0: Corinthians, a saída do Alan para a entrada do Carrillo seria mais complicada já, né, Léo?
1: Exato, né? Porque o Carrillo, ele é muito bom na saída de bola também. No jogo contra o Cruzeiro, a gente estava falando sobre a pressão do Cruzeiro na saída de bola com três jogadores. E aí tinha Alan e os dois zagueiros, né, saindo com a bola com o Corinthians. E aí o Diniz traz o Carrillo mais para trás, junta quatro jogadores na saída, ganha numericamente. O Cruzeiro não quis adiantar mais um jogador, porque senão ficaria... de alguma maneira muito aberta a equipe, e aí o Corinthians melhorou no jogo. Então acho que vai ser muito interessante hoje também essa saída com três e com o Carrillo voltando ali no pé da jogada para vir buscar a bola, para começar os ataques do Corinthians.
0: O Fernando Diniz justificou depois da derrota para o Cruzeiro em casa, né, Léo, que escalou os titulares pelo espaço, né, justamente entre os jogos, a partida no domingo e essa hoje contra o Rosário Central, então só na quinta-feira, que de domingo para quinta ele entendia como tempo suficiente ali para poder recuperar fisicamente os jogadores. Fez sentido para você? Faz sentido?
1: Eu acho que faz sim, né, porque são quatro dias inteiros, né, segunda, terça, quarta, então, e o dia de hoje na quinta ainda, então... Acho que faz sentido, sim. Dá para recuperar os jogadores e fazer uma boa partida. Mais de 72 horas, né? Você já tem uma recuperação quase que plena do atleta profissional e vai pro jogo com... E tinha que ir pro jogo também no Campeonato Brasileiro, né? A gente, pô, fez o jogo aqui. O Corinthians no primeiro tempo poderia ter aberto o placar com o Garro, chutou a bola na trave. Se o Corinthians tivesse ganho do Cruzeiro, estaria na quinta colocação do Brasileirão. Ou seja, muito próximo de vaga de Libertadores, de brigar por essa vaga, que o Corinthians ainda briga, é verdade. Mas seriam três pontos fundamentais. Então, nada melhor do que ter esses jogadores no time titular contra o Cruzeiro e agora também hoje contra o Rosário.
0: E para esse compromisso contra o Rosário, claro que entra nessa balança da análise também, né, Léo? Até uma questão anímica de um Corinthians que nessa semana teve confirmada a volta do Memphis Depay. A volta dos que, no final das contas, quase não foram, né? Chegou aí, mas acabou voltando o Memphis Depay. Enfim, depois de toda a pressão da torcida, né? O Osmar Stable anunciando que não renovaria o contrato com o holandês e aí acabou cedendo a essa pressão toda também do torcedor corintiano. Enfim, por tudo que se discutiu também sobre as contas, os valores que o Corinthians deve hoje ao Memphis Depay, que isso poderia se tornar uma dívida ainda maior. Até por essa questão anímica, né? Já tendo o Memphis Depay no banco de reservas, podendo entrar no segundo tempo, como disse há pouco, o Lucas Belotti tem condições de jogar por 45 minutos. Me parece que é algo bem positivo para o Corinthians também nesse jogo de hoje, né?
1: Ah, sempre, sempre positivo, né? O Memphis, ele pode, inclusive, entrando no segundo tempo, botar fogo no jogo, né? A torcida se vangloria, podemos dizer assim, de ter praticamente feito o Corinthians acertar com o jogador. Então, assim, quando ele entrar, certamente, por ser um ídolo, por ser um cara que todo mundo gosta muito, ele vai botar fogo no time, vai botar pilha no time. Não sei como é que ele tá tecnicamente, fisicamente, a gente não tem como saber disso, porque é mais de, sei lá, meses que ele não joga com uma frequência, né? A gente viu ele jogando alguns jogos, mas não com a frequência desejada para saber em que pé anda Memphis Depay. Mas eu lembro muito bem o jogo que ele se machucou, que é contra o Flamengo, em Itaquera, né? No início do jogo. Ele dá dois toques na bola, né? Ele domina, lança na esquerda, sai um cruzamento, gol do Corinthians. Então, quer dizer, ele é um cara que não precisa de muito tempo ou de muita condição física, ele só precisa de espaço e ter a bola. Quando ele tiver isso, ele vai fazer alguma coisa diferente, porque o Memphis é diferente.
0: E com essa possibilidade até dele entrar no segundo tempo, é justamente, claro, né, a gente espera numa situação às vezes mais amarrada do jogo, com o Corinthians, se não em vantagem, mas com o placar zerado, que o Corinthians vai ter justamente essa posse da bola e aí vai ser algo que o Memphis pode entrar e mais que levantar o torcedor que está presente em Itaquera hoje, né, o torcedor que também vai estar acompanhando aqui na Band News FM, tecnicamente ele vai ser importante para um jogo amarrado, né, justamente por esse fato do Corinthians provavelmente, possivelmente no segundo tempo estar com essa posse de bola com sobras, né.
1: Pode ser, mas vai ficar no campo do condicional mesmo, né, porque eu não tenho a menor ideia de como o Memphis está para o jogo, né? Lógico, o Belotti trouxe informações, a gente tem informações de que ele pode jogar 30, pode jogar 45, mas até que ponto ele está solto para isso, né? Musculatura solta, desenvolvimento de jogo dentro de uma partida com ritmo profissional e tal. Às vezes o cara está pronto fisicamente, mas não está com o ritmo, que deve ser muito o caso do Memphis, né? Não joga há muito tempo. Então, assim, vai ficar no campo do condicional. Ele pode fazer tudo isso, mas a gente só vai poder ter essa certeza quando ele entrar em campo, e se ele entrar, né? e de repente o Corinthians pode ter um jogo diferente, pode ter expulsão, pode fazer um 3-0 e colocar ele só faltando 15 minutos para ele pegar no ritmo. Sei lá, pode acontecer um monte de coisas, né, dentro de um jogo de futebol, né?
0: Ô, Lucas Belotti, ouvi essa semana, né, que até o Corinthians guardava isso às 7 chaves, mas de uma possibilidade, quem sabe, do Yuri Alberto numa recuperação até antes do prazo esperado ser relacionado para o jogo de hoje, e isso acabou não acontecendo, né? Qual é a expectativa de retorno do Yuri Alberto, essa condição física, né? O Corinthians talvez possa tê-lo já para o jogo do fim de semana no Campeonato Brasileiro. Como está a volta do centroavante, Lucas?
2: Vamos lá, Bauer. O Corinthians tinha essa expectativa, essa esperança, muito porque era o Yuri Alberto, né? Que é um cara que tem um histórico de recuperações recordes em relação a lesões, né? Você dá-lhe um prazo. Esse tipo de lesão costuma levar 2 meses. O Yuri se recupera em 1 mês e 10 dias, 1 mês e 15 dias. Então ele tem realmente esse privilégio físico de se recuperar muito rápido das lesões que sofreu. Mas dessa vez, a expectativa, digamos assim, que o melhor dos mundos para o Corinthians era contar assim com o Yuri, pelo menos no banco de reservas. Mas a partir das primeiras atividades, já visando o jogo contra o Rosário Central, isso acabou descartado, né? Porque o Yuri não evoluiu suficientemente para estar em campo para fazer aquela famosa fase de transição, ou seja, trabalhar aos poucos com bola. Isso ainda não aconteceu. Eu acho improvável que o Yuri esteja à disposição para o jogo contra o Coritiba. Afinal, seria esticar um pouquinho mais a corda do que o necessário. Mas tudo isso depende também do contexto do jogo. Às vezes o Corinthians não consegue a classificação, o jogo contra o Coxa vira uma partida ainda mais importante, visando o Campeonato Brasileiro. Então, inicialmente, a chance é baixa dele estar à disposição exatamente para preservar o atleta e respeitar esse retorno gradual aos gramados. Mas pode ser que isso mude, claro, a depender do contexto da partida e também da recuperação dele. Mas ainda não trabalhou em campo. Yuri Alberto, por enquanto, só na parte interna, depois daquela lesão muscular sofrida aqui mesmo em Itaquera.
0: Boa, Lucas Belotti, 9:09, já eu vou à cabine Band News FM no 10º andar lá em Itaquera também para ouvir do Marcelo Duó rapidamente uma projeção aí desse jogo, o que esperar. O Marcelo Duó que vai contar tudo de Corinthians e Rosário Central para São Paulo, Brasília, Curitiba, Porto Alegre, João Pessoa, Manaus, Salvador, Belo Horizonte, Fortaleza e Goiânia, com os comentários de Léo Fontes, a reportagem do Lucas Belotti, comigo Maurício Ferreira por aqui na apresentação no plantão. Tô esperando a sua mensagem, hein, pelo nosso WhatsApp no 11 999 592 100, 11 999 592 100. Pode mandar a sua mensagem de texto, também a sua mensagem de áudio. Estamos ao vivo com imagens lá pelo YouTube da Band News FM, e por lá você também vai mandar o seu recado pelo nosso chat para poder interagir com a gente aqui ao longo da transmissão de Corinthians e Rosário Central. Em Quito, no Equador, a LDU acaba de vencer o Mirassol nos pênaltis. 5-4 para o time equatoriano, que converteu as 5 cobranças. Vitor Luiz, ex-jogador do Palmeiras, revelado na base do clube, foi o primeiro a cobrar para o Mirassol e acabou desperdiçando a batida. O Mirassol depois converteu as outras 4, mas isso não foi suficiente para o Leão do interior de São Paulo, o time comandado pelo técnico Rafael Guanais, avançar às quartas de final da Copa Libertadores da América. Claro que isso não apaga em nada a boa campanha de um time que estreou na Copa Libertadores nesse ano de 2026, a estreia do Mirassol, chegando então ao mata-mata, às oitavas de final, resistindo à LDU na altitude de mais de 2.800 metros de Quito, no Equador, levando para os pênaltis, mas infelizmente não deu para o Mirassol. E a LDU será adversária do Palmeiras, então, nas quartas de final, reedição da semi do ano passado. O time equatoriano venceu por 3-0 na altitude de Quito, e o Palmeiras depois conseguiu aquela virada por 4-0, vencendo na sua arena e avançando à decisão. Então, o Palmeiras também já conhecendo o adversário na próxima fase da Copa Libertadores da América. O Corinthians, se passar, pega o Estudiantes. O Fluminense também já sabe o seu adversário, vai pegar outro time argentino, o Platense, nas quartas de final. E o Flamengo vai conhecer o seu oponente só na próxima semana, na terça-feira, quando Independiente Del Valle e Tolima entram em campo no Equador para a definição do classificado. No jogo de ida na Colômbia, deu Del Valle vencendo por 1-0 nessa condição de visitante. Marcelo Duó na cabine Band News FM em Itaquera, sua expectativa para o jogo, Duó, tudo bem? Um abraço, ótima noite.
3: Fala, Maurição, boa noite, Belotti, Léo Fontes, amiga, amiga da Band News FM. Expectativa é de uma noite especial aqui na Arena, mesmo se o Corinthians não passar. Esse jogo tem um simbolismo muito grande para a fiel torcida, sabe? A fiel torcida, ela vem aqui hoje muito grande, porque ela teve a sua vontade estabelecida, meio à força, né? Meio a contragosto de um monte de gente, mas de uma maneira geral, a vontade da fiel foi obedecida, foi estabelecida mesmo, né? Na fórceps. E eles vêm hoje aqui para comemorar essa conquista do povo, que é uma coisa que não é muito comum no Brasil, a vontade do povo ser realizada. Então, eu acho que isso pro corintiano, a gente estava no Fiel Torcedor, eu e Belotti agora há pouco, né, conversando com alguns torcedores lá, ouvintes da Band News FM, e um deles falou um negócio muito especial, muito bacana. Ele falou: olha, lógico, a gente gosta de futebol, vem aqui se divertir e tal, mas eu não torço pro Corinthians por causa do time. Eu torço pro Corinthians pela ideologia do Corinthians. E isso hoje aqui vai ser celebrado pela fiel, passe o Corinthians ou não, pelo Rosário Central. Agora o jogo, o Corinthians, como disse o Léo, tem condição de passar, joga em casa com a sua torcida, é um jogo perigoso, porque esse time do Rosário não é bobo, tem uma defesa espetacular, tomou um gol em 6 jogos, não é para qualquer um fazer um gol nos caras, ainda, né, com as deficiências e as ausências que o Corinthians tem. Mas da parte que me toca, que é a parte emocional da coisa, acho que a gente vai ter uma grande noite aqui.
0: Sem dúvida alguma, Marcelo Doa, se ajeite na cadeira, porque em 2 minutos você assume o comando aqui da Band News FM para Corinthians e Rosário Central. Vamos conhecer o último classificado às quartas de final da Copa Libertadores da América. 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
3: E aí, aquele abraço, boa noite. Bem-vindos, bem-vindas, ouvintes Band News FM em todo o Brasil. Microfone Band News FM ligado, aberto aqui no 10º andar da Casa do Povo, Arena do Corinthians em Itaquera. Casa da fiel torcida que hoje vem aqui para empurrar o timão rumo a uma missão difícil. Chegar às quartas de final da Copa Libertadores da América. Confronto Brasil e Argentina, Corinthians e Rosário Central, atrações internacionais em campo e fora dele, Ángel Di María de um lado, Memphis Depay do outro, hoje começando no banco de reservas. A fiel vem aqui para sua casa para se fazer presente, como tem se feito presente em grandes causas do Corinthians, dentro e fora do campo. E vem aqui com a crista alta, muito alta, para fazer valer a sua vontade diante daquilo que a política do clube tentou empurrar goela abaixo. Memphis está aqui, gostem uns, outros não, mas está aqui para tentar ajudar o Corinthians a chegar a essa missão. Jogo de ida 0 a 0. Qualquer vencedor aqui leva a vaga para as quartas de final e o Corinthians se baixar um ET aqui em Itaquera e olhar a situação do Corinthians, não vai dizer que esse time é capaz de eliminar uma grande camisa argentina e seguir numa quartas de final de Copa Libertadores da América. Só porque esse ET não conhece o Sport Clube Corinthians Paulista. O jogo vai começar às 9h30 da noite. E as informações do Timão do Povo estão com o Lucas Belotti. Falou, Timão! Falou, Lucas Belotti. Boa noite, Lucas!
2: Fala, Duó! Grande abraço a você, a todo mundo ligado e sintonizado na nossa transmissão. É a fiel torcida que se exorcizou um dos fantasmas que pairava sobre o clube, os das más decisões que vinham do Parque São Jorge. Hoje está pronto para expurgar mais um desses fantasmas, o das oitavas de final da Copa Libertadores. Isso porque o Timão, desde que conquistou o título de forma invicta em 2022, chegou às oitavas em 5 oportunidades, mas só avançou em uma delas. 2022 contra o Boca Juniors, 2 empates 0 a 0 e a vitória nos pênaltis. O Coringão caiu nas últimas 4 vezes que esteve nas oitavas e não vence uma partida de mata-mata desde 2020. Por isso confia na força da Fiel, mais de 45 mil vozes em Itaquera, com 11 representantes em campo para devolver o Timão para o lugar que ele merece.
3: Esse é o Corinthians da Fiel, torcida que faz a sua festa e espera a entrada dos times em campo aqui na Casa do Povo. O outro lado da disputa, uma camisa pesada do futebol argentino tradicional e que tem um astro do futebol mundial e argentino campeão do mundo, o Di Maria. Como é que tá o Rosário, hein, Lucas?
2: Em grande fase na temporada, viu, Duó? São 6 partidas sem saber o que é perder. 3 vitórias e 3 empates nesse período. Depois da Copa do Mundo, o time do Jorge Almirón apresentou uma melhora das mais significativas. Em 7 partidas, perdeu apenas uma vez. Nas 7 partidas antes da Copa, como vias de comparação, eram 3 vitórias e 4 derrotas. Das 7 depois, 3 vitórias, 3 empates e apenas uma derrota. É um Rosário cada vez mais forte, tentando desbancar os donos da casa.
3: Corinthians e Rosário daqui a pouquinho no gramado da Arena em Itaquera. A torcida ainda chega aqui na Casa do Povo. Muita gente entrando pelo portão principal do metrô Corinthians Itaquera. Muita gente ainda na fila do estacionamento E5 aqui da Casa do Timão. E essa festa que você ouve ao fundo é de uma torcida que vem para jogar junto, que vem para entrar junto em campo, que faz parte desse time que tem um clube e não o clube a tem. A Fiel vai jogar hoje aqui em Itaquera. A opinião do jogo na Band News FM para essa noite de Copa, Copa Libertadores da América, é com a Band News FM. Corinthians e Rosário. Boa noite, Leonardo Fontes!
1: Ah, boa noite pra você, Marcelo Duó. Boa noite a todos os ouvintes da Band News FM. Olha, vai ser um jogo espetacular, né? O Corinthians buscando o seu gol, buscando a sua classificação. O time do Rosário Central marcando, né? Dando o que tem de melhor, que é a garra, a luta, uma defesa muito forte e os contra-ataques, né? Com o Di Maria solto lá na frente, próximo ao Copete. Do lado esquerdo, com o Campaz, que é um lançador, mas também um grande chutador para gol, e o Corinthians com seus desfalques de Yuri Alberto e de Memphis Depay hoje no banco de reservas, mas com um time que tem jogado muito bem, mesmo após a derrota para o Cruzeiro no último final de semana, o time não jogou mal e fez um grande jogo na Argentina também. Então, próximo a Fiel, dentro do seu estádio, imagino que o Corinthians hoje passe de fase, viu, Marcelão?
3: Essa é a expectativa da Fiel também aqui em Itaquera, e a presença da torcida argentina aqui na Casa do Povo é uma coisa impressionante. Tem quase totalmente ocupado, né, Lucas, o local de visitantes, e tem gente para entrar ainda.
2: Muita fila na entrada, né? A gente acompanhava aqui, são 15, 16 ônibus estacionados do lado externo aqui da entrada dos visitantes em Itaquera, e o espaço absolutamente lotado. 2.000 ingressos foram colocados à venda e rapidamente esgotados pela torcida dos Canatias argentinos.
3: Corinthians e Rosário, já já a bola vai rolar aqui no futebol da Band News FM nesta quinta-feira de futebol. Noites de Copa Libertadores Sul-Americana na Band News FM, acompanhando tudo de pertinho. Tem brasileiros passando, brasileiros ficando. Não é isso, Maurício Ferreira? Boa noite, Maurício!
0: É isso, Duó. Mais uma vez, um abraço. Ótima noite a você, a todo mundo ligado por aqui no futebol da Band News FM. Quem ficou pelo caminho foi o Mirassol, que foi guerreiro, hein? Na altitude de Quito, empatou sem gols com a LDU. LDU poderia ter vencido no tempo normal. A disputa foi para os pênaltis e a LDU acabou vencendo por 5-4. O Mirassol fica pelo caminho e a LDU pega o Palmeiras nas quartas de final. Pela Copa Sul-Americana, o Santos empatou lá no Equador contra o Macará, havia vencido por 2-1 na Vila Belmiro, está garantido nas quartas de final e vai enfrentar a equipe do Atlético Mineiro. Vasco, em Assunção, no Paraguai, goleou o Olímpia por 4-1, está classificado também, ainda aguarda o adversário da próxima fase. Daqui a pouquinho, às 9h30 da noite, a missão praticamente impossível é a do Botafogo, que foi derrotado pelo Cienciano por 6-1 no jogo de ida em Cusco, no Peru, e agora joga no estádio Nilton Santos, quem sabe em busca de um milagre para também avançar na Copa Sul-Americana. Duó,
3: você participa do futebol Band News FM, mandando sua mensagem para cá. Participe, você está na nossa live no youtube.com/radiobandnewsfm. Imagens dos nossos estúdios do Morumbi, temos aqui só o áudio, aqui direto de Itaquera. A Conmebol não permite, esse áudio espetacular coloca você dentro do jogo. Ouça, Fiel, ouça aí, ó. Esta noite temos que ganhar, essa é a canto-canto, a cantoria da Fiel aqui na arquibancada, que ferve na expectativa da chegada do Corinthians em campo. youtube.com/radiobandnewsfm, a live para você compartilhar o link e deixar o seu like, né? Quanto mais like, mais gente ouve a gente. A música da Libertadores ecoando na Arena do Povo. Times em campo em Itaquera. Corinthians e Rosário Central pisando no gramado da Arena, na casa corintiana, na casa da Fiel Torcida. Do lado de fora, atrás das arquibancadas norte e sul, fogos de artifício, labaredas ao longo da linha lateral da arquibancada oposta aqui da Band News FM. Corinthians em campo. Desta tradição que virou lealdade para esse povo alvinegro, que não cansa de esperar e de vibrar e de querer e de ficar e de abraçar o timão. Corinthians e Rosário Central, vamos escalar os times que fazem um grande espetáculo da Copa Libertadores da América. Para esses corações apaixonados, para um bando de loucos que ocupam o mundo inteiro. Aí vem o Corinthians! Na defesa, 2, Matheusinho, 3, Gabriel Paulista, 3, Gustavo Henrique e 21, Matheus Bidu. No meio-campo, 14, Raniani, 19, André Carrídio, 7, Breno Bidon e 8, Capitão Rodrigo Garro. Mais à frente, 37, Caio César, 18, Pedro Gaú, os 11 escolhidos de Fernando Diniz. No banco, Cauê, Pedro Milans, João Pedro Choca, Iago Machado, Anguilene, Luiz Gustavo Bahia, Matheus Pereira, Charles, Alex Santana, Dieguinho, Guinegão e ele, Memphis Depay.
0: O Corinthians foi o líder do grupo E da Copa Libertadores da América, com 11 pontos conquistados, 3 vitórias, 2 empates, só uma derrota, 8 gols marcados e 4 sofridos. Gustavo Henrique foi o artilheiro com 3 gols.
3: Para tentar jogar água no chope corintiano aqui em Itaquera e para levar esta vaga às quartas de final desta camisa tradicional do futebol argentino, aí vem o Rosário.
11: La Academia escalada com 23, o goleiro Ledesma. Na defesa, 3, Agustin Sandes, 13, Gastão Ávila, 46, Ovando e 32, Emanuel Coronel. No meio-campo estão 5, Franco Ibarra, 31, Federico Navarro e 11, o Capitão Di Maria. Mais à frente, Alan Rodrigues com 88, 8, Campas, 22, Copete, os 11 escolhidos de Jorge Almirón.
3: E quem está no banquinho?
11: Axel Werner, Facundo Malho, Zaracho, Badalone, Julián Fernández, Pizarro, Juan Jiménez, Cantizano, Paul Fernandes, Marco Ruben, Alex Soto e Elias Verón.
0: O Rosário Central, que foi o segundo colocado no grupo H, mesmo assim fez mais pontos do que o Corinthians. 13 no total, são 4 vitórias, 1 empate e 1 derrota. 9 gols marcados e a melhor defesa. Apenas um gol sofrido até agora em 7 jogos. Di Maria, Ignacio Ovando e Enzo Copete são os artilheiros com 2 gols.
3: Para tomar conta do espetáculo aqui na Arena em Itaquera, atenção aí, fique de olho no apito.
11: o trio venezuelano, do árbitro Alexis Herrera, do assistente número 1, Lubin Torrealba, e do assistente número 2, Antônio Garcia. No VAR, o colombiano Nicolás Galo.

0: da área, média distância, que ele é muito bom, e o Di Maria rodando pelo campo todo, pela inteligência que ele tem. E o Corinthians tem que fazer o seguinte, né? Ter a bola, jogar o Rosário para trás, não esquecer da contrapressão, ou seja, quando perder a bola, recuperar rapidamente e tornar a vida do time argentino um inferno com pressão o tempo todo.
1: Muito bem, o jogo vai começar, o time do Corinthians vai ficando à nossa esquerda, o time do Rosário ficando à nossa direita com seu uniforme principal, o tradicional, camisa listrada, amarela e azul, calções brancos, meias azuis, esse é o Rosário Central da Argentina. Corinthians de branco e preto, como sempre, o timão do povo empurrado pela sua gente, pela sua fiel, aqui na casa do povo, aqui em Itaquera, certamente para mais de 40 mil pessoas, estádio cheio. Jogadores vão ficando nesse momento ali perfilados no círculo central do campo, alternadamente para aquela mensagem tradicional da Conmebol antes da bola rolar. Participe então do futebol da Band News FM, youtube.com/radiobandnewsfm. Escreva no chat sua participação, Maurício Ferreira vai ler a sua sugestão, a sua cornetada, ou você manda seu áudio para cá. Central de Desabafos, Band News FM, você corneta o seu time e a gente põe no ar. Qual que é o nosso contatinho aí, Maurício?
2: Pode mandar o um recado pra cá, do ONU, 11-999-592-100. Para os ouvintes fora de São Paulo, 999-592-100. E o DDD é o 11. Mensagem de texto, mensagem de áudio com o seu nome e a cidade de onde você está falando.
1: Mensagem já lida aqui pela locutora oficial do estádio, pela Cris, aqui em Itaquera. Portanto, vamos ao início do jogo. Corinthians à esquerda, à direita, o Rosário. Um jogador do Corinthians que deu um pique absurdo ali. Não sei se foi o Garro.
3: O Bidon,
1: né? Nossa, é. O homem tá afim, hein?
3: É pra dar uma esquentadinha, né? Não que não esteja quente em São Paulo, tá bastante.
1: É. Vai começar a partida, a saída pertence ao time do Rosário Central da Argentina. Copete tem a bola no centro do campo. Vai começar a partida decisiva das oitavas de final. Quem vencer avança, empate, pênaltis. Do lado do gol, à nossa esquerda, o gol da Estação Corinthians Itaquera, está o goleiro Gus Souza, todo de lilás, quase roxo. Do outro lado, com uniforme parecido, um pouquinho mais claro, o goleiro argentino. Apita o árbitro, começou, tá rolando o jogo na Band News FM.
4: Vai Corinthians.
1: O futebol inteligente do Brasil, a melhor imagem do jogo é o som do rádio. Vem com a gente, aqui é diferente. Posse de bola para a equipe do Corinthians, sai jogando Gustavo Henrique, à sua esquerda, entregando para Bidu. Ele faz a finta, traz a bola por dentro, pisa na bola de novo para fora do campo, faz o passe adiante, derrubado. O jogador do Corinthians tem vantagem, timão. Pedro Raul foi pro chão, insiste Bidon, vem Pedro Raul, chuta a frente, a bola bate, espirra, volta para Garro. Inversão de jogo, desce o timão rapidamente, é o ataque, bola com Caio César no mano. Cortou pro lado, invadiu, levou pro fundo, bateuzinho, entrou, cruzou, segunda trave, bola muito longa, ameaçou a bicicleta, Pedro Raul vacilou, não foi. Tira a Coronel, dá um bico pra cima. Ela cai no peito do jogador Bidu. Insiste outra vez o timão. Pedro Raul na força. Ganhou a parada mais uma vez. Bidon de lá pra Bidu na ponta esquerda. Ele traz a bola pro bico da grande área. Volta para Garro de primeira. Recuando pra Ranieri. Está jogando pelo time do Corinthians. Voltando para Gustavo Henrique. No setor intermediário, pertinho da linha do meio-campo. Ele deixa a bola para Gabriel Paulista. Ele avança em velocidade. Rumo ao campo ofensivo pela direita. Profundo passe para Mateuzinho. Ele recolhe, domina. Tem marcação chegando. Ele volta a bola pro zagueiro. Novamente Gabriel Paulista fica um pouco indeciso. Faz a bola voltar ao Gustavo Henrique. Domina no primeiro minuto de jogo. Ele vai voltar a bola pro goleiro? Não. Prefere tocar a bola à sua esquerda. Novamente para Ranieri, que faz a saída de jogo do timão. Carrilho está à frente, pede bola. Ele prefere o passe para Gustavo Henrique. Recolhe outra vez o camisa 13 do timão. Melhor atacante do timão. Ele toca na bola para Gabriel Paulista de lá na frente. Sai jogando o Corinthians com o Carrilho. Vem o peruano carregando a bola pelo setor direito. Ele traz a bola para a lateral, marcado por dois. Vem em cima dele Copete. Ele devolve na quarta zaga. Novamente para Gustavo Henrique. Gustavo Henrique pisa na bola. Entrega de pé direito. Bola lateralmente à sua esquerda. Novamente a Ranieri. Tem Bidu na frente, a inversão é bonita, fatiou legal para Mateuzinho, mata no peito, baixa na grama, domina, entrega a bola pela meia para Gabriel, para André Carrilho de novo, ele tem a opção de chegada por ali do Rodrigo Garva, ele tenta o passe à frente, ficou muito curto o passe, recupera a bola, o Rosário veio, Gabriel Paulista trava, travando Navarro, põe a bola para fora, lateral para o Rosário Central bater aqui na esquerda, na metade do campo, no campo de defesa. 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
1: Timão no ataque, mais uma vez o Corinthians avança. Bola com o André Carrilho, entrega a bola lateralmente na direita para Mateuzinho, bota na grande área, dominou Rodrigo Garro, calcanhar para quem vem de trás. Ninguém aparece, a zaga corta, insiste o Timão. Mateuzinho chega, trava, ela bate no Garro e vai fora. Lateral para a equipe do Rosário novamente. Aqui na esquerda, campo de defesa se prepara.

0: para a cobrança Sanders. Sem muita pressa, porque o Corinthians começou pressionando o time argentino nesse começo de jogo. 2:50 no primeiro tempo. Sanches pega a bola para a cobrança. Campaz está logo à frente pedindo o jogo. Caio César está ali encostado, ele entrega a bola para Campaz. Campaz tenta passar pelo primeiro, Carrilho dá um bote por baixo, toma limpa a bola. Sobra para o Timão de novo, Garro pediu de volta, recebeu na direita. Tenta a finta, travado pelo Navarro. Toma um tranco na sequência do Caio, é falta. O jogo começa quente, hein, o Belotti?
1: Um pouco mais duro, com divididas bem pesadas. Nessa última, o Garro acaba sofrendo ali um contato, o árbitro manda seguir, na sequência, ele vai e derruba o Ibarra. Falta para o Rosário central no campo de defesa.
0: Começo do jogo, Ledesma sai do gol para fazer a reposição de jogo da equipe argentina. Se prepara lá, Academia, mais uma vez para sair jogando aqui no campo defensivo. O goleirão, camisa 23, Ledesma, todo o time do Rosário vai lá para o campo de ataque. Se segura o Timão, dá um passo atrás na marcação. Levantamento feito longo lá para a ponta esquerda, para o Copete, não chegou. Mateuzinho de joelho, põe a bola para fora. Toca na bola para a linha de lado, lateral no ataque. Pelo lado esquerdo, o Sandy se prepara para a cobrança, mas a Argentina, o time da Argentina, o time do Rosário, faz cera. Trabalha o relógio, demora-se para bater o lateral Sandes. Ele se prepara para jogar essa bola mais à frente, faz a batida longa, sobe de cabeça, Alan Rodrigues não alcança, a bola bate, volta para fora. Mais o lateral cedido pelo Timão, Gabriel Paulista cedeu o lateral para o time argentino, Rosário vem para o ataque. Se prepara Sandes para a cobrança, Jonathan Campaz está na frente dele pedindo jogo. Alan Rodrigues está lá na linha de fundo, ele deixa para Campaz, a bola quicou, tirou de qualquer jeito, Carrilho insistiu, Pedro Raul brigou com o primeiro zagueiro, a bola espirrou, voltou, toca mal na bola, o Ávila, a bola vai voltando, provando, deixou passar Coronel. Ele volta para o goleiro Ledesma, marcado pelo Garro, ele dá um bico à frente. Bola muito longa lá para a esquerda. Campo de defesa do Timão, a bola chega até o Gustavo Henrique, que tira por baixo, a bola volta no Carrilho. Deixa a bola à frente, mas perdeu a bola. Recupera-se o time do Rosário novamente. Navarro empurra pela ponta esquerda, Sandes vem, Mateuzinho! Firme, jantando, põe essa bola para fora. Lateral no campo de defesa da equipe argentina. Fernando Diniz mandou o time subir, Belotti.
1: Chamando todo mundo para fazer essa pressão, porque o lateral a ser cobrado pelo Gozera é na frente do banco dele. E ele quer os jogadores do Corinthians lá também. No campo de ataque é o Virego.
0: Vai para o ataque novamente o time do Rosário aqui no campo de defesa pelo setor esquerdo. Sandes bate para o Copete, tentou desviar, conseguiu. Campaz, goleiro estava adiantado, ele deu um bico para fora. Take it easy, my friend. Tiro de meta pro Corinthians, Belotti.
1: Se o Campaz faz esse gol, a gente levanta todo mundo aqui da cabine de imprensa Band News FM e vai embora, né? A bola pingando no meio da rua. É a síndrome do herói, a síndrome do protagonista. Faltou qualidade pro colombiano.
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0: Vem Rosário, Copete vem, tentativa de inversão para Campaz, chega Mateuzinho, toma ali a frente, rouba ali a bola, vai protegendo, Campaz tentou levar, Mateuzinho deu um carrinho para fora. Vai a bola em lateral de novo, acho que o terceiro ou quarto lateral já do lado esquerdo aqui da defesa do ataque do Rosário. Não tem pressa nenhuma para a batida. A arbitragem está conferindo bola para o Corinthians. Na verdade, agora Mateuzinho se prepara para a cobrança. Ele cobra o arremesso, recuando para Gabriel Paulista. Recolhe, domina o camisa 3 do Timão. Vai avançando para o campo de ataque, conduzindo o time do Corinthians à frente. Gustavo Henrique é quem recebe no corredor central. Ele levanta a cabeça, entrega a bola mais à frente aqui para o volante. Está jogando o Ranieri. Entrega a bola aqui do lado direito. Passe perigoso para Mateuzinho, que recolhe. Devolve mais à frente a Caio César. Vai tentar levar o Sandes na marcação. Sai da lateral, vem por dentro. Tem opção por dentro. Ele faz a bola chegar na quarta zaga outra vez. Ela quicou na frente do Gustavo Henrique. Ajeitou para Carrillo, domina novamente o peruano, ele volta a bola para Gabriel Paulista, tem Mateuzinho adiante, pede a bola Ranieri na meia direita, segura um pouco Mateuzinho na banda do campo, tenta o lançamento, Caio César para ninguém, de calcanhar pelo meio, de graça para o Ibanez, tomou uma pancada forte. Dizão manda seguir, não tem falta não. Calcanhar do Gabriel Paulista, voltando para Gustavo Henrique, na paciência, na calma, na moral, Timão. André Carrilho recolhe pertinho do círculo central, deixando a Garro, Bidu tá pedindo na ponta esquerda, ele faz a bola chegar à direita, Caio César encontra a marcação do Campaz, chega primeiro, rouba a bola, leva na meia, pisa na bola, volta pro zagueiro, começa de novo o Coringão, sai armando o jogo com Gustavo Henrique, o zagueirão bate na bola para a esquerda, para Matheus Bidu, ele tá marcado, cercado, faz a bola chegar ao Garro, domina, tem Carrilho na ponta, pediu, recebeu, Pedro Raul vai pra área, ele tenta finta e foi desarmado. Coronel bota a bola para fora, lateral Corinthians na ponta esquerda, desce o Timão na pressão Coringão. 7 minutos do primeiro tempo, 0-0. Posse de bola pro Corinthians na ponta esquerda, novamente Bidu, tenta carregar pela meia, vai cruzar de pé direito em cima da marcação. desvia e barra de novo, a bola volta, volta pro Corinthians que recua a bola pro goleiro. Começa outra vez aqui o Hugo Souza, pressionado, ele volta a bola pra quarta zaga, bate Gustavo Henrique à frente na metade do campo, lançamento caiu no Caio César, ele correu, Pedro Raul chegou primeiro, vem de trás, não tá impedido, deu de graça no calcanhar pro Navarro. Chega o volante, domina, puxa para o pé direito, vem pela meia, atravessa a bola para a zaga, entrega para o Vando. O Vando faz o passe chegar mais adiante aqui na intermediária para Alan Rodrigues na meia direita, campo de defesa do Rosário. Ele toca na bola novamente para o lado do campo, vem trabalhando novamente Coronel. Coronel para Alan Rodrigues, de volta para Coronel. Ele ameaça a inversão, chega travando a marcação do Corinthians, falta cometida pelo Ranieri lá na frente.
1: Acabou pisando no tornozelo do atleta do Rosário Central, Di Maria, que fazia esse drible para trás e tentava abrir espaço para um lançamento longo. Experiente, quase 40 anos de idade, está ganhando um tempinho no chão também o capitão Rosário.
0: Quase 9 minutos do primeiro tempo aqui na Arena em Itaquera, 0 Corinthians, 0 Central, por enquanto 0-0. Duelo Brasil-Argentina, oitavas de final da Copa Libertadores. Torcida argentina faz a sua festa por aqui também no setor de visitantes da arena. Um público espetacular do time argentino por aqui. Está jogando o Vando, entregando para Ávila. Ávila recebe na quarta zaga, bate de perna esquerda, levanta para o ataque. Bola boa, boa bola. Vai para Alan Rodrigues, vai tentar chegar. Chegou no fundo, deu para trás, a bola saiu. Por trás do gol do Hugo Souza, por cima do gol, ela vai pela linha de fundo.
1: Se esticou inteiro, ex-jogador do Internacional, mas essa realmente não dava. O lançamento vem do campo de defesa, a quica no gramado, ganha velocidade e fica praticamente impossível. Chegou todo torto, camisa 88, que removeu de graça a bola para o time.
0: 9 minutos, 0-0, o time do Corinthians também não tem tanta pressa assim para sair jogando. Hugo Souza manda o time todo para frente. Corinthians adianta suas peças, Hugo Souza bate de pé direito, levanta a bola para ataque, vai brigar o Pedro Raul, ele mata no peito, ajeita pro Garro, Garro vem pela meia esquerda, Pedro pediu livre na frente, ele faz o passe para Carrilho, vai virar o jogo, insistiu, tinha marcação chegando no Mateuzinho, ele prefere voltar, começa de novo com Ranieri para Gustavo Henrique, trabalha o zagueirão corintiano, voltando o passe novamente a Ranieri, de volta para Gustavo vem aqui pelo meio da defesa, vem acompanhado pelo atacante, vem Di Maria em cima dele, ele deixa a bola chegar ao Gabriel Paulista, profundo passe para Rodrigo Garro, que vem aqui pelo lado direito. Breno Bidon passou adiante, ele toca no Mateuzinho, a bola saiu. Se perde pela linha de lado, é lateral para o Rosário bater novamente aqui no campo de defesa. Quase 10 minutos do primeiro tempo aqui em Itaquera. 9:50 da etapa inicial, por enquanto 0-0. Está empatada, duelo da Libertadores da América. Sandy se prepara para a cobrança do arremesso aqui do lado esquerdo. Caio César aparece à frente dele, tem Campaz aqui na frente. A arbitragem está dando uma bronca ali, está pedindo para o Gandura entrar em campo
1: para tirar a bola que tinha caído ali, né, e possibilitar o retorno do jogo.
0: Lateral batido pelo time argentino, a bola sobe de novo, tenta brigar, Alan Rodrigues ficou pelo caminho, queria falta, o árbitro não deu. Breno Bidon de pé de frente para o campo de ataque, lançamento à direita para Caio César, mata no ombro, vai para cima da marcação do Sandes, escapa dele, traz a bola mais atrás, perde campo, volta no Carrilho, de lá de primeira para Mateuzinho, de primeira para Caio. Caio vai acelerar, encarou o Navarro, levou para o fundo, entregou na entrada da área, Garro bateu na mão dele. Juizão deu vantagem, a bola pertence ao time argentino. Campaz levando a bola novamente do lado esquerdo, faz a finta o colombiano, é bom de bola, leva a bola pro outro lado, faz a bola chegar pro Coronel, o Coronel domina pelo setor direito, ele faz a bola chegar de volta aqui na sua intermediária, devolvendo a bola pro Obando que sai pro jogo. Relógio da Band News FM marca, você confere, 10:40, etapa inicial. Placar da Band News FM, Copa Libertadores da América, oitavas de final, jogo de volta aqui é na Arena em Itaquera, está empatado Corinthians e Rosário Central. 0-0, Maurício Ferreira.
3: No Rio de Janeiro, Marcelo Duol, Botafogo abre o placar para cima do Cienciano aos 7 minutos, gol marcado pelo Danilo Pereira.
0: Sai jogando mal aqui o Rosário, olha o Corinthians, Bidu pro gol, goleiro pegou, largou, sobrou no Garro, pegou o goleiro, sobrou de novo para Pedro Raul, chuta em cima do Vando, a bola saiu. O Bandeirinha já marcava impedimento no início da jogada, quase que o Rosário entrega a paçoca. Belote.
1: Sequência de erros da equipe visitante. Primeira tentativa de lançamento que vem lá da direita, errada, em direção ao centro do campo, caindo no pé do Rodrigo Garro. E aí depois o goleirão Ledesma bateu roupa, deixou no pé do argentino, que estava impedido o segundo assistente, mas duas chances seguidas do Coringão.
0: Complete aí, Maurício Ferreira, o placar da Band News FM.
3: Tá 1-0 pro Botafogo, mas ainda tem uma montanha para escalar. 6-2 pro Cienciano no placar agregado.
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0: 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Lucas Belotti informa.
1: Fiel torcedor, direito ao voto, intervenção judicial já e basta de amadorismo. Três faixas estendidas no setor norte pela torcida organizada principal do Corinthians, os Gaviões da Fiel.
0: Leonardo Fontes, 12 minutos do primeiro tempo aqui em Itaquera, 0-0 Timão e Central. E aí, Léo?
5: O Corinthians tem mais o domínio da posse de bola, né? Mas não tem criado muitas chances, não. Essa do Matheus Bidu foi a primeira, né? Depois do rebote do goleiro já não valia mais nada, mas o chute do Bidu valeu. O Corinthians está com dificuldade ainda para entrar na marcação do time do Rosário, principalmente quando o time do Rosário fecha as suas duas linhas, né? Hoje entrou com o Alan ali pelo lado direito, então você tem três jogadores de marcação. Di Maria fecha mais aberto pela direita ainda, o Campaz também pela esquerda, o Copete sozinho à frente. O Corinthians precisa trocar mais passes, colocar mais gente do lado da bola.
0: Vem Corinthians, Mateuzinho da direita, cruza pra área, fechou Pedro Raul, travado na hora H pelo zagueiro, insistiu Timão, acabou atrapalhada a inversão do Mateuzinho pelo Caio César, voltou no André Carrilho aqui na direita, ele vai tentar passar pela marcação, Campaz encosta, é fintado, leva pra linha de fundo, André Carrilho tenta o cruzamento, não consegue, passou de dois, vem Campaz, toca na bola, limpo, sem falta, recua um pouquinho, Sandes despacha de perna esquerda, limpa a área, bola volta pro Timão, Gabriel Paulista ganhou, Mateuzinho vai cruzar, trouxe a bola pra meia direita, inverteu, entregou pra Breno Bidon, tentou escapar da marcação, não conseguiu, Rodrigo o Garro volta tudo, começa de novo o Corinthians aqui na armação ofensiva, Ranieri novamente para o Breno Bidon, para Caio César no bico da área, cortou para o pé esquerdo, passou do zagueiro, bateu, espalma Ledesma, defesão, defesaça do goleiro do Rosário, escanteio Belotti,
1: e esse é o jogo do Caio César, aparecendo com uma pressão e precisando de poucos toques para conseguir a finalização, balança da direita para o centro e bate com a canhota preferida, vem escanteio,
0: Garro na bola, levantou na boca do gol, bateu no zagueiro, sobrou no Gabriel Paulista, bateu para fora por cima do gol, queria desvio, não houve, é só tiro de meta,
1: sai esbravejando o zagueiro, camisa número 3 do Corinthians, mas realmente fiquei com a mesma impressão do árbitro e do assistente, chute de perna esquerda do Gabriel Paulista, direto para fora, só tiro de meta.
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0: Começo de jogo aqui em Itaquera, valendo uma vaga às quartas de final da Copa Libertadores da América. Está empatada a disputa por enquanto 0-0. Estou na bronca ali o jogador do Corinthians com o árbitro do jogo, Belotti.
1: É, porque ele não está fazendo aquela contagem, né? Só agora está começando a fazer a contagem pro tiro de meta cobrado pelo Ledesma, que demorou bem mais de 5 segundos.
0: Esse árbitro é o venezuelano, né?
1: Ele mesmo. Nossa. O Alexis Herrera.
0: Como é que bota uns árbitros desses pra um jogo desse tamanho? Lá vem Corinthians, Caio César rouba a bola, pintou contra-ataque, ele trouxe pro lado, o Garro por dentro, vem do outro lado, o Bidon foi derrubado, o jogador do Corinthians e já não deu nada. No limite da área, na sequência a bola sai em lateral pro Timão, aqui do lado esquerdo, lado direito, Ranieri tá bravo, Belotti.
1: Protestos dos jogadores do Corinthians e o Caio César tá no chão, né? Me pareceu ali que o entendimento do árbitro foi um ombro a ombro, mas eu tive a impressão de que o ombro do jogador do Rosário toca muito mais às costas do Caio César, que ainda levou a pior na queda, tá com a mão no tornozelo direito. O Fernando Diniz está cheio de dores de cabeça no banco. O Lingard, que poderia ser opção, também teve uma torção de tornozelo e é desfalque para a partida de hoje.
0: Sente bastante mesmo, atacante do Corinthians vai se levantando só agora, Caio César, lateral, Timão bate, posse de bola para Mateuzinho, voltando na intermediária pela metade do campo, fica com ela Gabriel Paulista pela direita, ele vai avançando, ele conduz o Timão, ataque, toca na frente a Garro, Garro com Bidon, os dois tramando, Garro, a bola subiu, falta do Garro, cotovelo em cima da marcação argentina, tá caído Navarro.
1: Ele foi dar um tranco para proteger a bola, mas o jogador do Rosário estava um pouco mais agachado, né? E aí acaba sendo atingido no rosto, pelo menos, pelo visto, pelo Rodrigo Garro. Eu fiquei com a mesma impressão do árbitro, né? Não foi uma jogada de maldade no camisa 8 do Corinthians, por isso, só falta sem cartão do ó.
0: Daqui a pouquinho a pausa para hidratação, a primeira do jogo, já na metade deste primeiro tempo, temos 16,5 da etapa inicial, por enquanto 0-0. Se prepara Ledesma para a cobrança do lado da falta aqui para o time argentino. Todo o time do Rosário se encaminha lá para o campo de ataque. Bola batida longa lá para o campo ofensivo. Bola para Copete, vai tentar chegar. Sobe de cabeça Gabriel Paulista, bate a bola no companheiro. Volta para Copete, tenta passar. Muita gente do Corinthians por ali, consegue sair da jogada. Mateuzinho derrubado. Mais uma falta para o Timão no campo de defesa.
1: Todo estabalhoado o Copete nessa tentativa para recuperar a bola. Chutou mais o Mateuzinho do que a própria Redonda. Por isso só passe e volta para o Timão. Duó.
0: Gustavo Henrique, passe forte à frente ao Garro. Bateu nele, bateu na defesa, bateu. Voltou pro Campaz, na esquerda vem Mateuzinho, chega à frente, recupera, vem Ranieri, ganha na primeira, na segunda do carrinho, ele põe fora. Posse de bola para o Rosário aqui na esquerda, 17 minutos 0-0. Vem para a cobrança Santos aqui do lado esquerdo. Camisa número 3 vai botar a bola em jogo para a equipe do Rosário. Vai segurar um pouquinho a jogada por ali. Aparece Alan Rodrigues. Di Maria está lá do outro lado esperando o passe no bico do direito da grande área corintiana. Lançamento feito, Alan Rodrigues matou no peito, chega junto o zagueiro. Daniele dá um bico para fora, a bola sai em lateral, ainda pertinho da bandeirinha de escanteio. É bola para o Rosário fazer a cobrança aqui no campo de ataque. Na ponta esquerda, Campos pisa na bola e ajeita para o seu lateral esquerdo, Sanders.
1: Bronca dos jogadores do Corinthians porque o árbitro não trouxe os dedos para fazer a contagem, inacreditável.
0: Lançamento feito, o ataque, bola longa, subiu ali o zagueiro, conseguiu tocar o copete, tira Gustavo Henrique para trás, Hugo Souza põe fora. Escanteio de graça, Belotti.
1: Sequência de pataquadas da defesa do Corinthians. Três bolas mal afastadas para trás. A última do Hugo Souza, que não tinha muito o que fazer, é verdade, né? Só esse tapinha para fora para evitar que a bola pegasse no travessão e voltasse viva. Di Maria vai bater pela ponta direita.
0: Ángel Di Maria se prepara para a cobrança. Campeão do mundo com a seleção argentina em 2022 no Catar. Se prepara para a cobrança da FAP. Campeão da Copa América no Brasil também, diante da seleção brasileira. Fez o gol do título no Maracanã. Vem bola para a grande área. Levantamento dele de perna esquerda. Bola aberta na segunda trave, mas não valeu. O juizão tá parando lá para chamar a atenção da rapaziada, Belotti.
1: Aquele agarra-agarra, aquele empurra-empurra dentro da grande área. O árbitro vai mandar refazer a cobrança do Di Maria, que tinha sido boa. Tinha encontrado o Campazzo sozinho.
0: Vem de novo o Rosário para fazer a batida de escanteio lá na ponta direita. Se prepara enquanto o árbitro segue conversando com a rapaziada, com a criançada lá. Carrídio e o Copete. Os dois não se largam dentro da grande área. Agora o bolinho, o árbitro está no meio do bolinho. Cara, esse árbitro, eu sabia, quando eu vi o nome. Escanteio de novo para o Rosário. Levantamento fechado de cabeça, Gustavo Henrique afasta. A bola vai saindo do campo em lateral. Posse de bola que pertence ao time do Rosário aqui na ponta direita. Se prepara para a batida, Coronel lá para o lado do campo. Se prepara, tem Di Maria à frente. Bola para ele, tentou dominar, tomou um tranco forte do Bidon. Falta, falta. Falta para o Rosário, essa foi, viu, Belotti?
1: Foi, chegou meio atrasado, como um trem desgovernado ali o Breno Bidon, né? E acaba atingindo as costas do jogador do Rosário. Di Maria, caído no chão, vai levantar para fazer a batida. Falta muito próxima da linha lateral, ali na extensão diagonal do bico da grande área pelo lado direito, do ar.
0: Bidon segue lá reclamando com o árbitro do jogo. Sai dessa vida, mano! Sai dessa vida, Bidon. Vamos jogar, Breno Bidon. Deixa o jogo rolar. Falta para a equipe argentina. Di Maria toma posição para a cobrança. Lá pela direita, pertinho da marginal do campo, são 4, 5, 6 jogadores dentro da grande área alvinegra. Ibarra é um deles. Ávila também chegando, cruzamento fechado no segundo poste, passou por todo mundo e rolou um strike ali na altura da marca penal, Belotti.
1: É, o Gabriel Paulista está envolvido no lance, junto com, me parece ser, o Franco Ibarra, caído no chão também o volante da equipe do Rosário. O cruzamento foi muito forte no Di Maria, ninguém desviou e a reclamação argentina agora é dessa trombada, a possibilidade de um pênalti.
0: Relógio da Band News FM marca, você confere aí, 20 minutos e 15, etapa inicial. Placar da Band News FM na Copa Libertadores da América, oitavas de final, jogo de volta aqui na Arena em Itaquera. Corinthians 0, Rosário Central 0, Maurício Ferreira.
3: Mais cedo do O, também na Libertadores, o Mirassol segurou o empate 0-0 com a LDU na altitude de Quito, mas nos pênaltis foi batido por 5-4, se despediu da competição. A LDU será adversária do Palmeiras nas quartas de final.
0: 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Posse de bola para o Corinthians, metade do campo, André Carrilho levanta essa bola muito alta aqui da direita. Garro vem, acalma a jogada, volta no André. André Carrilho, três dedos na bola, da direita para a esquerda com estilo, aplaudido pela galera. A bola cai aqui no Bidu, do lado esquerdo, ainda no campo defensivo, ele tenta arrancar com a bola dominada. Não tem muito espaço, ele volta, a bola começa de novo com o Gustavo Henrique, de lá para Gabriel. Gabriel Paulista, marcado pelo Copete, faz abertura pela direita para Matheuzinho, passe muito forte. E aí o Matheuzinho esperou o contato veio, falta pro Corinthians.
1: Veio do Campaz esse contato no tornozelo do Matheuzinho, realmente faltoso, apesar da valorização ali, da encenação do lateral direito do Corinthians, se perdesse a bola ali, e eu vi, hein?
0: É, e não ia ser pouco não. 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
0: tinha tudo para sair direitinho o time do Corinthians, mas o André Carrilho falhou aqui na metade do campo. Posse de bola para a equipe do Rosário, novamente Coronel pela direita contra o peruano, tenta o lançamento adiante muito forte, Di Maria tentou esticar a perna para dominar, não conseguiu, veio o Bidu. Bidu bota o Di Maria no bolso, Bidu, ele vira o jogo pro lado, vai tentar o domínio, espichou a perna ali pro lado esquerdo, toque na bola para fora. No jogo passado, viu, Belotti? O Léo não vai concordar comigo, eu sei disso. Mas eu olhei o bolso do Bidu e o Di Maria tava lá.
1: Eu acho que o Léo vai concordar com você. O Léo acha o que eu também acho. O Matheus Bidu é craque de bola.
6: Tô delirando. Que oportunista é você falar assim com a boca tão cheia.
0: Que isso?
7: Que isso?
0: Uau. Que isso? Nem tomei água aí.
7: É, eu acho que o Bidu é craque. Já falei aqui várias vezes, né? E quero ver quem vai ser contra mim. Dizer que o Bidu é pior que o Alexandre que foi pra Copa do Mundo.
0: Não mesmo.
6: Tem que ter cuidado, tem que ter prudência.
0: Pessoal, caprichou. Vem pro ataque novamente aqui o time do Corinthians. Ele, Bidu, põe a bola na frente, na ponta, a bola acabou saindo. Vai embora pela linha de lado, lateral pro Rosário, que avança aqui no ataque. Vamos chegando à metade deste primeiro tempo. Já passamos 23 minutos e 18. 0 a 0, daqui a pouco a pausa para hidratação. Recuperação de bola da equipe argentina, bola volta aqui até o Ovando, deixou passar, sai do gol Ledesma, acompanhado pelo Pedro Raul, ele toca de lado. Ovando devolve no goleiro fora da grande área. Ledesma, ele volta o jogo, começa na quarta zaga para Ávila, quase perdeu o jogo para André Carrilho. Lançamento à frente, vem Campaz, recua, dá um bico na bola Ávila. Ela volta para o Gustavo Henrique, ajeita de graça, vem Navarro, consegue dominar de frente, círculo central, passe é bom para Copete na direita, para Coronel. Di Maria passa na ponta, pede jogo. Coronel mete na área, bem pro corte, Gustavo Henrique cede escanteio pro time argentino, Belotti.
1: O Copete queria essa bola no alto e o cruzamento do Alan Rodrigues lá na direita, na verdade do Sandes, foi por baixo, no pé do Gustavo Henrique, que não teve trabalho, ainda espanou o taco, mandou pra escanteio, ponta direita, vai bater o Di Maria.
0: Coreografia bonita da torcida corintiana com as bexigas brancas e pretas ali na arquibancada norte da arena do Corinthians, bem pertinho de onde vai ser cobrado o escanteio. Na ponta esquerda, novamente a jogada é curta. Di Maria para Coronel, voltando na entrada da grande área para Ibarra. Vai tentar cruzamento de novo. Vem Di Maria, pé esquerdo na bola. Bola muito alta na entrada da área. Vai tentar subir ali. Campaz para tentar o domínio. Meteu na bola de primeira no segundo pau. Sobe de cabeça. Gustavo Henrique toca fora. Novo escanteio. Tá dando sopa a defesa do timão, Belotti.
1: Mais uma espanada de cabeça, né? Gustavo Henrique e Gabriel Paulista são fortes no jogo aéreo, mas pela segunda vez na partida erram nessa hora de afastar a bola e mandam contra a direção. Mandando para escanteio. Pela ponta esquerda, troca o batedor, bate o canhoto Campaz.
0: Se é contra a direção, a fiel é a favor. Escanteio para a equipe, argentina. Campaz toca na bola, a bola bate e volta. Desse tentativo de cruzamento do Di Maria, deslocado, desviado pelo Mateuzinho, a bola vai para fora. É mais um lateral para o Rosário. 25 minutos do primeiro tempo, o Gizão esqueceu da pausa, né?
1: Verdade, ele esquece de contar, lembrou.
0: Lembra. Pausa para hidratação, pausa para análise na Band News FM. 25 minutos do primeiro tempo. Leonardo Fontes, 0-0.
7: 0-0, né? E com um jogo bem equilibrado, tá? O Corinthians teve uma chance que eu considero muito boa, que foi o chute do Caio César para a grande defesa do Ledesma. Teve o chute também do Matheus Bidu, né? Que foi um chute que não levou tanto perigo, mas foi um chute importante. Mas o fato é que, né, na criação de chances de gol, as duas equipes ainda muito fracas, né? Tá um jogo muito parecido com o que aconteceu na Argentina. Aquela carinha de 0-0, pelo menos por enquanto, né? Duas defesas do goleiro do Rosário Central, que eu já falei aqui quais foram. Uma defesa do goleiro Hugo do Corinthians, mas também sem praticamente nenhum perigo. Então, um jogo de muito meio campo, de muita briga, muita marcação. E que nos últimos minutos, o Rosário começou a chegar um pouco mais, a cruzar a bola na área, a ter escanteio. Então acho que o Corinthians, ele vai para essa parada de reidratação num momento até bom para ele, né? Porque o Rosário tá começando a crescer no jogo. Então há um perigo iminente aí, principalmente nas jogadas forçadas pelo lado esquerdo com o Campaz e a marcação do Mateuzinho. Mas nada para se assustar também, né? Que é um jogo bem equilibrado mesmo, viu, Marcelão?
0: Muito, muito equilibrado o jogo aqui em Itaquera, meu caro Maurício Ferreira. E o povo, onde é que tá, Maurício?
3: Tudo aqui pelo nosso WhatsApp, viu, do ano 11-999-592-100, 11-999-592-100. O Elias, lá na Vila das Belezas, disse o seguinte: boa noite, Band News, tô na labuta, vou acompanhar o jogo do Corinthians com vocês. Boa noite. Quem manda por aqui também é o Danilo Santos, de Salvador. Tá ouvindo lá pela 99.1. Belíssima transmissão. Um abraço. Tá mandado o alô também, então, Danilo Santos. Por aqui também a Nana Campelo. E essa aí você já sabe, hein, Marcelo Doa? Mandou. Opa. Por aqui. Tô ouvindo vocês porque eu adoro futebol, mas... E aí, na sequência, ela mandou a foto do secador por aqui. Pode mandar o seu recado pra cá, no 11-999-59210.
0: Jogo retomado aqui em Itaquera, lateral batido, posse de bola pro Corinthians. Aqui no campo de defesa, dá um bico na bola, Gabriel Paulista despacha a bola ao campo de ataque, a bola volta. Descarregando a defesa corintiana, a bola volta aqui para a intermediária defensiva do Rosário com, Vilar, com o camisa número 13, Ávila. Voltando para Coronel, Coronel para Ávila novamente aqui na quarta zaga. Ele pisa na bola, gira para um lado, gira para o outro. Recebe o zagueirão, pé esquerdo na bola, invertendo o jogo para o Di Maria, bola muito forte. Passou por ele, passou pelo Alan Rodrigues, passou por todo mundo. A bola acabou saindo em lateral de graça para o Corinthians bater aqui no campo de defesa na esquerda. 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
0: Posse de bola pro Timão, lateral batido, o time argentino sobe a marcação, dificulta o time do Corinthians o jogo. Recuperação de bola do Alan Rodrigues voltando para Coronel, tentando a finta, entregando a frente, estica a perna, tira de lá Ranieri. E a bola vai para fora, em novo arremesso lateral para o Rosário Central fazer a cobrança aqui do lado direito no campo de ataque, intermediária ofensiva da equipe argentina. Não tem muita pressa para fazer a batida não, Coronel, número 32, se prepara para repor a bola em jogo para a equipe de Rosário. Lateral batido novamente aqui na frente, na ponta direita, Di Maria vai tentar chegar, vem em cima dele a marcação, Gustavo Henrique chuta, a bola bate nele e vai fora. Lateral para o Corinthians, novamente aqui pertinho da bandeirinha de escanteio. Matheus Bidu se prepara para fazer a cobrança pelo Timão. Ele vai repor a bola em jogo, ganha muita distância. Vai na bandeirinha de escanteio para correr para bater o lateral lá para frente. Ele faz a batida do lateral buscando o Pedro Raul, conseguiu a casquinha. Vem de trás, Rodrigo Garro tenta ganhar da defesa, não consegue. Ela volta para o Vando, que despacha de pé esquerdo. Ela volta lá no alto, Gabriel Paulista sobe e ganha. Ela volta novamente para Alan Rodrigues. Ela volta de novo para o Corinthians no campo de defesa. Bate Ranieri de qualquer forma lá para frente. A bola vai quicando até o goleiro. Ledesma domina, puxa no pé direito e já adianta a bola para o seu companheiro de defesa, Ovando. Ele aprofunda o passe na direita para Coronel. Coronel deixa adiante, Alan Rodrigues briga pela bola, mas perde. No duelo de corpo, melhor para Matheus Bidu, que avança. Aliás, o Ranieri estava na cobertura. Pôs a bola para fora, o jogador do time do Corinthians é novo. Lateral para o Coronel bater pela direita, quase na linha central do campo. Quase 30 minutos da etapa inicial, 0-0. Lateral batido pelo time argentino. Volta o Coronel, recebe do lado do campo, na banda direita. Tenta o toque por dentro, esticou a perna e barra, comete falta. Chegou atrasado, derrubou o Bidon, é falta pro Timão.
1: Falta um pouco mais dura, porque se estica inteiro o jogador do Rosário, mas é mais rápido o Rodrigo Garro, que é atingido ali na altura do pé. Um pisão no pé do capitão corintiano, após ser o Timão no campo de defesa.
0: Vai para a batida de falta o time do Corinthians no campo de defesa. Lado esquerdo se prepara Ranieri na marca de 30 minutos. Vai levantar essa bola lá para frente. Breno Bidon vai lá para a entrada da área junto com Pedro Raul. A bola recuperada pelo Corinthians com Ranieri aqui no campo de defesa pelo setor esquerdo. Ele vai conduzindo, vai carregando. Faz o passe vertical para Garro. Brigou no ar, por baixo, acabou perdendo. Ela espirrou, voltou no Bidon. Bidon na frente, era para o Pedro Raul no comando. Ele entregou para o Garro, estava marcado. Chega da defesa e quarta arbitragem, já marcava. Impedimento marcado, jogo parado em Itaquera, Belotti.
1: Mais uma justificativa para o erro de passe, né? E realmente errou o Breno Bidon na escolha. A bola era no Pedro Raul, ele tenta no Garro, dá nas costas do argentino, que ainda estava impedido. Garro abre os braços ali, que é pressa no Gozaro para a batida da falta.
0: Relógio na Band News FM marca, você confere 30 minutos e 40, etapa inicial. Placar da Band News FM da Copa Libertadores da América, oitavas de final, jogo de volta aqui em Itaquera. Está empatado, Corinthians 0. Zero para o Rosário, por enquanto, pênaltis por aqui, viu, Maurício Ferreira?
3: Marcelo Duol, mais cedo pela Copa Sul-Americana, o Santos empatou lá no Equador com o Macará, 0-0, está classificado às quartas de final, vai pegar o Galo, e o Vasco aplicou uma goleada, 4-1 para cima do Olímpia, em Assunção, no Paraguai, o Cruz Maltino também entre as 8 melhores equipes da Sula.
0: Rapaz, que é isso, lá vem Corinthians no campo de defesa, partido para ataque, Caio César tirou para o lado, escapou do Campaz, tomou-lhe um tranco, quase caiu, levou para a banda do campo na direita, perdeu a bola de novo para o Campaz, camisa 8, volta Carrilho, corrige, volta a bola para Mateuzinho, que levanta a bola, levanta lá para o Pedro Raul, matou no peito, a bola saiu quadrada, voltou ali o Vila, tocou a bola para fora, o Ávila, bola para fora, escanteio, de graça, cedido pelo zagueiro da intermediária, a bola saiu lá do outro lado, Belotti.
1: Acho que ele tentou recuar essa bola pro goleiro Ledesma, o que já era uma boa, uma má ideia, na verdade, né? Porque a bola foi muito forte. Mesmo se fosse na direção do Ledesma ali, ele teria dificuldade para dominar. não conseguiu nem chegar próximo dela, por isso escanteio de graça para o Timão. Ponta esquerda, bate Garro.
0: 32 minutos do primeiro tempo, Garro na ponta esquerda, se prepara o argentino, braços erguidos, vem jogada ensaiada. Olho no centroavante do Timão, Gustavo Henrique, camisa 13. Tá todo mundo lá marcando o cara, e Barra já colou nele ali no segundo poste. Gabriel Paulista se movimenta, Pedro Raul também, levantamento alto, Pedro Raul subiu, passou, Gustavo Henrique tocou por cima do gol pela linha de fundo. Tiro de meta para o time argentino.
1: O jogo é sempre nele, bola aérea, busca o cabeça número 13, 1,94m de altura, foi na segunda trave, conseguiu testar, mas não como manda o figurino para baixo. Mandou por cima da meta do Ledesma.
0: Leonardo Fontes, 32,5, primeiro tempo andando, caminhando, 0-0 e o jogo, Léo.
7: Ainda com aquela carinha 0-0 que eu falei, né? Claro que pode acontecer um erro de algum time, né? E acontecer algum gol. Mas assim, eu esperava mais controle do Corinthians sobre o jogo, sobre o Rosário Central, sobre a posse de bola, levando o time do Rosário Central para o campo defensivo. Até agora eu não consigo ver isso do Corinthians, né? O dinizismo, aquele monte de jogador próximo à bola, trocando passes, envolvendo o adversário, não tá rolando.
0: Tá tenso o jogo, e o Corinthians tá tenso no jogo. Posse de bola pro Rosário na intermediária. Gaston Navela vem pelo círculo central, pisa na bola, entrega por dentro para Navarro. Navarro puxa, chuteirinha preta, volta a bola pro zagueiro de lá, para Ovando. Ovando traz no pé direito, que é o bom, faz abertura para Coronel pela direita. Levanta a cabeça e Barra profunda, agora sim para Coronel na banda do campo, no ataque na direita contra o Breno Bidon. Ele volta, a bola começa com Ibarra. O volantão bem aberto, quase na linha do meio campo, ele volta, a bola começa com Ovando no círculo central. Ajeita com a esquerda, com a direita, faz o passe, Gaston Navela avança pela meia, faz a batida pro gol. Gol, passa à direita! Perto, muito perto do poste direito do Hugo Souza. Pelote!
1: E a primeira finalização perigosa do Rosário Central no jogo vem praticamente na intermediária. O Gaston Ávila recebe essa bola pelo lado esquerdo. Dá o quê? 3, 4 metros em passes para dentro da grande área, para dentro da área de ataque, na verdade, e finaliza muito perto da forquilha direita do Hugo Souza. Quase um golaço em Itaquera.
0: Vem jogando outra vez aqui o Coronel, marcado por dois, a bola espirra, volta, Pedro Raul protege, que é o lateral, insiste, Coronel ganha arremesso Corinthians. Não, ganha arremesso Rosário. Esperto Pedro Raul, hein? Tava dominando a bola e não viu que tinha batido no outro cara. Parabéns. Bola recuada pro goleiro de novo, fica com ela Ledesma aqui dentro da sua área. Ele toca a bola na quarta zaga para Gaston Ávila. Trabalha novamente o camisa número 13 da equipe argentina, voltando pro Ledesma. Cada recuo, rapaz, a bola vem um triângulo. Chegou Ledesma, deu um bico lá pra frente. Despacha a bola ao campo de ataque, brigou Copete, a bola bateu, voltou pra Campaz aqui na esquerda. Ele vai tentar o lançamento na frente, a Copete chegou na área, deu pra trás, não vinha ninguém. Insistiu Campaz, meia direita, ninguém chega na marcação, trava, Ranieri tira, domina pro Corinthians, a finta seca por dentro, errou o passe. Se bateu de novo no camisa 8 Ibarra, domina para a equipe argentina. O Rosário trabalha no setor de esquerda, ele faz a batida para o campo de defesa, para Ovando. Ovando recolhe, pisa na bola, ajeita para o lado, entregando a bola para Di Maria. Di Maria veio buscar no meio, passe errado, falta, o árbitro deu falta, claro, tem que dar. Falta duríssima do Ranieri, Belotti.
1: É, falta para cartão amarelo e não cabe nem reclamação do Ranieri, né? Que faz aquele joinha, sabe que merecia. O primeiro do jogo, um carrinho muito duro só no tornozelo do Alan Rodrigues, que já tinha girado o corpo e ia partir em direção à grande área do ataque Gozarino. Falta muito próxima da linha intermediária aqui ainda, mas dá para cruzar isso aí na área, hein?
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0: Falta para o time do Rosário bater na meia esquerda, mais próxima do círculo central do que da área do Corinthians. Jogadores ficam todos aglomerados ali um pouco à frente, a um passo à frente da linha da meia-lua da grande área da equipe corintiana. Se prepara para a cobrança, Campaz. Ele posicionado para a batida, também vem Coronel ali para fazer a batida longa lá para a área. Se prepara Lésio Ibarra. Ibarra se prepara para a cobrança, o camisa 5 ou camisa 8. Está mais para ele, Ibarra, que é destro. Fica reclamando ali da posição do jogador corintiano. Vem o Campaz, levanta essa bola na boca do gol. Subiu de cabeça para cortar Gabriel Paulista. Bola volta ao Garro. Quicou no terreno. O argentino ganha a parada, vem contra-ataque, vem Carrilho lento. Chegou atrasado. Conseguiu ainda o lateral Corinthians no desvio do Coronel. Lateral que vai ser batido pelo Timão novamente aqui do lado esquerdo. Vem Matheus Bidu se colocando para a cobrança. Ele ajeita para Carrilho. Carrilho conduz o time do Corinthians pela meia esquerda, campo de defesa. Ele acelera um tantinho, vem ao campo de ataque. Passou Bidu. Na esquerda ele viu, fez o passe. Pedro Raul vai para a grande área. Pediu cruzamento, bola nele. Subiu, passou da bola. Camisa 18 do Timão. Resvalou a bola, passou direto. Saiu em lateral do outro lado, lateral para o Rosário. Era só caprichar, ele tava sozinho, hein, Belotti?
1: É, o cruzamento do Matheus Bidu vai um pouquinho mais pra trás do que o Pedro Raul imaginava, mas o tempo de reação é muito ruim do centroavante do Corinthians, que perde o tempo na bola e ainda atira a possibilidade de ela sobrar aqui pro Caio César mais à direita. E vem Timão.
0: Vem Timão pra ataque novamente, a bola bate, volta, volta pra Carrilho, ajeita de cabeça, Raniel errado, no peito do Campas, que puxa contra-ataque, Matheuzinho corta, fecha o espaço, por baixo, põe fora. Lateral para o Rosário bater aqui na esquerda, campo de ataque, Campas tem pressa. Bate rapidamente para Sandes. Sandes vem, espera a bola quicar no seu campo de defesa, ajeita no pé esquerdo e rola atrás novamente para Gastonávila. Gastonávila toca a bola pela meia, começa de novo aqui o time argentino, ficando com a posse de bola, o Vando troca passes com o Navarro, recebe de volta e barra aqui na defesa, agora sim o Vando lá na direita quem recebe, cercado pelo Breno Bidon, ele faz o passe errado à frente, toma a finta o Bidu, quebrada a linha de marcação, a bola volta, volta para Gustavo Henrique que salva tudo, despacha a bola, despacha para a grande área, para fora da grande área, insistiu o Timão, carro roubou na frente, ganhou do Ibarra, deixou no Pedro. Pedro Raul adianta demais a bola e ela vai pro goleiro. Pedro Raul. Mas ele é lindo, viu, Belotti?
1: É, só isso mesmo. A beleza tá toda na face, porque da cintura pra baixo aí as pernas atrapalham bastante o Pedro Raul. É. Mais um pouco,
0: muita,
1: pra
0: baixo. Né?
1: Do joelho pra baixo. Vamos.
0: Tem muita perna. 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
0: É tanta beleza que assusta até a bola, viu, Leonardo Fontes?
7: É, né? Eu não sei, eu não vejo essa beleza toda também, mas...
1: Pô, peraí.
7: Não, tudo bem, cada um tem um gosto, né? Sei lá.
0: É isso aí, verdade.
7: Agora, no cabeceio foi pior, né? Essa daí ele teve que virar de costas para tentar o domínio, acabou errando. No cabeceio ele tinha tempo de bola errado, né? Aí não pode. Vai lá, Marcelão.
0: 39 minutos, escanteio pro Rosário na ponta esquerda, novamente de Maria, se prepara para a cobrança. O Vando vai lá para a grande área, Gastonávila também, bola fechada no primeiro poste, tira de cabeça Pedro Raul, ajudando a defesa. Ele a bola bate, volta para o Rosário na metade do campo, Navarro ajeita a bola para a esquerda, Campaz não tem espaço para batida, profundo passe do lado, vem cruzamento fechado na grande área, bateu na zaga, subiu, voltou para o Corinthians, para Rodrigo Garro. De lá para Mateuzinho, lança errado, de graça para Alan Rodrigues com a mão. Arbitragem parou, marcou falta pro Timão, já cobrada pelo Corinthians, que tem pressa aos 39,5. Carrilho puxa a transição do Corinthians, leva pra direita, deixa pro Garro, marcado por dois. Espera a marcação chegar, retorna pra cá, pra Bidon atingido, cai a bola com o Mateuzinho, vem no carrinho, perdeu a bola o time argentino, lá vem Garro pela banda direita, atravessa jogo pra Caio César, tava meio sumido no jogo. Caio César vai pra dentro do lateral, passou pelo Sandes divide com ele, a bola vai embora, escanteio para o Corinthians.
1: Bola pega por último no lateral esquerdo da equipe do Rosário Central, que no carrinho acaba mandando essa bola em direção à linha de fundo. Escanteio pro Corinthians, é o segundo do jogo. Bola aérea perigosa com Gustavo Henrique. Mateuzinho vai bater pela ponta direita.
0: Gustavo Henrique e Gabriel Paulista vão chegando na grande área. Pedro Raul já tá por lá, Raniel vai se apresentando. Chegando o Breno Bidon também na boca do gol. Rodrigo Garro vai ficar na espera, na sobra aqui na entrada da área, perto da meia-lua. Mateuzinho se posiciona para cobrança, o time do Corinthians vai para a grande área do Rosário, pro gol à nossa direita. 40 minutos e meio do primeiro tempo, atenção ao Timão na bola aérea, bola forte do Timão, Mateuzinho bola na área para Gustavo Henrique, subiu Gabriel Paulista, tocou na defesa, a bola tocada pelo Raniel, espirrou, voltou, puxado pelo braço, Bidon puxa pelo braço argentino. Falta no Coronel, mas falta pro Rosário.
1: Pouco inteligente o Bidon, né? Porque o Corinthians tinha muitos jogadores no campo de ataque para pressionar essa saída de jogo, mas aí ele claramente derruba o jogador do Rosário com o braço, puxa ali o ombro do atleta, o Di Maria, cabeça número 11, e aí tira toda a chance de recuperar a bola rápida e dá a falta, quase um tiro de meta pro Ledesma bater.
0: Relógio da Band News FM marca, você confere, 41 jogados, etapa inicial. Placar da Band News FM da Copa Libertadores América, oitavas de final, jogo de volta aqui na Arena em Itaquera, tá empatado Corinthians e Rosário Central 0-0, Maurício Ferreira.
3: Lá no Nilton Santos, no Rio de Janeiro, do UOL, Botafogo chegou a fazer o segundo com o Danilo, volante da seleção brasileira, mas a bola bateu na mão do volante botafoguense, por isso gol anulado, segue a estrela solitária 1-0 contra o Cienciano.
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0: 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Vem com a gente, posse de bola para a equipe do Rosário no campo de defesa. Sai jogando de barra, virando o jogo para a direita, novamente ao Vando. O Vando recua para o goleiro Ledesma, já fez uma bela defesa no primeiro tempo. Ele ajeita com o pé direito, levanta a cabeça, ajeita a gravata, deixa a sua direita, sua esquerda para Gaston Ávila. Faz a batida longa para o ataque, bola para Copete, que só está correndo. Bola mal chega nele, passou por ele e foi para o goleiro. Novamente, Hugo Souza tem a bola. Ele recolhe e domina, já deixa a sua frente novamente para Gustavo, Gabriel Paulista. Gabriel Paulista para André Carrilho, consegue devolver, o zagueirão vem do domínio, meio quadrado, Gabriel Paulista para dominar, levanta a cabeça, pouca gente disponível, ele olha à frente, a marcação chegando e volta no goleiro. Começa de novo com o Hugo Souza dentro da área corintiana. Ele faz a bola chegar aqui na frente, dá um passo atrás, Gustavo Henrique, a marcação do Rosário vem também. Ele fatia a bola pelo alto aqui na esquerda, vem pro domínio novamente o Timão, ficando com ela, Breno Bidon tentou escapar, não deu, Ranieri perdeu, mas com falta. Arbitragem para, marca infração, bola para o Timão no campo de defesa.
1: Mais sorte do que juízo pela segunda vez do Corinthians, né? Que acaba perdendo essa bola no campo de defesa, só que a bola acaba tocando no braço, antes do Campaz, agora do Alan Rodrigues, se não, era chance clara e evidente o Rosari na quinta aqui.
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0: Caio César perde a bola no domínio, ela volta para André Carrilho, ajeita a bola na banda do campo, voltando para Garro, virou mal, perdeu a bola, vai brigar por ela pelo meio, se jogou, falta, o árbitro deu. Para o Corinthians.
1: E a sorte do Corinthians é que às vezes os jogadores do Rosário Central mostram ter mais canela do que pé, como foi o Copete agora, que espanou o taco, porque de novo ia saindo errado o Timão no campo de defesa, falta para cobrar agora Gabriel Paulista.
0: Caio César tomou uma bronca do Diniz agora, porque ele tinha que sair com a bola, ele pisou na bola, né? Aqui na ponta direita, a torcida corintiana vem junto no final do primeiro tempo, ouça! Vamos! Vamos, Corinthians! Essa noite temos que ganhar, é o grito da fiel na arquibancada em Itaquera. Caio César na ponta direita, marcado por dois, chuta a bola no adversário, ganha lateral Corinthians. Mais adiante, aqui na lateral do campo, na direita, Mateuzinho pega a bola do André Carrilho e se prepara para repor. Na frente tem Garro pedindo o jogo, vem por dentro também Breno Bidon. Ele ajeita a bola mais atrás para André Carrilho. Recolhe, domina, pisa na bola, traz por dentro pela meia, vai, inverte o jogo de três dedos. Menos Carrilho. A bola bate e volta, dá um bico na bola de qualquer jeito, afasta Navarro. Ela volta para o Copete, marcado pelo Gabriel Paulista, que ganha no alto. Caio César atropelado pelo Sandes. A bola sobra para o Corinthians em falta. De novo, Carrilho, três dedos, está esbanjando. A bola cai do lado esquerdo para Matheus Bidu. Lá na intermediária ele vira o jogo e vira bem. Para Caio César, tem Matheuzinho por dentro, soltou a bola, tomou um tranco. Ela volta para o Matheuzinho, ajeita no alto de cabeça para André Carrilho, dominou. Fez um giro e perdeu a bola. Contra-ataque, lançamento ao Copete nas costas do Gabriel Paulista. Invadiu a grande área na esquerda, voltou para trás para o Di Maria. Bate em cima do Matheuzinho, a bola vai fora. André Carrilho quer brincar, liga o videogame, cara, aqui não, hein, Belotti?
1: Ele me dá sono, André Carrilho, às vezes, eu assisto ele jogar e falo, ah, não, ele tá com preguiça, alguma coisa do tipo, não é possível que ele tá disputando o mesmo esporte que os demais companheiros em campo. Muito lento, escanteio pro Gonçalves entrar na conta dele, ponto esquerda, mais dois de acréscimo, de Maria vai bater.
0: 45, tá terminando o primeiro tempo aqui na Casa do Povo, escanteio, Rosário na ponta esquerda, de Maria. Se prepara para a cobrança, muita gente lá dentro da grande área, chegando o Sandes, chegando também os dois zagueiros Gaston Ávila e também o Ovando, bola alta, atravessou a área, caiu no outro lado, cabeceio do Alan Rodrigues, bem de cabeça, André Carrilho corrigiu, cai com o Campaz aqui na esquerda, avança para Di Maria, dominou mal, tomou uma bicuda do Mateuzinho, né? É, Di Maria, não tá fácil para ninguém, hein? Lateral para o Corinthians, aqui na defesa pela direita, você está na Band News FM, aqui o futebol é notícia.
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0: 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Futebol inteligente do Brasil, lateral Corinthians, finalzinho do primeiro tempo, 46 minutos da etapa inicial, por enquanto 0-0, por enquanto pênaltis. Briga pela bola feia aqui na metade do campo, Garro recua para o goleiro. Hugo Souza toca na bola de pé direito, invertendo para a esquerda para Matheus Bidu. Tem Breno Bidon passando pela banda do campo lá na esquerda. Ele segura um pouquinho, não estava posicionado o companheiro. Ele pisa na bola com o pé esquerdo, entrega verticalmente. A Garro chega atrasado, chega primeiro o zagueiro. Toca na bola para fora, o Vando, lateral para o Corinthians na esquerda, campo ofensivo. Últimos minutos do primeiro tempo, por enquanto penalidades aqui para definição do classificado às quartas de final da Liberta. Lateral que o Corinthians cobra aqui do lado esquerdo, se prepara, Matheus Bidu para a batida, ele bate lá na ponta, Garro vai brigar, Pedro Raul vem também na força, vai brigando, controlando, um puxa de lá, um puxa daqui, falta. Falta para eles, Belotti.
1: É, o Pedro Caú acabou exagerando nessa disputa física, né? Usou demais o braço e o árbitro acabou marcando a falta e já apitou o jogo.
0: Termina o primeiro tempo em Itaquera. Corinthians 0-0, Rosário Central está empatado. Jogo, por enquanto, pênaltis aqui na Casa do Povo. Na Band News FM, a bola não para, é claro. Vem aí, Maurício Ferreira.
3: 10 horas e 17 minutos e vamos juntos agora no intervalo do futebol da Band News FM. Por enquanto em Itaquera, tudo igual. Corinthians 0, Rosário Central também 0. Resultado que por enquanto vai levando a disputa para os pênaltis em Itaquera. Lucas Belotti, saída dos jogadores por aí, Luquinhas. E o clima, ambiente do estádio também, de uma torcida do Corinthians que não costuma, né, vaiar antes do jogo terminar. Como é que tá o clima por aí, a saída dos jogadores também, Belotti?
1: Clima de apreensão, viu, Mal? Porque o silêncio tomou conta aqui de Itaquera após o apito final nesses 45 minutos primeiros de jogo do árbitro Alexis Herrera. E nesse momento tá tendo uma pequena confusão ali no centro do gramado, né? Porque um dos membros da comissão do Rosário foi conversar com o árbitro da partida. Jogadores reservas do Corinthians estão por ali também, participando um pouquinho dessa trocação de elogios, só que não. E os jogadores do Rosário demoraram muito a sair do gramado, fizeram uma pequena reunião ainda dentro do campo aqui, antes de partirem para os vestiários. Já os atletas corintianos foram bem mais rápidos. E o Diniz fez uma sinalização para o preparador físico, sendo muito direto e cobrando que ele acelerasse o aquecimento dos atletas, que não começou esse aquecimento ainda quando a bola estava rolando. Deve acontecer agora durante o intervalo. Os atletas do Corinthians estão saindo ali muito irritados também nessa discussão. Eu não vi exatamente como começou, mas ela está se estendendo entre os jogadores do Rosário Central e os reservas do Corinthians, já que os titulares alvinegros já estão no banco de reservas. Então o clima deu uma esquentada por aqui entre os titulares do Rosário e os reservas do Corinthians, que agora também partem em direção aos vestiários. Já os reservas do Rosário aquecem no campo. Quem está à disposição? Do Fernando Diniz, para além dele, da estrela Memphis Depay. Vamos ver se volta no intervalo. Acho difícil por não ter tido aquecimento, mas está à disposição, assim como Cauê, Pedro Milancio, João Pedro Choca, Iago Machado, Anguileri, Luiz Gustavo Bahia, Matheus Pereira, Charles Alex Santana, Dieguinho e Guinegão. Já pelo lado do Rosário Central, estão à disposição, treinando aqui no gramado. Axel Werner, Facundo Malho, Zaratio, Badalone, Julián Fernández, Pizarro, Juan Jiménez, Cantuzano, Paulo Fernandes, ex-Fortaleza, Marco Ruben, Alex Soto e o Elias Verón, por enquanto. Pênaltis aqui em Itaquera, Mal. 0-0 persiste em 135 minutos dos 180 do duelo entre Corinthians e Rosário.
3: É, até o momento a disputa está indo para os pênaltis. Já já o Lucas Belotti volta com o Marcelo Duó para o segundo tempo, diretamente da cabine Band News FM, no décimo andar da arena em Itaquera. Leonardo Fontes analisando esse primeiro tempo. E algumas alternâncias, né, Léo? O Corinthians começa melhor, o Rosário depois começa a se soltar, tem a posse de bola, passa a ocupar também o campo do Corinthians. Não foi, assim, uma primeira etapa confortável para o time do Diniz, né?
7: Não foi, né? O Corinthians entrou no jogo do Rosário, né? Que é o jogo de mais força física, duelos, correria. Então, o Corinthians não colocou a bola no chão, não se aproximou, não trocou passes, teve dificuldade na saída de bola e, mesmo assim, criou duas boas oportunidades de gol, né? No chute do Caio César, que o Ledesma fez uma grande defesa, e no chute do Matheus Bidu, de fora da área, que o goleiro do Rosário também fez uma defesa até que tranquila. Teve alguns lançamentos da grande área ou jogadas com Pedro Raul que não foram melhores aproveitadas, e o time do Rosário chegou com chutes de média distância, longa distância, cruzamento e muita briga, né? Não é um time que é muito bom tecnicamente. Eu acho que o Corinthians, se ele quiser ganhar o segundo tempo, passar de fase no tempo normal, ele precisa acalmar o jogo, né? Não tem que entrar na velocidade, na pressa do time do Rosário. É se aproximar mais, sair melhor com a bola, trocar passes, botar um ritmo de troca de passes um pouco mais rápido para não deixar a marcação chegar e envolver o adversário.
3: E o Carrillo, que a gente falava aqui também no pré-jogo da Band News FM, que hoje entra na vaga do Alan, né? Que tinha talvez essa característica, né? Pensando num jogo até mais propositivo do Corinthians, pelo menos nesse primeiro tempo, não surtiu o efeito esperado, né?
7: Não. Ele tá baixando bastante, né? Para fazer saída de bola, como ele fez contra o Cruzeiro. Até aí ele tem essa capacidade, mas ele tá perdendo no ritmo mesmo, né? Para os jogadores adversários. Mas aí Diniz tem um problema, né? Porque ele não tem o André e também não tem o próprio Alan. Aí tem Matheus Pereira, Charles, são opções muito abaixo, né? Mesmo que o Carilho não esteja 100% tecnicamente, fisicamente, as outras opções também não são tão boas. Então talvez ele dê mais uns minutos para o Carilho e depois faça alguma alteração ou coloque algum outro tipo de atacante, né? Aí sim ele pode buscar no banco, também não tem muita opção. Mas colocar um outro atacante e trazer o Breno Bidon um pouco mais para trás para ser um segundo volante. Aí pode ser também que ajude o Corinthians a sair um pouco melhor com a bola.
3: E entre as alternâncias desse primeiro tempo, Léo, o Corinthians passou a se incomodar um pouco mais quando o Rosário percebeu que subindo as linhas dava para tirar esse jogo do Corinthians. Foi a partir desse momento em que o Corinthians começou a ficar um pouco mais incomodado no jogo, perdeu a posse de bola. Foi essa subida de linhas do Rosário que acabou colocando o Corinthians nessa situação no primeiro tempo?
7: Foi porque o Corinthians entrou no ritmo do Rosário Central, né? Então, quando eles conseguiram escapar um pouco mais, respirar um pouco mais, subiram as linhas, marcaram um pouco mais à frente, o Corinthians não soube sair, não soube passar por isso, né? Não conseguiu fazer o que eu falei na aproximação, na troca de passe rápido, e aí o time acabou sucumbindo, né? Terminou o primeiro tempo pior do que o Rosário. Uma boa parte ali, pelo menos dos 30 em diante, o Rosário Central foi melhor do que o Corinthians. Embora isso não tenha sido traduzido em chances de gol, né? Ainda é um jogo muito equilibrado. Onde eu vejo que o Corinthians pode levar vantagem é um contra um de Caio César, mas aí você tem que criar jogadas para ele pegar o jogador do Rosário Central sozinho, para que ele consiga ganhar no drible, levar a linha de fundo ou até trazer para dentro. E com as subidas do Bidu, também muito importantes no jogo de hoje.
3: 10 horas e 23 minutos, pra gente fechar, né, Léo? Lucas Belotti falava por aqui no pré-jogo também sobre a condição física do Memphis Depay, né, que se manteve ativo, treinando, mas falta aquela questão do ritmo de jogo. Pela maneira como a coisa se desenhou no primeiro tempo, você voltaria com ele agora já na volta do intervalo ou seguraria, esperaria talvez 10, 15 minutos até para ver a postura também do Rosário para lançar o Memphis em campo, que você faria se Fernando Diniz fosse?
7: É difícil me colocar no lugar dele agora porque eu não tenho uma noção de como ele está fisicamente, né? Então assim, eu acho que se ele puder entrar no intervalo, ótimo. Aí aquela alteração que eu falei, tira o Carrilho, põe o Memphis Depay, traz o Bidon um pouco mais para trás, constrói um meio campo mais forte com o Bidon, né, que já foi volante, e aí você coloca o Memphis para jogar lá na frente. Aí beleza, ótimo, seria uma ótima alteração. Agora não sei se ele aguenta 45 muito bem, né?
3: Boa, Léo Fontes volta daqui a pouquinho então com o Marcelo Duó, com o Lucas Belotti, e já tem o segundo tempo de, por enquanto, Corinthians 0, Rosário Central também 0, jogo na Arena em Itaquera, Zona Leste de São Paulo. De logo mais desse compromisso sai o último classificado, então, às quartas de final da Copa Libertadores da América. E quem passar de Corinthians e Rosário pega o Estudiantes da Argentina na próxima fase da competição. Intervalo rápido por aqui, voltamos já para o segundo tempo. Atualização também do noticiário. Claro, você ouvinte Band News FM, segue ligado e sintonizado por aqui, mandando a sua mensagem no 11 999 592 100, 11 o código de área para você fora de São Paulo, 999-592-100, e manda a sua mensagem também lá pelo nosso chat no canal oficial da Band News FM pelo YouTube. Corinthians 0, Rosário Central também 0, Band News FM, aqui o futebol é notícia.
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15: Dez horas e 27 minutos no horário de Brasília. Atualização dos principais assuntos do noticiário desta quinta-feira, 20 de agosto de 2026. Daqui a pouco tem um segundo tempo. E por enquanto, 0 para o Corinthians, 0 para o Rosário Central pela Copa Libertadores da América. O ministro André Mendonça do Supremo Tribunal Federal ainda

0: Luxinger na tentativa de intermediar a venda de um projeto de canabidiol ao Ministério da Saúde. Segundo a Polícia Federal, há diálogos em que ela diz falar em nome de Lulinha e pede vantagem de 20% no negócio, além de supostos repasses a um ex-assessor do governo Lula.
1: O Tribunal Superior Eleitoral concede liminar proibindo Pablo Marçal de usar recursos oficiais para a campanha. Informações com Afonso Marangoni.
2: O Tribunal Superior Eleitoral impede Pablo Marçal de participar de debates e da propaganda eleitoral gratuita no rádio e na televisão. Por unanimidade, os ministros também vetaram o acesso dele ao fundo eleitoral e ao fundo partidário. A decisão é provisória e vale até que o TSE julgue o pedido de registro de candidatura de Marçal à presidência da República pelo PRTB. No voto, a relatora Estela Aranha detalhou as medidas aplicadas ao empresário e influenciador digital.
3: Tutela de urgência deferida para obstar até ulterior deliberação sobre o mérito do registro da candidatura, o acesso do candidato aos recursos públicos da campanha eleitoral, oriundos do Fundo Especial de Financiamento de Campanha e Fundo Partidário, bem como a impedir a realização de propaganda eleitoral gratuita de TV, televisão e rádio e dos demais de atos de propaganda eleitoral, inclusive de debates.
1: 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O Instituto Nacional de Meteorologia amplia o alerta de vendaval no estado de São Paulo. E agora as rajadas podem chegar a 100 km por hora nesta sexta-feira. O novo aviso vale a partir do meio-dia. Segundo o INMET, há risco de queda de árvores, destelhamento de casas e danos em plantações. O alerta anterior falava em ventos de até 60 km por hora em São Paulo. A ventania vai atingir também parte dos estados do Rio de Janeiro, Espírito Santo, Bahia e Paraná. O Peru é atingido por mais um terremoto em menos de um mês. Segundo o Serviço Geológico dos Estados Unidos, um tremor de terra de magnitude 6.7 atingiu nesta quinta-feira uma área de cordilheira a uma profundidade de 99 km próximo a Ayacucho. Não há relatos de estragos ou feridos. Também não há alerta de tsunami para a costa oeste da América Latina. No fim de julho, um tremor de magnitude 5.6 foi registrado próximo da fronteira entre o Peru e o Brasil. São 10 horas e 31 minutos no horário de Brasília. Em 35 segundos, vem aí o segundo tempo e a partir de agora o comando também volta para Maurício Ferreira, aqui na Band News FM.
4: Dez horas e 31 minutos, voltamos já para o segundo tempo, a bola vai voltar a rolar em Itaquera para mais 45 minutos e a definição, se fica tudo no tempo normal ou se o jogo entre Corinthians e Rosário Central, a definição do último classificado às quartas de final da Libertadores vai para os pênaltis. Marcelo Duó assume o comando aqui da Band News FM em 35 segundos para a segunda etapa na Zona Leste da capital paulista. 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
7: De volta em Itaquera, apita o árbitro. Começa o segundo tempo na Casa do Povo. A A melhor imagem do jogo é o som do rádio. Vem com a gente, lateral Corinthians no campo de ataque, 0 a 0. Ninguém mexeu, né, Belotti?
8: Não, os mesmos times do A pro segundo tempo.
7: Lateral

0: Pro Corinthians, vai tomar distância, Matheus Bidu para cobrança, camisa 21, bate rapidamente, puxando o Rodrigo Garro, empurrado. Queria falta, o árbitro mandou seguir, sai jogando o Rosário. Atingido aqui, barra pelo André Carrilho, entrou com vontade, homem. Terminou o primeiro tempo dormindo e deram um choque nele, o Belotti.
1: É, tomou um remedinho, uma cafeína, né, no intervalo para dar uma acordada, mas entrou acordado até demais, levantou de Maria.
0: Sai pro jogo novamente o time argentino aqui no campo de defesa, bola tocada novamente, é o camisa número 46, Ovando, ele põe a bola à frente pro Ibarra, de lá pra Coronel, o Coronel domina por aqui, faz um corte seco em cima do Breno Bidum e volta pro Ovando, Ovando à frente na sua grande área, toca na bola para Navarro, Navarro escapa da marcação, puxado pelo Pedro Raul, escapou dele, levou pra esquerda, ele entrega a bola para Gaston Ávila, leva outra vez aqui o zagueirão, bate de perna esquerda, toca adiante com o Di Maria tentando dominar, perdendo a bola para Mateuzinho, Mateuzinho pra Garro, pediu Caio César na direita, ele não viu até ser atingido. O árbitro não deu a falta na primeira, deu vantagem, ameaçou, levou o apito à boca, depois desistiu, Belotti.
1: É, eu não entendi, ele estava claramente com o gestual de que ia marcar a falta, né? Porque estava até com o apito na boca. Aí o Corinthians não fica com a bola, ao invés de voltar e marcar, ele desiste, manda o jogo seguir.
0: 1 minuto e 27 é o segundo tempo, começo da segunda etapa, por enquanto 0-0, o Corinthians ganha ali, reposição de jogo. Tiro de meta para o Hugo Souza fazer a cobrança depois de um bicão ali do Ovando, que atravessou todo o gramado e foi para fora. Tiro de meta que o Corinthians vai bater nos primeiros segundos de jogo aqui no segundo tempo em Itaquera. Por enquanto 0-0, por enquanto pênaltis. Vai se preparar para a cobrança novamente o Coringão. Levantamento feito lá para frente no ataque. Vai brigar no alto Pedro Raul. Leva melhor para a defesa novamente Barra. E Barra testa de cabeça. Bola volta para Pedro e para Gustavo Henrique. Gustavo Henrique à frente para André Carrilho. Domina, tira a bola para a esquerda, gira para a direita. Cercado pelo atacante adversário. Ele faz outro giro no copete. Leva para a esquerda, faz de gato e sapata o copete de novo. Gira para lá, gira para cá. Volta a bola para o zagueiro. Começa de novo o time do Corinthians pelo lado esquerdo. Ranieri. Ele volta a bola para Gustavo Henrique. Aprofunda o passe à frente. Fica com ela Bidu. Bidu para Ranieri, Ranieri para Bidu, pela meia, toca bonito o Corinthians de pé para pé, gira bem Matheus Bidu, toca adiante para Carrilho de primeira, vem Caio César da direita aqui para a esquerda, faz a bola chegar ao Ranieri, deixa a bola na frente para Bidu, Bidu prepara cruzamento, Caio passou na ponta, pediu o jogo, segura Breno Bidu, achou na frente, o Bidu pela meia, chega primeiro, Ovando dá um bico. Descarrega para o meio do campo, ela sai em lateral de novo para o Corinthians na esquerda. Se prepara Breno Bidon para a cobrança. Ele cobra rapidamente por aqui, mais atrás voltando. Entregando a bola para Ranieri. Ranieri rola a sua frente para Garro, recebe de volta. Ele puxa para a defesa e recomeça a jogada com Gustavo Henrique. Gustavo Henrique de pé direito faz o passe para André Carrilho. Carrilho toca na bola para a zaga central na direita. Gabriel Paulista domina, deixa para Mateuzinho. Mateuzinho puxa, pode acionar na frente. Caio César que estava chegando atrasado. Ele espera a pancada, toma a pancada, é falta. Para o Corinthians no meio do campo.
1: O Mateuzinho que tentava driblar lá da esquerda para o centro e dava cobrado nos companheiros. Queria alguém se apresentando, não tinha opção de passe no Mateuzinho. Por sorte conseguiu cavar essa volta para manter a posse de bola.
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0: Corinthians vai gastando também um pouco tempo nessa segunda etapa. Por aqui se prepara Carrilho para a cobrança, deixou ali para o zagueiro. Gabriel Paulista, um passo à frente da linha central do campo, mais à direita, levanta a bola para ataque para Pedro Raul. Tentou o pivô, a bola passou por ele. Mas o Diniz olha para o banco. Ele deve pensar, ele não vai falar nunca, mas ele deve olhar para nós, mas que inútil. Vem para ataque novamente o Corinthians aqui. Pedro Raul, Garro domina. Pedro Raul vai pro comando. Garro atravessa da direita para da esquerda para a direita. Para Caio César desarmado. Vem Mateuzinho, trava Navarro, forte. E ela cai com o Campaz aqui na ponta esquerda. Campaz traz o time do Rosário para ataque. Escapa do Ranieri, adiantou demais. Gabriel Paulista tira. E ela volta para o Garro aqui na metade do campo. Ele deixa a bola para André Carrilho. Tentou passar por dois. Não tem velocidade. Trombou com o segundo. Perdeu a bola para o Sandes. Ela bate e volta. Volta para o Rosário. Recuperação de bola aqui na defesa com o Vando. O Vando para Ávila. Ávila vem contra a marcação do Garro. Toca na bola para a esquerda para Sandes. Tem Campaz à frente. Pediu, recebeu, dominou. Sandes caiu sem bola. O árbitro deu falta. Falta do Caio César no lateral esquerdo do Rosário.
1: Já tinha feito o passe o Sandes em direção ao Campaz, mais ainda ao lado esquerdo, próximo da linha lateral. E aí, sem bola, tomou um tranco do Caio César. Faltoso no entendimento do árbitro.
0: Posse de bola novamente para o time argentino. Recuperação de bola novamente da equipe argentina. Fica com ela por aqui na intermediária. Ibarra, ele volta para Ávila. Lança a frente para Copete. Tenta brigar pela posse de bola. Ganhou, tomou na frente ali do Gabriel Paulista. Volta para Campaz contra o Mateuzinho. Mateuzinho firme. Toma uma finta seca do Campaz. Gabriel Paulista no carrinho. por baixo, joga a bola para fora, na galera, lateral para o Rosário Central, bater na ponta esquerda aos 5 minutos do segundo tempo, 0-0, recuperação de bola da equipe argentina, se joga na frente na bola por aqui, o Santos tentou que ele ficava uma falta, não deu, Garro tentou carregar, carregou demais, tem que soltar a bola, Caio César vem, trava no primeiro, trava no segundo, tenta passar, vai para o chão, falta. Mais uma para o Corinthians na defesa.
1: E o jogo volta um pouco violento até, né? Muita disputa física, pouca bola rolando. No último dos contatos, bem duros, em cima do Caio César, o árbitro marca a falta para o Corinthians no campo de defesa.
0: A turma do Corinthians vai para aquecimento, Belotti.
1: Memphis Depay é o primeiro dos atletas que vai ali fazer essa atividade, seguido pelo Matheus Pereira e também pelo Fabrício Anguilleri. São os três primeiros do timão.
0: Mateuzinho pela direita, forçando a passagem. Campaz por baixo, Mateuzinho dá nele. Juizão da vantagem, a bola é do Corinthians. Na frente é o Caio César, prendeu. Perdeu fisicamente, mas ficou com a bola. Levou da esquerda para a direita, para dentro. Derrubado. E derrubado com toda a força do mundo, Belotti.
1: Derrubado por três jogadores do Rosário Central, né? Que cercaram ali e jogaram no chão o Caio César, que está apanhando uma barbaridade em menos de 10 minutos do primeiro tempo. Árbitro cercado, reclamação de ambos os lados. Os corintianos queriam um cartão e os rosarinos queriam uma falta lá no início do lance em cima do Campaz.
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0: O jogo tá parado novamente em Itaquera. Tem um jogador do Rosário caído e sentindo lá na frente, hein?
1: É, o Campaz. O Campaz tá até sem chuteira, né? O Gabriel Paulista tá por ali fazendo a sinalização. Perdeu a chuteira na disputa anterior. A falta marcada pro Corinthians, o Campaz. E agora o árbitro tá vendo ali se vai ter a necessidade do atendimento médico. E se sim, o Campaz pode ficar um minuto fora.
0: Mateuzinho deu no meio do tornozelo dele, hein?
3: Deu. E Marcelo? Falei aqui no intervalo, né? O Corinthians tem que colocar o seu ritmo de jogo, né? O Corinthians continua entrando no ritmo de jogo do Rosário. O Rosário tá marcando muito, a gente vê que fisicamente os caras estão sobrando, né? 2-3 sempre no jogador que tem a bola por parte do Corinthians. O Corinthians tem que tocar rápido, cara. Tem que tocar rápido, aparecer pro jogo, envolver o adversário. O Corinthians tá entrando no jogo do Rosário. O Rosário quer isso. Jogo físico, pancada, falta, correria. O Corinthians é o time mais técnico, tem que pôr a bola no chão, trocar passe, aproximar.
1: Deu sorte, Mateuzinho, tá pendurado. Se o árbitro enxerga o que aconteceu, ia dar o cartão amarelo e ele perderia o jogo da ida se o Corinthians avançasse as quartas de final. É,
0: ele chega atrasado, ele dá só no cara, meu. Por trás, teve bola coisa nenhuma. Vem Corinthians para ataque novamente aqui na banda direita, descendo de mão. Gabriel Paulista para Caio César, dominando, carregando, levando na velocidade. Passou do primeiro, levou o segundo, travado! Gizão olhou pro Caio César no chão e falou: siga lá, pelota! E aí, Belotti?
1: Gostei, você tá sabendo muito do espanhol, do castelhano, né? O árbitro realmente mandou o jogo seguir, porque foi uma trombada de jogo, né? O Caio César põe na frente, o zagueiro do Rosário para ali, dá a trombada, o atleta do Corinthians tenta acabar a falta, mas não consegue, então tiro de meta pra equipe visitante. Agora sim ele tá cronometrando, hein? Alguém avisou pra ele no intervalo que ele pode fazer isso aí.
0: Será que ele esqueceu?
1: Eu acho que sim.
0: Impossível. Posse de bola pro time do Rosário, levantamento à frente, a bola passou por todo mundo, vai na ponta esquerda, tentou dominar, Copete levou, fintou o primeiro, trombando do Ranieri. Ranieri não perde uma, volta a bola pra zaga corintiana, Gabriel Paulista dentro da área, tira da área, levanta a cabeça, levanta à frente, tem um jogador do Rosário caído de novo, levantamento à frente aqui na metade do campo, brigou pela bola, Ranieri caiu, o árbitro parou e ele vai dar, tem um jogador do Corinthians caído, acho que é o Garro, sentindo ali o pescoço. O jogo parou de novo, Belotti.
1: É, o juiz perdeu completamente o controle da partida no segundo tempo, né? Ele manda o jogo seguir. Primeiro, o Copete levou a pior naquela dividida com o Ranieri. Aí ele apita na hora que o Gago tava dominando. Sobe um braço ali na cabeça do jogador do Corinthians. Ele finge que vai dar o amarelo, desiste. Volta pra ver a situação do Copete. Tá perdidinho o venezuelano Alexis Evelyn.
0: É, o Copete parece que arrancaram a perna dele. Tá cercado ali por jogadores do Corinthians. O camisa 22 do time do Rosário Central. Garro caído de um lado, Copete caído do outro. A chegada do Ranieri foi realmente muito forte e a trava da chuteira ficou na altura do joelho do camisa 22 da equipe do Rosário. Jogou uma pancadaria que eu vou contar um negócio pra você, hein? Tá parado por aqui, quase 10 minutos do segundo tempo. Equipe médica do Rosário Central entra em campo para atender o seu centroavante, o Copete, camisa 22. Relógio da Band News FM marca, você confere 10, etapa final. Placar da Copa Libertadores da América, jogo de volta, oitavas de final, jogo tenso em Itaquera. Corinthians e Rosário, por enquanto, pênaltis. 0-0. Maurício Ferreira.
4: Duan, mais cedo também um 0-0 para LDU e Mirassol em Quito, no Equador. Resultado que levou a disputa para os pênaltis e na marca da CAL. A LDU venceu por 5-4, eliminou o Leão do interior de São Paulo e pega o Palmeiras agora nas quartas de final.
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1: Vai no VAR.
3: É, Marcelo, eu ia falar isso, viu? E o Ranieri já tinha amarelo, né, cara? Mesmo que ele vá no VAR e fale, pô, não é pra vermelho, pelo menos pra amarelo vai ser. Então tá expulso o Ranieri já. Eu... Olha isso, que isso.
0: Rapaz. Eu ainda não tenho a imagem aqui não, mas naquela primeira repetição deu pra ver que ele sobe bastante o pé. Ele dá um coice no joelho do cara, né?
3: Solada no joelho, né? Solada no joelho,
1: Só a nova regra, né, ela diz que agora o segundo amarelo ele é passível de revisão do VAR, mas só para retirada, não para aplicação. Então o
3: árbitro
1: chamou porque ele acha que é para vermelho direto.
3: Sim.
1: E o árbitro pode dar o amarelo ao não entender que era para vermelho.
3: Exato, Belotti, eu quis dizer isso, né? Se ele for chamado, não tem como não expulsar, porque ele vai olhar e falar, bom, tudo bem, eu não acho que é para vermelho, mas pelo menos para amarelo é, né? E aí ele já tem. Então não tem como escapar desse vermelho, Ranieri, não.
0: É, se prepare, corintiano que tá ouvindo a Band News FM. O Corinthians deve ficar com um jogador a menos daqui a pouquinho. E olha, um dos melhores do time, hein? Que é o Ranieri.
1: E consequentemente fora de uma eventual disputa de quartas de final, né?
0: Tem algum volante sobrando lá no banco ou não tem mais ninguém?
1: Tem o Luiz Gustavo Bahia, garoto da base.
0: Vermelho!
1: Vermelho.
0: Vermelho direto para Ranieri. Que coisa, hein? Um lance no meio-campo, sem necessidade nenhuma. Agora ficou ruim, Leonardo Fontes.
3: Ah, cara, mas assim, né, pô, não tem o que falar, né, cara, pra cartão vermelho mesmo. Ranieri já tinha amarelo, ele reclama não sei do que, ele tenta ir na bola, depois a perna dele continua reta, né, acerta o meio do joelho. Eu acho que nem os corintianos, né, que estão ouvindo a Band News ou que estão vendo o jogo pela TV vão concordar com isso. Ele chuta, cara, deixa a perna depois ali, pega o joelho do Copete.
1: Ô, Du, ó, só pra completar, Luiz Gustavo Bahia, garoto da base, três caras que não são da base, aí você me diz o nível: Matheus Pereira, Charles e nossa. Alex Santana.
0: Nossa senhora, não dá pra escolher.
1: Quer
0: alguém?
1: Quer que
0: não?
1: Eu repita?
0: Por favor.
1: Não, vai dar tremedeira.
0: Por favor.
1: Matheus Pereira, Charles e Alex Santana.
3: É, desses três aí eu já sou mais o Charles, viu? Pelo menos corre, tem altura. O Matheus Pereira é um sono só, né?
1: Ele e o Carrillo aqui, eu vou dormir.
3: É, juntos ainda, pelo amor de Deus, né? Não dá. E o Alex Santana, eu nem sei como é que tá, né?
0: É verdade, faz muito tempo que não joga, né?
1: O Diniz, ele ainda não jogou.
0: Bom, agora o Corinthians tem um homem a menos, perde um jogador importantíssimo. E agora vai ter que segurar esse 0-0 aí, hein? Tem muito o que fazer, não. E pelo jeito tá perdendo fisicamente quase todas as disputas o Corinthians. Tá difícil o jogo no segundo tempo pro Timão. É falta para o Rosário bater lá do lado esquerdo. Agora o Corinthians fica com 10 homens. Cedo no segundo tempo. São menos de 15 minutos. 14, a gente vai chegar daqui a pouco. No segundo tempo, 0-0. Por enquanto, pênaltis. Jogo ainda mais nervoso para Fiel. Levantamento alto na grande área. Passou por todo mundo. A bola sai à esquerda sem perigo. Tiro de meta, Belotti.
1: Bola perigosa porque ninguém desvia. E aí a chance tinha ali na primeira oportunidade, mais ou menos na marca do pênalti com o Ovando. E depois na segunda trave com o Alan Rodrigues. Nenhum dos dois conseguiu alcançar a bola. Passaram muito perto disso. Tiro de meta pro Timão, que agora comemora esse 0-0.
0: A torcida agora sabe que vai ter mais do que nunca que ajudar, hein? Vai ter que empurrar. Na bola tá difícil pro Timão. Levantamento feito ao campo de ataque, briga no alto. Pedro Raul tenta o desvio, conseguiu o desvio. Vai Caio César brigar pela bola, vem Ovando e põe fora. Meio esquisito, mas sai a bola pela linha de lado. Mais um lateral que favorece a equipe do Corinthians. Aqui do lado esquerdo, Matheus Bidu se prepara para a cobrança. Pedro Raul vai botar a bola mais à frente, se segura ali o time do Corinthians, o Rosário dá um passo atrás da marcação, o Garro se oferece como opção, recebeu o passe, vai na linha de fundo, cercado, marcado, ele vai tentar passar, não consegue passar, carrega demais, a bola perde, o Vando dá um bico na bola, Navarro completa, a bola vai sair em lateral, bola para o Corinthians na ponta esquerda, na marca de 15 minutos da etapa final, segundo tempo, rolando em Itaquera, Corinthians com 10 homens, Rosário com 11, foi expulso o Ranieri há pouco. Pedro Raul queria que o Matheus Bidu cobrasse o lateral da intermediária dentro da pequena área. Realmente, inteligência não é o forte, né?
1: Não dá pra ser bonito e inteligente.
0: Não, não dá. Ele conseguiu desviar de cabeça, a bola desviada, vai pra defesa, volta a bola pro Corinthians de novo, o Matheuzinho, levantamento do Bidon pra entrada da área, Garro brigou no alto, perdeu, voltou o Matheuzinho, chuta a bola de qualquer jeito em cima do Navarro, ela sobe, ganha altura, bate no Copete, volta, volta pro Garro, Pedro Raul vai tentar ganhar, não vai conseguir. Se enroscou com o Ovando, fez a falta no Ovando, gente, olha, alguém precisava fazer um psicotécnico, né? No Pedro Raul, pra ver se ele passa.
1: E ele ainda deixa o braço no Ovando, é que eu acho que não pegou em cheio, mas o movimento ali foi de gatilho do Pedro Raul. Se pega no rosto, ele podia arrumar mais dor de cabeça ainda pro Corinthians.
0: Meu caro Leonardo Fontes! É. 0-0, passamos de 15 minutos.
3: Quer ouvir, não?
0: Eu quero.
3: O Corinthians perdeu totalmente o rumo no jogo com a expulsão, hein? Pedro Raul agora não acertou em cheio, né? Mas como disse o Belotti, né? Deu duas braçadas ali na cabeça do jogador do Rosário. Se o Corinthians não se acalmar, o fim não vai ser bom, não, né? Não dá pra pedir tempo, né? Então tem que esperar aquela parada de hidratação pro Diniz conversar. Mas também não sei se ele vai ter calma, né?
0: Tem que ver se vai dar tempo, Léo. Da última vez que você falou isso, não deu tempo, lembra?
3: É verdade.
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0: Tiro de meta cobrado pelo Hugo Souza, que levanta a bola para o ataque. Vem Pedro Raul no alto, vai brigar. Acabou empurrando o adversário. Pedro Raul, Deus do céu. Ai, ai, ai, ai, ai. Tem o Guinegão, né?
1: Tem o Guinegão no banco. E o Memphis, né?
0: É. Tá feia a coisa. Posse de bola pro time do Corinthians aqui na metade do Pedro Raul meteu a mão na bola agora. Eu não vou aguentar, minha paciência não aguenta. Meu Deus do céu! Leonardo Fontes, é mais um que eu vou ter que chamar de estrupício daqui a pouco.
3: Ah, fique à vontade. Eu lembro muito bem do estrupício número 1.
0: Você tava, né?
3: Tava. E concordei até.
0: Porra, não é possível uma coisa dessa, cara? Acerta uma. Vem o Rosário de novo, lançamento à frente aqui na intermediária para o Copete, a bola bate, volta, volta para o time do Rosário aqui na ponta direita, cruzamento do Di Maria para a área, volta para ajudar a Carrilha, ela volta, batida forte para o gol, carimbo, Gustavo Henrique voltou, Navarro bateu para o gol e a bola subiu, longe do gol, sem perigo à esquerda.
1: Pegou meio de joelho, era o Sanches que pisava ali na entrada, era a grande área, meia lua do campo de ataque, mas pegou tortaço na bola, longe, longe da meta do Hugo Souza, que agora também não tem pressa para cobrar o tiro de meta.
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0: Domina o time do Rosário, perdeu a bola na metade do campo, Bidu para a esquerda, Caio César está correndo por aqui, ele vai levando a bola na banda do campo e errou o passe, três marcando, marca muito o Rosário, recuperação de bola do time argentino na metade do campo, Navarro puxa, entrega a bola para Sandes lá do lado esquerdo, o passe é rasteiro, tem muito espaço, lateral, camisa 3, avança contra o Mateuzinho, ele prefere voltar, começa de novo, trabalha Campar, foi atingido sem bola, o Mateuzinho está pedindo também, recuperação de bola do Rosário, metade do campo, com ela fica Ibanhes, Alex Ibarra carrega, camisa 5, mete à frente, dominou na entrada da área, Alan Rodrigues fez o toque para a esquerda, Campas para o gol, passa à esquerda. Tiro de meta pro Corinthians.
1: Vai tentando finalizar de fora da área o Rosário Central para pelo menos gerar um pouquinho de perigo ao gol do Hugo Souza com o atleta mais. Mais ou menos da meia esquerda, bateu com a perna canhota preferida do Campaz. Ela quica ainda antes de morrer pela linha de fundo e passa à esquerda da meta do Hugo.
0: Vamos chegando a 20 minutos, 19:33 da etapa final. 0-0, o Corinthians tem 10 em campo, o Ranieri foi expulso.
3: Ô, Duó, eu acho que a característica do jogo agora, cara, é pro Guinegão entrar mesmo, né? O Pedro Raul é um jogador mais lento, né, grandão, ele pode ganhar uma primeira bola lá na frente, ok, mas o Guinegão também consegue fazer isso. É, acho que tá na hora de mudar também o Diniz, hein? Ele tá com duas linhas de quatro e o Pedro Raul lá na frente. Põe o Guinegão, que pelo menos tem mais velocidade e força pra chegar.
0: Relógio da Band News FM marca, você confere 20 minutos, etapa final. Placar da Copa Libertadores da América na Band News FM, oitavas de final, jogo de volta na Arena em Itaquera, tá empatado e o Corinthians com 10, Ranieri foi expulso. Corinthians 0, Rosário 0, Maurício Ferreira.
4: Duó, no Rio de Janeiro, a noite tá sendo dia pro Botafogo, viu, que vai vencendo o Cienciano por 1-0, perdeu por 6-1 no jogo de ida. Há pouco teve um pênalti marcado, mas o árbitro, com a ajuda do VAR, pegou uma falta na origem do lance e acabou anulando o pênalti. Botafogo 1-0, faltam 4 para levar a disputa pros pênaltis.
0: 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Trabalha novamente o time do Rosário na metade do campo e barra volta. Começa com o Vando tem do lado o Ávila todo. O Rosário vem pra cima do Corinthians agora pra resolver a parada no tempo normal. Recuperação de bola do time argentino na metade do campo e barra leva a bola pra sua direita, domina. Leva a bola no pé direito e rola curta à sua esquerda para Campaz. Emmarcado pelo André Carrilho. Ele deixa adiante, se antecipa pra cortar o time do Corinthians. Garro foi pro chão. Campaz na área, tirou mal o Gustavo Henrique. Completa Bidon de qualquer jeito, voltou. Bateu Alan Rodrigues em cima do Bidon, sobrou na área. Copete bateu na cara do Gabriel Paulista. Tira Bidu de qualquer jeito. Lançado ele, Pedro Raul vai pro chão. Não tem falta. Recupera a bola de novo o time argentino. Com ela Alan Rodrigues, ele volta, começa de novo, entrega para Navarro, Navarro do outro lado, lado esquerdo, fica com ela Gaston Ávila para Campaz, Campaz abre para a ponta esquerda para Sandes, Sandes devolve, foi atingido, tá todo mundo batendo no cara, ela volta para o Campaz da meia esquerda, inversão, para a direita de Maria de primeira, bateu no joelho do Bidu, tem escanteio Rosário.
1: Pela ponta direita, é o próprio de Maria que está se posicionando para fazer a cobrança, pouco pega na bola, mas quando tem espaço para fazer é perigoso, o ídolo do Rosário Central e da seleção argentina.
0: Se prepara para a cobrança novamente, Ángel Di María. Vai levantar essa bola lá na frente, novamente na grande área, o camisa número 11 da equipe argentina. Levantamento não, prefiro a jogada curta. Vem pro domínio Alan Rodrigues, na entrada da área, jogada ensaiada, bico da área, Di María tabelou com o Coronel, invadiu, adiantou demais a bola e perdeu. Se recupera o time do Corinthians novamente aqui do lado esquerdo, o Rodrigo Garro. Lançamento à frente, Bidu pro Pedro. Pedro Raul dominou, acertou uma, lançou pro Bidu, vai tentar ganhar, chega primeiro o zagueiro. Coronel volta a bola pro goleiro, bate na bola Ledesma, levanta a bola longa para o campo de ataque. A bola passa por todo mundo, vendo o Gustavo Henrique, que de cabeça recua pro Hugo Souza, que domina para a equipe corintiana. 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
0: Divide a bola novamente pelo alto, Caio César. Na ponta esquerda, a bola dividida vai para fora lateral, que favorece a equipe do Rosário. Mas antes a pausa para hidratação, pausa para análise na Band News FM. Leonardo Fontes. 0-0.
3: 0-0, cenário péssimo pro Corinthians, né? Porque... O que, que houve aí, Duó?
1: Vai entrar o Menk.
0: Chamaram o chefe.
3: Ah, tá bom, tá. Então é bom que você já uso pra comentar também. O momento do Corinthians é péssimo, né? No jogo. Perdeu um jogador justamente, né? Pela expulsão do Ranieri. O time tá descontrolado. Pedro Raul já quase agrediu um jogador. O Mateuzinho tá chegando sempre atrasado. E depois que o jogador do Rosário toca a bola, ele vai lá e derruba. O Caio César já fez isso também. Então o time precisa agora de um momento de... calma, tranquilidade, de se fechar com duas linhas de quatro, como fez ali o técnico Fernando Diniz, colocar um jogador mais à frente que possa ter condição de criar alguma coisa. Eu falei no Guinegão, mas pode ser o Memphis Depay também, talvez não tenha velocidade para isso, mas pode, obviamente, com a qualidade técnica que ele tem, ajudar o Corinthians a chegar ao gol do Rosário Central. E nesse momento o pênalti já é vantagem para o Corinthians, né? Não seria ruim, não. Porque tá com um jogador a menos, o time do Rosário, que descansou os jogadores no final de semana, né? É, dá para ver que claramente estão muito melhores na parte física do que os jogadores do Corinthians. Impressionante que quando um jogador do Corinthians pega na bola, tem dois, três do Rosário sempre para fazer a marcação. Se multiplicam em campo. E isso está muito difícil para o Corinthians conseguir reagir.
0: Bom, Corinthians vai mexer.
1: E vai embora o 18, Pedro Raul, para a entrada do 10, Memphis Depay. Memphis Depay volta a vestir a camisa do Corinthians depois de quase 3 meses pela última vez, no dia 27 de maio. Com a 10, o chefe está em campo, foi embora o horroroso Pedro Raul, 18.
0: Memphis Depay de volta. Tá em campo o camisa 10 do Timão nesse momento difícil do Corinthians no jogo. Ele vai ficar lá na frente. Você vai ouvir o toque de 25 minutos do segundo tempo. 0 para o Corinthians, 0 para o Rosário Central. O jogo vai ser retomado com o lateral para o Timão lá pela direita. Vai se preparar para a cobrança, Mateuzinho. Dá uma olhada na reação da galera. Aplausos para Memphis na arena do Corinthians. Lateral que vai ser batido pelo Timão na direita. Mateuzinho se prepara para a cobrança. Carrilho por dentro, opção. Memphis vai lá para a área. Se movimenta na ponta direita. O lateral foi cobrado na cabeça do adversário. Voltou para o Corinthians. Memphis domina, levou no fundo, bateu para dentro da área. Não tinha ninguém. Nem lateral, rapaz. Nossa senhora. Lá vem o Rosário de novo. Di Maria recua mal. Coronel contra o Carrilho. Volta. O Vando bate no chão. Passe reto e Barra dominou para o lado errado e foi atingido. Dividiu com o Garro, a bola vai fora. Lateral para o Corinthians. Corinthians com 10 em campo. Vai se segurando por enquanto esse 0-0, 26 da etapa final. Bidu cobra para Garro. Dominou, aliás, o Bidon voltando no Bidu. Bidu toca à frente, mas perde. Recuperação de bola da equipe argentina. Di Maria deixou sair. Tentou bater rápido, tentou segurar a bola ali, a bola foi para fora. O Diniz tentou ajudar na reposição rápida e tomou a bronca, Belotti.
1: É, porque ele não pode participar do jogo, né? O assistente número 1, o Lubin Torrealba, deu uma bronca no técnico corintiano.
0: Aí o César tentou meter um chapéu, não conseguiu completar. Tirou de novo o Navarro, mais um lateral. Pro Corinthians ainda do lado esquerdo. Se prepara para a cobrança, Matheus Bidu aqui na canhota. Mais uma vez o time corintiano. 26:30 da etapa final e o tempo vai passando. E o Corinthians agora vai segurando um pouco esse 0-0. Está com 10 em campo. O Ranieri foi expulso. Memphis tentou dominar, foi atingido ali. Foi desarmado pelo jogador do time do Rosário. Em cima dele a marcação do Ovando. A bola vai para fora em novo. Lateral para o time corintiano. Bidu na esquerda cobra. Para Carrilho. Tem Mateuzinho livre à direita. Ele viu. Fez o passe de primeira pelo alto. Mateuzinho gatilhou. Levantou para a área. Memphis entrou de cabeça para o meio da área. Tirou o zagueiro. Voltou. No Garro. Ajeitou. Bateu em cima do zagueiro. Ela volta para o Mateuzinho de cabeça no alto. Mas já vinha impedimento. Jogo parado, impedimento marcado, Belotti.
1: Lá no início de toda essa jogada, impedimento do Caio César, antes dele fazer esse passe para trás e a bola sobrar no pé do Rodrigo Garro. Não valia nada no ataque do time.
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0: Carrega a bola o time do Rosário na campo de defesa. Ovando toca na bola por adiante aqui no setor de esquerda. Vem a bola para o Sandes outra vez, vai cair no Ávila antes. Ele volta a bola, começa com Ovando. Ovando tem Ibarra, pediu, recebeu na meia direita, campo de defesa. Dá um passo atrás de Maria, ele aprofunda o passe para Alan Rodrigues, cercado por dois. Ele abre para Di Maria na ponta direita. Lançamento na ponta, no comando. Era muito forte a bola para o Copete. Só protegeu o Souza, tiro de meta pro Timão.
1: Saiu para fechar o espaço e impedir que o Copete pudesse alcançar ela na linha de fundo. Mas realmente exagerou o Di Maria. É difícil falar isso de um craque, né? Mas tá mal no jogo, argentino.
0: 28 jogados, primeiro, segundo tempo de jogo. O tempo vai passando, 0-0. Por enquanto, pênaltis aqui para definição do quadro finalista da Copa Libertadores da América. Hugo Souza vai bater a bola lá para frente. Rosário Central tem 11 homens em campo. Corinthians tem 10. Bola longa para Memphis. Subiu no alto, pediu Ovando. Cortou no alto, a bola sobrou. Mateuzinho também perdeu para o Campas. Copete contra o Gabriel Paulista. Ganhou. Vai sair de frente. Entrou, bateu. Fora! Minha Nossa Senhora dos gols perdidos. Valei-me! Ele, Apolo, Hugo Souza e o gol. Ele jogou por cima, Belotti!
1: Inacreditável o gol que perde o artilheiro do Rosário Central na temporada, empatado com o Di Maria. Fez tudo certo. Ganhou no corpo do Gabriel Paulista. Saiu cara a cara com o Hugo Souza. Era a chance que os argentinos pediram a Deus. Pediram a Deus e ele conseguiu chutar por cima do gol. Pode custar caro, Duan.
0: Sempre pode. Rosário prepara alterações daqui a pouquinho. 29 do segundo tempo, perde uma chance claríssima, mais clara do jogo, o time argentino. Ovando sai para o jogo, entrega a bola para Ávila, na frente tem Navarro pedindo, Ibarra chega-se também para fazer a saída de jogo da equipe do Rosário. Vem com ela Ibarra, pedindo lançamento aqui para o Coronel, segurou demais, não fez o passe. A bola volta para o time argentino, campo de defesa, Coronel deixando a bola de volta para o Ávila. Gastão Ávila na quarta zaga, devolve para Ovando. Ovando recolhe, domina, Coronel dá um passo atrás, pede jogo Alan Rodrigues na meia direita, mas ele está muito marcado, por isso ele gira para a esquerda agora, dá um passo à frente, Navarro vem para dominar, ele toca na bola para a esquerda para Sandes, Sandes tem na frente pedindo o jogo por aqui, o camisa número 8, Campaz segura um pouco o jogo, não faz o passe, segura um pouquinho, leva a bola na ponta esquerda, vem carregando o Sandes novamente, contra a marcação do Caio César, voltando para a metade do campo, todo o time do Rosário vem para o campo ofensivo, e Ibarra no lançamento no peito do Gustavo Henrique, GH13 tira para o Timão, volta para o Garro na marca de 30 minutos, Garro vai tentar levar, não tem muito espaço, levou até lado do campo, Bidon pela ponta esquerda, vem com ele para ajudar também, vira uma guerra de rua aqui no campo de defesa do time do Rosário, falta. Ele chutou, o Garro chutou, o Bidu chutou, todo mundo chutou e o árbitro deu falta, viu, Belotti?
1: Pro Rosário Central que vai mudar, 26, Cantizano, titular no jogo de ida, vem aí na vaga do Campaz com a 8. Cantizano vai entrar com a 26 na vaga do 8, Campaz. E tá indo embora o 5, Franco Ibarra, pra entrada no camisa 18, Julián Fernández, outro jogador que é comumente titular do Rosário. 18, Julián Fernández, na vaga do 5, Franco Ibarra.
0: Leonardo Fontes, as mudanças no Rosário.
3: É, vai abrir um pouquinho, né? Porque ele tira o Ibarra, que é um volante, coloca um atacante. E a mesma coisa do outro lado, né? Com o Cantizano, que vai abrir um pouco mais aqui na direita, provavelmente. O Alan deve jogar mais centralizado. Mas vai ter um meio campista a menos, né? É, hoje ele colocou um meio campista a mais para começar o jogo, agora ele tira.
0: Corinthians ataca, bola muito longa pro Caio César, ele vai chegar, chegou mas não dominou, era pro Memphis, ele esticou a perna, a bola passou por ele, saiu lateral pro time argentino, relógio da Band News FM marca, você confere 31,5 jogados, etapa final de jogo. Placar da Band News FM da Copa Libertadores da América, na Arena em Itaquera, por enquanto tá empatado, Corinthians com 10 homens, Corinthians 0, Rosário 0. Maurício.
4: Marcelo Duol, hoje a bola rolou também pela Série B do Campeonato Brasileiro, CRB 2-0, fora de casa para cima do Atlético, e o Novo Horizontino em casa venceu o América Mineiro por 3-0.
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0: 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Vem com a gente, posse de bola para a equipe do Corinthians aqui na metade do campo, o Garro tentou dominar e perdeu. Ela volta para o Rosário aqui do lado esquerdo, o Sandes lá na frente está pedindo o jogo, Cantizano não vem o passe, ele vai levando contra o Caio César que se desdobra na marcação, ele espirra, Cantizano tenta o domínio, bate no Mateuzinho e sai. Novo lateral para o Rosário bater na esquerda. E o tempo vai correndo, 32 minutos, o tempo vai passando, por enquanto 0-0, esse placar tá bonito pro Corinthians por enquanto. Vai para os pênaltis, o Timão com 10 em campo. Passe de bola para o Rosário, tem jogo ainda. Passe bem feito aqui na entrada da área. Julián Fernández tentou dominar, o Alan Rodrigues. A bola volta para Di Maria no pivô da intermediária. Lança, a bola bate as costas do Carrilho. Vai subir, ganhou Navarro, botou do lado esquerdo. De volta, Sandes, Sandes contra o Caio César. Ganhou, Cantizano da ponta por dentro. O Julián tentou levar, foi desarmado. A bola sobra, bate Gabriel Paulista de qualquer jeito. Tira o rato da sala, levanta a bola para frente. Dividiu mal, Navarro. Lateral de graça para o Corinthians. Lateral para o Timão bater na direita. Mateuzinho se prepara para fazer a cobrança. E a torcida corintiana volta a jogar na Itaquera. Foi na conta.
1: 46.552 torcedores para uma renda total de R$3.818.916. Então, pouco mais de 46.500 para uma renda quase de R$4 milhões aqui na Zona Leste de São Paulo.
0: Eu já pago o salário do Memphis.
1: É, paga.
0: Mas não pode, né?
1: Não pode.
0: Tem que ir pro fundo.
1: Isso.
0: Lá vem Corinthians de novo, Bidu na ponta esquerda, ele sai da ponta, vem por dentro, deixa para André Carrilho, levantamento na ponta esquerda, Memphis vem pro domínio, tentou passar, não passou, a bola sobrou no Bidu, derrubado, o árbitro marca, falta pro Corinthians! Na meia esquerda, próximo da lateral do campo, próximo da entrada da área, é falta pro Timão, Belotti!
1: Na bola parada é onde tudo se iguala, não tem nada de um a mais, um a menos. Os grandalhões do Timão estão se posicionando, o Garro Canhoto e ele, Memphis Depay com a destra, numa linha diagonal, traçada no bico da grande área pro lado esquerdo, até o banco de reservas, mais ou menos no meio dela, com os dois jogadores do Corinthians. Quem sabe agora, Duan?
0: Bola parada, Esperança Alvinegra em Itaquera, 34 e 20 do segundo tempo. Gustavo Henrique, GH13, vai lá para dentro da grande área. Gabriel Paulista está por lá também. Caio César fica ali na meia-lua junto com o Breno Bidon. Vai também se deixando na grande área. Bola fechada, desvio, caçapa!

0: Memphis Depay bate a falta. Bate rasante. Breno Bidon vai lá. Desvia de leve. A bola vai no cantinho do goleiro. Breno Bidon, o moleque do terrão. Na cobrança do chefe, a vontade do povo se manifesta em Itaquera. A vontade do povo se materializa em Itaquera. Memphis Depay e Breno Bidon, com 10 em campo. Daquele jeito que corintiano gosta. Nada de beleza, mas raça. O pezinho salvador do garoto do terrão vai colocando o Corinthians nas quartas de final da Copa Libertadores da América com 10 em campo. Esse é o Corinthians que tira da frente a tradição, que trai o sistema, que subverte a ordem racional das coisas. O Timão tá na frente, na casa do povo, tá na frente o Coringão. Breno Bidon, Corinthians 1-0 para o Rosário Central, Belotti.
1: Em um roteiro que parecia desde o início escrito, em um roteiro comum, no imaginário há muitos anos do torcedor corintiano. E apesar de óbvio já escrito, jamais é enjoativo para a fiel torcida. Na cana, na raça, na alma e no coração. E nos pés dos dois principais jogadores tecnicamente no Timão em campo. Memphis Depay, que mostra o porquê renovou, o porquê ama essa torcida. E o garoto Breno Bidon, que não marcava desde o dia 10 de maio no clássico contra o São Paulo, volta a balançar as redes na fase mais decisiva da temporada com o biquinho da chuteira. Faz o quarto gol dele em 2026, sexto com a camisa do Timão, que coloca o Rosário contra as cordas mesmo com 10. 1-0, Marcelo Duó mexe o time argentino.
0: Quem vem lá?
1: Marco Rubens, centroavante com a 29, na vaga do 3, Sandes. Foi embora o Sandes com a 3, entra Marco Rubens, aquele ex-Atlético Paranaense.
0: Leonardo Fontes, Corinthians 1-0, Léo!
2: É isso aí, né? A marca do Corinthians conseguiu uma falta ali pelo lado esquerdo de ataque. O Memphis, que entrou, tem essa qualidade, né? Muito boa pra bater, bateu. E aí o Bidon apareceu para tocar, é um gol achado pelo Corinthians, mas é o que vale, né, nesse momento. Maravilhoso o resultado pro Corinthians, que não desistiu, né, foi pelo menos ali fazer um gol, tentar fazer um gol, principalmente depois da entrada do Memphis Depay.
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0: Ouça Itaquera, ouça fiel. Profissão de fé do povo alvinegro. É maloqueiro. Corintiano. Sofredor, graças a Deus, a fiel festeja em Itaquera. Memphis dá um balão pro campo de ataque, vai correndo atrás da bola, não vai chegar. Chega primeiro o zagueiro, desvia lá atrás novamente, o camisa 44, Vando, e sai pro jogo. Entrega a bola para Coronel, que virou zagueiro, levou pelo setor direito, vai todo o time argentino para o ataque com um homem a mais em campo. Corinthians tem a vantagem agora. Di Maria sai da direita, entrega a bola por dentro, outra vez aqui com o zagueiro Ovando. Ovando fica com ela, entregando o passe para Ávila. Ávila pela meia esquerda, vem atrás para buscar jogo. Alan Rodrigues encarregando o jogo, levando a bola pela meia esquerda. Levantou a cabeça, atravessou para a direita. Vem a pancada de fora da área, Hugo Souza. Tranquilo, faz a defesa na metade do gol.
1: No centro da meta é dele, Marcelo Duó. Segura o goleirão corintiano, encaixa, não precisou de dois círculos para fazer a defesa na finalização do Coronel.
0: Lá de trás, o lateral bateu para a defesa do goleiro. Hugo Souza levanta o ataque, Memphis puxado pelo Coronel, não tem falta. A bola vai caindo, vai saindo aqui do lado do campo. Olha o Caio César, meteu um coice na bola, um rabo de arraia. Tirou de qualquer jeito, a bola acabou saindo em lateral para o time argentino. Coronel cobra rapidamente para Ovando. Ovando tem lançamento aqui do lado esquerdo, ele faz o passe para Ávila. Ávila tem outra vez o Alan Rodrigues, vai partindo para o ataque. Julian Fernandes aqui na ponta esquerda, vai carregando o time argentino para o ataque no desespero. Levantamento ao Marco Rubens, sobe bem para cortar Gustavo Henrique. Voltou na entrada da área, novamente com ela, camisa número 26, Cantizano. Levou no fundo, está marcado, cercado, perde a bola. Vem aqui, Breno Bidon, protege, leva para o lado do campo, chuta para frente, ela bate e volta. Coronel na direita, levantamento para o Marco Rubem, dominou, tá na área, tira de lá, de qualquer jeito, André Carrilho, do jeito que dá. Relógio da Band News FM marca, você confere, 40, etapa final. clima de Copa Libertadores, bola pra área, Gustavo Henrique tira, mais uma de cabeça, a bola vai sobrar com o Mateuzinho, que completa o corte, vai tirar da grande área do time corintiano. Copa Libertadores da América, oitavas de final, jogo de volta em Itaquera. Tá na frente o timão, Corinthians 1, Rosário 0, Maurício.
4: Na Sul-Americana, Marcelo Duval, Santos empatou, fora de casa 0-0 com o Macará, classificado às quartas de final. E o Vasco aplicou uma goleada, 4-1 como visitante para cima do Olímpia, para também selar a classificação.
1: Vai mudar. Vai mudar. O Corinthians, João Pedro Tioca, zagueirão, filho do Terrão, vem aí daqui a pouquinho, vai ser a terceira mexida de Fernando Diniz, segunda.
0: Leonardo Fontes, o Diniz fechando a casinha, quem o viu, quem o vê, hein?
2: Tá, mas aí, né, cara, faltam 4 minutos pra acabar o tempo regulamentar, teu time tá com um a menos, o time do Rosário tá bem, né, tirou agora um lateral pra colocar um centroavante, então vai ter mais gente dentro da grande área, acho que normal, né, agora é hora de invocar o jeito Corinthians e tentar de qualquer maneira evitar as jogadas de bola aérea da equipe do Rosário Central. Você sobe a altura da sua zaga, 3 zagueiros, tira um volante, mas sobe a altura da zaga, defende com linha de 5, né? Ou seja, você defende melhor as laterais e melhor ainda dentro da grande área. Acho que é uma boa alteração. Agora não tem muito mais o que fazer, não.
1: E vai embora o autor do gol, Breno Bidon, com a 7 para entrada no 4, João Pedro Tioca. E o Rosário também vai fazer mais uma. Vem aí o Badalone com a 16, na vaga do camisa número 31, Federico Navarro. Foi embora o Navarro para a entrada do Badalone, 16.
0: É, o movimento aí oposto, né, Léo? Tem que botar o time para cima.
2: Exato, tem que botar o time para cima. Agora é tudo ou nada também para a equipe do Rosário Central. Tirou um jogador de meio campo ali, defensivo, para colocar um ofensivo.
0: 42 minutos, segundo tempo, e tome bola pra área, Marco Rubens subiu, Gustavo Henrique tira mais uma, consagrando o zagueiro do Timão, a bola bate e volta pro Coronel e tome cruzamento, Coronel vai levantar essa bola do outro lado, deixando a bola novamente aqui na intermediária, vem com ela, Badalone na ponta direita, tentou fazer a tabela com Marco Rubens, chegou Carrilho, contra-ataque, olha só, Garro e Memphis contra dois zagueiros, Garro e Memphis pro ataque, Memphis vai receber, dominou, devolveu pro Garro, passou por ele na área. Vai na direita, ele atrasa para Mateuzinho. Mateuzinho prepara novo cruzamento, não tem espaço, guarda a bola o Corinthians. Carrilho fica esperto, ele gira bem, sai da meia, vem pro corredor central na direita, espera a falta, ela não acontece. Rola para Mateuzinho, vai devolver na entrada da área, tava livre o Caio César, ele não viu. Vai tocar a bola mais atrás, tem cruzamento ao Memphis na área, matou no peito, tira de qualquer jeito o Ávila. Ela volta pro Corinthians na metade do campo, mas aí o João Pedro deu uma engrossada. Voltou no Bidu, corrigiu pro Corinthians, voltou pro Carrilho. Carrilho à frente, pra Caio César, Memphis está impedido. Caio vai no mano, tirou o zagueiro por baixo. Afasta do jeito que dá a defesa argentina e parte rapidamente ao contra-ataque. Bola para Badalone na ponta direita, ele vai carregando. Vai trazendo a bola para o campo ofensivo, ficando com ela aqui o Cantizano. Inversão de jogo, lá do outro lado para o Julian. Tentou dominar, a bola escapuliu um pouquinho. Vai tentar levar para o lado da grande área. Encarou Mateuzinho, levou para o fundo, ajeitou na entrada da área de Maria. Arma a batida, limpou o primeiro, limpou o segundo, bateu no zagueiro, vai sobrar. Tira de lá, João Pedro Tioca. Sai correndo com a bola dominada aqui para a esquerda. Solta para Garro. Finta o primeiro. Leva o segundo. Abre para Memphis Depay. Passa livre no meio. Memphis segura. Não tem muito espaço. Tem mais gente do time oposto do que do Corinthians. Carrilho devolve a bola no holandês, mas muito forte. Carrilho.
1: Charles. Quem? Charles. Daqui a pouquinho.
0: É o Carrilho que vai rodar. Você vai ver. Lá vem o time do Rosário. Cruzamento que atravessa a grande área. Sai do outro lado em lateral, posse de bola para a equipe do Corinthians aqui na esquerda. O Corinthians vai mexer já já. 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
1: Caio César vai embora com a 37 para a entrada do 35 Charles. 35 Charles no 37 Caio César, é a última do Diniz, que já usou as três pausas para fazer três trocas.
0: E seja o que Deus quiser, Leonardo Fontes.
2: Ah, não tem também, acabando o jogo, né? Essa troca aí só para parar um pouquinho, né? Trocar um jogador cansado por mais um alto, forte e bem fisicamente. Tá certo aí o Diniz.
1: Meia dúzia.
0: Vamos a 51 nesse segundo tempo. E o Corinthians tem 6 minutos para segurar a pressão. O Rosário vem pra dentro, levantamento muito alto no segundo poste, Hugo Souza só protege, a bola vai pra fora. 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
0: Futebol inteligente do Brasil, 45:30, está acabando o jogo. E o Corinthians vai se classificando daquele jeito às quartas de final da Copa Libertadores da América. Hugo Souza bate a bola lá para ataque, bola longa para Memphis, a bola passou por ele, caiu novamente no zagueiro, mata no peito Vando, Ávila vai devolver aqui na direita para Coronel. Coronel parte para o ataque contra o time do Corinthians, aqui vem o Rosário Central, Ângelo Di Maria sai da lateral direita, vem por dentro, tenta a finta, escapa do Garro, já está cansado, ele leva a bola para a meia esquerda agora, Ávila se apresenta como se fosse um armador, devolve no Di Maria, tenta a finta, desarmado pelo Charles, avança para o ataque, toca de lado ao Memphis, Memphis está completamente sem ritmo, vai tentar dominar, não conseguiu, estica a perna, Charles vem pro bote, Mateuzinho dá um bico na bola, bate no adversário, sai lateral e ele vibra como se tivesse feito um gol. Belotti
1: sai gritando, virado pra torcida, porque para além de afastar essa bola e tirar o perigo, ele ainda consegue chutar ela contra o jogador do Rosário e ficar com a posse no arremesso manual.
0: Mateuzinho se prepara para a cobrança, manda a frente para o Memphis, que puxa o adversário, juizão da vantagem. Posse de bola novamente para a equipe. O Memphis nem entrou, ele já está morto. Posse de bola para a equipe do time do Rosário. Vem carregando aqui na intermediária ofensiva o time argentino, com ela o Vando, deixando para Ávila. Ávila profundo, passe na ponta. Vai tentar chegar no fundo do campo, outra vez o Cantizano no cruzamento. Tira de qualquer jeito o Gustavo Henrique. Não passa nada, senhor. Dá um bico na bola de pé direito e levanta o ataque. É lateral para o time do Rosário. Bate rapidamente, Ávila. Deixa a bola chegar ao Cantizano outra vez. Na ponta direita tem opção. Julian tá pedindo por ali. Ele volta a bola na intermediária. Começa de novo de Maria. Vem buscar jogo. Ele faz abertura na ponta para Cantizano. Vai contra o Mateuzinho. Levou na finta. Dobra. Olha o Carrilho, rapaz. Tirou a primeira. No carrinho ele falhou. Voltou para o Rosário. Entrada da área de Maria. Perigoso. Cruzou em cima do jogador Charles. Escanteio para o Rosário.
1: Bola saiu quase no limite ali da bandeirinha de escanteio, nas junções das linhas, na junção das linhas lateral e de fundo. Di Maria bate ponta esquerda.
0: Di Maria se prepara para a cobrança, reta final do jogo, já nos, quase nos acréscimos. Bola para a grande área, Gustavo Henrique de novo corta, volta para o Corinthians. Memphis tenta controlar, escapou da marcação do primeiro, levou a bola e chutou de qualquer jeito para frente. Se livra da bola o holandês, ela volta para o goleiro Ledesma, que sai lá na intermediária, faz abertura para a esquerda, por ali sai jogando o Ávila de novo, tem todo mundo na área, Marco Rubem está na área, ele deixa o Coronel, Coronel dominou na meia, faz abertura do lado para Julian Fernandes, tentou dominar, devolveu para Coronel na entrada da área, o tapa de primeira de novo, Mateuzinho tira. É ataque contra a defesa, 48 minutos do segundo tempo em Itaquera. Olha o Rosário de novo, buscando o gol que levaria para os pênaltis. De Maria cruza na área, André Carrilho corta. Na raça o timão resiste, Mateuzinho tira de qualquer jeito, tentou evitar o lateral, não conseguiu. Ela saiu na ponta esquerda, é bola para o Rosário de novo lá. A Academia vem para cima do timão, que vence o jogo por 1-0 com um homem a menos em campo. O Corinthians achou o seu gol. Posse de bola para o Rosário. Levantamento do Ávila direto para o goleiro. O Souza, tranquilo, tranquilo. Muito tranquilo e muito contento, viu, Belotti?
1: Aproveita para se jogar o jogo, ganhar um tempinho também. O goleiro do Corinthians, cruzamento muito fechado. E ele bem posicionado, não teve trabalho algum, Duó.
0: Bate a bola o goleirão, levanta a bola para o ataque, bola longa, muito, muito longa, 48:50, Memphis vai tentar dominar, não conseguiu, bateu e voltou, era melhor o Guinegão, mas ele deu assistência do gol. Posse de bola de novo para o time argentino, vem na ponta esquerda, Marco Rubem tentou dominar, não conseguiu, foi atingido, vem Carrilho, tenta evitar o escanteio, não deu. Escanteio para o Rosário de novo.
1: E mais uma vez de responsabilidade do Di Maria, time todo dentro da grande área.
0: Vai todo mundo para lá. Vem cruzamento para o Marco Rubem, passou Gustavo Henrique, tirou de novo, voltou. Coronel limpou o zagueiro, Cantizano armou a batida para o gol. Para fora! Lambendo o travessão, Belotti!
1: Fiquei com a impressão em um primeiro momento de uma defesaça, de um milagre do Gussouza, mas o árbitro está marcando apenas o tiro de meta. Batida chapada, buscava o ângulo, passa lambendo o travessão. O Corinthians se safa. Vence Itaquera 1-0, Duó.
0: 1-0, Timão, 49:50. Últimos instantes do jogo, a torcida de pé na casa do povo. Hugo Souza vai para a cobrança do tiro de gol, levantamento feito lá para a esquerda, Memphis vai tentar chegar. Chega primeiro o zagueiro, Coronel põe fora no alto. Mais um lateral, último minuto de jogo em Itaquera.
1: Diniz fazendo o sinal de 1-1 para todo o time.
0: Falta um minuto para acabar o sofrimento, a agonia corintiana. Memphis dá um bicão pro alto. Vai sobrar essa bola aqui na entrada da grande área. Ele vai atrás. Garro também ganhou. Memphis vai dominar, mas não valeu. Memphis até bateu na bola, mas não valeu. Falta marcada, não. Impedimento marcado, jogo parado.
1: Impedimento do Memphis ainda no início da jogada. Não tem bola pro Rosário Central. Corinthians ganha do jeito que dá.
0: E agora jogaram uma segunda lá. O Ledesma vai lá para tirar. 50 minutos e 36, o Corinthians contra todos os prognósticos durante o jogo com um homem a menos. Durante praticamente todo o segundo tempo vai se classificando. Levantamento do Di Maria na grande área, passou por todo mundo, caiu do outro lado. Cantizano vem pro domínio, evitou a saída, levantou a cabeça, vai para cima do Bidu, vai pro lado da grande área, volta um pouquinho pro Coronel, preparou o cruzamento, não tem espaço. Lá vem ele, levantamento do Julian do outro lado, caiu na esquerda, vem Mateuzinho por baixo. Não tem nada, não tem pênalti, cruzamento na grande área, saiu o Gussouza! Segura o Gussouza, tem!

de final da Copa Libertadores da América. Com salário atrasado, férias atrasadas, premiação atrasada, devendo os tubos, sem volante, com jogador expulso, o Corinthians é essa força da natureza que subverte a realidade. A Fiel celebra na sua casa, o Corinthians está classificado. Corinthians 1, Rosário Central 0. Na Band News FM a bola não para. Vem aí Maurício Ferreira.

0: 11h25, vamos juntos, pós-jogo da Band News FM, definidos todos os classificados das quartas de final da Copa Libertadores da América, e o último deles, na garra, no jeito Corinthians de ser, o Timão está entre as 8 melhores equipes da Copa Libertadores. A festa por aí no gramado, a festa nas arquibancadas, Lucas Belotti.
1: E até as maiores, viu, Mal? Todos se abraçam, todos comemoram, todos celebram muito essa vitória suada. Corinthians que marcou o segundo gol apenas contra o Rosário Central, somando todas as equipes da Copa Libertadores da América, e conseguiu terminar os 180 minutos sem ser vazado, mesmo jogando com um atleta menos. No fim do jogo na Argentina e no meio do segundo tempo para frente aqui em São Paulo, o Timão teve expulsos nas duas partidas Alan Ranieri, mas ainda assim sobreviveu e marcou na tão forte bola parada o gol da classificação. Nesse momento os atletas atravessam o campo, vão comemorar no setor norte, o setor das torcidas organizadas, que cantam que a Fiel está com você, joga com raça, que a Fiel está com você. Essa é a cantoria, esse é o cântico da torcida corintiana nas arquibancadas de Itaquera. Do outro lado, jogadores do Rosário também vão em direção aos torcedores, que cantam de volta. Estão muito orgulhosos, de certa forma, da campanha que fez o Rosário Central voltando a Libertadores e a fase mata-mata da principal competição de clubes do continente depois de 10 anos. Primeira vitória do Corinthians em um mata-mata desde 2020, quando bateu por 2-1 o Guarani do Paraguai, mas foi eliminado pelo gol fora. Volta a disputar as quartas de final. É só a segunda vez que alcança esse estágio da competição continental desde o título conquistado em 2012. E terá pela frente Estudiantes da Argentina. Jogo de ida em La Plata, no país vizinho, onde empatou contra o Rosário Central na partida de ida 0-0. Jogo da volta em Itaquera. Datas base a serem confirmadas pela Comebol, muito provavelmente amanhã. Semana do dia 8 de setembro, o duelo em La Plata. Semana do dia 17 de setembro, o duelo aqui na zona leste de São Paulo. É festa alvinegra em Itaquera, Mal. O Timão tá vivo na Copa Libertadores da América.
0: Em busca do bicampeonato da América, Lucas Belotti. Você vai para a zona mista, sala de coletiva daqui a pouquinho. Microfone aberto já também para o Lucas Belotti, para a gente, quem sabe, ouvir a tempo aqui no pós-jogo da Band News FM os personagens da classificação alvinegra. O Corinthians está nas quartas de final da Copa Libertadores da América. Marcelo Duó, cabine Band News FM na Arena em Itaquera. Aquele jogo, né, Duó, como o corintiano talvez esteja acostumado.

0: Uma loucura, é uma loucura. Quando a bola parou ali na falta, era a única chance que o Corinthians tinha, né? O Corinthians não jogou para se classificar, a verdade é essa, né? Não jogou bem, não. Mas foi na raça, foi na empurrância, como se fala hoje em dia, né? Na determinação. É, acho que a entrada do Memphis deu uma moral diferente pro time, mas na verdade ele bateu a falta que gerou o gol e é isso que vai ficar marcado no jogo. E foi um time que mostrou um poder de suportar essa situação difícil por mais de 30 minutos, muito forte, né? E quando o Diniz fala da identificação do grupo com a torcida, é isso que eu acho que ele está falando. Porque o corintiano, ele reconhece quando os caras, de repente, não tem como jogar mais, mas eles correm mais para, de alguma maneira, compensar isso, né? E eu acho que o jogo de hoje foi mais um exemplo. Fazia tempo que o Corinthians não conseguia uma noite assim para o seu torcedor. Isso mexe um pouco com a autoestima do torcedor corintiano, ainda mais num jogo como hoje, com a volta do cara que todo mundo queria que ficasse aqui. De fato ficou, entrou, voltou e deu uma assistência. Então, foi realmente uma noite diferente aqui, uma noite de Copa como o corintiano gosta. Mas, né, ponto, parágrafo. Mas, se quiser pensar em algo mais dentro da competição, precisa melhorar.
1: Léo Fontes, comentarista Band News FM, Marcelo Duó, disse o seguinte, bora, né? Quando a falta foi marcada por ali, Corinthians já com um a menos em campo, era ali ou ali, né? Parecia não ter outra oportunidade, o Corinthians foi lá e cravou. Foi isso? Era a única chance do Corinthians com um homem a menos para buscar essa vitória no tempo normal e a classificação às quartas de final?
2: O futebol tem coisas que são curiosas, né? O Corinthians fica com um jogador a menos e aí ele para de tentar jogar. Fica com duas linhas de quatro se defendendo, Pedro Raul à frente, depois entra o Memphis, né, para qualificar aquele setor. Ele podia jogar ali cerca de 30 minutos, que é o que a gente tinha de informação antes, e ele qualifica mesmo esse setor, né? E o que acontece? O time do Rosário, que talvez num 11 contra 11 não tivesse coragem de fazer as alterações que fez o Almirón, ele começa a ir para cima, né? E o Corinthians começa a ter os contra-ataques nesse momento. Quando ele tira um dos volantes, coloca um atacante, depois ele tira um outro jogador de frente para aí uma troca por outro também de frente, mas o time começa a ficar mais ofensivo, né? E aí o Corinthians tem essa bola na esquerda, sai a falta e sai o gol do Corinthians. Acho que era realmente ali ou ali. Isso aí o Marcelo estava certo, tanto que a gente estava conversando durante o jogo de que se o jogo fosse para os pênaltis, para o Corinthians já era lucro. O 1-0 é mais lucro ainda. E por que a gente fala isso? Só porque o Corinthians teve um jogador a menos? Não, mas porque o time do Corinthians jogou mal o jogo, jogou pior do que o Rosário. Se a gente for falar em idealização de futebol, que não existe, o ideal era o Rosário sair classificado, porque jogou, o primeiro jogo foi muito equilibrado, o segundo jogo o Rosário jogou melhor. Mas esse melhor também não é tão melhor assim, né? O Hugo não teve que fazer grandes defesas, espetaculares, nada disso. Foi um jogo no sentido de conseguir chances de gol muito pequenas das duas equipes. E o Corinthians, quando teve, acertou, foi a rede. E desse jeito chega a classificação. E eu vejo o mérito. O cara tem mérito. Se defendeu bem com 10, aproveitou uma chance. Tem um jogador diferenciado que é o Memphis. O cara bateu bem a falta. O Bidon também é diferenciado, faz o gol. Então, assim, cara, eu não consigo achar outra palavra que não seja o mérito do Corinthians, a luta do Corinthians até o final. Isso não quer dizer que do outro lado também o Rosário não tenha feito, fez e muito, né? Só que não conseguiu decidir.
1: Bom, encerrado o jogo também lá no Nilton Santos, no Rio de Janeiro, Botafogo 1-0 para cima do Cienciano, time peruano, está classificado então às quartas de final da Copa Sul-Americana, havia goleado o Botafogo por 6-1 na primeira partida. Daqui a pouquinho a gente passa todos os resultados desta quinta-feira e aí também todos os cenários, né? As classificações, os duelos já definidos. Falta apenas um duelo na Copa Libertadores da América, né? O adversário do Flamengo, que vai ser conhecido só na semana que vem. Então, daqui a pouquinho, a gente passa toda essa tabela. O Corinthians agora vai ter pela frente o Estudiantes da Argentina. Como já disse o Lucas Belotti, né? O primeiro jogo como visitante, ou seja, na Argentina, em La Plata, e depois o duelo de volta mais uma vez na sua casa, na Arena, em Itaquera. O Léo Fontes, a gente falava aqui durante o jogo, e você havia falado no intervalo, Marcelo Duó também disse no segundo tempo, fisicamente o time do Rosário estava inteiraço na partida, né? A sensação era de que essa superioridade numérica que teve só quando o Ranieri foi expulso, de fato, mas é que ela já havia antes, né? Porque Jogador do Corinthians pegava na bola, 2, 3.

0: três jogadores do Rosário já estavam prontos ali na marcação. Quando o Corinthians pede o Raniel expulso, por que que o Rosário parou de ter essa... Tinha superioridade numérica, né? De fato, nos números ali, mas parece que dentro de campo ele perdeu isso, né? Fisicamente, o time parece que já passou a não competir tanto e que esses espaços que poderiam aparecer na expulsão do Raniel, no final das contas, não apareceram. É mais ou menos por aí, tem um motivo que falhou. Qual foi o vacilo, apesar da boa marcação do Corinthians, mas a falha do Rosário para não aproveitar isso depois da expulsão?
1: Que é, eu acho que é aí que o jogo muda muito, né? Porque aí você passa a ter muito a bola. O que o Rosário fazia quando tinha 11 contra 11? Ele não tinha tanto a bola, então ele recuperava. Tinha três jogadores sempre em cima do cara do Corinthians que tinha posse de bola. E o Corinthians, quando perde um jogador, a posse de bola passa a ser do Rosário. O Rosário tem que criar oportunidades de gol através de jogadas de ataque e não de roubadas de bola e aceleração. E aí você perde isso, e quando perdeu isso, deu a impressão de que o jogo ficou até mais equilibrado no 11 contra 10.
0: As próprias trocas, talvez, então, né? Até pela característica dos jogadores também.
1: Também ajudaram nisso, mas você quando você tenta roubar a bola e ser vertical, direto, rápido pro gol, é uma coisa. Quando você passa a ter o controle da posse de bola e tem que criar, abrir a defesa do adversário, aí o Rosário Central teve muito mais dificuldades. Mas mesmo assim, o futebol é um jogo de louco, né? Porque o Copete saiu cara a cara com o Hugo. E nesse jogo que a gente viu hoje, quem fizesse o gol ia ganhar, né?
0: Yeah.
1: E o Copete sai cara a cara e chuta na lua. Era uma bola ali pra meter o gol, 1-0 pro Rosário. Aí o Corinthians com 10 ia ter que sair pra um time que se defende muito bem. Provavelmente não ia conseguir fazer o gol. Mas o futebol é esse, né? O cara errou e o outro foi lá e fez o gol e acabou. E acho que todo mundo tem aí nesse sentido um mérito, né? Principalmente quem tem a melhor eficácia.
0: Ô Duó, e o que fica de aprendizado agora também para as quartas de final, e já pensando nesse jogo mais uma vez contra um time argentino, né? Contra o Estudiantes de La Plata, é essa questão até do mental do Corinthians, né? Que se mostrou muito forte hoje para poder jogar com homem a menos, mas ao mesmo tempo tem essa autoanálise das expulsões, né? Perde o Alan no jogo de ida, termina a partida com 10 homens em campo. Mesmo hoje, a expulsão do Ranieri, que levanta o pé ali numa bola desnecessária, né? Tudo bem que ele consegue cortar, ele vai pra dividida, mas depois acaba deixando a trava das chuteiras ali no joelho do jogador do Rosário Central. São os dois pontos de olhar essa resiliência do Corinthians, de saber sofrer com 10 em campo, mas ao mesmo tempo tomar esse cuidado, né, com a força e a vontade, muitas vezes, excessiva, como a gente tem visto, né?
2: É, eu acho que existe um certo descontrole. Eu acho até que hoje, em alguns momentos, a consciência de que você não está bem fisicamente, que seu adversário está mais forte do que você, mais rápido do que você, faz com que você perca a cabeça. E aí você faz entradas que você não tem que entrar, que você não tem que fazer. E você perde o timing, você perde mesmo o raciocínio mesmo. Eu acho que foi isso que aconteceu aqui hoje. Não só com o Raniel, mas com o Mateuzinho. O Mateuzinho fez hora extra aqui hoje, em alguns momentos, né? Eu acho que não é exatamente excesso de vontade. Eu acho que o Corinthians precisa entender algumas coisas. Eu acho que o Diniz roda muito pouco o elenco. E claro, porque também não tem muita opção, tem isso também. E isso desgasta, né? Quando você precisa da sua plenitude física, você não tem. E hoje o Corinthians sofreu muito com isso, assim. Você via nos duelos, o Léo pela TV conseguiu perceber, a gente aqui mais ainda, que eram 3, 4 caras contra um, e o Corinthians apostando na condução da bola. Foi um negócio meio burro até. Mas são as coisas que o time precisa melhorar para, inclusive, disputar uma competição como essa. O Estudiantes hoje é o 7º colocado do seu grupo no Clausura. Tem 6 pontos em 5 jogos, perdeu 3. Também não é tudo isso, não. Ah, eu acho que o Corinthians ia acertar um pouquinho. Eu acho que o Diniz ganhou uma característica, não sei se nessa Libertadores ou em Libertadores, de ser um técnico mais defensivo, por incrível que pareça. Também não é tão fácil em Libertadores fazer gols no Corinthians. Então, se o Corinthians conseguir trazer pra cá uma certa vantagem, um 0-0, um empate, tem chance de continuar chegando e chegar, por que não, numa semifinal. Seria uma maluquice, mas no Corinthians maluquices acontecem, né? Chegar numa semifinal de Libertadores contra o Flamengo, já pensou?
0: E vai ser um time diferente também, né, Duó? Porque a gente tem o Memphis Depay agora nesse processo de volta, né? E ficou muito claro hoje que ele vai precisar de um tempo pra readquirir essa forma física. E o Yuri Alberto, que o Lucas Belotti já trouxe aqui as informações, né? Tá praticamente nessa reta final já da recuperação. Então, pensando nesse jogo já o de ida, que tá marcado ali pra semana do dia 8 de setembro, né? A Conmebol ainda vai soltar todas as datas oficiais, né? Dias e horários. Mas vai ser um Corinthians diferente que vai chegar com o carimbo desses dois caras, que já há pelo menos uma temporada e meia, talvez ali ao lado do Rodrigo Garro, ofensivamente, sejam os responsáveis por bons resultados do Corinthians. Título de Copa do Brasil, o título da Supercopa contra o Flamengo. Então é um Corinthians que até nesse quesito da experiência e da rodagem vai estar diferente lá no início de setembro para esses jogos, né, Dó?
2: Vai e tem uma outra questão importante. Na semana que vem o Corinthians só vai jogar no fim de semana, né? Porque só tem Copa do Brasil, né? Na semana que vem e na outra. Então o Corinthians vai poder descansar. Isso também é muito importante. Tem o André também machucado, não sei se ele vai conseguir voltar, mas de repente ele consegue voltar a tempo também. O Corinthians com seu 11 titular, com todo mundo, né? Memphis, Yuri, o time ganha um corpo diferente, né? Então eu acho que o corintiano pode sonhar, por que não? Acho que pode sonhar, sim, mesmo com essa conjuntura maluca fora de campo, dentro de campo, mais uma vez, as coisas estão andando, né, de alguma maneira. O Corinthians, se você olhar o Campeonato Brasileiro, se ele tivesse ganho do Cruzeiro aqui, era o quinto, pô. Então, tem chances de brigar por algo, né, que seja uma vaga na Libertadores via Brasileirão. Daqui a pouco, qualquer risco de rebaixamento não vai existir no Brasileirão. Então as coisas podem mudar de figura no Corinthians. Confiança no esporte é tudo. Então, de repente, desse jeito o Corinthians aí, as coisas vão acontecendo. O Corinthians no mata-mata é um time de chegada, é um time que tem que respeitar.
0: 11 horas 40 minutos, Marcelo Duó, vou já me despedir de você para te liberar. Sigo aqui no pós-jogo da Band News FM com Léo Fontes e daqui a pouco também com o Lucas Belotti, já da Zona Mista em Itaquera. Valeu, Duó, grande abraço, bom descanso e até a próxima, hein?
2: Valeu, meus queridos. Um abraço a todos. Boa semana para todo mundo. Um abraço.
0: Boa, Marcelo Duoc. Brilhantemente, com toda a emoção do mundo, trouxe hoje aqui na Band News FM, então, as emoções dessa vitória corintiana. 1-0 para cima do Rosário Central. Gol marcado pelo Breno Bidon. E o Timão está nas quartas de final da Libertadores. Pega o Estudiantes na próxima fase. Daqui a pouquinho vou projetar um pouquinho já desse confronto também com o Leonardo Fontes aqui no pós-jogo da Band News FM. Vamos juntos repercutindo a classificação alvinegra e também os compromissos, os confrontos já definidos dessa fase da Libertadores. Encerrado o jogo lá no Rio de Janeiro, né? O Cienciano foi derrotado pelo Botafogo, 1-0 para o time da Estrela Solitária, mas não foi o suficiente, né? Havia sido derrotado por 6-1 na primeira partida em Cusco, no Peru. E aí depois a cuíca roncou no final do jogo, viu? Pancadaria, discussão, briga dentro de campo e aí teve que chegar a turma do deixa disso, mas o clima não foi nada leve ali com o apito final no Nilton Santos. 11 horas 41 minutos, é o seguinte, hein? Eu vou fazer uma parada rápida, na volta a gente segue por aqui repercutindo essa vitória do Corinthians, a classificação alvinegra e vamos pro intervalo com Marcelo Duol. Gol de Breno Bidon em Itaquera, Band News FM, aqui o Futebol é Notícia.
2: Bola parada, esperança alvinegra em Itaquera, 34 e 20 do segundo tempo. Gustavo Henrique, GH13, vai lá pra dentro da grande área. Gabriel Paulista tá por lá também. Caio César fica ali na meia lua junto com o Breno Bidon. Vai também se deixando na grande área. Bola fechada, desvio, caçapa!

0: Memphis Depay bate a falta. Bate rasante. Breno Bidon vai lá. Desvia de leve. A bola vai no cantinho do goleiro. Breno Bidon, o moleque do terrão. Na cobrança do chefe, a vontade do povo se manifesta em Itaquera. A vontade do povo se materializa em Itaquera. Memphis Depay e Breno Bidon, com 10 em campo. Daquele jeito que corintiano gosta. Nada de beleza, mas raça. O pezinho salvador do garoto do terrão vai colocando o Corinthians nas quartas de final da Copa Libertadores da América com 10 em campo. Esse é o Corinthians que tira da frente a tradição, que trai o sistema, que subverte a ordem racional das coisas. O timão tá na frente, na casa do povo, tá na frente o Corinthians.
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0: 11 horas 46 minutos pós-jogo da Band News FM. Você acompanhou por aqui com a narração do Marcelo Duó, a vitória do Corinthians 1-0 para cima do Rosário Central. Gol marcado por Breno Bidon, cobrança de falta dele. Memphis Depay voltando a campo com a camisa do Corinthians e já participando diretamente da classificação alvinegra entre as 8 melhores equipes da Libertadores e vai pegar o Estudiantes agora pela frente nas quartas de final. Há pouco, como já disse Lucas Belotti, o jogo de ida na Argentina e depois o duelo de volta na Arena em Itaquera. O Timão foi o primeiro colocado da chave, o Estudiantes passou como segundo no grupo que tinha o Flamengo, né, que teve o Flamengo como líder, então por isso essa vantagem do Corinthians para mais uma vez decidir o próximo duelo da Libertadores como mandante. Deixa eu voltar a Itaquera, já acionando a nossa reportagem, o Lucas Belotti, que está na zona mista, para a gente saber como é que está a movimentação por aí, Lucas Belotti.
1: Ô, Mal, terminou agora a entrevista do técnico Jorge Almirón, do Rosário Central. E em instantes a gente vai ter a entrevista coletiva do Fernandinho. Você está me ouvindo bem?
0: Boa, tô te ouvindo bem. Não, só disse que foi rápida então, né, a entrevista do Almirón por aí.
1: Show, não, foi bem rápida, né? É, no tempo que a gente estava descendo o elevador aqui, funciona só um aqui em Itaquera depois do jogo, e a galera toda represada ali no décimo andar, o último aqui da arena. Então o tempo da gente descer foi o tempo que terminou a entrevista do técnico Jorge Almirón por aqui. Agora aguardar o Fernando Diniz dentro da determinação da Conmebol, tem poucos minutos para estar aqui, né? Senão, enfim, é passível de multa e outras aplicações de sanções financeiras ao Corinthians. Então vamos aguardar aqui a chegada do técnico Fernando Diniz daqui a pouquinho, Mal.
0: Boa, é isso. A prioridade é sua. Então, Lucas Velotti, vou batendo papo aqui com o Léo Fontes. Assim que o Fernando Diniz pintar na sala de coletiva na arena por aí, você já nos acione e a gente vai ouvir o técnico do Corinthians falando sobre essa vitória por 1-0. Léo Fontes, o Marcelo Duó destacava há pouco, né, esse fato do Corinthians não estar mais na Copa do Brasil. Ou seja, nos dois próximos meios de semana, o Corinthians não tem jogos. Diferentemente de equipes que seguem vivas ainda nas três frentes, né? O Santos, por exemplo, ainda em Copa do Brasil, Sul-Americana e brigando contra o rebaixamento, é o caso do Vasco, é o caso do Palmeiras na parte de cima da tabela, né? Líder do Brasileirão, vivo na Libertadores, também na Copa do Brasil. Pro Corinthians, o quanto isso é importante para também não abrir mão do Campeonato Brasileiro? Porque na nona colocação, o Timão tem 32 pontos, tá 9 pontos acima do Mirassol, que abre a zona da degola. É claro que a Libertadores é o objetivo do time, porque título de Campeonato Brasileiro o Corinthians não vai conseguir arrumar esse ano, né? Na competição nacional, o máximo que vai brigar, me parece que é por uma vaga direta ali na Libertadores da próxima temporada. Não ter a Copa do Brasil, quanto é importante para não abrir mão do Campeonato Brasileiro?
2: É, o calendário brasileiro, ele pune quem vai bem, né? Então, o Santos está indo bem, porque nas suas três competições ele está ainda classificado, né? Claro que ele não está indo bem no Campeonato Brasileiro, onde luta contra o rebaixamento. O Vasco, a mesma coisa, luta contra o rebaixamento, mas vai indo bem nas Copas. E o Palmeiras, a mesma coisa. Então, quem se dá bem acaba punido, né, de alguma maneira. Porque como o calendário ele não tem brecha nenhuma, as equipes que acabam tendo essa brecha, elas têm uma certa vantagem, né? Agora, na chave do Corinthians, que tem dois brasileiros, Corinthians e Flamengo, os dois estão fora da Copa do Brasil. Então, acho que para os dois fica até uma posição justa, né? Porque a partir de agora o Corinthians não tem mais Copa do Brasil, o Flamengo também não. Os dois estão na Libertadores e Campeonato Brasileiro. Do outro lado, não, né? O Palmeiras tem a companhia do Fluminense, entre os times nacionais, né? E o Fluminense já está fora da Copa do Brasil, caiu para o Vasco, está na Libertadores e no Campeonato Brasileiro. Então, o Palmeiras ele não tem essas folgas. E para o Corinthians, cara, ter classificado hoje aqui, eu acho que é importante porque mantém o sonho também vivo de conquistar alguma coisa no ano, né? Que o Corinthians pode fazer, e não é nenhum demérito do Corinthians, né? Quer dizer, é demérito, mas é uma coisa que hoje a gente está acostumando no futebol brasileiro, porque Palmeiras e Flamengo, no campeonato que exige regularidade, elenco, estrutura e trabalho bem feito, administrativo e coletivo, os dois todo ano estão em primeiro, segundo no Campeonato Brasileiro e com alguém ali, no máximo, em terceiro, brigando. O ano passado o Cruzeiro, esse ano o Atlético Paranaense. Então, assim, o Corinthians tem que estar na Libertadores, mas pensar também em conseguir uma vaga na Libertadores do ano que vem através do próprio Campeonato Brasileiro. Não pode deixar isso passar, não, porque se for eliminado, pode ficar fora, né?
0: É, o risco de você depender sempre de uma competição mata-mata, né? Você ficar refém do mata-mata, corre o risco de, quem sabe, você ser eliminado e, via competição de pontos corridos, você não conseguir essa classificação. E o quanto vai ser importante, né, Léo, também para essa partida contra o Estudiantes, né, o confronto de maneira geral, a ida e a volta, como até falava por aqui com o Marcelo Duó, que já vai ser um sistema ofensivo bem diferente desse que eliminou o Rosário Central. Embora o Memphis tenha participado hoje do gol, né, a cobrança da falta, mas se a gente pegar, ele participa de menos de um quarto dos 180 minutos, né? Jogou 30 minutos. E tem a volta do Yuri Alberto também. Então é um Corinthians que vai estar com os seus jogadores principais de volta para pegar o Estudiantes. O acréscimo que vai ter o Fernando Diniz?
2: O acréscimo? Muito grande, né? Muito grande. Porque o Corinthians não tem como contratar mais jogadores, né?
0: Sim.
2: A janela tá fechando, não há dinheiro para pagar os transfer bans, então o Corinthians tem esse time para jogar o campeonato. E até lá também vai ter a recuperação do André, né, que é muito importante. Então André, Memphis e Yuri, claro que pode acontecer alguma coisa no meio do caminho, algum outro jogador se machucar. O Corinthians tem dificuldades, por exemplo, do lado direito defensivo, né, na lateral, na esquerda também, com jogadores que não têm um reserva ali da mesma proporção, e vai ter que e com o que tem, né? Mas a tendência é que daqui a 20 dias o Corinthians tenha um time muito mais forte do que teve hoje.
0: 11 horas e 52 minutos, o Lucas Belotti já está na parte interna, né, da Arena em Itaquera, acompanhando já a movimentação na Zona Mista e daqui a pouquinho também a entrevista coletiva do técnico Fernando Diniz. Mas Lucas Belotti, a gente tem acompanhado algumas imagens aqui pelo nosso monitor no estúdio da Band News FM e teve uma confusão, tá, depois do jogo entre a torcida do Rosário Central e a polícia. E aí tem dois malandros que vão pro Chilindró, tá bom? Que estão saindo ali agora algemados e aí eles serão direcionados. É uma espécie praticamente de uma delegacia, né?
2: O GCRIM,
0: né? O GCRIM, né? Que tem ali dentro da Arena em Itaquera. Então estão indo pro Chilindró, quem sabe vão passar a noite no xadrez ali. Deu pra ver que alguns torcedores do Rosário estavam derrubando, né, as grades que foram colocadas por ali. Aquela irritação de fim de jogo, obviamente.
1: O Dini chegou, hein?
0: Que nada disso justifica. Vamos ouvir então. Entrevista coletiva, o técnico Fernando Diniz vai falar em Itaquera em instantes após essa vitória.
1: Vamos só. O Olavo está chegando por aqui também para fazer a organização. Em instantes a gente tem o início da entrevista coletiva do técnico Fernando Diniz por aqui. Está se sentando o treinador corintiano classificado às quartas de final da Copa Libertadores.
3: Diniz, boa noite. Luiz Fabiani, da Bandeirantes. Gostaria de uma análise sua a respeito do jogo. E, claro, gostaria de saber os bastidores dessa volta do Memphis, se teve alguma conversa individualizada sua com ele a respeito dos minutos que ele teria em campo. E, claro, sua avaliação da atuação do Memphis nesse período. Obrigado.
4: Três, né? Boa noite. Primeiramente, boa noite. Em relação ao jogo, era um jogo difícil. A gente sabia que foi difícil lá. Esse é um time difícil de jogar contra. Eles recentemente jogaram contra o River Plate no Monumental, ganharam de 1-0. Partida parecida com o que eles fizeram aqui. A gente começou muito bem o jogo e depois eles conseguiram ter uma série de faltas e escanteios que aí o juiz deixou o jogo ficar amarrado. Cada escanteio era um minuto para bater, cada falta era um minuto para bater. A bola ficou, a gente perdeu um pouco do ímpeto inicial. E depois tivemos um pouco mais de dificuldade na troca de passes e eles estavam marcando muito forte como marcaram lá. Aí o jogo equilibrou um pouco. No segundo tempo a gente voltou melhor em relação a isso e aí teve a expulsão que muda a característica do jogo. Aí a gente soube se defender muito bem, como tem sido a característica, talvez o fundamento principal desse time é a capacidade de se doar do time inteiro para se defender. Vale ressaltar que nesse duelo a gente jogou aí, sei lá, uns 50, 60 minutos talvez com um jogador a menos, juntar o jogo daqui com o jogo de lá e ficamos sem tomar gol, que é o que garantiu a nossa passagem. Se a gente tivesse tomado um gol, a gente já não teria vencido hoje. Isso vale ressaltar o trabalho coletivo de todos os jogadores, principalmente os jogadores da frente, que é onde começa o sistema defensivo. Em relação ao Memphis, eu tive uma conversa com ele particular, antes da renovação, a gente estava torcendo muito para que desse certo, porque é um jogador diferente, que tem brilho diferente, e hoje foi decisivo mais uma vez com a camisa do Corinthians. Então, já respondendo a tua pergunta, ele foi decisivo para a gente passar hoje. Entrou, contribuiu, bateu a falta muito bem, o desvio do Bidon fez o gol, e segurou a bola, se doou, e eram os minutos, eram esses mais ou menos mesmo que a gente tinha para que ele entrasse.
5: Diniz, aqui à sua direita, Guilherme Pradella, da Rádio CBN. Queria que você falasse, a partir do momento da expulsão, você mexe no ataque, sai o Pedro Raul, entra o Memphis, mas você não mexe no meio campo. Queria entender o motivo de não ter mexido.
0: Tivemos uma queda na conexão da entrevista coletiva do técnico Fernando Diniz lá em Itaquera, e daqui a pouquinho a gente vai retomar o contato então para poder continuar ouvindo o Fernando Diniz depois dessa vitória do Corinthians por 1-0 contra o Rosário Central, gol marcado pelo Breno Bidon, e a vaga do Timão então carimbada às quartas de final para poder agora pegar o Estudiantes da Argentina. Enquanto a gente tenta retomar o contato aqui e a conexão com o Itaquera para a gente poder voltar a ouvir, agora sim, ó, vamos então ouvir mais uma vez Fernando Diniz, que segue falando na Arena do Corinthians.
4: Nosso ímpeto maior sempre é avançar com a marcação e marcar mais alto. O Garro desceu de 8, que ele já treinou, já jogou assim em alguns momentos, e a gente conseguiu ajustar a marcação. E colocar, naquele momento, um jogador mais defensivo, que passa pela cabeça também, correria o risco de entrar um jogador frio e que a gente precisava jogar também com a bola. Então, aí logo depois de uns 10 minutos, teve a parada técnica e a orientação era para a gente ficar bem estruturado para marcar. E com a bola a gente tentar jogar o máximo que a gente pudesse. Não ficar se desfazendo da bola de qualquer jeito. E os jogadores foram muito bem nessa questão. Quando a gente recuperava a bola, aí o time do Rosário, por fato de dar um a menos, com um a mais, começou a se desorganizar um pouco, ele já não tinha uma marcação totalmente coletiva, e a gente começou achando mais espaços, até com o jogador a menos do que estava quando estava com igualdade numérica. Então o time, além da percepção que a gente teve de fazer a manutenção, os jogadores souberam jogar o jogo com o jogador a menos, marcar e jogar quando tinha a bola. E a gente evitou também baixar muito o bloco de marcação, a não ser no finalzinho, que eles colocaram mais um centroavante e tiraram o zagueiro e colocaram mais gente na última linha. Mas a gente conseguiu sustentar a marcação num bloco intermediário muito bem.
6: Aqui, Diniz, Rafael Esgrilis, Energia 97. Chegou a fase quartas de final para o time do Corinthians na Libertadores da América, e o Corinthians também está numa parte intermediária do Campeonato Brasileiro. Chegou o momento de começar e pensar em priorizar uma competição, e gostaria que você atualizasse também se já dá para contar na fase quartas de final com o Yuri Alberto e também com o André Luiz.
4: Eu acho que para a próxima fase os dois jogadores devem estar à disposição. O Yuri com um pouco mais de certeza, que machucou antes, tiveram lesões um pouco parecidas. E quanto a prioridade agora é o Campeonato Brasileiro, nesse momento. A gente não vai ter jogos de Copa do Brasil, que a gente, infelizmente, saiu para o Inter recentemente. E a prioridade agora é a gente conseguir descansar o máximo que der nesse pouquíssimo tempo que tem, menos de 72 horas para o jogo contra o Curitiba, um jogo duro lá em Curitiba, e procurar fazer o melhor lá. Semana que vem a gente não tem Copa do Brasil no meio da semana. Vai ser uma semana mais do que treinar, vai ser uma semana para recuperar. Porque os jogadores têm jogado, têm mexido pouco no time, a gente tem dobrado o jogo em cima de jogo. Então, a semana que vem vai ser uma semana boa para a gente, no primeiro momento, recuperar os jogadores.
3: Diniz, aqui à sua direita, Lucas Belotti, da Rádio Band News FM. Você citou dos 60 minutos, né? Quase isso, soma nos dois jogos, quando a gente jogou com um a menos, duas expulsões na ida e na volta. A gente sabe que esses jogos de Libertadores, eles têm os nervos um pouco mais acalorados, muitas divididas contra times da Argentina que gostam desses jogos mais físicos, mas no fim das contas acabou não custando dessa vez, mas pode custar em outros momentos. Como dosar essa entrega, que foi muito grande, do Corinthians nos dois jogos, para que não passe um pouco do ponto e se torne em determinado momento alguma entrada mais dura e que isso não volte a acontecer também dentro dessa atmosfera da torcida e ao mesmo tempo de uma cabeça para, enfim, no fim das contas não deixar o time com a menos, como aconteceu duas vezes consecutivas nessa fase?
4: A gente tem que ter cuidado. Quem está com o cartão amarelo tem que ter cuidado, que não dá também para você, jogador, tomar o cartão amarelo no primeiro tempo e tirar o jogador. No caso do Ranieri hoje, o Alan também lá, um jogador de meio que a gente tinha, e a gente estava jogando já sem o Alan, então tinha só o Ranieri naquela função. Então ele tomou o cartão amarelo no primeiro tempo, a gente ainda conversou no intervalo para ter cuidado. Mas aconteceu, e tem que servir de experiência para não acontecer para frente. É sempre ruim. teoricamente sempre é ruim jogar com o jogador a menos. Na prática, acabou que não foi ruim para nós, né? A gente lá sustentou o placar de 0-0 e aqui a gente, com o jogador a menos, fez um gol. Mas não é o normal disso acontecer. A gente tem que fazer de tudo para não jogar com inferioridade numérica.
7: Diniz, à sua direita, Marcio Reis, Rádio Crack Neto. Boa noite, parabéns pela classificação. Queria que você falasse o que significou para você, agora passou um pouco um tempo mais do jogo, a classificação mediante a tudo que aconteceu nesses últimos dias. Não renovação, renova, você perde jogadores importantes, joga o jogo da ida com jogador a menos, uma parte do jogo, hoje jogou com jogador a menos também, e o Corinthians, em meio a tudo isso, conseguiu a classificação. O que significou para você estar nas quartas de finais da Libertadores da América? Obrigado.
4: Eu acho que é uma alegria imensa, imensa mesmo, e motivo de, também de um acréscimo de estima, de satisfação, pelos inúmeros problemas que a instituição enfrenta, e a gente conseguir, junto com os jogadores e com a torcida, criar essa conexão e levar o Corinthians para as quartas de final, que é um sonho máximo do todo torcedor corintiano, a gente avançar e o sonho do título. Então tem um sabor muito especial essa classificação. Ninguém ficou reclamando, a gente foi, o que tinha era isso, então hoje entraram os jogadores, fazia muito tempo que não jogavam, o Choga ficou muito tempo sem jogar, o Charles muito tempo sem jogar, e todo mundo foi importante. Jogadores jogando fora de posição, o Carrijo suportando muito bem o jogo, tanto o jogo de domingo e jogar agora na sequência. Então é muito importante a gente saber usar, confiar nos jogadores e trabalhar coletivamente. Eu acho que a força coletiva do grupo tem que ser muito ressaltada. E quando a gente trabalha coletivamente muito forte, os jogadores mais talentosos tendem a se destacar nos momentos chaves, como foi hoje.
0: Meia-noite e três, já invadimos a madrugada de quinta para sexta-feira, madrugada do dia 21 de agosto de 2026. Ouvimos boa parte da entrevista coletiva do técnico Fernando Diniz, depois dessa vitória do Corinthians por 1-0 para cima do Rosário Central e a classificação às quartas de final da Libertadores. Deixa eu ver se o Lucas Belotti já tem condições.
8: Oi!
0: Opa, de falar com a gente, já deixou a sala de coletiva, vai para a zona mista. Lucas, traz seu destaque final então, a expectativa é esse Memphis Depay vai falar por aí, né? E depois, claro, você traz também aqui ao longo da programação da Band News FM, né?
1: Boa, vamos lá, Mal, porque todos os atletas têm que passar aqui, né, pelo banner, uma determinação da Comebol, mas ninguém é obrigado a parar para falar. Então, você vai passar, mas a gente não sabe se ele vai falar conosco. O Corinthians agora que vira a chave, como explicou o Diniz, para dois jogos do Campeonato Brasileiro. Sim, Copa do Brasil vai ter uma semana de descanso rara no futebol nacional. Pega nesse fim de semana o Coritiba, no domingo, às 7h30 da noite. Depois tem a semana livre até o clássico contra o Santos, aqui mesmo em Itaquera, na sequência do Campeonato Nacional. E aí, depois do jogo contra o Santos, então, a gente vai ter a primeira partida da Copa Libertadores da América, ainda com data e horário a serem confirmados, né? Mas na semana do dia 8 de setembro, sem dúvida alguma, lá em La Plata, na Argentina, contra o Estudiantes. Tempo importante para as recuperações dos atletas. Yuri Alberto e André devem estar à disposição para esse jogo contra o Estudiantes, haver evolução para quem sabe possam retornar, o Yuri um pouco mais cedo, quem sabe nesse jogo contra o Coritiba, o André, quem sabe no jogo contra o Santos, para que não estejam ali, enfim, retornando aos gramados como primeira oportunidade já no jogo de Copa Libertadores da América. Mal.
0: Boa, Lucas Belotti, valeu, boa sequência, um abraço, hein, até a próxima.
1: Valeu, tchau.
0: Valeu, Lucas Belotti, fechando então os trabalhos da Band News FM em Itaquera, claro que o Lucas vai seguir por lá, quem sabe para ouvir o Memphis Depay, falando sobre tudo que ocorreu aí nas últimas duas, três semanas, todo esse processo de renovação. E depois ele, claro, traz aqui ao longo da nossa programação da Band News FM. Léo Fontes, é o seguinte, então o Corinthians, só pra gente fechar, tem aí pela frente Estudiantes da Argentina, né, que deixou pra trás nas oitavas de final a Universidade Católica. Empatou em casa na Argentina e depois venceu por 3-0 no Chile. O Corinthians abre como visitante e decide em Itaquera. Um leve favoritismo para o timão do Fernando Diniz? Ou é aquele duelo 50-50?
2: Ah, eu acho que ainda é 50% para cada, tá? O Estudiantes é uma equipe grande na Argentina, fez uma eliminatória contra a Católica. A Católica estava no grupo do Cruzeiro e do Boca, a gente não pode esquecer isso. E a Católica passou ganhando do Cruzeiro no Mineirão, né? Empatou no Chile, mas...
0: Foi líder da chave, foi, com 13 pontos.
2: Exatamente, então fez uma baita campanha. Empatou com o Estudiantes fora.
0: Ganhou na Bombonera.
2: Na
0: fase de grupos,
2: Fase de grupos, sim. 13 pontos, foi uma equipe que teve uma das melhores campanhas. Deixou o Boca na terceira colocação, passaram Cruzeiro e Católica, e o Barcelona de Guayaquil ainda tinha, né? Que também é um time...
0: Era o grupo da morte.
2: Era um grupo mais chato que tinha. E o Estudiantes ganhou, lá no Chile. Então, claro, eu preciso ver esse jogo ainda, até falei pra você fora do ar que vou assistir, porque eu preciso ver qual foi o... Porque às vezes você empatou em casa, empatou fora de casa, tomou um gol, foi pra cima, tomou dois, três, de repente o Estudiantes ganhou 3-0, por isso. Mas mesmo assim mostrou uma qualidade que não dá pra gente imaginar que é um time baba. E no ano passado, na Libertadores, perdeu pro Flamengo nos pênaltis, né? Então, sim, foi um duelo muito equilibrado com o Flamengo do Felipe Luiz. Não tem mais alguns jogadores do ano passado, mas nem o treinador, que era o Barba Domingues, que hoje está no Atlético Mineiro. Mas tinha, sim, e tem ainda bons jogadores no Estudiantes.
0: Tem agora o Tuco Correia, né? Jogador que era do Botafogo e que acertou nessa janela de meio de ano com a equipe do Estudiantes. Só para a gente fechar, então, Léo, é o seguinte. O adversário do Flamengo ainda será definido, né? Vai sair do confronto agora da volta entre Independiente Del Valle e Tolima. Do outro lado da chave, já a definição, né? Palmeiras e LDU e Fluminense e Platense da Argentina. Grandes possibilidades e chances aí de uma semifinal 100% brasileira?
2: Cara, eu tava olhando, eu não vi o Independiente Del Valle jogar depois da parada, né? Mas eu tava olhando a classificação do campeonato equatoriano, estão tipo 20 pontos na frente do segundo. Então o time tá bem. Ganhou do Tolima já.
0: Ganhou de 1-0 ontem, né? Vai jogar em casa agora em Quito para confirmar a classificação.
2: Jogou fora e ganhou. E é um time que, naturalmente, para os brasileiros, eu acho que menos para o Palmeiras, né? O Palmeiras sempre foi meio que... O Independiente Del Valle perde sempre para o Palmeiras, mas o Independiente Del Valle já ganhou do Flamengo final de Supercopa, ganhou do São Paulo final de Sul-Americana e já meteu na roda vários times brasileiros, né? Então, assim...
0: Tem altitude de Quito nesse pacote todo também, né?
2: Exato. Eu acho que o Flamengo é muito favorito, tá? Só tô ponderando certas coisas, porque às vezes a gente vai olhar e vai, pô, que surpresa, hein? A Independiente Del Valle, não é surpresa, não. Eles têm bons jogadores, têm uma forma de jogar, têm altitude e estão jogando bem. Então, assim, a chance maior de ter uma semifinal brasileira de 4 times, eu não acredito. Acho que a gente pode ter 3 times, mas 4 times... Agora, uma final brasileira, eu acho que tá pintando de novo.
0: Quem sabe. Estamos no caminho de mais uma decisão aí de Copa Libertadores da América, mas claro, entre brasileiros, Corinthians, Flamengo, Palmeiras e Fluminense tem que comprovar tudo isso dentro de campo. Se o Independiente Del Valle passar, teremos nas semifinais, ou melhor, nas quartas de final, somente duelos entre brasileiros e argentinos e brasileiros e equatorianos. Porque do lado de lá, Palmeiras e LDU, com Fluminense e Platense, do lado de cá, com Corinthians e Estudiantes, e o Flamengo que pode pegar o Independiente Del Valle. Então teríamos esse cenário de brasileiros e equatorianos, brasileiros e argentinos. Léo Fontes, valeu, um abraço e até a próxima, bom descanso.
2: Um abraço, isso mostra, né, o crescimento do futebol equatoriano já há algum tempo, principalmente com o Independiente Del Valle, que vai revelando muitos jogadores, muitos vão para a Europa, mas muitos bons jogadores ficam no Equador. O Equador tem tido, não vou dizer sucesso, porque na Libertadores não tem tido mesmo, mas pelo menos tem dado muito trabalho e aparecido aí como uma terceira força, né? Porque os times do Uruguai hoje estão perdendo muito na questão financeira principalmente. Valeu, Maurício, um abraço para você. Eu volto amanhã, né? Sexta-feira. Amanhã
0: você tá no Band News na área amanhã?
2: Amanhã também.
0: Boa. E domingo?
2: Palmeiras? Domingo não, Vasco, tô de folga, domingão.
0: Bolezinha, viu? Valeu, Léo Fontes.
2: Valeu, um abração.
0: Bom, meia-noite 9, quase virando o reloginho já para meia-noite 10. Eu, Maurício Ferreira, também vou ficando por aqui. Quero agradecer você, ouvinte Band News FM, que ficou ligado e sintonizado no futebol desta quinta-feira por aqui, acompanhando tudo da vitória da classificação do Corinthians por 1-0 para cima do Rosário Central e a vaga assegurada nas quartas de final da Copa Libertadores da América. Você que mandou mensagem para cá no nosso WhatsApp, também lá pelo chat no YouTube da Band News FM, muito obrigado pela parceria, pela companhia. Amanhã a equipe de esportes da Band News FM volta por aqui a partir de 9h40 da noite, edição desta sexta-feira do Band News na área. Na sequência, você fica com a transmissão simultânea do Jornal da Noite com a TV Band e depois a Stephanie Toso chega por aqui para comandar a madrugada Band News FM. Grande abraço a todos. Fui!
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0: 10 pessoas foram presas em Minas Gerais, acusadas de fazerem parte de uma quadrilha de agiotas.
1: Segundo o delegado responsável pelo caso, as torturas eram filmadas para ameaçar os familiares das vítimas.
2: Eles exigiam cópias ou fotos de documentos de parentes, preferencialmente a mãe dessas pessoas, exatamente para poder ameaçar.
1: A operação deflagrada hoje começou no ano passado. 11 mandados de prisão e 18 de busca e apreensão foram cumpridos em Belo Horizonte, região metropolitana e em Capitólio. Os dois apontados como chefes da organização são irmãos. Entre os presos estão 3 mulheres.
3: 10 integrantes da organização criminosa foram presos durante a operação da Polícia Civil de hoje. 170 mil reais em dinheiro e 22 milhões de reais em bens foram bloqueados da conta dos envolvidos. Além disso, 9 carros foram apreendidos, carros, motos, lanchas e também jet skis.
2: As pessoas que organizam a contabilidade de todos esses empréstimos e o patrimônio que eles angariam e também os indivíduos que executam as cobranças mediante extorsão, tortura e violência. Todas essas pessoas foram presas.
1: Com a divulgação da operação, os policiais esperam que mais vítimas e pessoas envolvidas apareçam.
4: A polícia prendeu 2 homens que faziam parte de uma quadrilha que aplicava o golpe Boa Noite Cinderela em turistas no Rio de Janeiro.
5: Estas imagens foram feitas por um amigo da vítima. O turista de Rondônia estava no Rio a passeio. Nos vídeos dá pra ver que o jovem mal consegue ficar acordado.
6: Deixa eu mostrar como é que você tá.
5: Na noite anterior, ele se encontrou com um rapaz que conheceu num aplicativo de mensagens. O golpista foi acompanhado de um comparsa. As câmeras de segurança da Orla de Copacabana registraram um momento em que os 3 passeavam no calçadão, por volta de 8 da noite. Ao chegarem na praia, os criminosos quiseram tomar uma caipirinha e indicaram um ambulante com quem poderiam comprar a bebida.
7: Eu bebi, caipirinha, e a última frase que eu lembro é que estava muito doce. Depois eu não lembro mais de nada, absolutamente nada do que aconteceu.
5: O jovem foi encontrado por volta de 6 horas da manhã do dia seguinte, praticamente desacordado. A vítima teve a carteira, o celular e outros pertences roubados.
8: Um laudo do Instituto Médico Legal revelou que o rapaz foi dopado com clonazepam, um calmante de venda controlada.
9: É muito comum, porque esse tipo de medicamento ele é vendido em redes de farmácia. Então, esses criminosos conseguem acessar esse medicamento, que é um medicamento tarja preta, que dependeria de receita médica, mas infelizmente eles conseguem comprar e ter acesso ao medicamento.
5: O caso aconteceu em agosto do ano passado. Caio da Silva Alves, que marcou o encontro com a vítima, já foi identificado pela polícia. Ele se apresentou como Ângelo no aplicativo e é considerado foragido. O comparsa que aparece no vídeo ainda não foi identificado. Outros 2 envolvidos no golpe foram presos nesta quarta-feira.
0: A polícia da Inglaterra investiga uma possível crime de ódio contra muçulmanos. Criminosos atacaram um local onde era realizado um casamento. Uma câmera de segurança mostra 3 homens atirando coquetéis Molotov contra as vítimas paquistanesas. 2 carros esportivos, uma McLaren e uma Ferrari, que estavam estacionados na frente do prédio, pegaram fogo. Não há registro de feridos e, até o momento, ninguém foi preso.
4: O ministro de Segurança Nacional de Israel exibiu as obras de um futuro centro para enforcamento de palestinos. Será o destino de presos condenados à morte por ataques considerados terroristas. A execução foi incluída no Código Penal israelense em março e não se aplica a judeus. Conhecido por posições extremistas, Itamar Ben-Gvir defendeu nesta semana a matança diária de palestinos na faixa de Gaza.
0: Na China, foi condenado à prisão perpétua o fundador de uma incorporadora que quebrou há 5 anos, abalou a economia do país e deixou 1,5 milhão de famílias sem casa.
10: Em 2017, Wei Kaiyan era o homem mais rico da Ásia. Hoje, aos 67 anos, foi condenado a passar o resto da vida atrás das grades. Uma queda e tanto para quem saiu de uma família pobre, trabalhou numa siderúrgica e criou a Evergrande em 1996, uma incorporadora imobiliária. 2 décadas depois, a fortuna dele chegava a 45 bilhões de dólares. O dinheiro veio principalmente do maior boom imobiliário do mundo. Na China, apartamento virou investimento, reserva para o futuro e símbolo de prosperidade. As construtoras cresceram no embalo, mas com dívidas. A Evergrande levou esse modelo ao limite. Vendia imóveis ainda na planta, pegava dinheiro emprestado, comprava mais terrenos, lançava mais projetos e seguia girando a máquina. Em 2020, o governo chinês apertou as regras para conter o endividamento das construtoras e esfriar a bolha imobiliária. No ano seguinte, vieram os calotes. A Evergrande acumulava mais de 300 bilhões de dólares em dívidas e outras obrigações. Obras ficaram inacabadas. Famílias que já tinham pago ficaram esperando pelos apartamentos. Investidores ficaram sem receber. Na China, o imóvel concentra boa parte da riqueza das famílias. Quando a bolha começou a esvaziar, a Evergrande deixou de ser apenas um problema de empresa. A quebra virou o símbolo de uma crise que ainda pesa sobre a economia chinesa. O mercado imobiliário continua fraco, com investimentos despencando 19% este ano. Agora chegou a conta criminal. Wu Kaiyan foi condenado por crimes que incluem fraude, desvio de recursos, captação ilegal e suborno, depois de ter se declarado culpado em abril. A justiça ainda aplicou multas de 11 bilhões de reais e mandou confiscar todos os bens pessoais dele. Outros 56 réus ligados ao grupo também foram condenados a penas mais brandas. A sentença é de primeira instância e ainda cabe recurso.
4: Na Rússia, um boato de confisco de dinheiro provocou uma corrida aos bancos. Novos bombardeios deixaram mortos na capital da Ucrânia.
7: Desespero. Essa mulher chora pela morte do neto que estava num prédio residencial de Kiev atingido por um míssil. Nesta madrugada, forças russas voltaram a atacar fortemente a capital da Ucrânia. Um hospital e uma escola foram atingidos. Segundo autoridades, pelo menos 16 pessoas morreram e mais de 30 ficaram feridas. Na contraofensiva, a Ucrânia vem aumentando os ataques contra instalações de petróleo na Rússia, que diz ter abatido mais de 700 drones ucranianos hoje de madrugada. A população russa sofre no bolso os efeitos da guerra, que já dura mais de 4 anos. Com a falta de combustíveis por causa de danos em refinarias, as filas nos postos são quilométricas. Outro problema é o medo de um confisco por parte do governo, que, segundo a mídia americana, levou a um saque recorde nos bancos, calculado em 16 bilhões de reais. Mesmo longe do front, a guerra produz efeitos. Aqui na Alemanha, foi inaugurado um novo centro de defesa antidrones. É uma resposta do governo ao que ele considera ser uma ameaça crescente. O novo órgão fica no leste do país e vai atuar na pesquisa e desenvolvimento de drones, além de fazer testes em campo. 2 semanas atrás, um drone com explosivos foi detectado no aeroporto de Leipzig. O local é um importante centro logístico para envio de armas à Ucrânia. Políticos e especialistas suspeitam que a Rússia esteja por trás do incidente.
0: Felipe, a reportagem exclusiva do jornalismo da Band, que mostrou a polêmica pergunta envolvendo feminicídio no concurso para promotor do Ministério Público paulista, gerou reações.
11: A polêmica foi causada pela questão número 7 do último concurso para promotores de justiça de São Paulo, que descrevia o assassinato de uma mulher. Um casal que esteve junto por 5 anos se separou contra a vontade do homem. 2 anos depois... ele encontra a mulher em uma festa, grávida de 7 meses do atual marido. Inconformado, o ex-companheiro atira contra a barriga dela. A mulher e a criança morrem. No gabarito, a resposta correta indicava um homicídio qualificado. Mas dentro do próprio Ministério Público, a resposta foi questionada. A justificativa é que a questão traz indícios claros de feminicídio. O Procurador-Geral de Justiça de São Paulo e presidente da comissão do concurso afirmou que a resposta contradiz o entendimento da instituição, mas atribuiu a decisão a uma questão acadêmica.
12: É importante que se deixe muito claro que, apesar deste entendimento que gerou, efetivamente a gente reconhece, gerou toda essa interpretação negativa, ela não representa a atuação do Ministério Público, né? Ela está em contradição, de fato, com o que a gente atua.
11: O coletivo de mulheres de Adorim do MP de São Paulo emitiu uma nota de repúdio, apontando que a decisão da banca é incompatível com a compreensão sobre violência de gênero e com o processo de reconhecimento do crime de feminicídio no país. Já o Movimento Nacional de Mulheres do Ministério Público, que reúne promotoras de todo o país, afirmou que a pergunta traz elementos claros de feminicídio ignorados pela banca organizadora e pediu a revisão da questão. Nos cursinhos preparatórios para o concurso, que fazem a correção da prova, o assunto também tem gerado questionamentos.
13: Acho que não há dúvida alguma aqui que a gente exclui as figuras do homicídio. O crime é de feminicídio. A resposta que eu acho que o gabarito vai dar é a B, mas a nossa posição é que essa questão é passível de anulação.
11: Pelo menos 160 candidatos entraram com recursos pedindo a revisão do gabarito. Para eles, a questão claramente trata de um feminicídio. A análise da comissão do concurso, no entanto, publicada na última semana, rejeitou qualquer possibilidade de erro, sustentou a resposta que foi dada e manteve a questão válida. A comissão do concurso é formada por 4 procuradores, 1 desembargador e 1 advogado da OAB. A elaboração das perguntas é dividida entre os integrantes. A questão número 7 foi redigida pelo procurador Antônio Carlos da Ponte, que sustenta a justificativa aprovada pela comissão. Segundo a banca, o casal estava separado e a pergunta não indicava sinais de violência anterior. Além disso, o ciúme do assassino apresentado na questão não permite que o crime seja reconhecido como feminicídio.
14: É como se aquela mulher ela não pudesse tocar a sua vida adiante sem autorização daquele ex-companheiro.
11: Entramos em contato com o Conselho Nacional do Ministério Público e também com o Procurador de Justiça, Antônio Carlos da Ponte. Não tivemos nenhuma resposta até o fechamento desta reportagem.
4: É incrível que essa questão não tenha sido anulada ainda com todo o quadro que está montado. O Ministério Público não usa essa tese na sua vida diária, nas decisões diárias, nas ações diárias que ele promove, que leva à justiça. Aí a pessoa vai lá, pensa no Ministério Público, como ele age, responde conforme o Ministério Público acha que está errado. Parece que alguma coisa tem que ser reconhecida. Há um erro, reconheça um erro.
0: Anule a questão.
4: Anule a questão, não é feio fazer isso. É incrível esse negócio. A ANEEL prevê antecipar o estoque de combustível diante dos possíveis efeitos do El Niño. Vamos a Brasília, Natália Paz, e tem mais informações. Boa noite, Natália.
15: Boa noite, Felipe, a vocês e a todos. Será analisada a possibilidade de antecipar recursos a empresas para a compra e estocagem de combustíveis que são destinados à geração de energia no norte do país. A preocupação é com o risco de uma seca extrema. Se forem confirmadas as previsões, a redução do nível dos rios deverá causar problemas no transporte de alimentos por embarcações. A preocupação da agência também está na dificuldade em gerenciar crises num país diverso, já que nas regiões Sul e Sudeste são aguardadas enchentes severas, além de incêndios florestais no Centro-Oeste. Já o IMET emitiu mais 2 avisos de vendaval para esta sexta. Um laranja de perigo para Rio de Janeiro e São Paulo, com ventos de até 100 km por hora. E outro amarelo de perigo potencial, com ventos que podem chegar a 60 km por hora. E vale para trechos da Bahia, Espírito Santo, Rio de Janeiro, São Paulo e Paraná. Há risco de queda de árvores, destelhamentos e outros danos em casas, prédios e também plantações. É com vocês.
0: Obrigada. Uma prática que aconteceu nos anos 70 em Minas Gerais pode ter desdobramentos agora. Foi a venda de corpos de pacientes que morreram em uma colônia psiquiátrica.
16: O Hospital Colônia, fundado em 1903, já foi o maior manicômio do Brasil. Funcionou por mais de 80 anos em Barbacena. Era um hospital público. A maioria dos pacientes era internada à força e vivia em condições precárias. Pelo menos 1.800 corpos de pacientes que morreram no Hospital Colônia foram vendidos para universidades.
17: Só que nem todas as vendas foram feitas de maneira correta. Por isso, o Ministério Público Federal entrou na Justiça para responsabilizar instituições públicas de Minas Gerais e a União pela compra de pacientes do Hospital Colônia. O valor pedido por danos morais é de mais de 13,5 milhões de reais.
16: A Faculdade de Ciências Médicas de Minas Gerais é uma das entidades que estão sendo processadas. A instituição comprou 105 corpos entre os anos de 1971 e 1975. O Ministério Público quer a reparação das violações de direitos humanos e um pedido formal de desculpas. A faculdade diz que suas atividades são desenvolvidas em conformidade com os marcos legais e éticos vigentes. Hoje, programas de doações voluntárias de corpos contribuem para a formação dos estudantes de medicina e para a pesquisa científica. Na Universidade Federal de Minas Gerais, pessoas maiores de 18 anos podem se cadastrar.
18: A pessoa que tem interesse em doar o corpo após a morte, ela entra em contato com a gente e agenda uma entrevista. A gente entrega também uma folha de contatos que essa pessoa vai deixar com os familiares responsáveis e a UFMG ela, custeia o transporte do corpo para cá.
4: O Superior Tribunal de Justiça marcou para 15 de setembro o julgamento do recurso que pode mudar as penas dos quatro condenados pela tragédia da Boate Kiss. O Ministério Público do Rio Grande do Sul pede a volta das penas definidas pelo júri em 2021, que variavam de 18 a 22 anos e meio de prisão. Em 2025, a Justiça reduziu as penas dos sócios da boate, Elisandro Spor e Mauro Hoffmann, para 12 anos, e dos integrantes da banda Marcelo de Jesus e Luciano Bonilha, para 11 anos. Os quatro foram condenados pelas 242 mortes no incêndio em 2013, que começou depois que um sinalizador usado pela banda atingiu a espuma inflamável do teto da boate.
0: A Procuradoria-Geral da República pediu ao Supremo para transferir as investigações do caso Lulinha para a primeira instância.
4: O filho mais velho do presidente Lula é investigado por tráfico de influência.
19: A PGR pede a transferência para a primeira instância dos inquéritos abertos contra Fábio Luiz Lula da Silva,

0: Polícia Federal por atuação em parceria com a lobista Roberta Luxinger em Brasília. A suspeita é de que os dois atuavam para facilitar o acesso de empresários a órgãos do governo. A tendência é que os ministros André Mendonça e Flávio Dino mantenham as investigações no Supremo. Detalhes do inquérito foram divulgados hoje pela revista Veja e confirmados pelo Jornal da Band. A investigação da PF aponta a existência de um núcleo de atuação coordenada por Roberta Luxinger, Lulinha e Fernando Bittar, um antigo sócio do filho do presidente, voltado à interlocução de interesses privados perante agentes públicos, e que Lulinha aparece no material analisado como figura de elevada relevância nas tratativas.
1: Numa das conversas pelo WhatsApp em janeiro de 2024, Roberta diz: Fefe, Fábio e eu somos uma coisa só. Se um fala vai, todos vão. A gente é mesmo irmão, sabe? Nas mensagens, na mesma data, Roberta escreve sobre uma suposta proximidade com o presidente Lula no início do governo. Ela diz: sabe, fui das poucas pessoas que o Lula chamou e perguntou: escolhe onde você quer fuçar. Depois ela corrigiu: ficar. Questionado, o governo negou a oferta de cargo a Luxinger e informou que o presidente Lula não a conhecia. O advogado de Fábio Luiz, Marco Aurélio Carvalho, afirma que não teve acesso ao inquérito, que não sabe se as mensagens são verdadeiras, mas que o conteúdo divulgado não revela a prática de crimes. A defesa de Roberta Luxinger não se manifestou.
2: O candidato do PL, Flávio Bolsonaro, passou o dia em eventos em São Paulo.
3: A capital paulista é uma das prioridades da campanha de Flávio Bolsonaro. Ao lado do prefeito Ricardo Nunes, ele visitou um mercado municipal e um projeto social da prefeitura. Na sequência, almoçou com comerciantes e jogou futebol com crianças e adolescentes em uma quadra comunitária. Houve protestos em alguns dos locais das agendas. Foi a primeira de muitas visitas esperadas a São Paulo após o início oficial da campanha. Flávio vai aproveitar o palanque com o governador paulista Tarcísio de Freitas, líder nas pesquisas à reeleição. A jornalistas, Flávio definiu o caso Dark Horse, investigação sobre o financiamento do filme sobre a vida do ex-presidente Jair Bolsonaro, como página virada. Segundo a Polícia Federal, a produção contou com cerca de 60 milhões de reais de Daniel Vorcaro. O candidato do PL declarou que já foi feita a prestação de contas do filme, que, de acordo com ele, não apresentou nada irregular. E emendou: quem deve explicações é Lulinha, filho do presidente Lula. A intenção do candidato do PL é seguir mencionando os inquéritos abertos pela PF contra Fábio Luiz Lula da Silva por tráfico de influência. Ele nega a irregularidade. À tarde, em outro evento, ainda em São Paulo, Flávio criticou o Supremo Tribunal Federal.
4: E em função da conjuntura política, eu acho que nós chegamos numa situação degradante hoje. Que você olha lá para o Supremo Tribunal Federal, você olha com nojo até. Porque as coisas acontecem de uma forma impune e a gente não tem nenhuma expectativa de que isso vá mudar.
3: Outro tema que será abordado com regularidade na campanha de Flávio é a presença de Michele Bolsonaro. Ontem, o candidato passou o dia gravando vídeos e propaganda política, uma delas ao lado da madrasta, tida como fundamental na busca por mais votos do eleitorado feminino e evangélico. Foi a primeira participação pública dela na campanha do enteado.
5: O presidente Lula teve nesta quinta uma reunião com integrantes da campanha. Em pauta, o impacto das investigações da Polícia Federal sobre o filho e um ex-braço direito na presidência.
6: O encontro aconteceu no Palácio da Alvorada e tratou dos próximos passos da corrida eleitoral. O petista tem demonstrado preocupação com os impactos das investigações envolvendo o filho, Fábio Luiz, o Lulinha, e o ex-chefe de gabinete, Marco Aurélio Santana, conhecido como Marcola. Pesquisas internas do PT indicam que as apurações têm afetado o desempenho do presidente. Hoje à tarde, Lula seguiu para Macaíba, no Rio Grande do Norte. O presidente visitou o processo de implantação de um supercomputador no Parque Científico e Tecnológico Augusto Severo.
7: Hoje, os Estados Unidos têm 65% de toda essa coisa.

0: inteligência artificial. A China deve ter uns 15% ou 20%. E o restante não tem nada. Pois a gente quer dizer ao mundo, nem chinês, nem americano é melhor do que nós. Nós vamos entrar nesse mercado.
1: O presidente da Câmara dos Deputados, Hugo Mota, acompanhou a agenda. O convite consolida a reaproximação de Lula com a cúpula do Congresso. Os dois viajaram juntos no avião presidencial e discutiram, entre outros temas, a medida provisória que extingue a taxa das blusinhas, texto que precisa ser analisado pelo Legislativo até o dia 9 de setembro, para não perder a validade. Depois da agenda de governo, em Natal, Lula participou de um comício do candidato do PT ao governo do Rio Grande do Norte, Cadu de Lula. Ele terá 3 dias seguidos de agenda de campanha, passando também por 2 dos maiores colégios eleitorais do país, Minas Gerais e Rio de Janeiro.
2: Veja agora como foi o dia dos outros candidatos à presidência.
3: Em campanha no Brás, região de comércio popular na capital paulista, Ronaldo Caiado criticou os juros altos e a inadimplência e sugeriu o fim da taxa das blusinhas também para empresas brasileiras. O candidato do PSD falou sobre debates e defendeu a participação obrigatória de candidatos.
4: Se você tem um voto obrigatório para o eleitor, por que é que você não tem também a presença obrigatória do candidato nos debates? E os dois que estão disputando aí com o maior percentual têm medo de estarem presentes e amarelaram num debate que é o primeiro debate que nós teremos na Band. Isso significa o quê? Que eles têm muito a esconder.
3: Romeu Zema também esteve em São Paulo, onde se encontrou com um grupo de entregadores. O candidato do Novo prometeu aos motoboys estabelecer um pagamento mínimo por entrega. Renan Santos cumpriu agenda em Alagoas. O candidato do Missão defendeu o incentivo do governo às vaquejadas. A atividade foi regulamentada pelo Supremo em março, com a obrigatoriedade de regras que garantam a proteção e o bem-estar animal.
5: A questão fiscal nas campanhas. Veja no comentário de Fernando Mitre.
6: O ministro da Fazenda tem se encontrado com economistas liberais, como Marcos Lisboa e Samuel Pessoa, discutindo a questão fiscal e até, em alguns momentos, dando sinais que podem indicar possível mudança de tom, mas ainda em linguagem considerada muito genérica. Mesmo do lado de Flávio Bolsonaro, faltam informações mais objetivas que atendam às maiores preocupações com a questão fiscal, os juros e a inflação, principalmente por parte do mercado. Vamos ver. A campanha entra em nova fase e é de se esperar que os candidatos comecem a falar mais claro. A realidade da nossa economia exige isso, quando conferimos, por exemplo, o endividamento público passando de 80% do PIB e uma taxa de juros que bate em 8% acima da inflação. A frase repetida o tempo todo pelos candidatos de que a taxa de juros é absurda não passa de simples redundância se não vier acompanhada de planos claros para ação. E não vem, até agora não vieram. A precariedade de conteúdos dessa campanha pobre de ideias até agora, em várias áreas além da economia, começa a ofender o eleitor. Thaís, Felipe.
5: Obrigada. Uma pessoa morreu e 2 ficaram feridas depois que um avião de pequeno porte colidiu no ar com um helicóptero nos Estados Unidos. O Cessna 150 estava pousando e acertou em cheio um helicóptero da polícia que realizava um treinamento na Pensilvânia. O piloto do avião morreu na hora e os ocupantes do helicóptero foram levados para o hospital.
2: A seguir, justiça proíbe dentistas de fazer procedimentos estéticos como Botox.
5: Correios passam a entregar no Brasil compras feitas pela internet no Paraguai.
2: Pescadores mexicanos sobrevivem 5 dias à deriva no Oceano Pacífico.
5: Maracanã será palco da abertura e da final da Copa do Mundo Feminina.
2: Os gols da noite. Vasco, Santos e Corinthians avançam nas competições sul-americanas. Em instantes.
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0: agora 12:43, pelo horário de Brasília. Eu, Stephanie Toso, já tô por aqui em mais uma madrugada na Band News FM, hoje sexta, 21 de agosto de 2026. Claro que aguardando a sua mensagem, a sua companhia, o seu alô, pelo nosso WhatsApp no 11 999 59 2100. Desde já, mandando bom dia aqui pro Greco, que já tá sintonizado, falou assim: ah, você não liga mais pra mim, tô por aqui todas as noites. Claro que ligo, ontem inclusive mandei bom dia, toda animada, tô sempre de olho, tá, gente, nas mensagens que chegam por aqui. Andresa de Manaus, daqui a pouquinho tá aparecendo, Sérgio Rota também. Quem já chegou por aqui foi o Rogério de Ribeirão Preto, que falou assim que por lá, 21 graus, uma madrugada extremamente abafada. E aí ele perguntou assim, ó, rapidinho: tem previsão de temporal pra minha região? Chuva, chuva mesmo, vou estar devendo dessa vez, viu? Hoje tem previsão para um pouquinho mais de vento, mas não tem alerta de forma geral para chuva por aí, não. Bom, gente, na sequência vem aí o segundo bloco do Jornal da Noite na nossa programação.
1: A Justiça anulou uma regra que autorizava que dentistas realizassem alguns tipos de procedimentos estéticos. Vamos novamente a Brasília. Natália Pazzi tem os detalhes. Natália.
2: Felipe, a medida passa a valer assim que o acórdão for publicado, mas ainda cabe recurso. O Conselho Federal de Odontologia afirmou que vai contestar interpretações que coloquem em dúvida a capacidade técnica dos dentistas para atuar nessa especialidade. Essa norma estava em vigor desde 2019. Ela permitia que dentistas aplicassem, por exemplo, botox, além de fazer preenchimentos faciais, técnicas para estimular a produção de colágeno e uso de laser. O Tribunal Regional Federal da Primeira Região entendeu que o Conselho foi além do que a legislação permite, já que por meio de uma resolução própria passou a permitir esses procedimentos estéticos e deixou claro que apenas a legislação federal pode estabelecer os limites de atuação de cada profissão. É com vocês.
3: Produtos comprados pela internet em lojas do Paraguai começaram a ser entregues no Brasil pelos Correios.
4: O serviço já está em vigor. Agora, quem fizer compras pela internet no comércio de Cidade del Este, no Paraguai, pode receber os produtos pelos Correios. Por enquanto, só duas lojas estão cadastradas.
5: A gente já tinha esse serviço para o mundo todo, mas através do modal aéreo. E agora a gente ofereceu o modal terrestre justamente pela proximidade que a gente tem com esses países aqui da América do Sul, América Latina. Então, tendo a possibilidade de fazer o envio de forma terrestre, ele sai muito mais barato.
4: Quem vendeu a mercadoria precisa levá-la até Foz do Iguaçu. De lá, o produto segue para o Centro Internacional dos Correios, em Pinhais, na região metropolitana de Curitiba. E, em seguida, vai para o endereço final, em qualquer região do Brasil.
6: Os tributos são calculados na hora da compra, inclusive o custo do frete. Quem gastar até 50 dólares não paga o imposto de importação federal. O ICMS, que varia em cada estado, vai ser cobrado.
4: Compras acima de 50 e até 3 mil dólares têm imposto de importação de 60%. O novo serviço aceita encomendas de até 30 quilos.
7: Pontos positivos, né? O consumidor vai ter mais opções de compra, talvez produtos melhores, com melhor qualidade e um preço mais competitivo. E pontos negativos, o produtor local, né, que talvez venda o mesmo produto que, de alguma forma, não era ameaçado até então, né? E que agora passará a ter que concorrer com essa entrada de produtos de fora.
1: Fernandinho Fernandes conosco para falar de Libertadores e Sul-Americana. Boas notícias para os brasileiros. Boa noite.
8: Bom, boa noite. Para alguns sim, para outros não, né?
9: Olha, no Jornal da Noite tem muita gente feliz.
1: Eu só vejo felicidade.
8: O Botafogo ficou pelo meio do caminho e tal. Mas bem, vamos começar falando no seguinte: o Mirassol foi eliminado. Empatou 0-0 com a LDU lá no Equador e perdeu nos pênaltis por 5-4. LDU avança. O Mirassol, na sua estreia, chegou até as oitavas de final.
1: Eu não sei se eles estão tristes, porque eles estão correndo atrás de ponto no Brasileirão. Tem que se concentrar mesmo no Brasileirão. Aquele grupo dos desesperados ali.
8: Tem vários.
1: Tem gente que ganhou e está desesperado.
8: O Vasco ganhou. O Vasco ganhou bonito. Que sacolada. Mas antes teve o empate do Santos. Mas tudo bem, já, vamos falar já já dos jogos, porque é o seguinte, antes teve um empate do Santos com o Maracá 0-0, o Santos avança, porque ganhou na Vila por 2-1, isso é sul-americano. Ah. E o Vasco, que ganhou de 4-1 do Olímpia, o Vasco avança, já já você vai ver os gols. A gente, na Copa Libertadores, já tem alguns jogos definidos. Ó, Fluminense vai encarar o Platense, ainda as datas estão para ser confirmadas a princípio no dia 9 de setembro, o horário que vai ser confirmado. As datas já são essas. O Palmeiras, que ganhou a classificação, vai jogar no Equador contra a LDU, mais uma vez vai decidir fora de casa, a mesma situação que acontece com o Fluminense e também o Corinthians, que hoje garantiu sua classificação, ganhou por 1-0.
1: Esse adversário.
8: O Rosário Central vai pegar o Estudiantes, mais um argentino pelo caminho. Estudiantes que tem história muito bonita esse. Na Libertadores da América.
1: Esse é copeiro.
8: É, já ganharam muito. Não tão em.
1: Não, não, todo mundo embaixo aí, mas sim.
8: E tem o Flamengo, que também passou e vai jogar na Libertadores da América. Vamos para a Sul-Americana?
9: Bora.
8: Então vamos, vamos lá. Sul-Americana, a gente tem os jogos aí também no dia 9, a primeira fase, mas aí a gente mostrando agora o Santos empatando com a equipe do Maracá 0-0. Foi um jogo feio, minha gente. Sabe aquele jogo que, meu, que dá, você não vê a hora de acabar? Mas foi um jogo feio, mas valeu pro Santos. Tava sem o Gabigol, tava sem o Neymar. Enfim, agora, Thaís, pra você.
1: Agora,
8: só pra você, aí, Thaís. Ó, mas saiu perdendo o Vasco.
9: Mas eu quero saber onde tá esse Vasco no Campeonato Brasileiro.
8: Aí
9: o Vasco
8: é
9: que fez
8: conversa.
9: Esse jogo.
8: Aí tem que brigar,
9: meu Deus
8: como
9: do
8: o
9: céu.
8: Santos tem que brigar, como diz Felipe, o Mirassol. Mas deixa a galera ser feliz, pelo menos uma noite,
9: tá
8: dormir
9: bom.
8: Feliz, Thaís. Deixa
9: tá
8: os caras descansar.
9: Então, vou falar de felicidade.
8: Bora.
9: Vamos falar de Copa Feminina. Tô
8: Bora.
9: Ansiosa.
8: Hoje já está definido. Ano que vem
9: aí,
8: começa
9: ele,
8: aqui no Brasil.
9: Maraca.
8: Hoje nós tivemos a definição dos locais dos jogos, o sorteio para saber quem enfrenta quem. Acontece apenas em dezembro, como é na Copa Masculina. E o feminino começa dia 29/6 e 27. Começa no Maraca, termina no Maraca, mas a Arena do Corinthians foi premiada. 10 jogos vai receber.
1: Opa.
8: É para não correr o risco a começar no Maracanã e terminar no Maracanã, para não acontecer com a Copa de 2014 masculina aqui no Brasil, que nós não jogamos no Maraca, né?
9: É isso.
8: Um negócio estranho. Bom, tudo isso e muito mais já já no Esporte Total. Muito obrigado. Parabéns.
9: Ah, tem que comemorar, né?
8: O time do Felipe, os dois times do Sul só treinaram essa semana porque estão fora das duas
1: semana
8: competições.
1: Semana que vem, Copa do Brasil se
8: aí
1: encontra.
8: É outra conversa.
9: Que coisa. Aí a gente conversa na semana que vem. Deixa
8: com certeza.
9: Comemorar.
8: Valeu, até já. Espero vocês no Esporte Total, hein?
9: E olha, a gente vai seguindo já já com o Jornal da Noite porque vamos falar de fotos inéditas que mostram a carreira de Joãozinho 30 como bailarino.
1: O Baby Shark está de volta e tenta emplacar um novo sucesso agora no K-Pop. Já, já, aqui no Jornal da Noite.
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0: Meia-noite, 52 minutos, pelo horário de Brasília, girando os principais destaques do noticiário na Band News FM, o Tribunal Superior Eleitoral começa a receber as primeiras denúncias de irregularidades na campanha eleitoral. Quem traz todos os detalhes é o repórter Márcio Rocha.
11: Mais de 1.100 denúncias de irregularidades na propaganda eleitoral já foram enviadas para o Tribunal Superior Eleitoral nos primeiros dias de campanha para o pleito que será realizado em outubro. Segundo o próprio TSE, essas ações foram recebidas pelo aplicativo Pardal, que é a ferramenta usada pela Justiça Eleitoral no recebimento de informações sobre possíveis infrações cometidas por candidatos e partidos. Os dados apontam que nas eleições de 2026, o Estado de São Paulo concentra uma maior número, com 193 denúncias. A principal irregularidade, com 339 ocorrências, cerca de 30% do total, é o impulsionamento na internet. Por fim, do total de denúncias recebidas, 54% ainda estão em andamento.
0: No Amazonas, o Tribunal Regional Eleitoral iniciou o envio das urnas eletrônicas para os municípios do interior. A primeira remessa contempla 7 cidades do Alto Solimões e a comunidade Ipiranga. Direto de Manaus, informações com a repórter Lívia Maciel.
12: O Tribunal Regional Eleitoral do Amazonas inicia nesta sexta-feira o envio das urnas eletrônicas destinadas às eleições 2026 para os municípios do interior do estado. Segundo o TRE, a primeira remessa conta com o envio de 467 urnas e contempla principalmente municípios do Alto Solimões. Os materiais serão transportados pela plataforma Torres, com saída do porto de Manaus prevista para a tarde. O TRE informa que até o fim de agosto, 3.915 urnas eletrônicas serão encaminhadas aos municípios do interior do Amazonas.
0: A Polícia Civil prende integrantes de uma quadrilha especializada no golpe Boa Noite Cinderela, no Rio de Janeiro. Os criminosos são investigados pelo roubo contra um turista na praia de Copacabana. Maria Eduarda Vieira.
13: Dois integrantes de uma quadrilha especializada em aplicar o golpe conhecido como Boa Noite Cinderela contra turistas nacionais e estrangeiros são presos em Copacabana, na zona sul do Rio. Eles foram encontrados nesta quarta-feira. De acordo com a Polícia Civil, Cláudio Rafael Silva de Queiroz de Pontes e Marcelo Silveira da Silva Filho são investigados por roubo qualificado contra um turista de Rondônia, no ano passado, na praia de Copacabana. Segundo os policiais, os investigados se aproximavam das vítimas por aplicativos de encontros, usando perfis falsos. Outro suspeito de participação no crime foi identificado como Caio da Silva Marcos Alves. Ele segue foragido. A reportagem tenta contato com as defesas dos investigados.
0: E tem destaque do Palmeiras, chegando agora com Maurício Ferreira.
14: O elenco do Palmeiras retorna ao Brasil e segue a preparação para enfrentar o Vasco, domingo na Arena Alviverde pelo Campeonato Brasileiro. Ontem o grupo trabalhou ainda no Paraguai, nas instalações da Comebol, mas apenas com os reservas. Os titulares permaneceram no hotel e realizaram uma atividade regenerativa. Sem vencer a 2 jogos no Brasileirão, o líder do campeonato terá a volta de Andreas Pereira, suspenso no jogo de quarta-feira contra o Cerro Porteño. O duelo de domingo às 16h contra o time carioca terá transmissão para parte da Rede Band News FM.
3: Dois pescadores foram resgatados depois de passarem 5 dias à deriva no Oceano Pacífico. Eles estavam dentro de um cooler a cerca de 240 quilômetros da costa do México. Os homens, de 53 e 32 anos, estavam em um barco de pesca que naufragou. O último contato com eles tinha sido na sexta-feira. A Marinha Mexicana mobilizou equipes e aeronaves nas buscas e os dois foram encontrados em alto mar. Eles foram levados de avião para o porto, passaram por uma avaliação médica e já estão com as famílias.
1: Antes do carnaval, Joãozinho 30 viveu os palcos do Teatro Municipal do Rio de Janeiro.
3: Fotos inéditas revelam o carnavalesco como um jovem bailarino.
15: A foto em preto e branco foi tirada em 1956 no Teatro Municipal, durante a temporada oficial de bailados. Joãozinho 30 aparece ainda jovem, sentado ao lado de nomes consagrados da dança. Ao todo, foram 3 documentos encontrados na coleção da primeira bailarina do Municipal, Ruth Lima. A família doou as fotografias para o acervo.
16: É interessante também que nesse acervo, além do Joãozinho 30, encontrei fotos com a Carmen Miranda.
15: Irene Orazem entrou no Teatro Municipal aos 8 anos de idade. 80 anos depois, ela auxilia na identificação das personalidades que fazem parte da história do local.
17: É a memória para homenagear as pessoas, né, que estão aqui, que foram daqui, que fazem parte, fizeram parte. Se você fez, você faz, certo? O tempo todo, porque todo mundo fala, ah, vamos pensar no daqui para frente. Não. Eu acho que só tem um daqui para frente se teve o passado.
15: As fotografias fazem parte do Centro de Documentação do Teatro Municipal. Ao todo, são mais de 20 mil imagens que ajudam a recontar 117 anos de história. novembro de 1973, Joãozinho ainda era vinculado à instituição, mas como responsável pelo setor de guarda-roupa. Nessa época, ele já fazia parte do carnaval. De acordo com o dicionário Cravo Albim da Música Popular Brasileira, João Clemente Jorge 30 chegou ao Rio de Janeiro em 1951, aos 18 anos. Estudou balé e, 5 anos depois, passou no concurso para o Corpo de Balé do Teatro Municipal, onde participou de vários espetáculos. Em 1963, foi parar no mundo do samba, levado por Arlindo Rodrigues para o Salgueiro. Se tornou o carnavalesco com mais títulos da história, com 9 campeonatos.
9: Inesquecível. Aliás, quem ouviu essa música é também praticamente inesquecível. Você lembra do Baby Shark, Felipe?
1: Tu não vai me fazer essa pergunta, né? Ah. O Baby Shark é aquele Baby Shark.
9: Pois é, essa música que gruda, né? Gruda. Nossa. Pois bem, o Baby não é tão Baby assim. O menino do vídeo mais assistido da história do YouTube. Pois é, tem 17 anos.
1: Já?
9: Já.
1: Tempo passa para todo mundo, hein? Agora ele tá dando um novo passo na carreira como cantor de K-pop.
9: O menino que estrelou o sucesso de Baby Shark cresceu. Baby Shark. Aos 17 anos, Park Gon-hoon lançou o seu primeiro single como cantor solo. Seu nome artístico é Baby Shark Boy, uma homenagem à febre que o tornou famoso quando ele tinha apenas 7 anos. E a música dele, chamada Wave, também tem a ver com Baby Shark. A melodia do eletropop é bem parecida com o sucesso infantil. Park revelou também que participou da composição da letra. O sucesso original de 2016 soma mais de 17 bilhões de visualizações no YouTube, o vídeo mais assistido da história.
18: Amanhã você vai ouvir essa música e lembrar do Jornal da Noite, que termina aqui. Para rever as nossas reportagens, acesse band.com.br.
1: Baby Shark eu ouvia com o Del. Agora K-pop, vou ter que ouvir com a Laís.
18: É isso.
1: Fique agora com o Fernandinho Fernandes do Esporte Total. Uma excelente sexta-feira para você.
18: Obrigada pela companhia. Tchau.
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1:02 pelo horário de Brasília. Bom dia mais uma vez para você que está sintonizado por aqui na Band News FM. Semana terminando, hoje sexta, 21 de agosto de 2026. Eu, Stephanie Toso, estou por aqui até às 7 horas na atualização do noticiário. Também de olho nas mensagens que chegam pelo nosso WhatsApp no 11 999 592 100. O José de Curitiba já apareceu por aqui, mandou bom dia. O Sérgio Rota também falou assim, ó, estamos já com o pé no fim de semana, hein? Já programei o meu fim de semana, viu, Sérgio? Tô de folga. Arthur Coelho domina as madrugadas nos próximos dias por aqui até o domingo. O João Carlos já apareceu para desejar um bom dia para todos nós e falou sextou. É, sextamos, hein, gente? Quem também já apareceu por aqui foi o Wilson, que mandou um alô. O Oliveira, de Taboão da Serra, também tá sintonizado. O Eliezer, que é motorista de aplicativo, tá trabalhando. Já mandou uma boa virada no tempo para nós por aqui, um bom fim de semana. E o Luiz Otávio, de São Paulo, também chegando na nossa programação. Bom, nesses próximos minutos, te atualizo os principais destaques do Brasil e do mundo por aqui. O WhatsApp é aberto, hein, gente? Vai mandando o seu alô, a sua mensagem no 11 999 592 100.

0: Nos principais destaques do dia, o ministro André Mendonça, do STF, ainda vai decidir se mantém sobre a própria relatoria e o inquérito que apura se Lulinha, filho do presidente Lula, cometeu tráfico de influência no âmbito do governo federal. Detalhes que chegam direto de Brasília com Gabriel Marques.
1: O ministro do Supremo Tribunal Federal, André Mendonça, vai decidir se o inquérito que investiga Fábio Luiz Lula da Silva, Lulinha, deve ser enviado à primeira instância. A Procuradoria-Geral da República defende a remessa do caso, afirmando que não há investigados com foro privilegiado. A investigação apura suspeitas de lobby envolvendo a lobista Roberta Luxinger na tentativa de intermediar a venda de um projeto de canabidiol ao Ministério da Saúde. Segundo a Polícia Federal, há diálogos em que ela diz falar em nome de Lulinha e pede vantagem de 20% no negócio, além de supostos repasses a um ex-assessor do governo Lula.
0: O Tribunal Superior Eleitoral concede a liminar proibindo Pablo Marçal de usar recursos oficiais para a campanha. Informações que chegam com Afonso Marangoni.
2: O Tribunal Superior Eleitoral impede Pablo Marçal de participar de debates e da propaganda eleitoral gratuita no rádio e na televisão. Por unanimidade, os ministros também vetaram o acesso dele ao fundo eleitoral e ao fundo partidário. A decisão é provisória e vale até que o TSE julgue o pedido de registro de candidatura de Marçal à presidência da República pelo PRTB. No voto, a relatora Estela Aranha detalhou as medidas aplicadas ao empresário e influenciador digital.
3: Tutela de urgência deferida para obstar até ulterior deliberação sobre o mérito do registro da candidatura, o acesso do candidato aos recursos públicos da campanha eleitoral, oriundos do Fundo Especial de Financiamento de Campanha e Fundo Partidário, bem como a impedir a realização de propaganda eleitoral gratuita de TV, televisão e rádio e dos demais de atos de propaganda eleitoral, inclusive de debates.
0: O Peru é atingido por mais um terremoto em menos de um mês. Segundo o Serviço Geológico dos Estados Unidos, um tremor de terra de magnitude 6,7 atingiu nessa quinta uma área de cordilheira a uma profundidade de 99 quilômetros. Não há relatos de estragos ou feridos. Também não há alerta de tsunami para a costa oeste da América Latina. No fim de julho, um tremor de magnitude 5,6 foi registrado próximo da fronteira entre o Peru e o Brasil. E no destaque do esporte, a seleção brasileira tem desenhado o caminho até a final da Copa do Mundo Feminina de 2027. Conta mais, Aline Fanelli.
4: A seleção brasileira vai abrir a Copa do Mundo Feminina em 2027, no dia 24 de junho, no Maracanã. O estádio do Rio de Janeiro foi escolhido como palco da abertura, além de receber outras 9 partidas, entre elas uma semi e a final. O Maracanã, portanto, será o primeiro palco a sediar 3 finais de Copas. Na segunda rodada, em 29 de junho, o Brasil de Arthur Elias jogará na Arena Corinthians, em São Paulo. E no dia 4 de julho, fechará a primeira fase em Brasília. Se a seleção se classificar em primeiro, terá partida de oitavas de final em Fortaleza, quartas em Belo Horizonte e semifinal em São Paulo. Caso o time passe em segundo, a ordem se inverte, com Belo Horizonte nas oitavas e Fortaleza nas quartas e semifinal no Rio. A tabela completa será divulgada em dezembro, depois do sorteio.
0: Agora 1h08 pelo horário de Brasília, ao vivo nos nossos estúdios para falar do Corinthians, trazer os destaques. Lucas Cardamone, bom dia para você, Lucas.
5: Bom dia, Estéia. E aí, como é que estamos? Tudo certo?
0: Tudo certo. Mais uma madrugada, né?
5: Mais uma, vambora. Eu daqui a pouco vou embora.
0: Fico com você, Lucas, na madruga. Gente, só para constar, Lucas tem feito as participações por aqui, né, trazendo destaque esportivo, mas Lucas tá saindo de férias.
5: 15 diazinhos. Só pra quem tá ligado na Band News FM sentir um pouquinho de saudade, aí eu volto com tudo, aí eu volto grande, entendeu?
0: Tá, então, ó, depois desses 15 dias de descanso, o Lucas vai ver o Pateta, tá, gente? Ele vai lá pra Disney,
5: cê
0: vai
5: viu?
0: Longe.
5: Chique,
0: né?
5: Foi chique.
0: Achei chique. Depois desses 15 dias, aí você vai voltar. Vai entrar todos os dias aqui, tá?
5: A ideia é essa?
0: Todos os dias. Segunda, terça, quarta, e assim vai, tá?
5: A ideia é essa?
0: É, acho bom, acho muito bom. Mas, ó, e o Corinthians, né?
5: O Corinthians venceu. Venceu o Rosário Central da Argentina pela Libertadores. Uma partida bem tensa, sobretudo no primeiro tempo. Um jogo muito equilibrado, com pouquíssimas chances. E aí, no momento em que o jogo parecia que ia desandar, que foi na expulsão do Ranieri logo no início do segundo tempo, as coisas melhoraram para o Coringão. Inclusive, o técnico Fernando Diniz disse que achou que a situação iria piorar. Normal, né? Com um jogador a menos, fica mais difícil. Mas as chances começaram a aparecer um pouquinho mais e foi assim que o Memphis cobrou uma falta. Breno Huidon conseguiu finalizar e o Corinthians saiu com a vitória e se classificou para as quartas de final da Libertadores.
0: É, se não é sofrido, né? Não é Corinthians, né?
5: A fama é essa. E agora vai enfrentar o Estudiantes da Argentina.
0: Boa. Jogo quando?
5: Ainda sem uma grande previsão, mas vai ser em setembro.
0: Setembro. Beleza. Valeu, Lucas.
5: Eu que agradeço.
0: Tem mais destaque, não? Fechou? Passou régua?
5: O Mivinte, qualquer coisa, a gente volta um pouquinho.
0: Tá bom. Então, ó, desde já, se você não voltar, boas férias, né? Já tem gente aqui falando assim, olha, vai trazer presente, Lucas? Tem ouvinte perguntando, vai trazer presente?
5: Ah, talvez.
0: Em cima mesmo.
5: Se a Stephanie for bem gente boa, eu posso trazer pra ela. Aí a gente pensa no assunto.
0: Eu já pedi um imã de geladeira pra ele. Olha só, né?
5: Vou ter que providenciar.
0: Fui simples. Foi. Um bom presente.
5: Também dólar. É, né? Tem que se comportar.
0: Valeu, Lucas. Até daqui a pouquinho, então, hein?
5: Até.
0: Até. Valeu.

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1: Já trazendo o destaque da previsão do tempo para essa sexta, rapidinho, hein, gente? Ó, muito ouvinte mandando mensagem para cá, perguntando dessa virada no tempo aqui em São Paulo. Hoje tem frente fria, vai passar por aqui, vai trazer uma mudança, mas não tem aquela previsão de chuva extrema, de volume acumulado, de tempestade e nem de vento tão intenso, tá? Essas rajadas, elas ficam mais concentradas pro leste aqui de São Paulo, influenciando bem mais o litoral. E aí são ventos que requerem atenção, porque é aquela rajada que pode aí ultrapassar os 70 km por hora. Como tá muito, muito seco ainda, né? Essa frente fria traz pouca chuva, pode ter aquele levantamento de poeira para várias cidades do interior também. Então, cautela redobrada ao longo do dia. Mesmo assim, a expectativa é que a nossa máxima por aqui ainda suba. Quem traz as informações completas é a Aline Araújo, direto da Climatempo.
2: Na sexta-feira, o cenário começa a mudar de figura. A frente fria avança, o ciclone extratropical se desloca e o ar polar ganha espaço pelo interior do continente. A chuva diminui no sul, mas o vento e a queda na temperatura passam a chamar mais atenção. Em Porto Alegre, a temperatura varia entre 12 e 18 graus com apenas 3 milímetros de chuva, enquanto Curitiba também tem queda nas temperaturas com máximas de apenas 18. No Sudeste, o resfriamento ocorre de forma desigual. São Paulo cai para 26 graus, mas Belo Horizonte ainda pode chegar a 31 graus e 34 graus no Rio de Janeiro. O vento continua aumentando em algumas regiões e ainda pode levantar poeira onde o solo permanece muito seco. No Nordeste, a chuva perde força em parte da costa. Recife e Salvador aparecem sem acumulados significativos para essa sexta-feira, enquanto o interior segue predominantemente quente e seco. No Norte, a grande novidade é a chegada do ar polar no oeste da Amazônia. Rondônia e Acre sentem a queda da temperatura, caracterizando uma friagem, enquanto outras áreas da região continuam quentes e com baixa umidade relativa do ar. No fim de semana, o ar frio se estabelece no sul, avançando pelo centro-oeste e mantém o oeste da Amazônia. Sob influência da friagem, inclusive tem condições para a ocorrência de geadas nos pontos mais altos dos estados do sul do país. Aline Araújo, da Climatempo.

0: 1h13. Domingo é dia de debate na tela da Band com o primeiro encontro entre os candidatos à presidência da República nas eleições deste ano. Os âncoras da Band News FM e do Jornal da Band, Adriana Araújo e Eduardo Inegue, serão os mediadores. Os dois jornalistas conversaram mais cedo sobre o debate aqui na Band News FM.
1: Adriana, vem cá.
2: Vamos lá.
1: Domingo a gente tem um compromisso. Quando eu digo a gente, somos todos nós, né? Eu, você, o telespectador, o ouvinte, todo mundo que nos acompanha, porque a gente tem o primeiro debate do primeiro turno da eleição presidencial. Todas as eleições são importantes, a eleição para governador é importante, a eleição para prefeito é importante, a eleição para o Congresso é importantíssima. No Senado, por exemplo, o que estão falando é que, conforme a composição, pode ter susto no Supremo. Então, toda eleição é importante. Mas a eleição para presidente tem uma simbologia muito importante e nós vamos estar lá moderando esse debate. Sua expectativa para esse debate? Primeira pergunta que é a pergunta que todo mundo faz. Sua expectativa para o debate?
2: A minha expectativa para o debate? É a pergunta que a gente faz para os candidatos também, quando eles chegam para o debate. Oi, Neg, eu sempre tenho a expectativa de que a gente vai contribuir para a reflexão do eleitor. Sempre. Porque eu acho que a função do debate é essa. O debate, eu acho que ele desempenha um papel muito importante no momento em que os candidatos estão super assessorados, em que o marketing político evoluiu muito, em que o candidato se prepara em todos os aspectos para entregar para a audiência dele, nas redes sociais, na propaganda eleitoral, a versão irretocável, a versão que não comete falhas, a versão que não é confrontada com
1: regravada.
2: Quantas vezes for necessário, a versão que não tem que se confrontar com os temas mais difíceis. E o debate existe para mostrar todos os outros lados de um candidato. Aquele que tem que desempenhar e responder e atuar diante do confronto, diante da provocação, muitas vezes, diante da pergunta desconfortável. E o candidato que, por mais que ele não tenha em mente todos os números, todos os dados de todas as áreas, né, de uma administração pública, ele tem que apresentar para o eleitor um bom desempenho. Então, eu acho que o debate é olho no olho com o eleitor.
1: E na resposta e mesmo no silêncio, né?
2: O
1: que ele não diz.
2: Todos os gestos, inclusive.
1: Tudo isso. Aliás, isso é um clássico da comunicação. A gente sabe que mais de 2/3 da comunicação se dá não pelas palavras, mas pela forma como usa as palavras, pela maneira como fala, pela linguagem corporal. E esse debate, ele permite um pouco de linguagem corporal mais do que os anteriores, né? Porque haverá um jogo corporal. Eles podem, de alguma maneira, ocupar um espaço. O que em debates anteriores, em versões anteriores, não a última presidencial, porque isso aconteceu, mas em versões anteriores, você ficava enquadradinho, né? Enquadradozinho assim, numa caixinha, e falava, a câmera nem podia mexer muito, então você não via, né, o joelhinho tremendo, o olhar de um para outro.
2: A tensão
1: no ar que esse debate vai ter, né, Adriana?
2: Eu acho que tem uma mudança, porque assim, os debates, se a gente olhar lá pelo retrovisor e os primeiros debates, eles eram mais livres. Então, a gente tem confrontos e momentos históricos dos debates aqui na tela da Band que a gente assiste hoje e acha incrível. Depois, os partidos foram, de alguma forma, engessando os debates. Então, exigindo uma coisa muito combinada, a réplica, a tréplica, tudo muito cheio de regras e, de alguma forma, engessado. Agora, desde as eleições passadas, a Band conseguiu fazer um debate com regras que os partidos concordaram, porque tudo sempre é negociado com os partidos e todos em comum
1: acordo.
2: Por lei.
1: Tem que negociar.
2: Tem que ser tudo acertado. Mas houve uma evolução também por parte do entendimento das próprias campanhas políticas dos candidatos, em que é preciso ter um debate em que o confronto seja mais livre, que não seja tão amarrado. Então, quando os candidatos, e é o que acontece no debate da Band, tem o tempo que eles próprios administram, quanto tempo vão falar, e não fica aquela regra rígida, tantos segundos para a tréplica, tantos. Então, isso faz com que também o desempenho deles fique mais à vontade e eles possam ali ter o que você disse, que é passar para o eleitor todas essas mensagens, pelos gestos, o candidato se comunica pelo gesto que faz, pelo nervosismo, pela gaguejada, pela maneira como eles caminham no estúdio, eles têm essa liberdade aqui no debate da Band, então tudo isso comunica. E o eleitor, ele está ali com a lupa, observando. É claro que o debate para o candidato é um desafio, porque o candidato teme se ele sai mal em alguma questão. E eles se preparam muito para um debate. Mas, de qualquer forma, o debate é ao vivo é agora, está valendo. O candidato não sabe como ele vai ser confrontado, não tem nada combinado de pergunta. É confronto entre adversários. E isso é que traz a riqueza de um debate. E eu acho que é isso que a Band consegue oferecer para o eleitor.
1: Adriana, você que, quando faz uma apuração, e você já fez muitas reportagens, toda hora está fazendo reportagens, você trabalha com volume estúpido de informação, mas você não tem o tempo estúpido para falar. Você tem um tempo contido. Então, você faz uma reportagem muito longa e você já fez coberturas muito extensas e que tem que virar reportagens menores em tempo. O candidato não deixa de ser diferente. Ele tem temas absurdos, a saúde pública no Brasil,
2: sim,
1: a educação no ensino superior. É muito complexo. Quem é que entende de educação, né? E ele tem que entender de educação, de saúde, de infraestrutura, não sei o quê, de dívida e tal. Aí ele precisa traduzir aquilo em poucas palavras. E esse é um desafio que a sua profissão, a sua carreira, sem dúvida, dão. Né? Eu queria que você falasse um pouquinho desse desafio, porque claro que no político é diferente, porque você não está querendo voto, você está cumprindo uma função profissional de outro tipo. Mas ele também tem uma função, que é conseguir explicar.
2: Então, candidatos, peguem a dica, hein? Eu não falo muito assim sobre isso. Oi, Neg, eu acho o seguinte. Primeiro, a pessoa tem que ter foco. É óbvio, saúde pública, a gente pode falar 2 horas só de saúde pública. Educação, segurança pública, política, relações internacionais, política de comércio exterior, a gente pode falar muito tempo sobre isso. Então, como o candidato vai ser questionado, vai ter um confronto sobre determinado tema, ele tem que ter foco, ele tem que saber o que ele quer transmitir para o eleitor. Qual é a proposta principal ou as propostas principais para o eleitor? Quando o candidato não consegue transmitir isso, eu acho que essa é a primeira mensagem que um candidato passa para o eleitor. Ele simplesmente não consegue focar no que é essencial. Então, assim, focar no que é essencial. Assim como a gente faz. A gente apura um monte de coisa, se prepara sobre vários assuntos. Qual é a principal mensagem que eu preciso passar hoje? Então, quando eu escrevo, por exemplo, um comentário para o Jornal da Band, você escreve o seu comentário, o que a gente faz? O que é essencial questionar hoje, rebater hoje, passar de informação hoje, contestar hoje? E em pouco tempo, a gente passa uma mensagem.
1: Mesmo que algumas coisas fiquem pelo caminho, né?
2: Sim. E a outra coisa que eu vou te dizer, que eu, não só como mediadora de debates, esse vai ser o 6º debate presidencial que eu vou mediar, junto com você, o segundo, né? Não, o segundo não, o terceiro. Foram 2 em 2022, primeiro e segundo turno, né? Eu avalio muito mal quem foge da pergunta. Sabe assim, você faz uma pergunta, a pergunta está aqui no planeta Terra e o candidato vai para Marte. Talvez porque não consegue ter ali naquele momento uma resposta e aí a pessoa vai para outro lugar, desvia a conversa, não vai na pergunta. Eu considero que é melhor você responder, ainda que não tenha todos os elementos, você dizer, olha, esse assunto, meu posicionamento é esse, meu posicionamento principal é esse, e ainda que você não tenha muitos detalhes para passar, mas não simplesmente ignorar que uma pergunta foi feita. Até porque o eleitor em casa pensa assim, ué, não entendeu a pergunta? Então, eu, como mediadora e eleitora, avalio muito isso. Já dei muitas dicas para os candidatos, hein?
1: Já
2: chega.
1: Deu, demais.
3: E não só não fugir da pergunta, mas tem outro aspecto que a gente não deveria nem precisar citar, que é apresentar dados e informações verdadeiras. Eles muitas vezes não apresentam, só que hoje o trabalho de checagem é feito em tempo real, inclusive pela Band. O sujeito que eventualmente mente ali, inventa um número, inventa uma declaração do adversário, daí poucos minutos ele já vai estar sendo desmentido. Pelo Grupo Bandeirantes.
2: O candidato, ele não vai ter de memória todos os números de todas as áreas de uma administração pública. Então, assim, ele dá um número arredondado. Isso é absolutamente natural. Ele não tem que cravar o número. Ninguém espera isso, né, de um candidato. Mas também, se você erra astronomicamente, é óbvio que demonstra o não conhecimento do assunto. E aí, fake news é fake news. Inventar uma informação que não existe e tentar transmitir isso para o eleitor, eu acho que o candidato imediatamente é desmentido pela nossa checagem e de todas as checagens.
1: Que é a mais importante, que é do eleitor, né? Que ele acaba percebendo.
2: É
1: porque
2: isso.
1: Às vezes o sujeito não mente no número. Às vezes o sujeito até fala um número verdadeiro para contar uma história mentirosa. E ele escolhe um número que é conveniente. Às vezes o número existe, mas ele é conveniente. É um jogo, é um modo de ver. E a gente vê isso muitas vezes. de forma imprecisa, mas o candidato tentando emplacar uma grande uma mentira, né, Adriana?
2: Ó, o inventor dos debates da Band está passando aqui atrás do estúdio da rádio, que é Fernando Mitre, dando um tchauzinho aqui para a gente. É isso, a tal da narrativa, né, Oineg? O candidato político inventa uma narrativa e tenta trazer dados para embasar aquilo. Mas hoje todos os serviços de checagem rapidamente mostram os fatos reais, né?
4: Ô, Adriana, você falou do candidato que foge da pergunta. E o candidato que foge do debate está perdendo uma oportunidade?
2: Eu acho que uma grande oportunidade. Eu acho que quem se candidata, quem está pedindo para o eleitor um voto de confiança e está dizendo que é capaz de administrar esse país, não tem a coragem de enfrentar o contraditório? É isso mesmo? Então, assim, eu já disse isso algumas vezes, não consigo entender como um candidato foge do contraditório, do confronto, do debate livre de ideias, aberto, franco, olho no olho com o adversário e olho no olho com o eleitor. Eu não consigo entender.
1: É medo de quê, né? Medo de quê? Você mediou o debate do Rio de Janeiro e lá no Rio de Janeiro aconteceu exatamente isso. O candidato, porque é favorito, porque aparece bem nas pesquisas, se sente à vontade para manipular o direito de não ir, porque é um direito que ele tem de não ir.
2: Sim.
1: Como você é direito, você pode não ir em nada, né? Você pode ir até na festa do seu aniversário.
2: O direito
1: quiser.
2: Eu reconheço, eu só não compreendo.
1: Eu só não compreendo. Eu acho inaceitável. Ele tem, ele exerceu. Mas aquilo é altamente criticável e ele mostrou, o Eduardo Paes, que não se submete às regras da convivência social. Esse é o problema.
2: E você comentou no Jornal da Band, logo depois das ausências, não só do Eduardo Paes no Rio, mas outras ausências pelos debates estaduais que a Band promoveu, você comentou, eu não vou me lembrar exatamente a frase que você disse, mas assim, que a pessoa quer o cargo, mas não quer prestar as contas, não quer dizer para o eleitor o que pretende fazer. Então, assim, a pessoa quer o quê? Uma procuração em branco? O candidato que foge de um debate diz, olha, estou na liderança das pesquisas, assina essa procuração em branco aqui que eu não quero te dizer o que eu vou fazer. Eu não quero ter que enfrentar o meu adversário me questionando. Eu vou ficar aqui confortável na minha cadeira de líder nas pesquisas e quero que você me dê uma procuração em branco. É isso que eu não entendo. Como que um candidato foge de um debate querendo que o eleitor assine a procuração em branco? Isso não existe.
1: Vamos ver.
2: Então, para mim, é incompreensível.
1: E vamos ver, então, no domingo, como é que vai ser o debate. Diga lá, Fred.
3: Só rapidinho, né? A gente já divulgou, mas para relembrar, os candidatos convidados, e houve até a definição da ordem dos púlpitos, né? Nessa reunião que foi citada. Da esquerda para a direita, Renan Santos, do Missão, Lula, do PT, Flávio Bolsonaro, do PL, Ronaldo Caiado, do PSD, Augusto Cury, do Avante e Romeu Zema, do Novo.
1: Maravilha. Então, tem a cobertura aqui na Band News FM.
3: A partir das 6 da tarde.
1: A partir das 6 horas da tarde tem o Esquenta. E às 8 horas o Ferve, que é o debate, estaremos lá, eu e a Adriana. Nós não vamos faltar, né, Adriana?
2: Certeza absoluta.
1: A gente não vai fugir do debate.
4: Jamais fugiriam
1: do
4: debate.
2: Nem faltar, nem atrasar. E estamos esperando todos os 6 candidatos. Tudo foi feito para receber os 6 candidatos para promover um debate democrático, livre, que todos tenham oportunidade de se posicionar.
1: Obrigadão.
2: E os candidatos vão cumprir todas as regras, não vai precisar nem a gente ser bravo.
1: Não, não vai ter que ser bravo. Se for bravo, vai estar lá. Adriana vai estar segurando a onda. Valeu,
2: você
1: Adriana.
2: Também.
1: Também.
2: Gente, 4 da tarde, estou de volta no Entre Nós. Obrigada
1: Valeu,
2: demais,
1: tchau,
2: viu?
1: Tchau, tchau.
3: Valeu, beijo. Adriana.
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0: Mulher que se passou por adolescente para ser acolhida por uma família é condenada em Santa Catarina. De Curitiba, as informações que chegam com o repórter Cleverson Bravo.
1: A mulher de 38 anos, que se passava por uma criança de 12 anos em Joinville, no norte de Santa Catarina, foi condenada por estelionato e falsa identidade. A pena é de 1 ano e meio de reclusão e 4 meses de detenção em regime inicial semiaberto. O processo tramita em segredo de justiça. A sentença manteve a prisão preventiva e não concedeu o direito de ela recorrer em liberdade. A mulher se passou por criança para ser acolhida por uma família de Joinville. A justiça entendeu que ela agiu de forma consciente para induzir e manter as vítimas em erro e obter benefícios materiais em razão da falsa identidade.
0: A Agência Nacional de Proteção de Dados analisa o material apresentado pela Latam sobre vazamento de dados de clientes da companhia. A empresa aérea confirmou que identificou uma situação envolvendo dados de uma parcela limitada de membros do programa de fidelidade Latam PES. A companhia não informou quais dados foram vazados, mas diz ter comunicado os clientes afetados e que adotou as medidas imediatas de contenção e cibersegurança. Essa não é a primeira vez que dados de clientes da Latam são vazados. Em 2021, a companhia afirmou que ataques aos sistemas da Cita, uma fornecedora de tecnologia para o setor aéreo, também roubou alguns dados. Indo direto ao noticiário internacional, autoridades da República Centro-Africana ordenam o fechamento de uma mina de ouro artesanal próximo à fronteira dos Camarões. A medida ocorre depois que o ministro de Minas informou que 49 pessoas morreram no local em um desabamento fatal na última terça-feira. Entre os mortos estavam 35 centro-africanos, 12 camaronenses e 2 chadianos. A mineração artesanal é uma fonte vital de trabalho e renda em toda a África. Mas as operações informais costumam funcionar com medidas de segurança inadequadas e pouca capacidade de resposta em emergências. Tem informação do São Paulo, chegando agora com a Aline Fanelli.
2: O São Paulo tem mais 2 treinos até a partida contra a Chapecoense, que será no domingo às 6h30 da noite em Chapecó. Ontem o técnico Dorival Júnior abriu todo o treinamento para que a imprensa pudesse acompanhar. Ele explicou que os titulares fizeram uma única atividade mais leve porque os jogadores sentem o cansaço maior 2 dias depois de uma partida. O zagueiro Rafael Tolói, recuperado de lesão, treinou normalmente. Já Bobadilha e Arboleda seguiram fora. Em um dos trabalhos técnicos, o lateral esquerdo Wendel dividiu uma bola com Vitor Sá, que acabou torcendo o tornozelo direito. Ele será reavaliado hoje.
0: E ele está de volta por aqui nos nossos estúdios, falou e, né, prometeu, cumpriu, para falar agora, né, Lucas, da Libertadores.
3: Exatamente, Esther. Primeiro a gente falou de um jogo específico, né? O do Corinthians e Rosário Central. Boa. Agora a gente dá pra trazer um macro maior. Por quê? Porque falta só um jogo pra gente descobrir quais são os 8 times classificados para as quartas de final da Libertadores. Então já dá pra gente falar um pouco mais dos chaveamentos. E eles são Palmeiras e LDU, do Equador, Estudiantes e justamente o Corinthians, o Platense e o Fluminense, e aí também o Flamengo, que vai disputar com ou o Tolima da Colômbia ou o Independiente del Valle do Equador. Esse jogo foi adiado por uma questão terremoto, enfim, a gente sabe que está acontecendo na Colômbia, as condições que não estão ajudando. E aí o jogo foi adiado para a próxima terça-feira, dia 25 de agosto.
0: Boa. E temos mais alguma informação?
3: A gente pode passar também da Sul-Americana, como está o panorama.
0: Vai. Vale, né? Você vai entrar de férias mesmo? Acho que é justo.
3: A gente aproveita tudo. Inclusive, os jogos vão voltar, os jogos do mata-mata voltam na segunda semana de setembro, a partir do dia 8 de setembro, justamente quando eu volto.
0: Então, que beleza.
3: Pra essa cobertura a gente tá. É, se eu falei que Independiente del Valle ainda vai disputar uma vaga com o Tolima, nesse caso da Sul-Americana, o Santa Fé e o River Plate são quem ainda tem um jogo a ser disputado. O vencedor vai avançar. E os jogos já definidos são Boca Juniors e São Paulo, Santos e Atlético Mineiro, Cienciano, que eliminou o Botafogo, e Torque, e aí o vencedor de River Plate e Santa Fé contra o Vasco da Gama.
0: Boa. E aí eu te aguardo, né, no retorno.
3: É
0: você
3: isso.
0: Você fazer aquele famoso panorama completo a semana inteira, segunda a sexta, por aqui, entrar mais vezes ao vivo.

0: Nossos ouvintes te adoram, Lucas.
1: Ah, calma aí. Eles vão adorar. Por enquanto, eu tô só criando a simpatia.
0: Tá só aquecendo, aos poucos ele vai se soltando cada vez mais por aqui. Mas boas férias pra você. Vai lá ver o Pateta, o Mickey, e não esquece meu ímã de geladeira, tá?
1: Jamais esquecerei.
0: Então tá bom, vou cobrar, os ouvintes também irão cobrar aqui, tá? Nos próximos dias, quando você voltar, a primeira coisa que eles vão falar.
1: Eu quero ver se eles vão lembrar, hein? Eu duvido.
0: Aham, vai sim. Eles são bons.
1: Vamos ver.
0: Valeu, Lucas.
1: Até.

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1: Agora, 1:36, o colunista da Band News FM, âncora do Tem Método, Carlos Andreasa, diz que a falta de prestação de contas de Flávio Bolsonaro sobre o filme Dark Horse se torna munição para adversários políticos. Ele conversou sobre o assunto com Carla Bigato, Fábio França e Luiz Megali.
2: Hora de conversar com o Carlos Andreasa. A gente vai falar daqui a pouquinho de novo sobre as novidades do caso Lulinha. Mas tem o Dark Horse, né, minha gente? A demora do Flávio em prestar contas no filme Dark Horse vira munição para adversários. Não custa lembrar, faz coisa de 3 meses que o Flávio disse: em questão de 1 mês, divulgaremos os documentos, os contratos. E nada até agora, Andreasa.
3: Exatamente. Foi, Luiz Megali, no dia 19 de maio de 2026. E eu faço essa contagem. E todo mês eu trago esse marco aqui. Quando se vence mais 1 mês. Por quê? Porque esse é o nosso papel, o papel jornalista, jornalístico, de fiscalização. Ele apresentou um prazo. Ele, pré-candidato a presidente da República, tem fé pública, é um senador da República, se comprometeu com um prazo. E, naquela ocasião, de uma maneira meio patrão, assim, do filme. Ele, em resumo, disse que pediu não apenas a produtora do filme, mas ao tal fundo Heaven Gate, recebedor nos Estados Unidos dos 10 milhões de dólares de Vorkaro, que se organizassem para, num prazo de até 30 dias, portanto, 19 de junho, foi quando venceu o prazo que ele deu, apresentassem prestação de contas sobre os dinheiros do filme Dark Horse. Ele se comprometeu com essa data. E naquela ocasião, 19 de maio, só para a gente reconstituir, chamar pela memória, aquele foi o dia em que tornado público o segundo marco da sua relação com Daniel Vorkaro. Tava aquela repercussão péssima para ele, vergonhosa, do "meu irmão, tamo junto", do pedindo dinheiro de Vorkaro pro filme, e quando a fonte secara insistindo, até a véspera da prisão de Daniel Vorkaro, aquele velório do bolsonarismo em função da revelação dessas relações. Ele jurara depois que não havia mais nada, e aí veio a notícia, e é nesse dia que ele faz essa promessa, veio a notícia de que não apenas pediram dinheiro, como assim que Vorkaro saiu da sua primeira prisão, fora a casa do cara de tornozeleira eletrônica, a conversar, aquela conversa, poucos dias antes de ele, Flávio Bolsonaro, se anunciar, segundo designação do pai, como pré-candidato à presidência da República. Então ele fez essa promessa em 19 de maio, passou 19 de junho e venceu. Só que nós já estamos em 20 de agosto, 2 meses desde o vencimento da sua promessa. E jornalisticamente é importante registrar esses marcos, porque a palavra de um senador da República, algo que ele se compromete, com que se comprometeu espontaneamente, sendo também pré-candidato à presidência da República. E aqui, Luiz Megali, só para fechar a coluna, uma observação adicional, que é uma provocação, na verdade. Eu gostaria de saber se a investigação foi aberta pelo ministro André Mendonça, e nós falamos sobre isso aqui. Eu gostaria de saber se a investigação relativamente ao Dark Horse, ao filme, e especificamente aos dinheiros, ao trânsito dos dinheiros de Vorkaro, se essa investigação está andando, se essa investigação está acontecendo. São 10 milhões de dólares remetidos via uma empresa de fachada que Daniel Vorkaro usava, remetidos para os Estados Unidos, para esse fundo Heaven Gate, administrado por um advogado muito próximo, amigo de Eduardo Bolsonaro. Essa investigação está andando sobre esses dinheiros? Repito, a investigação foi deflagrada. Eu faço essa pergunta aí, é provocação, porque não tem vazamento. Aqui no Brasil tem uma coisa engraçada, né? Ficou miseravelmente condicionada a ideia de que se investiga algo e em função disso há vazamento. Então, se tem vazamento, um monte de vazamento de informações sigilosas sobre investigação, você entende. A investigação está andando. No caso do Dark Horse, tem 2 opções. Ou não se está investigando nada, e portanto não tem vazamento, não tem o que vazar, ou é investigação modelo, exemplar, queremos que todas sejam assim. Uma investigação em curso sobre a qual não há nenhum vazamento. Eu vejo até uma coisa engraçada circulando, assim, uma disputa, né? Ah, mas tá vazando. Que é um negócio precário, mas que informa muito sobre a miséria do debate público no Brasil, que é mais ou menos assim: tá vazando sobre o Lulinha, não tem nenhum vazamento sobre o Flávio Bolsonaro. A gente pega isso aqui como forma de cobrar mesmo respostas sobre se essa investigação está andando, porque nós nos acostumamos a associar vazamentos a fato de que investigação estaria em curso. Como não tem vazamento nenhum sobre Dark Horse, sobre Flávio Bolsonaro, eu fiquei na dúvida sobre se a investigação estaria em curso, Luiz Megalho.
2: Bom, e sobre o filme teve uma, não uma pré-estreia, mas ele foi exibido em um evento em Las Vegas chamado Fraud Leaders Summit, o encontro dos... tem um outro nome, são os guerreiros contra a fraude, Fraud Fighters Summit em Las Vegas, um encontro da direita americana que trata de assuntos como a coleta de provas, entre aspas, da suposta fraude da eleição de 2020, enfim, essa papagaiada toda. Foi exibido o filme ali, obviamente fez muito sucesso. Recentemente estava ouvindo numa rádio uma entrevista do Valdemar Costa Neto, em que um dos entrevistadores perguntou sobre o Dark Horse, quando é que esse filme vai estrear aqui no Brasil. E aí o Valdemar foi lá e contou uma mentirinha. Ele disse, meio que querendo jogar o assunto para escanteio, o TSE não está querendo deixar, o que não é verdade. O TSE não criou empecilho nem embaraço nenhum.
3: É um absurdo ele fazer essa é um absurdo ele projetar uma restrição do TSE que não existe. Prometeram apresentar. Eles prometeram, se eu não me engano, Megali, eu me lembro dessa promessa, setembro de divulgação
2: de setembro.
3: Apresentação desse filme no Brasil. Não foi isso?
2: É, 11 de setembro, está prometido para essa data. O TSE não criou embaraço nenhum. O Valdemar contou essa mentira, mas por algum motivo. O apresentador do programa foi lá e mudou de assunto, interrompeu, falou, não, vou falar de outro assunto. E o entrevistador, o rapaz que fez a pergunta, bem que tentou levar o assunto adiante, mas enfim, o programa perdeu a chance de encurralar o Valdemar, que havia contado essa mentira. Não há embaraço nenhum no TSE e o filme...
3: Pelo menos não por enquanto, né? Porque o que já circulou foi a perspectiva de contestações. Isso já circulou, né? De tentar impugnar em função de campanha. Isso circulou, mas não há nada formal posto pelo TSE a esse respeito até agora. Então é bom botar essa bola no chão, né?
2: E na vitrolinha, Andreza?
3: Antes da vitrolinha, só para ser preciso aqui, deixa eu só dar raspa em 30 segundos do que disse o Flávio Bolsonaro na hora que ele pediu a prestação de contas, que eu achei aqui. Meus pedidos, tanto à produtora quanto ao fundo, foi para que eles se organizassem para fazer uma prestação de contas a todo mundo das despesas que foram feitas em função desse investimento no filme de forma transparente em até 30 dias. Foi o que eu pedi, isso em 19 de maio.
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1: Começa na próxima semana o horário eleitoral gratuito no rádio e na televisão. Informações dos candidatos em Minas Gerais que chegam com o Eliseu Júnior.
11: Em Minas Gerais, Matheus Simões, do PSD, terá o maior tempo entre os candidatos ao governo. 2 minutos e 46 segundos. Patrus Ananias, do PT, terá 1 minuto e 54, seguido por Flávio Roscoe, do PL, com 1 minuto e 42. Cleitinho terá 1 minuto e 7 segundos. Gabriel Azevedo terá 48 segundos e Alexandre Calil, 41. No primeiro dia, Matheus Simões abre o horário, seguido por Gabriel e Roscoe. A ordem muda diariamente. Quem termina por último passa a abrir no dia seguinte.
1: O Tribunal Superior Eleitoral cria a Sala Nacional de Situação Climática para as eleições deste ano. A iniciativa tem como objetivo monitorar riscos climáticos e apoiar na segurança do processo eleitoral diante de eventos meteorológicos e hidrológicos extremos. Entre as atribuições está ainda a avaliação de riscos de que possam comprometer locais de votação, urnas eletrônicas, transporte de materiais, fornecimento de energia e telecomunicações.

0: Nos outros destaques do noticiário, o Rio de Janeiro lança um programa integrado de prevenção aos efeitos do fenômeno El Niño. Destaque do repórter Guilherme Faria.
1: O Comitê Estadual de Enfrentamento aos Efeitos do El Niño, criado pelo governo do Estado do Rio no mês passado, vai ter os trabalhos divididos em quatro frentes prioritárias, chamadas de câmaras técnicas. Cada uma delas está focada na proteção de uma área considerada essencial. Nesta quinta-feira, representantes das 92 cidades fluminenses se reuniram para o primeiro encontro da iniciativa, no campus Maracanã da UERJ, na zona norte do Rio. Ao longo das próximas semanas, uma série de treinamentos e reuniões técnicas vão ser realizadas pelo governo do estado, com o objetivo de aumentar a capacidade de resposta das cidades aos diferentes impactos do fenômeno e capacitar os órgãos locais.
0: E o Santos avança às quartas de final da Copa Sul-Americana e vai pegar o Atlético Mineiro. Conta mais, Yuri Queiroga.
2: O Santos segura um empate por 0-0 com o Macará em Ambato, no Equador, e vai jogar às quartas de final da Copa Sul-Americana. O Peixe tinha vantagem depois de vencer o jogo de ida por 2-1 na Vila Belmiro na semana passada. Desfalcado de Neymar, Gabigol e Barrial, entre outros jogadores, o time entrou com várias modificações e muitos garotos da base no banco de reservas, além do jovem lateral Davizinho entre os titulares. Mesmo criando poucas chances, sendo a melhor delas com o atacante Pedro Assis nos acréscimos do segundo tempo, o Santos não chegou a ser pressionado pelo adversário. Agora a equipe enfrentará o Atlético Mineiro, com o primeiro jogo em Santos e o segundo em Belo Horizonte. Antes, o Alvinegro volta a campo pelo Brasileirão no domingo às 18h30 da tarde, em casa, contra o Mirassol.

0: 1h49 pelo horário de Brasília. Nosso jornalista esportivo Yuri Queiroga trouxe informação do Santos há pouquinho na nossa programação, mas também trouxe uma informação muito importante, hein, gente? Ó, 1h49 da manhã, incêndio que acontece ali nas proximidades de Paraisópolis, tá? De acordo com o Yuri, bombeiros já foram mobilizados para o local, ocorrência que começou ali por volta de 1h37 da manhã, mas que está mobilizando ali região da Vila Andrade. Então, muita atenção por agora nesse horário. Alguns ouvintes também mandaram mensagem para cá, vídeos, né? O Paulo mandou um vídeo por aqui. E aí dá para observar mesmo ali pelos prédios as chamas, né, em volta ali do local. Por enquanto, o que nós temos de informação preliminar é que é um incêndio que acontece ali próximo à região de Paraisópolis, na Vila Andrade, mas que as equipes de bombeiros já estão mobilizadas ali, empenhadas para apagar o fogo. Ah, daqui a pouquinho a gente vai atualizando por aqui também na nossa programação a ocorrência. Seguimos de olho aqui no nosso WhatsApp no 11 999 592 100. Vai mandando a sua mensagem. Você que é da região também, pode mandar informação para cá no 11 999 592 100.
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0: Nos outros destaques, o Supremo Tribunal Federal deve analisar o pedido da Procuradoria-Geral da República para que o inquérito da Polícia Federal, que investiga um possível crime de corrupção cometido por Lulinha, seja analisado pela primeira instância da Justiça. A informação foi dada em primeira mão pela colunista da Band News FM, Mônica Bergamo. Ela conversou sobre o assunto com Carla Bigato, Fábio França e Luiz Megali.
2: Hora de conversar com Mônica Bergamo, e a Mônica traz um furo, no caso Lulinha. Atenção, é notícia quentinha.
3: A Procuradoria-Geral da República pediu ao ministro André Mendonça, do Supremo Tribunal Federal, que o inquérito que investiga a participação do Lulinha em uma ação de lobby no governo seja enviado à primeira instância da Justiça, ou seja, saia do Supremo Tribunal Federal, o Megali. O órgão alega que não há autoridade com foro privilegiado envolvida no caso, então por causa disso não há justificativa para que ele permaneça no Supremo. A decisão vai ser do ministro André Mendonça, que é relator de dois inquéritos que também estão na corte e que envolvem o Lulinha. O filho do presidente da República, como eu acho que a maioria dos ouvintes já sabe, está sendo acusado de envolvimento com a lobista Roberta Luxinger. Ela fez gestões para vender um projeto de canabidiol para o Ministério da Saúde, ela que seria sócia do careca do INSS nesse projeto, né? Em conversas com interlocutores analisadas pela Polícia Federal, o Megali, ela cita pessoas com foro, né? O que é o foro? Foro é quando uma autoridade, as autoridades têm a prerrogativa de serem julgadas pelo Supremo, né? Então, quando há autoridades no inquérito, o caso fica no Supremo. Ela faz citações a autoridades, por isso que o caso até agora está mantido no Supremo. Mas a PGR alega que não há evidências de que essas autoridades foram envolvidas em supostos crimes, portanto, elas não deveriam, esse caso não deveria estar no Supremo. A Roberta Luxinger é amiga pessoal do Lulinha. Ela fez mais ou menos 40 visitas a ministérios e à presidência da República entre 2023 e 2024 com esse projeto a tiracolo, né? Queria fazer essa venda. Se aproximou do ex-chefe de gabinete do Lula, o Marco Aurélio Santana, que é conhecido como Marcola, comprou joias para ele, fez pagamentos que chegam a 249 mil, ele disse que foi um empréstimo que já foi devolvido. Ela se reuniu com autoridades do Ministério da Saúde para vender esse projeto. Tudo isso está sendo investigado pela Polícia Federal. Nos diálogos, né, ela dizia falar em nome do Fábio Luiz. Ele, obviamente, nega, né, nega tudo, e ela diz que é amiga dele apenas e que amizades não podem ser criminalizadas. Diz ainda que não cometeu nenhum crime, quer dizer, tentar vender um projeto de canabidiol para o governo não é crime, né? Portanto, não, eles dizem que não tem nenhum crime nessa tentativa, né? Essa é a defesa. E o Lulinha disse que era amigo dela, também não fez gestão, e, ao fim e ao cabo, o Megali, o negócio não foi fechado, né? Eles não conseguiram vender canabidiol para o governo. Mas o caso está sendo investigado, está sendo muito rumoroso, obviamente, por causa da proximidade das eleições. É um caso que potencialmente pode prejudicar o presidente Lula e está sendo muito usado, obviamente, pela oposição para fazer barulho, né, Megali?
2: Ô, Mônica, e algum prazo para que a gente tenha a resposta para o pedido?
3: Olha, o ministro André Mendonça que deve julgar, né, no ritmo dele. Então, uhum. Eu imagino que a decisão seja rápida. Vamos ver se ele concorda com os argumentos da PGR, manda o caso para a primeira instância ou se mantém no gabinete dele essa investigação, Megali. Quer fazer aposta?
2: Eu não me atrevo. não me atrevo. A gente já teve um caso envolvendo filho de presidente, que é o atual candidato, Flávio Bolsonaro, mas aí o caminho foi inverso. Né? Ele havia sido, inclusive, denunciado pelo Ministério Público no caso das rachadinhas. O caso estava num juiz de primeira instância, mas aí ele pediu e ganhou o direito a foro privilegiado. Né? Isso foi em junho de 2020. E recebeu, né, o direito ao foro privilegiado. O curioso, né, é que a família dele fez muita campanha contra o foro privilegiado antes de chegar ao poder, mas quando chegou, o Flávio foi o primeiro a reivindicar para ele esse foro. E aí o caso saiu da primeira instância, as provas foram anuladas e no final das contas o caso das rachadinhas não deu em nada. Provavelmente esse caminho, não sei se significaria anulação de evidências que foram colhidas até agora, mas certamente atrasaria bastante a investigação, né, Mônica?
3: Sim, sim. No caso do Lulinha.
2: Do Lulinha, do Lulinha.
3: Sim, eu acho que tiraria o caso de Brasília, né?
2: Uhum.
3: Onde você tem... É mais poluído, né? Por mais que os investigadores sejam bem intencionados ou não, né? Sempre tem mais barulho, tem mais ruído. Indo para a primeira instância, a tendência é dar uma acalmada, a investigação seguir um curso menos politizado. Eu acho que essa é a ideia dos advogados que estão envolvidos com esse caso, né? Tirar o Lulinha desse foco principal. Mas, enfim, é isso. A decisão está com o ministro André Mendonça, é ele que vai julgar se há ou não autoridade que pode ser investigada e pode ter que ser julgada em algum momento pelo Supremo. Então, vamos ver a decisão que vem por aí. E imagino que não demore.
2: Muito bem. E tem ouvinte dizendo que nós não conseguimos esconder a nossa tristeza, cara. Eu tô falando baixo porque tristeza. Eu tô rouco, cara. E notícia não me deixa triste. Sinceramente, é nosso ofício, cara. Talvez uma derrota do meu time me deixe, mas notícia que vem de Brasília é matéria-prima para o nosso trabalho.
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0: Fernando Schiller traz o mesmo comentário sobre a participação de Flávio Luiz Lula da Silva, Lulinha, em uma ação de lobby no governo. A Procuradoria-Geral alega que não há ninguém com foro privilegiado envolvido no caso, o que não justificaria a permanência no Supremo Tribunal Federal. A decisão final sobre o caso será do ministro André Mendonça. O cientista político e colunista da Band News FM, Fernando Schiller, conversou sobre o caso com Eduardo Oineg.
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5: Tudo bem, Oineg, Ferrete, Larissa, olha, primeiro eu acho que tem muitas questões interessantes aqui nesse episódio do Lulinha, né? Primeiro são as entranhas do poder, né? Como é que se estabelece o poder no Brasil? Nas costas do cidadão. O que mais me interessa como analista político, como cientista político, enfim, então você tem um escândalo de corrupção gigantesco, que é o escândalo do INSS, tá? Bom, todo mundo acompanhou, lesou milhares de aposentados e tal. Tem um grande operador chamado Careca do INSS, né? Tá, bom, esse é o grande operador e tal, faturou muito com todo o esquema. Daí ele contrata uma lobista chamada Roberta, né? E essa Roberta, que tem muitas conexões no governo, que é amiga do partido, né, que comanda o governo aqui em São Paulo e tal, e ela monta uma operação, um esquema de lobby dentro do governo, né, para fazer uma super venda, uma super operação, que seria uma venda de mais de 600 milhões de reais para o Ministério da Saúde, né, driblando a lei de licitações, porque seria uma compra emergencial de canabidiol, né, produtos à base de cannabis, que não estão na lista do SUS, mas que são utilizados em grande medida por determinação judicial, em alguns casos. Então o argumento era o seguinte: bom, o Ministério teria que ter um estoque ali, então faria uma compra extraordinária, não precisava fazer licitação. Então nas trocas de mensagens que foram reveladas, ela enfatiza muito isso: ó, não tem competição, não tem concorrência, não vai ter chamada pública, não. A gente vai fazer a venda direta. Né? Para fazer a venda direta, tem que ter o quê? Uma coisa chamada convencimento político. Né? A gente vai influenciar o Ministério. Né? E, então ela montou um sistema para influenciar essa compra. Então ela pagou o chefe de gabinete da Presidência da República, né? Transferiu recursos, joias. E aí também o filho do presidente, né? O filho do presidente da República fazendo lobby. Então ela montou uma operação de lobby, né? Com o filho do presidente, chefe de gabinete do presidente, para fazer uma venda de mais de 600 milhões para o Ministério da Saúde, driblando a lei de licitações. Pode uma coisa dessas, chefe? Quer dizer, isso é uma modalidade muito, assim, é uma tristeza brasileira, porque isso é dinheiro público, isso é o governo brasileiro, não é? É uma coisa que a gente imaginou que, poxa, talvez não aconteceria mais depois de tudo que o país passou, mas está lá. Né? E vamos lá, e agora é uma guerra política de bastidores. Né? Vai ter investigação, a investigação vai para frente. Agora o procurador disse, não, agora tem que voltar para a primeira instância. Né? Quanta gente foi julgada que não tinha foro no Supremo, a gente falou várias vezes aqui no programa, tem que ir para a primeira instância. Eu também acho que tem que ir para a primeira instância. A regra tem que ser igual para todo mundo. Né? Todo o sistema de poder, porque tem eleição daqui a 2 meses, esse assunto pode desgastar, obviamente, politicamente, o presidente candidato. Então, bom, tem uma guerra de poder, uma guerra de bastidores. Agora, a mim, vou dizer, Oineg, Larissa, Ferretti, interessa entender o seguinte: como o Estado brasileiro é vulnerável a esse tipo de operação. Por pouco, essa operação não deu certo. Se não cai ali na malha fina, nas interceptações celulares e etc., nosso caso estava rolando e a gente estava pagando essa conta. Então, acho que é um assunto que demanda transparência, investigação. Né? Obviamente, tem uma operação abafa gigantesca em torno desse caso, mas vamos lá, não pode acontecer.
4: É isso aí. Fernando Schiller, Pensando Brasil, a gente volta a conversar na semana que vem, mas no final de semana conversaremos, né, Schiller? Porque
5: vamos
4: no final
5: lá,
4: de semana...
5: grande debate, grande momento. É domingo, isso. Olha, é o momento talvez que eu mais gosto, viu? Porque é o momento mágico da democracia, que é o debate. Domingo a gente está aí.
4: Maravilha, estaremos juntos. Valeu, Schiller! Abraço, valeu. Até final de semana.
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0: Agora 2:04, pelo horário de Brasília, rapidinho, hein? O Toí tá por aqui direto de Sete Lagoas em Minas, falou vai Flamengo. Bom dia, Stephanie, bom dia por aí também. Quem também já apareceu foi o Sandoval, direto de Santa Isabel aqui em São Paulo, já mandando um estamos juntos na sintonia, bom plantão. Muito obrigada. E o Joaquim que também tá por aqui ouvindo a Band News FM. Nesses próximos minutos, vem aí a reprise do É da Coisa na nossa programação. Eu, Stephanie Toso, volto daqui a pouquinho na atualização do noticiário.
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0: Começa agora para todo o Brasil mais uma edição de O É da Coisa. E se a coisa parece confusa, atrapalhada, vem para cá que a gente desconfunde, desatrapalha. Milhões de pessoas acompanham o programa pelo Toyo, pela Band News TV, LG Channels, TCL Channel, Samsung TV Plus, canal 2043 e, claro, lá no centro irradiador da Terra, que é a caverna do Unhudo. Boa noite, Isa. Boa noite, Valeu Bene.
1: Boa noite.
0: Eu adoro essa música, na verdade, eu adoro esse disco. Gente Aberta, Erasmo e Roberto Carlos. No disco Erasmo Carlos, de 1971. Considerado o 19º melhor disco da Rolling Stones, naquela lista. Gente aberta, né? Gente cordata, gente amorosa, gente... Ah, mas e se não quer? Se não quer, não quer também. Ah, se... então... Não, porque temos de ser tolerantes com... Temos de ser tolerantes com todo mundo. E com fascista, não. É, quer dizer o quê? Tem que bater? Não, tem que... Distância! Tem a versão Gilberto Gil dessa música, vai bem, Isa. Tu, pessoa nefasta. Vale na vida, claro, né? Por que que alguém vai se cercar de gente desagradável? Chata, que te joga para baixo. Não, precisa. Mas vale sim na política. É preciso fazer escolhas. Tolerância, cada um fique na sua. Agora, quero gente aberta, quero gente que consiga conviver com a diferença, desde que a diferença não signifique anulação do outro, né? Significa respeito a direitos fundamentais, a princípios civilizatórios. É disso que falamos. E também na democracia, a seguir as regras do jogo. Quais são as regras do jogo? Vamos para as regras do jogo, né? É isso que a gente defende aqui. E neste belíssimo disco de Erasmo Carlos, sim, a composição é do Erasmo e é do Roberto, né? Eu adoro Roberto Carlos, tem coisas maravilhosas, né? Mas tem muita coisa que o Roberto não gravou, deixou para Erasmo e, ó, vai Bene. Fez bem, viu? Fez bem, porque esse álbum mesmo é espetacular.
2: Esse álbum foi meio redescoberto uns 5, 10 anos atrás.
0: Sim, exato. É, porque o Erasmo... O Roberto era aquela voragem, né? O rei, sim, eu não sei o que e tal. E o Erasmo sempre ficou ali. Amigão, que, meu amigo de fé, meu irmão, camarada, compondo junto. Boa praça. Muito de bem com seu selfie, Valeu Bene.
2: Porque ele não... gentil, né?
0: É, ele não precisava aparecer, não se sentia... Nunca foi um grande cantor, ele sempre foi um cantor de uma vozinha mais puxada para a bossa nova, a verdade é essa, embora fosse roqueiro. Então ele não ficou ali, né? E gravava de vez em quando, né? E gravava de vez em quando, fez esse disco, e esse disco ficou meio sumidão, é isso, 71, e se você olhar, não tem nada de 70 aqui, cara, não tem nada, eu que você nem era nascido. Eu era jovenzinho também, mas de qualquer modo, quando você vai pegar a música dos anos 70, do Iê, algumas coisas que apareceram ali, depois, no fim dos 70, Tropicália, ainda a bossa nova, forte, esse disco tem mais um sotaque bossa nova, mas já é bastante com uma coisa roqueira e ficou meio sem lugar. Ficou meio sem lugar. E é um baita disco. É um baita álbum, né? Contra inteirinho no YouTube, tem. Erasmo Carlos, 1971. Meu programa de música, eu já falei que vai ter um programa de culinária, um de literatura e um de música, né? O Johnny quer, sim, agora tudo, quer o dia inteiro comigo.
1: Vamos nessa. Vale, gramática, eu fiz, né?
0: Não, eu fiz um preço impagável que é pra ele parar com isso. PGR defende que, caso Lulinha vá para a primeira instância, a direita está arrancando a calça pelas cabeças e eu vou fazer uma... Mendonça! Pede... Mendonça tem uma excelente assessoria. Tem mesmo. Capacidade que a assessoria tem dele de pautar imprensa, olha, parabéns. Aumenta o salário. aumenta o salário da pessoa ou da empresa contratada. Porque olha, Mendonça, olha como as suas versões saem. Às vezes, assim, as pessoas nem trocam a vírgula, o que eu acho feio. Mas é uma beleza. E eu tenho, atenção, assessoria do Mendonça, que eu tenho uma proposta para o Mendonça aqui, que é... Acabou. Acabou o chorare, vale o bem. Disco do Novos Baianos, o primeiro da lista da Rolling Stones. Vem daqui a pouco. Alô, esquerda. Alô, direita. Alô, centro. Alô, quem está por cima. Alô, quem está por baixo. Alô, quem está de ladinho. Não agora ouvindo o programa. É, porque eu ouvi no programa também. Pode ser gostoso ouvir no programa. Né? É, oxe, anima, né? Anima. Não fica olhando para mim. Só ouve. Eu tenho a proposta. A proposta. Daqui a pouco. Mas antes vamos falar da Procuradoria, vai.
2: A Procuradoria-Geral da República pediu ao STF que o inquérito que investiga a participação de Fábio Luiz Lula da Silva, Lulinha, filho do presidente Lula, em uma suposta ação de lobby no governo, seja enviado à primeira instância. Segundo o PGR e Paulo Gonê, não há autoridades com foro privilegiado envolvidas no caso e, por isso, não há justificativa para essa permanência no STF. A decisão final será do ministro André Mendonça, que é o relator de dois inquéritos que tramitam na corte envolvendo Lulinha. O filho de Lula está sendo acusado de envolvimento com a empresária Roberta Luxinger, que teria tentado vender um projeto de canabidiol ao Ministério da Saúde. Ambos seriam sócios de Antônio Carlos Camilo Antunes, o careca do INSS, nesse projeto. Em conversas com interlocutores analisadas pela Polícia Federal, Roberta cita pessoas com foro, o que manteve o caso no STF até agora.
0: Não, isso aí é o que diz a assessoria do Mendonça. É por isso que eu falo.
2: Sim.
0: Quem tem foro? Quem tem foro? Vamos lá. É, e aí já está em todo canto que o Mendonça não vai aceitar mandar para a primeira instância da Justiça Federal, que ele considerou um absurdo. Aliás, o ministro é alguém discordar dele, ele considera sempre um absurdo. Nossa, se eu fosse... Oh, vai, Benny, e quando alguém discorda de mim, eu considero absurdo? Não, não considero absurdo, nem chamo de feio, nada. Até, aliás, tem até gente bonita que discorda de mim, que é uma pena, né? Às vezes eu faço ironia, tem gente que acredita. É... Não, mas é um absurdo, estão tentando me tirar do caso. E, portanto, não vou mandar. Qual é a regra do jogo? A regra do jogo é a seguinte... Procuradoria se manifesta, manda para a primeira instância. A primeiríssima manifestação é dele próprio. Ele pode falar não. Pode haver um recurso, um agravo. Está anotando aí? Está anotando aí? Porque você fica, a depender do que você vai ouvir depois, aí as pessoas não explicam direito, fica só aquele enrolation, sem nenhuma técnica. Né? Aqui não, aqui é Ademir da Guia, aqui é Raí, é Sócrates, é técnica. Né? Rivelino, que também tem um chute forte às vezes. Uns dibre. Ó, presta atenção. Aí a primeira manifestação é dele. Não, não vou mandar. Alguém agrava, alguém recorre, a turma tem de votar. A turma que ele pertence hoje tem ele próprio, o Nunes Marques, o Fux e o Gilmar. Nunes Marques e o próprio Mendonça têm votado invariavelmente contra demandas que tenham a ver com PT, etc. O Fux, desde que ele absolveu todo mundo no golpe, nunca se sabe o que sai por baixo ou sai debaixo daquela cabeleira que a natureza não faz sozinha. Isa, não faz. A natureza não produz aquilo. A natureza não é tão perfeita, Isa.
1: Essa não, né?
0: A natureza tem alguns defeitos. A natureza É, às vezes ela nem... Exceção feita às barboletas. Sabe as barboletas? As barboletas, as mariposas. Exceção feita às barboletas, que são tudo simétricas. A natureza não é simétrica daquele jeito. Ela dá um... Né? Mas nunca se sabe o que sai debaixo daquela cabeleira. O Gilmar, não sei, mas... É, o problema agora vai ser o Mendonça demonstrar que tem gente com foro. E essa assessoria dele que espalhou a notícia já disse que tem. Quem? Quem tem foro? Vamos recuperar o caso Lulinha. Eu não estou dizendo que o Lulinha não fez sacanagem, que a Roberta não fez sacanagem. Não sei, investigue se mostra a sacanagem. É, que tudo, que essa lambança, essa andança, que é tudo coisa bonita, que pode e deve ser feita. Não estou dizendo nada disso. Eu sei que a Polícia Federal está investigando. A Polícia Federal, cujo diretor-geral foi escolhido pelo Lula. Essa Polícia Federal... Ah, mas o Lula sabia das lambanças do filho? Bom, acho que não, mas de qualquer modo falou, investigue-se. Não, estão confundindo o Lula com o, aquele que foi chefe do Mendonça, com o Bolsonaro? Meninos, achem para mim o vídeo... De novo, vai botar esse vídeo? Vou! 20 de abril de 2020. Quando o Bolsonaro fala, vou trocar todo mundo na Polícia Federal, que eu não vou esperar. Aí usou um verbo, que é um verbo indelicado para se dizer, né? Não vou esperar meu filho, meus amigos, para depois, avisem aí assim que tiver o vídeo. Pode chamar, olha aí, que é Augusto César, rápido. Então põe o vídeo, Augusto César. Isso é uma Polícia Federal que não pode. Isso é um presidente que não pode. Vai, põe aí. Vai.
3: E me desculpe, o serviço de informações nosso, todos, é uma vergonha. Uma vergonha. Que eu não sou informado. Já tentei trocar gente da segurança nossa no Rio de Janeiro, oficialmente, e não consegui. Isso acabou. Eu não vou esperar minha família toda... De sacanagem, ou amigos meus, porque eu não posso trocar alguém da segurança na ponta da linha que pertence à estrutura nossa. Vai trocar!
0: E não podia nem os filhos, nem os amigos. É bom, né, a gente ter gente que protege a gente. Especialmente se a pessoa não quer, né, Valdir? Agora, se quer também, não tem que atrapalhar. Essa é uma. O Mendonça foi chefe dessa Polícia Federal. Isso o Bolsonaro falou no dia 22, no dia 24 o Sérgio Moro foi chutado, no dia 29 Mendonça assumiu. Essa Polícia Federal sob intervenção. E chamou o Bolsonaro de profeta. Fatos. Todo mundo tem direito a ter cotovelo, blá, blá, blá, blá, blá, opinião. Os próprios fatos, não. Né? Portanto, a investigação está sendo feita. Agora, tá assim, ai que absurdo pedir para ir para a primeira instância, porque pode ter gente com foro. Como é que é? Pode ter gente com foro? Quem sabe um dia tenha? Você ainda vai arrumar para mim, vai, Benny? Nós vamos ter uma coisa sonora assim, do, sabe os tambores? Lá vem a proposta. Acho ainda hoje, vale bem, vamos improvisar. Lá vem a proposta. É um desafio para o Mendonça. E não pode haver desafio mais transparente. Eu quero, como essa de Queiroz, tirar o véu diáfano da fantasia que cobre a nudez crua da verdade. E olhe que o véu já é diáfano, já é meio transparente, Isa. Mas ainda dá uma velada na nudez crua da verdade. Hein? Mendonção? Mendoncinha? Mendonça? Vamos lá. Este também com cabelos artificiais, mas até outro dia parecia bom, parecia bom. Tava bem... Posso pedir de novo, Alibene?
2: Pode, claro.
0: Então vai. Proposta. E mais uma vez, porque o ministro, a essa altura, vai falar: esse Reinaldo me deu a ideia mais genial que alguém poderia ter dado. Vai! Ministro, quebre o sigilo, suspenda o sigilo dos inquéritos do Lulinha, divulgue tudo e desmoralize, ministro, o vazador de inquéritos do Lulinha. Vazador de inquéritos do Lulinha, viu? Vamos desmoralizar o viu. O senhor suspende o sigilo. Acabou. Todo mundo vê tudo. Para com esse negócio da piada da linguiça. Que eu contei aqui. Meu filho, quantos gomos de linguiça você roubou? Não sei, padre. Não sei quantas linguiças tem na bacia. Quem quer saber da piada sem graça, pega na edição de ontem. Mas, destemido, porque o senhor é. Aliás, acha para mim o vídeo em que ele, no próprio podcast, disse que a função dele é ser isento. Acha aí para mim? Assim que tiver, você me fala. Eu ia pedir hoje, eu acabei esquecendo. Mas não só, o senhor quebra também o sigilo do inquérito do Dark Horse, porque o viu, aquele, o vazador dos inquéritos do Lulinha, o viu, ele só vaza, como ele é viu, ele só vaza coisa do Lulinha. Do Dark Horse, do Flávio, ele não vaza nada. Só reparou? Temos de desmoralizar essa pessoa. E também quebra o sigilo do inquérito que envolve o advogado Willer Tomás. Vamos, ministro. Ministro, vamos. Vamos, ministro, o senhor, eu não sei se o senhor é um leitor de essa, mas o senhor certamente gosta. Vamos tirar o véu diáfano da fantasia que cobre a nudez crua da verdade. E tudo vai para todo mundo. Chega desse negócio de jornalismo investigativo que tem como única fonte o viu. Que convenha, né? Ficar vazando coisa de inquérito sigiloso não é investigar. E aí eu proponho mais. Agora, minha proposta... Vou aí, Ben, de novo. Os tambores para mim de novo, porque eu tenho mais proposta agora, que não é nem pro Mendonça. E todos esses colocam o seu sigilo à disposição, público. O Lulinha já teve quebrado, na verdade, né? Que o Marco Aurélio, advogado dele, conversou com o Mendonça lá atrás e falou: olha, chama para depor, pode pegar o sigilo, põe à disposição. Não é necessário agora, mas depois tinha quebrado. Aí o sigilo circulou por aí, não encontraram nada. Mas, Lulinha, põe de novo e, Flávio, você faz o mesmo. Já que é investigado também no Dark Horse. Porque senão fica esse negócio. Porque ele vai querer ficar com o inquérito. E tem um outro efeito adicional positivo. Não estando mais com ele, e se o vazamento continuar, a gente vai saber que é mesmo na PF, né? Que não é do gabinete dele, o que seria horrível, né, Vale Benin, né, Isa? Seria péssimo.
1: Uhum.
0: Quem topa meu desafio? Todo mundo fica sabendo de tudo. A minha proposta tem lado? Eu não. A minha proposta... Olha, eu tô sendo... Ministro, O senhor disse que o senhor é isento, né? O senhor quer a proposta mais isenta do que a minha? Mas, de qualquer modo, eu deixo o senhor dizer que o senhor é isento. Eu deixo, não. O senhor disse, né, numa entrevista, que na prática o senhor concedeu a si mesmo no próprio instituto que fez o próprio podcast. Mas vá lá, diga. Vamos lá.
4: Meu papel é ser imparcial. Acho que esse é o meu papel. E o quão mais eu me mantiver nesse eixo, eu acho que eu vou corresponder àquilo que a Constituição espera de mim. E por decorrência, acho que a própria sociedade. Eu acho que a expectativa que deve ser depositada é que eu cumpra esse papel com imparcialidade, como eu me referi, me atendo aos autos. Acho que, em certa medida, nesse ponto, nós somos escravos dos autos. Eu tenho que... As minhas decisões precisam ter uma correspondência com aquilo que está nos autos.
0: Eu faço, então, o convite. Porque ainda, como se ventilou, tem coisa envolvendo gente que estava no governo. É gente que estava no governo com foro? Tem foro? É ministro? Coloca, então, suspende o sigilo para a gente saber. A investigação está em curso faz tempo. Não dá mais para atrapalhar nada. Até porque, né, ministro, o Viu está atrapalhando tudo, né? Porque o Viu, inclusive, ele vaza coisa que não é crime como se fosse. O vazador de inquérito do Lulinha. E o Viu é muito zeloso com o inquérito sobre o Flávio. Um que tem um inquérito assim, teria feito uma proposta, teria não sei o que, teria não sei o que lá. E a outra, não é que teria, deu. No caso do Dark Horse, deu 62 milhões para fazer filme. Eu não estou sendo tão imparcial quanto o Mendonça aqui, eu não estou pedindo para quebrar não, para suspender sigilo do processo só de um dos lados. Estou pedindo dos dois. Até porque, ministro, não sei se o senhor viu hoje, coisa feia, né? O

0: cultural que eu trago sempre que eu posso.
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0: Por que Mendonça e Cássio me lembram sempre uma passagem do livro Porcos com Asas? Tá chamando os ministros de porcos. Primeiro que eu jamais diria isso, ainda que eu achasse. Não acho. Porcos com asas, a referência é outra. Não tem a ver. Porcos com asas nem tem a ver com porco-porco. Tem a capa do livro, aliás, bem fofinha. É um livro de dois italianos, né? Que é uma graça. Tá aí a capa. Lídia Rivera e o Radice. Primeiro, vocês me contem aí o que aconteceu e depois eu explico, vai.
2: O presidente do Tribunal Superior Eleitoral, Cássio Nunes Marques, pediu vista de dois processos nos quais a Federação Brasil da Esperança, que tem Lula como candidato a presidente da República, pede a derrubada de uma publicação de Flávio Bolsonaro, a representação contra o senador do PL referente ao post que associa o PT ao crime organizado. Relator do caso, o ministro André Mendonça, havia negado liminar para determinar a exclusão da postagem. No entanto, em julgamento virtual, a ministra Estela Aranha e os ministros Dias Toffoli, Antônio Carlos Ferreira, Ricardo Villas Boas Cueva, Antônio Carlos Ferreira, Ricardo Villas Boas Cueva e Floriano de Azevedo Marques divergiram e votaram pela remoção da publicação e pela determinação para que Flávio se abstenha de republicar ou difundir novamente o conteúdo.
0: Esse livro do Marco Radice e da Lídia Ravera trata, voglio bene, da esquerda italiana ali da década de 70, que está sendo não a esquerda que partiu para a luta armada, tal, na verdade, daquela esquerda pós-68. Uhum. É um livro divertidíssimo, um livro de 1976. E tinha tem uma passagem ali, o menino que é o narrador, tal, chama Rocco, né? E o Rocco tinha um professor, que era um professor libertário. Aí ele dizia assim, e ele, qualquer coisa que a gente contasse para ele, ele afetava um certo ar de tédio e dizia, isso é normal. Isso é normal. Aí ele faz uma imagem um pouco, né, que eu não vou dar... Não vou usar a linguagem que está lá, mas se a gente chegasse e dissesse, professor, transei com rinoceronte, não é bem a imagem que ele usa. Aí o professor diria, ah, não, isso é normal. Tudo bem transar com rinoceronte. Sabe por que eles me lembram isso? Porque tudo o que o PL faz, tudo, tudo. O Mendonça diz, não, isso é normal, é a liberdade de expressão. Esse caso, liga ao crime organizado, normal. Inteligência artificial, bombardeia, não sei o que, o Flávio bombardeando grupos do narcotráfico, aparece uma coisa lá identificando o PT com o narcotráfico, violando a resolução do TSE sobre o uso da inteligência artificial e com essa acusação gravíssima. O Mendonça, não, tem que deixar. Nunes Marques, teve o negócio do Bolsonaro, também achou que, ah, não, se não é fake news... Tudo para eles, de um campo, é normal. Já no outro, aí nada é normal. O Mendonça queria saber onde o PT estava gastando assim, item a item o dinheiro do fundo partidário. Que o PL pediu. E aí, diante de um negócio como esse, que está 5 a 2... Eles perderam a votação, aí pede vista e segura a decisão. Mas nós estamos na fase em que alguns ministros viraram os alvos de plantão. E os outros, e alguns outros, mesmo fazendo algumas coisas que não encontram para o legal, tratados como santos. Por exemplo, um ministro pedir que a Polícia Federal lhe passe a rotina interna, onde cada funcionário está com não sei o que, e ele mande em tempo real todos os dados do inquérito, mesmo antes de serem incorporados aos inquéritos chamados dados brutos, isso é legal.

0: Menino, então tem curso. Agora mesmo, tem gente com. Volta ao ponto. Tem gente com foro? No caso do Lulinha? Quem? Oh, não. Aí a assessoria planta e sai na imprensa que tem. Tem quem? Então quebra o sigilo, pô. Fim do sigilo. Fim do sigilo. De tudo. Vamos. Ah, nossa, eu não posso usar o verbo que tinha no Cacete Planeta, que virou manchete do jornal. Vamos desembaralhar as responsabilidades. Aí vocês imaginam, né? Vamos desbaralhar as responsabilidades. Pronto. Por que que a minha proposta não é boa? Oxe, é boa. E pronto. E acabou. E com quebra de sigilo todo mundo. E para essa fantasia que está aí. E vamos ver quem fez o quê, com que grana, quanto que recebeu. Né? Porque do INSS não vai ter nada. Do INSS não vai ter denúncia contra o Lulinha, porque não apareceu a evidência de que ele roubou dinheiro do INSS. Gente corajosa assim. Né? Vamos ter coragem mesmo. Né? Como é que é a piadinha? Gente corajosa não passa o dedo no mel, vai direto na abelha, né? E viu não? Lula recebe advogado de Lulinha no Alvorada, vai.
1: O presidente Lula recebeu ontem à noite no Palácio da Alvorada o advogado Marco Aurélio de Carvalho, que defende Lulinha e coordena a campanha presidencial do petista em São Paulo. O ex-ministro da Fazenda e candidato a governador pelo estado, pelo PT, Fernando Haddad, também participou do encontro. Segundo a Folha, a conversa teria sido marcada para discutir a campanha presidencial, por isso a participação de Haddad. Apesar disso, o caso Lulinha foi abordado. Lula ouviu do advogado questionamentos sobre a conduta da Polícia Federal. Marco Aurélio de Carvalho se queixou sobre os vazamentos e teria pedido que o Ministério da Justiça agisse para impedir que a situação se repita, se repetisse. A defesa já havia feito cobrança semelhante diretamente ao titular da pasta, o ministro Wellington Lima e Silva, e ao diretor-geral da PF, Andrei Rodrigues. Marco Aurélio Carvalho também sustenta que há uma tentativa de pescaria pelas autoridades, ou seja, fazer buscas sem um objeto claramente definido para tentar encontrar algo que seja possível incriminar alguém.
0: É, aí o Marco Aurélio também é coordenador da campanha do PT aqui. O problema é quem está vazando. Se for PF vazando, vai mudar para a primeira, mudaria para a primeira instância e o vazamento continua. Como eu disse, seria até bom, né? Ir para a primeira instância, porque se o vazamento para, ou não pode ir para a primeira instância, porque senão o vazamento para. E agora a assessoria do Mendonça tá atacando a PGR, agora ataca. Então faz o seguinte, vamos eleger o Mendonça a única autoridade do Brasil. Aliás, segundo a única autoridade do Brasil, os golpistas não teriam sido punidos, né? E nem teria tido distanciamento social na Covid. Por isso, vamos fazer o seguinte: vamos parar. A assessoria do Mendonça pare de atacar o Gonê e a PGR e ele tira o sigilo de todos os inquéritos. Aliás, eu faço um convite aos meus colegas, em nome da transparência. Vamos abraçar essa tese. Não vai acabar com o jornalismo investigativo. Porque aí, inclusive, ele vai poder ser investigativo mesmo. Não vai ser só vazativo. em vez de ficar defendendo só do, dependendo só do Viu, que é o vazador de inquéritos do Lulinha, aí você pode investigar mesmo. Está feita a minha proposta. E essas assessorias profissionais, parem de atacar a honra de pessoas decentes, que é muito feio. Que é o caso do procurador-geral Paulo Guanin. Né? Há um modo digno de fazer esse trabalho também. Se precisar, a gente faz um debate mais acalorado a respeito. Sobre como se fabricam salsichas e notícias. Flávio tem agenda... Ah, não. Lulinha processa Flávio por acusação sobre o INSS, né?
2: A defesa de Lulinha acionou a justiça para derrubar um vídeo publicado por Flávio Bolsonaro que liga o filho do presidente Lula às suspeitas de desvio do INSS. Os advogados afirmam que o senador divulgou um vídeo feito por ferramenta de inteligência artificial para atribuir fato falso de inequívoca conotação criminosa e finalidade difamatória. A publicação feita no começo de julho simula Flávio pilotando uma aeronave durante uma missão para localizar o filho de Lula. O vídeo chama Lulinha de suspeito de ter roubado milhões de idosos no Brasil. Em outro trecho, diz que o roubo dos velhinhos do INSS não pode ficar impune.
3: Fox Bravo, na escuta? Temos uma missão. Localizar Lulinha.
4: Tem mais detalhes, Torre.
3: O elemento é suspeito de ter roubado milhões de idosos no Brasil e precisa ser investigado. A Polícia Federal...
0: Ah, não, pode,
3: está...
0: chega. Sabe por quê? Ah, porque não pode falar mal do Lulinha? Porque o que está aí é mentira. Não há nenhuma evidência. Não há nenhuma evidência de que o Lulinha levou dinheiro do INSS e só por isso se abriram os outros inquéritos. Lembre-se que o Mendonça já quebrou o sigilo dele e o sigilo dele já foi posto para circular. Né? A acusação aí é direta. Não tendo prova, é calúnia. Calúnia. Acusou de ter cometido um crime específico. Nem fica no campo da injúria. Ah, fulano é ladrão, não sei o quê. Não. Foi lá e praticou tal crime. A polícia sabe que não. O Mendonça sabe que não. O Ministério Público não vai ter como oferecer denúncia porque não tem prova. Flávio tem agenda em São Paulo e enfrenta protesto. Vamos lá.
1: A estreia de Flávio Bolsonaro nas ruas de São Paulo foi marcada por um protesto em frente ao Mercado Municipal de São Miguel, na Zona Leste da capital paulista. Ouviram-se gritos de fora Tarcísio e fora Flávio. O evento com Flávio foi organizado pelo prefeito Ricardo Nunes. O presidenciável chegou ao Mercado Municipal por volta das 10 horas da manhã. O grupo que realizou os protestos é formado por lideranças comunitárias e se diz independente. Eles também estiveram em Osasco, na região metropolitana de São Paulo, no domingo, em ato contra Tarcísio. Flávio foi alvo do grupo por sua ligação com Daniel Vorcaro e esses integrantes indagaram onde estavam 51 milhões, na verdade 62 milhões, que Flávio e o irmão Eduardo receberam para supostamente financiar o filme Dark Horse.
0: Isso, tá bom já, tá bom. Olha aí, na verdade era 61 milhões que estava no texto original, eu errei aí da digitação e aí eu corrigi. Na verdade foram 62 milhões os transferidos, né? Esse pessoal aí já tinha feito um protesto contra o Tarcísio, tá? E aí eu achei engraçado, disse assim, oh, só pode ser gente da esquerda. Ave, vale bem. Nossa, não me diga. A Isa.
2: Que surpresa.
0: Quando alguém disse isso, eu fiquei tão chocado. Falei, nossa, será que é gente da esquerda protestando contra o Flávio? Que coisa feia. Ainda que eles se digam independentes, mas flavistas não são. Assim como em manifestação do Lula, sempre tem da esquerda, sempre tem protesto da direita. Deixa eu dizer uma coisa, protesto pacífico, barulhento, é da democracia. A democracia não admite que você parta para a violência. A democracia não admite aquilo que tentaram fazer com a Marina. A democracia não admite aquilo que a extrema-direita estimula que se faça com ministros do Supremo. Isso não. Intimidação? Ameaça? Aí não. Protesto? Perguntar onde está o dinheiro que ele recebeu do Vorcaro? Eu acho muito justo. Assim como quando a direita protestar vai falar de Lulinha, não sei o quê, a investigação está aí. Não, isso daí é... Meu filho, isso é do confronto. O que não pode ter é o aparelho, o sistema de justiça, o aparelho policial, o tribunal, delegado, juiz, não sei o quê. O que não pode ter é aversão, afinidades eletivas, vivendas da barra. Isso não pode. Não pode ter alguém, não pode ter o Viu, o vazador de inquéritos do Lulinha, fazendo política abertamente. Isso não pode. Hã? Daí que o Mendonça está detonando agora, assessoria, batendo no Gonê, que absurdo, onde já se viu, porque tem muita gente com foro. Suspenda o sigilo e vamos ver quem tem foro ali. E abra tudo. Mas tudo. Também do Dark Horse. E também do Willer Tomás. E aí, vamos ver. Eu acho minha proposta boa. E isenta. Estou falando de todo lado. Ah, malandrinho você, né, Reinaldo? Por quê? Quem disse isso? Porque está partindo do princípio de que o Flávio tem mais a esconder do que o Lulinha. Tem? Flávio disse ter explicado tudo sobre o Dark Horse já. O Vale Bene depois vai dizer, então. Deve ter contado para o Vale Bene, Paísa. Eu não sei.
2: Também não,
0: isso não. É falso, me explicou. Mas do que nós estamos falando, vai?
2: Na agenda realizada no período da manhã de hoje, o Flávio Bolsonaro afirmou que o caso Dark Horse é página virada e disse que quem deve explicações é Lula e o filho do presidente, Lulinha. Vamos conferir o que ele disse.
5: A própria prestação de contas que foi feita do filme foi vazada do processo que responderam e viram que estava tudo certinho. Agora, quem tem que prestar conta é o Lula, não sou eu. É ele que recebe Augusto Lima e Vorcaro lá prometendo que vai trocar o presidente do Banco Central para esperar um pouquinho para não vender o Banco Master para outro banco, não. Espera um pouquinho, né, que o Lula já vai trocar o presidente do Banco Central. Rapidinho a gente consegue resolver isso. Então, quem tem que dar explicação é o Lula. Então, da nossa parte, está tudo página virada.
0: Bom, a mentira objetiva aí é que o caso Master começou a ser investigado pelo Galípolo, no governo Lula, pela Polícia Federal que está aí. E ele explicou o quê? O que foi explicado? Onde está explicado? O que está explicado? Não, ele prometeu que iria explicar. Vamos lá, datas. 13 de maio, sai a matéria do Intercept Brasil. E o Flávio fala, de onde vocês tiraram isso? 2 horas depois, está tendo que se explicar. No dia 19 de maio, ele veio a público para dizer isso aí, ó. Vai.
5: E aí eu quero acrescentar duas coisas que foram os meus pedidos, tanto à produtora quanto ao fundo, né, que eles se organizassem para fazer uma prestação de contas a todo mundo, das despesas que foram feitas em função desse investimento no filme, de forma transparente, em até 30 dias. Foi isso que eu pedi. E o meu outro pedido, o jurídico também concordou, o outro pedido é que, assim que o filme começar a dar o resultado, o valor que foi aplicado no filme em função do investimento, por intermédio dessa empresa indicada pelo Daniel Borcaro, ele vai ser destacado, ele vai ser separado para que fique à disposição das autoridades brasileiras para fazer o que entender que está dentro da lei. Portanto, com muita tranquilidade, muita transparência, era isso que eu tinha que falar sobre o filme.
0: Só se o Vale Bem está escondendo, a verdade. Porque...
1: Eu não.
0: Não deu explicação nenhuma, o inquérito está aberto e, claro, não tem o VIF, né? O vazador de inquéritos do Flávio, só teu viu. E aí? Vamos lembrar só um trechinho, né? Do Flávio, propriamente. Daquilo que ele não explicou. Ele não explicou isso aí, ó. Olha que comovente, vai.
6: Irmão, preferi te mandar o áudio aqui pra você ouvir com calma. Bom, aqui a gente tá passando por um dos momentos mais difíceis da nossa vida, né? Não sei como é que vai ser daqui pra frente. Como é que isso tudo vai acabar. Mas tá na mão de Deus aí.
0: Isso, das nossas vidas, deixando claro que ele está se solidarizando com o Vorkat, dizendo, você está numa situação difícil, eu também estou numa situação difícil, é uma coisa comovente, e quem quer que tenha criado essa melodia, percebeu que a coisa era comovente, e a única coisa chata é que o Vale Bene é fascinado por ela, ele ouve, fica emocionado, me liga de madrugada e fala, acabei de ouvir, tô aqui inconsolável, aí eu tenho que ficar 40 minutos consolando o Vale Bene, porque ele é um coração mole. Sensibiliza. Vai. Com...

0: Tá feito. É, não, não explicou nada. Não explicou nada. Parece que a imprensa esqueceu. Porque, afinal de contas, a imprensa tem um pauteiro hoje. O Viu. O vazador de inquérito do Lulinha. Ninguém está perguntando, mas isso alude a que tipo penal? Não, não precisa, imagina. Ah, e os rachadeiros de Flávio em campanha por ele, mas eu acho isso comovente. Vai.
1: Dois personagens apontados como operadores do esquema da rachadinha no gabinete de Flávio Bolsonaro, enquanto ele era deputado estadual, seguem no entorno do presidenciável. No dia 25 de julho, o advogado Frederic Vassef subiu ao palco no lançamento da candidatura de Flávio em São Paulo, inclusive acompanhou o discurso de Javier Milei, o presidente da Argentina, que foi o convidado de honra do evento. Outro aliado e entusiasta da campanha de Flávio é Fabrício Queiroz, ele mesmo, que era assessor do Filho 01 de Jair Bolsonaro e operacionalizava o esquema de rachadinha no gabinete. No último domingo, Queiroz postou no Instagram uma foto abraçando Flávio em um ato realizado na praia de Copacabana, mesmo local em que o senador lançou a campanha na rua naquele dia. Na UOL, Queiroz disse que não estava no evento promovido por Flávio no fim de semana, mas interlocutores dele afirmaram à reportagem que ele fará a campanha para Flávio, sim.
0: Claro, mas aí também, ó, a única coisa é que também isso com essa explicação. Eu sabe por que eu estou lembrando isso? Porque o Flávio que disse que vai acabar com o foro, não quero foro especial. Pediu foro especial, né? À época, que estava sendo investigado pelo Ministério Público Estadual do Rio. E obteve. E eu achei que ele tinha direito, porque eu não fico fazendo demagogia com questão legal. E agora vamos para uma coisa espetacular, né? Olha só. TSE limita pantomima do inelegível Marçal. Este Marçal ainda vai render. Nós vamos começar a falar dele agora, depois vamos falar mais, para que se entenda direito. E eu quero saber que teste é esse. Vamos lá, vai.
2: O empresário e influenciador Pablo Marçal, do PRTB, que mesmo inelegível registrou o pedido de candidatura à presidência, está impedido de acessar recursos do fundo eleitoral, de participar de debates e de aparecer no horário eleitoral em redes de rádio e televisão. Decisão foi tomada de forma unânime pelo Tribunal Superior Eleitoral em sessão plenária de hoje. A medida vale enquanto a corte não julgar a validade do seu registro. Relatora do caso, a ministra Estela Aranha, disse que o perigo do dano está caracterizado pelo risco de utilização de recursos públicos e de meios de propaganda eleitoral em benefício de candidatura que, em análise sumária, mostra-se juridicamente inviável. O ministro André Mendonça concordou com ela e pediu que o julgamento definitivo sobre a candidatura de Marçal seja o mais célere possível.
0: O Cássio Nunes Marques diz que, apesar de concordar com a relatora, o TSE não pode descuidar da necessidade de ouvir a parte. Olha aqui. Vai ter o TSE. O TSE vai ter que repensar algumas coisas. O Brasil tem a glória de ter justiça eleitoral. Há alguns idiotas que. É idiota mesmo, porque a gente que não estuda direito, que opina sem ler zorra nenhuma. Ah, oh, Estados Unidos, sim, felizes, não tem justiça eleitoral. É, não tem justiça eleitoral e por isso tem um golpista lá, né? Como nós temos justiça eleitoral aqui, foi a justiça eleitoral que impediu o golpista de se candidatar, né? Ah, eu acho esse juízo muito não sei o quê. Ah, eu estou concordando. Não que você não possa concordar com eles, mas leia primeiro. O problema é que muita gente discorda sem ler. Como salvar a democracia, que é como salvar a democracia americana do Levitsky e do Ziblatt, tem um prefácio à edição brasileira em que se fala justamente da importância da justiça eleitoral. Agora, a justiça eleitoral não pode ser uma vaga ideia. Como eu já disse aqui, a justiça eleitoral não pode depender de ter um ministro diligente, competente, tal como teve Alexandre de Moraes, né? E permitir que uma pilantragem como essa, com a devida vênia do. Uma pilantragem do Pablo Marçal. Ele não é pilantra, ele faz pilantragem. Como essa, porque ele sabe que ele é inelegível. Ele está inelegível pela lei da ficha limpa. Ele não será candidato. Agora, a gente precisa pensar um modo que não tenha que esperar a decisão final, porque corre o risco de o cara acabar tendo acesso a determinadas licenças, né? Uso de dinheiro, participar de eventos e tal, sendo que ele não será candidato. E mesmo não sendo candidato, sabendo que não vai ser candidato, ele foi pedir Pix para as pessoas. Pior, a Isa e o Vólio Bene fizeram a transferência.
3: Sim. Não custa nada. Ou custa, né?
0: Eu peço para comprar single malt e eles não fazem.
2: Aí não, né? Aí não. Só o Marçal.
0: Agora, pro Marçal, só porque o cara é dono de 142 milhões e tem um vice que tem meio bilhão, nós já vamos falar dele? Tá, ele pediu, vai. Vamos lá.
1: Pablo Marçal ativou ontem uma chave Pix e passou a pedir dinheiro para financiar a campanha à presidência. A ativação da chave Pix foi feita durante a participação de Marçal no podcast Iron Talks. O candidato passou a pedir dinheiro conforme a seguinte manifestação. Ele disse: doe 10 centavos, 1 real, doe o que você tiver na conta. Não tire de você se estiver faltando para doar para a campanha eleitoral. Quer fazer parte da transformação? Põe lá 1 centavo, 5 ou 10 reais. Ao fim do programa, Marçal passou a citar algumas doações no finzinho da participação. O autodenominado ex-coach começou a dizer os nomes de alguns apoiadores que colaboraram. Marçal falou ainda que o dinheiro começou a cair sem parar.
0: É, o que acontece comigo também. Mas eu é no OnlyFans, né? Que eu faço. Ah, tá. É. Não contei? Não. É. OnlyFans da melhor idade.
2: É o gatoso, né?
0: É gatoso, gato idoso. Vamos pro comercial.
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0: Muito bem, estamos de volta. O governador Tarcísio de Freitas participou de uma sabatina, né? O Grupo Valor Econômico, CBN. É. Aí falou sobre... Até por isso não estava junto com o Flávio, depois encontrou o Flávio. Nós vamos falar disso ainda hoje, né? Do que estamos falando? Vai.
2: Ele defendeu o acionamento manual das câmeras corporais dos policiais nessa sabatina que você citou, da CBN, dos jornais O Globo e Valor Econômico. O mandatário estadual afirmou o seguinte: lá atrás você tinha queixa com acionamento contínuo, porque muitas vezes a câmera estava desligada, tinha reclamação de falta de bateria e, quando há intenção, a pessoa burla. Agora a gente está diminuindo a possibilidade disso acontecer porque nós desenvolvemos uma série de funcionalidades. A câmera que está em uso em São Paulo é a mesma que está em uso em Paris, com as mesmas funcionalidades e com o mesmo fornecedor.
0: Puxa vida, eu deveria ter pedido aqui o meme do pânico, é que eu não tinha visto. Eu não entendi nada que ele está falando. Esse dá tempo ainda. Eu não entendi nada que ele falou. O acionamento manual, você aciona e desaciona. O acionamento automático não depende da vontade de quem está na operação. Crimes já foram descobertos em razão do acionamento automático. A câmera está funcionando o tempo todo. Ah, ela pode falhar. Ela pode falhar. Agora, o acionamento manual, eu aciono quando eu quero. Se o objetivo... Veja só. O policial que não vai fazer sacanagem não tem nenhum medo do acionamento automático, da coisa automática. Porque ele não está fazendo nada demais. Inclusive, existem todas as regras da autodefesa, e se precisar, ele se autodefende e acabou. Aliás, aquilo é uma prova para ele. O que não pode é o sujeito que eventualmente não está de boa fé, que vai na hora, vai fazer um troço e tira. Aí eu não entendi. Ah, sim, é em Paris. Bom, mas e...
5: Eu não entendi o que ele falou.
0: É. Como é que é?
5: Pois eu não entendi o que ele falou.
0: Eu não entendi o que ele falou. Alguém entendeu? Ah, o que mais? Vai.
1: Ele ainda disse o seguinte durante essa sabatina: a gente não quer abuso, excesso, hipótese alguma. E uma coisa que a gente tem batido muito nas escolas de formação é a adesão irrestrita aos procedimentos. A gente não quer confronto, a gente não quer pessoas morrendo, a gente não quer nada disso. Mas a gente não pode deixar que o policial fique em risco. E ele tem procedimento. O governador reconheceu que os índices de letalidade policial seguem altos, apesar de terem diminuído, mas diz acreditar que confrontos com morte são inevitáveis em algumas situações.
0: Não, mas claro que são inevitáveis. Olha, até em guerra, o confronto com morte é inevitável. Mas eu não entendo, aí é a hora que eu venho da língua portuguesa. Nós, da nação corintiana, Vólio Bene, temos uma paixão pela gramática, você sabe muito bem.
1: Sim.
0: Né? É, que vem ali, aqueles que acham que é pouco, sou louco por ti, Corinthians. Esse aqueles que acham que é pouco, sou louco por ti, Corinthians. Esse aqueles, qual a função sintática desse aqueles que acham que é pouco, sou louco por ti, Corinthians? Tem uma questão, tem um enigma gramatical aí. Sou louco por ti, Corinthians, tem uma elipse, e eu estou dizendo isso... aqueles, objeto indireto, depois uma oração adjetiva restritiva, que acham que é pouco.
4: Momento.
0: Que, por sua vez, é formada de uma oração principal como objetivo direto. Não. Ô, governador, esse negócio de botar uma adversativa aqui... A gente não quer confronto, a gente não quer pessoas morrendo, a gente não quer nada disso. Excelente. Mas a gente não pode deixar... Não, claro que a gente não pode deixar. Mas aí, desligando câmera? É por isso que o senhor tenta ser bolsonarista moderado e vira cabeça de bacalhau. Que a Isa nunca consegue comprar para fazer um ensopado.
2: Tem falta, né?
0: Tá. Né? Isso aí.
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0: Eu vou ter que, infelizmente, falar mais do Pablo Marçal, porque, de repente, tipos assim tomam de assalto a política, sem trocadilho, né? Esse cara que tá aí, ele tem um vice. Um vice. Que é o Avalanche. Diga. Vai.
2: Leonardo Avalanche, presidente do PRTB e candidato a vice na chapa de Marçal, é réu na Justiça de São Paulo, acusado de crimes como associação criminosa, ameaça e manipulação de sistema público de informações. Também é alvo de outros 5 inquéritos na Polícia Federal. 2 pessoas, inclusive, conseguiram medidas protetivas contra o Avalanche, que está proibido de chegar a menos de 500 metros delas e de se comunicar com elas. Uma testemunha que trabalhava para ele está sob proteção da Polícia Federal depois de relatar ter presenciado diversos crimes, incluindo o encaminhamento da vice-presidente do partido, Raquel de Carvalho, ao Tribunal do PCC, para que ela fosse obrigada a renunciar. Segundo denúncia do Ministério Público Eleitoral, no dia 16 de março de 2024, Raquel foi atraída ao escritório de Joaquim Pereira de Paulo Neto, advogado de Avalanche, onde foi submetida a uma rodada de ameaças e pressões. Ele havia dissolvido arbitrariamente o Diretório Paulista da Legenda, passado para as mãos de uma pessoa ligada ao PCC e, em seguida, para o próprio Joaquim. Ainda segundo essa denúncia, outra advogada, Patrícia Reiter, consultora jurídica do PRTB e sócia de Joaquim, também teria dito a Raquel que ela teria de visitar o cemitério muitas vezes se não assinasse a renúncia. Patrícia teria declarado ser integrante do PCC e que a organização criminosa estaria no controle do partido. O próprio Avalanche disse, em um áudio tornado público em 2024, que era vinculado à organização criminosa. E aí, Reinaldo?
0: Aí, vejam só, esse Leonardo Avalanche, há 8 anos, ele tem um patrimônio de 379 mil declarado, corrigindo 584 mil. Sabe qual foi? Sabe que patrimônio ele declarou agora?
1: Quanto?
0: 491 milhões. E este consegue ser mais rico que o Vale Bene.
1: Marçal.
2: Marçal tentou, né?
0: Marçal, com 142, só não. Mas esse ganhou do Vale Bene. E disse, não, a totalidade praticamente é criptomoeda. Aí em 2024, ele falando com o Tiago Brunello, filho de um dos fundadores do PRTB, ele falou que ele é do PCC. Quem está no rádio não vai ouvir, porque quem está nas redes, TVs e tal, acaba lendo o vídeo, porque tem a transcrição do vídeo. Quem está no rádio, não. Então fala, primeiro vídeo, primeiro áudio. Eu sou o cara que soltou O André do Ré. Não, o primeiro áudio é outro, né? Está nessa ordem? Eu sou o cara que soltou o André do Rap. A turma não sei se vai te contar isso. Esse é o meu trabalho, entendeu? A próxima agora a gente vai botar um lugar acima dele. Esse é meu dia a dia. Eu faço um trabalho bem disso. E outro áudio, ele fala que o motorista dele era um motorista do PCC. Isso. Solta aí os áudios.
6: Soltou o André. A turma não sei se vai te contar aí. Esse é o meu trabalho. Entendeu? Então, o próximo agora a gente vai botar o ficar acima dele, depois de março. Esse é o meu.
7: É o seu dia a dia.
6: É o meu dia a dia.
0: Isso. E aí tem um negócio de que o motorista dele. Ele fala: não tem o Piauí? Não tem o chefe. Não tem o chefe do PCC que está solto? O Piauí era o chefe do PCC da favela. Favela aí perto, como que chama?
1: Caramba. Paraisópolis.
0: Paraisópolis. Aí ele fala: o meu motorista trabalha com ele. Coloca aí, vai.
6: Que é o outro. Não tem o Piauí? Ele nosso, o chefe, vamos lá. Não tem o chefe do PCC que está solto?
7: Uhum.
6: Ele é a voz abaixo.
7: Não, mas é que eu pensei que seria coisa de política.
6: Nunca mexeu com política. Ele tá vindo, hoje ele veio ainda falando, eles ligaram pra mim, né, lá na minha cadeira. Tô trabalhando pra Avalanche agora de motorista.
0: Esse cara é vice do Marçal. E declarou meio bilhão. Há 8 anos tinha 350 pau. E até bolsonaristas estão vendo o Marçal como um braço do Flávio, aquele que diz que quer que PCC seja considerado terrorista. Me deem a 13.
2: Até bolsonaristas veem Pablo Marçal como um braço da campanha de Flávio. Ele tem se dedicado a atacar Lula, o adversário de Flávio à esquerda, e Renan Santos, do Missão, o adversário à direita. É preciso lembrar que no começo do ano, Couto prometeu a Flávio que pouparia numa eventual campanha. Uma das estratégias de Marçal tem sido participar ativamente de podcasts para atacar os adversários do candidato do PL. Sobre Lula, diz, por exemplo, que o presidente é uma decepção e que ele impede o povo de prosperar. Quanto a Renan, diz que o candidato é um cara disfuncional para a sociedade, criticando por não ter filhos nem ser casado aos 42 anos.
0: Não, que as pessoas critiquem adversários políticos, mas veja que aí a crítica ao Lula, claro, Lula, ó, Lula, decepcionou todo mundo. Como o Renan bate muito no Flávio, então agora eu vou bater na direitista também. Que crítica eu vou fazer? Ideológica não, porque eles também são de direita também. Vou com a crítica pessoal. É casado, tem filhos? Querendo sugerir, sei lá, alguma coisa. Esse é o cara que forjou um documento lá para ferrar o Boulos lá atrás. Tá aí. Agora, essa história do vice dele é do balacobaco, né? É isso aí.
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0: Rapidinho, meninos, o Lula agora está em viagem com o companheiro Hugo Mota, é isso?
1: Convidou o presidente da Câmara, convidou. Hugo Mota, para acompanhá-lo na viagem ao Rio Grande do Norte, convite, mas a viagem foi hoje mesmo, então está coberto de razão. Consolida a reaproximação de Lula com a cúpula do Congresso, depois de Alcolumbre, né? Os dois viajam no mesmo voo, no avião presidencial, Lula e Mota, para discutir, entre outros temas, MP, que acaba com a taxa das blusinhas. Mota é uma das companhias de Lula em Macaíba, na zona leste do estado, na visita presidencial ao Parque Tecnológico da região. Depois vem o primeiro ato de campanha de Lula no Nordeste, na capital Natal, enquanto Mota seguirá para a cidade de Patos, na Paraíba, o reduto eleitoral dele. A viagem acontece na mesma semana em que Lula viajou ao Amapá, acompanhado do presidente do Senado, Davi Alcolumbre, para uma visita ao navio sonda da Petrobras, que realiza prospecção de petróleo, atividade em águas profundas na margem equatorial.
0: Isso, é isso aí.
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1: Ah, tem coisa que é até engraçada. Eu tenho falado aqui da dificuldade que os candidatos de direita têm no primeiro turno para conseguir voto, né? Aí o Caiado participou ontem de um evento na CNT, Confederação Nacional dos Transportes, né? E aí ele foi tem a sua graça. Ele foi convidado para falar sobre o fim da jornada 6x1. Note, eu já disse a minha posição. Eu acho que, assim, toda vez que se fala em mudança trabalhista, tem sempre uma visão apocalíptica e tal, e o apocalipse não vem, mas também é do jogo. E outra, a pessoa pode ser contra, tem o direito de ser contra. Debate. Mas aí resolveram perguntar para o candidato, né, Vólio Beni? Ô, Isa, não é candidato?
2: Sim.
1: É, não está em debate? Tá. Aí ele disse o seguinte, simplesmente populista, eleitoreiro, de voto. E aí pediram para ele opinar. Me leiam aí as últimas aspas. O que foi que ele disse?
2: Neste momento, vários parlamentares vão analisar a condição dele, hoje também de sobrevivência, sendo que o Lula simplesmente disse, olha, tome agora que o filho é teu.
1: E não opinou porque ele disse que ele não é parlamentar. Ou vai bem. Mas eu tava esperando ele falar sobre isso para ver se eu ia votar nele ou não, agora eu não sei. E aí alguém pode falar assim, mas será que o Caiado acha que ele pode perder voto com isso e tal? Não. Né? É que também ele falando contra, ele sabe que de algum modo ele ajuda Lula. E aí eu que, assim, eu como bom corintiano gosto de história, literatura e matemática.
3: Tá.
1: Porque nós gostamos disso. É a nossa vibe. Aí o Caiado tem uma fórmula mágica que ele também jogou ali para resolver o problema da dívida, do déficit. Ele disse assim, a dívida no Brasil vai crescer metade do que cresceu o crescimento econômico. Então, assim, o Brasil cresceu 2%, dívida pode crescer no máximo 1%. E a pessoa simples de alma vai falar, puxa, que bom, assim consegue equilibrar. Mas aí qualquer um com um pouco de raciocínio matemático vai pensar assim, eita, acontece que tem as despesas obrigatórias, né? Que não vão obedecer essa regra. Se, e essa despesa que vai crescer metade do crescimento, ou se crescer 2, a despesa cresce 1. Considerando que as despesas obrigatórias não estão submetidas a essa regra, vale o bem, sabe o que vai acontecer? A despesa obrigatória vai engolir investimento, vai engolir despesa discricionária, que é aquela do custeio da máquina. E mais, crescendo pouco a economia, cresce ainda menos a despesa e, portanto, cresce ainda menos o investimento. E você tem assim o chamado investimento pró-cíclico na crise. Eu não sei quem disse para ele que isso é uma boa ideia, mas eu vejo assim, o Flávio foi fotografar em frente a uma loja fechada das Casas Bahia para dizer, olha, a culpa é do Lula, as Casas Bahia fizeram 17 bilhões de buraco, a culpa é do Lula. Vira uma, assim, direito que fala qualquer coisa, né? Desde que seja contra o Lula. São só reativos. Eu não sei, é uma chamada ideia de Jerico. Que eu posso fazer? Também não sou coach de direitista, né? É isso.
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1: O Tarcísio, como nós vimos, ele participou, né, de uma sabatina, né? E ele já está flertando com 30 mesmo, né? E acho que pode ser candidato desde que o Flávio se eleja. E hoje o Flávio esteve com ele depois de ser vaiado. E o Flávio disse, reafirmou que, se eleito, não pretende se candidatar à reeleição. O Tarcísio fingiu que acreditou, o Flávio fingiu que acreditou no que disse. Ah, vamos lá, vai.
3: Tarcísio de Freitas, governador de São Paulo, candidato à reeleição, admitiu que poderá disputar a presidência da República. No futuro, questionado ontem em entrevista à Jovem Pan sobre se pretende concorrer ao Planalto, o mandatário paulista respondeu que talvez. A declaração sobre uma possível candidatura presidencial ocorreu durante aquela sabatina sobre a qual a gente tratava, durante uma rodada de perguntas rápidas, na qual o Tarcísio deveria obrigatoriamente responder sim, não ou talvez. Hoje, então, na sabatina, o governador afirmou que se Flávio for eleito, vai honrar a promessa de acabar com a reeleição para a presidência e falou: a gente precisa de pessoas que tomem o desgaste, que façam aquilo que precisa ser feito. Acredito que Flávio, caso seja eleito, vai honrar o fim da reeleição, até porque ele é signatário dessa PEC.
1: E é uma PEC que não vai passar. Muito bom se fazer uma PEC que não vai passar, né? É uma PEC que acaba com a reeleição só para presidente. Mantém os outros cargos executivos só para presidente. Ele diz, ah, por que só para presidente? Ah, porque sendo só para presidente, aí a gente vai ter apoio, então, de governadores e de prefeitos, e tendo apoio de governadores e prefeitos, tem apoio dos parlamentares, né? E aí o Flávio falou, eu serei um presidente de transição, isto é, ficarei só um mandato para depois entregar para o Tarcísio. Até parece. Isso assim, o Tarcísio fingindo acreditar nisso. É meu artigo do dia 7 de julho de 2025, ou 5 de julho?
3: Acho que é 7, mas deixa eu conferir.
1: 7 de julho de 2025, no UOL, em que eu disse, Tarcísio não será candidato. E um monte de amigo falou, vai ser um Bolsonaro. Né? Imagina se o Tarcísio está fingindo que está acreditando nisso. Né? Agora, esse Tarcísio que já disse que acredita em vacina, ele está ficando ousado, hein? Agora ele disse que ele acredita também em urna. Nossa, olha só.
2: O governador de São Paulo e candidato à reeleição rebateu hoje as manifestações feitas por Flávio Bolsonaro sobre as suspeitas de fraude nas urnas eletrônicas. O mandatário paulista defendeu o uso do equipamento nas eleições brasileiras e afirmou confiar no sistema adotado no país. A declaração de Tarcísio também foi feita hoje durante essa sabatina. Vamos ao que ele disse. Confio nas urnas, foram elas que me elegeram. Acho que a gente precisa discutir o país, acho que a gente precisa discutir para que rumo a gente vai caminhar. A gente precisa botar isso na mesa.
1: Ah, tá. Então fala lá com o Flávio. Mas por que você é bolsonarista? Confia em vacina, confia em urna. Né? E depois ele apanha nos caras. Né? Aí toma porrada. Mas aí, ó. A Isa já ia falar assim, vou comprar cabeça de bacalhau para fazer ensopado. Não vai. Porque o bolsonarismo fofo, o bolsonarismo fofo, quem está na TV está vendo a seguinte tarja, o bolsonarismo fofo, o Supremo e a cabeça de bacalhau. Nossa, Reinaldo, o que é isso? É o enigma de um corintiano. Era.
3: Na mesma sabatina, Tarcísio defendeu a possibilidade de ministros do STF responderem a processos de impeachment. Para o governador paulista, o tema deve ser analisado sob a ótica dos mecanismos previstos na Constituição. Claro, né? Tarcísio disse o seguinte, o instrumento é válido? É válido. Ele existe. Está regulamentado? Existe. Olha, o presidente da República não pode sofrer impeachment? Pode. Nós tivemos dois que sofreram. Ora, se o presidente da República pode sofrer impeachment, o ministro do Supremo também não pode? Pode, desde que também o devido processo aconteça.
1: Desde que o devido processo aconteça. O seu aliado, Flávio Bolsonaro, já disse que mesmo sem o que se o Supremo falar que é inconstitucional uma determinada coisa com a qual ele não concorde, ele põe a força lá. Mas esse é um raciocínio, ô governador. Eu não vou mais tomar uísque com o senhor, hein? Aí o senhor pode falar, também não convidei mais. É verdade. É verdade, né, Wolfgang? Também não. Você recusa aquilo que ninguém pediu, aí fica ruim, né? Ah, então tá. Mas se convidar, eu não vou. Porque fica com esse negócio. Ô, governador, a crise que pode ser aberta por um... Porque o que se pretende fazer é uma indústria de impeachment de ministro do Supremo. O nome disso é instabilidade jurídica. O senhor não ignora que o papel do judiciário tem esse papel de estabilizar também demandas entre os poderes. Então, se eu tentar transformar isso assim, impeachment de ministro do Supremo, como quem diz, hoje é quinta-feira e alguns ministros do Supremo podem ser impeachados. O senhor acha que é assim? O senhor não acha que se abriria uma fase de instabilidade da democracia brasileira? Ademais, Claro que mesmo impeachment de ministro do Supremo está sujeito a passar pelo crivo do Supremo, porque há que se ter o princípio da legalidade, né? O devido processo legal, como o senhor mesmo disse. Mas o senhor sabe quais são os planos do seu aliado, né? Ah, não lembro, eu falo. Ele mesmo já disse. Eles consideram já ter dois ministros lá. Aí ele fala, eu tenho mais quatro para nomear, porque a vaga do Barroso ainda está aberta, caso ele seja eleito, são seis. E uma vez lá, eles querem impeachment do Alexandre, 7, do Dino, 8. E também falavam do Toffoli, mas o Toffoli ultimamente está começando a comover o coração deles de novo. É. Né? Naquela votação daquele absurdo do PT lá, teve uma votação, o Toffoli acabou votando com o Mendonça. Bom, Milei volta a atacar Lula, esse patriota. Vai.
3: Foi pelas redes sociais. O presidente argentino republicou uma imagem que reúne lideranças e ex-presidentes ligados à esquerda latino-americana, incluindo o presidente brasileiro, o chefe de Estado brasileiro Lula e Dilma Rousseff. Também estão na montagem nomes como Hugo Chávez, Nicolás Maduro da Venezuela, Cristina Kirchner e Néstor Kirchner da Argentina, Rafael Correa do Equador, Evo Morales da Bolívia, José Mujica no Uruguai, Manuel Zelaya de Honduras e Andrés Manuel López Obrador do México. A publicação original traz na legenda a expressão socialismo empobrecedor do século XXI. O presidente argentino, que é aliado dos bolsonaros, escreveu a seguinte mensagem, literalmente o trem fantasma. Se você entrar nesse túnel, não faz ideia do susto que espera a sua carteira. Isso se você conseguir sair vivo da experiência. E o post original traz a seguinte mensagem, o socialismo empobrecedor do século XXI, após a queda do Muro de Berlim, tivemos uma oportunidade única na vida de restaurar o Ocidente e retomar o caminho da liberdade e da prosperidade. Mas então surgiram todos esses incompetentes para desfazer todo o progresso alcançado e nos arrastar de volta à Idade da Pedra. E até hoje não conseguimos nos livrar deles, são o tumor mais difícil de extirpar da história.
1: A quantidade de besteira que tem aí, eu até posso em outra hora desfazer e explicar. Agora, o que ele está tentando? Ele está tentando se esconder disso aqui. Explode mais um caso envolvendo Milei com corrupção. Ah, vai lá.
2: A promessa de Javier Milei de déficit zero e de asfixia às velhas práticas enfrenta agora seu teste mais difícil. Isso porque uma série de investigações jornalísticas e denúncias judiciais aponta que o governo federal argentino reteve e desviou recursos milionários que, por lei, deveriam ser destinados exclusivamente à infraestrutura rodoviária, hídrica e de transportes. Em vez de asfalto nas estradas, o dinheiro dos contribuintes foi parar em aplicações financeiras e sob forte suspeita de fisiologismo em transferências políticas estratégicas às vésperas de votações cruciais no Congresso. Um levantamento detalhado, publicado pelo jornal argentino La Nación, revela um abismo gigantesco entre o que é arrecadado e o que é efetivamente investido. Desde que Milei assumiu a presidência no final de 2023 até meados deste ano, o imposto sobre combustíveis rendeu aos cofres públicos a marca de 1,5 trilhão de pesos, cerca de 1 bilhão de dólares. Desse montante, apenas 25% foi repassado para obras rodoviárias. Onde foi parar o restante? A investigação do La Nación revela que quase 668 milhões de dólares, o equivalente ao saldo não utilizado, foram direcionados para investimentos financeiros, com depósitos a prazo fixo e compras de títulos do governo.
1: E compra de políticos, né? Sem contar o escândalo envolvendo a cuidadora dele, que é a irmã, aquela que troca o seu fraldão, né? Que está sem investigação até agora, a Karina Milei. É por isso que eu gosto dessa gente amorosa de que fala Erasmo Carlos. Aí só! Vai, Corinthians! Beijo!

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0: Nos principais destaques do dia, o ministro André Mendonça, do STF, ainda vai decidir se mantém sobre a própria relatoria o inquérito que apura se Lulinha, filho do presidente Lula, cometeu tráfico de influência no âmbito do governo federal. Detalhes que chegam direto de Brasília com Gabriel Marques.
1: O ministro do Supremo Tribunal Federal, André Mendonça, vai decidir se o inquérito que investiga Fábio Luiz Lula da Silva, Lulinha, deve ser enviado à primeira instância. A Procuradoria-Geral da República defende a remessa do caso, afirmando que não há investigados com foro privilegiado. A investigação apura suspeitas de lobby envolvendo a lobista Roberta Luxinger na tentativa de intermediar a venda de um projeto de canabidiol ao Ministério da Saúde. Segundo a Polícia Federal, há diálogos em que ela diz falar em nome de Lulinha e pede vantagem de 20% no negócio, além de supostos repasses a um ex-assessor do governo Lula.
0: O Tribunal Superior Eleitoral concede a liminar proibindo Pablo Marçal de usar recursos oficiais para a campanha. Informações que chegam com Afonso Marangoni.
2: O Tribunal Superior Eleitoral impede Pablo Marçal de participar de debates e da propaganda eleitoral gratuita no rádio e na televisão. Por unanimidade, os ministros também vetaram o acesso dele ao fundo eleitoral e ao fundo partidário. A decisão é provisória e vale até que o TSE julgue o pedido de registro de candidatura de Marçal à presidência da República pelo PRTB. No voto, a relatora Estela Aranha detalhou as medidas aplicadas ao empresário e influenciador digital.
3: Tutela de urgência deferida para obstar até ulterior deliberação sobre o mérito do registro da candidatura, o acesso do candidato aos recursos públicos da campanha eleitoral, oriundos do Fundo Especial de Financiamento de Campanha e Fundo Partidário, bem como a impedir a realização de propaganda eleitoral gratuita de TV, televisão e rádio e dos demais atos de propaganda eleitoral, inclusive de debates.
0: O Peru é atingido por mais um terremoto em menos de um mês. Segundo o Serviço Geológico dos Estados Unidos, um tremor de terra de magnitude 6,7 atingiu nessa quinta uma área de cordilheira a uma profundidade de 99 quilômetros. Não há relatos de estragos ou feridos. Também não há alerta de tsunami para a costa oeste da América Latina. No fim de julho, um tremor de magnitude 5,6 foi registrado próximo da fronteira entre o Peru e o Brasil. E no destaque do esporte, a seleção brasileira tem desenhado caminho até a final da Copa do Mundo Feminina de 2027. Conta mais, Aline Fanelli.
4: A seleção brasileira vai abrir a Copa do Mundo Feminina em 2027, no dia 24 de junho, no Maracanã. O estádio do Rio de Janeiro foi escolhido como palco da abertura, além de receber outras 9 partidas, entre elas uma semi e a final. O Maracanã, portanto, será o primeiro

palco a sediar 3 finais de Copas. Na segunda rodada, em 29 de junho, o Brasil de Arthur Elias jogará na Arena Corinthians, em São Paulo. E no dia 4 de julho, fechará a primeira fase em Brasília. Se a seleção se classificar em primeiro, terá partida de oitavas de final em Fortaleza, quartas em Belo Horizonte e semifinal em São Paulo. Caso o time passe em segundo, a ordem se inverte, com Belo Horizonte nas oitavas e Fortaleza nas quartas e semifinal no Rio. A tabela completa será divulgada em dezembro, depois do sorteio.

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1: Já trazendo o destaque da previsão do tempo para essa sexta, rapidinho, hein, gente? Ó, muito ouvinte mandando mensagem para cá, perguntando dessa virada no tempo aqui em São Paulo. Hoje tem frente fria, vai passar por aqui, vai trazer uma mudança, mas não tem aquela previsão de chuva extrema, de volume acumulado, de tempestade e nem de vento tão intenso, tá? Essas rajadas, elas ficam mais concentradas pro leste aqui de São Paulo, influenciando bem mais o litoral. E aí são ventos que requerem atenção, porque é aquela rajada que pode aí ultrapassar os 70 km por hora. Como tá muito, muito seco ainda, né? Essa frente fria traz pouca chuva, pode ter aquele levantamento de poeira para várias cidades do interior também. Então, cautela redobrada ao longo do dia. Mesmo assim, a expectativa é que a nossa máxima por aqui ainda suba. Quem traz as informações completas é a Aline Araújo, direto da Climatempo.
2: Na sexta-feira, o cenário começa a mudar de figura. A frente fria avança, o ciclone extratropical se desloca e o ar polar ganha espaço pelo interior do continente. A chuva diminui no sul, mas o vento e a queda na temperatura passam a chamar mais atenção. Em Porto Alegre, a temperatura varia entre 12 e 18 graus com apenas 3 milímetros de chuva, enquanto Curitiba também tem queda nas temperaturas com máximas de apenas 18. No Sudeste, o resfriamento ocorre de forma desigual. São Paulo cai para 26 graus, mas Belo Horizonte ainda pode chegar a 31 graus e 34 graus no Rio de Janeiro. O vento continua aumentando em algumas regiões e ainda pode levantar poeira onde o solo permanece muito seco. No Nordeste, a chuva perde força em parte da costa. Recife e Salvador aparecem sem acumulados significativos para essa sexta-feira, enquanto o interior segue predominantemente quente e seco. No Norte, a grande novidade é a chegada do ar polar no oeste da Amazônia. Rondônia e Acre sentem a queda da temperatura, caracterizando uma friagem, enquanto outras áreas da região continuam quentes e com baixa umidade relativa do ar. No fim de semana, o ar frio se estabelece no sul, avançando pelo centro-oeste e mantém o oeste da Amazônia. Sob influência da friagem, inclusive tem condições para a ocorrência de geadas nos pontos mais altos dos estados do sul do país. Aline Araújo, da Climatempo.

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2: Algumas semanas atrás fizemos um programa especial falando de destinos pouco conhecidos dos brasileiros que ficam na costa sudoeste da Flórida, nos Estados Unidos. E no programa de hoje, nós vamos viajar para uma outra região do estado que merece muito a sua visita. Partiu Palm Beaches!
3: Que você vai encontrar muita natureza, arte contemporânea, arte para todos os gostos.
4: Food really kind of represent part of the story of West Palm Beach.
5: E apreciar o clima da Flórida, que é único.
6: Equestrian capital of the world from December through April.
7: É recomendável você entender a regra básica aqui do polo. Bom, são 4 cavaleiros por equipe, só 4, num campo gigantesco.
5: Eu já vivi no mundo todo, isto é uma zona de paraíso aqui.
2: The Palm Beaches é um conjunto de 39 cidades e vilarejos que se espalham pela costa leste da Flórida. As maiores e mais conhecidas são West Palm Beach, Boca Raton, Delray Beach, Palm Beach e Jupiter. Quem já fez o caminho entre Miami e Orlando certamente passou por algumas delas ou ouviu placas pela estrada. E se hoje em dia milhões de pessoas visitam a Flórida todos os anos, é graças justamente a essa região. Muito antes de a Flórida se tornar parte dos Estados Unidos, o condado de Palm Beach abrigava comunidades indígenas profundamente conectadas às vias navegáveis da região. A Flórida se tornou um território americano em 1821 e alcançou o status de estado em 1845. Mas durante grande parte do século XIX, Palm Beach permaneceu praticamente intocada, caracterizada pela vegetação densa, pelo clima subtropical e o acesso limitado. E foi justamente essa sensação de isolamento que logo se tornaria o maior atrativo turístico dali. Na década de 1890, o industrial Henry Flagger estendeu a ferrovia da costa leste da Flórida até o sul do estado, transformando esse trecho tranquilo do litoral em um destino turístico. Com a ferrovia, vieram grandes redes de hotéis, infraestrutura e uma nova visão para o que Palm Beach poderia se tornar. Até hoje, essa região é procurada por quem quer curtir um dos melhores, se não o melhor clima de todos os Estados Unidos. Tanto que a alta temporada em Palm Beaches é no inverno do Hemisfério Norte, quando milhões de pessoas chegam em busca de temperaturas mais quentes, de sol e sim, de praias. Ao longo do século XX, as praias de Palm Beach se tornaram mais do que um refúgio sazonal. Comunidades se expandiram para o interior, a agricultura floresceu e cidades como West Palm Beach, Delray Beach e Boca Raton desenvolveram identidades distintas. Para descobrir o que essa região tem de tanto especial, nós montamos a nossa base no luxuoso The Ben, o primeiro hotel no chamado Waterfront, no centro de West Palm Beach. E mais para frente, eu vou falar com um detalhe sobre essa propriedade que fica perto de tudo. E foi a alguns passos dali que iniciamos o primeiro mergulho na história de Palm Beaches. E nada melhor do que conhecer um destino pela gastronomia.
4: I'm Crystal, owner of West Palm Beach Food Tours.
2: A ótima e simpática Crystal comanda diariamente um tour gastronômico por alguns lugares icônicos de West Palm Beach. Era pouco antes das 11h30 da manhã, quando o nosso grupo se reuniu no E.R. Bradley Saloon, um enorme restaurante histórico de mais de 40 anos. Esse agradável espaço à beira-mar foi batizado em homenagem a um ícone da história de West Palm Beach, o filantropo coronel Edward Riley Bradley. Lá nós escutamos essa e outras histórias enquanto eram servidas as primeiras porções do nosso tour gastronômico e cultural. A guia Crystal explica que a ideia do passeio é contar a história de West Palm Beach por meio dos restaurantes e da comida.
4: take you to 5 different restaurants in one day.
2: No total, nós vamos visitar 5 restaurantes em um dia. Na verdade, em cerca de 3 horas.
4: I always say, at the end of the day, you're going to be full, but you've learned quite a bit of history.
2: E no final do tour, garante a guia, nós estaremos todos satisfeitos. E ainda vamos aprender bastante sobre a história dessa região. Acima de tudo, nós vamos nos divertir.
4: And I promise you'll have fun. It's a really entertaining way to experience West Palm Beach.
2: O nosso grupo era formado por 14 pessoas, americanos de outros estados, de outras partes da Flórida e um casal ali de Palm Beach mesmo. Comemos tacos no Bradley's, caminhamos alguns minutos e paramos em uma sorveteria colorida para provar um sorvete de coco. Depois passamos por um restaurante francês, um asiático, um café colombiano, croque-monsieur, dumplings, espetinhos, drinks, cafés, pan de bono. Conforme prometido, estávamos todos mais do que satisfeitos. E ainda fomos até a Ganache Bakery, onde tomamos água de coco, ouvimos mais sobre a relação dos coqueiros, cocos e Palm Beach, e ainda foram servidos deliciosos cupcakes. Cheios de comida e de histórias para contar, encerramos o West Palm Beach Food Tour depois de mais ou menos 3 horas.
4: We love Brazilians. Come on our food tour. We promise you'll be full, you'll leave happy, and welcome to West Palm.
2: Foi a minha segunda vez em West Palm Beach. Na outra ocasião, eu tinha ficado apenas uma noite durante as gravações de inauguração do trecho do Brightline entre Miami e Orlando. A estação do trem, aliás, fica bem pertinho de tudo. Do Waterfront, onde estava o nosso hotel e alguns dos principais restaurantes, e da Clemares Street, no coração do centro histórico. Trata-se de uma das ruas mais icônicas da cidade, repleta de bares, cafés, lojas e manifestações artísticas.
7: E aqui numa travessa dessa rua comercial que fica uma das artes de rua mais famosas de toda a região de Palm Beach.
2: O mural colorido é chamado de Einstein, a Teoria do Amor, e foi uma criação do renomado artista brasileiro Eduardo Cobra. Com o cair da noite, a Clemares Street se torna uma das principais ruas boêmias de West Palm Beach, atraindo dezenas de locais e de turistas aos bares, restaurantes que se estendem por diversos quarteirões. Não muito longe dali, fica o City Place, um complexo que também reúne lojas, bares e restaurantes no entorno da Rosemary Square. O espaço foi reformado recentemente e ficou ainda mais agradável, com direito à pracinha, fonte de água e brinquedos para as crianças. Os restaurantes são abertos, com mesas e cadeiras nos calçadões.
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2: E já que começamos as nossas experiências pela região de Palm Beach, fazendo um tour gastronômico, então vambora falar mais sobre esse assunto. Nas minhas duas visitas ao West Palm Beach, eu comi em ótimos restaurantes italianos. Desta vez, começamos jantando no Spruzzo, que fica no rooftop do The Ben, o hotel que ficamos hospedados. Spruzzo significa spray, respingo em italiano. Ficamos em uma mesa ao lado da piscina, ouvindo bossa nova, sim, em plena Flórida e diante de uma linda vista para o mar. Em frente ao hotel fica o Elisabetta Ristorante, outro italiano, enorme, agradável e badalado. A sorte é que tínhamos reservado mesa, porque apesar de realmente ser muito grande, estava bem concorrido. Lembra que eu comentei sobre um restaurante francês que comi um croque-monsieur durante o food tour? Voltamos para jantar no Pistache French Bistro. Uma ótima atmosfera, excelente comida e cardápio completo com todos os pratos clássicos franceses. E ainda tivemos a chance de almoçar no Palm Beach Meats, indicado pelo Guia Michelin como um bib gourmand, o famoso bom e barato, ou melhor, um ótimo restaurante por um bom custo-benefício. Confesso que ao entrar nesse ambiente que parece um açougue arrumadinho, misturado com um mini mercado, eu fiquei ressabiado. E aí, quando foram chegando os pratos, eu entendi tudo. O cardápio oferece desde um sanduíche com pastrame de wagyu e ovo frito, passando pelo popular hambúrguer de wagyu, até um sanduíche de pasta de amendoim e geleia com wagyu. E eu ainda pedi um prato com arroz frito, wagyu marinado fatiado e ovo frito. Simplesmente divino. Quando todos estávamos mais do que satisfeitos, o chefe soube da presença ilustre do Partiu Band News e nos serviu ainda um dos pratos mais especiais da casa, o Wagyu A5, considerada a classificação máxima da carne bovina japonesa, reconhecida mundialmente pela maciez, aroma intenso e pelo altíssimo marmoreio, que é aquela gordura entremeada. Não vou mentir, comi tudo. todas as nossas experiências gastronômicas em West Palm Beach foram bem acima da média. No rooftop, no italiano, no francês, no excelente tour gastronômico. E fechamos com chave de ouro no Palm Beach Meats, esse achado do Guia Michelin. E assim nós vamos encerrando o primeiro bloco do programa gravado na região de Palm Beaches, que reúne 39 cidades e vilarejos simpáticos, onde nasceu o turismo da Flórida nos Estados Unidos. No próximo bloco, nós vamos assistir a um jogo de polo equestre em Wellington. Uma experiência que eu pensava que só era possível ter em filmes e séries. Enquanto isso, eu te espero no meu Instagram. Quer ver fotos e vídeos que fizemos durante as nossas gravações? Cadê o Coutinho? Eu coloco muita coisa lá no meu Insta. Cadê o Coutinho? Não saia daí, voltamos já!

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1: Hoje pode ser uma não receita, é uma não receita de uma coisa tão gostosa que pra mim é pura memória afetiva. Banana cozida. Eu sou de um tempo onde as sobremesas eram escassas, né? Os doces eram escassos. Há muitos anos atrás, quando eu era criança, a gente não tinha, assim, leite condensado todo dia, chocolate, essas coisas. E uma sobremesa que a minha mãe fazia muito era banana cozida. Então você vai pegar uma panela, pode ser uma frigideira, não precisa ser alta, pode ser rasa, colocar as bananas com casca, banana nanica com casca e banana da terra também fica incrível, mas é mais difícil da gente ter, né? Arruma na frigideira e vai cobrir com água. Tampa e leva pra cozinhar. Vai cozinhar uns 10 minutos no fogo médio, ou até você ver, você dá uma apertadinha, a banana tá bem molinha. Pronto. Aí você vai levar o prato, né? Com a casca, abre a casca na hora pra ter aquele aroma da banana gostoso subindo, e eu comia com mel e canela. Pode ser açúcar e canela, pode ser só canela também, que é uma delícia. E pra acompanhar, eu vou dar uma dica também muito legal. Você vai pegar o iogurte natural, esses de potinho que a gente compra, o que você preferir, e vai deixar umas duas horinhas numa peneira com um papel toalha pra drenar, pra sorar. E aí, por umas duas horinhas ele vai sorar, vai virar um creme. É tipo a colhada seca, só que não. Então você drenou, vai ficar aquele creme gostoso pra comer com essa banana, gente. Uma sobremesa, que é memória afetiva. Ou pode ser um café da manhã. E com certeza você tem todos os ingredientes também aí na sua geladeira.
2: Se você quiser, você pode falar comigo pelo e-mail hojepode@bandnewsfm.com.br ou pelas redes sociais no @carolecrema. Pode pedir receita, dica, fala comigo, eu vou adorar.
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0: O Tribunal Superior Eleitoral confirma que o Partido dos Trabalhadores vai ter o maior tempo de propaganda no horário eleitoral. Detalhes com Márcio Rocha.
1: A coligação Brasil Pronto para Mais, liderada pelo Partido dos Trabalhadores, vai ter o maior tempo de propaganda no horário eleitoral gratuito, de acordo com o Tribunal Superior Eleitoral. A definição foi confirmada depois que o TSE realizou uma audiência pública com os partidos políticos que vão participar das eleições de outubro. No encontro foram divulgados os tempos diários em rede nacional de rádio e televisão. De acordo com o tribunal, o grupo que apoia a reeleição do presidente Luiz Inácio Lula da Silva vai ter 5 minutos e 31 segundos. Durante a audiência, o TSE explicou que o objetivo era coletar contribuições para disciplinar o plano de mídia das eleições 2026.
0: Nos outros destaques do noticiário, a mulher que se passou por adolescente para ser acolhida por uma família é condenada em Santa Catarina. De Curitiba, as informações que chegam com o repórter Cleverson Bravo.
2: A mulher de 38 anos, que se passava por uma criança de 12 anos em Joinville, no norte de Santa Catarina, foi condenada por estelionato e falsa identidade. A pena é de 1 ano e meio de reclusão e 4 meses de detenção em regime inicial semiaberto. O processo tramita em segredo de justiça. A sentença manteve a prisão preventiva e não concedeu o direito de ela recorrer em liberdade. A mulher se passou por criança para ser acolhida por uma família de Joinville. A justiça entendeu que ela agiu de forma consciente para induzir e manter as vítimas em erro e obter benefícios materiais em razão da falsa identidade.
0: A Agência Nacional de Proteção de Dados analisa o material apresentado pela Latam sobre vazamento de dados de clientes da companhia. A empresa aérea confirmou que identificou uma situação envolvendo dados de uma parcela limitada de membros do programa de fidelidade Latam PES. A companhia não informou quais dados foram vazados, mas diz ter comunicado os clientes afetados e que adotou as medidas imediatas de contenção e cibersegurança. Essa não é a primeira vez que dados de clientes da Latam são vazados. Em 2021, a companhia afirmou que ataques aos sistemas da Cita, uma fornecedora de tecnologia para o setor aéreo, também roubou alguns dados. Indo direto ao noticiário internacional, autoridades da República Centro-Africana ordenam o fechamento de uma mina de ouro artesanal próximo à fronteira dos Camarões. A medida ocorre depois que o ministro de Minas informou que 49 pessoas morreram no local em um desabamento fatal na última terça-feira. Entre os mortos estavam 35 centro-africanos, 12 camaronenses e 2 chadianos. A mineração artesanal é uma fonte vital de trabalho e renda em toda a África. Mas as operações informais costumam funcionar com medidas de segurança inadequadas e pouca capacidade de resposta em emergências. Tem informação do São Paulo, chegando agora com a Aline Fanelli.
3: O São Paulo tem mais 2 treinos até a partida contra a Chapecoense, que será no domingo às 18h30 em Chapecó. Ontem, o técnico Dorival Júnior abriu todo o treinamento para que a imprensa pudesse acompanhar. Ele explicou que os titulares fizeram uma única atividade mais leve porque os jogadores sentem o cansaço maior 2 dias depois de uma partida. O zagueiro Rafael Tolói, recuperado de lesão, treinou normalmente. Já Bobadilha e Arboleda seguiram fora. Em um dos trabalhos técnicos, o lateral esquerdo Wendel dividiu uma bola com Vitor Sá, que acabou torcendo o tornozelo direito. Ele será reavaliado hoje.
0: E ele está...
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5: De volta com o programa de hoje, gravado na região que deu início à vocação turística da Flórida, Palm Beaches. São 39 cidades e vilas na costa leste do estado americano. Destinos de praia, rios, manguezais, canais, lagos, que compõem uma natureza realmente especial. Aliás, são quilômetros e quilômetros de praias de águas cristalinas e areia clara, com extensas faixas de areia, muitas delas protegidas pela vegetação, proporcionando um visual ainda mais bonito. E o melhor de tudo, nesta região dos Estados Unidos, é possível curtir uma praia em qualquer estação.
6: Estamos em pleno inverno aqui no Hemisfério Norte e neste momento 29 graus. São 15 para as 3 horas da tarde e é praticamente assim durante todo o ano.
5: E é justamente por conta desse clima que a alta temporada por aqui é no inverno, quando americanos de outros estados fogem do frio do hemisfério norte entre novembro e março. Pegamos o carro e em cerca de 20 minutos do hotel, atravessamos uma ponte e já estávamos em outra cidade, Riviera Beach. Conhecemos Ocean Reef Park, uma bela praia que fica protegida por um parque. Depois do estacionamento, é preciso pegar uma pequenina trilha num deck de madeira sobre a vegetação densa para chegar na areia. Um pouco mais ao sul, literalmente a uma ponte de distância do nosso hotel em West Palm Beach, está uma outra cidade, Palm Beach. E lá fica a famosa Worth Avenue, uma avenida que começa em frente a um dos cartões postais da região. Uma torre, pé na areia, com um relógio.
6: Acerte o seu relógio aqui na torre. Ele é mantido com tamanha precisão que as pessoas brincam que vêm pra cá pra poder ver a hora certa.
5: A Worth Avenue é muito mais do que uma avenida de compras. Trata-se de um bairro muito agradável, com lojas de marcas locais e mundialmente conhecidas. A Torre do Relógio é uma das construções mais fotografadas da Flórida. E ali ao lado fica uma extensa praia, banhada pelas águas claras do Oceano Atlântico, atraindo dezenas de pessoas todos os dias.
7: Meu nome é Ingrid de Aguiar Sanches, trabalho aqui no Norton há mais de 8 anos e trabalho na parte de educação.
5: O Norton é considerado o maior museu de arte da Flórida. Abriga uma extensa coleção de arte americana, europeia, asiática e contemporânea, dividida em diversas galerias. E nós tivemos o privilégio de fazer um tour completo com uma brasileira.
8: O que, que os visitantes vão encontrar aqui no museu?
7: Que você vai encontrar muita natureza. Muita arte, arte contemporânea, arte para todos os gostos, muito espaço e muita claridade. Esse lugar realmente transmite muita luz. É sempre muito aberto, pessoas que são muito simpáticas, educadores e pessoas que gostam da arte também.
8: É um museu relativamente grande, né? São alguns andares, vocês têm um acervo permanente, tem sempre algumas exposições e salas temporárias. O que você indica para o turista brasileiro? Quanto tempo vir para cá?
7: Indico andar todos os 3 andares que nós temos aqui. Temos arte contemporânea no primeiro andar, arte chinesa também no primeiro andar, no segundo e no terceiro andar. Eu recomendo vir aqui com uma roupa bem leve também para andar no jardim, porque é sempre muito quente. Olhar as nossas espécies de plantas que temos também, muitas que são do Brasil. Eu recomendo realmente vir também sexta-feira de noite para tomar alguma coisa no nosso restaurante, curtir um bom show. Sempre temos música ao vivo, de 5 às 10 da noite.
8: O museu funciona todos os dias?
7: O museu funciona de segunda, quarta, quinta, sexta, sábado e domingo. Sexta-feira é o nosso dia mais longo, que vai das 10 até às 10 da noite. E nos dias normais são de 10 às 5. O ingresso é gratuito para crianças de menos de 12 anos e para crianças de 5 a mais, são $12, e 18 para adultos.
8: Agora conta um pouquinho dessa história, né? Uma carioca que trabalha com arte, que dá aula de arte. Como é que você veio parar nos Estados Unidos?
7: Eu vim aqui praticamente criança, tinha 11 anos de idade com a minha família. Estudei aqui em West Palm Beach, eu sou realmente, como se diz no Rio de Janeiro, cria daqui. E estudei também muito tempo em Boston. E aí eu vim pra cá em 2018 e aí eu encontrei esse lugar que realmente me acolheu e onde eu faço várias atividades, onde eu dou minha aula, trabalho com muita gente jovem, estou sempre na comunidade e eu, pra mim é tudo pra mim, porque eu também sou artista, mas eu também posso ser artista trabalhando.
8: Qual o seu tipo de arte? Agora eu fiquei curioso. As pessoas têm Instagram, têm rede social que elas podem te acompanhar?
7: Sim, o meu Instagram é Ingrid Factory no Instagram. Pode me acompanhar por lá. Tem muito trabalho de arte, trabalho em aquarela e também trabalho com arte abstrata, com pano, tecido, por aí vai.
8: Ingrid, um prazer mais uma vez. Muito obrigado. Sempre muito bacana e nos enche de orgulho de encontrar brasileiros de sucesso pelo mundo. Obrigado.
7: Obrigado a você, André.
5: A coleção permanente do Norton Museum conta atualmente com mais de 7.600 obras. Reserve no mínimo 1 hora para apreciar a parte interna do museu, somente para ver o básico, e mais algumas dezenas de minutos para andar pelo Jardim de Esculturas, que fazem do Norton um dos museus mais agradáveis da Flórida nos Estados Unidos. O mini-golf é um dos esportes mais populares entre os turistas que visitam a Flórida. Mas nós estivemos em um lugar localizado na cidade de West Palm Beach que eleva essa experiência a um novo patamar. No Pop Stroke, os jogadores vão encontrar dois circuitos com 18 buracos cada um em uma verdadeira simulação de grandes campos de golfe. Tudo muito divertido e organizado. E eu confesso que a nossa ideia inicial seria apenas conhecer, gravar rapidamente, simular uma tacada ou outra e partir para a próxima gravação. Mas o Pop Stroke realmente é bastante divertido e nós ficamos mais tempo do que imaginávamos.
6: E o lugar conta também com uma estrutura completa e dois bares. Ideal para você poder curtir um final de noite, uma noite por aqui, ou então fazer como a gente está fazendo e almoçar.
5: O pessoal que nos recebeu contou que esse mini-golf é mais disputado nos finais de semana, em reuniões de empresas e em grandes grupos, ou então à noite. É possível pedir bebidas nos campos durante as partidas. E o melhor, a brincadeira é bastante acessível. Para comprar um passe válido por um dia inteiro no Pop Stroke mini-golf, os preços começam em $20 para crianças e $30 por adulto. Você sabia que é possível acompanhar uma partida de polo equestre de alto nível durante as suas férias na Flórida, nos Estados Unidos? Wellington é um vilarejo da região de Palm Beaches que abriga o Centro Nacional de Polo, oferecendo aos turistas uma chance única. Chegamos ao National Polo Center por volta de 2:30 da tarde, um domingo ensolarado. Deixamos o carro com o bem vestido manobrista embaixo de um pergolado, envolto em plantas de flores vermelhas e rosas. Dali, já observamos mulheres, senhoras e até crianças de vestidos e chapéus. Parecia que a gente iria fazer parte da gravação de um episódio de alguma série sobre reis e rainhas. Não à toa, o polo equestre é apelidado de o esporte dos reis, um dos passatempos preferidos da alta sociedade. Um dos esportes coletivos mais antigos do mundo, que teria nascido nas civilizações asiáticas antes de Cristo. Mas apesar de toda a fama e do glamour, eu descobri que em Wellington, no condado de Palm Beach, trata-se de uma experiência bastante acessível. O USPA National Polo Center é o principal centro de polo equestre dos Estados Unidos, com 6 campos, uma charmosa arquibancada, sede social, restaurantes e diversas instalações recreativas. Recebe torneios de alto nível e apoia o desenvolvimento de jogadores profissionais. Nós, visitantes, podemos desfrutar das partidas em camarotes VIPs, em áreas especiais ou então nas arquibancadas. Os ingressos começam em $35. Nós somos muitíssimo bem recebidos por Stacy Kowalski, a vice-presidente de Relações Públicas e Comunicações do USPA. E ela nos convidou a acompanhar a partida de polo em uma espécie de camarote no nível do campo, embaixo de um enorme toldo, como se fosse o jardim de uma casa de campo. Eu já estava me sentindo parte da família real.
6: É recomendável você saber o básico desse esporte. Então, cada time tem 4 cavalos, só 4. Esse campo tem 9 vezes o tamanho de um campo de futebol americano. É muito grande e o objetivo é fazer o gol, levar a bolinha por entre as traves.
5: A bolinha do polo tem apenas 8 centímetros de diâmetro. Em um gramado ali do complexo, havia 2 cavalos de madeira com os tacos, a bola e um gol, para pessoas como eu tentarem a sorte. Olha, não é nada fácil. Até porque você precisa segurar o taco de madeira de cerca de 1,30 m com apenas uma das mãos, já que a outra, claro, vai estar segurando a rédea e a sela do cavalo.
6: E esse é mais um momento muito tradicional das partidas de polo. No intervalo, 10 minutos, as pessoas podem literalmente invadir o campo para poder fazer um trabalho bem interessante e importante, colocar a graminha de volta para o lugar.
5: O jogo de polo dura cerca de 1 hora e, dependendo da competição, é dividido entre 4 a 6 períodos de 7 minutos cada um, chamados de chuckers ou chuka. A partida que acompanhamos foi válida pela Gold Cup e terminou 12 a 11 para o Pilot, que depois eu pesquisei se sagraria campeão do torneio um mês mais tarde.
9: My name is Michael Prince and I'm the president and CEO of USPA Global.
5: Michael Prince é o presidente e CEO da USPA Global, que gerencia a multibilionária US Polo ASSN, uma marca mundial de roupas, calçados e acessórios, conhecida por ter dois cavalinhos de polo no logotipo. O curioso é que a Associação Americana de Polo Equestre e a marca de roupas pertencem ao mesmo grupo. E Michael lembra que a marca de lifestyle global, inspirada no polo, está presente em mais de 190 países, incluindo o nosso Brasil. Eu não resisti e fiz umas comprinhas depois do jogo, complementando a incrível experiência de acompanhar uma partida de polo nos Estados Unidos.
10: The horses go 35 miles an hour and the ball goes 100 miles an hour. The great actor Sylvester Stallone has a great quote. He's like playing polo is like trying to hit a golf ball in an earthquake.
5: O presidente lembra que os cavalos atingem uma velocidade de mais de 55 km por hora e que a bola passa dos 160 km por hora. E ele diz que a definição do ator Sylvester Stallone é perfeita. Jogar polo é como tentar acertar uma bola de golfe em meio a um terremoto.
10: But it's so much fun to watch and it's just a great sport.
5: Passamos uma tarde extremamente agradável e divertida. E o melhor, qualquer turista pode comprar ingresso a partir de $35 para acompanhar de perto uma partida de alto nível de polo equestre na Flórida. A temporada em Wellington, no condado de Palm Beach, começa no final de dezembro e vai até meados do mês de abril. Se quiser acompanhar fotos e vídeos da nossa experiência, eu coloquei muita coisa lá no meu Instagram. Cadê o Coutinho? Vai ser muito legal te encontrar por lá. Cadê o Coutinho? O programa de hoje vai para mais uma rápida parada. Voltamos já!

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1: A inteligência artificial tem gerado um certo medo nas pessoas. A OpenAI afirmou até que a sua inteligência artificial disparou alguns ataques sem o conhecimento dos seus projetistas. Enfim, há muita gente preocupada com a inteligência artificial, hein, Warrison?
2: Edu, alguns dias atrás nós tivemos um manifesto assinado por cerca de 200 personalidades do mundo da economia, do mundo da tecnologia, fazendo um alerta, né, sobre os impactos da chegada da inteligência artificial para os empregos, para a indústria, né, e basicamente o que essa carta dizia é que esses impactos podem ser tão profundos ou até mais profundos do que a revolução industrial. E o que basicamente eles dizem também é que o grande problema é que enquanto as pessoas e a sociedade, de modo geral, tiveram anos para se adaptar aos impactos da revolução industrial, e ainda assim eles foram muito profundos e muito dramáticos, né? No caso da inteligência artificial, a gente não vai ter todo esse tempo, porque a tecnologia evolui numa velocidade tão alucinante que a sociedade não vai ter tempo para se adaptar. E o apelo da carta é justamente nesse sentido, de que os governos precisam tomar as rédeas desse processo para que alguma solução seja encontrada, né? Ou uma desaceleração da evolução da tecnologia, o que é muito pouco provável, ou pelo menos a criação de mecanismos que consigam, pelo menos, amainar, né, suavizar esses impactos esperados da inteligência artificial. Mas me parece que esse pedido de cautela desse grupo grande de pessoas importantes deveria ser, pelo menos, estudado, ouvido, né? Mas, infelizmente, eu acho que não vai ser.
1: E claro que a gente vai ficar atento a estes pedidos aí por maior controle na inteligência artificial, mas parece que, pelo menos por enquanto, estamos longe dos controles estatais na inteligência artificial. 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

0: Começa na próxima semana o horário eleitoral gratuito no rádio e na televisão. Informações dos candidatos em Minas Gerais que chegam com o Eliseu Júnior.
1: Em Minas Gerais, Matheus Simões, do PSD, terá o maior tempo entre os candidatos ao governo, 2 minutos e 46 segundos. Patrus Ananias, do PT, terá 1 minuto e 54, seguido por Flávio Rosco, do PL, com 1 minuto e 42. Cleitinho terá 1 minuto e 7 segundos. Gabriel Azevedo terá 48 segundos e Alexandre Calil, 41. No primeiro dia, Matheus Simões abre o horário, seguido por Gabriel e Roscoe. A ordem muda diariamente. Quem termina por último passa a abrir no dia seguinte.
0: O Tribunal Superior Eleitoral cria a Sala Nacional de Situação Climática para as eleições deste ano. A iniciativa tem como objetivo monitorar riscos climáticos e apoiar na segurança do processo eleitoral diante de eventos meteorológicos e hidrológicos extremos. Entre as atribuições está ainda a avaliação de riscos de que possam comprometer locais de votação, urnas eletrônicas, transporte de materiais, fornecimento de energia e telecomunicações.

0: Nos outros destaques do noticiário, o Rio de Janeiro lança um programa integrado de prevenção aos efeitos do fenômeno El Niño. Destaque do repórter Guilherme Faria.
1: O Comitê Estadual de Enfrentamento aos Efeitos do El Niño, criado pelo governo do Estado do Rio no mês passado, vai ter os trabalhos divididos em quatro frentes prioritárias, chamadas de câmaras técnicas. Cada uma delas está focada na proteção de uma área considerada essencial. Nesta quinta-feira, representantes das 92 cidades fluminenses se reuniram para o primeiro encontro da iniciativa, no campus Maracanã da UERJ, na zona norte do Rio. Ao longo das próximas semanas, uma série de treinamentos e reuniões técnicas vão ser realizadas pelo governo do estado, com o objetivo de aumentar a capacidade de resposta das cidades aos diferentes impactos do fenômeno e capacitar os órgãos locais.
0: E o Santos avança às quartas de final da Copa Sul-Americana e vai pegar o Atlético Mineiro. Conta mais, Yuri Queiroga.
2: O Santos segura um empate por 0-0 com o Macará em Ambato, no Equador, e vai jogar às quartas de final da Copa Sul-Americana. O Peixe tinha vantagem depois de vencer o jogo de ida por 2-1 na Vila Belmiro na semana passada. Desfalcado de Neymar, Gabigol e Barrial, entre outros jogadores, o time entrou com várias modificações e muitos garotos da base no banco de reservas, além do jovem lateral Davizinho entre os titulares. Mesmo criando pouca chances, sendo a melhor delas com o atacante Pedro Assis nos acréscimos do segundo tempo, o Santos não chegou a ser pressionado pelo adversário. Agora a equipe enfrentará o Atlético Mineiro, com o primeiro jogo em Santos e o segundo em Belo Horizonte. Antes, o Alvinegro volta a campo pelo Brasileirão no domingo às 18h30 da tarde em casa contra o Mirassol.
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4: Terceiro e último bloco do nosso programa, gravado na região de Palm Beaches, na Flórida, nos Estados Unidos. Durante 3 noites, nós fomos muito bem acolhidos pela equipe do The Ben, o primeiro hotel no Waterfront, no centro de West Palm Beach.
5: Meu nome é Bernardo Neto, sou diretor-geral do The Ben Hotel em West Palm Beach, Flórida. Sou português, estou aqui nos Estados Unidos há 22 anos a fazer hotelaria e a minha função aqui é tratar de 300 colaboradores para certificar que toda a gente tem a motivação e a paixão e a qualidade para oferecer um grande serviço aos clientes que ficam connosco.
4: Conta um pouquinho da história desse hotel.
5: Este hotel faz parte da cadeia de hotéis da Marriott, chama-se a coleção Autograph, o que diz que o hotel tem que ser único para a cidade onde reside, e o hotel necessita de uma história única que liga o hotel à cidade onde o hotel está. Neste exemplo, o hotel de Ben é baseado numa história de uma senhora que se mudou para esta zona dos Estados Unidos no ano 1892, e ela tinha uma casa, e a casa chamava-se o Ben Trovato, que é uma expressão italiana que se diz: se não é vero, é ben trovato. Mesmo se não é verdade, é uma história bem contada. É um ditado italiano que diz, aquele ditado que temos amigos que contam histórias quando estão numa festa e uma pessoa diz, eu não sei se esta história é toda verdade ou não, mas eu estou-me a divertir. É aquele amigo que vai pescar e cada vez que conta a história da pesca, o peixe continua a ficar maior. E mais vezes que ele conta a história, o peixe fica sempre maior, e uma pessoa diz, não interessa se é verdade ou não, a história é bem contada. Portanto, o hotel tem esse pronúncio de ter uma história rica que nós tentamos refletir no serviço do cliente. Portanto, a decoração, o nome, a atitude que temos pelo hotel é uma atitude relaxada, mas refinada. Os nossos clientes esperam um produto de top. Nós temos um reconhecimento que os nossos clientes são muito bem sucedidos na vida, portanto a vida é muito ocupada, portanto quando ficam connosco querem relaxar, ter um tempo de qualidade juntos e apreciar o clima da Flórida, que é único. Portanto, esta zona do país, eu já vivi no mundo todo, isto é uma zona de paraíso aqui.
6: Fala um pouquinho das características desse hotel.
5: O Hotel de Ben tem 208 quartos, tem 12 suítes, tem dois restaurantes, um no topo do hotel com a melhor vista da cidade, porque é o único hotel com vista mar aqui em West Palm Beach, em frente da marina, e parece que estamos na minha cidade de Cascais, em Portugal, a ver os barcos, e dá para ver o sol a nascer de manhã com vista de mar, é uma coisa única. Portanto, e também tem um único salão de festas no topo do hotel, onde temos mais de 60 casamentos por ano. Muitos deles são casamentos de destino, portanto são famílias que não vivem aqui, que vêm para a Flórida só para ter festas. Mas temos também muitos clientes do Brasil que fazem ligação entre Miami e Orlando, e Palm Beach e West Palm Beach é excelente para relaxar, ir para a praia, ter uma qualidade. Aqui ao pé do hotel podem ir a pé para restaurantes de topo, podem ir de barco aqui para Peanut Island, que é uma ilha aqui interior que tem um areal fantástico. As pessoas podem saltar do barco e podem estar a brincar, e uma das melhores zonas para fazer mergulho é aqui uma zona que se chama Blue Heron Bridge, que é a ponte de Blue Heron, que é uma das melhores zonas de mergulho no país inteiro, que é excelente.
6: Essa área é muito rica em todos os sentidos, né? De atrações. Estivemos ontem mesmo em Wellington acompanhando uma partida de polo. Eu sei que o polo é muito tradicional na Argentina, na nossa vizinha ali, a Argentina do Brasil. Em São Paulo, no Rio de Janeiro e em algumas outras cidades do Brasil ainda tem. Mas para nós brasileiros, eu sou uma pessoa que iniciei a minha carreira no esporte, e eu acho que um dos últimos esportes que eu jamais tinha visto na minha vida foi o polo, e ontem eu tive essa experiência, e é uma experiência além do esporte, né? É uma atmosfera incrível.
5: Sem dúvida. Na cidade de Wellington, que é 30 minutos de nós, é um destino de cavalo equestre e de polo único. Portanto, é tipo a meca do polo no inverno. O polo como desporto é um desporto muito único, porque é um desporto de equipa a cavalo, e tem uma cultura tão, tão forte, que vai culinária, música, a nível de rivalidade que existe, é muito única. Portanto, eu cresci também em Portugal, nós somos um país de futebol, não é? Como o Brasil, e ver aquela paixão acontecer num desporto que muitas vezes é individual, não é? A equitação, o cavalo, é um desporto tipicamente individual, mas para ver isso tudo junto é fantástico. Aqui onde estamos, em West Palm Beach, tem uma riqueza de diversidade de desporto, porque há campos de futebol aqui ao pé, até mesmo onde houve o Mundial de Clubes, onde o Real Madrid esteve a treinar aqui. O Uruguai também já ficou aqui a treinar, e agora vamos ter a Copa do Mundo, que há equipas que vão estar aqui a treinar mesmo ao nosso lado. Existe desportos aquáticos, que é fantástico. Um dos melhores sítios do mundo para ter barco, para ir pesca desportiva. Existe o lado equestre e também localização de golfe, dos melhores campos de golfe que existe em qualquer lado do mundo, está aqui localizado. Portanto, um cliente que venha para aqui pode relaxar e aproveitar o melhor oferta a nível de desporto aqui ao pé.
6: Temos uma Copa do Mundo pela frente, o Brasil vai jogar aqui na Flórida, a terceira partida da primeira fase, haverá Portugal e Colômbia, bem pertinho aqui em Miami, que é simplesmente o jogo mais concorrido de toda a Copa do Mundo, que houve a maior procura de ingressos da Copa do Mundo, seleção de Portugal, vai ficar aqui pertinho, né?
5: Eu, como português, vou ser um grande fã de ter a minha seleção aqui em West Palm Beach, e ter um símbolo de futebol internacional como o Cristiano Ronaldo vai ser excelente para o desenvolvimento do desporto, mas para mim, como português, fico cheio de orgulho. Não há desporto melhor do que futebol, e não há evento melhor do que a Copa do Mundo. É uma coisa que eu lembro de todas as Copas do Mundo que aconteceram, não é? Portanto, isto vai ser único.
6: Para o setor de turismo, ter uma Copa do Mundo acontecendo no país e ter uma seleção do tamanho de Portugal, da importância de Portugal, com um jogador símbolo do futebol aqui do lado, imagino que para vocês que trabalham em prol do turismo seja fantástico, né? Bernardo, me conta um pouco do papel do CVB, né? E você, como uma das pessoas importantes do CVB, o que é exatamente e como vocês estão trabalhando o turismo?
5: Eu sou parte de uma organização de desenvolvimento movimento de turismo aqui local, que é pública, a ligação dos vários negócios e relembrar que o turismo é o fio que faz a conexão de todas as indústrias. Portanto, estamos a pensar de indústria de desenvolvimento turístico, a indústria de residencial, de ter apartamentos à venda. Portanto, as pessoas só se vão viver num sítio que tenham confiança no turismo. As pessoas querem restaurantes, hotéis, atividades culturais e querem fazer coisas de qualidade, e mais do que nunca as pessoas vão passar tempo em atividades de lazer, atividades com a família, com os amigos. A ideia de deixar a viagem para amanhã é uma coisa do passado. Hoje em dia as pessoas vão comprar bilhete e vão para sítios longe, vão tentar ver coisas únicas.
6: Como é que está o brasileiro por aqui? O brasileiro, aos poucos, tem descoberto outros lugares além de Miami e Orlando, né? O Brasil virou número um do mercado na Flórida e a gente cada vez mais circula aqui por outros lugares, já escutando o português do Brasil. O brasileiro está começando a vir para cá mais?
5: Sem dúvida. E eu faço um apelo ao Brasil. Eu preciso de pessoas que falem português, que é para eu continuar a praticar a minha língua. Portanto, é um desafio. Todos os turistas brasileiros, por favor, venham ao Hotel de Ben e falem com o diretor-geral em português, porque eu preciso da prática. O turista brasileiro é fantástico, porque a cultura brasileira, semelhante à minha cultura portuguesa, sabe estar na vida muito bem, gosta das coisas boas, da comida, percebe bem onde a qualidade de lazer existe, porque vem de um país fantástico. E eu tento não só contratar todos os colaboradores, se existem colaboradores do Brasil, são sempre pessoas com grande calor, uma paixão pela hospitalidade, uma pessoa genuína e fácil de estar, portanto isso é fantástico. A nível de clientes, são pessoas que valorizam muito o que a West Palm Beach tem para oferecer, porque se vem um cliente brasileiro e vê a qualidade das praias que temos, o clima, a segurança, qualidade de comida e depois a qualidade de atividades a nível de polo, de golfe, de futebol, de esportes aquáticos, nós não temos que convencer o turista brasileiro. O brasileiro só precisa de vir uma vez aqui a West Palm Beach e depois de certeza que isto vai ser um destino para eles repetirem.
4: E por hoje é só. 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Especialmente pela manhã, no Bora Brasil. Quer saber por onde eu tenho viajado? Cadê o Coutinho? Eu te espero no meu Instagram. Cadê o Coutinho? O programa de hoje teve a sonorização final do mestre José Antônio de Araújo Filho. E na semana que vem tem muito mais. Tchau e até a próxima!

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1: A nossa ouvinte Helena Vargas fez uma pergunta muito interessante sobre beija-flor. Manu, como é que eles conseguem ficar parado no ar diante de uma flor? Parecem até um helicóptero. Parece, não parece, Helena? Essa comparação é irresistível. Mas a maneira como o beija-flor faz isso é muito mais interessante do que como os helicópteros fazem. Quando muitas aves voam, o movimento das asas produz uma sustentação principalmente durante determinadas fases da batida. O beija-flor, ele possui uma anatomia extremamente especializada que permite movimentar as asas de uma maneira muito mais particular, gerando sustentação durante grande parte do ciclo. Visto de determinada perspectiva, o movimento da ponta das asas pode lembrar um oito deitado, e isso permite o chamado voo pairado. Ele consegue permanecer praticamente no mesmo ponto do espaço enquanto introduz o bico dentro de uma flor, e ele precisa ser extremamente preciso. Uma flor é uma estrutura muito pequenininha. Muitas vezes o beija-flor está se alimentando enquanto o vento movimenta a planta. Portanto, ele precisa fazer correções constantes de posição. Essa habilidade também permite algo raro entre as aves. O beija-flor consegue voar para trás. Acredita nisso? Mas tanta performance tem um preço. O metabolismo desses animais é muito elevado. O coração pode atingir frequências impressionantes durante a atividade e eles precisam obter energia frequentemente. É uma verdadeira máquina biológica de voo. Você tem dúvidas? Mande um e-mail para elbicho@bandnewsfm.com.br ou então no meu Instagram, Manu Carsten. Participe, eu espero você.
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1: Quatro horas 32 minutos pelo horário de Brasília. Domingo é dia de debate na tela da Band, com o primeiro encontro entre os candidatos à presidência da República nas eleições deste ano. Os âncoras da Band FM e do Jornal da Band, Adriana Araújo e Eduardo Oineg, serão os mediadores. Os dois jornalistas conversaram mais cedo sobre o debate aqui na Band News FM.
2: Adriana, vem cá.
3: Vamos
2: lá.
3: Domingo
2: a gente tem um compromisso. Quando eu digo a gente, somos todos nós, né? Eu, você, o telespectador, o ouvinte, todo mundo que nos acompanha, porque a gente tem o primeiro debate do primeiro turno da eleição presidencial. Todas as eleições são importantes, a eleição para governador é importante, a eleição para prefeito é importante, a eleição para o Congresso é importantíssima. No Senado, por exemplo, o que estão falando é que, conforme a composição, pode ter susto no Supremo. Então, toda eleição é importante. Mas a eleição para presidente tem uma simbologia muito importante e nós vamos estar lá moderando esse debate. Sua expectativa para esse debate? Primeira pergunta, que é a pergunta que todo mundo faz. Sua expectativa para o debate?
4: A minha expectativa para o debate? É a pergunta que a gente faz para os candidatos também, quando eles chegam para o debate. Oineg, eu sempre tenho a expectativa de que a gente vai contribuir para a reflexão do eleitor. Sempre. Porque eu acho que a função do debate é essa. O debate, eu acho que ele desempenha um papel muito importante no momento em que os candidatos estão super assessorados, em que o marketing político evoluiu muito, em que o candidato se prepara em todos os aspectos para entregar para a audiência dele, nas redes sociais, na propaganda eleitoral, a versão irretocável, a versão que não comete falhas, a versão que não é confrontada com
2: regravada.
4: Os pontos, quantas vezes for necessário, a versão que não tem que se confrontar com os temas mais difíceis. E o debate existe para mostrar todos os outros lados de um candidato. Aquele que tem que desempenhar e responder e atuar diante do confronto, diante da provocação, muitas vezes, diante da pergunta desconfortável. E o candidato que, por mais que ele não tenha em mente todos os números, todos os dados de todas as áreas, né, de uma administração pública, ele tem que apresentar para o eleitor um bom desempenho. Então, eu acho que o debate é olho no olho com o eleitor.
2: E na resposta e mesmo no silêncio, né?
4: Todos
2: que ele não
4: os gestos,
2: diz,
4: inclusive.
2: Tudo isso. Aliás, isso é um clássico da comunicação. A gente sabe que mais de 2/3 da comunicação se dá não pelas palavras, mas pela forma como usa as palavras, pela maneira como fala, pela linguagem corporal. E esse debate, ele permite um pouco de linguagem corporal mais do que os anteriores, né? Porque haverá um jogo corporal. Eles podem, de alguma maneira, ocupar um espaço. O que em debates anteriores, em versões anteriores, não a última presidencial, porque isso aconteceu, mas em versões anteriores, você ficava enquadradinho, né? Enquadradozinho assim, numa caixinha, e falava, a câmera nem podia mexer muito, então você não via, né, o joelhinho tremendo, o olhar de um para outro.
4: A tensão
2: no ar que esse debate vai ter, né, Adriana?
4: Eu acho que tem uma mudança, porque assim, os debates, se a gente olhar lá pelo retrovisor e os primeiros debates, eles eram mais livres. Então, a gente tem confrontos e momentos históricos dos debates aqui na tela da Band, que a gente assiste hoje e acha incrível. Depois, os partidos foram, de alguma forma, engessando os debates. Então, exigindo uma coisa muito combinada, a réplica, a tréplica, tudo muito cheio de regras e, de alguma forma, engessado. Agora, desde as eleições passadas, a Band conseguiu fazer um debate com regras que os partidos concordaram, porque tudo sempre é negociado com os partidos e todos em comum
2: acordo.
4: Por lei.
2: Tem que negociar.
4: Tem que ser tudo acertado. Mas houve uma evolução também por parte do entendimento das próprias campanhas políticas dos candidatos, em que é preciso ter um debate em que o confronto seja mais livre, que não seja tão amarrado. Então, quando os candidatos, e é o que acontece no debate da Band, tem o tempo que eles próprios administram, quanto tempo vão falar, e não fica aquela regra rígida, tantos segundos para a tréplica, tantos. Então, isso faz com que também o desempenho deles fique

0: mais à vontade, e eles possam ali ter o que você disse que é passar para o eleitor todas essas mensagens, pelos gestos, o candidato se comunica pelo gesto que faz, pelo nervosismo, pela gaguejada, pela maneira como eles caminham no estúdio, eles têm essa liberdade aqui no debate da Band, então tudo isso comunica. E o eleitor, ele está ali com a lupa, observando. É claro que o debate para o candidato é um desafio, porque o candidato teme se ele sai mal em alguma questão. E eles se preparam muito para um debate. Mas, de qualquer forma, o debate é ao vivo, é agora, está valendo. O candidato não sabe como ele vai ser confrontado, não tem nada combinado de pergunta. É confronto entre adversários. E isso é que traz a riqueza de um debate. E eu acho que é isso que a Band consegue oferecer para o eleitor.
1: Adriana, você que, quando faz uma apuração, e você já fez muitas reportagens, toda hora está fazendo reportagens, você trabalha com volume estúpido de informação, mas você não tem o tempo estúpido para falar. Você tem um tempo contido. Então, você faz uma reportagem muito longa e você já fez coberturas muito extensas e que tem que virar reportagens menores em tempo. O candidato não deixa de ser diferente. Ele tem temas absurdos, a saúde pública no Brasil, a educação no ensino superior. É muito complexo. Quem é que entende de educação, né? E ele tem que entender de educação, de saúde, de infraestrutura, não sei o quê, de dívida e tal. Aí ele precisa traduzir aquilo em poucas palavras. E esse é um desafio que a sua profissão, a sua carreira, sem dúvida, dão, né? Eu queria que você falasse um pouquinho desse desafio, porque... Claro que no político é diferente, porque você não está querendo voto, você está cumprindo uma função profissional de outro tipo. Mas ele também tem uma função, que é conseguir explicar.
0: Então, candidatos, peguem a dica, hein? Não falo muito assim sobre isso. Oi, Neg, eu acho o seguinte. Primeiro, a pessoa tem que ter foco. É óbvio, saúde pública, a gente pode falar 2 horas só de saúde pública. Educação, segurança pública, política, relações internacionais, política de comércio exterior, a gente pode falar muito tempo sobre isso. Então, como o candidato vai ser questionado, vai ter um confronto sobre determinado tema, ele tem que ter foco, ele tem que saber o que ele quer transmitir para o eleitor. Qual é a proposta principal ou as propostas principais para o eleitor? Quando o candidato não consegue transmitir isso, eu acho que essa é a primeira mensagem que um candidato passa para o eleitor. Ele simplesmente não consegue focar no que é essencial. Então, assim, focar no que é essencial. Assim como a gente faz. A gente apura um monte de coisa, se prepara sobre vários assuntos. Qual é a principal mensagem que eu preciso passar hoje? Então, quando eu escrevo, por exemplo, um comentário para o Jornal da Band, você escreve o seu comentário, o que a gente faz? O que é essencial questionar hoje, rebater hoje, passar de informação hoje, contestar hoje? E em pouco tempo a gente passa uma mensagem.
1: Mesmo que algumas coisas fiquem pelo caminho, né?
0: Sim. E a outra coisa que eu vou te dizer, que eu, não só como mediadora de debates, esse vai ser o 6º debate presidencial que eu vou mediar, junto com você, o segundo, né? Não, isso. O segundo não, o terceiro. Foram 2 em 2022, primeiro e segundo turno, né? Eu avalio muito mal quem foge da pergunta. Sabe assim, você faz uma pergunta, a pergunta está aqui no planeta Terra e o candidato vai para Marte. Talvez porque não consegue ter ali naquele momento uma resposta e aí a pessoa vai para outro lugar, desvia a conversa, não vai na pergunta. Eu considero que é melhor você responder, ainda que não tenha todos os elementos, você dizer, olha, esse assunto, meu posicionamento é esse, meu posicionamento principal é esse, e ainda que você não tenha muitos detalhes para passar, mas não simplesmente ignorar que uma pergunta foi feita. Até porque o eleitor em casa pensa assim, ué, não entendeu a pergunta? Então, eu, como mediadora e eleitora, avalio muito isso. Já dei muitas dicas para os candidatos, hein?
1: Já
0: chega.
1: Já deu demais.
2: E não só não fugir da pergunta, mas tem outro aspecto que a gente não deveria nem precisar citar, que é apresentar dados e informações verdadeiras. Eles muitas vezes não apresentam, só que hoje o trabalho de checagem é feito em tempo real, inclusive pela Band. O sujeito que eventualmente mente ali, inventa um número, inventa uma declaração do adversário, daí poucos minutos ele já vai estar sendo desmentido. Pelo Grupo Bandeirantes.
0: O candidato, ele não vai ter de memória todos os números de todas as áreas de uma administração pública. Então, assim, ele dá um número arredondado. Isso é absolutamente natural. Ele não tem que cravar o número. Ninguém espera isso, né, de um candidato. Mas também, se você erra astronomicamente, é óbvio que demonstra o não conhecimento do assunto. E aí, fake news é fake news. inventar uma informação que não existe e tentar transmitir isso para o eleitor, eu acho que o candidato imediatamente é desmentido pela nossa checagem e de todas as checagens.
1: Que é a mais importante, que é do eleitor, né? Que ele acaba percebendo.
0: É
1: porque
0: isso.
1: Às vezes o sujeito não mente no número. Às vezes o sujeito até fala um número verdadeiro para contar uma história mentirosa. E ele escolhe um número que é conveniente. Às vezes o número existe, mas ele é conveniente. É um jogo, é um modo de ver. E a gente vê isso muitas vezes de forma imprecisa, mas o candidato tentando emplacar uma grande uma mentira, né, Adriana?
0: Oh, o inventor dos debates da Band está passando aqui atrás do estúdio da rádio, que é Fernando Mitre, dando um tchauzinho aqui para a gente. É isso, a tal da narrativa, né, Oineg? O candidato político inventa uma narrativa e tenta trazer dados para embasar aquilo. Mas hoje todos os serviços de checagem rapidamente mostram os fatos reais, né?
3: Ô, Adriana, você falou do candidato que foge da pergunta. E o candidato que foge do debate está perdendo uma oportunidade?
0: Eu acho que uma grande oportunidade. Eu acho que quem se candidata, quem está pedindo para o eleitor um voto de confiança e está dizendo que é capaz de administrar esse país, não tem a coragem de enfrentar o contraditório? É isso mesmo? Então, assim, eu já disse isso algumas vezes, não consigo entender como um candidato foge do contraditório, do confronto, do debate livre de ideias, aberto, franco, olho no olho com o adversário e olho no olho com o eleitor. Eu não consigo entender.
1: Medo de quê, né? Medo de quê? Você mediou o debate do Rio de Janeiro e lá no Rio de Janeiro aconteceu exatamente isso. O candidato, porque é favorito, porque aparece bem nas pesquisas, se sente à vontade para manipular o direito de não ir, porque é um direito que ele tem de não ir.
0: Sim.
1: Como você é direito, você pode não ir em nada, né? Você pode ir até na festa do seu aniversário.
0: O direito eu reconheço, eu só não compreendo.
1: Eu acho inaceitável. Ele tem, ele exerceu. Mas aquilo é altamente criticável e ele mostrou, o Eduardo Paes, que não se submete às regras da convivência social. Esse é o problema.
0: E você comentou no Jornal da Band, logo depois das ausências, não só do Eduardo Paes no Rio, mas outras ausências pelos debates estaduais que a Band promoveu, você comentou, eu não vou me lembrar exatamente a frase que você disse, mas assim, que a pessoa quer o cargo, mas não quer prestar as contas, não quer dizer para o eleitor o que pretende fazer. Então, se a pessoa quer o quê? Uma procuração em branco? O candidato que foge de um debate, diz, olha, estou na liderança das pesquisas, assina essa procuração em branco aqui, que eu não quero te dizer o que eu vou fazer. Eu não quero ter que enfrentar o meu adversário me questionando. Eu vou ficar aqui confortável na minha cadeira de líder nas pesquisas e quero que você me dê uma procuração em branco. É isso que eu não entendo. Como que um candidato foge de um debate querendo que o eleitor assine a procuração em branco? Isso não existe.
1: Vamos ver.
0: Então, para mim, é incompreensível.
1: E vamos ver, então, no domingo, como é que vai ser o debate. Diga lá, Ferdi.
2: Só rapidinho, né? A gente já divulgou, mas para relembrar, os candidatos convidados, e houve até a definição da ordem dos púlpitos, né? Nessa reunião que foi citada. Da esquerda para a direita, Renan Santos, do Missão, Lula, do PT, Flávio Bolsonaro, do PL, Ronaldo Caiado, do PSD, Augusto Cury, do Avante, e Romeu Zema, do Novo.
1: Maravilha. Então, tem a cobertura aqui na Band News FM.
2: A partir das 6 da tarde.
1: A partir das 6 horas da tarde tem o Esquenta. E às 8 horas o Ferve, que é o debate, estaremos lá, eu e a Adriana. Nós não vamos faltar, né, Adriana?
0: Certeza absoluta.
1: A gente não vai fugir do debate.
3: Jamais fugiriam
1: do
3: debate.
0: Nem faltar, nem atrasar. E estamos esperando todos os 6 candidatos. Tudo foi feito para receber os 6 candidatos para promover um debate democrático, livre, que todos tenham a oportunidade de se posicionar.
1: Obrigadão.
0: E os candidatos vão cumprir todas as regras, não vai precisar nem a gente ser bravo.
1: Não vai ter que ser bravo. Se ser bravo, vai estar lá. Adriana vai estar segurando a onda. Valeu,
0: você
1: Adriana.
0: Também. Gente, 4 da tarde, estou de volta no Entre Nós. Obrigada.
1: Valeu,
0: demais,
1: tchau,
0: viu?
1: Tchau.
2: Valeu, beijo. Adriana.
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14: 4h48, o âncora do Jornal da Band, do Band News no meio do dia, Eduardo Einegg, avalia que os gastos do governo federal obrigam o Banco Central a subir os juros.
15: Bom, eu queria falar hoje sobre economia e perspectivas. O bolso é o órgão do corpo mais sensível que a gente tem, né? E sem dinheiro no bolso, a gente não consegue nem providenciar a academia, nem providenciar, às vezes, algum medicamento, algum tratamento que a gente precisa para o resto do corpo. Então, o mundo gira, o corpo gira em torno, a gente acha que é coração, pulmão, mas não, é bolso. O bolso é essencial. Quando o bolso vai mal, a cabeça vai mal, o corpo vai mal. E a economia é presente e futuro. Você olha para esses dois momentos, presente e futuro. E ela comporta duas classificações. Tá bom e não tá bom. Tá bom e tá ruim. Ah, tem o neutro. Aí deixa os economistas falarem disso. Mas a partir do momento que você tem presente e futuro, bom e ruim, você tem quatro combinações possíveis. Você vive um bom momento com um futuro promissor. Você vive um bom momento com um futuro preocupante. Você vive um mau momento com um futuro promissor. E você vive um mau momento com um futuro ruim. E aí, o Brasil já viveu os quatro momentos. Quatro momentos. Quando a gente teve, por exemplo, o Plano Real, pouco antes do Plano Real, o momento era terrível, terrível, terrível. A inflação muito ruim. Já tinha sido pior, mas era muito ruim. Mas havia a perspectiva da gente mudar. E isso é muito bom. Você já viveu momentos anteriores ao Plano Real em que era terrível e tudo levava a crer que ia ficar ainda pior, né? Coisa que a gente viveu mais recentemente, mas vamos lá. Plano Real, portanto, cenário ruim, hoje presente ruim, com um futuro promissor. Porque havia esperança, havia expectativa e, de fato, aquilo se confirmou. 15 anos depois, a gente passou a viver, e foi capa da Economist, e aqui vai um pouco de viralatismo, mas a Economist fez, botou a capa, botou o Cristo Redentor na capa, com o Cristo Redentor decolando, como se fosse um foguete, sugerindo que o Brasil estava decolando. E naquele momento a gente vivia aquilo que a gente mais gosta, que é presente bom e futuro promissor. A matéria não era ingênua, é uma matéria de 2009, mas ela não era ingênua, ela dizia assim: o Brasil não pode cair na cilada de sua arrogância, não pode cair na arrogância, tem que ter humildade, tem que fazer as reformas, tem que olhar para a educação, tem que olhar para a infraestrutura e tal. E nós não olhamos para a infraestrutura, nós não olhamos para a educação, nós não olhamos para estes, para as reformas previdência, não olhamos, não olhamos, tanto que 4 anos depois, 2013, a mesma Economist faz uma mesma capa com o mesmo Cristo Redentor, sugerindo que a gente estava se desfazendo. E por quê? Porque, e é interessante, porque 2013 não tinha sido um PIB ruim. O PIB até tinha crescido, mas era o terceiro estágio. Presente ainda razoável, mas um futuro incerto, um futuro assustador, que veio 2015 e 2016. Não veio em 13, ano da capa, mas veio em 15 e 16. Previsto pelos números de 13, previsto pelas opções feitas pelo governo, e que se confirmou no desastre histórico de 2015 e 2016. Pior fase da nossa vida econômica. Um desastre retumbante. Um governo de arrepiar. Aí, a gente viveu o que aconteceu em 2015 e 2016, que era o terceiro quadrante, ou seja, a gente estava mal e não tinha perspectiva. E agora? Né? E agora? O que, que a gente vive hoje? O que, que é hoje? Hoje, se você ouviu a turma do governo, nossa, primeiro quadrante, presente maravilhoso, futuro, nossa, ainda mais se reeleger o presidente da República, aí, meu, sai da frente, que nós vamos virar. Aliás, a reportagem da Economist em 2009 sugeria que o Brasil, naquela velocidade, commodity, pré-sal, Ásia comprando tudo, China comprando tudo, internacionalização das empresas, o Brasil ia chegar à quinta posição, talvez, no mundo. Ia passar a França. Uma coisa assim, quem leu a reportagem ficou impressionado, feliz, né? Não feliz porque recebeu um presente. Feliz de estar vivendo aquele momento. De fato, foi um momento bom da economia. Mas se você conversar agora com os economistas do governo, né? Ouvir os economistas do governo, ouvir o ministro da Fazenda, que está louquinho para tentar continuar a ser ministro da Fazenda no próximo governo, ouvir os blogueiros que defendem esse governo, que tem uma blogueiragem que é uma coisa de louco, né? Os caras são entusiastas do governo. Até entendo que um blogueiro queira a reeleição do presidente Lula, como eu entendo que um blogueiro possa não querer a reeleição do presidente Lula, possa defender a eleição do Flávio, do Caiado, do candidato dos bonequinhos, pouco importa, para mim tanto faz o que o blogueiro defenda, mas o jornalismo é outra coisa, né? O blogueiro vai lá e onde tem problema ele vê solução, não é meio o copo meio cheio, meio vazio, de que tanto fala a Juliana Rosa, muitas vezes ela faz referência, olha, às vezes a gente tem que olhar para o copo meio cheio, para as oportunidades, às vezes tem que olhar para o copo meio vazio, para os riscos e tal, é uma avaliação sempre muito ponderada, mas a blogueiragem amiga é uma coisa de louco. Então, a blogueiragem amiga, que abre espaço para esse discurso oficial, né? Oficial, sugere que a gente está emprego forte, renda crescendo, consumo impressionante, investimento, programa social, a reforma tributária que vem por aí, o dinamismo vai chegar, tororó, tororó, viva o Brasil, Brasil, incrível e tal. Esquece, isso não existe. Isso não existe, não existe. Existem números como dívida pública, déficit, existem o custo de capital, taxa de juros, a irresponsabilidade desse governo fiscal. O governo ele é tão irresponsável, mas tão irresponsável, que ele gasta como se não houvesse amanhã. O Banco Central tem que fazer o serviço sujo de manter os juros nas alturas. Aí, para proteger certos grupos sociais que ficam expostos e correm o risco num ambiente tão hostil, o governo vai lá e gasta mais com uma linha de crédito, uma taxa de juros subsidiada, longe dos juros que ele, o governo, provoca com suas atitudes irresponsáveis. Você percebe? Que loucura! Ele cria os juros altos e depois ele dá juro barato para um grupo aqui, um grupo ali, não estou falando grupo empresarial, setores empresariais, setores sociais também. Então, juro alto para todo mundo, menos para os meus amigos, menos para os grupos que eu quero defender, menos para aqueles que eu acho que vão votar em mim, menos para aqueles que eu gostaria que votassem em mim. É assim que funciona a irresponsabilidade fiscal. E toda vez que o governo faz isso, ele não distribui de forma indiscriminada, que seria o certo, a taxa de juros, deixando o Banco Central com a capacidade de agir apenas sobre uma parcela da economia que o governo não protege de alguma maneira. O que obriga a dobrar, triplicar a dose de taxa de juros, tornando ainda maior a distância entre os protegidos do governo e os desprotegidos do governo, aqueles que vivem num ambiente hostil. E, ou seja, nós estamos em algum lugar entre um presente ruim e um futuro com esperança, ou um presente ruim e um futuro sem esperança. Tudo depende do que vai acontecer no processo eleitoral. Ou seja, se o novo presidente ou o atual presidente reeleito, se um ou outro assumir um compromisso com o ajuste fiscal, a gente pode sair de um cenário negativo para um cenário positivo. Basta que assuma um compromisso. Até agora, nenhum deles assumiu. Eles falam em teoria sobre responsabilidade fiscal, mas quando você pergunta, e aí, como é que vai ser? Aí não tem, aí não vem. Aí não vem. É gogó, é só no sapatinho. É uma coisa de louco. O meio empresarial, ele não gosta de deixar dinheiro no banco. Ele não gosta de deixar dinheiro no banco. Se ele gostasse de deixar dinheiro no banco, ele não iria ser meio empresarial. Ele ia ser meio financeiro. Ele gosta de fazer. Graças a Deus não é uma palavra, né? Mas, por sorte, a gente tem muito empresário no Brasil. Muito. Milhões de empresários no Brasil. Grandes, médios, pequenos, microempresários. A vontade de empreender, a vontade de ser independente, a vontade de não depender do emprego, a vontade de poder fazer, de prosperar, de realizar, de deixar uma marca, é do ser humano. E é lindo isso. É lindo. É das coisas mais bonitas que existem. E ele faz conta para poder fazer isso. E às vezes erra na conta, mas faz conta. Quer dizer, uma fábrica ganhando 12% ao ano na operação vai bem se tomar empréstimo a 5%. Mas se toma empréstimo a 12, o negócio que dá 12 já não vale. Então ele tem que dar 18. E como é que ele vai dar 18 se o negócio dá 12? E se no resto do mundo dá 12? E se o competidor consegue botar o produto para brigar com o dele aqui a um preço menor e ele tem que reduzir margem? Não tem jeito. Você pega um empresário endividado que pegou 10 milhões de reais e ele tem que pagar... ele tem que pagar 100 mil reais de parcela. Ele está devendo 10 mil reais. 10 milhões de reais, tem que pagar 100 mil reais de parcela por mês. Digamos. Quando ele vai renegociar e a taxa de juros subiu, ele continua a dever 10 milhões de reais. Mas a parcela dele sobe de 100 mil para 150, 200 mil. Da onde ele vai tirar esse dinheiro? Ele vai vender mais? Ele não está vendendo mais. Ele está vendendo o mesmo. E o crescimento do aumento de venda, né? O aumento de venda, não guarda relação com o aumento da dívida. Não está escrito em nenhum lugar que se você deve mais, você venderá mais. Você tem que vender mais, senão você está frito. Aí você começa a reduzir custos. Reduz custo, reduz investimento, reduz pessoal. Aí você diminui sua capacidade produtiva. E reduzindo a sua capacidade produtiva, você não consegue pagar a sua dívida. Essa é a realidade dos empresários. Eu não sei se você concorda ou discorda. Essa é a opinião que eu tenho sobre o assunto.
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0: São 5h02. Muito bom dia, bem-vinda, bem-vindo. Começando por aqui mais um Expresso São Paulo, neste 21 de agosto de 2026. Ufa, sexta-feira, ela chegou. Chegou trazendo o quê? Um ventinho frio. Uma coisinha atrás da orelha, um arrepiozinho, depois de a gente passar um sufoco nesses últimos dias, especialmente ontem, né? Temperatura subiu demais ontem à tarde, foi muito difícil ali, temperatura seca também, umidade relativa do ar, né? A tarde seca. Hoje, agora nesse momento 22 graus, mas a previsão do tempo fala de máxima de 24, então, né? Vai cair bastante, pelo menos, o quê? Uns 7, 8 graus, né? Em relação a ontem. Não sei como é que vocês sobreviveram, Luana Pereira e Fábio França. De qualquer maneira, bom dia para vocês.
1: Bom dia para você, Carol. Bom dia para o Fábio. E bom dia também aos nossos ouvintes. Estou sobrevivendo ainda. Já peço aqui a paciência do nosso ouvinte. Minha voz ainda está um pouquinho rouca, mas eu estou tomando remédio. Eu estou fazendo nebulização 5 vezes ao dia.
0: Muito bom.
1: E também tomando pastilha.
0: É isso.
1: Então, tudo para continuar aqui, pastilha. Já deixo aqui meu bom dia para você que acompanha a gente pelas ondas do rádio, você que nos acompanha pelo aplicativo Bandplay, pela TV ou pelas nossas redes sociais. Até às 7 da manhã faremos companhia para você com muita informação, prestação de serviço, falando sobre trânsito, transporte público, ocorrências e sempre contando com a sua participação, né, Fábio França? Já conta como que o nosso ouvinte pode entrar em contato com você aí na central.
2: Aqui no 11 999 592 100. Luana Pereira, bom dia pra você, bem-vinda de volta mais uma vez.
1: Nada.
2: Bom dia pra Carol, vamos nessa, juntos, nessa sexta-feira vai virar o tempo à noite, de verdade, né? Carol disse que...
1: E pode ter ventos já agora, de até 100 km por hora em São Paulo.
2: É muito forte.
1: A partir de meio-dia, hein? Não saiu de casa, pega o casaco e já começa a se programar.
2: É porque a virada começa, né? A virada começa e aí a temperatura vai despencando ao longo do dia, sobretudo à noite, a gente vai chegar a 13 graus à noite.
0: E você veio olhar preparadinho.
2: Então, na verdade, eu olhei a temperatura, eu vi mínima de 13. Falei, putz, vou acordar com frio, né? Aí peguei, separa a roupa no dia anterior.
1: Óbvio.
2: Aí acordei de camiseta, assim, beleza, fui escovar os dentes, suave.
1: Ué. Tá no conforto da sua casa.
2: Não olhei a temperatura. Cara,
0: você lembrou que o ar-condicionado da rádio também é alto. Então, assim.
2: Falei, não parece que tá 13 graus. Mas foi, tá, tomar café, tá não sei o quê, a blusa já separada. Quando eu voltei, eu falei, dá uma olhada, não é possível que tá 13 graus. Aí eu olhei 20, acho, sei lá. Falei, caramba, ah tá, vai cair à noite. Mas já tinha pegado...
1: A mínima invertida, né?
2: Já tinha pegado essa e tal, exatamente.
1: É que a gente não tem aquela criatividade pra montar um look completo às 3 da manhã.
2: Não dá tempo. Mas aí a Carol lembrou bem, eu também, em casa, disse aí, falei, ó, rapaz ar-condicionado lá é empolgado. Ele gosta. Então vou com esse casaco mesmo. Mas vamos nessa, gente. Tô ligado aqui no WhatsApp, 11 999 592 100. Vai, Corinthians! Diz o Fernando da Vila Formosa. Nossa, foi no sufoco, hein, meu parceiro? 1-0 pra cima do Rosário. O Corinthians tá na próxima fase da Libertadores. Quartas, né? Quando ele chegou nas quartas de final da Libertadores. Bom dia, hoje é meu aniversário.
1: Olha só.
2: Tem festa em Carapicuíba.
1: Ah, eu quero ser convidada, hein?
2: Sérgio, vai Corinthians, diz ele também. Ganhou presente, né, Sérgio? Abraço pra você, parabéns, tá bom? Bom dia, meus queridos, que vem a Batalha Cultural. Tem essa também, Everton de Mogi das Cruzes.
0: Tem essa, olha, dando Miguel.
1: Fazendo de desentendido.
2: Tem essa, né? Tony de Barueri também tá com a gente. Ah, quem mais? Também tá Piscirica. Aguardando a mudança do tempo e sem roubo hoje na Batalha Cultural, pessoal. Afirma que nós fomos roubados na semana
1: passada. Pedindo o impeachment do Pablo Fernandes.
2: Amanda diz, melhor São Paulo ganhar pra evitar confusão.
0: Sabe
2: aquele negócio da torcida assim? Não ganhar, vai quebrar. Ô, Berdan, meus maravilhosos. É isso, Berdan, valeu. Pronto pra batalha, que vença o melhor. Contando que seja São Paulo, né, Norma?
0: Ó a pressão.
2: Abraço pra
1: você. A gente já vai mandar mensagem pro Mário, que hoje é sem chororô.
2: Bom dia, Fábio, Carol, Luana. Vai, Corinthians. O que tem de vai, Corinthians,
0: hoje
2: aqui?
0: O pessoal tava apreensivo, né?
2: Nossa, é o Júlio da Penha. Um beijo pra
1: todo mundo. O Corinthians tava com esse grito engasgado, Fábio França.
2: O Careca mandou vai Corinthians também. Foi o Bidon que fez o gol ontem com a falta cobrada pelo Memphis, que voltou. Vamos nessa, gente. 5 e 7.
0: A Procuradoria-Geral da República defende que saia do STF o inquérito que apura a participação do filho mais velho do presidente Lula num esquema de lobby. E lá de Brasília, quem traz a informação pra gente é o Gabriel Marques.
3: O ministro do Supremo Tribunal Federal, André Mendonça, vai decidir se o inquérito que investiga Fábio Luiz Lula da Silva, Lulinha, deve ser enviado à primeira instância. A Procuradoria-Geral da República defende a remessa do caso, afirmando que não há investigados com foro privilegiado. A investigação apura suspeitas de lobby envolvendo a lobista Roberta Luxinger na tentativa de intermediar a venda de um projeto de canabidiol ao Ministério da Saúde. Segundo a Polícia Federal, há diálogos em que ela diz falar em nome de Lulinha e pede vantagem de 20% no negócio, além de supostos repasses a um ex-assessor do governo Lula.
1: É preso o segundo suspeito no envolvimento do espancamento até a morte de um homem em Copacabana, do Rio de Janeiro. Mais detalhes com Luiz Eduardo de Castro.
4: O segurança que utilizou um pedaço de madeira para espancar um homem de 37 anos até a morte em Copacabana, na zona sul do Rio, é localizado e preso pela Polícia Civil. Davi Santos Machado foi detido em Mesquita, na Baixada Fluminense. Contra ele, havia um mandado de prisão temporária expedido pela Justiça. Nesta quinta-feira, a Polícia Civil também prendeu outro segurança envolvido no crime. Jorge Luiz Ricardo Dias foi até a delegacia do bairro para prestar depoimento e se entregou. O preso teria participado de uma primeira discussão com Cláudio Rafael Landeiro Moreira, na rua Barata Ribeiro. De acordo com o relatório da Polícia Civil, ele puxou a bicicleta da vítima e levou o veículo para um outro local, onde o homem foi agredido. Uma imagem de uma câmera de segurança mostra a abordagem de Jorge Luiz a Cláudio.
2: Está preso um candidato a deputado estadual de São Paulo por suspeita de participação num esquema de lavagem de dinheiro ligado ao crime organizado. Emerson Rocha, que é filiado ao Podemos, foi detido ontem na capital. A operação do Ministério Público também cumpriu mandados de busca e apreensão relacionados a três vereadores de Cotia. Os parlamentares investigados são Eduardo Nascimento, do PSB, Serginho Luiz, também do PSB, e Iago Bezerra, do União Brasil. Podemos diz que tomou consciência do ocorrido por meio da imprensa e aguarda o avanço da investigação para a tomada de medidas internas cabíveis. O vereador Serginho Luiz diz que não teve acesso ao processo e que está à disposição das autoridades. A Band News FM não conseguiu contato com as defesas de Emerson Rocha, Eduardo Nascimento e Iago Bezerra.
0: O dia D da multivacinação será realizado amanhã em São Paulo, hein? Já põe na agenda. Conta mais, Arthur Coelho.
5: A cidade de São Paulo ultrapassa a marca de 1 milhão de doses aplicadas contra o sarampo apenas neste mês. Por causa de um surto da doença na capital paulista, todas as pessoas de 6 meses a 59 anos de idade precisam se imunizar. A vacina contra o sarampo está disponível gratuitamente nos postos de saúde de segunda a sexta-feira, das 7 da manhã às 7 da noite. Neste sábado, as UBSs estarão abertas por causa do dia D da campanha de multivacinação. Todas as unidades estarão abertas das 8 da manhã até as 5 horas da tarde.
1: E com 4 brasileiros na Libertadores e com direito a duelo verde-amarelo na Sul-Americana, estão definidos quase todos os jogos das quartas de final das competições. Fala aí, Maurício Ferreira.
6: O Corinthians supera o Rosário Central por 1-0 e com um homem a menos e se junta a Flamengo, Fluminense e Palmeiras nas quartas da Libertadores. Quem ficou pelo caminho foi o Mirassol, derrotado pela LDU no Equador por 5-4 nos pênaltis após o 0-0 do tempo normal. O Corinthians terá pela frente o Estudiantes da Argentina na próxima fase. O Palmeiras pega a LDU, o Fluminense encara o Platense da Argentina e o Flamengo ainda aguarda o classificado entre Del Valle e Tolima. Na Copa Sul-Americana, Vasco e Santos conseguiram a vaga nesta quinta-feira. Com um empate em 0-0 no Equador contra o Macará, o Peixe de Neymar e companhia vai enfrentar o Atlético Mineiro. Já o Vasco, que goleou o Olímpia por 4-1 no Paraguai, espera a definição entre River Plate e Santa Fé da Colômbia na semana que vem. O São Paulo terá o Boca Juniors como adversário. Os jogos serão disputados nas semanas de 8 e 15 de setembro.
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0: Bom, a gente está de olho nesse ciclone extratropical que está mais para o sul, mas está afetando aqui a nossa vida, especialmente com essa mudança de tempo esperada para hoje. Conta mais, Stephanie Toso.
8: A passagem de uma frente fria já provoca mudança no tempo ao longo dessa sexta em São Paulo. No estado, a condição para vento aumenta e, principalmente pelo interior, a situação é um pouco mais crítica em relação à visibilidade, que pode ficar comprometida pelo levantamento de poeira. Isso por vários dias consecutivos de tempo muito seco. A expectativa, tanto para a capital quanto para o litoral, já é um dia com mais condição para rajada de vento. E rajadas que podem se aproximar até os 70 km por hora. E entre a região da Serra do Mar e a divisa com o Rio de Janeiro, a expectativa é que os ventos se intensifiquem ainda mais pelo posicionamento da frente fria. E as rajadas podem alcançar até 100 km por hora. Hoje, o Instituto Nacional de Meteorologia emitiu um alerta válido a partir do meio-dia, que deve se estender até a noite, para condição de ventos intensos e de problemas relacionados à distribuição de energia elétrica, além de queda de árvores. Na capital, a expectativa é que o sol ainda apareça agora de manhã, o que mantém o ar mais abafado. Hoje, a máxima ainda chega até os 26 graus e, à tarde, devido ao aumento da umidade, a condição é para pancadas mais irregulares. Chove também entre áreas do litoral e do interior de São Paulo, mas com baixo volume acumulado. No fim de semana, a entrada da massa de ar frio derruba as temperaturas, tanto no sábado quanto no domingo, com máximas que não devem passar dos 23 graus na capital paulista.
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0: ouvintes, Ricardo Boixá.
1: E esse assunto está dando o que falar aqui na nossa central de ouvintes. A greve dos coletores que afeta Cotia, na região metropolitana de São Paulo, chega ao fim ainda com muitos sacos de lixo e resíduos espalhados pela cidade. O encerramento do movimento só ocorreu após um acordo firmado com os trabalhadores em uma audiência no Tribunal Regional do Trabalho na terça-feira. No entanto, com a situação se arrastando por semanas sem esse serviço, moradores ainda sentem os impactos de falta de coleta. Na última semana, Cotia e Embu das Artes foram afetadas após a empresa responsável pelo trabalho não repassar valores relacionados a empréstimos consignados e pensões dos funcionários. E apesar do fim da greve no papel, a moradora Zelma Mascarenhas segue convivendo com a sujeira e tudo que ela atrai.
2: Tem muito lixo acumulado nas lixeiras. O caminho a gente passa nas ruas, tem lixo. Isso atrai rato, baratas, insetos. Isso sem falar no mau cheiro.
1: Recanto Verde, Jardim Isis, Parque Ituriguara e Caputeira são alguns dos bairros ainda muito afetados. E no bairro da Ana Carla, os moradores já estão usando espaços ao lado de lixeiras e caçambas para acomodar as dezenas de sacos espalhados.
3: Eu moro num condomínio de prédios, são muitos prédios, todas as lixeiras assim transbordando. No meu prédio, por exemplo, assim já não cabe mais lixo, o pessoal já está colocando assim na portinha da lixeira. Hoje cedo, saindo para trabalhar também, vi pessoas com lixo nas mãos, bandeja de ovo para jogar em caçamba.
1: Em nota, a Prefeitura de Cotia afirma que a coleta de lixo já começou a ser feita na cidade e que a regularização será feita de forma gradual. A gestão municipal reforça que seguirá acompanhando a execução dos trabalhos até a completa normalização da coleta do município. E já quero aqui convocar os nossos ouvintes moradores de Cotia na região metropolitana para falar como é que está essa situação, se ontem conseguiu observar mais coleta de lixo na cidade, como é que está essa situação por aí. (11) 999-592-100 é o número da central de ouvintes Ricardo Boechat. E o Eugênio Zamper fez um alerta aqui na nossa central, mandou um vídeo. Tá tudo apagado aqui no centro. Ele trouxe aqui a mensagem de que é ali na região da República. Tá bem ruim, tudo apagado nesse contexto. Pelo vídeo, para quem acompanha a gente com imagens, dá para ver que tá tudo apagado. Semáforos apagados, a luz pública também tá bem ruim. E aí complica o caminho do motorista que tenta seguir aqui para a capital. Então, ele diz que o apagão na região da República, a partir da Ipiranga, com a São João, tudo apagado, mandou esse vídeo aqui pra gente. Obrigada, Eugênio, pela sua participação.
4: Pois é, e tem mais local também, né? Fica ali próximo, na verdade, mas a Mari diz o seguinte, alguém sabe o que aconteceu aqui na Santa Cecília? Tá tudo sem luz também, tudo apagado, em toda a região, diz ela. Obrigado, Mari. Então, toda aquela região central, partindo talvez pra Zona Oeste também, né? Vamos saber se em outros pontos da cidade também há essa falta generalizada de energia elétrica. Obrigado ao Eugênio, obrigado a Mari pelas primeiras informações que chegam a esse respeito.
5: A Enel fala em 27 mil clientes, né, afetados por algum tipo de interrompimento de fornecimento, que dá 0,4% da cidade de São Paulo. É pouquinha coisa. Pode ser que esteja concentrado ali na região ou espalhado também.
4: Isso é um número normal para a Enel no dia a dia. Mas é interessante essa observação dos dois ouvintes. Vamos falar de futebol? O corintiano tá esperando, né? O Corinthians já sabe o que aconteceu, mas quer ouvir de novo, né? Quer falar de novo, aí depois recobra de novo, vai falar do Corinthians. Corinthians vence o Rosário Central e Itaquera vai enfrentar o Estudiantes nas quartas da Libertadores, Lucas Belotti.
6: O holandês Memphis Depay brilha na noite do retorno e ajuda o Corinthians a alcançar as quartas de final da Libertadores, mesmo com poucos minutos em campo. Entrando aos 25 do segundo tempo, o holandês foi decisivo e contribuiu com assistência para o gol da vitória por 1-0 sobre o Rosário Central. O contexto do jogo foi, no entanto, de muita apreensão para o Timão. Depois de primeiros minutos bons, os mandantes viram os argentinos equilibrarem o jogo e assustarem no primeiro tempo. Já na etapa final, as coisas ficaram ainda mais complicadas aos 13 minutos, quando Ranieri foi expulso depois de acertar a sola no joelho de Copete. Pouco depois, o Central teve a grande chance do jogo, mas o próprio Copete perdeu de maneira inacreditável, cara a cara com Hugo Souza. Apesar da desvantagem numérica, Diniz não mexeu no time e viu a equipe chegar ao gol aos 35. Memphis bateu falta e Bidon, de biquinho, desviou para as Guedes. Depois dali, o Timão se fechou e segurou as pontas sem sofrer. Na coletiva, Fernando Diniz falou sobre todo o contexto do jogo. Nos 180 minutos, o treinador viu um Corinthians bem até a expulsão e elogiou o poder de segurar o resultado depois do vermelho.
7: Era um jogo difícil, a gente começou muito bem o jogo e depois tivemos um pouco mais de dificuldade na troca de passes e eles estavam marcando muito forte como marcaram lá. No segundo tempo a gente voltou melhor e aí teve a expulsão que muda a característica do jogo, aí a gente soube se defender. Talvez o fundamento principal desse time é a capacidade de se doar do time inteiro para se defender. Vale ressaltar que nesse duelo a gente jogou aí, sei lá, uns 50, 60 minutos talvez com um jogador a menos, juntar o jogo daqui com o jogo de lá e ficamos sem tomar gol, que é o que garantiu a nossa passagem.
6: Ainda sobre a expulsão de Ranieri, Diniz falou sobre a importância de colocar a cabeça no lugar para evitar esse tipo de desvantagem numérica. Na ida, vale lembrar, Alan também recebeu o vermelho e deixou o timão com um a menos em Rosário.
7: A gente tem que ter cuidado, quem tá com o cartão amarelo tem que ter cuidado, que não dá também para você... O jogador tomar o cartão amarelo no primeiro tempo, você tirar o jogador. No caso do Ranieri hoje, o Alan também lá, um jogador de meio, que a gente tinha e a gente estava jogando já sem o Alan, então tinha só o Ranieri naquela função. Então ele tomou o cartão amarelo no primeiro tempo, a gente ainda conversou no intervalo para ter cuidado. Mas aconteceu e tem que servir de experiência para não acontecer para frente.
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5: São 5 horas, 21 minutos. A gente continua falando de notícia por aqui. A Band News FM está acompanhando toda a movimentação na cidade também, né? A gente sempre está ouvindo aqui para vocês, ouvindo essas mensagens que vocês enviam para a gente. Tem uma aqui que fala também da Rua da Consolação. É o nosso ouvinte Ailton, que estava preocupado com a falta de luz ali. Fala aí, Ailton.
8: Vai, Corinthians! Bom dia. Ali na no início da Consolação, os faróis estão todos apagados.
5: E aquela região ali também da região central, Consolação, República e Santa Cecília, exato, que os nossos ouvintes alertaram aqui sobre falta de luz. Uma investigação da Polícia Civil da Bahia identifica um esquema de lavagem de dinheiro em uma facção criminosa com atuação em São Paulo e outros estados. Lá de Salvador, quem informa é o David Cardoso.
9: Quase 50 milhões de reais em bens e valores são bloqueados durante a Operação Véu de Areia da Polícia Civil da Bahia. A ação, realizada na quinta, investiga uma facção criminosa suspeita de lavar dinheiro do tráfico de drogas e armas. Ao todo, 12 pessoas foram presas e 25 mandados de busca e apreensão cumpridos na Bahia, São Paulo, Rio de Janeiro, Paraná e Pará.
10: Os bombeiros seguem no combate a um incêndio que atinge um galpão e destruiu mais de 10 carros na zona sul de São Paulo. As chamas atingem um imóvel localizado na rua Coronel Francisco de Oliveira Simões, na Vila Andrade, desde 1h. 11 viaturas dos bombeiros permanecem ali no local. Não há até agora informação a respeito de vítimas. As equipes também atuam no isolamento da área devido à presença de fiação de alta tensão caída na rua.
1: E será enterrado hoje o corpo de um homem que tentou defender o filho durante uma briga de vizinhos e foi morto a tiros na Zona Leste de São Paulo. Esse crime aconteceu na noite de quarta-feira, lá na rua Bonifácio Gomes de Siqueira, na região de Aricanduva. Leonardo Santos de Almeida, de 57 anos, foi baleado e não resistiu aos ferimentos depois de tentar se proteger atrás de uma árvore. O assassino, identificado como Paulo César Gomes de Oliveira, está foragido.
5: As UBSs da capital paulista agora contam com consultas médicas online 24 horas por meio de um aplicativo. Quem conta pra gente é o Gustavo Santos.
11: A Prefeitura de São Paulo passa a oferecer teleconsultas médicas com um clínico geral 24 horas por dia para casos sem gravidade. Segundo a administração municipal, o serviço está disponível no aplicativo E-Saúde SP. De forma online, um profissional da enfermagem vai fazer uma triagem para avaliar o quadro de saúde do paciente. A Prefeitura de São Paulo também passa a monitorar via WhatsApp hipertensos, diabéticos e obesos acompanhados pela Rede Municipal de Saúde. O prazo máximo para atendimento é de 2 horas.
10: O São Paulo abriu treino para a imprensa acompanhar, né? Fazia muito tempo que isso não acontecia. Aliás, os times não fazem mais isso, infelizmente, né? Não abrem os treinos, complica
5: o Melhorou trabalho, o desempenho, né? Depois desse processo adotado?
10: Não, claro que não. Mas já, né? A culpa era de quem assistia ao treino. É. Os times, ó. O pessoal assiste.
5: Se melhorou, tudo
10: treino,
5: bem.
10: O pessoal assiste ao treino, aí prejudica. É, pelo amor, né?
4: Bom, São Paulo abriu o treino para a imprensa e se prepara para a próxima partida do Campeonato Brasileiro. O Tricolor não vence no Brasileirão, já tem 9 rodadas, Aline Fanelli.
12: O São Paulo tem mais 2 treinos até a partida contra a Chapecoense, que será no domingo às 18h30 da noite em Chapecó. Ontem o técnico Dorival Júnior abriu todo o treinamento para que a imprensa pudesse acompanhar. Ele explicou que os titulares fizeram uma única atividade mais leve porque os jogadores sentem o cansaço maior 2 dias depois de uma partida. O zagueiro Rafael Tolói, recuperado de lesão, treinou normalmente. Já Bobadilha e Arboleda seguiram fora. Em um dos trabalhos técnicos, o lateral esquerdo Wendel dividiu uma bola com o Vitor Sá, que acabou torcendo o tornozelo direito. Ele será reavaliado hoje.
5: São 5h26. O candidato a deputado estadual Emerson Rocha, do Podemos, foi preso ontem em Cotia, na Grande São Paulo. Ele foi alvo de uma operação que investiga lavagem de dinheiro e suposta ligação com o PCC. Mais detalhes com o repórter Rodrigo Hidalgo.
13: A polícia prendeu Emerson Dias Rocha em Cotia, na Grande São Paulo. Segundo a investigação, ele é suspeito de envolvimento com o PCC e de coordenar um esquema de lavagem de dinheiro. Candidato a deputado estadual pelo Podemos, Emerson já tinha começado a campanha. Para o Ministério Público, ele era responsável por organizar uma rede de empresas de fachada e contas laranja. O dinheiro do PCC era dividido em pequenos depósitos e, em seguida, transferido para contas diferentes, o que dificultava o rastreamento. Imóveis de alto valor também eram comprados para maquiar o dinheiro ilegal da facção. Os donos das contas seriam familiares e conhecidos de Emerson Rocha, que, para esconder o próprio patrimônio, teriam usado uma identidade falsa. Emerson Rocha foi condenado por tentar matar uma mulher em uma briga de trânsito em 1998, mas ele nunca chegou a ser preso. A denúncia só aconteceu em 2003, a condenação em 2008 e o trânsito em julgado definitivo terminou em 2015. Por causa da demora no processo, a justiça reconheceu que ele não poderia ser punido. A mulher de Emerson Rocha também foi alvo de um mandado de prisão. Ela está fora do país e não foi encontrada. Foram feitas buscas também na Câmara Municipal de Cotia. Os policiais vasculharam os gabinetes de 3 vereadores suspeitos de ligação com o candidato preso. São eles: Eduardo Nascimento, do PSB, Sérgio Luiz de Freitas, conhecido como Serginho Luiz, também do PSB, e Iago Bezerra Neres, do União Brasil. Ao todo, 21 endereços foram alvos da operação nos estados de São Paulo e Santa Catarina. Veículos, computadores, celulares, armas e munição foram apreendidos. A defesa de Emerson Rocha informou que não vai se pronunciar por enquanto porque ainda não teve acesso aos autos. O Podemos disse que tomou conhecimento da operação pela imprensa e que aguarda informações das autoridades para decidir eventuais medidas internas. Os vereadores investigados também foram procurados, mas não se manifestaram.

0: São 5 horas e 28 minutos. A gente dá uma olhadinha aqui no trânsito também para você que está circulando pela capital paulista. As palmas vão chegar já já, Fábio França. É porque a batalha cultural exige muita coisa aqui, né? Você lembra, né? Então a gente está aqui de olho em todos os efeitos sonoros que a gente vai soltar já já.
1: Essa é uma bela reportagem de Dalgo.
0: Uma bela, né? Merece.
2: Parabéns,
0: né?
2: Dalgo.
0: Merece um aplauso. Ó, trânsito ainda bom pro motorista que tá circulando aqui pela Marginal do Pinheiros, Marginal do Tietê. Tô vendo aqui as chegadas nas estradas, então Bandeirantes em Anguera, Castelo Branco, também tudo bem. E um pontinho de trânsito mais intenso no Rodoanel Mário Covas, na chegada ali a Anguera. E, bom, a saída também, nos dois sentidos. Tá um pouquinho mais carregado, mas ponto de lentidão ainda não tô vendo não. Até a nossa... tá com trânsito ainda razoável. Na saída de Cotia tem um pontinho de lentidão, mas ainda tá sussa, tá super tranquilo para quem tá indo em direção à Marginal do Rio Pinheiros. E também pelo transporte público, tava dando uma olhada aqui, não há nenhuma ocorrência, pelo menos no transporte sobre trilhos, registrado agora de manhã. Se você tiver, lembra, né? 999-592-100. Hora da gente viajar!
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0: Bom dia, gente.
2: Bom dia.
4: Opa, bom dia. Bom dia, pessoal. Tudo bem?
5: Tudo bem? Certo. Tudo certinho?
2: Bem vocês, meninos.
5: Olha, já está começando um vento forte, uma névoa em alguns pontos do Rio de Janeiro. A máxima de 34 muda mais para o fim do dia, mas à tarde já tem vendaval previsto com expectativa de rajadas a partir de até 90, 100 quilômetros em alguns pontos. Prontidão por aqui, o vento já está moderado no Rio. Sem chuva nesse momento, 24 graus. Está quente, está abafado. Como é que está aí em São Paulo?
0: Aqui também, temperatura na marca dos 22 graus, a gente não sentiu ainda muito vento, mas já está um pouquinho mais fresco. Ontem à tarde foi um horror aqui, muito seco, temperatura chegando aos 31, 32 graus, umidade relativa do ar bastante baixa. Aí hoje a previsão de máxima vai para 24. Então, ao longo do dia, o Fábio estava falando, né, que a previsão do tempo era 13 graus para hoje.
1: É, achei que fosse de manhã.
0: Mas não, né?
1: Não, vai ser à noite.
0: Vai ser à noite.
1: Amanhã estamos com 19, 20. E vai caindo, vai caindo.
0: Essa inversão térmica,
1: tá bom.
0: Então.
1: É hoje.
0: É hoje?
1: É.
0: Vamos lá?
2: Vamos.
5: Bora.
3: Batalha cultural.
5: Pessoal competitivo, né?
1: Tem que ser. Pessoal competitivo.
2: Caramba, Mário.
0: Vem aqui, ó, o polêmico.
2: Ele nem fica vermelho.

0: tá sem camisa,
1: minha toga, né? Minhas camisetas.
2: Mas ele não, tá infelizmente usando um tom verde militar, fechado, assim. Uma coisa diferente no guarda-roupa de Pablo Fernandes.
0: Tá bacana. Começamos, semana passada, começamos ontem.
2: Não, é que agora o Rio ganhou, né?
3: Bola com o Rio de Janeiro, então.
4: Vambora. Vai. Então sobe o som, vamos começar alegre, divertido, porque hoje tem molejo. Grupo Molejo, o mais irreverente, aquele samba, aquele pagode gostoso, hoje no Casarão do Firmino, na Lapa, a partir das 6 horas da noite. E quem convida? Andrezão! Fala, filho! Fala, Andrezinho!
5: Alô, bateria, alô, amigos da Band News FM, aqui quem tá falando é Andrezinho do Grupo Molejo. Estou passando para convidar todo mundo para nessa sexta-feira, dia 21, no Casarão do Firmino, show do Molejão. E você não pode ficar fora dessa, hein? É a primeira vez do Molejo no Casarão do Firmino. E também tem show do nosso amigo e ídolo, Delson Luiz. Vamos todos lá para curtir bastante, dançar bastante com o Molejão. Valeu? A partir das 18 horas, Casarão do Firmino, o bicho vai pegar. Vamos, gente! Entrada colaborativa, hein? Valeu!
2: Boa!
4: Bacana, né?
3: Andrezão.
4: Valeu, Andrezinho.
0: E o Delson tem muita música boa, baita compositor.
1: Muito bom.
4: Inclusive, várias do Molejo, né? Também. Quem mais, Zezinho?
6: A gente sempre vem aqui com um show que o Pablo gosta muito, né? Nesse caso, são esses caras aqui. Bruno e Marrone, hoje, a partir de 9h30 da noite, no Espaço Hall, na Barra da Tijuca.
4: Cara, a gente tá eclético, hein? Que você veio de sertanejo, começamos com samba, pagode e agora é um fado?
6: Ah, não acredito.
4: Que isso?
0: Olha que voz.
4: A fadista lusitana Carminho, que é uma sensação.
2: Nossa, é demais.
4: Hoje... hoje no Vivo Rio, às 9 horas da noite, ela que mistura a música portuguesa com influências da MPB, pop e bossa nova, um show muito aguardado logo mais aqui no Aterro do Flamengo a partir das 9 horas no Vivo Rio.
2: Ela cantou com a Rosalía, né, que teve agora aí no Rio também.
0: Eu já fui, ela é incrível.
6: Carminho não fez Avenida Brasil?
4: Não, essa é a Carminha da novela. É outra. Essa é Carminho do fado, tá?
0: Essa é a outra novela. Carminho das Índias, não é essa? É outra novela?
6: Exatamente, pai. Deve ser.
4: Muda o disco, Deus. Vai, Zezinho. Bora. Vai, que é a próxima atração.
6: Flávio Venturini, amanhã, 8 horas da noite, no Circo Voador na Lapa. Turnê 50 anos.
4: Muito bom. Seguimos na música romântica, mas o Daniel Boaventura tá na área, porque amanhã sobe o som, vai.
6: Calma aí que eu não consegui pausar aqui.
4: Não conseguiu pausar? Agora, tem problema.
6: Agora vai.
4: Esse é eclético, cara. Ele tem um vozeirão. Amanhã no Qual Stage, Barra da Tijuca, a partir das 9h30 da noite. O próprio faz um convite aqui pra gente. Fala, Boaventura.
7: Olá, galera do Batalha Cultural, aqui é Daniel Boaventura e eu quero convidar todos vocês para o show da minha nova turnê que vai acontecer neste sábado no Qual Stage, apresentação única. Eu espero vocês para uma noite inesquecível com muita música, só grandes sucessos. A gente se vê neste sábado no Qual Stage. Até lá.
4: Até, um abraço pra você. Tem teatro também, Zezinho?
6: Boa dica aí? Tem teatro também, rapaz. E qual é a dica, Mário?
4: A dica é a seguinte, a peça Melodrama da Meia-Noite, sexta a domingo, começando hoje no Teatro Dulcina, no centro do Rio, ao lado do metrô da Cinelândia. E o detalhe, é uma ouvinte nossa, faz parte
6: Gravou
4: do elenco.
6: Também
4: a Virgínia mandou um vídeo caprichado.
8: Alô, galera da Batalha Cultural Band News FM, eu sou Virgínia Castelões, atriz da Companhia Melodramática, e minha dica é o espetáculo Melodrama da Meia-Noite, com Rita Von Hunt, grande elenco, que vai acontecer sexta, sábado e domingo no Teatro Dulcina, ali no centro do Rio de Janeiro. São as últimas apresentações de 2026, e os ingressos promocionais a partir de R$50 estão no Simpla.
4: Que legal. E pra fechar, José Paulo Sobral, música e gastronomia.
6: Meu amigo, Festival Texas BBQ. E, inclusive, a gente recebeu um convite, né? Porque hoje, a domingo, a partir de 2 horas da tarde na Barra, Shopping Metropolitano, tem esse festival bem maneiro.
4: Duelo de assadores de churrasco.
6: Rapaz,
4: só paga água na boca por consumir, né?
6: Pois é.
4: E aí o Diogo, que é músico da banda O Coro, ele tem vários repertórios aí de Charlie Brown Jr., ele fez um convite aí, tá indo de quê, cara? A banda,
1: nada,
4: O Coro, fala aí, Diogo.
9: Salve, salve, galera do Batalha Cultural da Band News. Meu nome é Diogo Emar, sou vocalista do Coro Tributo.

0: Charlie Brown Jr. E tô passando aqui para convidar vocês para esse final de semana, 21 a 23, Festival Texas BBQ, que acontece lá no Shopping Metropolitano. Entrada gratuita a partir das 14 horas, viu? Além do couro, vão ter várias atrações. Espero vocês lá. Tamo junto, família!
1: Valeu! E vai ter isso?
2: Vai ter, com
1: Charlie Brown Jr. Legal. Ó, só pra registrar, tá? Ainda tem Lineker na Farmácia Arena, na Barra da Tijuca. Cleiton, Cledi, Vitor, Ramil no Aterro do Flamengo, Vivo Rio amanhã. Anitta no sábado, mas como é em Niterói, vou deixar de fora da nossa batalha e vou passar a bola pra vocês. Boa. Recheado o cardápio aqui
3: muito
1: do Rio
3: bom,
1: de Janeiro.
3: Muito bom.
4: Vamos lá.
2: Vai.
5: Vou mostrando como sou e vou sendo como posso.
4: A gente começa então com ele, Paulinho Boca de Cantor, um dos fundadores do Novos Baianos, no palco da Casa Natura Musical. Ele está celebrando os 80 anos de carreira, 6 décadas também dedicadas à arte. Ele passou aqui para dizer para a gente que quem que ele vai receber nessa festa. Fala aí, Paulinho.
6: Alô, São Paulo, alô, ouvintes da Band News FM, aqui é o Paulinho Boca de Cantor dos Novos Baianos. Quero fazer um convite para vocês. 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Chega mais, São Paulo!
4: Valeu, Paulinho. Obrigada. Ó, ingressos a partir de R$35, tá?
2: Vamos lá, então. Vamos pro ramo do Palmeiras? Ah, não.
4: Não é?
2: Pulamos uma,
4: peraí.
2: Não, vamos nessa. Lá no Ibirapuera, né? Tem C6 Festo, C6 no Rock, é isso. Tem Titãs, Paralamas do Sucesso, Paulo Ricardo, Ira, homenagem a Rita Lee, a Cazuza. Todos celebrando discos que marcaram a década de 80. Muito legal, dias 22 e 23 de agosto, amanhã e domingo, portanto.
4: E a gente tem histórias 2026 amanhã, porque a gente tem para todos os gostos aqui no estádio do Palmeiras, encontro de grandes nomes do sertanejo, Chitãozinho e Chororó, Zezé de Camargo e Luciano, Daniel, César Menotti e Fabiano, Vitor e Léo e Mato Grosso e Matias. Ainda tem ingresso para você que
7: anotando,
4: gosta,
7: né,
4: de
7: Pablo?
4: Sertanejo, tá. No Ticket Work a partir de R$350.
2: Maravilha.
4: E no Nacional Brasileiro. Bom, a gente tem também palco, que a gente também é eclético aqui em São Paulo. História de rico, os hábitos como vivem, do que se alimentam. É o antropólogo Michel Acoforado que estrela o monólogo com histórias inéditas coletadas durante uma pesquisa dele, né? Que ele fez pro livro, que é um dos mais vendidos. Se chama Coisas de Rico. E ele conta aqui pra gente.
8: Olá, pessoal da Band News FM. Eu sou Michel Acoforado e tô alegre de estar aqui, hein? Nessa batalha cultural, mas estou aproveitando essa oportunidade para te convidar para o Coisa de Rico, Outras Histórias, aula espetáculo que eu inventei e criei junto com um baita time. A gente está no Teatro Frei Caneca, agora no dia 23 de agosto, no dia 29 e no dia 30. Então adquira seu ingresso, porque eu tô doido para te encontrar, hein? Até lá!
4: Valeu! E é no Teatro Sabesp. Estreia hoje, então, sexta-feira, e fica em cartaz de sexta a domingo, com ingressos a partir de R$140.
7: Mais conhecido como Teatro Frei Caneca.
4: É.
7: Pra quem é das antigas.
2: Que é bem legal, que é bem legal.
4: Teatro Sabesp.
2: Manda, tem mais, vai!
1: Ah, pronto, Michael Jackson.
2: Quase isso.
4: Michael Jackson,
2: será? Tributo ao rei do pop, é o Rodrigo Teaser. Claro que vocês conhecem o Rodrigo, né? Reconhecido
1: ele é
2: internacionalmente.
1: Sim, tá toda semana
2: aqui. É, e aqui também. Pela impressionante semelhança vocal, visual e performática com Michael Jackson. Toque o Marine Hall. Hoje, ingressos a partir de R$80. É, assim, Rodrigo Teaser e o Zé são as duas pessoas que têm essa performance mais semelhante.
4: Sim,
2: que
4: é verdade, é verdade. Porque o Zé fez cover do Jackson 5.
2: Também.
1: Só um gritinho, então, Zé, sim, só um gritinho.
2: E tem Rodrigo Teaser, gente. Vamos lá.
4: Parece um gato que alguém pisou no rabo.
2: Vai, tem mais.
4: Vamos lá. E tem Daniel Gonzaga também, música nordestina, música de concerto que se encontra em uma homenagem às raízes da música brasileira. O Daniel Gonzaga, que é filho de Gonzaguinha e neto de Luiz Gonzaga, conta mais com quem ele sobe ao palco para celebrar grandes nomes da música nordestina aqui pra gente.
9: Alô, meu povo. Eu sou o Daniel Gonzaga,
3: E eu tô passando aqui pra te convidar pra um negócio que eu vou fazer esse fim de semana, que é muito legal, emocionante. Não sei nem se eu vou conseguir cantar, na realidade. Porque eu vou estar tocando com a Orquestra Juvenil de Heliópolis, dividindo palco com meu amigo Simoninha, sob a batuta lá do Venturelli, no Teatro Bacarelli. E a gente vai tocar umas músicas que eu tenho certeza que você vai se emocionar muito. Eu já tô particularmente emocionado. Então, o seguinte, a boa é domingo, 5 horas da tarde, Teatro Bacarelli, Heliópolis. Simbora?
4: Querido. Aí, graças a partir de 10 reais.
2: 10 né? reais, cara. Pô.
4: Graças populares.
7: Programão.
2: E aí tem menção honrosa, né?
4: Tem. É. Podemos?
7: Podemos.
9: Saber quem eu sou.
2: Quem que você é?
9: Eu posso lhe dizer.
7: Ah, esse cara é ele. Esse
2: que
7: cara é ele.
2: Que arrebente meu coração.
9: Na estrada de Santos.
7: Tem que ser amada amante.
4: Vai.
7: É, Roberto Carlos, o rei brasileiro, que se apresenta no Espaço Unimed sábado e domingo, tá? É uma menção honrosa aqui da nossa batalha eleitoral, porque não tem mais ingressos, claro. Um abraço pro Roberto Carlos, se ele estiver ouvindo aqui o Expresso São Paulo.
2: Tem vídeo, não?
1: Um abraço, um detalhe sobre o rei, hein? No sábado passado, ele tinha um show aqui uma hora antes, ele não foi. Falou que tem um problema no,
7: opa,
1: na mesa de som.
2: É mesmo?
7: E aí, não joga isso pra São Paulo, não, viu, Mário?
1: Porque tomara que não aconteça aí, que o pessoal que ficou na bronca só teve o show de domingo e remarcou pra uma outra data. Pô, o rei é um pouco temperamental às vezes, né? Um beijo pro Roberto Carlos.
2: É isso. Vamos nessa, adoro então, ele. Vai.
7: Vai.
2: Você tá concentrado de uma maneira, eu tô com medo.
4: Começou a ficar quieto já, né?
2: Tá esfumaçando.
10: A produção do Rio foi muito boa. É muito boa mesmo. Mas, pelas atrações, eu vou ficar com São Paulo.
4: Nossa, ele foi empático. Assertivo!
10: Foi empático. Sem contar o rei, mas assim, pelo conjunto, pelo Festival Sertanejo, pelo Festival do Rock, eu
4: não,
10: acho
4: que tá
10: pro restante das atrações, não, eu vou ficar com São Paulo. Mas
7: eu acho que o Mário concorda.
4: Não precisa justificar, não, tá tudo certo, a gente aceita aqui, ó.
10: Mas eu iria, por exemplo, em pelo menos umas três atrações do Rio de Janeiro tranquilamente.
7: O Mário tá tranquilo hoje.
1: Eu tô tranquilo.
7: O Roberto Carlos ganhou
1: sertanejo. E eu, se eu puder. Não. Eu gosto do Roberto Carlos, mas se eu pudesse, eu estava agora já no estádio do Palmeiras, que eu adoro o sertanejo. E reunir essa galera toda, realmente, pra mim, foi o ponto diferencial de vocês. Hoje eu concordo plenamente com o Pablo.
2: Tá? Aí,
4: ok, mas gente...
1: Tem que ser justo.
10: Mas assim, muito bom. Rio de Janeiro, bom. Show do Molejão com o Nelson Luiz.
2: A semana vai quebrar, hein? Vamos nessa.
1: Eu achei que o Molejão ia ser, cara, o nosso diferencial. Mas eu acho que o diferencial foi o gritinho do Zé. Do Michael Jackson.
7: É, esse daí. O Zé contou. O Zé contou pra São Paulo. O Mário quebrou ali.
11: Olha só, deixa eu falar uma coisa rapidinho. Tem uma participante aqui do Rio de Janeiro, que a gente trouxe, uma atração, que tá se sentindo culpada aqui pela derrota. Mandou aqui mais um áudio pra gente.
1: Não, me diga.
12: Me perdoa! Me perdoa, meu Deus!
7: Ela vai jogar, ela vai levar você pro lixão da mãe Lucinda, viu?
2: Tchau! Vocês sabem
10: que o Rodolfo escuta, né? Tchau, gente. Felipe aqui escuta.
2: Beijo, né? Escuta, entendeu, gente?
4: Tchau, gente.
1: Bom fim de semana.
4: Valeu.
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14: A inteligência artificial tem gerado um certo medo nas pessoas. A OpenAI afirmou até que a sua inteligência artificial disparou alguns ataques sem o conhecimento dos seus projetistas. Enfim, há muita gente preocupada com a inteligência artificial, hein, Orison?
15: Edu, alguns dias atrás nós tivemos um manifesto assinado por cerca de 200 personalidades do mundo da economia, do mundo da tecnologia, fazendo um alerta, né, sobre os impactos da chegada da inteligência artificial para os empregos, para a indústria, né, e basicamente o que essa carta dizia é que esses impactos podem ser tão profundos ou até mais profundos do que a Revolução Industrial. E o que basicamente eles dizem também é que o grande problema é que enquanto as pessoas e a sociedade, de modo geral, tiveram anos para se adaptar aos impactos da Revolução Industrial, e ainda assim eles foram muito profundos e muito dramáticos, né? No caso da inteligência artificial, a gente não vai ter todo esse tempo, porque a tecnologia evolui numa velocidade tão alucinante que a sociedade não vai ter tempo para se adaptar. E o apelo da carta é justamente nesse sentido, de que os governos precisam tomar as rédeas desse processo para que alguma solução seja encontrada, né? Ou uma desaceleração da evolução da tecnologia, o que é muito pouco provável, ou pelo menos a criação de mecanismos que consigam, pelo menos, amainar, né? Suavizar esses impactos esperados da inteligência artificial. Mas me parece que esse pedido de cautela desse grupo grande de pessoas importantes deveria ser, pelo menos, estudado, ouvido, né? Mas, infelizmente, eu acho que não vai ser.
14: E claro que a gente vai ficar atento a estes pedidos aí por maior controle na inteligência artificial, mas parece que, pelo menos por enquanto, estamos longe dos controles estatais na inteligência artificial. 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
4: São 5h50, o Instituto Nacional de Meteorologia amplia o alerta para ventos em parte do estado de São Paulo. Aqui, um novo aviso vale a partir do meio-dia. Fala mais, Stephanie Toso.
25: O avanço da frente fria sobre São Paulo coloca fim ao período de onda de calor e aumenta as condições para ventos e chuva. O Instituto Nacional de Meteorologia emitiu um alerta para rajadas de até 100 km por hora na divisa de São Paulo com o estado do Rio, influenciando principalmente a região da Serra do Mar. A Climatempo mantém a previsão de ventos de 51 a 70 km por hora na capital, na Grande São Paulo, no litoral norte e sul paulista, além de municípios do interior. A frente fria também deve provocar pouca chuva de forma geral, com pancadas irregulares sobre o sul, centro e leste paulista, mas sem alerta para temporais. A passagem do sistema também abre caminho para o ar frio de origem polar, diminuindo o calor e deixando as temperaturas mais amenas no fim de semana.
26: Um homem é preso na zona oeste de São Paulo transportando fuzis para a Baixada Santista. Diga, Arthur Coelho.
27: A Polícia Federal investiga a origem de dois fuzis apreendidos com um homem na região da Barra Funda, na zona oeste de São Paulo. O armamento foi localizado nesta quinta-feira durante a abordagem a um ônibus de viagem que veio do Paraná com destino à Baixada Santista. Segundo a polícia, os fuzis são de fabricação espanhola, calibre 7.62, e estavam desmontados e escondidos na mala do passageiro. O homem homem foi autuado. Há indícios de que as armas seriam destinadas ao abastecimento do crime organizado na Baixada. De janeiro a junho deste ano, as polícias civil e militar apreenderam 1.426 armas irregulares em São Paulo. Desse total, 13 eram fuzis.
7: Um homem é preso depois de ser flagrado por câmeras de segurança agredindo a filha de 6 anos dentro de um elevador na zona norte de São Paulo. Esse caso aconteceu por volta das 6 da tarde de ontem, num condomínio que está localizado ali na Avenida Sebastião Henrique, na Vila Siqueira, região da freguesia do Ó. Moradores do prédio acionaram a polícia após ouvirem barulho de discussão e constatarem que o agressor também brigava com a esposa dentro do apartamento. Depois da saída da mulher e da filha, o homem se recusou a abrir a porta e também a deixar o imóvel, obrigando o acionamento do Grupo de Ações Táticas Especiais da PM. A negociação durou cerca de 3 horas até que os agentes conseguiram convencê-lo a se render e sair da residência. O homem, um advogado, foi encaminhado para a 4ª Delegacia de Defesa da Mulher e a criança não teve lesões graves.
4: Santos avança às quartas de final da Copa Sul-Americana e vai pegar o Atlético Mineiro, Yuri Queiroga.
0: O Santos segura o empate por 0-0 com o Macará em Ambato, no Equador, e vai jogar as quartas de final da Copa Sul-Americana. O Peixe tinha vantagem depois de vencer o jogo de ida por 2-1 na Vila Belmiro na semana passada. Desfalcado de Neymar, Gabigol e Barrial, entre outros jogadores, o time entrou com várias modificações e muitos garotos da base no banco de reservas, além do jovem lateral Davizinho entre os titulares. Mesmo criando poucas chances, sendo a melhor delas com o atacante Pedro Assis nos acréscimos do segundo tempo, o Santos não chegou a ser pressionado pelo adversário. Agora a equipe enfrentará o Atlético Mineiro, com o primeiro jogo em Santos e o segundo em Belo Horizonte. Antes, o Alvinegro volta a campo pelo Brasileirão no domingo às 18h30 em casa contra o Mirassol.
26: E a seleção brasileira, hein, já tem desenhado o caminho até a final da Copa do Mundo Feminina de 2027, Aline Fanelli.
3: A seleção brasileira vai abrir a Copa do Mundo Feminina em 2027, no dia 24 de junho, no Maracanã. O estádio do Rio de Janeiro foi escolhido como palco da abertura, além de receber outras 9 partidas, entre elas uma semi e a final. O Maracanã, portanto, será o primeiro palco a sediar 3 finais de Copas. Na segunda rodada, em 29 de junho, o Brasil de Arthur Elias jogará na Arena Corinthians, em São Paulo. E no dia 4 de julho, fechará a primeira fase em Brasília. Se a seleção se classificar em primeiro, terá partida de oitavas de final em Fortaleza, quartas em Belo Horizonte e semifinal em São Paulo. Caso o time passe em segundo, a ordem se inverte, com Belo Horizonte nas oitavas e Fortaleza nas quartas e semifinal no Rio. A tabela completa será divulgada em dezembro, depois do sorteio.
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4: Menos de um mês após o retorno às aulas na rede municipal de São Paulo, os pais relatam ao Band News FM que a creche dos filhos vai ser fechada. Essa creche fica na Zona Oeste. A gestão do Centro de Educação Infantil Butantã 4, localizado no bairro Jardim Bonfilholi, comunicou na quarta-feira que as atividades da escola vão só até sexta, até hoje. A decisão não teve um comunicado prévio aos responsáveis. De acordo com Bianca Santana, mãe de uma bebê de 1 ano, a creche é conhecida como Sei Pequenos do Butantã. Ela disse que a coordenação revelou antes das férias que estava visitando outros prédios para possível mudança e que daria atualizações sobre o motivo, mas nada foi informado. Ontem, em uma reunião de emergência, Bianca disse que a instituição comunicou o encerramento das atividades em um prazo que nem mesmo os funcionários sabiam.
6: Tivemos essa reunião com o decreto que a creche fecharia na sexta-feira e na partir de segunda-feira não teria mais aula. Eles não nos informaram, nem informaram os funcionários, junto com a gente, pegos de surpresa, que a escola funcionará até sexta-feira agora. Então, a gente não sabe realmente o que fazer.
4: A coordenação também prometeu aos responsáveis que vagas em outras creches seriam oferecidas para as crianças, porém não há outras instituições próximas da SEI Pequenos do Butantã, segundo a Bianca. A mãe ainda relata que ao procurar ajuda para tentar uma alternativa, a Secretaria Municipal de Educação não se responsabilizou e recomendou que ela fosse atrás de uma outra unidade sozinha.
8: A gente tem que ficar atrás de vagas, de uma irresponsabilidade deles, porque eles quiseram fechar antes do final do ano, sem cumprir aviso prévio, sem nada. Então, simplesmente, a gente que se vira. Eu já fui em 3 creches, nenhuma tem vaga para o berçário. e eles não estão nem aí para nada. Essa é a resposta. Jogaram uma das crianças a 8 quilômetros de casa, tá? E é isso, não tenho muito mais o que falar.
4: Bianca também revelou que, apesar da distância, né, das novas creches, o transporte escolar gratuito, que é um serviço previsto por lei para estudantes que moram a partir de 1,5 km da escola, não foi garantido para a maioria dos responsáveis. Uma outra mãe, a Adriana Ramos, revelou à Band News FM que o principal problema para os pais não é o fechamento da creche, mas o curto prazo para reajustar a rotina deles com as crianças.
1: Não estão dando suporte, eles falaram que estão vendo se vai haver vagas, que todas as crianças vão ser transferidas, porém, pode ser que a escola seja mais longe, pode ser se a escola tenha precisar de perua e tudo mais. Estamos transtornados porque são nossas crianças, né? Não tem como a gente simplesmente tirar uma criança sexta-feira e na segunda-feira jogar em outro lugar.
4: Procurada pela Band News FM, a Secretaria Municipal de Educação informou que o fechamento foi decretado pela falta de adequação às regras do município de responsabilidade da Diretoria Regional de Educação. O órgão, porém, não se pronunciou sobre a falta de aviso prévio e de, no mínimo, 60 dias previsto pela legislação.
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4: Temos manifestação aqui dos ouvintes.
9: Bom dia, meu povo. Olha, eu acordei mais cedo para ouvir a Batalha Cultural. Dou os parabéns para vocês. Obrigado. E que clima delicioso. Eu morrendo de rir aqui. Acho que parece que eu faço parte aí da Batalha Cultural. Parece que eu estava aí dentro do estúdio. E o gritinho do Zé, sem comentários. Um beijo da Suzy.
4: Sem comentários. Essa aqui, ó, é de um ouvinte que está sempre por aqui.
10: Bom dia, Expresso São Paulo. Bom dia, Pablo. E aí, Pablo? Foi difícil?
11: Foi
10: difícil, Pablo.
4: Hoje
10: caiu o braço, Pablo. Caiu o braço, Pablo. Não caiu, né? Não caiu, né? 180 atrações em São Paulo, 14 no Rio, e quase que você dá empate. Pablo,
4: duro, duro.
10: Vou melhorar isso aí.
12: E ele ainda diz que é imparcial, hein?
10: É o Veríssimo do Grajaú.
4: Valeu, Veríssimo, pelas informações. Sempre é precisas, né? O Veríssimo é muito perspicaz quando se trata do nosso júri aqui. A gente já traz atualizações do incêndio, né? Que estava ainda em curso aqui no pertinho da gente. A gente agora tem esporte.
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15: O Vasco goleou o Olímpia do Paraguai por 4-1 ontem à noite em Assunção, pelo jogo de volta das oitavas de final da Sul-Americana, e se classificou para as quartas de final da competição. O Santos ficou no empate sem gols contra o Macará ontem à noite no Equador, pelo jogo de volta das oitavas de final da Sul-Americana, e garantiu vaga nas quartas de final da competição. Na próxima fase, o Peixe vai enfrentar o Atlético Mineiro. Neymar e Gabigol não foram para o jogo. Botafogo venceu o Cienciano por 1-0 ontem à noite no Nilton Santos pelo jogo de volta da Sul-Americana e foi eliminado devido à derrota por 6-1 no jogo de ida. Num jogo dramático ontem à noite na Neoquímica Arena, o Corinthians venceu o Rosário Central por 1-0 e avançou para as quartas de final da Libertadores. O gol do Timão foi marcado por Bidon aos 34 minutos do segundo tempo, após uma cobrança de falta de Memphis Depay. O público foi de quase 47 mil torcedores. O Timão vai enfrentar o Estudiantes da Argentina nas quartas, sendo o jogo de volta na Neoquímica Arena. Corinthians está nas quartas de final da Libertadores pela sexta vez. Dito tudo isso, eu diria, eu quero é mais.
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26: Seis horas, dois minutos. Muito bom dia para você, ligada, sintonizado na Band News FM. Vamos juntos na segunda hora do Expresso São Paulo desta sexta-feira, hein? 21 de agosto de 2026. Vamos nessa. Eu, Fábio França, tô por aqui, junto com a Lona Pereira e com a Carolina Ercolim. Vencemos a batalha cultural dessa sexta-feira. Dá uma conferida lá depois. Foi ótimo. São muitas as atrações em São Paulo. No Rio também é verdade. Mas São Paulo estava imbatível. Tá, gente? Estamos felizes da vida. E sei que vocês também estão, né? Tá chegando agora, 6h03. Não fique aflita, não. Não fique preocupado. Tem muito tempo até as 7 para você ficar bem informada, bem informado com a gente. Não tem, pessoal? Bom dia.
17: Bom dia, Fábio França. Bom dia, Carol. E, ó, você que tá sintonizado, acordou agora, já pega o casaco, porque a partir de meio-dia tem previsão de começar vento forte aqui em São Paulo. Hoje é dia de mínima invertida, então começa um pouco mais calor, mas a temperatura vai diminuindo no decorrer do dia. Daqui a pouco a gente tem previsão completa do tempo aqui no Expresso São Paulo. Bom dia mais uma vez, Carol.
18: Muito bom dia, Luana Pereira, também os nossos ouvintes que já estão por aqui acompanhando toda a programação e as notícias do dia. Neste 21 de agosto, é isso, a Lu deixou bem um recado, né? Vai ter inversão térmica, a gente vai ter temperatura que vai cair, especialmente a partir do horário aí do meio do dia, mas por enquanto fazendo 22 graus na capital paulista. E tem ouvinte falando de acidente ali pertinho da CEAGESP, no sentido de Cebolão, que já está causando um pouquinho de lentidão ali, por aproximação, antes inclusive de chegar no Cebolão. E também estou vendo aqui pela marginal do Rio Pinheiros, trânsito pesado na saída da Castelo até a Ponte do Jaguaré. É o ponto mais complicadinho assim que a gente vê aqui dentro do centro expandido. Agora, nas estradas, em Budas Artes, tem acidente ali na Regis Bittencourt. E também na chegada à capital pela Ayrton Senna, trânsito mais pesadinho. Mas contamos sempre com a sua participação. 999-592-100.
26: Vamos nessa então, gente. 6h04. O TSE concede liminar proibindo Pablo Massal de usar recursos oficiais para a campanha à presidência, impedindo o candidato de fazer propaganda e participar de debates. O destaque que chega de Brasília com Afonso Marangoni.
19: O Tribunal Superior Eleitoral decide vetar o acesso de Pablo Marçal aos fundos eleitoral e partidário. Os ministros também pediram a participação dele em campanhas na TV e no rádio e em debates. A decisão é provisória e vale até que o TSE julgue o pedido de registro de candidatura de Marçal à presidência da República pelo PRTB. Ao concordar com as medidas, o presidente do tribunal, Nunes Marques, destacou a importância de se tomar logo uma decisão final.
18: Funcionários do Banco do Brasil são suspeitos de participar de um esquema que roubou dinheiro de clientes. Humberto Ferretti.
20: A Polícia Civil vai analisar os materiais apreendidos em uma operação realizada nesta quinta-feira para tentar desmontar um esquema que desviou cerca de 50 milhões de reais de três empresas que tinham conta no Banco do Brasil. Foram cumpridos 37 mandados de busca e apreensão nos estados de São Paulo, Minas Gerais, Roraima e Santa Catarina. Entre os investigados estão dois funcionários do Banco do Brasil, que teriam usado as credenciais de acesso ao sistema para facilitar os roubos. O dinheiro teria sido distribuído em diversas contas bancárias em uma tentativa de dificultar o rastreamento.
17: Fazendo uma atualização de um incêndio de grandes proporções aqui em São Paulo, os bombeiros seguem no combate a esse incêndio que atingiu um galpão e já destruiu mais de 10 carros na zona sul de São Paulo. As chamas atingem um imóvel que está localizado na rua Coronel Francisco de Oliveira Simões, fica na Vila Andrade. Começou por volta da 1h. 11 viaturas do Corpo de Bombeiros ainda estão no local. E apesar disso, ainda não há informações de vítimas. As equipes também atuam no isolamento dessa área por causa da presença de fiação de alta tensão caída na rua.
26: O Ministério Público de São Paulo e a PM realizam buscas contra uma quadrilha que roubou milhões de reais da conta bancária de um empresário. As ordens judiciais foram cumpridas ontem em São Paulo e também em Pernambuco. Durante uma ligação telefônica, o grupo criminoso conseguiu clonar o celular da vítima, o que permitiu o acesso aos aplicativos de banco. Com esse acesso, eles desviaram R$5.600.000 do empresário. As autoridades conseguiram recuperar até agora R$4.000.000. O MP e a polícia apreenderam veículos de alto padrão, dispositivos eletrônicos e documentos.
7: Bola parada, Esperança Alvinegra em Itaquera, 34 e 20 do segundo tempo. Gustavo Henrique, GH13, vai lá pra dentro da grande área. Gabriel Paulista tá por lá também. Caio César fica ali na meia lua junto com o Breno Bidon. Vai também se deixando na grande área, bola fechada, desvio, caçapa!

0: É, foi o gol do Bidon, gol que deu a classificação ao Corinthians, a próxima fase da Libertadores. Você já viu, ouviu aí o Marcelo Duó, caçapa pro Corinthians, em 1-0, pra cima do Rosário Central. Resultado, como eu disse, classificou o time do Diniz. O Lucas Belotti tem mais informações pra gente.
1: O Corinthians consegue a classificação na garra e está nas quartas de final da Copa Libertadores. Jogando em Itaquera, o Timão não fez um grande jogo e ainda teve que atuar com um a menos a partir dos 12 minutos do segundo tempo. Mesmo em desvantagem, os mandantes do jeito Corinthians chegaram ao gol aos 35 minutos na bola parada. Memphis, que havia acabado de entrar, bateu e Breno Bidon desviou. A vitória de 1 a 0 foi confirmada em minutos finais de segurança e colocou o Corinthians nas quartas para pegar o Estudiantes da Argentina. O primeiro jogo na semana do dia 8 de setembro será no país vizinho. A volta, na semana seguinte, será em Itaquera. Antes, são dois compromissos pelo Brasileirão. O primeiro deles, neste domingo, às 7h30 da noite, contra o Coritiba, fora de casa.
2: 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Aline Araújo, estamos de olho nesse ciclone que está meio longe ali da costa brasileira, mas que está influenciando bastante a nossa vida aqui em São Paulo também, né? Bom dia para você.
3: Bom dia. Muito bom dia, Carol, Luana, bom dia a todos que nos acompanham, bom dia também ao Renan. Hoje vamos ter exatamente bastante vento por causa desse sistema. A gente segue de olho, vamos estar em alerta, inclusive para essa ventania que atinge toda a faixa leste do país, principalmente os litorais. E essa ventania vai trazer um pouco de chuva aqui para a capital São Paulo. Esse sistema evoluiu um pouquinho diferente do que a gente previa e vamos ter atenção para temporais ocorrendo no período da tarde. Essa chuva não vem com altos volumes e nem com muita intensidade, mas ela pode vir acompanhada de raios, parecida aí com uma chuva de verão que ocorre no período do fim de tarde e início da noite. E as temperaturas máximas hoje chegam a 26 graus e, como vocês pontuaram, hoje temos mínima invertida. Esfria mais durante a noite do que agora pela manhã. Amanhã foi mais uma, um pouquinho mais quente, abafada aqui na capital, mas até a noite chegamos a 15 graus aqui na capital paulista.
2: E esse vento é aquele que pode derrubar árvore, tem probabilidade, né, de causar estrago aqui na capital e Grande São Paulo?
3: Olha, os ventos podem atingir até 70 km por hora. Então, sim, a gente pode ter pontualmente algumas quedas de árvore, mas a previsão é que não tenham grandes transtornos relacionados a esse vento na tarde de hoje. E lembrando que para amanhã já não tem mais esse alerta.
2: Então é uma coisa mais rápida, né, nessa passagem mesmo. Mas fim de semana é isso que você tinha falado já há alguns dias, né? Temperatura cai e aí não tem litoral, interior, meio que é o estado todo vai ficar com uma temperatura mais amena pela aproximação dessas rajadas de vento, essa mudança aí, né?
3: Exatamente. Subiu também uma massa de ar polar. E é ela que está derrubando as temperaturas para o fim de semana. A gente terá máxima de 22 graus em São Paulo e mínima de 12 no sábado. No domingo, mínima de 11, máxima de 24. O fim de semana não tem previsão de chuva, só muita nebulosidade. E aí, na segunda-feira, a gente entra com um dia bastante frio. A semana aí já vai começar, a semana para o CLT já começa um pouco mais difícil. A máxima prevista vai ser de 18 graus na capital paulista.
2: Nossa, máxima de 18. Ontem a gente teve 31, 32. E segundona vai ser, exato, a máxima de 18. É isso, haja saúde.
3: Exato, semana começa bem gelada.
2: Valeu, Aline. Obrigada, viu? Bom trabalho pra você.
3: Pra vocês também. Até semana que vem. Bom fim de semana.
2: Valeu.
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6: Pode haver uma falsa dualidade. 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Se eu sou um gestor humano, de fato, eu quero ter toda a informação do paciente, vamos dizer assim. O que a gente tem? 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Sim. E aí é o ser humano sendo ser humano, né? Eu acordo, gosto, tem dias que eu não gosto, eu comento alguma coisa, ou eu deixo de ver, e começamos a estabelecer correlações com o RH, com as métricas que são importantes.
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4: Para mim, um ruim para o motorista na Marginal do Rio Tietê agora, por um longo trecho. Vai melhorar só depois da ponte da Vila Maria. Claro, para quem vem ali da Ayrton Senna, né? Aliás, esse congestionamento na Marginal do Rio Tietê se estende até o finzinho da Ayrton Senna para quem chega a São Paulo. Lentidão por ali. E o motorista, repito, encontra dificuldade até pelo menos a passagem pela ponte da Vila Maria.
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0: Entre 2023 e o ano passado, os empregos formais em tecnologia da informação e comunicação cresceram, mas fora das regiões sul e sudeste do Brasil. Cresceram mais fora dessas duas regiões. A reportagem da Maria Eugênia Cotaggi tem os motivos para esse cenário.
1: O avanço ocorreu principalmente no Norte e Nordeste, 5,4% e 3,8%. As menores taxas foram registradas justamente no Sul e no Sudeste, região que ainda reúne mais da metade dos postos de carteira assinada na área, com quase 600 mil trabalhadores. Os dados são da Associação das Empresas de Tecnologia da Informação e Comunicação e de Tecnologias Digitais do Brasil. Segundo Roberta Pio, diretora da Brascom, o avanço de polos de tecnologia em outras partes do país está relacionado a uma presença cada vez maior das tecnologias digitais no Brasil, o que resulta no aumento da demanda por profissionais da área.
2: A transformação digital ela está se expandindo para além dos grandes centros e cada vez mais as empresas de diferentes setores de tecnologia podem competir, operar, né, e inovar. O desafio agora é acelerar esse movimento por meio da formação de talentos, obviamente, da ampliação da conectividade e do fortalecimento dos ecossistemas regionais de inovação. Com mais qualificação profissional, mais oportunidades distribuídas pelo território brasileiro.
1: O relatório aponta que a função de analista de desenvolvimento de sistemas se destaca como a mais valorizada do setor, liderando tanto em número de profissionais quanto em remuneração média. O salário gira em torno de R$ 8.300.
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8: O Brasil ainda é muito carente de delivery e demonstrando o potencial que o nosso mercado ainda tem para esse tipo de crescimento. E não vou somente na comida, se for para delivery anteriormente, falávamos às vezes em roupas, em tênis, hoje comida, farmácia, mercado, pet shop. A população quer praticidade, quer valorizar o seu tempo, ela quer sair para realmente ter uma boa experiência. Ele quer o que valorize o tempo dele, para estudo ou para o seu lazer. Há muito a crescer nesse mercado.
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0: 6h20, hora do nosso pancadão de notícias. Ó. Ó.
1: A Procuradoria-Geral da República defende que saia do STF o inquérito que apura a participação do filho mais velho do presidente Lula num esquema de lobby. A tendência é que o relator do caso, o ministro André Mendonça, mantenha o caso sob jurisdição do Supremo Tribunal Federal.
2: O avanço da frente fria sobre São Paulo coloca fim ao período de onda de calor e aumenta as condições para ventos e chuva. O Instituto Nacional de Meteorologia emite um alerta para rajadas de até 100 km por hora na divisa de São Paulo com o estado do Rio de Janeiro.
0: E tem atenção máxima agora para a rodovia Regis Bittencourt no sentido de São Paulo. Trânsito que começa na altura da rodovia Salvador de Leone, ali na saída de Tapsirica da Serra. Depois de um acidente, o caminho se complica até depois da chegada ao Rodoanel.
1: Está preso um candidato a deputado estadual de São Paulo por suspeita de participação num esquema de lavagem de dinheiro ligado ao crime organizado. Emerson Rocha, que é filiado ao Podemos, foi detido ontem na capital paulista e três vereadores de Cotia foram alvos de busca e apreensão.
2: A polícia vai analisar o material apreendido numa operação para desmontar um esquema que desviou cerca de 50 milhões de reais de três empresas que tinham conta no Banco do Brasil. Entre os investigados estão dois funcionários da instituição financeira que teriam usado as credenciais de acesso ao sistema para facilitar os roubos.
0: Os bombeiros seguem no combate a um incêndio que atinge um galpão e destruiu mais de 15 veículos na zona sul de São Paulo. As chamas atingem um imóvel localizado na Vila Andrade desde 1h. Nesse momento, 11 viaturas do Corpo de Bombeiros ainda estão no local em combate às chamas.
1: O segurança que utilizou um pedaço de madeira para espancar um homem até a morte em Copacabana, na zona sul do Rio, é localizado e preso pela Polícia Civil. Também ontem, mais cedo, a polícia prendeu um outro segurança envolvido no crime.
2: Será enterrado hoje o corpo de um homem que tentou defender o filho durante uma briga de vizinhos e foi morto a tiros na zona leste de São Paulo. O assassino, identificado como Paulo César Gomes de Oliveira, está foragido.
0: E falando do transporte público, linhas de metrô e trens da Via Mobilidade CPTM, TIC Trens e Metrô de São Paulo operam normalmente entre as estações, sem registros de atrasos até o momento.
1: Amanhã, todas as UBSs da cidade de São Paulo estarão abertas das 8 da manhã às 5 da tarde por causa do dia D da campanha de multivacinação. Além disso, a vacina contra o sarampo está disponível gratuitamente nos postos de saúde de segunda a sexta-feira, das 7 da manhã às 7 da noite.
2: Em decisão liminar, o TSE impede Pablo Marçal de participar de debates e realizar propaganda. A decisão vale até que o registro de candidatura do candidato seja analisado pela Corte Eleitoral.
0: E o Corinthians supera o Rosário Central por 1-0 e com um homem a menos. E se junta ao Flamengo, Fluminense e Palmeiras nas quartas da Libertadores. Quem ficou pelo caminho foi o Mirassol, derrotado pela LDU do Equador por 5-4 nos pênaltis, após os 0-0 do tempo normal.
1: Na Sul-Americana, Vasco e Santos conseguiram a vaga nesta quinta-feira. Com um empate em 0-0 no Equador, o Peixe de Neymar vai enfrentar o Atlético Mineiro. Já o Vasco, que goleou o Olímpia por 4-1 no Paraguai, espera a definição entre River Plate e Santa Fé da Colômbia.
2: A FIFA define as sedes da Copa do Mundo Feminina no ano que vem, que será disputada no Brasil. Na primeira fase, a seleção comandada por Arthur Elias vai jogar no Rio de Janeiro, em São Paulo e em Brasília.
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1: 6 horas 26 minutos, reportagem no Expresso São Paulo. Vamos falar mais a respeito da prisão de um candidato a deputado estadual por suspeita de envolvimento com crime organizado. Diga, Guilherme Oliveira, bom dia para você.
9: Tudo bem, Fábio? Bom dia para você, para as meninas, para quem nos acompanha aqui na Band News FM. A gente está falando, né, do Emerson Rocha, candidato a deputado estadual aqui em São Paulo pelo partido Podemos. Ele foi preso ontem numa operação do Ministério Público com as polícias militar e civil, uma operação que mira, portanto, o envolvimento de políticos com o PCC mais uma vez. De acordo com as investigações, o Emerson ele seria uma liderança de um esquema de lavagem de dinheiro, ele seria responsável por uma rede de empresas de fachada e também de contas laranja, justamente para lavar o dinheiro do PCC, que era dividido em pequenos depósitos, e em seguida esse dinheiro era transferido para contas variáveis, justamente para dificultar o rastreamento por parte da polícia. Bom, ele foi preso ontem em Cotia, na região metropolitana aqui de São Paulo, mas a defesa dele ainda não se manifestou. Disse que só vai se pronunciar quando tiver acesso aos autos, o que, segundo a defesa, isso ainda não aconteceu. Como eu disse, o Emerson ele é vinculado ao partido Podemos e o partido divulgou uma nota dizendo que tomou conhecimento dessa operação pela imprensa e que aguarda informações das autoridades para decidir eventuais medidas internas. O Emerson Rocha, ele já estava fazendo campanha justamente para concorrer a um cargo de deputado estadual na Assembleia Legislativa de São Paulo. Ele, que já chegou a ser condenado por ter matado uma mulher durante uma briga de trânsito em 1998, mas nunca foi preso. Isso porque o julgamento definitivo só terminou em 2015, e aí a justiça reconheceu que ele não poderia ser punido depois de tanto tempo. Nessa operação de ontem, a mulher do Emerson Rocha também estava envolvida, houve um mandado de prisão contra ela, mas segundo a polícia, a mulher do Emerson está fora do país, aguarda a chegada dela aqui no país. Já 3 vereadores da Câmara Municipal de Cotia foram alvos também dessa operação, mas apenas com mandados de busca e apreensão, nenhum mandado de prisão contra esses vereadores. São eles: o Eduardo Nascimento, do PSB, Sérgio Luiz de Freitas, conhecido como Serginho Luiz, também do PSB, além do Iago Bezerra Neres, que é do União Brasil. A Bandeirantes procurou a defesa desses 3 vereadores, mas até agora nenhuma defesa se manifestou, pessoal.
1: Muito bem, obrigado, Gui, pelas informações, bom trabalho.
9: Para nós até.
2: 6 horas 29 minutos. Pelo menos 150 candidatos entram com recursos para revisão do gabarito de uma questão polêmica envolvendo feminicídio no concurso do Ministério Público Paulista. Mas o MP nega qualquer tipo de erro e sustenta a resposta. A discussão gira em torno da questão 7 do último concurso público para procuradores, promotores de justiça de São Paulo, que descrevia o assassinato de uma mulher. A pergunta descreve a história fictícia de um casal que esteve junto por 5 anos e se separou contra a vontade do homem. 2 anos depois, ele reencontra a mulher em uma festa, grávida, de 7 meses do atual marido. Inconformado, ex-companheiro atira contra a barriga dela. A mulher e a criança morrem. No gabarito, a resposta correta indicava um homicídio qualificado, mas dentro do próprio Ministério Público, a resposta é questionada. A justificativa é que a questão traz indícios claros de feminicídio. O procurador-geral de Justiça de São Paulo e presidente da comissão do concurso, Paulo Sérgio de Oliveira, apontou uma contradição ao entendimento da instituição.
10: É importante que se deixe muito claro que, apesar deste entendimento que gerou, efetivamente a gente reconhece, gerou toda essa interpretação negativa, ela não representa a atuação do Ministério Público, né? Ela está em contradição, de fato, com o que a gente atua. Institucionalmente, o Ministério Público tem uma postura de absoluto rigor contra esta tragédia que tem assolado o Brasil, que é o feminicídio.
2: O grupo que reúne promotoras do Ministério Público de São Paulo emitiu uma nota de repúdio. No texto, elas dizem que a decisão da banca é incompatível com a compreensão sobre violência de gênero e com o reconhecimento do crime de feminicídio no Brasil. Já o Movimento Nacional de Mulheres do MP, que reúne promotoras de todo o país, afirmou que a banca ignorou os elementos de feminicídio e pediu a anulação da questão. Nos cursinhos preparatórios para o concurso, os professores fizeram a correção informal da prova e também levantaram questionamentos, como aponta o Kleber Masson, professor de Direito Penal.
11: Acho que não há dúvida alguma aqui que a gente exclui as figuras do homicídio. O crime é de feminicídio. A resposta que eu acho que o gabarito vai dar é a B, mas a nossa posição é que essa questão é passível de anulação.
2: A comissão que manteve a resposta do concurso é formada por 4 procuradores, 1 desembargador e 1 advogado da OAB. A elaboração das perguntas é dividida entre os integrantes. A questão do número 7 foi feita pelo procurador Antônio Carlos da Ponte, que depois também redigiu a justificativa aprovada pela comissão. Segundo a banca, o casal estava separado e a pergunta não indicava sinais de violência anterior. Além disso, o ciúme do assassino apresentado na questão não permite que o crime seja reconhecido como feminicídio. A presidente da Comissão de Mulheres Advogadas da OAB de São Paulo, Maíra Réquia, contesta essa justificativa.
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1: E já tá ruim, hein? Sexta-feira, Raposo Tavares, no sentido de São Paulo, tá feio desde a altura do shopping da Granja Viana. Tem ouvinte perguntando o que está acontecendo por ali. De acordo com o monitoramento aqui da Band News FM e da própria concessionária, não tem acidente, só o alto fluxo de veículos. O caminho só melhora depois da passagem pelo Barbosa Supermercados, na altura do quilômetro 18.
2: Muito bem, e tem áudio de ouvinte passando justamente pela Raposo, né? Mandando mensagem para cá, vamos ouvir.
3: Bom dia, Band News. Aqui é o Mota que está falando. Estou aqui na Raposo Tavares, sentido interior. Acabei de passar aqui no KM28, bem em frente à base de apoio. Caminhão quebrado e dois veículos de segurança ao lado. Já começou a travar a Raposo. Então não precisa falar mais baixo, não, que ela já travou.
2: Mas cedo tentamos. Nós tentamos, meu parceiro, falar baixinho, mas não rolou.
4: Nada, né? E não rolou.
1: Tocar o Martinho? Será? Faz tempo que a gente não aciona o Martinho, né?
2: É, rapaz, você tá pensando aqui? Olha, de férias? Foi pra Copa e não voltou.
4: Acho que é só o Fábio que volta?
2: Ah, rapaz. Não.
1: Pode acordar, Martinho. Já trabalho, tá na hora.
2: Meu filho, já diria Muricy.
4: Oh, e tem um vídeo também falando que tá devagarinho lá no túnel do Complexo Maria Maluf, né? Pra quem tá chegando da Bandeirantes, tá chegando da Imigrantes. Conta aí, nosso ouvinte. Sandrinho.
5: Bom dia novamente, sim. Um veículo, parece que é um Creta, bateu na traseira de um caminhão. O caminhão não se encontra no local, mas o Creta só vai sair com um guincho.
4: Ele fala desse acidente.
5: Bom dia a todos da Band News. Estou passando aqui para avisar. Aqui no viaduto Maria Maluf, aconteceu um acidente. Para quem vem da Avenida dos Bandeirantes, sentido Juntas Provisórias, Tancredo Neves. Então, muito cuidado devido a esse acidente. Venham devagar.
2: Tudo bem. Aí depois ele complementou, né, com aquela explicação. Tá bom, valeu, meu filho.
6: É devagar, devagarinho. Devagarinho é que a gente chega lá.
2: 6h35, tem rock and roll, tem gastronomia, cultura e periferia. São os destaques da agenda cultural da cidade de São Paulo nesse fim de semana, Beatriz Teodósio.
7: A agenda cultural dessa semana tá com o menu completo. Tem gastronomia, uma pitada de cultura e um prato cheio de rock. O Parque Ibirapuera recebe a primeira edição do C6 Rock, festival que celebra grandes nomes do rock brasileiro. Paulo Ricardo, Titãs, os Paralamas do Sucesso, Blitz com Fernanda Abreu, Marcelo Bonfá e outros grandes nomes do rock nacional estão entre as atrações. Além disso, o festival também vai fazer homenagens para Rita Lee, com Marina Sena, Baby do Brasil e Sandra de Sá, e para o Cazuza, com Arnaldo Antunes, Léo Jaime, Lobão e Maria Gadu. Os ingressos custam a partir de R$ 180,00. A estação mais próxima ao parque é a CD Servidor, na linha 5 Lilás. E para quem for de carro, o acesso ao estacionamento será pelo portão 3.
8: E saindo de um parque para o outro, da entrada para o prato principal, é hora da gente falar de comida.
7: O SP Gastronomia ocupa o Parque Vila Lobos durante todo o fim de semana. O festival reúne restaurantes como a Casa do Porco, Mocotó, Quetê Pizza Bar, Sushi Vaz e entre outros. Além da experiência gastronômica, o evento também conta com aulas de chefes renomados e apresentações musicais. Nomes como Péricles, Beatles para as Crianças, Ferrugem já estão confirmados. E outros artistas também sobem ao palco do evento. A experiência custa a partir de R$ 38,00, sem incluir alimentação nos restaurantes.
8: E como todo bom cardápio, tem que ter a sobremesa. Agora a gente fala da atração que é a cereja do bolo.
7: Começa nesse fim de semana a 16ª edição do Estéticas das Periferias, festival que ocupa diferentes regiões da cidade com programação cultural gratuita. Neste ano, o tema é Mulheridades em Movimento, das Quebradas ao Centro. A programação reúne mais de 50 coletivos culturais e passa por espaços como Instituto Moreira Salles, Museu das Favelas, escolas e praças. Entre os destaques estão os torneios de slam, exposições, grafite, lambi-lambi, poesia e apresentações culturais. Para saber as ativações e os locais, basta entrar na página do Estéticas da Periferia e acompanhar a programação completa.

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1: 6h38, tem um ouvinte que é o Alessandro, está informando de um acidente bem feio ali na marginal do rio Tietê. Fala, Alessandro.
2: Band News, Alessandro Celso, Zona Leste de São Paulo, tudo bem?
3: Tudo bem.
2: Band News, acabou de acontecer um acidente envolvendo três carretas e algumas motos. A carreta, uma na traseira da outra, não sei se tem motoqueiro no meio das carretas. Eles estão colocando tudo no posto de gasolina. O acidente é na pista local da marginal Tietê sentido Castelo, uns 100 metros antes de entrar na Anhanguera. Logo depois do shopping Tietê. Vai virar um caos isso aqui, hein? Bom dia, Band News. Acabei de entrar na Anhanguera, mas vai ficar um trânsito medonho lá pra trás.
4: Obrigado, grave Valeu, mesmo.
1: Obrigada. O Corpo de Bombeiros ainda não tem nenhum registro desse acidente. Então, segundo o nosso ouvinte, envolvendo três carretas, algumas motos, né? E aí a moto é muito mais frágil que essas carretas. E esse atendimento que está sendo feito ali, a gente não entendeu ainda se é pelos transeuntes, né? Ou de alguma forma ali já organizada pelos bombeiros num posto de gasolina. Se estiver passando por lá, tiver mais informações, pode compartilhar aqui com a gente, tá?
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0: Olá, ouvinte. Aqui é Sérgio Aib e eu quero te convidar para acompanhar as colunas Giro Business, transmitidas diariamente aqui na Rádio Band News. Nosso propósito, entrevistar os principais presidentes e empresários do Brasil para promover a você conhecimento, informações importantes, informações do nosso cotidiano sobre os mais diversos segmentos da economia. Por exemplo, nesta semana, numa versão especial, onde estou tendo a oportunidade de entrevistar mais de um empresário, como, por exemplo, sobre o varejo, com o dono do Madeira Madeira, Daniel Scandian. Sobre o mercado de pet, um mercado tão presente na vida das pessoas, com a presidente da Pet Love, Thalita Lacerda. Sobre o agronegócio, com o CEO da Brasil Agro, André Guilhamon. Não diferente, uma informação bastante importante atrelada à tecnologia é gestão de dados, com o fundador e CEO da Zoox, Rafael de Albuquerque. E por fim, falando de mobilidade urbana, e será com ele, CEO da Estapar, Emílio Sanches, que eu tratarei do tema. Eu sou o Sérgio Aib e espero você.
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2: Seis horas 42 minutos. É condenada e vai continuar presa a mulher que tem 38 anos, mas se passou por uma menina de 12 para enganar uma família em Santa Catarina. É a manchete do Cleverson Bravo.
3: A mulher de 38 anos que se passava por uma criança de 12 anos em Joinville, no norte de Santa Catarina, foi condenada por estelionato e falsa identidade. A pena é de 1 ano e meio de reclusão e 4 meses de detenção em regime inicial semiaberto. O processo tramita em segredo de justiça. A sentença manteve a prisão preventiva e não concedeu o direito de ela recorrer em liberdade. A mulher se passou por criança para ser acolhida por uma família de Joinville. A justiça entendeu que ela agiu de forma consciente para induzir e manter as vítimas em erro e obter benefícios materiais em razão da falsa identidade.
2: É inacreditável, né?
4: Essa história é inacreditável.
2: 38 anos. Ela inventou uma história mirabolante, né? Disse que era maltratada e obrigada a tomar remédios. E por isso pros pais, né? Obrigada a tomar remédios, por isso tinha essa aparência um pouco mais envelhecida.
4: E também deve ter algum tipo de problema, né? Enfim, psicológico.
2: É uma história realmente complicada pra gente... Né, entender de fato o que aconteceu desde o início. 38 anos.
4: As buscas por sobreviventes continuam depois do deslizamento de terra numa mina de ouro que deixou pelo menos 100 mortos na República Centro-Africana. O incidente aconteceu na tarde de terça numa vila perto da fronteira com Camarões. Autoridades afirmam que o desastre pode ter sido causado pelo colapso de túneis subterrâneos escavados pelos mineradores. O governo da República Centro-Africana suspendeu as atividades da mina de ouro, que funcionava de maneira precária.
5: Os dados de clientes do programa de fidelidade da Latam são vazados. É o destaque do Arthur Coelho.
6: A Agência Nacional de Proteção de Dados analisa o material apresentado pela Latam sobre vazamento de dados de clientes da companhia. A empresa aérea confirmou que identificou uma situação envolvendo dados de uma parcela limitada de membros do programa de fidelidade Latam PES. A companhia diz ter comunicado os clientes afetados, além de adotar as medidas imediatas de contenção e cibersegurança. Essa não é a primeira vez que dados de clientes da Latam são vazados. Em 2021, a companhia afirmou que um ataque aos sistemas da Cita, uma fornecedora de tecnologia para o setor aéreo, roubou alguns dados.
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2: Com o Memphis decisivo, mas de novo vou falar do Corinthians, Thiago Muniz. Outra vez Corinthians no jornal? Caramba, hein? Que coisa! O pessoal está em polvorosa. Ah, que maravilha! O povo fica feliz quando o Corinthians ganha, né? Isso que é legal.
4: Os ouvintes também.
2: Também. Nossa. Vai Corinthians para tudo quanto é lugar. Rapaz, é isso. E o Memphis voltou. Ih, tá tudo uma maravilha.
4: E aquele protesto lá que teve esses dias aí dos torcedores?
2: Já foi, não, né? Mas teve mesmo no MP,
4: não, teve,
2: né? Contra a diretoria.
4: Mas é tudo bem, agora já não, passou acho que a raiva.
2: Passa por um instante, né? Tá. Vamos fazer protestos mais felizes agora, né? Corinthians eliminou o Rosário pelas oitavas da Libertadores. Tá nas quartas o Timão. O Lucas Belotti acompanhou e conta mais pra gente.
7: O técnico Fernando Diniz exalta a importância de Memphis Depay e fala no caráter decisivo do holandês na volta dele ao Corinthians. Mesmo sem ritmo de jogo e entrando aos 25 do segundo tempo, o holandês deu assistência para o gol da vitória, anotado por Breno Bidon. Na coletiva, Diniz também celebrou poder voltar a contar com o atleta depois de toda a novela de renovação.
9: Em relação ao Memphis, eu tive uma conversa com ele particular antes da renovação. Estava torcendo muito para que desse certo, porque é um jogador diferente e hoje foi decisivo mais uma vez com a camisa do Corinthians.
4: E tem jogador do Palmeiras na mira de um grande clube europeu. Conta quem é, Maurício Ferreira.
10: Em bom momento na temporada, o atacante Alan é monitorado pelo Manchester City da Inglaterra. O interesse foi divulgado inicialmente pelo jornal The Athletic. O time comandado por Enzo Maresca tem um garoto de 22 anos do Palmeiras como uma das opções para repor a saída do também brasileiro Savinho. Alan tem uma multa rescisória de aproximadamente 100 milhões de euros, mais de 600 milhões de reais, mas a diretoria palmeirense mantém a ideia de não negociar nenhum jogador importante nessa janela. O City ainda não enviou proposta oficial. O Palmeiras já havia rejeitado o interesse do Aston Villa, também da Inglaterra, pelo atacante nesse meio de ano.
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2: Bom dia, Robson Ramos.
11: Bom dia, pessoal. Bom dia, ouvinte da Band News. A gente fala agora da chegada a São Paulo pela Castelo Branco, lenta do quilômetro 20 até a chegada ao Cebolão. Quem vem pela Bandeirantes também encontra dificuldades no trecho final, a partir da Avenida Mutinga até o acesso à Marginal. E pela Anhanguera, lentidão a partir do 14, também no trecho final da rodovia. 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
2: Bom dia, ô Jaime Sampaio. É, hoje é o Jaime que tá com a gente.
4: Bem-vindo.
2: Valeu, Jaime.
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5: E a chegada às marginais pela Castelo Branco, congestionada a partir do Rodoanel até a chegada ao Cebolão, movimento bem devagar. Ali na chegada ao Cebolão ainda tem congestionamento tanto na marginal do Rio Tietê quanto para passagem pela marginal do Rio Pinheiros. Então todo o trecho de Osasco pela Castelo Branco bem congestionado, não há informação de acidente até o momento.
17: é devagar, é devagar, é devagar, devagar, devagarinho, é devagar.
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20: Minhas caras, meus caros. Eu tenho afirmado faz tempo, olha aí. A Procuradoria-Geral da República pediu que as investigações sobre o Lulinha e os inquéritos sejam enviados à primeira instância da Justiça Federal, porque inexistem pessoas com prerrogativa de foro, que, portanto, manteriam a investigação no Supremo. E a assessoria do Mendonça, que é muito boa, muito eficaz, já espalhou para a imprensa que ele não vai abrir mão, porque, afinal de contas, pode ser que apareça alguém com foro. Como é que é? Então agora o foro é definido pela potencialidade de aparecer alguém com foro, sendo que a própria Polícia Federal não encontrou? Que juízo estranho é esse? Né? E que o Mendonça estaria se sentindo perseguido com esse pedido. Bom, só para lembrar, ele pode negar, mas se for agravada a questão, isto é, se houver recurso, ele tem de submeter à turma. Né? Mas ele quer, porque quer ficar com este caso. A procuradoria é bastante eloquente. E depois o inquérito vazou para a Veja. Eu já vou falar. Né? A PGR escreveu, né, que o seguinte: embora tenham sido identificados pagamentos feitos por Camilo Antunes a Roberta Luxinger, a representação, Camilo Antunes é o careca, né, a representação da PF não menciona a conclusão de nenhum negócio entre o empresário e o poder público que pudesse sugerir o efetivo atendimento às pretensões que o grupo se propôs a agenciar. Até agora, cadê o crime aqui? Né? A manifestação se refere a um dos casos, né, sob a relatoria do André Mendonça. O documento é assinado por Hindenburgo Chateaubriand Filho, vice-procurador-geral da República. Aí ele escreve o seguinte, referindo-se ao careca do INSS, ao escândalo do INSS: não há entre si nenhuma conexão lógica de causa e efeito, tampouco instrumental, isto é, entre a roubalheira do INSS e essa investigação que tinha a ver com o troço lá do canabidiol. A única relação que possuem provém da origem do achado, mas se tratando aqui de mera casualidade. Esse é um aspecto absolutamente irrelevante para que se pretenda reunir as investigações. O que se reclama no caso, portanto, é a apuração autônoma, definida segundo as regras de competência aplicáveis a quaisquer novas ocorrências vindas ao conhecimento dos órgãos de persecução. Portanto, não tem nem que ficar no Supremo. Mas, sim, o relatório da PF vazou para a Veja, tem lá uma longa matéria, demonstra que a Roberta, sim, convive com Lulinha, que os dois tem contatos no governo, que sim, tentaram ali fazer negócios, mas não há, no documento vazado, nenhum negócio efetivamente realizado. Não há pessoa com prerrogativa de foro e nem há evidência de que Marcola ou qualquer outro tenha conseguido franquear com o negócio. Negócio que, de resto, não foi feito, né? Mas claro, isso vai alimentar a campanha eleitoral de Flávio, etc. Bom, isso é do jogo. O que não é do jogo é instrumentalizar a investigação. Ministro André Mendonça, quebre o sigilo de tudo, isto é, quebrar não, suspenda o sigilo de tudo desse caso, do caso do Dark Horse, daquele não vaza nada, né? Também do advogado Willer Tomás. Deixe que os brasileiros saibam tudo. Não queira saber tudo sozinho, né? E de modo selecionado. É isso aí.
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2: Marginal do Tietê, o Jaime Sampaio.
25: Quem segue pela Marginal do Rio Tietê em direção a Castelo Branco, reduz velocidade da ponte Aricanduva até um pouco adiante da ponte da Vila Maria. E essa condição também atrapalha a chegada a São Paulo pela Dutra, lenta a partir do 230. Depois, quem segue na Marginal do Tietê volta a encontrar dificuldades a partir da passagem pela Anhanguera até o acesso ao Cebolão. 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
4: Mais cedo a gente falou de um acidente envolvendo algumas carretas ali pertinho da ponte que dá acesso à rodovia Anhanguera. O nosso ouvinte falou que alguns motoqueiros que estavam envolvidos, eles acabaram levando as próprias motos para o posto. Não teve vítima, segundo a observação dele. Também não há registro aqui pelo Corpo de Bombeiros. Mas no mapa tem o registro de trânsito, segundo o Waze, e trânsito mais pesado nessa aproximação do Cebolão para quem está vindo da Marginal do Tietê.
5: É, e tem a atualização também daquele incêndio de grandes proporções na Vila Andrade. De acordo com o Corpo de Bombeiros, 12 veículos ao todo foram queimados, o fogo já foi extinto e as 12 viaturas do Corpo de Bombeiros já estão regressando. É uma área de 150 metros quadrados, além dessa, atingiu também uma empresa com ferro velho. Então, nesse momento, não há vítimas e o fogo também já foi extinto.
2: Muito bem, gente. Fim de papo no Expresso São Paulo dessa sexta-feira. Bom fim de semana para todo mundo. Vamos nessa?
4: Vamos nessa. Segunda-feira estamos aqui.
2: É isso.
5: A gente espera você.
2: Jornal Band News chegando aí. Carla Bigatti, Sheila Magalhães, Luiz Megali com você.

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7: 7 horas em ponto. Ótimo dia a você, meu querido ouvinte da Band News FM. Eu sou o Luiz Megali. Vamos juntos até as 9h25 da manhã com muita informação e prestação de serviços nesta sexta-feira. 21 de agosto de 2026, inverno brasileiro. O time de colunistas da Band News, gravado. É que aparece aqui, Mauro, gravado. A exceção é, que confirma a regra, porque todos os demais são ao vivo. Mônica Bergamo, Felipe Killing, Rodrigo Orengo, Carlos Andreasa, Juliana Rosa, nosso Eduardo Oineg faz uma participação especial daqui a pouquinho neste horário, quando vai acordar mais cedo, para falar sobre o debate que ele e Adriana Araújo mediarão no próximo domingo, às 8 horas da noite. A transmissão aqui começa às 6 horas da tarde com este trio, que hoje está completíssimo. Bom dia, Sheila Magalhães.
8: Bom dia, Megali. Bom dia para Carla. Bom dia aos nossos ouvintes. Sejam todos muito bem-vindos, todas muito bem-vindas. Vamos juntos até as 9h20 alguma coisa, contando com a sua companhia, com a sua audiência, com a sua paciência, mas principalmente com a sua informação. Mande para cá, 11-999-592-100, a nossa central de ouvintes, Ricardo Boechat. 11-999-592-100. Um tiquinho de rouquidão ainda, mas melhorou, né?
9: Tá bem melhor.
8: Dá pra ir, né, gente?
7: Dá.
8: Olha, então eu vou aproveitar pra mandar um beijinho pra Mamãe Maria, que diz o seguinte: bom dia, Band News. Manda um beijinho pro Miguel e pra Maria Clara. Estamos a caminho da escola. Bom trabalho pra vocês. Um beijo pra Mamãe Maria e pro Miguel e Maria Clara. Boa aula.
7: E Carla Bigato, bom giorno, Carla.
10: Bom giorno, Megali. Bom giorno pra Sheila. Bom giorno pros nossos ouvintes. E aí, vamos que vamos?
7: Vamos que vamos, então.
9: Homem.
7: Todo mundo apresentado.
11: Mauro Betting tá travado.
10: O Megali entrou falando, lembrando do personagem da Velha Surda.
7: Tava lembrando.
10: Da Praça é Nossa.
8: É, por que você lembrou disso?
10: Não,
8: né?
10: Que ontem eu virei pro Megali e falei, homem. Aí eu falei, nossa, que personagem é esse?
7: Fora do ar.
10: Era o Simplício da Praça da Alegria, que virou um personagem da Praça é Nossa. E
7: depois veio o personagem seguinte ao Simplício, que eu esqueci o nome agora, mas que era o que falava o homem. E o Simplício foi quem deu a fama a Itu de que tudo lá é grande.
10: Uhum.
7: Porque ele falava, olha, Carlos Alberto, lá tem uma torre maior que a Torre Eiffel. E aí a gente tava lembrando aqui, aí lembrei que o Carlos Alberto odiava a Velha Surda, né?
10: Maltratava,
8: ele entrou,
10: né,
8: falando isso hoje.
7: Cara, ele já chegava de mau humor, né? Ela chegava. Hoje você não vem me incomodar. E ela não tinha falado nada ainda.
10: É, ela só tinha sentado.
7: Eu só cheguei. Eu já tinha sentado com muita dificuldade.
10: Coitada,
7: só,
10: né?
7: Cheguei. Me sentava. Você não vem me... Ah, você quer dar? E aí ele se irritava mais. E aí degringolava, cara.
8: Olha, muitos ouvintes aqui escrevendo o seguinte... MC Catra voltou.
7: Voltou.
8: Vocês fizeram isso o tempo inteiro, né,
10: não,
8: gente?
10: Não, que isso?
8: Muitos, e os ouvintes...
10: Não, ontem foi MC Serginho.
8: E os ouvintes ficam me escrevendo. Sendo que eu vim trabalhar. Eu tava aqui, na redação.
7: Tava,
8: mas os ouvintes escrevendo assim... Sheila, você não sabe o que eles acabaram de fazer com você no ar.
7: Foi tudo na cara.
8: Amei, gente. Obrigada pelas mensagens, pelo apoio. E tem gente falando, gritou muito com a vitória do Corinthians ontem? Não, dublei. Aliás, dublagem também teve, né? Dublei a vitória do Corinthians, os gritos todos ontem. Já já a gente fala dessa vitória.
7: Gente, hoje é dia de como os gauleses, os quadrinhos, ter medo de o céu cair sobre nossas cabeças. Todo mundo apresentado e escalado, só falta ele, meu galo. Toca a bateria.
10: Uma nova frente fria pode provocar rajadas de vento de até 100 km por hora em São Paulo, também no Rio de Janeiro. Entre hoje e amanhã, as temperaturas vão despencar. A previsão de geada no sul do país, Stephanie Toso. Bom dia.
12: Bom dia para você, Carla, para Sheila, para o Megali, para todos. É, gente, estão preparados?
10: Nossa mensageira do caos.
9: Assim, olha, não. Eu confesso que eu estava igual a tia Sheila, entendeu? Uhum. Semana passada, curei aí de uma sinusite, tava muito seco. Aí, temperatura despencou de novo, aí melhorou. Aí veio onda de calor e agora estamos como?
10: E aí, a gente não conseguiu dormir direito durante essa onda de calor.
8: Tá péssimo. E a culpa é sua.
9: Péssimo. É. Não, culpa minha não, né? Que agora eu me isento dessa.
8: É verdade.
9: Gente? Tá Mas bom. Assim, vim trazer uma mensagem não muito legal, tá? E assim, com cautela, com atenção redobrada. Porque é uma mensagem até séria. Porque tem essa frente fria agora e nós estamos saindo de um período aí com temperaturas extremamente altas de novo. Então hoje essa frente fria ela já está avançando, está se deslocando lá pelo sul do país, se aproximando aqui de São Paulo. Então a mudança mais significativa para esse período agora é a queda na temperatura. Ela põe fim àquele período de onda de calor, quebra aquele bloqueio atmosférico e aí com isso consegue entrar mais uma massa de ar polar por aqui no país. E aí as regiões que sentem bem mais, sul do Brasil. Então a expectativa é que muitas áreas da região sul, principalmente Rio Grande do Sul e Santa Catarina, já tem aquela questão da mínima invertida. E isso também acontece aqui por São Paulo. Por isso que nós estamos começando o nosso dia com ar extremamente abafado. Temperatura sobe ali até os 26 graus, só que à noite despenca para 15. E aí tem outro ponto importante. É uma frente fria que, de forma geral, traz pouca chuva. Tem aquelas pancadas mal distribuídas, bem irregulares, só que a atenção maior é para a condição de ventania. Então tem alerta para todo o sul do país, são rajadas que ainda podem se aproximar ali dos 70 km por hora, enquanto aqui para São Paulo e para o Rio, esses ventos podem chegar até 90, tá? Então tem essa atenção redobrada, porque é vento que pode trazer estrago.
7: Ô, Estel, já cobri um furacão. Dois, na verdade, mas um foi o mais sério, o furacão Sandy, matou muita gente, deixou Nova York sem energia elétrica, metade de Manhattan durante 4 dias, foi um caos, caos absurdo. E eu não cheguei a pegar, obviamente, quando o furacão chegou, eu me abriguei. Mas antes dele chegar, já começou a chover muito forte e ventar muito. É. Eu falei, bom, ainda dá pra sentir como é que é um furacão. E fui até a esquina. Né? Ainda tinha gente na rua, tá? Ainda não tinha soado o toque de recolher. É, e eu fiquei muito impressionado porque é menos água e mais vento.
9: É essa situação o vento que é o pior. A gente vai ter agora. Justamente por quê? Porque tem todo aquele contraste térmico. Então, é isso que piora essa situação hoje. Uhum. E aí, a gente pensa que, pelo menos antes dessa condição de chuva chegar, porque é uma frente fria que passa até mais afastada, nós temos esse contraste acontecendo. A atmosfera está muito aquecida ainda. Então, vai começar a ventar e é vento que pode acontecer independente da ocorrência de chuva. Então, são aquelas rajadas mais secas que a gente fala. E até por estar muito seco, é vento que a gente pode ver, inclusive, redemoinho de poeira levantando e visibilidade ficando mais comprometida. Também, tá?
10: Uau. Tá. Vamos falar, quando exatamente? Crava um horário.
9: Gente, olha. Não, mas vocês, eu sempre gabaritava nessa antes, isso, hein?
7: É meio-dia. Tá. Até agora há pouco era meio-dia, não era?
9: Era meio-dia. Eu ia falar assim, por volta do horário do almoço. Então
10: tá.
9: A gente já
10: em São Paulo.
7: Em São Paulo. E no Rio? Tá.
9: No Rio começa mais tarde. No Rio ali por volta de 3, 4 horas. Porque Rio ainda esquenta muito mais.
7: BH pega?
9: Hoje BH pega, mas BH final da noite. BH pega, mas ainda dá tempo
7: que
9: aí
7: mais?
9: De esquentar.
7: Sul de Minas.
9: Sul de Minas, situação mais complicada fim da noite também de hoje.
7: Tem que avisar meu pai.
9: É, boa.
10: Vai subindo,
9: vai,
10: né?
9: Vai subindo aos poucos, né? E ó, alerta importante também para Espírito Santo e litoral sul da Bahia. A gente muitas vezes esquece, mas para esse pessoal também, essa frente fria traz muita influência em vento hoje.
10: Litoral sul da Bahia, não esqueço, viu, Stephanie?
8: Ela não consegue.
10: Um lugar
8: não
10: no meu coração.
8: Ela não
10: tá,
8: consegue.
7: Valentina,
8: então,
7: Valentina Caran de Caraíva aí.
10: Chega até o Nordeste. Então chega até a Bahia, essa virada e
9: isso,
10: esse vendaval.
9: Esse vento também chega por lá. 70 km por hora, mas é vento suficiente para trazer problema, sim.
8: Tá bom, valeu, Stephanie. Obrigada, valeu, viu? Olha, os impactos do chamado Super El Niño preocupam o governo, porque ontem a Agência Nacional de Energia Elétrica, inclusive, decidiu antecipar o estoque de combustível no norte do país. Detalhes com Milena Dias.
12: A Agência Nacional de Energia Elétrica analisa a possibilidade de antecipar o repasse de recursos financeiros a concessionárias e empresas para a compra e a estocagem preventiva de combustíveis no norte do país. O objetivo da medida é garantir que as usinas térmicas que atendem a região continuem funcionando e gerando energia diante da intensificação do fenômeno climático conhecido como Super El Niño e a ameaça de uma seca extrema nos últimos meses do ano. As medidas envolvem uma coordenação com o Tribunal Superior Eleitoral para evitar que eventuais problemas de abastecimento prejudiquem as eleições marcadas para 4 de outubro. Caso as projeções meteorológicas se confirmem, o baixo nível dos rios amazônicos deve comprometer a navegabilidade das hidrovias. Se os barcos não puderem navegar, a logística de transporte de alimentos, cargas essenciais e insumos energéticos também pode ser prejudicada.
7: A Polícia Federal aponta Lulinha como beneficiário indireto das ações da lobista e amiga dele, Roberta Luschsinger. Em um dos relatórios, a PF diz que a empresária e o filho de Lula mantinham um núcleo de atuação para tentar fechar negócios com o poder público. Entre eles, a venda de remédios à base de canabidiol ao Ministério da Saúde, o que, no entanto, não prosperou. Mas, segundo a PF, Lulinha e Roberta não agiam sozinhos. Aí havia ainda uma pessoa a mais, o empresário Fernando Bittar, citado na Lava Jato, você vai se lembrar, por ser o dono no papel do chamado sítio de Atibaia, aquele pelo qual Lula foi condenado em três instâncias. A conexão dos três é reforçada por um grupo de WhatsApp intitulado Musaranhos, usado para discutir as investidas junto ao governo. Sabe por quê? Porque Lulinha e Fernando eram os musos e a Roberta a musa.
10: Roberta Luschsinger seria responsável por fazer a ponte entre o grupo e pessoas estratégicas do setor privado, inclusive com acesso ao Palácio do Planalto. Em mensagens, a lobista chega a dizer que Lula ofereceu um cargo a ela. No WhatsApp, Roberta Luschsinger escreveu: "Fui das poucas pessoas que o Lula chamou e perguntou: escolhe onde você quer ficar. E eu disse: aonde eu tô? Na minha sociedade com o Fábio, que é o Lulinha, e Fernando Bittar." São informações da revista Veja.
8: Lulinha é investigado pela Polícia Federal em três inquéritos que tramitam no Supremo Tribunal Federal. Mas até agora, a Procuradoria-Geral da República disse não ter encontrado a conclusão de qualquer negócio com o governo, nem mesmo aqueles envolvendo o careca do INSS. A PGR pediu então que o caso envolvendo o filho de Lula seja enviado à primeira instância. E a decisão caberá ao ministro André Mendonça, do STF. A gente tem mais de Brasília ao vivo. Com você, Afonso Marangoni. Bom dia.
13: Exatamente. Bom dia, Sheila, Carla, Megali, todos que nos acompanham. E essa informação foi divulgada em primeira mão aqui na Band News FM pela Mônica Bergamo, de que há, portanto, esse pedido da Procuradoria-Geral da República para que as investigações sejam, então, conduzidas na primeira instância. O que, que conclui a Procuradoria-Geral da República neste documento e que faz o pedido formal? De que, por mais que as investigações da Polícia Federal tenham examinado, né, relação entre Lulinha, careca do INSS, Roberta Luschsinger, não ficou ali caracterizado nenhuma efetivação, né, de contrato, por exemplo, com qualquer órgão do governo federal e qualquer, então, entidade, né, vinculada ao governo federal. É um exemplo, caso do Ministério da Saúde e da tentativa, né, de vender medicamentos à base de canabidiol para o SUS. Só que, na verdade, o SUS nunca incorporou nenhum medicamento nesse sentido e não fechou nenhum contrato com o careca do INSS. Então, por mais que tenham acontecido essas investidas, né, com o apoio desses personagens, a PGR não vê ali elementos que caracterizem a necessidade de que essa investigação permaneça no Supremo Tribunal Federal. Porque, às vezes, no inquérito, e a gente tem acompanhado isso, pode até se citar alguma autoridade com foro privilegiado. Só que o critério que é usado é se ela é decisiva na investigação, se ela tinha uma influência realmente grande. E na visão da Procuradoria-Geral da República, não era, portanto, este o caso, né? E, então, o pedido para que seja remetido para a primeira instância. A gente está acompanhando essas investigações em relação ao filho do presidente Lula, além de dois inquéritos que estão sob a relatoria do ministro André Mendonça e que há esse pedido da PGR para que mude de instância. Há também um outro aí que está sendo examinado pelo ministro Flávio Dino, e aí também fica uma dúvida: se uma decisão de André Mendonça for tomada, se vai acabar influenciando ou não essa decisão do ministro Flávio Dino. O fato é que não tem prazo para que essa decisão aconteça, então a gente fica no aguardo de um novo despacho lá do Supremo Tribunal Federal.
7: Ô Marangoni, agora é o seguinte: obviamente faz todo sentido que esse caso seja enviado à primeira instância, né? O argumento de que pode surgir alguém com foro privilegiado é, para dizer o mínimo, bastante capenga. Agora, a honestidade intelectual nos obriga a lembrar que, quando foram julgados os acusados pelo 8 de janeiro, não estou falando do julgamento de Bolsonaro e dos militares, tá? Pela tentativa de golpe de Estado. Esse aí até dá para entender, é um ex-presidente, são ex-ministros, são militares, né, do primeiro escalão, cachorro grande, a gente prende com corrente forte. Eu estou falando do julgamento do 8 de janeiro, daqueles bagrinhos que foram lá e quebraram tudo aí na esplanada. Não tinha ninguém com foro privilegiado ali. Não havia a menor possibilidade de aparecer alguém com foro privilegiado. No entanto, o PGR não achou que naquela ocasião era adequado que aquele caso fosse enviado para a primeira instância, né?
13: Migali, pois é, né? Naquela época eu conversei com vários juristas e há alguns motivos que foram apontados para esse caso ter sido julgado no Supremo Tribunal Federal. Um deles é que no regimento interno da corte está previsto que ataques ao Supremo Tribunal Federal são julgados exatamente no próprio tribunal. Então, esse é um dos motivos, né, que levou ao julgamento daquelas mais de 2 mil pessoas no 8 de janeiro. E também porque houve um entendimento de que, embora não fosse ali, né, o inquérito com autoridades com foro, ele era vinculado a outras investigações que sim envolviam autoridades com foro privilegiado, como é o caso mesmo dessa condenação daqueles núcleos todos, né? Então, por isso os motivos do caso ter sido julgado no Supremo Tribunal Federal. Até a Procuradoria-Geral da República agora faz este caminho inverso, dizendo que não vê nenhuma relação destes casos do Lulinha com o INSS, porque seria uma possibilidade dele permanecer no Supremo pela vinculação a este caso, esse inquérito do INSS. Mas a PGR não vê ali um envolvimento direto, por isso pede mesmo que vá para a primeira instância.
7: Aguardemos, então, a resposta ao pedido da Procuradoria-Geral da República. Marangoni, você volta já já.
13: Combinado.
10: Na campanha de Lula, a preocupação é com os impactos, né, dessas investigações envolvendo Lulinha. E o ex-chefe de gabinete, o Marco Aurélio Santana, Marcola, que chegou a pegar um empréstimo com Roberta Luxinger. No Rio de Janeiro, sem citar o caso envolvendo o filho, Lula anunciou a compra de um supercomputador. O investimento de R$1 bilhão faz parte da estratégia do Plano Brasileiro de Inteligência Artificial.
14: Hoje, os Estados Unidos têm 65%. De toda essa coisa de inteligência artificial. A China deve ter uns 15% ou 20%. E o restante não tem nada. Pois a gente quer dizer ao mundo, nem chinês, nem americano é melhor do que nós. Nós vamos entrar nesse mercado.
10: O presidente da Câmara, Hugo Mota, acompanhou a agenda de Lula, o que consolida a reaproximação com a cúpula do Congresso. Os dois viajaram juntos no avião presidencial e discutiram, entre outros temas, a medida provisória que extingue a taxa das blusinhas. O texto precisa ser analisado pelo Congresso até o dia 9 de setembro para não perder a validade.
8: Candidato do PL, Flávio Bolsonaro, esteve em São Paulo e, ao lado do prefeito Ricardo Nunes, comeu pastel no Mercadão e visitou um projeto social. O senador até jogou futebol com crianças e adolescentes numa quadra ali, uma quadra comunitária. E aos jornalistas, definiu o caso Dark Horse como página virada e cutucou Lula.
15: A própria prestação de contas que foi feita do filme foi vazada do processo, que responderam e viram que estava tudo certinho. Agora, quem tem que prestar conta é o Lula, não sou eu. É ele que recebe Augusto Lima e Vorcaro lá prometendo que vai trocar o presidente do Banco Central para esperar um pouquinho, para não vender o Banco Master para outro banco, não. Espera um pouquinho, né, que o Lula já vai trocar o presidente do Banco Central, rapidinho a gente consegue resolver isso. Então quem tem que dar explicação é o Lula. Quem tem que dar explicação é o Lulinha. Por que que ele quer que o futuro dele está na Suíça e não está aqui no Brasil? Então, da nossa parte, está tudo página virada. Quem deve explicação agora é o PT, que é o governo mais corrupto e incompetente da história do Brasil.
7: Bom, como não tinha ninguém ali para contestar, pode virar essa página de volta, porque ela não foi virada coisa nenhuma. Não houve vazamento nenhum, a gente não acompanhou a prestação de contas e não tá tudo certinho, coisa nenhuma. E, aliás, a gente não quer um vazamento, a gente quer que o próprio Flávio, que foi o intermediário desse repasse de muito dinheiro de um banqueiro corrupto para um filme, que a gente não sabe se esse dinheiro foi mesmo usado ao filme, a gente quer que ele apresente as notas. Olha aqui, ó, sistema de iluminação, custou tanto, nota fiscal, assinado. Olha aqui, isso aqui é o contra-regra, custou tanto. Isso aqui é a locação, isso aqui é o estúdio, isso aqui é a edição, isso aqui são as fitas, isso aqui é não sei o que lá.
10: Não, né? Vale só planilha não, né?
7: Não, não é planilha. A gente quer ver a nota. A gente quer ver a nota fiscal.
10: Que realmente foi pago.
7: Isso, de que os 60 milhões... Aliás, o Flávio queria 134 milhões, né? Recebeu 60 porque não deu tempo. Vorcaro foi preso antes. Como é que você muda o planejamento de um filme assim, de um dia para o outro? Ah, não temos 134, façamos com 70. Porque 70 parece que foi o valor, né? Teve mais 10 milhões de reais aí que alguém doou, a gente não sabe. Porque é tudo sigiloso e não teve vazamento, não teve esclarecimento, não teve página virada, coisa nenhuma. Tem um candidato à presidência da República que recebeu, na base da ligação do meu irmão, vem cá, 60 e tantos milhões de reais e não explicou. E não provou que esse dinheiro foi para o destino que ele disse que foi. não tem página virada coisa nenhuma. Pelo contrário, essa página ainda está para ser escrita.
8: Flávio Bolsonaro ainda mirou o Supremo Tribunal Federal.
16: E em função da conjuntura política, eu acho que nós chegamos na situação degradante hoje. Que você olha lá para o Supremo Tribunal Federal, você olha com nojo até. Porque as coisas acontecem de uma forma impune. E a gente não tem nenhuma expectativa de que isso vai mudar.
7: Nas redes sociais, Romeu Zema, do Novo, voltou a chamar os ministros do STF de intocáveis.
17: Você já reparou que nas nossas cédulas está escrito Deus seja louvado? Sabe por que que ela existe? Para que todo mundo que usa esse dinheiro nunca esqueça de uma coisa. O dinheiro não é e não pode ser o Deus da sua vida. E é exatamente esse aqui o Deus dos intocáveis. É isto aqui que eles cultuam, que eles servem e é por isso aqui que eles vivem. E é por isso que a gente vê roubo atrás de roubo. Sem vergonha, sem limite. Roubos que tiram vidas, porque quando o dinheiro é o Deus de alguém, uma vida só vira mais um número que atrapalha o caminho dele.
7: Ele tá segurando uma nota de 10.
10: Uhum, bem amassada, né?
7: Bem amassada.
10: Bem amassadinha.
7: O candidato, isso não compra uma coxinha hoje em dia.
10: É.
7: Se é pra viver por uma nota dessas, que seja por um lobo-guará.
10: Aham. Uhum. Que a gente,
7: a gente não vê.
10: Só ouço falar.
7: A gente
10: falar.
7: Sonha.
10: Uhum. Nunca nota. Vi nem toquei, eu só ouço falar.
7: Só ouço falar.
10: E a agenda dele ontem foi com o Motoboys, né, em São Paulo.
8: Foi.
10: Saudade do Simão, né?
8: Num momento como esse,
7: o Simão ia deitar e rolar
10: nessa campanha. Esse encontro e...
7: Renan Santos, do Missão, esteve em Alagoas, citou o caso Lulinha e criticou parte dos eleitores.
18: O que, que adianta eu pegar e falar agora que a, vamos ser sinceros, a amante do Lulinha, a Lussinger, ela tava falando em receber 100 milhões, tá discutindo todo tipo de propina, que tá na cara que o filho do presidente da república tá envolvido em escândalo de corrupção. Eu tô aqui, ó, eu tô em Maceió, Alagoas. Uma parte da população que acha tudo natural. Ah, o Lula rouba. Eles não ligam.
7: No Brás, a região de comércio popular de São Paulo, Ronaldo Caiado, do PSD, criticou os juros altos e a inadimplência e defendeu a participação obrigatória de candidatos nos debates à presidência da República.
19: Se você tem o voto obrigatório por eleitor, por que é que você não tem também a presença obrigatória do candidato nos debates? E os dois que estão disputando aí com o maior percentual têm medo de estarem presentes e amarelaram num debate que é o primeiro debate que nós teremos na Band. Isso significa o quê? Que eles têm muito a esconder.
7: Bom, obrigatório é uma coisa meio autoritária, né? Aliás, o voto obrigatório é autoritário.
10: É.
7: Em vez de discutir a presença obrigatória em debates, a gente poderia discutir o voto obrigatório. Mas a gente espera que eles vão. Não porque é obrigatório. Porque é, digamos, uma obrigação com o eleitor.
10: É, mas...
7: Não uma obrigação legal. Né? Ninguém vai pagar multa de R$3 se não vier ao debate.
8: É compromisso com o eleitor, né?
7: Mas
8: compromisso,
7: vai pegar mal,
8: pronto.
7: Né? Vai custar mais que isso.
8: Pra não usar o termo obrigatório, né?
7: Vai custar mais que a multa por não votar, não vai?
8: Uhum.
7: Junto ao eleitor, que vai ver aquela cadeira vazia, o nome do candidato.
8: Deveria custar, né?
7: Deveria custar.
8: Deveria custar
7: Espero
8: mais.
7: Que custe,
8: é.
7: Se alguém faltar. Estão todos convidados, os principais candidatos. Lula, Flávio Bolsonaro, Ronaldo Caiado, Zema, Renan Santos e Augusto Cury. Mediação será de Eduardo Oineg e Adriana Araújo. O Oineg estará conosco daqui a pouquinho para trazer alguns bastidores e expectativas. Transmissão da Band News FM começa às 18h, tem esquenta para debate também, porque o confronto mesmo começa às 20h da noite deste domingo. Aliás, eu pulei aqui, mas tem um áudio, né, da Adriana Araújo falando do debate de logo mais.
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7: Bom, lembrando que o debate será transmitido por um pool de emissoras que inclui TV Cultura, Gazeta, Jovem Pan e Estadão. É aqui, porque aqui é a casa dos debates, né? Sempre tem um amigo que tem a casa mais legal, com churrasqueira, com piscina, e é lá que as festas são feitas. Ah, tem casa pra festa e tem casa pra debate. Essa casa é a nossa.
10: E tem um que não pode vir, viu?
7: Então, tem um que não vem.
10: Não vem. Ele não vem mais.
7: Não vem. Até porque quando ele vem, ele estraga a festa. Ele zoa tudo.
10: Uhum.
7: Ele mija na piscina.
10: Isso. Joga cadeira dentro da piscina.
7: Ele dá asinha de frango pro cachorro, não pode. Uhum. O bichinho pode engasgar. De quem estamos falando?
10: Estamos falando de Pablo Marçal. Está proibido de participar de debates, o empresário e influenciador está inelegível até 2032, não poderá usar o tempo no rádio e na TV ou utilizar recursos do fundo eleitoral. O Afonso Marangoni está de volta aqui conosco para trazer mais informações. É uma decisão do Tribunal Superior Eleitoral, né, Marangoni? Isso porque Pablo Marçal se anunciou como candidato, nem ao governo do estado de São Paulo não, viu? Candidato à presidência da República, certo?
0: Exatamente isso, Carla, e é uma decisão unânime do Tribunal Superior Eleitoral. É uma decisão provisória até que se julgue o mérito do pedido de registro de candidatura do candidato, né, pelo menos colocado, do PRTB. A situação toda gira em torno de uma questão que se exige a obrigatoriedade de que o político esteja filiado ao partido político que ele quer disputar um cargo 6 meses antes do pleito. Então, o prazo já terminou. E aí a Procuradoria-Geral Eleitoral diz que está muito caracterizado que, na verdade, neste período, Pablo Marçal estava no União Brasil e não no PRTB. Por mais que o partido argumente que não, a PGE, né, Procuradoria-Geral Eleitoral, entende que é claro que ele não estava, então, e não poderia ser candidato pelo partido. Aí a decisão vai chegar a ser tomada lá daqui a alguns dias. O próprio ministro Nunes Marques, presidente do TSE, disse que concorda com os fundamentos apresentados pela relatora Estela Aranha, mas que é óbvio que precisa, né, do contraditório, ouvir o interessado, no caso o Pablo Marçal, e que isso não deve, então, demorar a acontecer para pôr uma pedra nisso, resolver de uma vez por todas essa situação. E vocês vejam que a gente nem está falando exatamente do caso da inelegibilidade do Pablo Marçal, porque o TSE reconheceu que alguns candidatos acabam até disputando sob júdice, mas no caso dele ainda é mais grave porque há elementos suficientes mostrando que nem o requisito básico de estar no partido certo ele preenche. Mas de fato, Pablo Marçal está inelegível até 2032 por uma decisão do Tribunal Regional Eleitoral de São Paulo, por aquela chamada guerra de cortes que ele fez quando disputou a Prefeitura de São Paulo. Tem outros casos ainda, mas este foi então que já há esta condenação. A relatora Estela Aranha detalhou no finalzinho do voto o que vai ficar restrito então a Pablo Marçal, e a gente vai acompanhar agora.
21: O perigo do dano está caracterizado pelo risco da utilização de recursos públicos, de meios de propaganda eleitoral em benefício de candidatura que, em análise sumária, mostra-se juridicamente inviável.
0: Pois é, e aí ela detalha que então ele não tem acesso agora a debates, propaganda eleitoral gratuita no rádio e na televisão, e além disso está vetado o acesso dele ao fundo eleitoral e ao fundo partidário. Uma decisão, então, que não vai tardar a acontecer. Nos próximos dias deve ter uma palavra final sobre a situação eleitoral de Pablo Marçal, se ele vai estar na urna ou não, mas a tendência, eu acompanhei a sessão ontem, é mesmo que ele não tenha esse registro possível, justamente por causa da questão do partido.
10: E essa disputa de cortes, esse campeonato de cortes, para além de o candidato usar dinheiro e colocar pessoas para trabalharem para ele, o que não é permitido, né, dessa forma como ele colocou, tem também a manipulação do que acontece. Esses cortes, eles não são fiéis ao que acontecia nessas entrevistas. Ontem mesmo, quando a gente citava Pablo Marçal, chegou a mensagem de um ouvinte falando assim: que lembranças ruins de Pablo Marçal, né, Carla Bigato? Porque ele esteve aqui na Band.
8: Verdade, ele bem lembrado,
10: foi,
8: né?
10: Nós o entrevistamos. Aqui, né? Em determinado momento, o Pablo Marçal tentou desestabilizar quem estava aqui no estúdio, mas a gente já estava preparado para isso.
7: E não conseguiu.
10: E não caiu nessa, muito pelo contrário, né? A gente rebatia. E ele demonstrou estar um pouco desestabilizado. Mas os cortes que rolaram depois, eles não eram fiéis ao que aconteceu aqui no nosso estúdio. Absolutamente não. E isso chegou a muita gente. A impressão que passava...
7: Pablo Marçal humilha jornalista, isso. Pablo Marçal ensina uma lição.
10: Os cortes são totalmente editados para colocar o candidato como um grande herói, um gênio da raça, né? Uma pessoa com uma inteligência muito superior, enquanto que os outros que estão entrevistando, nossa, ninguém sabe de nada, ninguém rebateu e as pessoas ficam desestabilizadas.
8: Isso aí
10: dele.
8: É o poder da edição, né?
10: É o poder da edição.
8: Que a gente conhece há muito tempo, o poder da edição. É que com as redes sociais, e o poder da edição é isso, ele pode indicar um viés. Você pode tirar de contexto, você pode... enviesar por um outro caminho. Só que os cortes de redes sociais passaram a fazer quase um papel de... É isso. A função parece ser essa, no final das contas, sabe? Isso é muito louco, né?
10: Porque isso gera muito trânsito de dados, engajamento e tudo mais. Então, no fim das contas, ali no fim da linha... A intenção é fazer isso rodar. Isso gera dinheiro, a gente não percebe imediatamente, mas isso está enriquecendo alguém.
7: Eu participei de um debate, não era nem um debate, era um programa sobre notícias, em que eu era um dos convidados, e o outro convidado é um cara que hoje é candidato a senador por Minas Gerais. E não era um debate, mas o cara, ele falava tanta abobrinha, ele mentia tanto na minha frente, que é da minha natureza, eu não aguentava, eu retrucava, e aí acabou virando um debate. Gente, modéstia à parte, assistam. Eu limpei o chão com o cara. Não porque eu sou incrível, mas porque ele é muito despreparado. Muito despreparado. E mentiroso. E aí, ele publicou uns cortes lá em que eu aparecia com uma boca grandona, como se fosse um palhaço, como se eu estivesse chorando, com lágrimas de filtro.
10: Carla. Ai, que ódio, não dá?
7: Então, é a maneira do cara. Olha lá como ele humilhou o jornalista. O jornalista tá com uma cara de pateta por causa de um filtro que ele coloca lá. Então, corte é corte. Cara, isso... Desculpa. Você burlar a lei e pagar pessoas pra fazer um troço desses que muito mais desinforma do que informa e não segue as regras do jogo eleitoral, cara, tá inelegível e muito bem inelegível, tá? E não é dessa vez que esse cara vai ter palco aqui pra dançar no nosso debate. Uhum. Não vai tumultuar o nosso debate. E só pra encerrar, desculpa, Pablito, é que muita gente pergunta por que esses candidatos e não os outros que têm pouquíssimos votos? A gente não tem uma solução ideal, tá? Não dá pra gente convidar só o Lula e o Flávio, porque só eles estão lá na frente. E também não dá pra gente convidar todos, porque não há condição de fazer um debate. Tente fazer um debate em uma sala de aula com 12 alunos. Né? Não tem condição. Ninguém fala, vira um tumulto só. Então, a solução intermediária é você chamar aqueles cujo partido tem o coeficiente eleitoral que já nos torna obrigatório o dever de chamar os candidatos, mas aqueles que podem não ter o coeficiente eleitoral, mas têm votos. Tem lá os seus 4 pontos, 5... Cara, 5 pontos não é pouca coisa, é uma pessoa a cada 20. Um em cada 20 brasileiros vota nesse cara. Então, esse é o critério, tá? Não é uma solução ideal, a gente sabe que não é uma solução ideal, mas é a solução possível para que tenhamos um debate produtivo. E, de novo, eu não falei em nome da Band, tá? Eu estou explicando a dinâmica de um debate para você. Uhum.
10: Ô, Marangoni, até daqui a pouco, hein?
0: Até, bom trabalho, gente.
10: Pra nós.
8: Estão presos 2 dos 4 envolvidos nas agressões e assassinato de um homem no Rio de Janeiro. Cláudio Rafael Landeiro, de 37 anos, tinha saído de casa com a bicicleta de uma das irmãs, mas foi acusado de roubá-la em Copacabana. A gente vai ao vivo ao Rio trazer as informações com a Luana Bernardes. Bom dia, Luana.
1: Oi, bom dia, Sheila. Bom dia a todos. E a Polícia Civil confirmou a identificação dos 2 entregadores envolvidos nesse caso do espancamento de um homem até a morte em Copacabana, na Zona Sul do Rio. Eles são

0: que os investigados acharam que a vítima tinha roubado uma bicicleta e foram lá atrás dele para fazer justiça com as próprias mãos. O delegado Ângelo Lages fala sobre a dinâmica desse crime.
1: O Jorge, ele participou lá no início, na Barata Ribeiro 35, quando a vítima chegou ali. O segurança, o Davi, o outro envolvido, achou que ele estava tentando furtar uma bicicleta e ele acionou o Jorge. O Jorge foi até o local. Ali ele pegou a bicicleta, foi retirar a bicicleta do local. A vítima tentou impedir, uma vez que a bicicleta era da irmã dele. Já ali ele foi agredido. O Jorge sai e depois ele aparece novamente na rua onde ele foi morto, fugindo com um pedaço de pau na mão.
0: No vídeo de uma câmera de segurança, é possível ver a vítima andando na calçada da rua Felipe de Oliveira e se sentando à frente de um imóvel. Os dois entregadores aí aparecem. A dupla conversa com a vítima por quase 2 minutos até a chegada do segurança Davi. Logo depois, as agressões começam. O Cláudio é atingido por pauladas, socos, chutes por quase 1 minuto, até mesmo quando já estava caindo no chão, se contorcendo de dor. Ele continua sendo agredido. Algumas pessoas se aproximam da cena, mas não fazem nenhum tipo de intervenção. E aí os 5 minutos seguintes mostram segurança Davi dando pelo menos outras 24 pauladas e 3 chutes no tronco e na cabeça de Cláudio, ainda caído. Ontem, a irmã da vítima, Fabiana Landeiro, falou novamente sobre o crime.
2: O meu sentimento hoje é de revolta, indignação pelo que fizeram com meu irmão, e o que eu realmente espero é que a justiça seja feita o mais rápido possível, porque foi uma coisa inacreditável, eu não consigo acreditar no que fizeram com meu irmão, isso precisa ser resolvido o mais rápido possível, a gente não vai descansar em nenhum momento.
0: A família da vítima disse que Cláudio estava com a bicicleta da irmã, que estava emprestada com ele, e ele sofreu um traumatismo há alguns anos atrás e tinha algumas dificuldades na hora de explicar determinadas situações. Por isso, a família acredita que os entregadores e esses dois seguranças resolveram agredi-lo, porque ele não soube explicar a origem da bicicleta, resolveram fazer justiça ali eles próprios.
3: E aí a gente ontem estava acompanhando, né, as palavras do próprio delegado e de policiais que investigam esse caso, falando sobre como eles mesmos ficaram impressionados, chocados com todas as imagens disponíveis. A gente exibiu só uma parte delas e elas são muito violentas, né? Eu até falei, não, vamos parar de mostrar aqui, porque são muito, muito violentas, muito chocantes. E que revolta, né? A gente estava comentando fora do ar sobre a serenidade da irmã dele, muitas vezes com alguma medicação até para controlar, mas a firmeza de cobrar justiça num momento como esse, a dor inominável dessa família e a revolta pela injustiça, pelo tamanho da injustiça. E aí a gente entra no campo de o que aconteceu na cabeça das pessoas que acham que vão sair espancando alguém para fazer justiça, para achar que tem o direito de fazer justiça com as próprias mãos.
4: Bandido bom e bandido morto. Quando a gente critica essa frase aqui, não é porque queremos que bandido fique solto, livre para praticar bandidagens. É porque nem sempre, primeiro porque a gente tem um sistema de justiça. Ninguém é justiceiro, né? Ninguém é. Grupos de extermínio não podem existir num país democrático. Aliás, não deveriam existir em lugar nenhum, né? Eles movidos, né? Se você defende esse princípio do bandido bom e bandido morto, torça para jamais ser confundido com um bandido. Uhum. Porque as pessoas vão querê-lo morto. Talvez não te deem a chance de se explicar para o delegado. Movidos por essa lógica, essas pessoas foram lá e mataram esse rapaz. Afinal de contas, é um bandido. E bandido bom e bandido morto. Mataram. Bandido não era. Então é fácil entender por que a gente é contra essa lógica e tem que aguentar muita porrada, tá defendendo bandido, gosta de bandido. Quem é que gosta de bandido, cara? Quem é que gosta de bandido? Pensa um pouquinho antes de dizer isso. Vai explicar para essa família aí que os caras fizeram muito bem, porque afinal de contas pensaram que era um bandido. E bandido bom?
3: Obrigada, Luana, pelas suas informações, viu? Bom trabalho para você. Tendo qualquer novidade, vocês retornam aqui conosco. Até mais.
4: Também no Rio, um incêndio destruiu um bar e causou desespero na Barra da Tijuca. Não há, por enquanto, informações sobre feridos.

0: Conosco o Mário Dias Ferreira. Diga lá, Mário, bom dia para você.
1: Bom dia, Megali. Bombeiros de dois quartéis passaram a madrugada no combate às chamas e só às 5:30 da manhã finalizaram a Operação Rescaldo no bar Quintal da Barra, que fica na Olegário Maciel, que é um polo gastronômico da Barra da Tijuca. Estava lotado na noite de ontem, apesar da correria. Ninguém ficou ferido no incêndio de grandes proporções. Começou por volta de 11:30, se alastrou pelo teto com muito fogo, destruindo a estrutura do imóvel. As imagens são impactantes, viralizaram na internet, mostrando clientes apavorados, saindo às pressas das mesas, esbarrando nas cadeiras, deixando tudo para o alto, prato voando, para sair o mais rápido possível, um forte cheiro de queimado. A Defesa Civil Municipal isolou a área para perícia, que vai ser realizada só agora, após cerca de 6 horas de atuação dos bombeiros no local. Reúne muitos bares, restaurantes, botecos, ainda são apuradas as causas. De acordo com testemunhas pelas redes sociais, o incêndio teria começado em um aparelho de som que teria entrado em curto. Megali, me permita só trazer uma informação de momento, mudando de assunto. A gente está vendo aqui as imagens agora, né, dessa correria, desse incêndio que aconteceu lá na Barra da Tijuca. Alguns ouvintes apavorados compartilharam essas imagens aqui pelo WhatsApp, também de uma outra situação nessa madrugada, e a informação que a gente acabou de receber, que durante um tiroteio que aconteceu na Avenida Brasil, chegou a ser fechada por volta de 3:30 da manhã. Um motorista foi baleado. A gente ainda não tem informações do estado de saúde dele, e a Polícia Militar faz agora uma operação em algumas comunidades, entre elas a Cidade Alta, com blindados, com helicópteros também sobrevoando a região. O trânsito já foi liberado na Avenida Brasil, mas infelizmente mais um episódio de violência aqui no Rio de Janeiro em via expressa, e um motorista foi atingido durante esse tiroteio na madrugada.
0: Valeu, Mário. Impressionantes também as imagens, hein?
2: É.
0: Incêndio daqueles.
2: Bom, em Santa Catarina, a justiça condenou a mulher de 38 anos, que se passou por uma criança de 12 em Joinville. Lembra dessa história?
0: Eu tava de férias, cara. Eu lamentei tanto estar de férias. Luiz, eu queria tanto estar aqui com vocês. Eu olhava e falei, eu queria estar trabalhando. Eu tava lá com os meus pais, feliz da vida, na cachoeira. Eu queria estar trabalhando.
2: É, uma pessoa, assim, com problemas, né? Isso é possível afirmar. Mas é uma pessoa que não. Fala.
0: Não, é que eu não me conformo com quem acreditou.
2: Ah, cara, então, a gente discutiu isso na época, né? Porque tem gente que é generosa com os outros, acredita.
0: Exato, são pessoas boas demais.
2: Boas demais, a gente conversava aqui que o pai de uma das nossas colegas aqui da maquiagem, ela disse, meu pai certamente acreditaria, ajudaria essa pessoa, e foi o que aconteceu, né?
0: Eu acho que o meu também.
2: Então, em mais de uma localidade, essa mulher de 38 anos conseguiu enganar se passando por uma criança, uma adolescente ou pré-adolescente de 12 anos. A Amanda Maria Souza de Oliveira pegou uma pena de 1 ano, 6 meses e 18 dias. Por quê? Estelionato. Condenada por estelionato e falsa identidade. David Musso, bom dia pra você. Você seria enganado, David Musso, por essa pessoa, será?
0: Até a hora que ela fala.
3: É difícil afirmar, viu, Carla? Bom dia para você, a todos que acompanham a nossa programação. O que dá para dizer é assim, pelas imagens que a gente observa e que foram divulgadas tanto pela Polícia Civil quanto pela própria imprensa, é difícil de acreditar, mas aí você pega uma família que está vulnerabilizada, que participa já de projetos sociais dessa natureza, e acaba acreditando, especialmente porque é característica do crime de estelionato, esse comportamento ardiloso, né? Depois de passar, então, mais de 1 ano, 14 meses, convivendo com uma família em Joinville, essa mulher foi finalmente condenada, processo que tramita em segredo de justiça, sentença que manteve ainda a prisão preventiva e não concedeu, portanto, o direito dela recorrer em liberdade. Segundo o processo, Amanda criou uma identidade fictícia para ser acolhida por essa família, usando o nome de Gabriele, e afirmou ter 12 anos. Ela relatava situações de abuso, vulnerabilidade, incluindo históricos de problema de saúde e também de abandono. Durante 14 meses, ela foi tratada como filha, recebeu moradia, alimentação, medicamentos e outros cuidados, até que a verdadeira identidade dela foi descoberta. Ao analisar o caso, a justiça concluiu que a Amanda agiu de forma consciente para manter as vítimas em erro e obter benefícios materiais a partir da identidade criada. A própria Amanda admitiu ter utilizado o nome e a identidade falsa, A justiça também considerou os impactos emocionais e familiares provocados pela situação na condenação, especialmente pelo vínculo construído entre a mulher e a família por 14 meses, ou seja, mais de um ano enganando uma família aqui do sul do país.
2: Aí teve um aniversário de 12 anos, né? Foram 14 meses. E aí
0: ela chegou com 11.
2: Chegou com 11, e aí completou 12 anos, e assim, a gente vê as imagens, né, e agora que a gente sabe que ela tem 38 anos...
4: Aí fica fácil falando aí cairia, fica, né?
2: Isso, mas se ela chega falando é assim com uma boneca... Vez. Eu não sei, Megali, é uma eu pessoa acho, que... Cara, eu... Sei lá, cara, 12 eu não julgo. Agora, 12. Essa imagem com dois potes de iogurte, de Danoninho...
4: Leite
2: com...
4: Gente, essa é com uma madeira.
0: A da mamadeira. A da mamadeira.
2: E aí ela saindo algemada da delegacia com uma camisetinha do Mickey e um laço na cabeça, aí fica fácil, né?
0: Eu
2: de
0: só
2: dizer,
0: posso
2: nossa,
0: falar uma
2: não,
0: coisa.
2: Eu não cairia.
0: Eu tava em férias, né? Eu falei pra vocês. Então eu ia de casa em casa, mesa em mesa. Essas mineiradas de porta aberta, né? Todo
2: Adoro.
0: Mundo só falava
2: claro,
0: disso.
2: Né? Porque nas redes sociais isso aí caiu e...
0: Cara, não tinha não política, tinha. Não tinha nada. A menina de 38 anos que parece ter 12...
2: Parece.
0: Né, que tem um menino de 34 que parece ter 17, né? Uniu o Brasil. Finalmente.
2: Aí aquele clique, caça-clique.
3: Você sabe que
2: fala dele.
3: Tem uma situação que é bem característica e aqui acabou virando meme na internet, que ela também fazia voz infantil, né? Pra comover as famílias. E, inclusive, tem histórico de passagens, inclusive aqui pelo Paraná, na tentativa desse mesmo crime em Campina Grande do Sul. Mas o fato é que a justiça não reconheceu. Quando a justiça condena criminalmente, a justiça não reconhece nenhum distúrbio psicológico. Então, ela era uma criminosa mesmo, segundo aponta a sentença da justiça, fazia isso de forma deliberada e consciente. A voz infantil, os pedidos de mamadeira, o comportamento típico de uma criança de 12 anos, segundo a justiça, tudo arquitetado e consciente, ou seja, ela queria voltar a ser criança.
0: Conseguiu, né? De um jeito torto. Valeu, David.
4: Seleção brasileira, já sabemos, hein? Já sabemos o desenho do nosso caminho até o final da Copa do Mundo Feminina de 2027, ontem.
0: Tão confiantes.
4: Ah, eu acho que pelo menos na semifinal a gente chega.
0: Ai, gente, não sei não, hein?
4: Eu acho. Eu confio
0: muito... seleções
4: muito
0: boas aí.
4: Muito no trabalho do Arthur Elias.
0: Eu também.
4: Muito,
0: eu
4: cara.
0: Eu também, mas é que tem seleções
4: muito
0: boas e o Brasil não tem tido bons resultados no... No feminino.
4: Cara, a gente tá lá no topo do ranking, a gente tá em sexto, se não me engano. Acho que não podemos deixar em casa. Os estádios estarão lotados, acho que isso vai fazer diferença também. Então vamos ver. E eu confio, eu confio muito no trabalho do Arthur Elias. A Aline Fanelli tá com a gente, vai falar sobre esse calendário que foi divulgado ontem.
5: A seleção brasileira vai abrir a Copa do Mundo Feminina em 2027, no dia 24 de junho, no Maracanã. O estádio do Rio de Janeiro foi escolhido como palco da abertura, além de receber outras 9 partidas, entre elas uma semi e a final. O Maracanã, portanto, será o primeiro palco a sediar 3 finais de Copas. Na segunda rodada, em 29 de junho, o Brasil de Arthur Elias jogará na Arena Corinthians, em São Paulo. E no dia 4 de julho, fechará a primeira fase em Brasília. Se a seleção se classificar em primeiro, terá partida de oitavas de final em Fortaleza, quartas em Belo Horizonte e semifinal em São Paulo. Caso o time passe em segundo, a ordem se inverte, com Belo Horizonte nas oitavas e Fortaleza nas quartas e semifinal no Rio. A tabela completa será divulgada em dezembro, depois do sorteio.
0: Ontem, o técnico da seleção, Arthur Elias, falou sobre a expectativa de jogar no primeiro estádio que receberá 3 finais de Copa do Mundo, Maracanã.
6: A gente espera que depois da Copa seja mais comum a seleção feminina atuar no Maracanã, que é o nosso estádio mais emblemático, né, mais conhecido. Também temos um plano de realizar um jogo antes da Copa no Maracanã. Quanto mais as atletas jogarem nos estádios que a gente vai atuar na Copa, melhor. E é que a gente inicie a Copa no Maracanã e possa jogar a final lá também.
0: Sheila, para quem não acompanha o futebol feminino, quem são as grandes seleções?
4: No topo, Espanha, que é a atual campeã, inclusive, né? Na sequência, Estados Unidos, que eu acho que é onde a gente encontra a nossa maior rivalidade. O Arthur Elias fala sobre isso, né? Como os Estados Unidos estão sempre engasgados na nossa garganta. Em terceiro, no ranking da FIFA, Inglaterra. quarto, a Alemanha. Quinto, Japão. Falei que o Brasil estava em sexto, mudou, né? Em sexto, a França. Sétimo, Brasil. Oitavo, Suécia. Nono, Canadá. E décima, Coreia do Norte.
0: Coreia do Norte?
4: Essa tabela aqui.
0: Olha só.
4: É, mas vamos olhar, assim, os sete primeiros, oito primeiros, vai, que aí a gente tá falando de...
0: Oitavas.
4: Oitavas, né? Uhum. É isso aqui. Espanha, Estados Unidos, Inglaterra, em Alemanha, tese, Japão, França, Brasil e Suécia.
0: Em tese, o Brasil tem time pra chegar nas oitavas. Jogando em casa, pô, uma semi, pode ser uma final, hein? Pô, vai ser legal. Vai ser um grande mês.
2: Na volta de Memphis Depay, o Corinthians vence e se garante nas quartas de final da Libertadores. Destaque de Maurício Ferreira.
7: O Corinthians supera o Rosário Central por 1-0 e com um homem a menos e se junta a Flamengo, Fluminense e Palmeiras nas quartas da Libertadores. Quem ficou pelo caminho foi o Mirassol, derrotado pela LDU no Equador por 5-4 nos pênaltis após o 0-0 do tempo normal. O Corinthians terá pela frente o Estudiantes da Argentina na próxima fase. O Palmeiras pega a LDU, o Fluminense encara o Platense da Argentina e o Flamengo ainda aguarda o classificado entre Del Valle e Tolima. Na Copa Sul-Americana, Vasco e Santos conseguiram a vaga nesta quinta-feira. Com um empate em 0-0 no Equador contra o Macará, o Peixe de Neymar e companhia vai enfrentar o Atlético Mineiro. Já o Vasco, que goleou o Olímpia por 4-1 no Paraguai, espera a definição entre River Plate e Santa Fé da Colômbia na semana que vem. O São Paulo terá o Boca Juniors como adversário. Os jogos serão disputados nas semanas de 8 e 15 de setembro.
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0: Bom dia, Mauro.
9: Bom dia, Band News FM.
0: Bom dia,
9: torcedor do Corinthians, que saiu aliviado, inspirado, animado depois da suada, corintianíssima classificação para as quartas de final da Libertadores contra o Rosário Central de Di Maria. Mais uma vez não tivemos um grande jogo, aquela mania brasileira, argentina, sul-americana demais, brigar com a arbitragem, contra os fatos, simulando o jogo, simulando agressões, aquela briga insuportável, e o jogo também não foi bom no primeiro tempo. Pouca chance do Corinthians, uma só, um tiro longe do Caio, o time do Rosário pouco criou, não criava na segunda etapa, até mais uma bobagem de expulsão tola do Corinthians em 26, desta vez do Ranieri, que conseguiu ser expulso ali, rente à linha lateral, dando um bico no joelho do adversário, que estava voltando para o próprio campo contra a meta alvinegra, mas ser contra o Corinthians não basta só jogar futebol, você precisa ter algo mais. E o Timão teve esse algo mais. Tinha algo a menos, alguém a menos, que era um jogador expulso, mas teve de novo a força da sua torcida Itaquera, que acabou suprindo essa ausência, tendo um grito a mais, e a partir da entrada do Memphis, que bateu muito bem uma falta para o Bidon, Corinthians fez 1-0, o Hugo Souza depois segurou, e o Corinthians merecidamente está classificado para a próxima fase da Libertadores. Assim como na Sul-Americana, não deu para o Botafogo, como se esperava, mas deu muito melhor do que encomenda para o Vasco. Meteu 4-1 de virada contra o Olímpia e se classificou. Como o Santos pegou o Macará, passou, e a gente vai ter vários brasileiros na Sul-Americana, na Libertadores, e torcendo para que não só passem, mas que joguem mais futebol.
0: Bom dia!
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2: Dá tempo de falar bem rapidinho sobre
4: o
2: Corinthians.
4: Rapidinho, só pra dizer que o Corinthians não tava jogando bem, tava jogando em casa, apoio da torcida. Foi sensacional quem tava lá, que pena que eu não fui, mas quem tava lá disse que tava vibrando demais a arquibancada, apoiando muito. Corinthians teve um jogador expulso, jogando com 10 na raça, no peito, se segurando. E aí entra Memphis Depay. No lugar do Pedro Raul, né? Graças a Deus. Aí entra Memphis Depay. Faz grandes coisas, só o que era decisivo fazer, o passe pro gol. Então ele foi cobrar uma falta e saiu dali o gol que levou o Corinthians adiante, né, para as quartas de final.
0: Aí vem aquele
2: resumindo,
0: cara rabugento
2: fizemos
0: assim,
2: um bom negócio.
0: Não fez nada, só criou a jogada do gol.
4: Só isso, né? É decisivo para a gente passar para as quartas.
2: Como é que foi que eu ouvi na Copa do cara falando assim... Ai, o Messi não fez nada em campo, além daquele gol lá.
0: Além daquele gol. Copa. Não, mas teve alguém que falou isso mesmo.
2: Teve.
0: Um de nós. Não um de nós três, mas alguém falou. Não alguém fez nada, falou. Só o gol.
2: Isso. É. Ah, gente, tá bom, então. Ai, Moná, então tá.
0: O Barão era assim. Às vezes ele tava rabugento com o futebol. Eu contei isso aqui já. A gente vê num jogo de São Paulo. O São Paulo vai lá e faz um gol. 1-0. 22 minutos do primeiro tempo. Todo mundo comemorando. Ele vira e fala assim. Este não foi um bom momento pra fazer um gol.
2: Esse não é um bom momento pra fazer um gol. Isso, mano.
0: Aliás, o Barão volta na segunda-feira, tá, gente? Tem férias.
2: Que bom. Tamo com saudade. Ops.
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2: Não, agora tem informação do trânsito. Chegando com quem? Com o Jaime Sampaio nessa manhã. Bom dia, Jaime.
14: Bom dia, pessoal. Tem ocorrência agora na Marginal do Rio Pinheiros, na altura da Ponte Eusébio Matoso, na direção de Interlagos. E isso impacta o caminho de quem segue por ali, já a partir do Cebolão. Depois o caminho melhora, mas você que segue na direção da Zona Sul volta a encontrar dificuldades a partir da Ponte João Dias e vai assim até a passagem pela Ponte Transamérica. 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
6: Hoje não tem. Ah. Tem ouvinte perguntando, poxa, sexta-feira não tem Robson Ramos?
7: Não acredito.
6: Dia de fofo. Cadê ele? Vai ter fofocóptero com o Jairo? Não é Jairo, é Jaime.
7: Primeiro, começa por aí.
6: Manda um abraço. Não, pro nosso ouvinte Baeta. É o Jaime Sampaio.
7: Desculpa.
6: É o Jaime Sampaio. A gente não vai meter essa, né? No,
7: colocar
6: jogar
7: fria,
6: ele
7: assim,
6: nessa furada desse tamanho,
7: nem criamos
6: Baeta.
7: Intimidade ainda.
6: Ainda não.
7: Dá uns dias.
6: Vamos primeiro trocar uma ideia. É. Vamos falar com jeito, né? Falar com o Jaime, falar com jeito. Mas hoje não teremos fofocóptero. Então, em vez de fofocóptero, é miau, miau, miau, miau. Uma sexta-feira, mas acho que a gente vai sobreviver. Problema hoje tá em outra notícia, viu?
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7: E que nos preocupa, né? A gente começou o noticiário às 7 horas da manhã falando exatamente sobre o tempo, sobre uma previsão aí de nova frente fria, rajadas de vento de até 100 km por hora no Rio de Janeiro e aqui em São Paulo também. A Aline Araújo, da Climatempo, está com a gente para falar sobre essa virada, porque as temperaturas devem cair também aqui no Sudeste, tem previsão de geada no Sul. Conta tudo para a gente. Aline, bom dia.
9: Exatamente, muito bom dia para vocês, bom dia a todos que nos acompanham. Hoje a gente já terá temperaturas mais baixas aqui na capital, a máxima chega a só 26 graus, mas atenção, vai ser para a noite, a gente vai ter a temperatura mínima ocorrendo no período da noite hoje. Então, a partir da tarde, vamos ter as temperaturas caindo e elas podem chegar até 15 graus durante essa noite, mas a atenção mesmo fica voltada para essa ventania. Teremos rajadas aqui no estado de São Paulo, em todo o leste, também no litoral, entre 50 até 70 quilômetros por hora. O restante do estado deve variar entre 40 até 55 quilômetros por hora, mas a atenção para essa ventania realmente fica para o estado do Rio de Janeiro, principalmente na região do litoral, região metropolitana e também na região dos lagos. Lá, esses ventos podem atingir até 90, até passar disso pontualmente por causa da passagem desse ciclone extratropical que se formou no oceano. As chuvas podem vir no período da tarde em forma de pancadas, até mesmo com raios pontualmente no período do fim de tarde e início da noite. Isso por causa da passagem de uma frente fria e as temperaturas se mantêm baixas durante todo o fim de semana por causa de uma massa de ar polar. Então, esses próximos dias são vários sistemas que devem agitar aí as condições do tempo e mudar também as condições em boa parte do país. Lembrando que essas condições de temperaturas mais baixas também chegam no Centro-Oeste e podem chegar até no Acre e em Rondônia. Rondônia. Então lá também teremos friagem, um tempinho mais ameno durante esse fim de semana.
6: Pois é, é uma extensão bem grande. Agora, a sua precursora, a Stephanie Toso, Aline, cravou um horário. Falou que por São Paulo, hora do almoço. Tudo bem que hora do almoço
10: vai deixar,
6: é,
10: né?
6: Também é um estado de espírito quase, né? Sobretudo às sextas-feiras, não é um horário cravado. Mas a partir do meio-dia,
10: né?
6: A partir do meio-dia, a gente já pode ter essa virada na capital paulista.
9: Exatamente, a gente já tem por agora um aumento de nebulosidade a partir aí do período da tarde, que as temperaturas vão começar a se elevar um pouquinho mais, a gente deve ter a formação aí dessas nuvens, podendo ocorrer essas pancadas de chuvas no fim da tarde, e os ventos já começam mesmo a partir do horário do almoço e podem se intensificar aí durante todo o período da tarde.
6: Muito bem.
7: Aline Araújo volta com a gente no Band News São Paulo às 10 para as 10 da manhã, falando mais dessa previsão aí, atualizando. Aliás, já tinha ouvinte falando de ventania chegando agora. É. Então, vamos preparar aí ao longo do dia. Rajadas de vento pesadonas e essa virada também com temperaturas mais baixas. Aline, beijo para você. Até às 10 para as 10 da manhã.
9: Até daqui a pouco, pessoal.
6: De tarde quero descansar. Vento no litoral.
10: No, no, no.
6: 8 e 3.
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10: Hora de conversar com Mônica Bergamo. As últimas pesquisas não indicam um grande abalo na campanha do presidente Lula devido ao escândalo Lulinha. Flávio Bolsonaro recuperou o terreno, mas não dá para dizer que Lula perdeu. Mas, às vezes, esses cupins corroem a madeira sem que você perceba e, de repente, ela desaba lá dentro do armário. A Mônica tem informações aqui de bastidores de que há uma corrosão acontecendo. Sim, senhor. Mônica, bom dia para você.
15: É isso, Megali. Bom dia a todos. Megali, as pesquisas às quais você se refere, elas foram divulgadas há pouco tempo, mas antes dessa agudização, né, desse que a gente pode falar que é o escândalo do envolvimento do filho do presidente Lula, o Lulinha, com uma lobista. Mesmo que eles não tenham conseguido fechar negócio com o governo, né, e que tenha sido uma tentativa aparentemente vã aí de vender canabidiol, vender isso, vender aquilo, ir para todo lado, isso está pegando mal no eleitorado e está preocupando já a campanha do presidente Lula. Pesquisas internas, Megali, que orientam as lideranças do PT, que são feitas por mais de um instituto, e diariamente, aqueles famosos que eles chamam tracking, que são aquelas pesquisas que são feitas por telefone, para sentir o humor do eleitorado, ela não dá um índice preciso do percentual de votos do presidente, ela, dos candidatos à presidência, mas ela dá o termômetro, sabe, Megari? Está subindo, está caindo, está subindo, está caindo. A curva é o que mais interessa. Elas estão registrando que essa distância entre o Lula e o Flávio se estreitou bastante nessa última semana, né? Estava ali entre 7, 5 pontos, já passou para um outro patamar de 2, 3 pontos, ainda com o Lula em vantagem nessas pesquisas internas. Agora, o que mais preocupa é que pesquisas, as chamadas pesquisas qualitativas, o que, que são as pesquisas qualitativas? A pessoa não chega e fala assim, o Megali, em quem você vai votar? Não, são pesquisas que reúnem grupos de eleitores numa sala para conversar com debatedores. Então, ali, você pode conversar com o eleitor e ter uma média. Bom, você está meio indeciso? Por quê? Quais são as razões? E os assuntos vão aparecendo. Apareceu, pela primeira vez, o filho do presidente Lula nesses debates. Ou seja, é um assunto que entrou na pauta e é tido como causador desse estrago mais recente, né? Quer dizer, antes estava mais restrito ao noticiário e passou agora a ser citado no famoso boteco, né? Que é assim que se fala, né? Nas conversas de bar em todos os lados. Então é isso, quer dizer, a pesquisa, a última pesquisa Quest já mostrava ali o Flávio dando uma encostada no Lula, né? Lideranças do partido e da aliança que apoia o Lula acham que a campanha está só no começo, dizem que a campanha está só no começo, que há tempo para contornar o problema, né? Para deixar claro que apesar do do Luiz Fábio, o Lulinha, atuar, como disse a PF, em comunhão de interesses econômicos com a lobista Roberta Lustiger, eles não fecharam negócio nenhum com o governo. Então, diz que vai dar para mostrar, vai dar para esclarecer e contornar esse problema. Mas, de fato, hoje, eles se transformam em um problema, Megali. E nós vamos ver o tamanho, se sim ou não, vamos tirar a teima, porque hoje tem uma pesquisa importante saindo, que é a pesquisa do Datafolha, né? Então, pelo Datafolha, comparando com o Datafolha anterior, vai ser possível ver aí se de fato, ao fim e ao cabo, como é que está a situação no dia de hoje, se esse estrago foi grande ou se ele está sendo controlado, Megali.
10: O Datafolha costuma sair ali para 6 da tarde, ou 6 da noite, isso, se preferirem. Eu gosto mais de 6 da tarde, porque ainda não anoiteceu. Mas o assunto não é esse. Mônica Bergamo, volta com outros assuntos sempre exclusivos amanhã. Amanhã não. Segunda-feira, bom fim de semana, Mônica.
15: Até amanhã, até segunda.
10: Ah, não, domingo ela vai.
6: Domingo ela tá aqui. Uhum.
10: Domingo ela vai.
6: Ela sim. Vem.
10: Não é
6: sim.
10: Até segunda, ela vem sim. A Mônica estará conosco na cobertura do debate presidencial, 8 horas da noite na tela da Band. O nosso Esquenta começa às 6 da tarde com este trio. E este trio agora vira um quarteto, porque chega aqui o nosso comandante desse debate. Ou subcomandante, porque são dois. Né? Adriana Araújo e Eduardo Oineg.
6: Co-comandante.
16: Coisa feia, hein? Que coisa pra
6: assim
16: dizer assim
6: as
16: logo.
6: Pessoas,
16: nossa, que coisa mais fofa.
10: Oineg, você sabe que nessa semana a gente tava falando, a gente tá acostumado a ser tratado como cocô, meu. Porque todo mundo, já reparou que todo mundo bota a culpa na imprensa? É o jogador de futebol que não faz gol, é a imprensa. É o político que é pego com um dólar na cueca, é a imprensa. É não sei o que lá, é a imprensa, é a imprensa, é a imprensa. Então tudo bem, a gente já tá acostumado a ser tratado como cocô mesmo. Mais um? O que é uma flechada a mais para São Sebastião? Ô, Oineg!
16: Sim, senhor.
10: Me parece que depende de Lula termos casa cheia. O Flávio falou que vem se Lula vier. Esse caso Lulinha pode servir como um catalisador? Qual o efeito na cabeça do presidente, na sua opinião, de estar enfrentando um, eu acho que já dá para chamar de escândalo, faltando 2 dias... para um debate eleitoral, no qual a gente não tem certeza absoluta que ele vem. Isso deve mover ele a encarar o debate ou a se preservar num momento como esse?
16: Bom dia a todos.
6: Bom dia.
16: É um privilégio estar aqui conversando com vocês, conversando com você aqui na Band News FM, nesse horário maravilhoso. Olha, essa é uma pergunta complexa, né? Na verdade, a pergunta não é complexa. A resposta é que ela é complexa, porque a conta que esses caras fazem não leva. Não tem uma variável chamada eleitor, cidadão, respeito ao público. Eles não usam isso. Eles querem o seu voto, mas eles não querem se apresentar a você. Não querem. Eles querem só que você vá lá e confirme o nome deles na urna. É uma coisa. É um exercício de covardia. não é um exercício de coragem. A democracia pressupõe o debate livre de ideias. Eles odeiam o debate de qualquer tipo de ideias, quanto mais o livre. Não gostam de liberdade.
10: Uhum.
16: Por que que os debates no rádio e na televisão são cheios de regras? Por causa deles. Eles querem as regras. Você pega o debate de 1989, que era mais livre, e eles perceberam que aquela liberdade não era muito boa, porque ajudava demais o cidadão. Expunha as pessoas ao natural. Eles gostam do marqueteiro, eles gostam de regravar, eles gostam do TP, eles gostam de ficar trocando de camisa, eles gostam de pintar o cabelo, de arrumar os óculos. É isso que eles gostam. Eles gostam daquela pergunta, daquela resposta organizada. Então, o tema é a segurança pública. Eles já sabem quais são, porque fazem qualitativas. A Mônica Bergamo trouxe agora uma pesquisa qualitativa e eles vivem fazendo pesquisas qualitativas. O que que a sociedade espera de um presidente na área de segurança? A resposta vem para todos. Vamos ouvir os jovens da periferia das grandes cidades. Agora vamos ouvir as pessoas mais velhas que dependem do Bolsa Família. Agora, e aí onde é que eu estou mal? Estou mal entre as pessoas mais velhas que dependem do Bolsa Família. O que que eu preciso dizer naquele momento? Aí eles dizem. Então o governo não criou o Pacto Nacional pelo Feminicídio? Não é pacto, não é nacional e não combate o feminicídio. Não é um conjunto de medidas reais, mas pode falar que criou um pacto. Porque sim, ele criou um negócio chamado Pacto Nacional pelo Feminicídio. Quer dizer, coisa alguma, nada. Mas é um nome. Eu não tinha, agora eu tenho. Não criou a PEC da segurança pública? O que que é aquilo? É um nada. É uma enganação. Mas tem. E nas outras candidaturas a gente tem as mesmas coisas. Então eles fazem o cálculo. Se até domingo eles entenderem que o conjunto de números, vai sair pesquisa hoje do Datafolha, sugere que é melhor comparecer ao debate, eles virão. O Flávio disse que virá só se o Lula vier, mas se o Lula souber que o Flávio vem, talvez venha. Não acredito que, de repente, o Flávio venha e o Lula vai... Ih, caramba, esse negócio eu vou ficar com a pecha de fujão. Agora, se os dois que têm 40% ficarem com a pecha de fujão, vai fazer com que o candidato que tem 2, 3, 4, se você somar todos os outros e multiplicar por 3, dá um dos dois. Então, eles não vão virar 40%. Eles têm essa noção. Então, é uma manipulação que os candidatos fazem. Em 89, o Collor não participou. Em 94, o Fernando Henrique também teve. 98, ele não veio. Você vê os candidatos tem uma predileção pela manipulação. E eu acho que é importante quem vota saber disso, não ficar encantado. Você quer votar no candidato A ou B? Você não vai deixar de votar porque ele foi ao debate ou não foi ao debate? Você tem que analisar o conjunto da obra. Mas é um método. Você não colocar o cidadão na conta é um método de trabalho. Mostra aquilo que os governos são capazes de fazer.
10: Eu estou pensando aqui, Sheila, acho que de todos os presidentes eleitos que tivemos desde a redemocratização, só a Dilma foi a todos os debates.
16: A Dilma é um caso, sem dúvida nenhuma. Ela foi a todos os debates.
10: O Bolsonaro teve a facada, ok, mas...
16: Ele foi aos debates
10: foi,
16: até
10: a
16: facada.
10: Ele foi, né? Foi o nosso.
16: E ele inclusive, teve um... Não, acho que ele foi no da Record também. Acho.
10: Pois.
16: É bom checar.
10: No nosso ele veio.
16: Sim.
10: Aí depois da facada teve o segundo turno, não foi.
16: Aí a facada é uma variável que a gente não pode nem julgar, né? O sujeito sofreu um atentado, né? Mas... Quando você pega, por exemplo, a Dilma, ela foi a todos os debates, mesmo na frente das pesquisas. Uhum. Então, e se você for para os governos estaduais, olha o que aconteceu, o que teve de fujão aqui. Uhum. O Eduardo Paes, 62%. Pô, 62% eu não preciso desse tal de eleitor. E fica uma conversa do tipo, não vou fazer isso porque a mídia quer. Não é a mídia quer. A gente abre um espaço de discussão. E eles não respeitam espaço de discussão. Gostam quando vem um elogio, né?
7: E aí é interessante, um pouco mais cedo a gente falava da força dos cortes na internet e como esses cortes são utilizados pelos partidos, pelos políticos, pelos candidatos. E me parece que o debate é o oposto do corte, embora ele gere muitos cortes. Mas ali é a oportunidade para eles se aprofundarem sobre questões. O corte não tem aprofundamento de questões, né? O corte, em geral, ele é uma parte muito pequena daquele raciocínio mais complexo. Eles estão fugindo, portanto, ao não irem ou ao não quererem debater, do raciocínio complexo e de se aprofundar nas questões, né? Ficam só na superfície. Vou fazer tal coisa, não diz como. A maioria das vezes é isso que acontece. Você pergunta, como vai fazer? Daí diz o que vai fazer e não diz como vai fazer. Medidas práticas e tal. Você entende que, assim, o espaço tá aí para eles debaterem, apresentarem ideias práticas, inclusive com o debate da Band, que tem uma característica interessante, que é de ser propositivo, né? Acho que isso o diferencia, inclusive, de outros debates. Mas os caras não querem, né? Não querem mostrar o que eles têm de propositivo.
16: A gente participou juntos de entrevistas, nós dois, no Band Eleições, nas eleições municipais. A gente fez sabatina, a gente entrevistou os candidatos, vocês entrevistaram candidatos. E mesmo quando a entrevista é com um cara, a gente vê, não é que eles não estão preparados. Alguns não estão preparados, outros simplesmente não querem discutir. Por exemplo, a gente tem um problema econômico que está escrito, descrito, apresentado por todos os estudiosos sobre o que vai ser 2027 no campo da economia. E é terrível, é terrível. Quando o Enola Gay decolou em direção a Hiroshima, Hiroshima, o pessoal foi trabalhar, acordou de manhã, ia fazer pão e tal. Não tinha acontecido o desastre ainda. Mas já estava o desastre contratado, porque o Enola Gay decolou para jogar a bomba atômica em Hiroshima, 6 de agosto de 45. Você não sabia se você estivesse em Hiroshima, mas já estava contratado. E está contratado, 2027, o Enola Gay já decolou. Déficit enorme, dívida pública enorme. E os problemas que têm que ser resolvidos não são bons. Então, previdência é um problema, a indexação salarial é um problema, as verbas de educação. Então, como é que eles vão debater? Imagina o Collor, que fugiu do debate e só apareceu no segundo turno, porque senão vira sabatina e aí não é bom. Como é que ele poderia explicar o que vai fazer para a economia naquele momento? O que ele iria fazer para a economia? Ele iria falar que ia confiscar o dinheiro das pessoas. Então, eles sabem muitas vezes que ou não farão nada e vão deixar tudo como está, e não dá para dizer isso, ou vão ter que falar o que vão fazer e muitas vezes não dá para dizer. Então, a mentira permeia essas conversas. Os caras que não têm porcentagem são mais sinceros. Os caras que têm porcentagem têm mais a perder. E quando a democracia não entra na conta, é isso que leva, é isso que vai. Quando a democracia entra na conta, então você vê os debates nos Estados Unidos, eles dividem, você cobriu isso lá, Megali, eles dividem por temas. Então hoje é só relações exteriores, agora é só economia.
10: Debate de vice.
16: Debate de vice.
10: Debate de primárias. Tem de tudo.
16: Tem de tudo, porque está na conta. Quer dizer, o Trump é uma peça que complica essa história da democracia americana. Tudo bem, mas são 237 anos. Tem uma coisa, né,
10: o mediador vai lá e interfere.
16: Interfere.
10: É uma coisa que você não pode fazer. Isso não é uma decisão aqui da casa. Você não pode interferir.
16: Não.
10: Ainda que você esteja diante de uma mentira escandalosa, você não pode falar, candidato, isso não é verdade. A não ser que seja algo muito absurdo, claro. Mas, em geral, a interferência tem que ser zero.
6: Porque né? Posso perguntar nesse sentido também? Porque é o seu terceiro debate, né, como mediador?
16: Sim.
6: Estou vendo aqui, 22, primeiro turno, 22, segundo turno. E agora 2026 com a Adriana. O que muda e como é que é a sua preparação, Oineg? Primeiro, você tem que ter as regras na ponta da língua, né? Saber de tudo, da dinâmica.
16: Porque elas são simples, né? As regras, elas são bem simples. Você viu o debate para governador? Naquele caso, na verdade, a gente teve agora um debate para governador, que foi um debate de segundo turno no primeiro turno, com dois candidatos. Né? Um debate de segundo turno. Você teve uma primeira pergunta, depois eles fazem perguntas entre eles, depois você tem o bloco dos jornalistas, depois eles fazem perguntas entre eles e depois acabou. As regras são muito simples. O desafio é direito de resposta, se houver agressão. Mas aí tem que ter uma agressão descarada, né? A gente é muito rigoroso com essa história de direito de resposta, porque senão vira uma febre, né? O sujeito não pode fazer uma crítica política. Reclamam da gente, né, Megali? Você faz qualquer crítica aqui no microfone, sobre a gravidade e tal. E eles, entre eles, querem pedir de resposta de tudo. É uma coisa meio chata. Mas eu acho que a preparação é você conhecer as regras, como você falou, Carla, e ter segurança, né? Não hesitar em aplicar as regras. Eu acho que é isso. O debatedor, ele olha para o mediador e busca uma fragilidade. Se ele sente uma fragilidade, ele monta. Você teve debates aqui, na Band e em outras emissoras, e você viu, quando o condutor era firme, a coisa fluía. Se a pessoa perdia a mão, né? É que nem juiz de futebol que começa a apitar tudo, dar cartão para todo mundo. Vira uma bagunça,
10: né? O treinador fala, perdeu o jogo.
16: Perdeu o jogo. Você não pode perder o jogo. Eu acho que é isso. E não é autoritário. Não tem que ser autoritário. Tem que ser nada. É se valer das regras e saber que você está fazendo um trabalho sério, que eu acho que é o mais importante.
7: Vai, né, ter banco de tempo para os candidatos usarem como eles quiserem?
16: Vai.
7: Vai, né?
16: Vai.
7: Isso
16: vai
7: é
16: ter
7: interessante
16: banco de tempo,
7: também,
16: é.
7: Gosto disso.
16: É interessante.
7: Eles administram
10: sete
7: o tempo,
10: ao mesmo,
7: né,
10: tempo?
16: Não, na verdade, se vierem todos, né? Se vierem todos. Mas você tem o banco de tempo muito mais fácil, sem dúvida nenhuma, com dois. E você vê que muitas vezes o candidato não sabe usar o banco de tempo. Você viu isso acontecer no debate Lula-Bolsonaro, uhum, em que os dois erraram no banco de tempo, um antes do outro, né? E às vezes acaba o tempo nesse último debate do Tarcísio com o Haddad, na primeira vez que eles usaram, na primeira parte, o Haddad acabou com o tempo antes. E aí o Tarcísio acabou ficando com um tempo a mais. Mas às vezes...
10: O Tarcísio soube usar, né? Deu pra ver que ele tava preparado, porque o Haddad tinha 10 segundos.
16: Né?
10: E aí ele ficava fazendo pergunta pro Haddad acabar com o tempo dele. E aí no final o Tarcísio tinha 2 minutos para falar sozinho.
16: E às vezes funciona, às vezes não funciona. Às vezes... O que é muito curioso em debate é que às vezes a pergunta, ela vem na réplica, né? Uhum. Isso é uma coisa muito comum. Você pergunta algo genérico, uhum, para não tomar uma bordoada e obrigar o sujeito a se colocar. Você sugere que é uma pergunta programática. Aí vem a resposta programática e aí vem a paulada. E o outro tem menos tempo para responder em torno de uma paulada. Tem gente que, e vocês já viram isso, já participaram, já presenciaram, tem aquele camarada que vem para armar confusão, vamos ver se vai ter nesse debate. Às vezes tem o cara que vem para armar confusão. Era o Marçal, né? Vamos para a confusão. Ele protagonizou alguns momentos muito divertidos, e outros momentos extremamente desagradáveis e inadequados, né? Tanto, não foi por isso que ele foi afastado, mas não participa dessas eleições. Tentou fazer mais uma estripulia agora. Vai ser divertido. Aqui vai ter esquenta, o que eu acho que é importante.
10: Vai ter esquenta.
16: Teremos esquenta a partir das 6 horas, não é isso?
10: 6 da tarde, você já está convidado.
16: Excelente.
10: Aliás, o mediador, coitado, cara, ele fica sendo puxado de um lado para o outro. Na hora que chega o debate, eu não sei como é que ele não está amarrotado.
16: Uhum.
10: Todo mundo fica... Oi, Neg, vem cá, oi, Neg.
16: Dá uma passadinha.
10: Oi, Neg, obrigado pela passadinha aqui.
16: Presencial,
10: cara, isso tem feliz valor, isso
16: e
10: conta
16: de longe,
10: ponto.
16: Hein?
10: Conta ponto.
16: E vim de longe.
10: Veio de longe, mora do outro lado, uhum, da cidade, ou melhor, rua. Desculpa, da rua.
16: Da rua.
10: Obrigado, Neg, bom trabalho.
16: Valeu,
10: você,
16: obrigado, até gente, mais. Bom trabalho.
6: 8h25.
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21: Eu sou o Sérgio Waime, está começando agora o Minuto do Empreendedor, apresentado pelo Banco BTG Pactual Empresas, que tem entre os seus propósitos ajudar os jovens empresários e empreendedores a alcançarem o sucesso. Na minha companhia, Rafael de Albuquerque, que é o fundador e CEO da Zux. Rafael, na sua opinião, de que forma que os jovens empreendedores e empresários devem agir para atingir o sucesso?
22: Vou falar que eu falo para mim desde o início, quando eu fundei a Zux. São algumas palavras mágicas: paciência, persistência, resiliência e longo prazo. Nada fica pronto do dia para noite.
21: Valores importantes que permitiram, Rafael, o sucesso da Zux e, se bem aplicado, o dos jovens empresários e empreendedores. Esse é o nosso propósito aqui no Minuto do Empreendedor, apresentado pelo BTG Pactual Empresas.
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10: Hora de conversar com Felipe Killing. Eu confesso que eu não vi uma nota fazia muito tempo. Voltei a ver hoje porque o Zema apareceu segurando uma nota na internet dizendo o dinheiro não pode mover as pessoas. Mas fazia muito tempo que eu não vi uma nota. E o Killing vai falar exatamente sobre isso, dinheiro de papel. O que você tem de novo aí na Europa, Killing? Bom dia para você.
0: Tudo bom, Megali? Bom dia a você, Sheila Carli, a todos que nos acompanham. Governos por aqui estão recomendando que cidadãos europeus tenham em casa alguma reserva com dinheiro de papel. Isso num momento em que a Europa tem diminuído cada vez mais o uso do dinheiro de papel. Para ter uma ideia, em 2024, o dado mais recente que eu encontrei, 52% dos pagamentos presenciais utilizaram dinheiro. Tem país ainda dentro da Europa, né, como a Alemanha, que valoriza muito o dinheiro. Mas se você pegar o Reino Unido, que não está na zona do euro, em 2024, apenas 9% dos pagamentos presenciais utilizaram o dinheiro em espécie, a nota. Hoje você tem o celular, você tem o relógio, as pessoas não carregam mais, às vezes, até carteira. Você tem tudo no celular, quando você precisa, está ali o pagamento. E por que que os governos estão fazendo essa recomendação? A recomendação, primeiro, no geral da União Europeia, é que você tenha uma reserva suficiente para 72 horas. Mas aí cada país tem as suas diretrizes. Então, por exemplo, a Holanda fala em 70 euros por adulto, 30 euros por criança. Então, você pegar uma casa aí de 4 pessoas, 200 euros. Já a Hungria fala em 100 euros por cabeça na casa. E pede notas de 5, 10 e 20 euros. Porque se você tem uma nota muito grande, você corre o risco de não ter troco. Bom, uma das preocupações é um ataque cibernético. Imagina só se tem um ataque cibernético, cada vez mais falando-se por aqui sobre a guerra híbrida com a Rússia. Então você não tem mais os sistemas de pagamento funcionando. Como é que faz? A gente viu no ano passado um apagão em Portugal e na Espanha. Pessoal sem dinheiro, não consegue fazer compra, não consegue abastecer o carro. E você precisa não só incentivar as pessoas a terem uma pequena reserva, não é para ter um montante de dinheiro em casa, mas também que estabelecimentos comerciais estejam preparados para aceitar moedas. Eu já mostrei aqui, acho que vocês lembram, um café que eu costumo ir, que não aceita dinheiro, simplesmente não aceita dinheiro. E tem os motivos, tá? Acaba sendo mais fácil, você não precisa fazer fechamento de caixa, não precisa depois levar o dinheiro no banco, fazer o depósito, uma pessoa só ali consegue resolver o café numa manhã. Mas imagina se você tem um ataque cibernético. Como é que você faz? O café não vai vender, o consumidor não vai comprar, então agora essa é uma declaração ainda mais contundente de líderes europeus, que a população precisa ter uma reserva, e até mesmo por conta desses fenômenos climáticos, né? Um incêndio. Imagina só, um incêndio florestal atinge torres de energia, de repente processadores, enfim, pode dar um problema e você não consegue utilizar o seu cartão, o seu pagamento digital, por isso tem em casa, segundo os políticos europeus, dinheiro em espécie.
10: Se você for pensar muito no atual sistema bancário, no atual sistema de trocas, você vai ficar maluco. Porque você vai falar assim, eu tenho lá 60 mil reais guardados para um dia de chuva, né, no banco. Mas você não tem 60 mil reais. Se você for ao banco agora, ninguém vai te dar 60 mil reais em grana. Você tem ali uma sequência de uns e zeros, que é uma programação de computador, que afere que você tem 60 mil reais. Mas e se a inteligência artificial apagar os rastros dos meus depósitos? Sei lá. O dinheiro não está guardado numa gaveta, ele não está no colchão. Ele não existe, na verdade. Você tem que confiar no sistema, né? Tudo bem. Né? Se você não confiar nas instituições, você não consegue nem tomar café da manhã na padaria. Mas se você deita a cabeça no travesseiro e pensa, toda a minha vida, todo o futuro dos meus filhos depende de um sistema de confiança, porque não há nada físico que prova que eu juntei todo aquele dinheiro na minha vida, é um troço desesperador. Mas eu também não dormiria tranquilo com 60 mil reais na cozinha.
6: É.
10: Então não tem muito jeito, né?
6: Não tem muito jeito.
1: O problema é o capitalismo, né, Megali?
6: Fora que é, né? É a causa e a solução de todos os nossos problemas.
10: É o dinheiro. É o pior sistema que existe, com exceção de todos os outros.
6: Isso. Homer Simpson diria, né? A causa e a solução de todos os nossos problemas.
10: Exatamente. Killing, bom trabalho pra você. Vai juntar seu dinheirinho. Aliás, você tem uma nota aí com a cara... Não, não dá tempo, não dá tempo. Fica pra outra, Quilim. Bom trabalho pra você até. Olhei pra cara do Pablo. Valeu, não, até. Não. Até.
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0: 40% dos brasileiros adultos e com renda familiar acima de um salário mínimo fizeram algum tipo de doação, seja uma doação de tempo, de dinheiro ou de bens. Foram mais de 24 bilhões de reais só em doações individuais no ano de 2024. Veja aí que, para mim, foi uma grande novidade o resultado dessa pesquisa.
1: É um dado bem interessante e que mostra para a gente, eu achei o percentual alto aqui, mas que bom saber que o brasileiro tem esse olhar tão sensível, né, para a filantropia.
0: Exatamente, Sheila. Você sabe uma outra característica curiosa que a pesquisa revelou? Que a grande maioria desses doadores, mais de 80%, viu, afirma que escolhe as causas com muito cuidado e pesquisa antes de doar, o que é o mais importante, pesquisar para saber onde está indo o seu dinheiro ou o seu tempo, né? São centenas de causas, organizações que estão precisando de doações, e daí o PicPay pode ajudar a se conectar com elas de uma forma mais fácil, através da central de doações. O que, que é isso? É uma funcionalidade integrada ao app do PicPay, que permite realizar contribuições financeiras tanto para ONGs quanto para instituições de caridade, causas sociais, de uma forma rápida, segura, o mais importante, para você saber para onde seu dinheiro está indo, e sem taxas adicionais. É tudo certificado e com total segurança.
1: E aí, como é que o cliente pode acessar a central de doações, Renata?
0: Bem simples, Sheila. No app tem um menu lateral, ele vai descer até a parte mais serviços. Lá dentro ele vai encontrar central de doações. Vai clicar, vai aparecer um catálogo com as principais causas, as organizações, os projetos que estão nesse momento aceitando doações. Ele vai clicar em cima daquela que ele gostaria de doar, vai selecionar o valor que ele quer contribuir e então faz o pagamento Pix.
1: Hoje a gente falou aqui sobre como doar para causas necessitadas. Apenas aqui um registro final que eu acho importante. Se você tiver condições, ajude. Ajude sempre, e aí não precisa ser necessariamente com dinheiro, mas doações mesmo de alimento, de roupa ou de tempo, né? Às vezes é tão importante, a gente não pensa nisso. Doar o nosso tempo pode fazer muita diferença. Renata, você volta com mais dicas para a gente nesse espaço na segunda-feira. Um beijo para você, até lá. Bom fim de semana.
0: Segunda.

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1: Jaime Sampaio com informações do trânsito.
2: Atualizando para o 20 Band News, a condição na Marginal do Rio Pinheiros em direção a Interlagos, você não encontra mais bloqueios parciais na altura da Ponte Eusébio Matoso, mas ainda há lentidão na direção da Zona Sul, do Cebolão até a passagem pela Raia Olímpica da USP. Mais à frente, tem pontos de parada até a passagem pela Ponte Ari Torres. E quem segue na direção da Zona Sul ainda encontra dificuldades no acesso à Ponte João Dias e vai assim até a passagem pela Ponte Transamérica. 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
1: Tem um destaque dessa madrugada, o Corpo de Bombeiros trabalha ainda no rescaldo de um incêndio em um galpão que se espalhou, acabou atingindo 10 veículos, foi na região da Vila Andrade, na zona sul da capital paulista. Conta mais, Luana Pereira.
3: O Corpo de Bombeiros confirma o fim do incêndio que atingiu esse galpão e destruiu ao todo 12 veículos na zona sul de São Paulo. As chamas começaram por volta de 1 da manhã, ali na rua Coronel Francisco de Oliveira Simões, na Vila Andrade. Esse incêndio também atingiu uma empresa com ferro velho de 150 metros quadrados. Pelo local, o Corpo de Bombeios precisou de muito cuidado, porque fios de alta tensão estavam próximos da via. 11 viaturas do Corpo de Bombeiros atuaram no incidente e as 11 viaturas já regressaram ao local.
1: Obrigada, Luana. Parte do estado de São Paulo pode ter ventos de até 100 km por hora a partir de hoje. Stephanie Toso tem os detalhes.
4: O avanço da frente fria sobre São Paulo coloca fim ao período de onda de calor e aumenta as condições para ventos e chuva. O Instituto Nacional de Meteorologia emitiu um alerta para rajadas de até 100 km por hora na divisa de São Paulo com o estado do Rio, influenciando principalmente a região da Serra do Mar. A Climatempo mantém a previsão de ventos de 51 a 70 km por hora na capital, na Grande São Paulo, no litoral norte e sul paulista, além de municípios do interior. A frente fria também deve provocar pouca chuva de forma geral, com pancadas irregulares sobre o sul, centro e leste paulista, mas sem alerta para temporais. A passagem do sistema também abre caminho para o ar frio de origem polar, diminuindo o calor e deixando as temperaturas mais amenas no fim de semana.
5: A Agência Nacional de Energia Elétrica vai analisar a defesa da Enel.

0: no processo que pode romper o contrato de concessão em São Paulo. Em documento enviado ontem à ANEEL, a companhia alegou que a ação é nula desde a origem e que casos semelhantes com outras distribuidoras não foram tratados com o mesmo rigor. A Enel contesta, sobretudo, a regra que prevê restabelecer a energia para 80% dos clientes em até 24 horas após os chamados eventos climáticos severos. Um deles está se aproximando. Entre 2023 e 2025, segundo a empresa, 24 das 33 maiores distribuidoras do Brasil não atingiram a meta em situações parecidas, ou seja, para a Enel, a maioria das concessionárias estaria sujeita à perda de contrato. A ação da ANEEL foi aberta em abril do ano passado após uma série de apagões que afetou milhões de clientes na Grande São Paulo.
1: A Polícia Civil ainda tenta localizar o homem que matou um vizinho durante uma discussão na Zona Leste. A briga teria começado depois de Paulo Sérgio de Oliveira chamar o filho de Leonardo Almeida de noia. Aí o Leonardo foi atrás do Paulo Sérgio e acabou sendo baleado e executado, né, Carolina Ercolim?
2: É, Carla, é uma história triste sobre uma briga de vizinhos. Um deles tinha uma arma de fogo, achou por bem usá-la contra um pai que defendia o filho ali de um insulto verbal. E o resultado foi a morte banal desse pai e a tentativa de morte desse filho. O velório de Leonardo Santos de Almeida está marcado para o meio-dia agora no cemitério Quarta Parada, Zona Leste de São Paulo. E a polícia continua procurando esse homem de 56 anos que matou o vizinho a tiros e tentou assassinar o filho da vítima. O crime aconteceu na região do Aricanduva, Zona Leste. Paulo Sérgio Gomes de Oliveira fugiu logo após os disparos. E tudo começou por essa discussão banal ali, na última quarta-feira. O mecânico Leonardo Almeida foi tirar satisfações com Paulo Sérgio depois que o suspeito xingou o filho dele. Lucas, de 18 anos, estava ali junto. O Leonardo era dono de uma oficina mecânica, morava ali com a esposa e os filhos. E as câmeras de segurança registraram o momento em que o pai e filho foram até a casa do agressor. Mesmo alertado pelo filho de que o vizinho estava armado, Leonardo continuou essa discussão. De dentro do imóvel, Paulo Sérgio fez o primeiro disparo. A gente vai acompanhar um trecho de um vídeo e o áudio de uma câmera de segurança. É um áudio forte.
3: Melhor ainda. Pai, tá armado, pai.
4: Tá armado?
3: Tá armado.
4: Melhor ainda.
3: Tá armado.
4: Melhor ainda.
3: Você me chama de noia, tio. Você toda hora tá passando um cara ali, tá me chamando de noia.
4: Pai, saca.
2: E aí eles começam a realmente entender que ele estava armado e ele atirou. O agressor abriu o portão da garagem sem camisa, de bermuda, chinelo, perseguiu a família gritando para que não fugissem. E aí eles começam a ir para a esquina da rua e aí ele faz outro disparo entre pai e filho. E a gente já começa a ouvir também a esposa do Leonardo pedindo para ele parar.
5: Não, por favor. Não faz isso não, por favor. Por favor. Por favor.
2: E aí
0: Nossa.
2: O desespero não. Da mulher que é captado ali nessa imagem. E traz esse grau, né, de choque para todo mundo que está ouvindo, porque é uma coisa muito banal. Foi tirar satisfação e ele pegou a arma, saiu correndo ali. Atrás desse outro vizinho. O Leonardo foi socorrido, foi levado ali ao hospital por algumas pessoas que estavam perto, não resistiu aos ferimentos. O Paulo fugiu correndo, sem camisa, descalço, de bermuda. A arma dele foi encontrada depois pela polícia militar. E o caso está sendo registrado como homicídio consumado e tentativa de homicídio na delegacia da região ali de Teotônio Vilela. E agora a polícia também analisa essas câmeras de segurança para tentar encontrar ele. E está marcado o velório para hoje.
1: A gente vai voltar a falar sobre esse caso no Band News São Paulo, né, com mais tempo também para opiniões aqui.
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7: Corredor Norte-Sul vai mal na direção de Santana, a partir da rua Tamoios até a passagem pelo aeroporto. E depois você encontra dificuldades novamente do viaduto República Árabe Síria até um pouco adiante do Parque Ibirapuera. Na direção de Interlagos, tem lentidão em todo o trecho central, desde a Avenida do Estado até a ligação Leste-Oeste. 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
1: 8h46. 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
1: Hora de conversar com o Rodrigo Orengo. Orengo, CPI do filho do Lula, num ano eleitoral, é uma possibilidade? Nessa câmera aqui, por gentileza. Bom dia pra você, Orengo.
2: Muito bom dia, Megari, bom dia a todos. Sabe que nesse momento, de forma pragmática, Megari, não tem possibilidade, né? Mas está sendo apresentada a CPMI, o pedido de CPMI do filho do presidente Lula, pelo ex-presidente da CPMI do INSS. E aí tem um fato ligado ao outro, justamente porque tem ali na investigação da Polícia Federal, tem 3 inquéritos abertos no Supremo Tribunal Federal, uma relação do careca do INSS com Roberta Lutzinger e de Roberta Lutzinger com o filho do presidente Lula. Por isso que Carlos Viana, senador, está solicitando a abertura de uma CPI no Congresso Nacional. Agora você fala do ponto de vista prático e pergunta, Megali. A gente olha para o calendário do Congresso Nacional, o Congresso está parado, está às moscas. Os parlamentares estão liberados para campanhas nos estados, né? 85% do senador, dos deputados, aliás, concorrem à reeleição. Então, hoje, o foco dos parlamentares é estar nos estados realmente buscando lá sua reeleição. Depois do processo eleitoral, a gente tem aquela janela ali, que é quando o Congresso Nacional opera com as últimas pautas do ano, mas também de uma forma muito lenta, porque você tem ali aqueles parlamentares que não foram reeleitos, não vão ficar, outros que foram eleitos para cargos, né, majoritários, né, Senado, governo, então já estão se preparando lá para assumir outras funções. Então, realmente, a gente olha para o calendário e vê que não há possibilidade, mas há uma pressão política, a oposição se colocando, né, marcando posição, né, depois de conseguir tirar do papel a CPMI do INSS, que foi muito difícil, agora está apresentando esse pedido. É só bom lembrar, Megali, que tem pedidos de CPIs que não foram liberados do Master, do Banco Master, né, tanto na Câmara quanto no Senado, tem pedido de CPMI mista, assim como esse, que reúne deputados e senadores, mas esse é um pedido que vai acabar nas mãos do presidente do Congresso Nacional, que sempre responde por CPI mistas, né, que é o caso do Davi Alcolumbre, né, muito próximo do governo neste momento, né, e não há interesse interno dentro do Congresso Nacional de tirar do papel mais uma comissão parlamentar de inquérito. Então, é um pedido que deve acabar aqui, mais uma vez, nas gavetas do Congresso Nacional.
1: Valeu, Orengo. Bom fim de semana, até segunda.
2: Bom fim de semana, até mais.
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3: Não, vou ter que contar o que tá acontecendo aqui. Tá rolando
4: uma movimentação diferente, né?
3: É, e os nossos ouvintes...
4: Parece Natal?
3: Acompanham com imagens. A gente tem câmeras no estúdio. E aí o Luiz Megali fez a abertura da caixa dele, um presentinho do Sete PESP.
5: Ó, precisa de som de unboxing, né?
3: É, vai.
5: Bateu unha.
4: Olha aqui, é um ônibus, gente. Eu tenho uma coleção de ônibus agora.
3: É mesmo, né?
4: Pô, ontem,
3: é um ônibus
4: ontem foi da Marco Polo, agora do Sete PESP, e com o meu nome, nossos nomes.
3: Vermelho e branco, tem ali o símbolo da Band News FM, Luiz Megali, né, o nome dele, tem o da Sheila Magalhães também, o meu tá aqui, vou abrir daqui a pouquinho, quer dizer, a gente trocou, né? Eu dei a caixa errada pra Sheila e ela abriu o meu, mas tudo bem.
4: Cara, demais,
3: e
4: amei,
3: são
4: viu?
3: Lindos, né? Depois que o Megali mostrou o ônibus do Marco Polo, ontem, né? O Megali trouxe. Marco Polo, que é lindão.
4: Lindo,
3: também.
4: Nossa
3: a gente
4: senhora.
3: Ganhou esse aí, olha.
4: Também lindo.
3: Sim, maravilhoso. Obrigada. Antônio Lascos mandou pra gente.
5: Um beijo,
4: valeu,
5: Lascos.
4: Meu Lascos,
5: querido,
4: valeu sempre. Mesmo, cara. Amei.
5: Presentaço.
3: 8h59.
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0: pontualmente 9 horas.
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2: Hora de conversar com Carlos Andreasa. Noticiamos ontem, né, o pedido da PGR para que o caso Lulinha seja enviado para a primeira instância. 24 horas se passaram, por enquanto, nada de resposta de André Mendonça. Andreasa, bom dia para você.
3: Bom dia, Luiz Megali, Carla, Sheila, bom dia, meus amores. Se não há indivíduos com foro por prerrogativa de função nessas novas investigações, nesses subprodutos, se não há, não há razão para que esteja no Supremo. E deve mesmo ir à primeira instância. Não existe como argumento jurídico a ideia de que não há ninguém aqui com foro, mas pode aparecer. E aí a razão para ficar comigo. Não existe isso. Então, para manter consigo no STF, como parece querer André Mendonça, e vem circulando na imprensa essa sua vontade, digamos assim, e nem deveria ser um exercício de vontade esse, para que assim seja, ele precisa apresentar argumentos jurídicos consistentes, que fundamentem as razões, alguma conexão, algum argumento jurídico que justifique manter no Supremo, não havendo elementos, indivíduos, objetos com foro por prerrogativa de função. Ele pode recorrer ao expediente xandônico também, né? É porque aí se o expediente xandônico como precedente valer para o André Mendonça, ele pode dizer, vai ficar aqui porque eu quero. E eu quero, vou criar uma forma de conectar de alguma maneira para que assim seja. Essas coisas acontecem, infelizmente, têm acontecido no Brasil. Eu quero chamar a atenção, Megali, para, no caso do rigor da PGR, dois pesos e duas medidas, portanto, rigores variados. Nesse caso, estou dizendo que está certo, se não há indivíduos com foro por prerrogativo de função, deve ir mesmo para a primeira instância. Mas por que a PGR não se manifestou no caso do Luiz Pablo? Para citar um caso recente agora, o jornalista lá do Maranhão. Por que a investigação sobre ele, que aliás é uma investigação sobre sua atividade jornalística no final das contas, a criminalização da reportagem, transformada em crime de perseguição. Por que o caso do Luiz Pablo está no Supremo e não na primeira instância? Porque o Alexandre de Moraes quis. Essa é a resposta. E essa é uma resposta que nos deve gerar inquietação. Também pela falta de coerência, nesse caso específico, pela falta de coerência do Procurador-Geral da República e da sua equipe, porque essa demanda para que vá para a primeira instância o caso do Lulinha foi assinada pelo Vice-Procurador-Geral da República. É preciso ter coerência, senão as coisas ficam difíceis. A gente fica aqui no Brasil agora também, não sei se você tem essa sensação, Megali, pessoal que nos escuta, a campanha eleitoral no Brasil foi mais uma vez, miseravelmente, levada para o terreno da polícia, né? Uma espécie de lama. E agora a disputa é, por que só vaza para um lado? Quero vazamento do outro lado também, daqui a pouco o governo vai lançar um programa. Vazamento para todos, em busca do equilíbrio do vazamento. Não só vaza do lado contra o Lulinha, não vaza sobre o Flávio. É nesses termos que o debate público vai se organizando entre nós. E os personagens os personagens envolvidos com pesos e medidas diferentes para casos similares, né? Na lógica jurídica, são casos diferentes, mas similares. Então, muito difícil, está muito difícil, Megali, muito cansativo fazer esses exercícios diários aqui, quando a gente deveria estar, num período eleitoral, debatendo programas, projetos, na hipótese que houvesse, né? E a gente está aqui discutindo essas matérias assim, o tempo todo. E aí outro dia alguém perguntou para mim, pô, vocês ficam falando do Supremo e de PGR todo dia e tal. Vocês não têm outro assunto? Eu falei, cara, eu gostaria de estar tratando de outro assunto. É culpa nossa que esses sejam os assuntos disponíveis? Ou são esses agentes políticos esses agentes não políticos que se colocaram no campo da política influenciando o debate político eleitoral e nos obrigando a tratar desses assuntos? Eu realmente não tenho a resposta, mas eu acho que não tem como fugir disso. Enfim, um pequeno desabafo aqui também, muito, muito desagradável o tom da campanha eleitoral entre nós.
2: Não, eu concordo e eu entendo a questão, né, do vazamento servindo como elemento político, afetando a disputa eleitoral, eu entendo. Mas eu também acho muito engraçado quando eu ouço um discurso indignado de que por que vaza para o outro lado e para esse lado não vaza? Tem que vazar! Uma balança de vazamentos, né? Eu gostei do programa Vazamento. Eu ia sugerir Vaza Brasil. Mas vazamento para todos é isso. Melhor.
3: Andreasa. Vazamento para todos. Gás para todos, luz para todos e vazamento para todos.
2: Vazamento para todos. Andreasa, e na vitrolinha?
3: Na vitrolinha de Jorge Aragão para Arlindo Cruz. É o nome do samba mesmo. É um samba composto pelos dois. A primeira parte pelo Jorge Aragão faz uma provocação e o Arlindo vem na segunda parte. É um samba longo, talvez não dê para ouvir, mas depois você que está nos ouvindo, procure. É uma beleza de samba. Jorge, uma dupla improvável, não é uma parceria muito comum, mas quando fizeram juntos, fizeram muito bonito. Tchau. Beijo, amores.
2: Não, beijo não, Andreasa. Rapidamente me deu um estalo aqui. Vaza Brás vem forte aí, hein?
0: Vaza Brás?
2: Vaza Brás.
0: Vaza Brás.
3: Vaza Brás é bom.
2: Um beijo, Andreasa. Até.

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0: 9h11, o Conselho Federal de Odontologia promete recorrer da decisão que impede os dentistas de realizar harmonizações faciais. Desde 2019, os profissionais eram autorizados, entre outras coisas, a aplicar botox e fazer preenchimentos. Agora não vai poder mais, o Gabriel Marques. Conta os detalhes.
1: O Tribunal Regional Federal da Primeira Região anulou a resolução que reconhecia a harmonização orofacial como especialidade odontológica. Essa norma estava em vigor desde 2019 e autorizava dentistas a realizar procedimentos como aplicação de toxina botulínica, preenchimentos faciais, estímulo à produção de colágeno e também ao uso de laser. Essa decisão atende a recursos do Conselho Federal de Medicina e também da Sociedade Brasileira de Dermatologia. Para o Tribunal, o Conselho Federal de Odontologia ultrapassou os limites legais ao ampliar, por meio de uma resolução, as atribuições dos dentistas. Essa norma vai perder a validade após a publicação do acordo. Já o Conselho de Odontologia informou que vai recorrer e afirma que, por enquanto, não há mudança na atuação dos profissionais.
0: 9h12, vamos mudar de assunto.
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0: Hora de conversar com Juliana Rosa. Sim, você já ouviu essa notícia antes. Governo estuda prorrogar subvenção para gasolina. Vai ser assim até o fim da guerra, Ju? Bom dia para você.
1: Ou até o fim das eleições, né, Legal?
0: Bom
1: dia para você. Acho que tá mais para ir do que para guerra,
0: verdade.
1: Viu? Bom dia para você. Bom dia para Sheila, para Carla. Bom dia para você que tá aqui com a gente na Band News FM. A gente tá vendo realmente o petróleo subir ainda. Tem 5 dias que sobe. Tá em torno aí de 94 dólares o barril do Brent. Enfim, é o petróleo caro. O petróleo tinha ficado ali mais naquela casa dos... abaixo dos 80, né? Aquela breve trégua entre Estados Unidos e Irã. No entanto, agora, mais recentemente, a gente vê novamente o petróleo voltar a acelerar, sem avanços diplomáticos, ameaças novamente agora dos Estados Unidos e endurecer com o Irã, embora não se imagine que, enfim, vai crescer de novo a guerra. A gente não tem uma definição ali, lembrando que o Estreito de Hormuz está praticamente fechado. Então, ou seja, a gente ainda tem uma questão séria de estrangulamento ali da oferta de petróleo e combustíveis para o mundo. Então, é um problema que está ali, embora todo mundo fique acompanhando, imaginando que não vai se agravar, mas você não tem uma ideia ali de quando que aquilo acaba. O fato é que os preços de combustíveis, principalmente, quando você olha os preços praticados aqui dentro do Brasil e lá fora, tem uma defasagem ainda grande. Então, se a Petrobras, principalmente, que é a principal empresa que abastece o mercado de gasolina aqui dentro do Brasil, sem a subvenção, fica difícil segurar um repasse de preço. Então, a subvenção do governo é de 44 centavos para a gasolina, vence na terça-feira, ainda tem subvenção ao diesel também, e, portanto, a expectativa é que o governo prorrogue essa subvenção por mais 30 dias. Essa subvenção o governo paga para Petrobras e para produtores, importadores de combustíveis. No caso da gasolina, a gente tem um risco ali menor, né, mesmo que, enfim, acabe a subvenção, porque a Petrobras é a principal abastecedora. Não se imagina que a Petrobras vá promover aumento de preços perto de eleição. Então, a gasolina hoje não faz, enfim, tanto sentido no sentido de segurar preço e tal. Embora, obviamente, tenha a pressão, né, de quem é acionista da Petrobras, porque você tem uma perda, né? Se você vai comparar as oportunidades de venda para outros países, por exemplo, né? No caso do diesel, a gente é mais dependente de importação. A gente depende de 30% mais ou menos de importação. Então, se tira a subvenção, você tem um risco muito maior de repasse de preço, tanto pelos importadores quanto pela própria Petrobras, porque se ela começa a segurar muito preço, o importador simplesmente não traz e a gente tem um risco de desabastecimento. Agora, Megali, você tem uma discussão grande ainda ali. Assim, gasolina não parece fazer tanto sentido, né, em termos de política pública, quanto diesel, porque o diesel tem um potencial de espalhamento, encarecimento de custo de frete, né? Lembra que pegou preço de alimento, inclusive. Agora, gasolina não é uma política focalizada em baixa renda, acaba sendo utilizada por quem tem rendas maiores, enfim, que pode pagar um pouco mais, né, por aplicativo ou táxi. Enfim, você tem ali uma discussão que você deveria focar em rendas menores e ser algo mais focalizado. Então, assim, por um lado, isso ajuda a conter a inflação, né? E aí não é mais um fator que possa prejudicar a queda de juros nesse momento de alto endividamento, mas, por outro lado, você tem aí discussão também de muito gasto público, se essa conta fecha. O governo fala, a gente está vendendo mais petróleo, então a gente está tendo arrecadação maior de petróleo, então com isso a gente pode pegar esse dinheiro e fazer política pública, mas essa conta não é exatamente, não fecha exatamente. Você tem esse questionamento ainda, se a gente está fazendo, enfim, um bom uso ali, né, do dinheiro público. Agora, essa discussão fiscal, né, Megali, a gente está vendo aí os Estados Unidos endividados, o Japão, essa coisa toda, a gente vai precisar endereçar essa coisa fiscal. Agora, isso só, certamente, depois das eleições, né?
0: Muito bem. Amanhã tem economia para você, 12h. Juliana Rosa, então, volta amanhã. E na segunda-feira, neste mesmo horário, bom fim de semana, Ju, até.
1: Bom fim de semana.
0: A Juliana vai trabalhar, hein? Porque domingo vai ter debate, vai estar aqui também. Fim de semana vai ser movimentado.
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1: É isso mesmo que você ouviu no começo do jornal. Hoje não tem fofocóptero.
2: Ah, não.
1: Não, não tem. Mas teremos informação, temos, né, informação do trânsito em São Paulo nessa manhã, falando agora da Avenida dos Bandeirantes. Conta aí, Jaime Sampaio.
3: Avenida dos Bandeirantes lenta na direção da Marginal do Rio Pinheiros. A partir da passagem pelo viaduto João Julião da Costa Aguiar, você reduz velocidade e vai assim até a aproximação com a Ribeiro do Vale. Depois, lentidão no emboque da Marginal do Rio Pinheiros. Quem segue na direção do sistema Anchieta Imigrantes encontra caminho fluindo bem, não há dificuldades no momento. 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

0: sexta-feira sem o fofocóptero é apenas uma segunda-feira disfarçada.
1: Boa frase, hein?
0: Boa frase.
1: Essa vai pro anedotário brasileiro.
0: Essa vai. Oxi. Quem mandou foi o Marcelo Araújo, ouvinte de todos os dias, que tá sentindo falta. A gente também, Marcelo.
1: Quer dizer que se a gente botar um fofocóptero na segunda, pode virar uma sexta-feira?
2: Olha que boa ideia.
1: Olha, a gente pode ir. Atenção, Garfield.
0: Lembra, mais cedo vamos a gente falou que assim como hora do almoço é um estado de espírito e não um horário cravado, o fofocóptero também
1: exato.
0: Pode ter esse poder,
1: cada vez mais
0: né?
1: Psicodélico esse jornal, né?
0: Bom, falando em psicodelia pura...
1: Depois eu vou ouvir um Frank Zappa, meu.
0: Teve ouvinte falando, olha só, gente, isso aqui parece mentira, mas não é. Será que tá bem louco? Não, eu abri o mapa e é verdade. Raposo Tavares tá uma delícia hoje.
1: Tô falando.
0: Boa sexta-feira.
1: Tô falando
0: mandou aqui
1: que a gente
0: é o
1: tá no
0: Rogério.
1: Multiverso.
0: É, com certeza, gente. Ele diz, é verdade, eu juro. Eu abri o mapa e, de fato, Raposo Tavares não tá com carinha de raposo. Não, Em compensação, o jornalista Roberto Marinho tem dificuldades, por quê? Porque teve ocorrência, né, Jaime Sampaio?
3: Tem ocorrência na Avenida Jornalista Roberto Marinho, na altura da passagem pelo Corredor Norte-Sul, e isso impacta o caminho de quem segue na direção da Marginal do Rio Pinheiros, a partir da Avenida Doutor Lino de Moraes Leme. Passou desse ponto, você só volta a reduzir velocidade a partir da aproximação com a Avenida Vereador José Diniz e até o trecho da Avenida Santo Amaro. Depois, o caminho para a Marginal do Rio Pinheiros segue com tranquilidade. 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
0: 9h23.
1: Com Credence. Não há tempo para mais nada, obrigado pelo carinho e pela companhia. Nos encontraremos às 6 horas da tarde no domingo, no Esquenta para o debate das 8 horas da noite. Debate presidencial, sempre um grande momento para o Brasil. Para nós, então, meu Deus, é Natal. E na segunda-feira, neste mesmo horário, 7 horas da manhã. Bom fim de semana, gente.
0: Beijo. Tchau, até amanhã. Amanhã tô aqui cedinho.
1: Aê.
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0: Agora, Band News São Paulo. Nove horas 25 minutos pelo horário de Brasília. Bom dia, seja bem-vindo, seja bem-vinda à primeira edição do Band News São Paulo ou ao Band News São Paulo, primeira edição de hoje, sexta-feira, 21 de agosto de 2026. Sextou, galera. E como disse o Luiz Megali, fim de semana tem eleição, é Natal para os jornalistas e como Sheila Magalhães não é peru, a gente não vai deixar a Sheila morrer de véspera. Então, vamos poupar a voz de Sheila Magalhães.
3: Poupar o craque.
0: Poupar o craque pra durar até o Natal.
3: Igual o Santos fez ontem. Poupou os craques e deu certo.
0: Né? Gostou dessa? Passou. Sheila não é peru, mas Sheila... é perua? Não, mentira, não é. Só piora.
4: Ela deu uma deixa pra ver se a gente pegava piora. Essa. A gente não pegou, ela já chutou pro gol.
3: Sheila não é peru, não morre de véspera.
0: É isso, vamos poupar a voz desta... grande profissional.
3: Isso.
0: E é mesmo, né? Sheila é uma profissional que...
3: E a gente só, e assim, só brinca porque a gente, nós somos amigos, cara. Isso, porque a gente se gosta muito.
0: E a Sheila se dedica muito e raramente ela se ausenta por qualquer questão, né? E agora é porque realmente a gente tem que poupar um pouquinho a voz dela.
3: Quando ela perde uns dias é porque o bicho é sério mesmo.
0: Uhum,
3: bichinho,
0: e a Carol?
3: O bichinho do Han-Han é um dinossauro.
0: É. E a gente tem a honra de ter Carolina Ercolinha aqui conosco no Band News São Paulo. Sempre bom.
4: Muito bom.
3: Tá escalada pro debate?
4: Ainda não. É porque assim, alguém tem que estar aqui 4 da manhã na segunda-feira.
3: Tudo seu tempo. Ah, é verdade.
4: Tem uma questão, eu acho que é então, difícil, né?
3: Acho que você vai escapar dessa. Se bem que teve uma vez, uma época eu apresentava o jornal às 6 horas da manhã e teve uma transmissão de Oscar para a qual eu fui escalado. O Oscar naquela época era na terça-feira. E eu era muito novinho, eu não sabia que dava pra usar camarim. Hoje eu sei. Eu já vi, a Carla já viu eu circulando de travesseiro e numa dessas noites de debate aí. É, eu acho que às vezes.
4: Você traz o seu travesseiro de casa.
3: Mas naquele dia, acabou, acho que às 3 da manhã, eu tinha que estar aqui às 6, 5 e meia, dormi no carro ali em frente à Band. E se eu me lembro bem, foi a Carla que me acordou. Foi a Carla que chegando no trabalho.
0: Acho que foi mesmo.
3: Foi você.
0: Uma época que eu tava chegando bem cedo. Trabalho, também.
3: Viu meu carro ali, viu que tinha movimentação dentro. Né, tinha um saco de batata lá e fez um toque. Eu sem saber
0: onde. Nessa época eu entrava bem cedo também, aí eu me lembro que o meu tweet na época era: é a melhor vaga. Trabalhar nesse horário te proporciona a melhor vaga.
3: É, eu tava na melhor vaga.
0: De estacionamento. É. Então, né?
3: Dormindo no carro. Então, mas isso aí é pra quando você tem 20 anos, né?
0: É.
3: Dormir no carro, a gente chega aqui todo torto. Vamos nessa!
0: Não sei por que isso.
4: Do nada.
0: Por que a gente foi parar nisso, mas vamos que vamos.
3: Eu ia contar uma outra historinha da cidade aqui, bonitinha, mas eu conto mais pra frente.
0: Qual? Tem a ver com o quê? Só dá uma dica.
3: Galeria do Rock.
0: Tá. Então vamos falar de tempo antes, porque tá chegando, né? A mudança, aquela grande mudança no tempo, tá se aproximando de São Paulo. O Instituto Nacional de Meteorologia ampliou o alerta para ventos em parte do estado de São Paulo. O aviso vale a partir do meio-dia. E no fim de semana, aí vai ter temperatura mais baixa, não é isso, Stephanie Toso?
5: O avanço da frente fria sobre São Paulo coloca fim ao período de onda de calor e aumenta as condições para ventos e chuva. O Instituto Nacional de Meteorologia emitiu um alerta para rajadas de até 100 km por hora na divisa de São Paulo com o estado do Rio, influenciando principalmente a região da Serra do Mar. A Climatempo mantém a previsão de ventos de 51 a 70 km por hora na capital, na Grande São Paulo, no litoral norte e sul paulista, além de municípios do interior. A frente fria também deve provocar pouca chuva de forma geral, com pancadas irregulares sobre o sul, centro e leste paulista, mas sem alerta para temporais. A passagem do sistema também abre caminho para o ar frio de origem polar, diminuindo o calor e deixando as temperaturas mais amenas no fim de semana.
4: Um homem é preso depois de ser flagrado por câmeras de segurança agredindo a filha de 6 anos dentro de um elevador na zona norte de São Paulo. Larissa Biscaia está acompanhando esse caso, traz detalhes para a gente, Larissa.
0: Ele deve passar hoje por audiência de custódia, Carol. Quem está acompanhando a gente com imagens na TV, no YouTube, consegue ver um pouco desse flagrante. A gente borrou o rosto da menina para não expor ela também. Mas ao longo do tempo dele subir até o andar, ele faz golpes muito violentos contra a filha dele. Não só dá um chacoalhão nela, chega a ameaçar apertar o pescoço dela, dá um tapa no rosto dela. A imagem é bem desconfortável, para dizer o mínimo. Esse caso aconteceu ontem à noite em um condomínio na Vila Siqueira, zona norte de São Paulo. E depois de sair desse elevador, ele entrou no apartamento em que mora e os vizinhos ouviram uma discussão entre esse homem e a esposa dele, mãe da menina, e acionaram a polícia militar. Mãe e filha deixaram o prédio e quando os agentes chegaram, o suspeito se recusou a abrir a porta por algumas horas. Os agentes negociaram ali, o agressor foi encaminhado à delegacia da mulher. A mãe da menina também relatou ser vítima de agressões. Eu queria trazer um destaque aqui, que ao longo da semana a gente acompanhou o caso do Ivo Velcós, que foi outro caso em que os vizinhos acionaram a polícia militar. Mais uma vez, a gente tem essa figura, os vizinhos atentos, percebendo uma discussão, chamam quem pode fazer alguma coisa, quem pode intervir de alguma forma no caso.
3: Foram eles que chamaram?
0: Foram os vizinhos que chamaram.
3: Disseram que isso já havia acontecido, que era algo recorrente?
0: Estavam escutando uma discussão. Não sei se eles falaram isso, mas estavam escutando uma discussão e a polícia militar foi até o prédio para verificar.
3: Tá.
0: E as imagens são, no mínimo, desconfortáveis, como disse a Larissa, e é possível observar que ele chega bem pertinho do ouvido da menina, que já está muito assustada, ela já está, assim, naquela... A linguagem corporal dela é de uma pessoa em choque, porque ela tá toda durinha, rígida, ali não mexe os braços, ela tá segurando um par de tênis, né, com as mãos. Depois de tomar esse chacoalhão, ele chega muito perto do ouvido dela e grita coisas que a gente não consegue ouvir. Parece a receita perfeita para você prejudicar psicologicamente qualquer pessoa que seja. E se tratando de uma criança de 6 anos... Qual é o efeito que esse tipo de ação tem sobre uma pessoa? Sobre a formação dela, sobre as experiências futuras? Quando uma pessoa se aproximar dessa menina, o que é que ela vai sentir? Será que ela vai... O corpo dela provavelmente vai responder a esse trauma. Automaticamente ela deve ter a reação de se afastar, porque um grito poderia vir. Uma intimidação poderia vir. Então, isso mexe com a formação de uma pessoa, isso traz um trauma, que aí eu vou pedir aqui ajuda para os nossos ouvintes que estão na área da psicologia, que nos ajudem a dizer se é possível retirar um trauma como esse, curar um trauma como esse, porque fica, né,
3: isso,
0: gente?
3: Isso está bem além daquela educação via tapinha na bunda, né, aquilo que... Nossos avós, meus pais nunca fizeram isso comigo, então a geração dos nossos pais já começou a fazer essa transição, né? Já começou a entender que aquilo não... E eu sei que a pessoa vai falar assim, eu apanhei muito do meu pai e hoje eu tô aqui. Não, é claro que você tá aqui, seu pai não te matou, você tá aqui.
0: Uhum.
3: Mas será que você tá legal mesmo, cara? Pensa bem, você tá 100%, você não tem questões de psicológicas, porque eu tenho algumas, eu acho que todo mundo tem as suas, e certamente uma criação dessas, né, com que você tem medo de quem deveria te acolher, não ajuda a criar um adulto saudável, um jovem saudável. Esse pai não chegou a espancar a menina, quero dizer o seguinte, ela não se machucou ali, mas ele ultrapassou muito o limite ali da educação, da autoridade. Ele bate as solas, os sapatos, fazendo bastante barulho.
0: Ele joga o sapato no chão. Quando ela vai pegar, ele tira da mão dela e ele começa a bater em volta do ouvido dela.
3: Isso, ele assusta muito ela, ele chacoalha pela camisa. Então, por mais que ele não tenha espancado a menina, ele produziu uma cena muito forte ali.
4: E para essas pessoas, né, que falam, eu sobrevivi, tô aqui, enfim, nada demais, acontece. Eu acho que fica uma pergunta muito simples, que é se você gostaria de não ter sido agredido por alguém que... tá ali para te proteger, o que representa essa figura? Você não precisa falar a partir da agressão, mas você pode falar a partir do que você esperaria de alguém que tá ali para te cuidar. Então, você gostaria de não ter sido agredido? Acho que a maioria vai falar que sim. Não é de, eu sobrevivi apesar disso.
0: Não, todos. Eu mereci, eu sou uma pessoa muito... melhor porque eu apanhei demais,
3: mas
0: foi machucado.
3: Eu ouço muito isso. Eu ouço muito, eu sou uma pessoa que tem a casca mais dura, que tá... Eu não acho que... Eu acredito que você seja essa pessoa aí que é mais resiliente, que é mais... aguenta muita coisa, mas eu não acho que é porque você apanhou do seu pai.
0: Acho tem que até a se convencido.
3: A vida colocou os obstáculos na sua frente e você foi fugindo de alguns, enfrentando outros, aprendendo que vale a pena enfrentar. Eu não acho que tenha sido a porrada que seu pai te deu que tenha formado esse lado bom do seu caráter. É. E aí,

0: você busque ou entenda aquilo como uma forma de amor, né? E aí você acaba buscando uma emulação desse comportamento agressivo como se fosse algo que estava ali para te proteger e não exatamente como uma agressão de alguém que deveria te proteger de fato. Obrigada, Rosane, pela mensagem.
1: Acaba replicando isso por muito tempo e o ciclo da violência não termina jamais, né? Bom, seguiremos, né, acompanhando essa história e agradeço demais. Aqui são muitos os ouvintes que estão se manifestando. Tenho 72 anos, apanhei muito e carrego até hoje os traumas da infância. Não vou falar o nome da nossa ouvinte aqui, mas que mandou essa mensagem, e é isso mesmo, né, Carol? É uma pessoa, uma criança que é formada por alguém que não tem a capacidade de controlar os seus próprios impulsos, a sua própria agressividade, vai aprender dessa forma? Não, muito possivelmente ela vai replicar esse comportamento também.
0: Sim. Obrigada, Larissa.
2: A vítima de um assalto atropela e mata dois ladrões na Zona Sul da capital. O caso aconteceu pouco antes, agora há pouco, gente. Pouco antes das 7 da manhã, na rua Antônio José Bentes, no Jardim Irapiranga, no Capão Redondo. O homem foi abordado e, ao perceber que ia ser roubado, jogou o carro contra a motocicleta dos assaltantes. A polícia foi acionada e constatou a morte dos dois criminosos no local.
1: Bom, tem mais um caso de violência aqui, porque a gente volta a falar sobre aquela situação da briga de vizinhos que acabou com a morte de um mecânico. Foi na região do Aricanduva, na Zona Leste. A gente tem o vídeo, vai até exibir o vídeo, mas eu não vou colocar os áudios novamente, não, tá?
2: Eu colocaria, viu, que ela, eu acho educativo.
3: Você me chama de nóia, viu? Tem toda hora que tá passando um cara ali, tá me chamando de nóia.
4: Ai, sai, cara.
3: Sai, pai. Chama pra polícia, mano. É, tirou em você, mano. Cadê? Acertou onde?
4: Só foi no lugar nenhum, não, mano.
3: Vem aqui. Não, agora você vai ver.
4: Vem aqui.
3: Filho! Deixa o meu carro, hein?
4: Vem.
5: Vai pra lá. Para com isso, moço! Tá louco? Faz isso não, por favor! Moço, não faz isso não, por favor! Por favor! Por favor!
2: Isso é que eu entendo totalmente a sua opção por não querer colocar o áudio. E aí a gente discorda aqui de vez em quando, né? De maneira saudável. E talvez esteja certa. Eu acredito que às vezes esse choque...
1: Eu tirei o fone, eu não quero ouvir, não quis
2: entendo
1: ouvir.
2: Entendo completamente.
1: Porque eu acho que expõe demais essa mulher que perdeu um marido, imagina, viu? Sim. O filho sendo alvo de tiro. Não ouvi.
2: Sim.
1: Tirei o fone
2: do
1: ouvido.
2: Acho que você fez bem. E não sei nem se é a decisão correta colocar isso no ar de novo. Se não for, peço desculpas ao ouvinte. Mas eu acho que a gente tem que se chocar, sabe? Com o que está acontecendo no país.
1: Ah, mas é a exposição demais, sabe, dela. Enfim, vai ser enterrado hoje o corpo desse homem que tentou defender o filho durante uma briga de vizinhos. Foi morto a tiros na Zona Leste de São Paulo. Foi na noite de quarta-feira, na rua Bonifácio Gomes de Siqueira. Leonardo Santos de Almeida, de 57 anos, foi baleado. Ele não resistiu aos ferimentos depois de tentar se proteger atrás de uma árvore. O que aconteceu, né? Ele foi tirar satisfações com esse vizinho, segundo a mulher, com quem ele não tinha desentendimentos anteriores. Eles se cumprimentavam, é uma pessoa conhecida da rua. Mas o filho, jovem, né, filho desse homem, ele relatou que sempre que ele passava ali pela casa desse vizinho, o vizinho o chamava de nóia, né? Ele desqualificava esse jovem, e aí nem vem ao caso. É, não é, usuário, nada. Isso não vem ao caso. Mas o pai desse garoto foi até lá tirar satisfações com ele, foi proteger o filho e acabou sendo baleado. Assim como o jovem também, né, que quase foi assassinado. O assassino foi identificado como Paulo César Gomes de Oliveira. Ele segue foragido e a polícia pede a colaboração de quem tem alguma informação, né, a esse respeito. Você sabe onde está esse cara? Ligue para a polícia, tem o Disque Denúncia, que é o 181, é o número do telefone nacional do Disque Denúncia, para prender esse assassino, esse bandido. A arma, ela foi apreendida, né? A arma foi deixada no local, mas vai saber se ele não tem outra arma, né, com ele. Vai saber se ele não continua armado e não pode sair matando outras pessoas por aí que o confrontarem.
2: Cara, absolutamente chocante, até por ser um motivo completamente banal. Por que esse cara chamava o outro de nóia? Era uma brincadeira, era uma provocação? sei lá,

0: Mas uma pessoa morreu por causa de uma banalidade, né? Um desentendimento tolo entre vizinhos. Não foi o estopim, não foi a gota d'água, não foi o copo que transbordou. Foi isso. Eles foram de zero a assassinato em questão de segundos, por um motivo tolo. Uma família, duas famílias destruídas. Uma sem o pai e a outra também, só que por motivos diferentes. A gente prometeu aqui que ia comentar o assunto. Eu nem tenho muito o que comentar. Eu só digo o seguinte: é pior que uma sociedade doente em que isso acontece, é uma sociedade doente fortemente armada.
1: Inclusive, não há ainda uma confirmação se há um registro dessa arma, né? Ele poderia ter um CAC, né? Ter uma licença para ter essa arma. Essa informação ainda não tem. Mas a arma estava com a numeração raspada, que dá a entender que possivelmente ele não tinha e tinha essa arma sob a sua posse. E ele aparentava, segundo as testemunhas, né, dados aqui do boletim de ocorrência, ele parecia estar sob efeito de substâncias químicas, o que também não atenua de forma alguma esse crime. Ele saiu sem camisa, descalço, de bermuda, teve tempo ainda de retirar as munições da arma, colocar novas. Então ele saiu armado, além de pegar um caminhão estacionado nas proximidades, aí buscaram a localização do veículo. Foi rastreado ali pela polícia, foi até Marginal do Pinheiros. E aí a fuga continuou, e aí está sendo investigada, ele continua foragido. A polícia está atrás desse bandido, né? Desse criminoso, que às vezes era só um senhorzinho do bairro, e aí acabou se tornando num assassino. Então ele vai ser acusado, né? Ele está respondendo por homicídio e tentativa de homicídio, porque ele tirou também no menino, né? De 18 anos.
0: Uma notícia que a gente recebeu nessa manhã, acho que chateou bastante todos nós. O influenciador especializado em aviação Lito Souza foi diagnosticado com uma doença degenerativa rara, que causa perda de movimentos e demência. A informação foi publicada hoje num vídeo em que quem falava era a esposa dele, a Mila Seidel. É a doença de Creutzfeldt-Jakob, falei certo, será? Que não tem tratamento. No mês passado, o Lito já havia sido diagnosticado com um câncer na próstata. Para quem não está... Eu acho que todo mundo reconhece a figura, né? Ele é o dono do canal Aviões e Músicas. E ele é daqueles caras gostáveis, né? Que você bate o olho e fala, esse cara é legal. Né? Por isso todo mundo gosta e entende muito do que fala. Por isso que o canal dele faz um tremendo sucesso. Cura, a gente não pode desejar porque ela ainda não existe. Então a gente deseja uma vida longa e uma vida boa, né? Na medida do possível, pro Lito Souza a partir de agora.
2: Os bombeiros ainda fazem um rescaldo de um incêndio que destruiu um galpão e também vários veículos na zona sul da cidade e região da Vila Andrade, né, Luana Pereira?
3: É isso, Carla. Bom dia a você, bom dia a todos. A perícia é acionada para investigar esse incêndio de grandes proporções que aconteceu na zona sul de São Paulo. O Corpo de Bombeiros já confirmou o fim do incidente que atingiu um galpão e destruiu 12 veículos na rua Coronel Francisco de Oliveira Simões, na Vila Andrade. Esse incêndio, que começou por volta da 1 da manhã, também atingiu uma empresa com ferro velho de 150 metros quadrados. Pelo local, o cuidado foi extremamente necessário, porque, como eu trouxe um pouco mais cedo, tinha fio de alta tensão próximo aonde o incêndio aconteceu. 11 viaturas do Corpo de Bombeiros foram necessárias para poder atuar nesse incêndio. Apesar do tamanho desse incidente, não há registro de feridos. O caso foi registrado como incidente no 89º DP em Jardim Taboão.
1: 9h43, amanhã, dia D de vacinação, hein? Dá para atualizar a carteirinha em todos os postos. UBS vão estar todas abertas das 8 da manhã até as 5 da tarde. Vale a pena você já se vacinar, inclusive contra sarampo, né? Até o fim do mês, essa vacinação é oferecida aqui na cidade de São Paulo. Arthur Coelho conta mais.
4: A cidade de São Paulo ultrapassa a marca de 1 milhão de doses aplicadas contra o sarampo apenas neste mês. Por causa de um surto da doença na capital paulista, todas as pessoas de 6 meses a 59 anos de idade precisam se imunizar. A vacina contra o sarampo está disponível gratuitamente nos postos de saúde de segunda a sexta-feira, das 7 da manhã às 7 da noite. Neste sábado, as UBSs estarão abertas por causa do dia D da campanha de multivacinação. Todas as unidades estarão abertas das 8 da manhã até as 5 horas da tarde.
0: As UBSs da capital paulista agora contam com consultas médicas online 24 horas por meio de aplicativo.
2: Boa, né?
0: É, Diga lá, Gustavo Santos.
5: A Prefeitura de São Paulo passa a oferecer teleconsultas médicas com clínico geral 24 horas por dia para casos sem gravidade. Segundo a administração municipal, o serviço está disponível no aplicativo E-Saúde SP. De forma online, um profissional da enfermagem vai fazer uma triagem para avaliar o quadro de saúde do paciente. A Prefeitura de São Paulo também passa a monitorar via WhatsApp hipertensos, diabéticos e obesos acompanhados pela Rede Municipal de Saúde. O prazo máximo para atendimento é de 2 horas.
2: Olha, eu vou dizer que o atendimento público de pelo menos uma UBS que eu conheço, eu vou lembrar que perto do Jardim Colombo, acho que é Jardim Colombo mesmo.
1: Uma bem grande, acho que sim.
2: É que até relativamente perto da Band, aqui em Vila Morse, onde moram os meus pais, o atendimento, é claro que ela é muito cheia, mas é um atendimento de excelência. Inclusive, o cuidado que eles têm com esse programa médico da família, né? Os enfermeiros vão... O condomínio onde os meus pais moram, meus pais são idosos... nesse condomínio há vários idosos. Então existe uma equipe de enfermeiros que vai e interfona e conversa com grande parte do condomínio ali, fazem um acompanhamento, inclusive aferindo pressão. Então é um acompanhamento muito próximo, assim, é um sistema de prevenção e que funciona nessa área da cidade, né? Eu fico muito segura em saber que os meus pais têm esse respaldo.
0: Qual
2: da
0: é,
2: saúde
0: UBS?
2: Pública. É do Jardim Colombo. Deixa eu ver se é esse nome mesmo, mas é a que atende ali a Vila Morse.
0: Enquanto isso, eu posso elogiar o UBS Parque da Lapa, que sempre que eu precisei, seja para vacinar, seja para quando meu moleque quebrou o braço, eu fui correndo e levei lá no desespero. Tive um tratamento excelente. Não vou dizer que é de excelência, porque o lugar merecia... Agora eu não sei como é que tá, porque construíram uma ala nova ali, então talvez eles tenham dado uma reformada, mas da última vez que eu fui, tava parede descascando, precisando de um trato ali, mas os profissionais super esforçados. Eu lembro que eles, cara, eram verdadeiros heróis na época da Covid. 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Né? 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Agora eles construíram esse novo prédio, não sei como é que tá. Mas sempre fui super bem tratado ali. Aliás, então, acho que eu vou lá amanhã, viu? Vacinar a tropa.
1: A partir das 8, vai cedinho.
2: Quando o atendimento é bom e quando a gente percebe, a gente elogia também. Não é só pancada, não. Né? Que em geral a pancada é notícia.
0: A gente só não elogia político. Mas não é uma vontade, é porque eles já têm gente pra elogiar. Eles têm equipe de marketing.
1: Tem a claque.
2: É essa mesmo, a UBS, né?
1: Inclusive, foi aqui a Luana Pereira aqui, que não mora na cidade, mas trabalha aqui, foi se vacinar, falou que tem uma sala exclusiva para vacinação, então tá um atendimento super celere e é uma unidade grande, atende bastante gente ali da região Vila Morse, também região de Paraisópolis, Jardim Colombo, que é pertinho.
0: Ah, virou UPA lá, tá? Com essa reforma.
2: UPA!
0: UPA, unidade de pronto atendimento. Obrigado ao ouvinte. Deixa eu ver. Ele mora exatamente ali na Queiroz Filho. E é o Bruno Amorim. Valeu, Bruno.
2: Ah, é a sua, né? Da Lapa.
0: A minha.
2: Ah, tá bom.
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2: Jaime Sampaio, lá. Bom dia, Jaime.
8: Bom dia, pessoal. Observo agora o caminho pela Marginal do Rio Pinheiros. Péssima na direção de Interlagos. Desde o Cebolão até a Ponte Ale Torres, você encontra vários pontos de parada. Depois, tem lentidão da João Dias até a Ponte Transamérica. Sentido Castelo Branco, o caminho está bem difícil, da Ponte Estaiada até a aproximação com a Ponte Cidade Jardim. 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
2: Gente, deixa eu só aproveitar, já que a gente elogiou algumas unidades de saúde, chegaram elogios a outras unidades também, vale a pena, né? 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Bom saber, é isso.
0: Sandra Rivaldo, UBS Parque da Lapa, agora UPA, né? 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Todo mês tem uma agente que vem aqui em casa. Ela mora na Vila Leopoldina. Valeu, Sandra.
2: Opa!
9: Bola parada, Esperança Alvinegra em Itaquera, 34 e 20 do segundo tempo. Gustavo Henrique, GH13, vai lá pra dentro da grande área. Gabriel Paulista tá por lá também. Caio César fica ali na meia lua junto com o Breno Bidon. Vai também se deixando na grande área. Bola fechada, desvio, caçapa!

0: Você ouviu aí o Marcelo Duó, narrando o gol do Corinthians, que assegurou a vitória do Timão contra o Rosário Central por 1-0 em Itaquera. Aliás, nossos ouvintes, desde o comecinho da manhã no Expresso São Paulo, falando, vai Corinthians, bom dia, vai Corinthians. Eles estavam animadíssimos com o resultado, que carimbou a passagem da equipe de Fernando Diniz para as quartas de final da Libertadores. E tem outras informações sobre o jogo também com o Lucas Belotti.
1: O Corinthians consegue a classificação na garra e está nas quartas de final da Copa Libertadores. Jogando em Itaquera, o Timão não fez um grande jogo e ainda teve que atuar com um a menos a partir dos 12 minutos do segundo tempo. Mesmo em desvantagem, os mandantes do jeito Corinthians chegaram ao gol aos 35 minutos na bola parada. Memphis, que havia acabado de entrar, bateu e Breno Bidon desviou. A vitória de 1 a 0 foi confirmada em minutos finais de segurança e colocou o Corinthians nas quartas para pegar o Estudiantes da Argentina. O primeiro jogo na semana do dia 8 de setembro será no país vizinho. A volta, na semana seguinte, será em Itaquera. Antes, são dois compromissos pelo Brasileirão. O primeiro deles neste domingo, às 7h30 da noite, contra o Coritiba, fora de casa.
0: E também ontem pela Libertadores, a LDU do Equador eliminou o Mirassol nos pênaltis depois de empate no tempo normal em Quito. A LDU vai enfrentar o Palmeiras nas quartas de final.
2: Pela Copa Sul-Americana, o Botafogo ganhou do Cienciano do Peru no Engenhão por 1-0. A equipe de Cusco, no entanto, se classificou, porque venceu o primeiro jogo por 6-1. O Vasco da Gama se classificou para as quartas de final depois de bater o Olímpia no Paraguai por 4-1. Agora o Vasco espera quem passar no confronto entre River Plate da Argentina e Independiente Santa Fé da Colômbia. O Santos também se classificou para a fase seguinte da Copa Sul-Americana na Tanga, mas se classificou, Yuri Queiroga.
3: O Santos segura o empate por 0-0 com o Macará em Ambato, no Equador, e vai jogar as quartas de final da Copa Sul-Americana. O Peixe tinha vantagem depois de vencer o jogo de ida por 2-1 na Vila Belmiro na semana passada. Desfalcado de Neymar, Gabigol e Barrial, entre outros jogadores, o time entrou com várias modificações e muitos garotos da base no banco de reservas, além do jovem lateral Davizinho entre os titulares. Mesmo criando poucas chances, sendo a melhor delas com o atacante Pedro Assis nos acréscimos do segundo tempo, o Santos não chegou a ser pressionado pelo adversário. Agora a equipe enfrentará o Atlético Mineiro, com o primeiro jogo em Santos e o segundo em Belo Horizonte. Antes, o Alvinegro volta a campo pelo Brasileirão no domingo às 6h30 da tarde em casa contra o Mirassol.
4: O Palmeiras tenta manter o embalo após se classificar na Libertadores e agora mira a recuperação no Campeonato Brasileiro. Conta mais pra gente, Maurício Ferreira.
5: O elenco do Palmeiras retorna ao Brasil e segue a preparação para enfrentar o Vasco, domingo na Arena Alviverde, pelo Campeonato Brasileiro. Ontem o grupo trabalhou ainda no Paraguai, nas instalações da Comebol, mas apenas com os reservas. Os titulares permaneceram no hotel e realizaram uma atividade regenerativa. Sem vencer a dois jogos no Brasileirão, o líder do campeonato terá a volta de Andreas Pereira, suspenso no jogo de quarta-feira contra o Cerro Porteño. O duelo de domingo às 16h contra o time carioca terá transmissão para parte da Rede Band News FM.
0: E o São Paulo abre o treino para a imprensa, hein? Faz tempo que não abria. Em meio a essa preparação para o Campeonato Brasileiro, o tricolor não vence há 9 rodadas. Aline Fanelli.
6: O São Paulo tem mais 2 treinos até a partida contra a Chapecoense, que será no domingo às 18h30 da noite em Chapecó. Ontem, o técnico Dorival Júnior abriu todo o treinamento para que a imprensa pudesse acompanhar. Ele explicou que os titulares fizeram uma única atividade mais leve porque os jogadores sentem o cansaço maior 2 dias depois de uma partida. O zagueiro Rafael Tolói, recuperado de lesão, treinou normalmente. Já Bobadilha e Arboleda seguiram fora. Em um dos trabalhos técnicos, o lateral esquerdo Wendel dividiu uma bola com o Vitor Sá, que acabou torcendo do tornozelo direito. Ele será reavaliado hoje.
4: 9h54 pelo horário de Brasília. Em um minutinho, tem a atualização da previsão do tempo por aqui.
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2: Verdade.
1: Não é, Carol Ercolim?
2: Verdade.
1: E aí vou dizer do Brasil e do mundo. Vento no Litoral, de Legião Urbana. Aline Araújo está conosco aqui nesse meio de manhã para trazer informações dos ventos que se aproximam do litoral, da região central, do interior, de outros estados aqui da região sudeste, né, Aline? Bom dia para você.
3: Exatamente, bom dia novamente. Os ventos vão se intensificar agora no período da tarde, principalmente na região leste, no litoral e também na região do estado do Rio de Janeiro. Todo o sudeste vai ter essa intensificação de ventos, mas os estados em atenção são esses dois que eu falei. Na região do litoral e no leste de São Paulo, incluindo a região metropolitana, esses ventos podem chegar a 70 km por hora. E no estado do Rio de Janeiro, a região metropolitana, a região dos lagos e também todo o litoral segue em alerta para ventos que podem atingir até 90 km por hora. São ventos que ficam muito intensos por causa da atuação de um ciclone extratropical no oceano, mas que está trazendo essa intensificação de ventos, e também teremos uma breve passagem de uma frente fria, que vai trazer pancadas de chuvas, principalmente no período da tarde. Essa chuva vem de forma um pouco mais rápida, mas pode vir acompanhada também de raios. Então, no período da tarde, bastante atenção para essas chuvas com ventos um pouco mais intensos, e aí as temperaturas caem também após a passagem dessa chuvinha, porque vamos ter a entrada de uma massa de ar polar. Então, a mínima hoje aqui em São Paulo, ela acontece durante o período da noite. Tivemos uma manhã aí, hoje amanheceu mais quente ainda, igual aos últimos dias. Agora, no período da tarde, alcançamos 26 graus, mas no período da noite cai para 15. E aí, para esse sábado, a gente entra novamente com um fim de semana de temperaturas baixas. As mínimas vão ficar em torno dos 13, 14 graus. Então, voltamos a ter noites e manhãs mais geladas. E durante o período da tarde também não vai esquentar muito nesse fim de semana, mas o tempo vai ficar firme tanto no sábado quanto no domingo, apesar de muita nebulosidade.
1: Que alívio, né, Carol Ercolim? Pelo menos à noite a temperatura não vai ficar tão alta, porque a noite passada foi
2: pesado.
1: Mano,
2: né?
1: Foi embaçada.
2: E agora há pouco.
3: Tá bem abafado, né?
2: E agora há pouco fui lá fora, aqui no pátio da Band, e tava molhado o chão. Então começou a garoar, a gente vai começar a ter aquela sensação, nossa. Aquele cheirinho até do jardim aqui, sabe? Aquele terra molhada. Ainda bem, porque a gente estava realmente muito, muito, muito afetado por essa secura. Mas nesse mapa que a Aline mostrou pra gente, tinha lá dentro do estado de São Paulo um pontinho vermelho quando falou em risco de vento forte. É região do interior, né? Uhum. Pega Vale do Ribeira, Sorocaba, o que mais, hein, Aline?
3: Exatamente, toda essa região aí, esses ventos vão ficar um pouco mais intensos, chegando até a 90 km por hora. Pontualmente, eles podem ultrapassar esse valor, mas o esperado é que eles variem entre 70 a 50 km por hora agora no período da tarde. Então, essa região fica em atenção redobrada para esses ventos mais intensos. Lembrando que só vale para hoje. Amanhã já teremos condição de normalidade e estabilidade, voltando gradualmente para todo o estado.
2: Então, Sorocaba, Vale do Ribeira, Itapeva, todo aquele centrinho ali onde estão previstos esses ventos de 90 km por hora. E aqui na capital paulista e região metropolitana até 70, né? Como você tinha dito.
3: Exatamente.
2: Para a gente ficar de olho também nos estragos que isso pode causar, árvores, né? Fiação elétrica e tudo mais que vem nesse combo.
1: Ô, Carol, sabia que existe um nome específico para isso que você descreveu?
2: Não.
1: Petricor. É o nome científico dado a esse característico aroma terroso.
2: Ai, adoro.
1: Liberado quando a chuva atinge o solo depois de um período de tempo quente e seco. Foi um termo criado em 1964 por dois pesquisadores australianos, petricor.
2: É uma das fragrâncias que eu mais gosto
1: eu
2: na
1: também,
2: vida.
1: Eu também,
2: então mexe assim com a gente.
1: Mexe.
2: Parece que a gente se sente bem fisicamente, mentalmente, parece que dá um reset, assim. É curto, né? Porque normalmente tem que ter um tempo de seca, uhum. Você tem que estar perto de uma terra molhada para sentir. Mas na cidade, até o asfalto, depois que tá quente e vem um pouquinho de chuva, também tá tudo certo. O cheiro do asfalto subindo ali com aquele vapor também ajuda.
1: É uma coisa, uma sensação de acolhimento, né?
2: De acolhimento.
1: E tem a ver, olha, a palavra vem do grego petra, de pedra, uhum. E cor, que é o fluido que circulava nas veias dos deuses.
2: Nossa.
1: Então é isso. Acho que a sensação de bem-estar, ela é geral. Petricor.
2: Super.
1: É esse cheirinho de chuva que a gente sente. Aline, para a semana que vem, né, você falou sobre temperaturas mais baixas, né, no fim de semana, eu ia dizer a menos, mas até baixas mesmo. Para a semana que vem, o que é que a gente espera?
3: Então, a semana que vem vai estar um pouco delicada. A gente começa a semana com temperaturas baixas. Na segunda-feira, a máxima prevista é de apenas 18 graus, mas aí já vamos começar a ter o aumento gradual das temperaturas no meio da semana e a tendência é que a gente termine com uma nova onda de calor. Então, o fim de semana, o próximo fim de semana vai ser bem diferente desse. Temperaturas elevadas, já em torno de quinta, sexta-feira, já teremos essas temperaturas voltando a subir perto dos 30 graus e também vamos ter a umidade relativa do ar voltando a ficar baixa. Então, é uma semana que começa de um jeito, passa por uma transição nesse meio de semana e termina de outro completamente diferente. Vai ser como se fosse uma repetição dessa semana. Vamos ter chuvas voltando a iniciar de novo na região sul do país, com uma nova frente fria, alertas. E na região sudeste vamos voltar a ter onda de calor. E também na região centro-oeste as temperaturas vão subir muito. Então, basicamente, vai ser um repeteco dessa semana, mas mudando que o início começa bem frio.
1: Ah, tá bom, mas você não pode segurar um pouquinho essa onda de calor pro outro fim de semana, quando tiver o feriado? Que aí é feriado prolongado, né? Dia 7 de setembro na
2: segunda.
1: Segura
2: até primavera, verão também.
1: Segura, segura um pouquinho, Aline, não dá?
3: Eu vou tentar mexer os meus pauzinhos, mas tem grande chance da gente entrar nesse feriado também com temperaturas elevadas.
1: Opa, então tá bom.
0: Dá então tempo de fazer uma?
1: Dou-me por satisfeito. Dá.
0: E eu peço desculpa se vocês já fizeram, tá? Eu fui até o banheiro fazer o xixi, voltei. Então, perdi uma parte da Aline. Aline, esse vento que vai começar já, quanto tempo dura, hein?
3: Só hoje.
0: Não, mas é hoje o dia... hoje o dia inteiro? Eu achei que você ia falar uma hora, 40 minutos. Aí ficar ventando o dia inteiro.
3: Ah, não. A previsão é que ele pode vir a qualquer momento. Ele pode ser pontualmente mais forte, mas a tendência é que o período da tarde ele seja aí com bastante movimentação de ventos. Aí, pontualmente, ele se intensifica, mas a previsão é que a gente tenha realmente ventos durante todo o período da tarde, até esse vento que vai trazer também aumento de nebulosidade, porque ele traz umidade junto com essas temperaturas mais elevadinhas. Vamos ter bastante formação de nuvens agora à tarde.
0: Eu tava pensando em dar uma volta pela cidade. E até o centro, não tem muita árvore lá e também, né, a gente se protege. Você recomendaria que as pessoas passeassem na rua sem necessidade num dia como hoje, Aline?
3: Olha, eu vou ser uma dessas pessoas que vou passear, então eu recomendo. Aí. Só cuidado, não fique embaixo de árvores. A gente sabe que aqui em São Paulo tem muitas árvores históricas que, querendo ou não, elas têm queda de galhos mais grossos. Então, evitar ficar perto dessas árvores. Não estacionar o carro também embaixo de árvores, que pode vir a ter umas pequenas quedas. Mas a previsão é que não tenham grandes transtornos. Somente muita movimentação realmente de galhos. Também pode ser que tenham pequenas quedas desses galhos, mas dá para sair sim. É só ficar ligado e não se abrigar em locais que podem te trazer perigo.
4: E o vento vai levando tudo embora.
1: Vento vai levando Aline embora da participação dela de hoje aqui do Band News São Paulo. Aline, um beijo pra você. Ia falar até amanhã, mas não, né? Amanhã é sábado. Até segunda-feira cedinho.
3: Não, vamos descansar. Até segunda-feira.
2: Tchau.
0: A Edna diz que essa música, pra ela é mais triste ainda, porque ela lembra da irmã. A irmã dela faleceu há pouco. 40 anos, repentinamente. E essa música tem tudo a ver com a conversa que elas tiveram na véspera, Vida que Segue, com boas lembranças. Eu agradeci aqui pelo WhatsApp por compartilhar conosco esse momento tão importante para ela, lamentando também a perda da família, mas agradecemos. Uhum. Né? Enfim, desejamos exatamente isso para a família. Força para seguir adiante, né? A morte é parte da vida. Podia ter vindo um pouquinho mais tarde, né, Edna?
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3: 10h08 pelo horário de Brasília, a greve dos coletores que afeta Cotia, na região metropolitana de São Paulo, chega ao fim, ainda com muitos sacos de lixo e resíduos espalhados pela cidade, né, Luana Pereira?
4: É isso, Carla. O encerramento do movimento só ocorreu após um acordo que foi firmado com os trabalhadores em audiência no Tribunal Regional do Trabalho na terça-feira. No entanto, com a situação se arrastando por semanas sem o serviço, moradores ainda sentem os impactos da falta de coleta. Na última semana, a gente lembra que ao nosso ouvinte, Cotia e Embu das Artes foram afetadas após a empresa responsável pelo trabalho não repassar valores relacionados a empréstimos consignados e pensões dos funcionários. E aí, com isso, apesar do fim da greve no papel, a moradora Zelma Mascarenha segue convivendo com a sujeira e tudo que ela trai.
5: Tem muito lixo acumulado nas lixeiras, o caminho a gente passa nas ruas, tem lixo. Isso atrai rato, baratas, insetos, isso sem falar no mau cheiro.
4: Recanto Verde, Jardim Isis, Parque Turiguara e Caputeira são alguns dos bairros ainda muito afetados. No bairro da Ana Carla, os moradores já estão usando espaços ao lado de lixeiras e caçambas para acomodar as dezenas de sacos espalhados.
6: Eu moro num condomínio de prédios, são muitos prédios, todas as lixeiras assim transbordando. No meu prédio, por exemplo, assim já não cabe mais lixo, o pessoal já está colocando assim na portinha da lixeira. Hoje cedo, saindo para trabalhar também, vi pessoas com lixo nas mãos, bandeja de ovo para jogar em caçamba.
4: Em nota, a Prefeitura de Cotia afirma que a coleta de lixo já começou a ser feita na cidade e que a regularização será feita de forma gradual. A gestão municipal reforça que seguirá acompanhando a execução dos trabalhos até a completa normalização da coleta no município.
3: É muito incômodo, né? E só nesses momentos a gente percebe. É o tipo de trabalho que a gente só percebe quando não tem, né? Que é o da coleta de lixo. E é tão importante, não tem como sobreviver sem um serviço de coleta de lixo hoje em dia, né?
7: Já viram um filme chamado The Son of Sam? The Son of Sam, o filho de Sam. É, conta a história real de um verão em Nova York, que se não me engano em 68 ou 69, naquela época em que tudo era mais turbulento, que foi um verão muito quente, em que houve uma greve dos lixeiros, dos coletores, né, de resíduos. É, houve uma greve e aí os sacos começaram a se acumular nas ruas, os ratos se multiplicaram, o cheiro piorou, e aí o ambiente da cidade, de Nova York, já era uma cidade violenta, piorou muito com isso. E a violência disparou. O número de assaltos, de assassinatos, de agressões, disparou, porque o lixo se acumulava. Né? Não existe sociedade, né? Sem alguém que nos livre do lixo. Tá? E é o que a Carla falou, a gente só percebe a importância quando não tem, né?
4: Uhum. E principalmente da importância dos coletores, que muitas vezes não são valorizados como deveriam.
3: Não são nem enxergados, né? Eu vou encontrar uma pesquisa que mostra que pessoas que trabalham com isso, né, eles são invisibilizados. São pessoas que nas ruas, a maioria nem olha, não enxerga que eles estão ali. O varredor de rua, né? Que esse é o gari? O gari é a pessoa que varre, né?
7: O
3: gari é o varredor. E o coletor também. As pessoas não enxergam, talvez por trás do uniforme e tal. É, vou levantar essa pesquisa, vou encontrar aqui, mostrando que, né?
4: E os campeões são muito importantes.
7: Teve um estudo, se não me engano, fizeram numa universidade aqui de São Paulo, não me lembro agora se era uma Mackenzie ou a FAAP, em que um dos estudantes, cheio de amigos do campus, colocou uma roupa de faxineiro. Uhum. Né? Um bonezinho de faxineiro, roupa de faxineiro lá que brilha no escuro e ficava varrendo. E ele não foi reconhecido. Ele circulou durante horas ou durante dias, agora não me lembro, e não foi reconhecido por nenhum dos amigos, porque ele era uma figura invisível. Né? Não interessa, era uma figura sem rosto.
3: É.
7: Né? Foi, esse estudo foi feito, acho que no Mackenzie, mas eu não tenho certeza.
3: Vou encontrar, tá?
7: E tem uma outra história boa também, real, Luana, nos Estados Unidos. Uma cidade americana adotou um experimento libertário, que é o libertarianismo. É muito perto do anarquismo, né? Só que um está mais à direita, outro está mais à esquerda. É uma cidade sem governo, sem administração, sem poder público, sem impostos. Né? Tudo era privado e a mão invisível do mercado ia dar conta de tudo. né? O pão quentinho ia sair porque o padeiro queria ganhar dinheiro, etc. Você não precisava de Estado. E, obviamente, surgiram mil problemas nessa cidade, mas o colapso total se deu porque ninguém recolhia o lixo. Não havia quem recolhesse o lixo. Porque a segurança, no começo, os caras meio que se garantiram na base da vigilância dos vizinhos. Todo mundo se conhecia, se chegava alguém estranho, todo mundo ficava de olho. Então, a segurança meio que eles garantiram no começo. Mas o lixo não. Mas o lixo não. Não havia quem recolhesse. E ainda que houvesse, o cara nem ia saber o que fazer com isso. Não tinha um caminhão adequado, não tinha estado. Aí sabe o que aconteceu? Começou a ter uma infestação de ursos na cidade. Nunca tinha havido um urso na cidade. De repente, tinha um monte de urso revirando os lixos da vizinhança. Esse caso até hoje é usado como anedota de como o mundo anarquista ou libertário parece muito bom, né? Se cada um fizer a sua parte, o mundo vai correr de uma forma boa, mas na prática não funciona.
3: A gente tava
7: na
3: falando
7: prática, você acaba com um urso na sua porta.
3: A gente estava falando da mesma coisa, no fim das contas. Foi uma pesquisa feita por um psicólogo da USP. O nome dele, psicólogo social Fernando Braga da Costa, ele varreu as ruas da USP para concluir essa tese de mestrado da invisibilidade pública. Comprovou que, em geral, as pessoas enxergam apenas a função social do outro. Quem não está bem posicionado sob esse critério vira uma mera sombra social. O psicólogo Fernando Braga vestiu o uniforme, trabalhou como gari, varrendo as ruas da universidade, ali constatou que ao olhar da maioria, os trabalhadores braçais são seres invisíveis, sem nome. E na série de mestrado dele pela USP, na tese de mestrado, ele conseguiu comprovar a existência da invisibilidade pública, ou seja, a percepção humana totalmente prejudicada e condicionada à divisão social do trabalho, onde enxerga-se somente a função e não a pessoa.
7: Ah, olha aí. Pegamos a mesma história
3: de 2008,
7: sem querer.
3: Viu?
7: Isso
3: foi uma tese de 2008.
8: Se não me engano, foi nessa época também que nosso colega aqui de Band, Juliano Dipp, e uma outra repórter, a Luciana Marinho, ambos fizeram a partir de uma pesquisa, então deve ter sido essa, 2007, 2008, em que eles, repórteres de rádio, em outra emissora, na CBN, eles foram fazer esse experimento social e se vestiram de coletores e ficaram circulando pela cidade gravando o áudio, né, da repercussão dessas pessoas. Então, mesmo limpos, né, circulando ali pela região central, entraram num restaurante para comprar uma água, conversavam com as pessoas e as pessoas os ignoravam. E aí isso era demonstrado com áudio, né? Porque as pessoas falavam assim, oi, tudo bem? Bom dia. Silêncio. Ou, eu queria comprar uma água. Aqui a gente não dá água. Não, eu falei que eu vou comprar. E esse experimento foi marcante.
7: Bem diferente que eles tinham como pessoas de classe média.
8: Pessoas, depois eles foram nesses mesmos locais e o tratamento foi completamente diferente. Mas é um experimento que o jornalismo também tenta trazer, né? Porque aí você consegue... talvez dar uma cor, dar uma experiência mais sensorial, porque essas pessoas vivem no dia a dia, todos os dias.
3: Valeu, Luana. Vamos seguir movimentando a reportagem aqui do Grupo Bandeirantes. Agora, Maju Arruda Leite está conosco na frente de uma unidade de saúde. Maju, cuidado que tem um táxi fazendo baliza aí, dando ré. Quase em cima de você. Tá longe? Tá vendo?
7: Eu acho que é ilusão de ótica.
3: Será? Ah, né? Parece que tá mais perto.
7: Daqui a pouco a Maju atropelada, que nem aquele cara que foi atropelado por um jegue. Lembra desse vídeo?
3: Lembro
7: um repórter cobrindo uma corrida de jegue, o jegue foi em cima dele.
3: Ai, Maju. Maju Arruda Leite tá na frente de um posto de saúde na capital paulista para falar sobre o dia D da vacinação. Bom dia, Maju.
9: Tudo bom, Carla, Megali, Caron. Bom dia a vocês, bom dia a todos. Estou em segurança, mas ele estragou a imagem que eu... coloquei aqui com tanto carinho para mostrar a fila, a movimentação dessa unidade básica de saúde nessas primeiras horas da manhã.
7: É
9: isso
3: que ódio, Maju, você tinha se posicionado bonitinho para mostrar a fila. Ó, ele tirou, pô, ele estacionou na frente, cobriu
7: a
3: fila.
7: Um cone aí, Maju.
3: E ainda foi furar a fila, hein? Passou na frente de todo mundo. Olha, não, mentira.
9: Tem um cone ali do outro lado, justamente para não parar ninguém. Da próxima vez, vou pedir para o segurança aqui da BS separar um cone para mim, para garantir a imagem aqui do nosso ao vivo. Mas, ó, é interessante, né, porque essa campanha de vacinação, multivacinação é amanhã, mas o movimento aqui dessa unidade básica de saúde, eu falo ao vivo da UBS Nossa Senhora do Brasil, na região da Bela Vista, no centro de São Paulo. Estou aqui desde as 7 horas da manhã e a movimentação é muito grande de pessoas procurando a vacina contra o sarampo. Inclusive, eles organizaram aqui essa vacinação fora da unidade básica de saúde, há uma barraquinha ali em cima, então a fila está bastante cheia, com cerca de 40 pessoas. Se o táxi não estivesse aqui, vocês poderiam ver com os próprios olhos. Mas a gente lembra que a vacinação contra o sarampo está sendo foco aqui da cidade de São Paulo, não só na capital, como em São Bernardo do Campo, como também em Guarulhos. Isso porque há um grande número de casos registrados esse ano, já são 23 casos aqui nessas três cidades, né, em todo o estado de São Paulo. Então, por isso, há o foco nessa vacina contra o sarampo. Importante a gente lembrar quem deve ir às unidades básicas de saúde para garantir essa vacinação. É uma vacinação que está liberada para bebês a partir de 6 meses de idade, até as pessoas com 59 anos. Mas, se você olhou sua carteirinha e já tem essa vacina, a recomendação é ir à unidade básica de saúde, mesmo assim, independentemente da sua situação vacinal. Quem explica para a gente é a diretora do Centro de Vigilância Epidemiológica, a doutora Tatiana Lange.
10: 6 meses a 59 anos, independente da sua situação vacinal, que busque a unidade de saúde mais próxima da sua residência e se vacine, em especial nos municípios de São Paulo, Guarulhos e São Bernardo do Campo. Para as outras cidades, vale lembrar que nós estamos num período de campanha de multivacinação. O que é isso? A atualização da caderneta vacinal de todas as crianças e adolescentes menores de 15 anos.
9: Então, esse dia D de multivacinação que acontece amanhã em todo o estado de São Paulo, foco são as pessoas, as crianças, adolescentes menores de 15 anos de idade. Serão mais de 20 vacinas disponíveis nas UBSs, então contra a dengue, poliomielite, hepatite, também a tríplice viral que protege contra rubéola, caxumba, sarampo. E a recomendação é ir até a unidade básica de saúde com o documento de identificação e também a caderneta vacinal. E uma novidade desse dia D de vacinação é que agora também vai ter uma nova vacina, a Pneumovinte, uma vacina que entrou no calendário nacional de vacinação em junho deste ano, protege contra pneumonia e meningite e é recomendada para crianças menores de 5 anos de idade. Atenção, você que pretende se vacinar amanhã, os BSs abertas a partir das 8 horas da manhã e vão ficar funcionando até as 5 horas da tarde, então um esquema diferente de hoje. Hoje, se você também ouviu aqui na Band News FM e vai se programar para tentar se vacinar, as UBSs vão ficar abertas até as 7 horas da noite. Volto com vocês.
3: Valeu. Obrigada, Maju. Deixa eu registrar a mensagem da Renata, dizendo que nessa semana a UBS, que foi até a escola onde o filho dela estuda, vacinou as crianças que os pais autorizaram. Na Vila Romana, nossa área ali, né, Gabi?
7: Olha só. E sobre os experimentos sociais de que falávamos, aliás, ele mandou um áudio que ela deve ser interessante. 9130. Uhum. É o Portuga Tavares. O Portuga Tavares é jornalista, eu conheço. Se for o mesmo, trabalha com carro. É você, irmão? Já fez matéria aí em, enfim, site sobre carro, ele tá escrevendo agora. Mas ele foi repórter do Guerrilhas. Ah, eu mesmo, é ele mesmo. Ele foi repórter do Guerrilha, lembra desse programa da TV Cultura? E aí escreveu aqui, quando era repórter, fizemos quase isso. A gente se vestia de mendigo, entrava em comércios. E todo mundo barrava. Mesmo dizendo que você tinha dinheiro para pagar, mostrando a grana. E aí depois, como uma pessoa, aspas, tá? Normal, entrava nos mesmos lugares e não havia rejeição. E aí ele voltava uma terceira vez com um terno caro e ia nesses locais e dizia que tinha esquecido a carteira. Nunca era um problema. Pode voltar para pagar depois. Não tem problema. Não deixava celular,
3: a
7: não deixava
3: nada.
7: A mesma pessoa. E ele entrevistou esse mesmo professor aí que você citou da USP, uhum, sobre esse processo de invisibilidade social e rejeição. Então, dependendo de como você estiver se apresentando, vestido, mesmo tendo dinheiro, você será rejeitado. Dependendo da maneira como você estiver vestido, ainda que não tenha dinheiro, você será bem-vindo. Incrível, né?
3: Incrível. Não, me marcou demais esse
7: Ele falou
3: estudo,
7: que talvez
3: né?
7: tenha no YouTube. Quer ouvir o áudio?
3: Eu ouvi. Ele tá falando de um outro experimento que ele fez também, que era do Bituca. Bituca Guerrilha, Guerrilha Bituca, alguma coisa assim, que eles iam atrás das pessoas que jogavam bitucas na rua. Ai, ai, ai, você deixou cair isso aqui, pra ver a reação das pessoas.
7: É muito boa.
3: Deve ser interessante. Vamos buscar no YouTube. Valeu, Portugal!
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12: Hoje pode ser uma não receita, é uma não receita de uma coisa tão gostosa que pra mim é pura memória afetiva. Banana cozida. Eu sou de um tempo onde as sobremesas eram escassas, né? Os doces eram escassos. Há muitos anos atrás, quando eu era criança, a gente não tinha, assim, leite condensado todo dia, chocolate, essas coisas. E uma sobremesa que a minha mãe fazia muito era banana cozida. Então você vai pegar uma panela, pode ser uma frigideira, não precisa ser alta, pode ser rasa, colocar as bananas com casca, banana nanica com casca e banana da terra também fica incrível, mas é mais difícil da gente ter, né? Arruma na frigideira e vai cobrir com água. Tampa e leva pra cozinhar. Vai cozinhar uns 10 minutos no fogo médio ou até você ver, você dá uma apertadinha, a banana tá bem molinha. Pronto. Aí você vai levar o prato, né? Com a casca, abre a casca na hora pra ter aquele aroma da banana gostoso subindo e eu comia com mel e canela. Pode ser açúcar e canela, pode ser só canela também, que é uma delícia. E pra acompanhar, eu vou dar uma dica também muito legal. Você vai pegar o iogurte natural, esses de potinho que a gente compra, o que você preferir, e vai deixar umas duas horinhas numa peneira com um papel toalha pra drenar, pra sorar. E aí, por umas duas horinhas ele vai sorar, vai virar um creme. É tipo a colhada seca, só que não. Então você drenou, vai ficar aquele creme gostoso pra comer com essa banana, gente, uma sobremesa, que é memória afetiva. Ou pode ser um café da manhã. E com certeza você tem todos os ingredientes também aí na sua geladeira.
13: Se você quiser, você pode falar comigo pelo e-mail hojepode@bandnewsfm.com.br ou pelas redes sociais no @carolecrema. Pode pedir receita, dica, fala comigo, eu vou adorar.
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14: O ouvinte que segue pela Avenida Aricanduva em direção à Marginal encontra caminho ainda muito difícil a partir da Praça Benedito Lacorte. Para piorar, teve uma colisão entre carro e moto ali junto à Rua Rodeio com ocupação da faixa da esquerda. CET sinaliza, mas o ouvinte encontra dificuldades até o emboque do viaduto Engenheiro Alberto Badra. 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
3: 10h25 pelo horário de Brasília. Um pouco mais cedo nós falamos de uma ocorrência dessa madrugada que resultou na morte de dois suspeitos de roubo. O Guilherme Oliveira está na ponta da linha para contar para a gente mais sobre essa história. Foi uma vítima, né, Guilherme, que acabou se desesperando e atropelou esses dois homens de moto que abordaram essa vítima para assaltar, certo? O que é que a gente tem de informação, inclusive dessa vítima, estado de saúde dela, ela se feriu? Bom dia, Guilherme.
15: Não, felizmente o motorista tá bem, viu, Carla? Bom dia para você, para Carol Megalha, que nos acompanha por aqui. Foi por volta das 6h55 da manhã, no Capão Redondo, zona sul de São Paulo. Um homem, ele estava entrando num carro dele quando foi surpreendido por dois criminosos em uma motocicleta. Esses bandidos armados, a gente já acompanha pelas imagens. Num primeiro momento, esse motorista não reagiu. Mas quando os bandidos pegaram os pertences dele, subiram na motocicleta e foram embora, esse homem ligou o carro e foi atrás dos criminosos. A gente sempre alerta aqui, né? A polícia sempre orienta para não reagir, mas esse homem ali acabou reagindo, foi atrás desses bandidos e conseguiu atropelar esses dois criminosos que não resistiram e morreram no local. Com esses bandidos foram encontrados pertences de outras vítimas, duas alianças, cinco celulares, além da arma utilizada no crime. Esses dois bandidos morreram no local. A polícia, neste momento, fazendo o trabalho ali de isolamento para a perícia. Já o motorista, repito, saiu ileso dessa ocorrência. Felizmente, apesar de tudo isso, ele saiu ileso. A gente lembra que ele poderia ter se dado mal também durante essa reação dele, né? Mas, felizmente, nada aconteceu com esse motorista, pessoal.
3: Agora a gente tem as imagens, porque num primeiro momento a gente tinha só o relato, né, que é feito pelos primeiros policiais que chegam até o local, que também não tem acesso às imagens, né? Eles vão pegando com testemunhas e com a própria vítima o que aconteceu. E o que a gente tinha, Guilherme, era dessa abordagem, mas agora a gente vê que o crime ele foi consumado. né? Os bandidos
15: perfeitamente.
3: Tomaram os pertences dele aí, dessa vítima, e que talvez nem tenha se desesperado, né, Megali?
7: Ele acelerou
3: e foi pra cima.
8: Ele perseguindo ali, né? É. E acabou enquadrando eles em cima da calçada, bateu na frente também de um poste. E aparentemente é isso, né? Eles ficaram embaixo do carro ali e morreram.
3: Preso,
7: foi uma batida bem violenta. Sobre a morte dos bandidos, cara, é do jogo, né? O cara sai pra roubar uma pessoa armado, pode haver uma reação e ele pode morrer, então nem vou entrar nesse... E alguém dirá que ele não estava mais em perigo, porque os bandidos foram embora. Cara, vai entender a cabeça de alguém que foi assaltado, né? Que viu a morte de perto ali. O cara perdeu o controle, cara. Teve ali o seu momento de fúria, foi atrás dos caras. É uma temeridade, né? Porque ele poderia ter se machucado muito.
3: Uhum.
7: Os bandidos poderiam ter se machucado, porém levantado. E aí talvez...
3: E disparado.
7: Então, dos males o menor, certamente.
3: Obrigada, Guilherme. Bom trabalho para você.
15: Abraços, até.
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3: News. 10h30, pelo horário de Brasília, o Ministério Público de São Paulo pede à Justiça a manutenção da prisão preventiva da influenciadora e advogada Deolane Bezerra. Ela está detida desde maio, quando foi alvo da Operação Vernix, que investiga um suposto esquema de lavagem de dinheiro ligado ao primeiro comando da capital. A lei determina que, a cada 90 dias, a prisão preventiva seja reavaliada, prazo que venceria hoje. Segundo o Ministério Público, Deolane seria a principal integrante do núcleo financeiro e a responsável por ocultar recursos de origem ilícita.
8: Os dados de clientes do programa de fidelidade da Latam são vazados. Arthur Coelho.
20: A Agência Nacional de Proteção de Dados analisa o material apresentado pela Latam sobre vazamento de dados de clientes da companhia. A empresa aérea confirmou que identificou uma situação envolvendo dados de uma parcela limitada de membros do programa de fidelidade Latam PES. A companhia diz ter comunicado os clientes afetados, além de adotar as medidas imediatas de contenção e cibersegurança. Essa não é a primeira vez que dados de clientes da Latam são vazados. Em 2021, a companhia afirmou que um ataque aos sistemas da Cita, uma fornecedora de tecnologia para o setor aéreo, roubou alguns dados.
7: O Ministério Público de São Paulo e a PM realizam buscas contra uma quadrilha que roubou milhões de reais da conta bancária de um empresário. As ordens judiciais foram cumpridas ontem em São Paulo e Pernambuco. Durante uma ligação telefônica, o grupo criminoso conseguiu clonar o celular da vítima, o que permitiu o acesso aos aplicativos de banco. Com autorização, eles desviaram R$5.600.000 do empresário. As autoridades conseguiram recuperar até agora R$4 milhões. O MP e a polícia apreenderam veículos de alto padrão, dispositivos eletrônicos e documentos.
3: As buscas por sobreviventes continuam depois do deslizamento de terra em uma mina de ouro que deixou pelo menos 100 mortos na República Centro-Africana. O incidente aconteceu na tarde de terça-feira, em uma vila perto da fronteira com Camarões. Autoridades afirmam que o desastre pode ter sido causado pelo colapso de túneis subterrâneos escavados pelos mineradores. Tem imagens agora, a gente está observando aí algumas delas. É muita gente nesse pedaço de terra, né? Perto de um monte ali que desaba e vem soterrando todo mundo que está próximo. O governo da República Centro-Africana suspendeu as atividades da mina de ouro, que funcionava de maneira precária.
8: Tem jogador do Palmeiras na mira de um grande grupo ou clube europeu. O Maurício Ferreira conta quem.
0: Em bom momento na temporada, o atacante Alan é monitorado pelo Manchester City da Inglaterra. O interesse foi divulgado inicialmente pelo jornal The Athletic. O time comandado por Enzo Maresca tem um garoto de 22 anos do Palmeiras como uma das opções para repor a saída do também brasileiro Savinho. Alan tem uma multa rescisória de aproximadamente 100 milhões de euros, mais de 600 milhões de reais. Mas a diretoria palmeirense mantém a ideia de não negociar nenhum jogador importante nessa janela. O City ainda não enviou proposta oficial. O Palmeiras já havia rejeitado o interesse do Aston Villa, também da Inglaterra, pelo atacante nesse meio de ano.
3: Rock, gastronomia e cultura de periferia.
7: Gosto de tudo.
3: Também são os destaques da agenda cultural da cidade de São Paulo neste fim de semana, Beatriz Teodósio.
21: A agenda cultural dessa semana tá com o menu completo. Tem gastronomia, uma pitada de cultura e um prato cheio de rock. O Parque Ibirapuera recebe a primeira edição do C6 Rock, festival que celebra grandes nomes do rock brasileiro. Paulo Ricardo, Titãs, os Paralamas do Sucesso, Blitz com Fernanda

0: outros. Além da experiência gastronômica, o evento também conta com aulas de chefes renomados e apresentações musicais. Nomes como Pericles, Beatles para as Crianças, Ferrugem já estão confirmados. E outros artistas também sobem ao palco do evento. A experiência custa a partir de R$ 38,00, sem incluir alimentação nos restaurantes.
1: E como todo bom cardápio, tem que ter a sobremesa. Agora a gente fala da atração que é a cereja do bolo.
0: Começa nesse fim de semana a 16ª edição do Estéticas das Periferias, festival que ocupa diferentes regiões da cidade com programação cultural gratuita. Neste ano, o tema é Mulheridades em Movimento, das Quebradas ao Centro. A programação reúne mais de 50 coletivos culturais e passa por espaços como Instituto Moreira Salles, Museu das Favelas, escolas e praças. Entre os destaques estão os torneios de slam, exposições, grafite, lambi-lambi, poesia e apresentações culturais. Para saber as ativações e os locais, basta entrar na página do Estéticas da Periferia e acompanhar a programação completa.
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4: A nossa ouvinte Helena Vargas fez uma pergunta muito interessante sobre beija-flor. Manu, como é que eles conseguem ficar parado no ar diante de uma flor? Parecem até um helicóptero. Parece, não parece, Helena? Essa comparação é irresistível. Mas a maneira como o beija-flor faz isso é muito mais interessante do que como os helicópteros fazem. Quando muitas aves voam, o movimento das asas produz uma sustentação principalmente durante determinadas fases da batida. O beija-flor, ele possui uma anatomia extremamente especializada que permite movimentar as asas de uma maneira muito mais particular, gerando sustentação durante grande parte do ciclo. Visto de determinada perspectiva, o movimento da ponta das asas pode lembrar um oito deitado, e isso permite o chamado voo pairado. Ele consegue permanecer praticamente no mesmo ponto do espaço enquanto introduz o bico dentro de uma flor, e ele precisa ser extremamente preciso. Uma flor é uma estrutura muito pequenininha. Muitas vezes o beija-flor está se alimentando enquanto o vento movimenta a planta. Portanto, ele precisa fazer correções constantes de posição. Essa habilidade também permite algo raro entre as aves. O beija-flor consegue voar para trás. Acredita nisso? Mas tanta performance tem um preço. O metabolismo desses animais é muito elevado. O coração pode atingir frequências impressionantes durante a atividade e eles precisam obter energia frequentemente. É uma verdadeira máquina biológica de voo.
5: 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Mande um e-mail para elbicho@bandnewsfm.com.br ou então no meu Instagram, Manu Carsten. 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
3: Jaime Sampaio, conta mais.
4: Quem segue agora pelo corredor norte-sul em direção a Santana, reduz velocidade na passagem do aeroporto, depois do viaduto República Árabe Síria até a passagem pelo Parque Ibirapuera e mais adiante do viaduto Santa Generosa até o viaduto Pedroso. Na direção de Interlagos, tem lentidão em todo o trecho central, desde a Pinacoteca até a ligação Leste-Oeste. 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
3: Um homem é preso na zona oeste de São Paulo transportando fuzis para a Baixada Santista. O destaque chega com o Arthur Coelho.
5: A Polícia Federal investiga a origem de dois fuzis apreendidos com um homem na região da Barra Funda, na zona oeste de São Paulo. O armamento foi localizado nesta quinta-feira durante a abordagem a um ônibus de viagem que veio do Paraná com destino à Baixada Santista. Segundo a polícia, os fuzis são de fabricação espanhola, calibre 7.62, e estavam desmontados e escondidos na mala do passageiro. O homem foi autuado. Há indícios de que as armas seriam destinadas ao abastecimento do crime organizado na Baixada. De janeiro a junho deste ano, as polícias civil e militar apreenderam 1.426 armas irregulares em São Paulo. Desse total, 13 eram fuzis.
3: Nesse caso aqui, olha, a tal da fita dada, né? Isso aí alguém foi... Alguém chegou e denunciou para a polícia, porque encontrar a arma desmontada no meio da bagagem, assim, de uma mala, e tava tudo... as peças, né, dessas armas... Elas estavam enroladas ali em peças de roupa e tudo mais.
6: Encontrar não abre mala dos outros na rua,
3: desse
6: né?
3: jeito, não. Então, certamente funcionou aí algum esquema de informação com a polícia. E ainda bem, né, que esse arsenal foi apreendido.
7: São 10h42, pelo menos 150 candidatos entram com recursos para revisão do gabarito de uma questão polêmica envolvendo feminicídio no concurso para promotores do Ministério Público Paulista. O Thiago Muniz está aqui, vai explicar para a gente e traduzir, né, esse juridiquês.
8: A discussão gira em torno de uma questão do último concurso público para promotores da Justiça de São Paulo, que descrevia o assassinato de uma mulher. A pergunta descreve a história fictícia de um casal que esteve junto por 5 anos e se separou contra a vontade do homem. 2 anos depois, ele reencontra a mulher numa festa, grávida de 7 meses do atual marido. Inconformado, o ex-companheiro atira contra a barriga dela. A mulher e a criança morrem. No gabarito, a resposta correta indicava um homicídio qualificado. Mas dentro do próprio Ministério Público, a resposta é questionada. A justificativa é que a questão traz indícios claros de feminicídio. O grupo que reúne promotoras do Ministério Público de São Paulo emitiu uma nota de repúdio. No texto, elas dizem que a decisão da banca é incompatível com a compreensão sobre violência de gênero e com o reconhecimento do crime de feminicídio no Brasil. Já o Movimento Nacional de Mulheres do MP, que reúne promotoras de todo o país, afirmou que a banca ignorou os elementos de feminicídio e pediu anulação da questão. Essa pergunta na prova foi elaborada pelo procurador Antônio Carlos da Ponte, que já foi secretário adjunto da Segurança Pública de São Paulo, e ele também redigiu a justificativa aprovada pela comissão. Segundo a banca, o casal estava separado e a pergunta não indicava sinais de violência anterior. Além disso, o ciúme do assassino apresentado na questão não permite que o crime seja reconhecido como feminicídio, sustenta o procurador.
6: Mas é a definição de
3: homicídio.
6: É o sentimento de posse, de que a mulher, se não é dele, não pode ser de ninguém. É a definição clássica de homicídio, gira em torno do ciúme e é irrelevante se houve ou não agressões durante o período em que eles estavam juntos. Cara, pode ser a pessoa mais carinhosa do mundo por 25 anos e cometer um homicídio no dia seguinte. Não tem o menor cabimento essa argumentação, essa justificativa veio de um promotor, é?
3: É, então, eles defendem que... Defendem, né, esse gabarito que foi colocado como correto.
7: Fala, Carol. A gente tem o áudio, né, dessa manifestação. Já vamos ouvir.
9: Que aqui. Se deixe muito claro que, apesar
0: deste entendimento que gerou, efetivamente a gente reconhece, gerou toda essa interpretação negativa, ela não representa a atuação do Ministério Público, né? Ela está em contradição, de fato, com o que a gente atua. Institucionalmente, o Ministério Público tem uma postura de absoluto rigor contra esta tragédia que tem assolado o Brasil, que é o feminicídio.
8: Nós ouvimos as palavras do Procurador-Geral de Justiça de São Paulo e presidente da Comissão de Concurso, Paulo Sérgio de Oliveira e Costa. E aí ele trouxe o entendimento da instituição. Uhum. Ele não é o procurador que elaborou diretamente a questão, que é o procurador Antônio Carlos da Ponte.
3: Certo, dizendo, então reforçando essa percepção de que sim, né? A interpretação de que sim, se trata de um caso de feminicídio, esse descrito aqui na questão da prova.
7: É, e a gente estava até espelhando aqui, né, a questão da prova, e é difícil para quem não entende, né, as referências, porque cita ali artigos e tudo mais, é uma questão de múltipla escolha. E aí foi essa a, né, que foi considerada incorreta, que está ali pelos crimes previstos nos artigos 121, inciso 2 e tal, e essa que foi considerada, então, a anulada. Mas é um pouco isso, porque tem algumas apurações, né, de colegas da imprensa que falam que, inclusive com promotores sob condição de anonimato, que aceitar esse entendimento da situação como homicídio por motivo fútil e não como feminicídio faz parecer um posicionamento oficial do órgão, além de desqualificar todo o trabalho realizado em relação à violência doméstica. E os membros do MP relataram que têm receio de que essa alegação possa ser utilizada por advogados em julgamentos pelo Brasil, porque dá um entendimento meio torto ali, segundo esses outros promotores.
6: E aí, cara, alguém pode defender que, não, mas é uma questão subjetiva. Eu não vejo subjetividade nenhuma. Para mim, tá ali um homicídio, um feminicídio claríssimo. E não dá para ser feminicídio e homicídio qualificado ao mesmo tempo, tá? O feminicídio foi, durante muitos anos no Brasil, um qualificador de homicídios. Agora, é um crime diferente, tipificado no Código Penal, então não dá para ser as duas coisas. Agora, se é uma discussão subjetiva, não poderia estar uma questão de múltipla escolha.
7: É.
6: Se há uma subjetividade, e eu acho que sem dúvida, no mínimo do mínimo há uma subjetividade aí, para mim não há. É feminicídio, mas eles entendem mais que eu. Não, eles não negarão que há uma discussão a respeito do que se trata esse crime. Já não deveria estar numa questão de múltipla escolha. Já deveria ser uma questão discursiva.
3: Exatamente. Valeu, Thiago. 10h48.
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3: Destaque rápido aqui: o Republicanos expulsa o prefeito de Sorocaba, Rodrigo Manga, depois de um processo ético-disciplinar por violação aos deveres de lealdade e fidelidade partidária. Vocês viram isso? A decisão foi unânime e aconteceu depois de o político apoiar a campanha da esposa dele como deputada federal pelo partido União Brasil. Rodrigo Manga já estava suspenso do Republicanos desde o início do processo por meio de nota. O prefeito de Sorocaba disse ter recebido a decisão com muita tranquilidade. Esse também é um clássico, né, das notas. E afirmou que continuará apoiando a candidatura da esposa.
6: Me surpreenderia se alguém algum dia deve receber publicamente uma decisão com grande desespero. Né? Mas o Manga que já foi visto como um presidenciável. Alguns anos atrás, era uma estrela em ascensão na política, está vivendo agora o seu inferno astral por mil motivos.

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2: Trânsito tá bem ruim ali na marginal do Tietê, tá? Nos dois sentidos. É uma via aqui expressa que você pode evitar. Tem acidente no percurso para quem sai da Zona Leste em direção à região central. Na verdade, já começa desde a saída da Ayrton Senna, melhora um pouquinho perto da Ponte das Bandeiras e volta a piorar perto da saída do Limão. E no sentido contrário, desde o Cebolão, praticamente emenda até a Ponte Cruzeiro do Sul. Tem bastante lentidão para você que faz no sentido contrário.
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5: Tudo bem? Uma ótima manhã, bom final de semana a todos. Começando simplesmente o maior festival de flores da América Latina. Eu estou falando da Expo Flora 2026, que chega à 43ª edição, extremamente tradicional, na cidade de Olambra, no interior do estado, pertinho de Campinas, pertinho de São Paulo também. Dá para fazer um bate-volta, por que não? Semana que vem, então, dia 28 de agosto, a partir de sexta-feira, vai até setembro. Vai ser praticamente um mês de Expo Flora 2026, com várias novidades para a edição deste ano. Uma delas é um moinho de quase 10 metros de altura. A Expo Flora 2026, que tem um tema, sempre tem um tema, traz sempre um tema a cada edição. Tradição e origens, uma pintura viva feita com flores. Claro que tem essa novidade. Esse moinho de quase 10 metros de altura. Também na edição deste ano vai haver um mini museu que vai contar um pouquinho da história do evento, além de tudo o que acontece tradicionalmente por lá, com muita música, muita comida, muita bebida, comida tradicional holandesa e as tradicionais paradas das flores e chuva de pétalas. Tem também, para quem gosta de girassol, o Jardim dos Girassóis, que é o Magic Garden. Comidas, bebidas, muita coisa, muita flor. Dá para você comprar flor, levar para casa, dá para você passar por meio de campos floridos. É a Expo Flora, a partir de 28 de agosto, sexta-feira da semana que vem, sempre às sextas, sábados e domingos, e também feriados, das 9 horas da manhã às 7 horas da noite. Os ingressos custam a partir de R$62,90 a meia entrada, mas eles variam de acordo com o dia da semana. 28 de agosto até 27 de setembro, em Olambra, no interior do estado de São Paulo. Enquanto isso, estou terminando minhas gravações, continuo aqui em Belize, na América Central, um país que está me surpreendendo muitíssimo. Fizemos um pouco de floresta, de selva, bastante de cultura maia, aprendemos a fazer chocolate como os maias faziam, comemos bastante comidas locais e também estivemos em um dos cartões postais, eu diria que de toda a América, um dos cartões postais do mundo. Nós sobrevoamos o Blue Hole, o grande buraco azul que fica aqui pertinho de Belize. Estou deixando São Pedro, deixo vocês com algumas imagens do grande buraco azul. Pegamos um avião, fomos para lá. É algo que eu não vou esquecer jamais na minha vida. Vou contar tudo no Partiu Band News. Tchau, tchau, bom final de semana.
6: Acho que ele fez chocolate usando dinheiro, né? Como faziam os maias. Não é isso que a gente fala agora, hoje em dia, quando usa nota, né? Dinheiro em cash.
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8: Marginal do Rio Tietê é lenta na direção da Castelo Branco, desde a passagem pela Ponte Aricanduva até a aproximação com a Ponte Cruzeiro do Sul. Você reduz velocidade especialmente pela pista central e expressa. A local tem condição menos pior. Depois você volta a reduzir velocidade da Ponte do Limão até a aproximação com a Rodovia dos Bandeirantes. 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
4: Hoje vai ser curtinho. Talvez o Pulitzer não venha tão fácil, mas eu confio em você, Bernardo. Corinthians passou, bom dia.
9: Bom dia, Begalho. Um abraço a você que nos acompanha na Band News FM. Sim, o Corinthians passou, não fez um grande jogo, mas o torcedor do Corinthians não está nem aí para isso. Lembrando que Ranieri foi expulso, para mim, de forma injusta aos 12 minutos da segunda etapa e o Corinthians acabou ficando com um jogador a menos. E aí, aos 25, entra Memphis Depay, claramente sem ritmo de jogo. Mas ele bateu a falta e o Breno Bidon, de forma muito astuta até, acabou tocando para o fundo da rede do goleiro Ledesma. Depois o Rosário Central empilhou os centroavantes, Labestia Copete, que perdeu um gol incrível, Marco Rubem, e ficou cruzando bola apenas sobre a área corintiana. Gustavo Henrique, mais uma vez, foi muito bem. O Corinthians, merecidamente, está nas quartas de final da Libertadores da América.
4: Daniel, bom trabalho, bom fim de semana.
9: Abraço.
6: Beijo, até mais. Bom, e lembrando que domingo tem, hein? Rivotril reunido a partir das 18h para nossa cobertura especial do debate presidencial na Band.
4: Boa. Bom fim de semana, gente.
6: Para nós.
2: Bom fim de semana.
6: Valeu, Carol. Até.
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14: 11 horas, 1 minuto, muito bom dia para você que tá aqui na audiência da Band News FM nesta sexta-feira, dia 21 de agosto de 2026. Vamos nessa até o meio-dia, na atualização das notícias. Comigo, Renan Soquevicius, e mais uma vez com ela, Michele Trombelli. Bom dia, Mi.
6: Ah, eu aqui de novo para informar. Vamos juntos, Renan, os ouvintes, os espectadores, todo mundo que escolheu seguir com a gente nessa sexta-feira. Ela chegou com aquele gostinho, assim, pós-plantão que todo jornalista pós-pandemia? Sabe bem. Pós-pandemia também, né?
14: Sempre pós-pandemia.
6: Ou entre pandemias pode ser também.
14: Pode
6: acontecer, mas não é esse clima que a gente quer, não. Sexta-feira. Sexta-feira é importante porque também é véspera e antevéspera do debate eleitoral aqui na Band, o primeiro entre os presidenciáveis. E é claro que a gente vai ter mais trabalho pela frente, mas ainda assim, pelo menos eu vou ter um diazinho de folguinha ali no meio. E vamos juntos, porque tem muita notícia pra você.
14: Bom demais a gente acompanhar esse clima de eleição, ficar por dentro das notícias. Daqui a pouco a gente traz detalhes com a nossa reportagem dos candidatos. Enfim, ao longo de todo o dia você acompanha por aqui. Vamos girar então a nossa reportagem nessa sexta-feira. Vamos acionar o Rio de Janeiro, gente, porque pelo menos 200 policiais fazem uma operação lá no Rio depois de trocas de tiros registradas durante a madrugada. A Maria Eduarda Vieira está chegando por aqui com as informações atualizadas para a gente dessa operação.
15: É estável o quadro de saúde do motorista de ônibus que foi baleado no ombro nas proximidades da Cidade Alta, na zona norte do Rio, onde houve um imenso confronto na madrugada desta sexta-feira. A vítima foi levada para o Hospital Estadual Getúlio Vargas, na mesma região. Por causa do confronto, a Avenida Brasil e a rodovia Washington Luiz chegaram a ser interditadas durante a madrugada como medida de segurança. Na manhã desta sexta-feira, a Polícia Militar informou que 200 agentes atuam nas comunidades da Cidade Alta, Pica-Pau e Cinco Bocas. 5 blindados são usados na ação, que também contam com apoio aéreo. Durante a incursão, PMs localizaram barricadas com artefatos explosivos e veículos preparados para detonação.
6: E em meio a esse clima de guerra, né, e ainda no Rio de Janeiro, que a gente segue de olho também em alerta climático, alerta para vendavais ao longo do dia, não só no Rio de Janeiro, mas também no Rio de Janeiro. E a Luana Bernardes tem as informações.
16: O Parque Nacional da Tijuca pede que visitantes evitem a ida ao local nesta sexta-feira por causa dos alertas da Prefeitura do Rio e da Defesa Civil sobre a possibilidade de ventos fortes. O prefeito do Rio, Eduardo Cavalieri, pediu que as pessoas fiquem em locais seguros entre o fim da manhã e início da tarde, horário em que há previsão de ventos fortes. Na capital fluminense, as rajadas podem chegar a 90 km por hora. Durante a manhã, agentes da Secretaria Municipal de Ordem Pública pediram que praticantes de stand-up paddle evitassem o exercício. Professores de aulas de natação no mar também foram orientados a suspender as atividades.
14: Seguimos na atualização das notícias, falando agora de uma boa oportunidade para atualizar a caderneta de vacinação amanhã. Fala, Roger Caruso.
17: O dia D da vacinação contra 20 doenças acontece amanhã em todo o país. Crianças e adolescentes menores de 15 anos podem ser levados aos postos de saúde para atualizar a caderneta de vacinação. Em entrevista à Band News FM, o ministro da Saúde, Alexandre Padilha, destacou a importância desse tipo de ação.
18: A ideia é de facilitar o acesso da população. Não é para uma vacina específica, é para o pai e para a mãe ir lá levar a caderneta de vacinação. Uma criança vacinada, além de uma proteção individual para essa criança, é proteger todo o futuro do nosso país. Então, eu queria chamar todo mundo no sábado, o dia inteiro, todos os municípios do Brasil.
17: A mobilização faz parte da campanha nacional de multivacinação, que segue até 1º de setembro.
6: Estão foragidos os homens suspeitos de espancar e matar um outro homem em Copacabana. O João Boeri tem as informações.
19: Um dos entregadores identificados no caso do espancamento de um homem de 37 anos até a morte em Copacabana, na zona sul do Rio, já foi apreendido ao menos duas vezes, quando era menor de idade. Ailton José, de 24 anos, é procurado pela polícia desde as primeiras horas desta sexta-feira. Além dele, o também entregador Felipe Eduardo dos Santos é procurado. A justiça expediu mandados de prisão temporária contra os dois. Na quinta-feira, os seguranças Davi Santos Machado e Jorge Luiz Ricardo foram presos. O caso aconteceu no dia 12 de agosto. Cláudio Rafael Landeiro Moreira foi agredido após ser acusado injustamente de ter roubado uma bicicleta.
14: Um acordo prevê uma indenização bilionária à cidade de Mariana pelo desastre ambiental de 2015, destaque de Paulo Xavier.
20: Mariana, na região central de Minas, vai receber R$2,4 bilhões em recursos do acordo de reparação da barragem de Fundão. O acordo foi aprovado pelo STF nessa quinta-feira. O dinheiro será usado em obras de saneamento, abastecimento de água, moradias, estradas rurais e uma nova via para retirar caminhões das áreas residenciais. Além de Mariana, outras 18 cidades aderiram ao acordo nesta quinta-feira e, com isso, 45 dos 49 municípios elegíveis assinaram a adesão.
21: E tem novidades sobre o julgamento dos responsáveis pela tragédia na Boate Kiss. Vitória Fernandes.
22: Será julgado em 15 de setembro um recurso do Ministério Público do Rio Grande do Sul contrário à última decisão que reduziu as penas dos 4 réus condenados pelo incêndio da Boate Kiss em Santa Maria em 2013. A sexta turma do Superior Tribunal de Justiça é quem realiza essa análise em Brasília. As famílias das vítimas se reuniram com a Justiça Gaúcha depois da decisão que reduziu as penas de Mauro Hoffmann, Elisandro Spor, Marcelo de Jesus e Luciano Bonilha. Eles cumpriam penas que variavam de 18 a 22 anos e meio de prisão e agora cumprem, em regime semiaberto, penas que variam de 11 a 12 anos.
23: O estado do Mato Grosso lidera a produção nacional de soja, o grão mais cultivado do país. Informações com Weigler Soares.
24: O estado de Mato Grosso registra um recorde na safra de soja de 2025-2026. Segundo estimativa calculada pelo professor Maicon Marinho da Universidade Federal de Mato Grosso, a safra geraria uma fila de caminhões com cerca de 31 mil quilômetros. O estado produziu cerca de 51,6 milhões de toneladas e manteve a liderança nacional de produção do grão. Mato Grosso é responsável por 34% das exportações brasileiras de soja, com cerca de 28 milhões de toneladas embarcadas.
21: E a gente segue também com outros assuntos internacionais. A chegada de dezenas de imigrantes em barcos surpreende os banhistas em uma praia de Cartagena, na Espanha. As imagens foram postadas nas redes sociais. Segundo a imprensa local, são pelo menos 60 imigrantes, a maioria homens. Eles estavam em bom estado de saúde, receberam atendimento médico e passarão pelo processo de deportação. Ainda não há informações sobre o país de origem dos imigrantes. Que não, Cartagena, que não tem a ver com a Colômbia, mas sim essa praia na Espanha.
23: No Reino Unido, um grupo de pessoas, que inclui o príncipe Harry e o cantor Elton John, vai ter de pagar uma indenização equivalente a R$67 milhões para o jornal Daily Mail. A decisão da justiça britânica saiu hoje. Essas pessoas perderam uma ação contra o tabloide. Elas alegavam que o jornal cometeu inúmeras violações de privacidade durante duas décadas, entre 1990 e 2010.
21: Ó, quem voltou?
23: Sempre é tempo, hein?
21: É, aos 46 anos, Ronaldinho Gaúcho está de volta ao futebol. Eleito duas vezes o melhor do mundo e aposentado desde 2015, ele foi apresentado hoje como jogador do Ravenna, na Itália. Ronaldinho é acionista do clube que disputa a terceira divisão do campeonato nacional. Em tom de brincadeira, ele disse que não sabe se vai jogar e que isso depende do treinador. Só que afirmou que está em forma e que vai em busca do gol número 300 na carreira. Ronaldinho Gaúcho de volta aos campos.
23: Olê, aleatório demais. Ó, três jogos abrem amanhã, 24ª rodada do Brasileirão, hein? Destaque pro duelo entre Cruzeiro e Flamengo, 8h30 da noite, no horário de Brasília. Se vencer, o rubro-negro ultrapassa o Palmeiras, que entra em campo só no domingo e assume provisoriamente a liderança. Mais cedo, às 4h, tem Fluminense e Remo, e às 6h30 se enfrentam Inter e Atlético Mineiro.
21: E tem mais um destaque chegando também com o Juliano Couto, porque a mulher de 38 anos, que se passava por uma criança de 12, é condenada e o Juliano tem informação pra gente. Fala, Juliano.
25: Exatamente, Michelle. Ela foi condenada por estelionato e falsa identidade. A pena é de 1 ano e meio de reclusão e 4 meses de detenção, em regime inicial semiaberto. O processo tramita em segredo de justiça. A sentença manteve a prisão preventiva e não concedeu o direito dela recorrer em liberdade. A mulher se passou por criança para ser acolhida por uma família de Joinville. Ela criou uma identidade fictícia e durante mais de 1 ano foi tratada como filha e recebeu moradia, alimentação, medicamentos e outros cuidados, até que a história foi descoberta.
14: Obrigado, Juliano. Uma das histórias mais impressionantes, acho, desse ano de 2026. Já dá pra classificar, né?
0: Bizarra, bizarra. Totalmente. E até com um desfecho relativamente rápido, né? Porque, pelo menos isso veio à tona não faz muito tempo, faz poucos meses. E já teve, então, esse desfecho com essa condenação, então, da mulher de 38 anos. E é claro que já tem mensagem de ouvinte, mas afinal, ela vai pra Fundação Casa, né? Que é a instituição que acolhe menores aqui em São Paulo. Não, ela tem 38 anos, foi julgada como tal, adulta.
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5: A tarde dessa sexta-feira terá grande contraste pelo Brasil provocado pela frente fria. No sul, a massa de ar polar segura as temperaturas baixas. Já a parte do sudeste e o Brasil central, o calor ainda ganha espaço. No sul, Porto Alegre e Curitiba não passam dos 17 e 18 graus e Florianópolis tem máxima de até 21. A chuva perde força e o frio passa a ser o principal assunto. No sudeste, a diferença é grande. São Paulo chega aos 26 graus, mas tem mínima prevista para o período da noite, com temperaturas chegando aos 15 graus. Belo Horizonte ainda será bastante quente, com tarde de até 33 graus, e Rio de Janeiro, com temperaturas ainda mais elevadas, máxima de 34. No Rio, há atenção especial para o vento. A passagem do sistema pode provocar rajadas que chegam até 90 km por hora, principalmente no litoral, na região metropolitana e também na região dos lagos. No centro-oeste, o ar polar avança por Mato Grosso do Sul e o sul do Mato Grosso, enquanto Goiás e Distrito Federal permanecem mais quentes e secos. No nordeste, a chuva fica mais localizada no litoral, enquanto no norte, Acre e Rondônia sentem a friagem, enquanto áreas mais ao norte da região permanecem bem quentes. No sábado, o frio avança mais pelo Brasil, pelo centro-sul, e a baixa umidade relativa do ar volta a ganhar destaque no interior do país, com temperaturas também voltando a se elevar gradualmente. Aline Araújo, da Climatempo.
14: Então é isso, você não saiu de casa ainda aqui em São Paulo... Conselho de mãe, de vó, de pessoa que te ama, que gosta de você, leva a blusa.
0: De apresentador de rádio.
14: De apresentador de rádio, que se preocupa com a sua saúde. Leva a blusa, porque vai esfriar mais tarde, né? Tem sol aparecendo nesse momento, uma tentativa de sol, talvez, em algumas regiões, né?
0: Eu fiquei com dúvida se eu tirava o guarda-chuva ou não do carro, né, pra trazer. Mas acho forte, que chuva não é o problema. O problema é vento mesmo, frio. De manhã já tava com essa carinha de que ia virar o tempo. Tem que tomar muito cuidado, porque, sobretudo em São Paulo, né, que as árvores caem assim também, ao se deslocar aí, porque a previsão é de vento forte.
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0: E olha só, menos de um mês depois do retorno às aulas na rede municipal de São Paulo, pais relatam à Band News FM que a creche dos filhos será fechada na Zona Oeste. A gestão do Centro de Educação Infantil Butantã 4, que fica no Jardim Bonfilholi, comunicou na quarta-feira que as atividades da escola só iriam até hoje, sexta. A decisão não teve um comunicado prévio aos responsáveis. De acordo com Bianca Santana, mãe de uma bebê de um ano, a creche é conhecida como Sei Pequenos do Butantã, e ela disse que a coordenação revelou ali antes das férias que estava visitando outros prédios para uma possível mudança e que daria atualizações sobre o motivo, só que nada além foi informado. Ontem, em uma reunião de emergência, na quarta-feira, na verdade, numa reunião de emergência, Bianca disse que a instituição comunicou o encerramento das atividades em um prazo que nem mesmo os funcionários sabiam.
10: Tivemos essa reunião com o decreto que a creche fecharia na sexta-feira e na partir de segunda-feira não teria mais aula. Eles não nos informaram, nem informaram os funcionários, junto com a gente, pegos de surpresa, que a escola funcionará até sexta-feira agora. Então, a gente não sabe realmente o que fazer.
0: A coordenação também prometeu aos responsáveis que vagas em outras creches seriam oferecidas para as crianças, só que não há outras instituições próximas desse SEI Pequenos do Butantã, segundo a Bianca. A mãe ainda relata que, ao procurar ajuda para tentar uma alternativa, a Secretaria Municipal de Educação não se responsabilizou e recomendou que ela fosse atrás de uma outra unidade.
11: A gente tem que ficar atrás de vagas, de uma irresponsabilidade deles, porque eles quiseram fechar antes do final do ano, sem cumprir aviso prévio, sem nada. Então, simplesmente, a gente que se vira. Eu já fui em 3 creches, nenhuma tem vaga para o berçário, e eles não estão nem aí para nada. Essa é a resposta. Jogaram uma das crianças a 8 quilômetros de casa, tá? E é isso, não tenho muito mais o que falar.
0: 8 quilômetros de casa. A gente sabe que tem uma lei que exige que haja pelo menos transporte escolar gratuito para quem mora a partir de 1,5 quilômetro da escola, mas, segundo a Bianca, isso não foi garantido para a maioria dos responsáveis. Uma outra mãe, Adriana Ramos, revelou à Band News FM que o principal problema para os pais não é exatamente o fechamento da creche, porque eles até mandaram fotos aqui mostrando que a creche está completamente sem estrutura, sucateada, com falta de manutenção, mas o grande problema é o curto prazo dado para reajustar a rotina deles e das crianças.
12: A gente não sabia para onde ir, o que que fazia, para onde corre. Eu aqui, vamos fazer um abaixo-assinado, vamos colher assinatura. Aí fiquei o dia inteiro lá na porta da entrada colhendo. Muitos pais não sabiam do que estava acontecendo. E assim, deixou ir para a última instância.
0: Procurada pela Band News FM, a Secretaria Municipal de Educação informou que esse fechamento foi decretado pela falta de adequação às regras do município de responsabilidade da Diretoria Regional de Educação. O órgão, no entanto, não se pronunciou sobre a falta de aviso prévio de no mínimo 60 dias previsto pela legislação. Ou seja, pode ser que tenha criança aí que precise de creche que na segunda-feira não sabe para onde vai. Sim. E os pais fazem o quê com o emprego deles?
23: Falando das informações do seu caminho agora pelas estradas, Júlia, aqui na situação do sistema Anchieta Imigrantes, de acordo com a concessionária, havia lentidão na Anchieta sentido São Paulo, no trecho do Sacomã, mas já foi normalizado, tudo certo para quem está circulando por ali. Na direção do litoral também não há problemas agora. Na rodovia Ayrton Senna não tem mais lentidão também, tráfego normalizado por lá, bom momento para circular agora por este pedaço. E para fechar esse nosso giro, deixa eu ver aqui como é que está a Regis Bittencourt, ligação entre São Paulo e o sul do país. De acordo com a concessionária, tem boas condições. Nesse momento não tem problemas na circulação da rodovia Regis Bittencourt. Agora 11h20.
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27: Eu sou o Sérgio Aim, está começando agora o Minuto do Empreendedor, apresentado pelo Banco BTG Pactual Empresas, que tem entre os seus propósitos ajudar os jovens empresários e empreendedores a alcançarem o sucesso. Na minha companhia, Rafael de Albuquerque, que é o fundador e CEO da Zux. Rafael, na sua opinião, de que forma que os jovens empreendedores e empresários devem agir para atingir o sucesso?
28: Vou falar que eu falo para mim desde o início, quando eu fundei a Zux. São algumas palavras mágicas. Paciência, persistência, resiliência e longo prazo. Nada fica pronto do dia para noite.
27: Valores importantes que permitiram, Rafael, o sucesso da Zux e, se bem aplicado, o dos jovens empresários e empreendedores. Esse é o nosso propósito aqui no Minuto do Empreendedor, apresentado pelo BTG Pactual Empresas.

0: 11 horas 22 minutos, a gente está acompanhando uma situação muito delicada do influenciador Lito Souza, né? Ele fala bastante sobre aviação nas redes sociais, é uma referência para muita gente, eu falo aqui no ar, né? Compartilho com as pessoas que nos acompanham, que tem um medo de avião, já recorri muitas vezes a vídeos dele para tentar
1: conhecer um pouco mais. É nossa fonte, inclusive, né? Quando acontece alguma coisa, a gente
0: recorre
1: para entender.
0: E ele foi diagnosticado agora com uma doença, Creutzfeldt-Jakob. É o nome dessa doença, um nome difícil de dizer, né? É uma doença rara. É. A informação foi confirmada pela esposa dele nas redes sociais. Ela estava muito emocionada, muito tocada ao fazer esse anúncio, porque não tem tratamento para essa doença. Essa doença ela provoca perda dos movimentos e também demência. O Lito já tinha anunciado no mês passado o tratamento para um câncer de próstata e durante esse tratamento para esse câncer ele percebeu uma dormência no braço esquerdo e aí foi fazer uma investigação, fez mais exames que levaram a esse diagnóstico. Ainda de acordo com a esposa, o Lito está lúcido, mas já perdeu outros movimentos de outras partes do corpo, mas com a consciência, com a mente bastante preservada. É isso, uma doença para a qual não há tratamento, é degenerativa. É muito difícil, né? Uma cacetada, assim, você tomar essa notícia, essa informação. A gente deseja serenidade para ele, para a família, né? Para enfrentar esse tratamento. E marcando sempre esse papel que ele sempre teve, enfim, essa importância que ele teve na aviação, nas discussões que a gente sempre faz por aqui. Então, um abraço para todo mundo.
1: 59 anos, né?
0: 59 anos,
1: novo aí, passando por esse grande desafio. Toda a nossa solidariedade. Agora são 11 horas e 24 minutos. Vamos acionar a nossa reportagem no sul do país, porque o Festival de Cinema de Gramado entra na reta final e a Laura Tedesco tem as informações para a gente. Bom dia, Laura.
2: Tudo bem, Michele? Bom dia para ti, Renan, para todo mundo que nos acompanha aqui no Band News Station. A Serra Gaúcha tem respirado o clima de cultura e também essa energia única do Festival de Cinema de Gramado ao longo das últimas semanas. E entramos na reta final da programação. Hoje ainda tem os últimos debates sobre os últimos filmes exibidos nas mostras competitivas. Às 14h, o Palácio dos Festivais recebe a última sessão da competição de longas-metragens gaúchos com Filhas da Lua. E também às 18h tem a transmissão de La Perra, uma produção que conta com Celton Mello no elenco. Hoje à noite vão ser conhecidos os vencedores das mostras de longas gaúchos e também de curtas-metragens brasileiros. O festival chega a essa reta final depois de uma semana de muitas homenagens a nomes do cinema nacional. No início da semana nós tivemos a perda de Laura Cardoso e Glória Menezes, que foram homenageadas, e ao longo dos últimos dias também muitos artistas recebendo homenagens na programação. É o caso de Celton Mello, que recebeu o Kikito de Cristal e participou da estreia de Justino nos Reinos, nos Bastidores do Reino, o filme que está na programação, e também Maria Fernanda Cândido, que recebeu o troféu Kikito de Cristal e eternizou as mãos dela na tradicional Calçada da Fama de Gramado. A programação competitiva tem reunido produções brasileiras, documentários, curtas e também filmes gaúchos, além de sessões voltadas tanto para crianças quanto para jovens e filmes para todas as idades. O encerramento vai ser amanhã, sábado, a partir das 8h no Palácio dos Festivais. Serão entregues os Kikitos aos vencedores das mostras de longas-metragens brasileiros e também documentais. O Tapete Vermelho começa um pouquinho antes, uma hora antes, e a cerimônia vai ter transmissão ao vivo para todo o país. E para quem estiver em Gramado nesse sábado, acompanhar a programação no local, vai conseguir também sentir um friozinho, porque o Rio Grande do Sul tem previsão de queda nas temperaturas. A mínima em Gramado amanhã deve chegar ao 1 grau e encerrar, portanto, essa programação do Festival de Cinema de Gramado, que chega à 54ª edição. De volta ao estúdio.
0: Nossa, coragem para enfrentar essa temperatura toda, mas pelo cinema vale tudo. Obrigado, Laura, pelas suas informações. Agora 11h27 no horário de Brasília.
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0: Informação do noticiário internacional aqui na Suécia, as agências de notícias apontam para um ataque numa escola que deixou várias pessoas feridas na Suécia. Era um ataque com uma espada. Foi hoje à tarde, né? Por causa do fuso horário, já é tarde no continente europeu. Foi numa cidade que fica na região central do país. A polícia local confirmou esse ataque, mas não deu detalhes com relação ao número de feridos nem do estado de saúde dessas pessoas. Ainda de acordo com os relatos das agências europeias de notícias, um homem chegou a ser baleado pela polícia e preso por suspeita de ser o autor desse crime. Ainda não foi confirmada, no entanto, a identidade desse homem. Um protocolo foi acionado lá na região para proteger o espaço. A unidade ficou completamente cercada. Essa cidade tem 13 mil habitantes, uma cidade muito pequena. Fica a 170 quilômetros de Estocolmo, a capital. Também foi ativado um protocolo de emergência em Estocolmo para lidar com essa crise que agora está sendo gerenciada pelas equipes do país. Então, repetindo, esse ataque a uma escola na Suécia que deixou algumas pessoas feridas numa cidade de 13 mil habitantes na região central do país, um ataque com uma espada. Não se sabe a motivação desse ataque. Agora 11h29.

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5: Horas e 31 minutos, a Enel pede anulação do processo na Agência Nacional de Energia Elétrica, que pode determinar o fim do contrato da empresa em São Paulo. A companhia alega, entre outras coisas, que realizou investimentos para melhoria dos serviços, que houve evolução nos indicadores de qualidade e questões jurídicas relacionadas à atuação da ANEEL.
6: Uma vítima de um assalto atropela e mata dois ladrões na zona sul da cidade. O caso foi registrado hoje cedo na rua Antônio José Bentes, no Jardim Irapiranga, na região do Capão Redondo. O homem foi abordado e, ao perceber que ia ser assaltado, se desesperou e jogou o carro contra a motocicleta dos assaltantes.
5: A polícia vai analisar os materiais apreendidos em uma operação para tentar desmontar um esquema que pode ter desviado 50 milhões de reais de empresas que tinham contas bancárias no Banco do Brasil. Dois funcionários do banco são suspeitos de envolvimento nesse crime.
6: O avanço da frente fria sobre São Paulo coloca o fim no período de uma onda de calor e aumenta as condições para ventos e chuva a partir de hoje. O Instituto Nacional de Meteorologia emitiu um alerta para rajadas de até 100 km por hora na divisa de São Paulo com o estado do Rio, influenciando principalmente a região da Serra do Mar. A Climatempo mantém a previsão de ventos fortes de 51 a 70 km por hora aqui na capital, no litoral norte e também no sul paulista e ainda em áreas do interior.
5: E o Palmeiras vai encarar a LDU nas quartas de final da Libertadores em uma reedição das semifinais do ano passado, quando o Verdão levou a melhor. Ontem, o time do Equador eliminou o Mirassol nos pênaltis. Já o Corinthians, que se classificou diante do Rosário Central, terá pela frente outro argentino, Estudiantes. Os jogos serão disputados a partir do dia 8 de setembro.
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6: De olho no seu caminho agora na zona leste de São Paulo, consigo observar aqui um acidente na Avenida Salim Farah Maluf, complicando o trânsito nesse momento para quem está indo na direção da Avenida Sapopemba. Essa ocorrência é na altura da rua Jaboticabal e complica o trânsito desde antes, já na passagem pela rua Major Basílio. No sentido contrário, também tem lentidão. Quem segue na Salim Farah Maluf, no sentido norte, encontra trechos de lentidão já desde a Avenida Sapopemba e vai assim, no anda e para, até as proximidades da Radial Leste. Trânsito bem complicado por ali. Depois da passagem pelo viaduto, volta a travar o caminho na Avenida Salim Farah Maluf e até a marginal do Rio Tietê, o motorista ou a motorista enfrenta a lentidão. Na própria radial, são boas as condições agora na direção do bairro, mas no sentido do centro tem alguns trechos de anda e para. Eu consigo observar aqui que desde a estação Penha tem pedaços de lentidão, depois o trânsito alivia mais à frente na altura da estação Tatuapé, e volta a complicar na região da Moca. A partir do viaduto Bresser, o motorista vai no anda e para até o acesso à Avenida do Estado.
5: E o Eduardo informa que tem obras ali no Rodoanel Mário Covas, sentido Imigrantes, altura do quilômetro 43, e mandou uma foto com um trânsito lento por ali.
6: Obrigado pela mensagem, pela participação. Falando agora do transporte público, transporte sobre trilhos, operação normal nos trens e também no metrô. Nessa manhã não tem informação de dificuldade. Caso você veja alguma questão, manda aqui mensagem para a gente no 11 999 592 100. Voltando a falar do seu caminho dentro da capital paulista, na Avenida Paulista, boas as condições nesse momento. Corredor Norte-Sul, na direção sul, tem caminho livre da região norte até a área do Ibirapuera. Depois, no trecho já da Moreira Guimarães, tem um trânsito um pouco mais carregado, mas não parado, e a chegada é boa no aeroporto de Congonhas. No sentido contrário, quem sai do sul pega o corredor, começa a encontrar lentidão na passagem pelo Parque do Ibirapuera, depois alivia no trecho dos Jardins. Fica um pouquinho carregado na área da Liberdade, na região do centro flui bem, e o acesso à Avenida do Estado, mais lá na frente, bem carregado, tem movimento intenso nessa região toda ali de Centro de Comércio Popular, na região central da cidade. Área do Mercadão, por ali, caminho bastante carregado nesse momento.
5: E com essa virada de tempo aqui em São Paulo, então hoje a máxima chegando a 25 graus, a gente deve ter uma pequena...

0: e atinge a marca de 34,4% da capacidade total de abastecimento. A Sabesp monitora a redução diária do volume justamente por causa dessa seca extrema. Então, a gente tem que continuar em alerta também em relação a essa secura dos nossos reservatórios, porque já enfrentamos muitos problemas no passado, hoje com mais mecanismos, né, de você tirar água de um lado, jogar para o outro, mas ainda assim a gente segue em alerta. O governo paulista, por enquanto, afasta a necessidade de racionamento e recomenda a contenção do desperdício por meio de ações individuais.
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2: Olá, bom dia, Renan e Michelle. Aqui quem fala é André Fontes, de Arapiraca, Alagoas, ouvindo e assistindo aí, jornalismo excelente, maravilhoso, para ficar bem informado nesta sexta-feira, Band News FM. Abraço a toda a equipe da Band News São Paulo. Valeu, forte abraço.
0: Ah, que vozeirão, né?
3: Você viu?
0: Tem, adoro.
3: Gostei do elogio, mas coloquei também para mostrar que a gente está chegando em diferentes regiões com esse lance da Fast TV, do YouTube. É chique demais.
0: Você queria, né, um biscoitinho, eu, né? Queria. Como eu digo para o André Asa, tarde. Um biscoitinho sempre é bom, por que não?
3: É bom.
0: A gente toma tanta bolacha no dia a dia que um biscoito de vez em quando vai muito bem.
3: 27 graus agora em Arapiraca, no interior de Alagoas, onde fala o nosso ouvinte. Um abraço para todo mundo que nos ouve em outras regiões aqui fora de São Paulo. Agora 11h37.
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0: Dólar comercial numa retração nesse momento de 0,56%, valendo R$5,16. Euro também em baixa de 0,61%, valendo R$6,02. Aqui no Brasil, bolsa operando em forte alta agora, de 1,9% aos 171.115 pontos.
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3: Nesse fim de semana tem GP da Holanda e é claro que tem transmissão aqui da Band News FM e já rolou o treino livre. O que está rolando agora, hein, Humberto Ferretti? Bom dia.
4: Tudo bem, Michele. Bom dia para você, bom dia a todos. Mais cedo rolou o primeiro treino livre que foi liderado pelo líder do Mundial de Pilotos, o Kimi Antonelli da Mercedes, e agora está rolando o treino classificatório para a corrida sprint que vai ser amanhã de manhã. O treino

0: ainda tá no Q3, aquele primeiro bloco, tá no comecinho, mas já tem notícia boa pro Brasil, hein? O Gabriel Bortoleto acaba de fazer o quinto tempo, portanto, tudo indica que ele vai passar pro Q2. Ele não disputa o título, obviamente, disputa pontos, e a briga dele é sempre tentar chegar no Q3, ou seja, largar entre os 10 primeiros. Reforçando o convite, hein, gente? Amanhã, às 7 da manhã, tem a corrida sprint, aquela corrida mais curtinha, mas que vale pontos pro Mundial, que terá a transmissão aqui da Band News FM. Depois, às 11 da manhã, tem outro treino, treino que define o grid de largada para a corrida. Esse a gente vai informar o tempo todo aqui na programação. E a corrida será no domingo, às 10 da manhã, com transmissão a partir das 9h20, aqui na Band News FM, narração do Odinei Edson. Bom, pra gente matar a saudade, quem gosta de Fórmula 1 não curte esse período de um mês de férias que os pilotos têm no meio do ano. Já são 3 meses de intervalo entre uma temporada e outra, mas agora as férias acabaram, carros de novo na pista.
1: Muito bem, você estará aqui no domingo, certo?
0: Estarei aqui.
1: Quer dizer,
0: no
1: vocês
0: domingo.
1: Dois estarão aqui.
0: O Renan,
1: né?
0: No sábado, né? É. Quer dizer, estaremos aqui no sábado e no domingo, mas no horário da sprint o Renan, no horário da corrida eu. É. E vambora.
2: Qualquer horário que ligar, nós estamos por aqui.
0: Um de nós dois vai estar aqui.
1: Se não, você pode ligar no 119.
2: É. Me liga.
1: Exatamente com a pessoa. Do Renan, assim, se sentir falta deles, ou pode. O celular do Ferret, que é o 119754.
2: Valeu, Ferret.
0: Valeu, gente.

0: Vamos voltar a falar de eleição. Em uma audiência com os partidos, o TSE confirma que o PT vai ter maior tempo de propaganda no horário eleitoral. As informações com Márcio Rocha.
1: A coligação Brasil Pronto para Mais, liderada pelo Partido dos Trabalhadores, vai ter o maior tempo de propaganda no horário eleitoral gratuito, de acordo com o Tribunal Superior Eleitoral. A definição foi confirmada depois que o TSE realizou uma audiência pública com os partidos políticos que vão participar das eleições de outubro. No encontro, foram divulgados os tempos diários em rede nacional de rádio e televisão. De acordo com o tribunal, o grupo que apoia a reeleição do presidente Luiz Inácio Lula da Silva vai ter 5 minutos e 31 segundos de propaganda. Em seguida, está o Partido Liberal, que tem o senador Flávio Bolsonaro como candidato, que vai ter 4 minutos e 20 segundos. Já o PSD, com o ex-governador de Goiás, Ronaldo Caiado, vai ter 2 minutos e 2 segundos. E o Avante, com o candidato Augusto Cury, vai ter 35 segundos. Durante a audiência, o TSE explicou que o objetivo era coletar contribuições para disciplinar o plano de mídia das eleições de 2026. Representante do Partido Liberal, a advogada Maria Cláudia Buquerque Neri Pinheiro sugeriu a criação de mecanismos que permitam registrar a obtenção dos mapas de mídia e dos materiais de propaganda das emissoras, além da disponibilização de comprovantes de exibição. Ela afirmou que o PL teme que os mesmos problemas registrados em 2022 se repitam em 2026.
2: Como controlar que emissoras de rádio no interior do Brasil efetivamente veiculem a propaganda de rádio e de TV que lhes é encaminhada? Isso é um problema que eu acho que atinge todas as agremiações. É uma preocupação deste TSE, porque a veiculação da propaganda ela é obrigatória, até porque gera benefícios fiscais, e a gente precisa criar um mecanismo que garanta que essas emissoras efetivamente transmitam a propaganda, especialmente de rádio, em que o controle é mais difícil.
1: O representante da Associação Brasileira de Emissoras de Rádio e Televisão, Rodolfo Salema, lembrou que as empresas formaram um grupo para gerar o horário eleitoral gratuito em colaboração com o TSE, mas que a criação de relatórios individualizados sobre a captação do sinal enfrentaria limitações técnicas e operacionais.
3: Existe uma impossibilidade técnica operacional. A captação do sinal, ela não funciona como um sistema individualizado, tá, ou autenticado de download. E também não existe no nosso sistema de radiodifusão um canal de retorno que permita ao pool de emissoras saber se cada emissora recebeu determinado sinal e colocou efetivamente no ar. Então, portanto, exigir esse relatório significaria criar uma obrigação que tecnicamente seria impossível de ser cumprida.
1: Além disso, na mesma audiência ficou definido o número de inserções na propaganda eleitoral para 35 dias de campanha. O PT vai ter direito a 433 inserções, o PL 339, o PSD 159 e o Avante 47.
4: E agora a gente fala sobre um avanço importante que a gente teve nessa semana em relação ao combate à violência de gênero. Numa decisão recente, o Supremo Tribunal Federal ampliou a aplicação da Lei Maria da Penha ao estabelecer que a proteção prevista na legislação não depende do vínculo familiar, afetivo ou íntimo entre a vítima e o agressor. E a Leonice Acioles tem mais informação sobre esse assunto.
5: A legislação brasileira passou a reconhecer que situações de violência de gênero podem ocorrer em diferentes contextos, inclusive entre pessoas que não possuem vínculo afetivo ou familiar. Assim, mulheres vítimas de perseguição, ameaças ou intimidação podem recorrer à Lei Maria da Penha para buscar medidas de proteção, mesmo quando o agressor não é marido, companheiro ou familiar. Com isso, mulheres que sofrem violência de gênero, inclusive em situações envolvendo vizinhos, colegas de trabalho, conhecidos ou até desconhecidos, podem ter acesso a medidas protetivas de urgência quando houver risco à sua integridade. A decisão reconhece que a violência contra a mulher pode ocorrer em diferentes contextos e que a proteção jurídica não deve ser limitada às relações familiares ou afetivas. Raquel Andrade, advogada e coordenadora da Procuradoria Especial da Mulher do Senado Federal, explica o que muda na prática para mulheres vítimas de perseguição, ameaça ou intimidação por homens com quem nunca tiveram relacionamento.
6: A decisão do Supremo Tribunal Federal é um extremo avanço no que diz respeito a efetividade dos direitos das mulheres no Brasil. Se antes, para que houvesse a concessão da medida protetiva de urgência, era necessária a existência de um vínculo afetivo, familiar, conjugal, hoje esses vínculos, a existência desses vínculos não são mais uma obrigatoriedade, né? Por isso que qualquer forma de violência que esteja amparada pela Lei Maria da Penha, que esteja prevista como forma de violência contra a mulher, violência de gênero, pode ser objeto de pedido de concessão de medida protetiva de urgência.
5: A violência de gênero pode aparecer de diferentes formas e em diferentes espaços. Por isso, é importante entender quais situações podem ser consideradas suficientes para justificar uma medida protetiva, mesmo quando não existe relação familiar ou íntima entre a vítima e o agressor.
6: Importante mencionar que um conflito entre um homem e uma mulher por si só não configura violência de gênero. Pode configurar outros crimes, crimes contra a honra, né, ou o próprio crime de ameaça, mas no caso da aplicação da Lei Maria da Penha para concessão de medida protetiva nesse aspecto, deverá ser comprovada, ser verificada que a condição de gênero e o menosprezo a essa condição de gênero, né, o exercício das relações de poder nessa agressão, né? Ou seja, o fato de ser mulher é um fator determinante.
5: A orientação é que mulheres em situação de violência ou ameaça procurem os canais de atendimento e os órgãos competentes para buscar proteção e orientação jurídica.
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4: E ainda é tempo da gente ressaltar aqui, foram muitas as evoluções da Lei Maria da Penha nesses 20 anos, completou agora, dia 7 de agosto, 20 anos a Lei Maria da Penha. Esse foi mais um dos avanços ao longo de toda essa trajetória. A gente teve outras incorporações, recentemente, a questão também do vicaricídio, né? Aquele crime também que é cometido pelo homem como punição à mulher com entes queridos, entes próximos, ali como uma forma de punição. E também o próprio feminicídio, né? Que entrou, foi uma legislação que veio depois da própria Lei Maria da Penha. E lá no nosso YouTube, você acompanha, tem uma playlist, A Band Não Se Cala, dessa campanha que está no ar também há pouco mais de um mês aqui no Grupo Bandeirantes, com os conteúdos que são produzidos nesse sentido, inclusive a nossa série especial, né, Renan Kussurk e Vícios. A gente fez essa série sobre os 20 anos da Lei Maria da Penha, até questionando e tentando entender por que a gente tem casos, um aumento de casos, uma situação ainda brutal de violência contra a mulher e essa sensação de que, inclusive, está piorando e não melhorando, diferentemente de quando a gente fez há 10 anos, que a gente fez também uma série especial sobre a uma década da Lei Maria da Penha, que a gente tinha aquela sensação que está ruim, mas está num processo de melhora. E agora a gente parece que deu realmente dois passinhos para trás em algumas questões, principalmente no que diz respeito aos crimes digitais e tudo mais.
0: E então, talvez o símbolo maior disso continue sendo a Maria da Penha, mas nesse sinal de que piorou, porque ela mesma vem sendo atacada, a pessoa dela diretamente. Há 10 anos a gente não via esses ataques pessoais à Maria da Penha, agora isso tem se intensificado muito, em parte por causa desses ataques nas redes sociais, né?
4: Então tá o convite lá para você acompanhar todo esse conteúdo também. A Band Não Se Cala tem uma aba específica para os nossos conteúdos que são produzidos nesse assunto.
0: Agora 11h51 no horário de Brasília.
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0: Oi, Débora Mendonça.
8: Ótimo dia, Renan, Michele e a todos. A radial já vai bem em quase toda a extensão sentido centro. Alça de saída para o viaduto Alberto Badra, com trânsito ainda intenso. Também na aproximação às obras que antecedem o viaduto Alcântara Machado, a fila agora não é tão extensa, começa metros antes do viaduto Bresser. Só que para acessar a ligação leste-oeste vem mais lentidão, porque teve uma ocorrência mais cedo na altura da 9 de julho. Então, a ligação leste-oeste, no sentido da Lapa, já dá sinais de melhor. Agora tem tráfego apenas intenso e esse final de lentidão ali que afeta essa chegada da radial, a ligação e a Avenida do Estado tende a melhorar, mas por enquanto tem trânsito ainda pesado e a melhor chegada ao centro é feita pela Celso Garcia. 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
0: Entre 2023 e o ano passado, os empregos formais em tecnologia da informação e comunicação cresceram mais fora das regiões sul e sudeste do Brasil. Reportagem de Maria Eugênia Cotait.
12: O avanço ocorreu principalmente no Norte e Nordeste, 5,4% e 3,8%. As menores taxas foram registradas justamente no Sul e no Sudeste, região que ainda reúne mais da metade dos postos de carteira assinada na área, com quase 600 mil trabalhadores. Os dados são da Associação das Empresas de Tecnologia da Informação e Comunicação e de Tecnologias Digitais do Brasil. Segundo Roberta Pio, diretora da Brascom, o avanço de polos de tecnologia em outras partes do país está relacionado a uma presença cada vez maior das tecnologias digitais no Brasil, o que resulta no aumento da demanda por profissionais da área.
13: A transformação digital ela está se expandindo para além dos grandes centros e cada vez mais as empresas de diferentes setores de tecnologia podem competir, operar, né, e inovar. O desafio agora é acelerar esse movimento por meio da formação de talentos, obviamente, da ampliação da conectividade e do fortalecimento dos ecossistemas regionais de inovação. Com mais qualificação profissional, mais oportunidades distribuídas pelo território brasileiro.
12: O relatório aponta que a função de analista de desenvolvimento de sistemas se destaca como a mais valorizada do setor, liderando tanto em número de profissionais quanto em remuneração média. O salário gira em torno de R$ 8.300.

0: Bom, em relação ao trânsito de São Paulo, sexta-feira não costuma ser dos piores, mas estou olhando aqui e vejo que a 9 de julho é a melhor opção para você que vai em direção à Marginal do Rio Pinheiros, na comparação com a Rebouças, mas no sentido centro as duas estão lá com seus problemas, sobretudo a partir do cruzamento com a Avenida Brasil, até quase a Avenida Paulista, as duas com dificuldades, mas ainda assim acho que a 9 de julho vale mais a pena pelo trecho inicial também, que está um pouco melhor do que a Rebouças no sentido do centro de São Paulo.
1: E tem batida entre duas motos agora na Rua da Consolação, na altura da estação Higienópolis Mackenzie, mas no sentido da República. Um homem ali ele ficou ferido e foi socorrido à Santa Casa da Santa Cecília, uma viatura dos bombeiros empenhada nesse atendimento. O acidente aconteceu agora há pouco. Agora 11h57.
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0: só o começo. Ó, Michele Trombelli, estamos ouvindo Ouro, hein? Uma parceria de Pablo Vittar com Urias. Essa música foi gravada já há algum tempo, 7 anos, e agora as duas artistas, que têm quase 2 décadas de amizade, estão anunciando uma nova parceria intitulada Body Type. A faixa deve ser lançada na próxima quinta-feira. Integra um novo trabalho, Lost in Lust, 7º álbum de estúdio da Pablo Vittar. Esse álbum foi lançado depois do sucesso do Batidão Tropical Volume 2, que era mais uma pegada forró, tecnobrega, bem vibe sexta-feira, é bom de ouvir e dançar. Pablo deve apostar agora numa pegada mais eletrônica, com foco no mercado internacional, com músicas in English and Spanish.
1: Inglês, Lost in Lust.
0: Lost in Lust.
1: Perdidas na luxúria.
0: Luxo, hein?
1: Luxo.
0: Ó, um luxo ter sua companhia aqui no Band News Station.
1: Ah, o prazer foi meu, dia após dia, né? A gente vai se reencontrando aqui no Station. Semana que vem, Eduardo Barão tá de volta, mas a gente volta a se encontrar a todos os momentos aqui na Band News FM. Inclusive, eu, a partir das 2, não tem método.
0: E na sequência, às 4 da tarde, no Entre Nós. Beijo, gente.
1: Valeu, beijo.

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0: Meio-dia, um minuto, agora meio-dia e um. Oi, oi, boa tarde para você que tá ligado aqui na nossa programação. Tá começando mais um Band News no meio do dia. Eu sou Larissa Biscaia, vou ficar com você até as 2 da tarde junto comigo, tá? Ele, Humberto Ferretti, boa tarde pra você.
1: Fala, Larissa, boa tarde pra você, pra todo mundo ligado no Band News no meio do dia desta sexta-feira, hashtag sextou, o que pra nós não significa nada, porque os 3 integrantes deste programa vão trabalhar no fim de semana. Uhul. Em funções diferentes, inclusive... O nosso nobre companheiro, que em instante será apresentado, terá também uma função muito nobre no fim de semana, mediando o debate da Band. Fato é que seguimos juntos até as 2 da tarde, você e eu, quem nos acompanha pela internet, pelo rádio, pela TV. E Vossa Excelência Eduardo Eneg?
2: Salve, meio-dia e um minuto, começando em ponto Band News no meio do dia e agora...
0: Quase,
2: 2 minutos.
0: Quase,
2: agora sim.
0: Quase meio de
2: então,
0: 2.
2: Sempre em ponto, e o ponto a gente define qual é, no caso, meio de 2 minutos, começando em ponto. Eu, Eduardo Eneg, fico por aqui até as 2 horas da tarde, comigo no estúdio essa dupla incrível que faz você sempre ficar cada vez mais feliz. Começando por ela, Larissa Biscaia, que nos diz uma vez mais...
0: Oi, oi, boa tarde!
2: Ele, Humberto Ferretti, cheio de estratégias, ontem aplicou várias delas...
0: Artimanhas!
2: E vamos ver o que vai acontecer ao longo do dia. Humberto Ferretti, que nos diz uma vez mais...
1: Bora, meu povo, boa tarde!
2: Para você também, ouvinte querida, telespectador, querido, telespectador... Eu acho telespectador uma palavra tão esquisita...
0: É longa, né? Telespectador!
2: É longa, telespectador... É que outra... Agora, a que eu não gosto é usuário...
0: Usuário, pra mim, é de droga.
2: É de droga, pô. É o jeito, tá na internet, vira usuário da internet. Como usuário
0: internauta,
2: da internet?
0: Como
2: internauta,
0: como
2: diz o... Eu dizia, eu falava no passado. Você fala até hoje?
1: Depende. Na abertura internauta. Do programa, não. Como eu sei que Eduardo Eneg reprova esses termos, isso já foi pauta aqui, eu falo. O povo que nos acompanha pela internet, pelo rádio e pela TV. Porque se eu falasse telespectadores, internautas e ouvintes, ele não iria gostar.
2: Não, chato, né?
0: Banhistas e pedestres?
2: Banhista. Conheci uma banhista belíssima na praia, banhista. O que é uma banhista? Uma ciclista. Ela é profissional? Vive disso? Se vive disso, ciclista. Se não, pegou uma bicicleta lá, daquelas de banco, saiu andando, virou ciclista. Você que faz a Band News ser aquilo que ela é, a mais admirada do Brasil. E partiu! A bolota essa de energia que emana da turbina adicional da usina hidrelétrica de Itaipu para disparar uma cima de captação de som. Del mundo. Captaria vaia se houvesse, mas não as lalaial que assam a palaus, os que partem de todos os terraços, todas as lajes, todas as varandas, gourmet! Tecic também são captados através dos vidros, a prova de som através do concreto armado secreto agora na cortina. Preparando o seu almoço com uma saudável, muitas cores do prato, proteína animal e ou vegetal, mas cuidado! Não vai deixar queimar a comida nem no fogão, nem no micro-ondas, nem no forno a lenha, nem no fogão a lenha, nem no forno de pizza, nem na churrasqueira, nem na sua air fryer. Você que está agora levando os filhos para a escola, sexta-feira, filhos têm que estudar como se fosse segunda. Você que está voltando com eles de casa, aliás, da escola, meu Deus, começou o final de semana ao meio-dia e 4 minutos da sexta-feira. Só na segunda-feira eu vou mandar eles de volta para a escola. Tem que arrumar muita atividade você que está indo para o trabalho. Agora, aumenta o som, começando o Band News no meio do dia, hoje cheio de notícias. A gente vai falar de muitos assuntos. Eu queria começar por um assunto, que é a incrível capacidade. Mas assim, sem limites das autoridades de, diante de uma discussão absolutamente constrangedora ou diante da necessidade de dar uma explicação que envolve um fato constrangedor. Estou falando constrangedor. Eu não estou falando criminoso. Estou falando constrangedor. Mas do constrangedor ao criminoso. Mas já no constrangedor, surge um fato constrangedor. O que a autoridade faz? Tem lá uma controvérsia, está sendo questionada, tem uma situação incômoda, algo que ela deveria explicar. Manobra diversionista. Manobra diversionista, a palavra é feia, mas a manobra diversionista é o seguinte: cria uma discussão de ocasião. Dá um jeito de inventar um debate que pareça nobre, que pareça profundo, que pareça ser superior ao tema que te constrange. Está acontecendo isso agora no Supremo Tribunal Federal. Exatamente nesse momento está acontecendo no Supremo Tribunal Federal. Como eu estou falando que está acontecendo no Supremo Tribunal Federal, você fica meio perdido, porque está acontecendo tanta coisa no Supremo Tribunal Federal. Aliás, o Supremo Tribunal Federal é tão agitado, o Supremo Tribunal Federal fez tantas coisas nos últimos anos, o Supremo Tribunal Federal ganhou um protagonismo tão grande nos últimos anos, que quando você diz que algo está acontecendo no Supremo Tribunal Federal, Você nem sabe do que eu estou falando, porque é um monte de coisa que está acontecendo. Mas o que eu estou falando? O ministro Flávio Dino foi tema de uma série de postagens no blog de um jornalista do Maranhão. Pacífico é um blog de jornalismo. Você pode admirar o jornalista, você pode desprezar o jornalista, você pode odiar o jornalista, mas ele é jornalista e exerce a profissão desde 2015. Registrado no Ministério do Trabalho. Jornalista, acabou. Ah, mas eu não gosto dele. Ele não é respeitável. Nunca ouvi falar. Xiii, anda com uma gente estranha. Xiii, parece que está a serviço de pessoas esquisitas. Xiii, não sei não. Bom, esse xiii, não sei não, publicou um conjunto de informações no blog dele. Tem documento. Tem fotos, tem dados, tem citação de legislação. É tão profundo o material que tem gente que diz que não foi ele. Alguém passou. Em geral, alguém passa mesmo. Em geral, é assim que funciona. O jornalista vai buscar aquilo que ele não conhecia, com quem conhece, e passa a estudar o assunto e publica. Não porque ele estava um dia debaixo de uma árvore, caiu uma maçã, e ele teve um brilho. Não, alguém passa a informação. O jornalismo é isso. Eu costumo dizer que jornalismo investigativo é aquele que você não sabe como foi feito. Você não sabe como foi feito, é investigativo. Mas, basicamente, jornalismo, ele contém duas palavras, T, O e acento, que é o jornalismo TO. Você está conversando com uma pessoa, ela te dá um documento, ela te dá uma informação, ela te dá uma entrevista, TO. E você faz uma avaliação. Às vezes você vai atrás, porque alguém, tó, te deu uma informação, você vai atrás de uma outra pessoa que, tó, te dá um documento. O jornalismo não pode roubar documentos. O jornalismo não pode fabricar documentos. O jornalismo não faz grampo. O jornalismo não pode chamar alguém para depor. Venha cá às tantas horas no meu escritório para tomar seu depoimento a termo. Não pode fazer isso. Isso quem faz é a polícia. E o jornalista, para quem passaram informações, afirmou, demonstrou documentos, dizendo o seguinte: o ministro Flávio Dino, do Supremo Tribunal Federal, que tem um carro como ex-governador, usa, a família dele, um carro do Tribunal de Justiça do Maranhão, comprado com dinheiro de um fundo, criado para servir exclusivamente ao Tribunal de Justiça do Maranhão. Ele publicou isso. O Supremo disse que tinha um acordo com o Tribunal de Justiça. O acordo, o jornalista mostrou, tem lá o documento, não fala em carro. Passou a falar de carro depois que ele publicou. E diante desse constrangimento, que não é um crime, o Flávio Dino não está sendo acusado de crime algum, mas é aquilo que eu digo. Basta o constrangimento e a autoridade intocável, a autoridade suprema resolve reagir. Poderia reagir. Reagir se explicando, reagir contando, reagir desmentindo, reagir mostrando documentos, reagir dando sua interpretação, reagir pedindo desculpa, reagir de qualquer jeito, processando o jornalista. Olha, o que você fez é um absurdo, processa o jornalista. Pede para ele publicar um desmentido, mas não. Jogar a Polícia Federal em cima do sujeito, quebrar o sigilo dele. Portanto, o sigilo de informação que foi criado para ser uma garantia constitucional, deixa de fazer sentido, porque se você pode quebrar, e aí a partir do momento que você quebra, fruto da árvore podre, as informações obtidas depois disso não tem serventia. Mas não é disso que eu vou falar. É que, associada a essa discussão da quebra de sigilo, passaram suas excelências a discutir a necessidade da volta do diploma do jornalismo como uma obrigação para o exercício da profissão jornalística. Algo que foi eliminado como exigência em 2009. E é de se perguntar se o carro do ministro Flávio Dino seria ou não usado, as fotos mostradas seriam ou não obtidas, e se o exercício do jornalismo com o diploma de jornalista se isso eliminaria o constrangimento do ministro Flávio Dino. Só se ele tentar fazer a gente acreditar que quantitativamente, com um número menor de pessoas praticando jornalismo, a chance de alguém ir atrás dele diminui. Mas foram. Foram. E quem foi atrás dele não foi um jornalista. Quem foi atrás dele foi uma fonte do jornalista. Foi alguém que ficou sabendo disso e passou para o jornalista. Então vamos pedir diploma de jornalismo para as fontes daqui a pouco. Mas o fato é que essa discussão envolveu a volta da regulamentação da profissão. Flávio Dino argumentou que qualquer um que tem um blog agora, qualquer blogueiro, se apresenta como jornalista. O sujeito está na rede social, invoca a liberdade de imprensa, produz ofensa e desinformação. É como se o jornalista ou o não jornalista não fossem humanos capazes de acertar e errar. Então, o jornalista pode produzir uma ofensa e uma desinformação, o não jornalista também. A profissão regulamentada e o diploma profissional não impede o jornalista de errar ou de agir de má fé. Não tem como. O médico tem um diploma e pode agir de má fé. Um engenheiro pode agir de má fé. Um advogado pode agir de má fé. Um magistrado pode agir de má fé. Então, má fé não é algo que se elimina com um diploma. Esse assunto é interessante porque a primeira pergunta é afinal, quem é jornalista? Aquele que estudou jornalismo ou aquele que faz jornalismo? Né? Primeiro, é uma questão objetiva. Um sujeito pode estudar jornalismo durante muito tempo, ou pelo tempo que a faculdade manda, fazer pós-graduação, etc., e trabalhar com outra coisa. E pode ter um sujeito que se formou em economia, direito, história, e medicina, e trabalha como jornalismo. Qual dos dois tem que seguir a cartilha do jornalismo? O jornalista que é dono de um café ou o historiador que exerce o jornalismo? As regras do jornalismo, elas têm que ser cumpridas. Não porque existe uma profissão regulamentada, mas porque existe uma regra para que aquilo seja considerado jornalismo. Começa que não pode ser ficção. Então, se algo está sendo dito, aquilo tem que ser verdade. Ou tem que ser resultado da busca da verdade. Resultado do compromisso em buscar a verdade. Não em publicar a verdade, mas em buscar a verdade. Você pode errar, desde que esteja buscando a verdade. E se você estiver buscando a verdade, você agiu de boa fé. Mas o fato é, os documentos que mostram um acordo que não existia e passou a existir depois da publicação do blog, eles existem. As fotografias são reais, mas isso o Flávio Dino não achou tão importante discutir. Achou mais importante sugerir que o jornalista praticou stalking, que é como você classifica o crime do perseguidor contumaz, daquele que constrange, daquele que ameaça. E a profissão do jornalismo pressupõe, muitas vezes, você diz, imagina, um sujeito tá numa saidinha, ou então ele tem que ficar em casa, e você pode ficar na porta da casa dele para ver se ele ficou em casa ou não. Isso é stalking? Ou é jornalismo? Né? Mas, enfim, o fato é, em que momento um certificado passa a poder proibir o exercício de uma profissão para aqueles que não o possuem? Essa é a questão. As universidades, elas surgiram lá no século XI. Você pega lá atrás, você vai encontrar as faculdades, Bolonha, Oxford. E aí você vai ver o seguinte, estudava-se o quê? Direito, medicina, teologia, artes. Artes não era desenho. Eu até deveria fazer uma faculdade de arte para ver se consigo aprender a desenhar alguma coisa, mas não é isso. A arte era gramática, retórica, dialética. A arte era aritmética, era geometria, era música, era astronomia. Isso era arte. Com o propósito de quem estudava, aprender. A primeira coisa que você faz numa universidade, o objetivo é aprender. E o segundo, desenvolver instrumentos e capacidades para poder exercer uma profissão. Um sujeito que aprendia retórica, ele seguramente se qualificava para argumentar melhor, o que não impedia alguém de argumentar sem ter estudado retórica. O mesmo vale para a gramática. O domínio da gramática melhorava por aqueles que estudavam gramática, o que não impedia que alguém escrevesse, falasse, fizesse discursos. Mesma coisa para a dialética. Então, a universidade ela não nasceu para produzir permissões, e sim conhecimento. Isso é o início, não é? Não é você transformar aquilo num feudo. Só pode exercer a profissão aquele que, né? Agora, da universidade nasce o diploma. Nasce o diploma. O que é o diploma? O diploma é um certificado. Olha, atesto para os devidos fins que, tendo estudado medicina, esse sujeito é médico. E se ele tem um diploma, eu não preciso perguntar se ele estudou farmacologia, fisiologia, anatomia. Estudou, porque ele tem um diploma de medicina. E aquele diploma de medicina, ele cumpre as exigências do MEC. Então ele estudou aquilo, né? O sujeito fez engenharia? Bom, eu sei que ele estudou cálculo, eu sei que ele fez uma série de coisas. Eu sei que ele sabe um monte de coisa. Basta eu ver que ele tem um diploma. Não estou falando que ele tem um diploma de uma universidade de qualidade, de uma faculdade de bom padrão ou mau padrão, mas eu sei que o basicão ele fez. Então, o diploma é uma instituição, é um documento expedido por uma instituição reconhecida, autorizada, que certifica que o sujeito estudou aquele assunto. Então, saímos do estudei e provo que estudei, tem um documento. Mas entre eu provar que estudei, estou certificado, e o jornalismo vai um passo grande. Por quê? Não faz sentido você imaginar que um hospital vai soltar um anúncio dizendo: temos vagas para cirurgião, damos preferência para médicos. Não existe isso. Não existe isso. Por quê? Porque uma pessoa, quando vai ser submetida a uma cirurgia, não cabe discussão sobre estilo, sobre ordem das coisas. Olha, na minha cirurgia eu faço anestesia depois. É o meu jeito de fazer. Fazer depois. Não cabe isso. Então, toda vez que você tem um risco brutal e uma assimetria de informação entre quem tem a informação e quem não tem, você está diante de uma exigência maior. Vale para os médicos, vale para quem faz odontologia, vale para o engenheiro. Não há a menor dúvida disso. Nenhuma dúvida. Para o advogado. Aliás, no caso do direito, existe até uma etapa posterior, corporativa, porque não surgiu pelo número de faculdades, tá? O exame da ordem, mas sujeitei o exame da ordem. Faz sentido. Inclusive, o Flávio Dino chegou e falou: mas vem cá, você vai pegar um avião de um cara que não fez curso de pilotagem? Você vai entregar a sua saúde para alguém que não fez medicina? Ou a sua defesa para alguém que não fez direito? Definitivamente não. Mas ele está fazendo uma acrobacia argumentativa. Ele está indo justamente nas profissões em que há essa assimetria de informação e um risco elevado. E a gente não tem como o morador do 17º andar do prédio aferir se o cálculo foi bem feito ou não, a não ser da pior maneira possível. Está usando esse argumento? Ou eu compro a passagem e vou sentar no assento 11B sem saber se o piloto é ou não? Misturando isso com a prática do jornalismo, que é completamente diferente. É completamente diferente. O diploma, nos casos que eu descrevi, médico, engenheiro, advogado, reduzem o risco brutalmente. E quando você fala do jornalismo, não há dúvida que uma boa faculdade de jornalismo, assim como uma boa faculdade de história, assim como uma boa faculdade de geografia, dão um ferramental para as pessoas poderem exercer melhor a sua profissão. Então, alguém que faz uma faculdade de jornalismo, seguramente, sai da faculdade aprendendo certas técnicas que quem não faz vai aprender na vida real. Mas a faculdade de jornalismo não transforma a pessoa sem ética em ética. Não existe isso. O que a gente está discutindo é que quando você tem um conhecimento técnico que é indispensável, indispensável, um erro que cometido é devastador, você fala em diploma, que pode ter do jornalismo também o diploma, mas você fala em diploma certificador e autorizativo. Ele autoriza você a seguir em frente, ele exclui os outros. Então, é saudável que a sociedade não permita a medicina sendo praticada por curandeiros que não fazem medicina. É saudável que a legislação e a justiça não permitam que aqueles que estudaram odontologia resolvam entrar no campo da medicina, como a gente está vendo aí uma discussão nesse momento. Acho saudável que não possam fazer harmonização facial, essas coisas. A boca fica dentro da boca aqui, né? Lá de fora da boca não é. Os dentistas ficam doidos quando ouvem isso. Minha sorte é que o dentista que cuida de mim há tanto tempo que ele já está acostumado com o que eu digo, então ele... Mas se eu conhecesse um dentista novo hoje, eu ia ter medo. Porque é absolutamente inconcebível essa transição profissional. Entendo. Tem cada vez menos cárie, tem cada vez menos tratamento. Tem umas oportunidades de você ganhar um dinheirinho mexendo no lado de fora. Começa mexendo no lado de fora. Não faz sentido. Mas o fato é, quando a gente fala do jornalismo, o jornalismo não é o que esses senhores acham que o jornalismo é. O jornalismo não é a autorização para dar opiniões. Isso não é jornalismo. O jornalismo, ele é no mundo dos fatos. Aqueles que dão opinião são comentaristas. Podem ser jornalistas, podem não ser jornalistas. A profissão do jornalismo é colher as informações, publicar as informações. As opiniões que decorrem das informações não fazem parte do jornalismo, fazem parte da posição editorial do veículo, fazem parte do cardápio dos comentaristas. Mas os repórteres que trabalham com o ofício essencial do jornalismo, eles combatem a desinformação, eles buscam ouvir o outro lado, eles checam os documentos. Não é liberdade de expressão no sentido de falar o que quiser sobre qualquer assunto. O jornalismo não é a liberdade de expressão. Liberdade de expressão é uma coisa que a sociedade tem para compartilhar as suas opiniões. O jornalista, ele produz notícias. Quem dá opiniões são os comentaristas. Então, o que incomoda o Supremo Tribunal Federal é a informação verdadeira negativa e a opinião negativa. Porque a opinião positiva, eles festejam. A notícia positiva, bajulatória, eles chamam de bom jornalismo. O mau jornalismo, na opinião deles, é aquele que incomoda. E existem várias definições de jornalismo, mas o jornalismo não é para bajular a autoridade. Nem para criticar a autoridade. Tem gente que acha que jornalismo é só contra. Eu já não sou dessa teoria. Eu acho que jornalismo é aquilo que é notícia para mim. E o jornalismo, o Ferretti, pode ter a opinião dele de que o que eu acho que é notícia não é notícia para ele. O mesmo a Larissa. Então, se o jornal, ou a rádio, ou a televisão, ou o blog é comandado pela Larissa, ela vai dar a linha editorial e vai dizer: isso aqui tem mais espaço, isso aqui tem menos espaço, isso aqui vai ter mais não sei o que, isso aqui vai ter, isso aqui é a manchete, isso aqui não é. E não significa que se eu fizer uma outra seleção, eu estou mais certo ou mais errado. Significa apenas que, numa sociedade plural, o conjunto da sociedade se manifesta de várias formas, entre as quais publicando notícias. Isso aconteceu, aquilo aconteceu. O Flávio Dino pode entender, isso não é notícia. Abra um jornal, monte um jornal, Dino News. E no Dino News não vai ter aquela notícia, mas possivelmente vai ter uma outra, que alguém insatisfeito vai dizer que não é uma notícia pertinente. E não cabe ao Supremo Tribunal Federal ou a qualquer pessoa discutir o que é uma notícia pertinente ou uma notícia não pertinente. É impertinente que um jornal esportivo dê notícias de polícia. É só inadequado, porque não cabe, não faz sentido. Como também não faz muito sentido que um veículo que faça especializado em notícias econômicas fique dando o resultado do futebol. Nem por isso deixa de ser notícia um crime ou um jogo de futebol. E não existe, e é preciso que se diga, não existe no jornalismo, o jornalismo, eu admiro a Abrage, mas eu não acredito no jornalismo, existe um negócio chamado jornalismo investigativo. O jornalista adora isso. Para mim, jornalismo é investigativo. Chamar o jornalismo investigativo é o mesmo que chamar jornalismo jornalístico. Não faz o menor sentido. O que muda é o que você investiga. Então, eu me lembro que assim que eu entrei no meu primeiro emprego, depois de ter me formado em jornalismo, e trabalhava desde os 17 anos, desde o primeiro ano da faculdade de jornalismo, mas quando eu me formei, fui trabalhar num veículo. E a primeira missão foi: nós estamos fechando uma reportagem, nós não sabemos o preço de um sanduíche. E nós estamos colocando o nome do sanduíche embaixo, o preço do sanduíche. E eu não sabia, e eles não sabiam qual era o preço do sanduíche. Então você descubra o preço do sanduíche. Hoje é ridículo. Hoje é ridículo. Você pega o Google, você pega não sei o que, vai lá e acha o preço do sanduíche. Mas naquele tempo não tinha nada disso. Então você, na enciclopédia não tem. Você tinha que ir ao lugar. Aí eu fui ao lugar. Cheguei lá e estava fechado. Estava fechado. Falei, pronto, eu vou fracassar na primeira missão que eu recebi de descobrir o preço de um sanduíche. Aí tinha uma banca de jornal. Outra coisa que também está acabando. Aí na banca de jornal, descobri o nome do funcionário da lanchonete. Aí o funcionário da lanchonete era amigo de não sei quem. Eu peguei o telefone, liguei para o cara, pedi o nome do preço do sanduíche. Ele me deu o preço do sanduíche. Isso foi um trabalho de investigação. Ah, mas o resultado é ridículo, é irrelevante. Não era irrelevante. Você tinha uma reportagem sobre os melhores sanduíches de São Paulo. Não fui eu que fiz. Eu estava entrando, novinho de nada. E faltava o preço de um sanduíche. Então, um dos melhores sanduíches de São Paulo, o repórter não pegou o preço do sanduíche, o bacana, né? Aí o bobalhão foi lá buscar o preço do sanduíche. Conseguiu o preço do sanduíche. Tinha um valor aquilo. O rito é de investigação. O resultado final pode ser pouco importante, ainda mais hoje em dia. Mas que você vai, abre o aplicativo e descobre. Não existe esse negócio. Mas o trabalho jornalístico, ele não pode ser resumido ao trabalho feito por jornalistas. É um trabalho feito por quem se dedica ao jornalismo e resolve trabalhar seguindo as regras do jornalismo. É igual o mundo da gastronomia. Você não vai perguntar se o cara fez faculdade de gastronomia. É igual o mundo da moda. Você não vai querer saber se Coco Chanel fez ou não fez moda. É uma pessoa que estudou moda provavelmente tem uma formação melhor do que aquela que não estudou moda? Seguramente. Mas é diferente da medicina. Então, discutir a necessidade do diploma é sugerir que quem tem diploma seguramente vai resolver, ou obrigando a sociedade a ter o diploma, você vai conseguir resolver grandes problemas. Grandes problemas. Agora, qual é o problema que apareceu e que gerou essa discussão toda? Notícias verdadeiras. Não há nada que a volta do diploma possa fazer para piorar a verdade. Com ou sem diploma, A busca da verdade é a missão jornalística. Se um jornalista, que alguns dizem que é um picareta, que alguns falam que é um sujeito que recebia dinheiro, que alguns estão agora detonando o jornalista, por mais que ele não mereça elogio algum, ele publicou notícias verdadeiras. Então, antes dessa discussão que o Supremo está fazendo, toda discussão do Supremo é muito mais importante do que as outras discussões, porque são discussões supremas, mas antes de perguntar quem é que pode ter autorização para publicar uma história, que tal a gente discutir se a história publicada é verdadeira ou não? E aí, com a palavra, não é o Luiz Pablo, com a palavra o Flávio Dino, que até agora não se dignou a vir a público para explicar, dar uma satisfação, tintim por tintim, para cada informação pintadinha em amarela numa versão impressa em A4 da página do blog do sujeito lá, uma explicação do senhor Flávio Dino. Os familiares dele não gozam do direito que ele goza. Ele diz que foi perseguido, que publicaram a placa do carro. A placa é fria. A placa é fria. E publicaram, e com isso a minha segurança e tal. É ridículo. É assim, os argumentos são muito frágeis, mas são argumentos supremos. E argumentos supremos são acompanhados de um negócio chamado caneta, que é essa que eu estou segurando aqui, só que a deles tem tinta que não acaba. E eles distribuem mandado de busca e apreensão, mandado de prisão. Eles processam, eles fazem o diabo. E com esse poder todo nas mãos, não conseguiram enfrentar a verdade. E a verdade está expressa num blog que não tem, que ninguém conhecia, e quando passou a conhecer, uma parte passou a tratá-lo como se ele fosse o melhor jornalista do mundo, e outra parte passou a tratá-lo como se ele fosse um desclassificado. Mas, seja ele uma coisa ou outra, eu quero saber, ele publicou mentiras? A resposta é não. Flávio Dino veio a público para se explicar e pedir desculpas à sociedade? A resposta também é não. Isso não tem nada a ver com diploma. Isso tem a ver com compromisso com a verdade, não do jornalista, mas do senhor Flávio Dino. Essa que é a questão central. Não sei se você concorda ou discorda, mas é a opinião que eu tenho sobre o assunto.
0: Agora, meio-dia, 33 minutos, a suspeita de vazamentos de dados sigilosos na apuração da Polícia Federal que envolve o filho mais velho do presidente Lula vai ser investigada, aquele caso do Lulinha. As informações chegam com o Márcio Rocha.
3: A Polícia Federal vai investigar os vazamentos do inquérito que envolve o filho do presidente Luiz Inácio Lula da Silva, Fábio Luiz da Silva, por determinação do ministro do Supremo Tribunal Federal, André Mendonça. Ele atendeu a um pedido feito pela defesa de Lulinha, que é alvo de 3 inquéritos por suposto tráfico de influência. Na decisão, Mendonça apresentou uma série de reportagens que expuseram conversas de aplicativos, trechos de representações policiais e detalhes das ações que estão sob sigilo. Para o ministro, os responsáveis pelo caso têm o dever funcional de preservar o sigilo dessas informações. O processo apura se Lulinha e outros 2 suspeitos teriam favorecido a empresa de Antônio Carlos Camilo Antunes, conhecido como Careca do INSS, que negociava produtos medicinais à base de cannabis junto ao Ministério da Saúde.
2: Eu falei há pouco que as autoridades têm uma extraordinária capacidade de fugir da discussão constrangedora, criando um outro debate, né? Uma manobra diversionista. No caso do Lulinha, você tem um conjunto de fatos que é bem negativo, bem negativo. O filho do presidente da República tem uma relação com uma lobista, que tem uma relação com o Careca do INSS, que tem interesse em canabidiol, que se juntou a ela, que se juntou a ele. Ela recebeu R$1,5 milhão, ela deu dinheiro para o chefe de gabinete do presidente da República, ela tentou vender ou quis vender, se mexeu para, gerou um contrato, mandou para o chefe de gabinete do presidente da República para vender canabidiol no Ministério da Saúde sem licitação. Ela tem uma casa de lobby em Brasília, o filho do presidente ficava lá. História muito ruim, né? História muito ruim. Então a gente tem vários ângulos dessa história. Um é a apuração policial, que tem que seguir, para a gente saber que diabos é isso. quem está envolvido, até onde, em que grau. Que o filho do presidente está envolvido nessa história, não tem nem que discutir, né? A manobra diversionista é o advogado, que é pago para isso, né? O advogado do filho do presidente, que

não tem que ter uma, não tem que ter um Chinese Wall. Se você defende o filho do presidente, você pode fazer a campanha do presidente, né? Você poderia discutir também. Mas então tem esse espaço da discussão jurídica. E tem outro espaço que é dos efeitos na campanha disso. Tem gente que estuda pesquisa e acredita que isso vai ser destrutivo para o presidente da República. Tem gente que estuda pesquisa e diz que isso não beira a irrelevância, mas o que vai fazer diferença na reta final é a campanha de rádio e TV. A televisão e a rádio ainda são formadoras de opinião e o horário gratuito tem seu valor nos comerciais e no horário gratuito. Tem seu valor. E isso, o governo até agora, aliás, o governo pediu uma pesquisa e perguntou para as pessoas se elas conheciam o que o governo estava fazendo na área de saúde, por exemplo. A resposta, 80% falou, não, não tenho a menor ideia. E aí perguntaram se eles tinham interesse em conhecer e a resposta era, também não estão, nem um pouco interessados. As pessoas não têm interesse e também não conhecem. Aí, quando começarem a conhecer, a máquina do governo vai começar a se mexer e a máquina da oposição também vai começar a se mexer. Essa máquina da propaganda oficial, intermediada por marqueteiros, com jogos, né? Não começou. Isso aqui é decisivo na eleição. Isso aqui é que funciona. Conversei hoje com o diretor de um instituto que me disse: tenha certeza, novo presidente da República é aquele que no dia, segundo turno é 21, né? De novembro, acho que é 21, 25, sei lá. É aquele que no dia da eleição, o candidato que tiver menos sujo na frente, diante do eleitorado. Eu falei, então o que tiver na reta final não, no dia da eleição. Na véspera já não sei dizer, no dia anterior então menos ainda. Ou seja, no último dia. Aí liguei para outro, com quem eu converso há muito tempo, que também eu respeito bastante, respeito os dois com quem eu conversei, e ele disse, olha, sem que soubesse quem tinha me dado a primeira opinião, eu simplesmente disse, ouvi agora de uma pessoa dizendo isso, ele falou, olha, respeito, mas discordo veementemente. Eu não acredito que, conhecendo pesquisa como eu conheço, pode ser até que eu seja desmentido, eu não acredito que a sociedade que vive a vida difícil que vive, tendo que acordar cedo para ganhar o pão, trabalhando duro, endividada, precisando se esforçar, ela não está preocupada com o Lulinha, com o Lulão, ela não está preocupada. Ela acha que todos os políticos são iguais. Ela acha que todos os políticos, tendo uma chance, aprontam. O Lula passou 10 anos com fama de corrupção. Foi preso, condenado, saiu e foi reeleito. 10 anos. Se ele aguentou 10 anos disso e voltou, a sociedade prova que ela releva certas coisas. E na avaliação desse outro especialista, por mais que o noticiário fique Lulinha, Lulinha, Lulinha, Lulinha, e quando as pessoas são perguntadas sobre se isso pesa, vão dizer que pesa, mas que na vida real entende esse outro especialista que isso vai ter um peso menor na campanha. O peso maior vai ser realmente, não comparação de propostas e tal, mas uma avaliação de sim ou não ao incumbente. Lembrando ele, para encerrar, que desde que a reeleição, só um não se reelegeu. Mas, mesmo sem ter conseguido a reeleição, tirou quase 20 pontos que o afastavam do Lula em 2022 e foi lá para a reta final, bem perto do Lula, fazendo, aumentando o Bolsa Família, estendendo o auxílio, dando aquilo que as pessoas sabem que é eleitoreiro, mas que funcionou. Funcionou. Então, quando a caixa de ferramenta do governo se abrir, entende esse especialista, as coisas tendem a mudar de figura. E a discussão não vai ser Lulinha, Vorcarinho, essas coisas. Ele acha que a avaliação vai ser a clássica. O Brasil não mudou muito, de forma que o eleitor não mudou tanto assim.

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0: Agora, meio-dia, 44 minutos, o Tribunal Regional Eleitoral de São Paulo reverte por unanimidade a condenação do deputado estadual Emídio de Souza, do PT, pelo vídeo que substitui a imagem do governador Tarcísio de Freitas pela do personagem Chuck, do boneco assassino. O novo relator, o juiz Regis de Castilho, entendeu que o vídeo não configura o chamado deepfake, aquela tecnologia com inteligência artificial que cria ou altera vídeos, fotos e áudios. Isso porque a imagem do governador foi colocada em um boneco fictício, em um cenário claramente irreal e que o público poderia reconhecer. A ação havia sido movida pelo Republicanos, o partido de Tarcísio, contra o deputado petista, o próprio Partido dos Trabalhadores e a Federação Brasil da Esperança. Cabe recurso dessa decisão. A campanha de Tarcísio afirmou que vai recorrer da decisão.
1: A cidade de São Paulo ultrapassa a marca de 1 milhão de doses da vacina contra o sarampo aplicadas apenas neste mês. Por causa de um surto da doença na capital paulista, todas as pessoas com idade entre 6 meses e 59 anos precisam se imunizar. A vacina contra o sarampo está disponível de graça nos postos de saúde de segunda a sexta, entre 7 da manhã e 7 da noite. Amanhã, sábado, as UBSs estarão abertas por causa do dia D da campanha de multivacinação. Todas elas funcionarão entre 8 da manhã e 5 da tarde e você pode levar filho, criança e adolescente para tomar outras vacinas, não só a do sarampo.
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0: Boa tarde, Débora Mendonça.
5: Ótima tarde a você e a todos. Falo da Marginal do Tietê. Muito ruim agora, sentido rodovia Castelo Branco. Deixa a Dutra até a Vila Guilherme. A pista local com pequeno alívio, mas está ruim para todo mundo. Também depois, a partir do Anhembi, direto até a rodovia dos Bandeirantes, altura da ponte Ulisses Guimarães. Mais uma vez, a pista local também um pouquinho melhor no trecho. Vale seguir por paralelas, como a Radial, a Celso Garcia. A Radial eu fiz algumas ressalvas há pouco, mas está melhor do que a Tietê do Tatuí. A pé para frente, para alcançar o centro, só não vale pegar a Avenida do Estado para voltar para Tietê. No caso, melhor pelo corredor Norte-Sul. 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
6: Os 4 grandes clubes de São Paulo avançaram para as quartas de final, ou da Libertadores ou da Sul-Americana. São Paulo venceu o Bolívar na última terça-feira por 3-1 no Morumbi, e se classificou para as quartas de final da Sul-Americana e vai enfrentar o Boca Juniors. O tricolor joga domingo fora de casa contra a Chapecoense às 6:30 da tarde. Palmeiras venceu o Cerro Porteño por 1-0 na última quarta-feira em Assunção e se classificou para as quartas de final da Libertadores pela 14ª vez. Na próxima fase, o Palmeiras vai enfrentar a LDU do Equador. O Verdão, líder do Brasileirão, joga domingo contra o Vasco às 16h no Nubank Park. O Santos empatou com o Macará sem gols ontem no Equador e avançou para as quartas de final da Sul-Americana e vai enfrentar o Atlético Mineiro. Peixe joga domingo contra o Mirassol às 18h30 na Vila Belmiro pelo Brasileirão. Corinthians venceu ontem o Rosário Central da Argentina por 1-0 na Neoquímica Arena e garantiu vaga nas quartas de final da Libertadores e vai enfrentar o Estudiantes da Argentina. O Timão volta a jogar domingo contra o Curitiba às 19h30 fora de casa pelo Brasileirão. Dito tudo isso, eu diria, eu quero é mais.
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0: Economia é com ela, Juliana Rosa. Juliana, abracadabra, né? Pega da cartola, pum, mais uma bondade. Vamos para as bondades. Quem quer bondade? Uhul! E vem mais por aí, Juliana?
1: Oi, Neg, até as eleições, né, não vai deixar de ter o pacote de bondades, né? Agora deve ter a renovação da subvenção da gasolina, que vence agora na terça-feira. Boa tarde para você, boa tarde para o Ferret, para a Lari, boa tarde para você que está aqui na Band News FM. Há essa expectativa de que o governo renove mais uma vez a subvenção da gasolina, já renovou por mais um mês, venceu ali final de julho, ele renovou agora até final de agosto, e agora então provavelmente vai renovar, né, o INEG, porque perto de eleição ele não vai correr o risco de ter aumento de combustível. Porque o que está acontecendo? A gasolina vendida aqui dentro do Brasil, ela está ainda com uma defasagem grande em relação aos preços internacionais. Então, a gente está vendo aí o petróleo, enfim, em torno de 94 dólares, a questão do conflito entre Estados Unidos e Irã não se resolve, a gente ainda tem o Estreito de Hormuz, enfim, praticamente fechado. Então, a gente está com uma defasagem que, se tirar essa subvenção, dificilmente vai conseguir segurar preço. Os preços nas pesquisas da Agência Nacional do Petróleo estão apontando que os preços estão até recuando um pouco na média do país, né? Tem lugares que são mais caros, né? Que ficam mais próximos de refinarias privadas. Essas acabam repassando mais essas defasagens, principalmente nas regiões Norte, Nordeste, Sudeste, aqui São Paulo, né? Fica a Petrobras acaba Rio, São Paulo abastecendo mais. E aí os preços acabam sendo menores, mas em média, Oineg, o governo está conseguindo, na prática, segurar preços de combustível. O governo paga 44 centavos por litro da gasolina, tem subsídio ainda ao diesel, então não se espera que haja aumento de combustível até as eleições. A discussão, Oineg, assim, diesel faz mais sentido do ponto de vista de política pública, né? Porque ele tem um potencial de espalhamento maior na economia, via frete. A gente viu, aumentando o preço de alimento, né? E de outros produtos também. Agora, a gasolina é um subsídio que beneficia muita gente de rendas maiores. Então, você não tem algo que é focalizado, né, em categorias ou, enfim, tipos de renda específicas. O governo está dizendo que, como ele tem aumento de arrecadação por conta da alta do petróleo, e a gente é exportador de petróleo, a gente está tendo aumento de arrecadação, né, aumento via royalties e pagamento de impostos. Então, o governo pode pegar esse dinheiro a mais no caixa e gastar segurando ali o preço do combustível na outra ponta. Mas essa conta não fecha exatamente, tá? Segundo especialistas, e tem essa discussão da eficiência, né, o INEG? Assim, você deveria estar usando dinheiro público para segurar gasolina ou, enfim, talvez mais políticas sociais, né? Do que gastar dinheiro público para segurar a gasolina. E, enfim, isso acaba segurando um pouco a inflação, né? A pressão inflacionária, o que é também um problema nesse momento, que poderia prejudicar mais a queda de juros, né? Nesse momento de alto endividamento. Por outro lado, Eneg, a gente está com uma pressão fiscal, que acaba também trazendo uma dificuldade de queda de juros, que dificulta um dólar mais baixo. Então, mas, Eneg, essa discussão toda fiscal aí, né, de eficiência, do uso do dinheiro público e tudo mais, que vai precisar ser endereçada urgentemente, não é nem ano que vem, né? Assim que sair o nome do vencedor aí do pleito da eleição presidencial esse ano ainda, não vai ter refresco, assim, o mercado, os empresários vão querer saber afinal o que que vai ser entregue. Há uma urgência, e principalmente quando você olha o mundo, que está muito endividado também, a gente está concorrendo tentando financiar a dívida brasileira com os Estados Unidos, com o Japão, está vendo aí a dívida americana chegar em 40 trilhões. trilhões de dólares, né, o maior patamar da história e tal, com juro alto. Então, na verdade, muita gente fala assim, ah, a nossa dívida nem é muito alta, né, Oineg, tem muito isso. Ah, o Japão tem uma dívida de 200% do PIB, né, o Brasil tem uma dívida de 82%, então, que exagero. Na verdade, não, né, quanto mais endividado estão os países desenvolvidos, num cenário que eles têm juros em alta, o Japão não está mais naquele cenário de juro negativo, né, de deflação, daquele cenário histórico do Japão, ficou para trás. Então, a gente está competindo para conseguir receber dinheiro de fora com muito mais, hoje, concorrência. Então, essa questão fiscal, né, passa por essas escolhas, né, que a gente tem feito do uso do dinheiro público. Agora, isso tudo fica para depois das eleições, né, Oineg?
0: Agora, só lembrando que a taxa de juros do Japão é 1%, né? Então você deve 200% do PIB, a gente deve 82% do PIB com 14% de juros. É um negócio, é quanto do estoque em PIB que você paga por ano. Mas quando você diz que o mercado não vai perdoar, quer dizer, não vai permitir ou vai cobra uma explicação, a sociedade também gostaria de ter uma explicação, mas eu não acredito que os candidatos vão dar explicação. Eles vão falar nada. Eles não vão falar nada. Quem vai fazer ajuste não vai falar porque vai fazer ajuste. Quem não vai fazer ajuste não vai falar porque não vai fazer ajuste. E vão enrolar, porque eles sempre enrolam. Você cobre eleição há não tanto tempo quanto eu, porque você é uma garota. Mas, Juliana Rosa, desde que você cobre eleição, você sabe que você pergunta para os candidatos, e você já perguntou para os candidatos, e você vai perguntar de novo esse ano, e eles vão dar aquela resposta que é suficiente para não se ferrar e parecer que não faltou respeito com você, né?
1: Até porque tem que ter um pacto político, né, Oineg? O ministro da Fazenda, o Dario Durigão, eu perguntei para ele, né? Agora, recentemente, ele esteve no Grupo Bandeirantes, né? E eu perguntei efetivamente o que o governo faria num eventual quarto mandato ali do presidente Lula, e ele estava falando que uma proposta, né, que eles querem é fazer com que o gasto público cresça mais devagar. Então, mudar a regra hoje permite que o gasto cresça no máximo 2,5% acima da inflação. Então, cresceria 1,5% acima da inflação, teria um crescimento menos acelerado. Só que para poder entregar isso, Oineg, ele até fala assim, a gente quer, por exemplo, cobrar mais imposto de produtos financeiros, que são isentos de imposto de renda, LCI e LCA. Já mandaram para o Congresso não aprovou. Eles vão precisar fazer mudanças, como estão apontando aí, sinalizando, que seria mexer nas indexações, aquilo que a gente fala, né? Que não mudar aquelas regras de automaticamente, quando você tem aumento de receita, você repassa integralmente ali, né, os percentuais fixos de saúde e educação, vão ter que mexer com isso, mas assim, o presidente vai apoiar essa ideia da área técnica, econômica, o Congresso também vai ter um pacto político para poder ter responsabilidade com as contas. Então, assim, promessas são promessas, a realidade é bem mais difícil, né, Oineg? A gente estava precisando realmente de algum compromisso mais garantido, assim, do que vai ser entregue em termos práticos, né? A gente não tem isso, né?
0: Só queria dizer que você acabou de fazer um poema. Promessas são promessas, a realidade é muito mais difícil. Dá até fazer uma música, palavras, Juliana Rosa.
2: Apenas olá. Palavras ingênuas.
0: É isso aí.
1: Olha,
0: agora,
1: que
0: Juliana
1: talento, hein?
0: E também
1: revelado.
0: Poesia. Larissa, você viu aqui?
2: Não sou eu, né? Ana Carolina que canta essa.
0: Não, mas você que cantou. Ana Carolina não tá aqui.
1: É afinada.
0: Você viu que coisa? Juliana... Economia com você, a gente volta a conversar. No final de semana a gente vai se ver, no final de semana que tem o debate.
1: Combinado.
0: Tá todo mundo convocado. E na segunda-feira a gente volta para uma avaliação. Valeu, obrigado!
1: Combinado. Mandem aí sugestões do que vocês querem que a gente pergunte para os candidatos no debate de domingo, 8 da noite, esperamos vocês.
0: Só
1: esperando
0: as que
1: as
0: são
1: sugestões.
0: Publicáveis. Só as sugestões
1: por
0: publicáveis.
1: Favor,
0: Só coisa séria. Valeu, obrigado.
1: Com educação, né?
0: Um
1: beijo.
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0: Agora, 1h04, o Republicanos expulsa o prefeito de Sorocaba, Rodrigo Manga, depois de um processo ético-disciplinar por violação aos deveres de lealdade e fidelidade partidárias. Para quem não associou...
1: A qual partido?
0: O Republicanos. Essa decisão foi unânime e ocorreu depois de o político apoiar a candidatura da esposa, Cirlange Maganhato, como deputada federal por outro partido, União Brasil. Para quem não está associando o nome à pessoa, o Rodrigo Manga ficou conhecido como prefeito TikTok.
1: É.
0: Né? Nos últimos 2 ou 3 anos, possivelmente em algum momento você viu alguns dos vídeos extravagantes dele pintando aí na tela do celular. Ele já estava suspenso do Republicanos desde o início do processo. Em nota, o prefeito de Sorocaba disse que recebeu a decisão com muita tranquilidade e afirmou que continuará apoiando a candidatura da esposa.
1: Você já imaginou o cara escrevendo uma nota? Recebi a decisão com muita apreensão, tive um surto psicótico. Ninguém fala isso, né?
2: Me deu uma crise de ansiedade quando eu liguei para o advogado.
1: É, tomei um remedinho para acalmar. Eu acho que tem um livro... Ouvinte querido, ouvinte querida, tem um livro, eu tenho alguns projetos, mas esse eu colocaria na fila, é uma análise crítica das notas divulgadas em resposta às acusações, críticas. É fantástico, porque tem o Nego Veementemente. O livro deveria se chamar Nego Veementemente. E, porque é incrível essa que você acabou de dar, a nota do cara. Quer dizer, é ridículo você imaginar, né? Nossa, o Republicanos do alto dos seus valores éticos, né? É ridículo, mas tudo bem. Mas a nota é muito divertida. Então, durante a Lava Jato, vocês devem lembrar, durante a Lava Jato era uma por dia. Era uma por dia.
2: O Boixá falava muito isso no ar. Ah, fulano nega as acusações. É lógico que ele nega.
1: Ele vai confirmar?
2: Ele vai confirmar? Sim, eu roubei. Sim, eu fiz um esquema de corrupção.
1: Roubei e ó, e vou roubar de novo. É ridículo. Então todas... E aí, eu estou à disposição da justiça. Como se fosse uma escolha. Eu vou escrever agora. Eu não estou à disposição da justiça. Aí o juiz fala, ah, por favor, vai, conta pra mim, ah, recebe a polícia. Ah, que palhaçada.
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2: Trânsito bem complicado até, eu diria tenebroso para quem está na Avenida dos Bandeirantes. Nos dois sentidos, gente, ela trava no mesmo trecho, entre a altura da Rua Ribeiro do Vale e o acesso para o aeroporto de Congonhas, bem travada. Para quem está no sentido do aeroporto, ela dá uma melhorada depois da Avenida Vereador José Diniz, Para quem está no sentido contrário, vai com muita calma e muita paciência nessa sexta-feira.
0: E sobre saúde, a gente falou agora há pouco sobre vacina e tem mais informação importante. A Prefeitura de São Paulo passa a oferecer teleconsultas médicas com um clínico geral 24 horas por dia para casos sem gravidade. Segundo a administração municipal, o serviço está disponível no aplicativo eSaúde SP. De forma online, um profissional de enfermagem vai fazer uma triagem para avaliar o quadro de saúde do paciente. A Prefeitura também passa a monitorar por WhatsApp hipertensos, diabéticos e obesos acompanhados pela rede municipal. O prazo máximo para o atendimento é de 2 horas.
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2: Falei ali da Avenida dos Bandeirantes, sobre quem estava no sentido aeroporto, sentido marginal. Vamos dar uma olhada na marginal do Pinheiros, que não está fácil por lá também não, hein? Olha só, ela dá uma travada para quem está no sentido Cebolão, pouco depois da Ponte Estaiada. Passou a Ponte Estaiada, ela dá uma travada boa e melhora depois da passagem pela Parque do Povo, ali depois da Ponte Cidade Jardim. No sentido contrário, saiu do Cebolão e vai pegar a marginal do Pinheiros, ela está bem congestionada na altura da Raio Olímpica da USP, mas depois melhora e segue bem até Interlagos. Tem informação do trânsito? Manda para cá. 11-999-592-100.
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0: Gente, eu cometi uma indelicadeza.
1: Ah, por quê?
0: Porque eu fui, comecei a cantar essa música, Palavras ao Vento, e falei, não são minhas palavras, são da Ana Carolina. Não, gente, essa música é da Cássia Eller.
1: Pronto.
0: Dois vozeirões, confundi.
1: Sim. Você Exato. Confundiu também outra coisa.
0: Ah, eu achei que ia passar batido.
1: Ela confundiu outra coisa.
0: Eu tentei disfarçar vocês.
1: Ela quis fazer uma virada de hora inédita. Porque nós nunca viramos com um quarto de hora. Já viramos
0: viramos.
1: 20 minutos. Não, com 20 minutos.
0: É,
1: um terço de hora. Um quarto de hora? Acho que não. Acho que é realmente...
2: Também acho que não.
1: Acho que isso nunca aconteceu. A NASA me ligou outro dia e perguntou qual é o atraso razoável que se pode esperar para um lançamento de foguete.
0: Ah.
1: E se o atraso pode produzir um estrago na oportunidade. Porque você sabe que abre-se uma janela muitas Sim. vezes, né? E você tem que lançar naquele momento. No nosso caso, a gente não tem isso. Então... A Larissa Biscaia, que a Dona Cláudia criou com tanto carinho.
0: Direito de resposta.
1: O nosso equipe que está acompanhando, jornalistas e advogados, vai avaliar o seu caso.
2: Ó, já entrou no clima de domingo.
1: A gente tem um minutinho, a gente já informa. Mais um minuto! E aí você daqui a pouco vai conseguir virar para 1h20. Mas eu vou te dar o direito de resposta.
0: Ah, obrigada. Eu tô treinando o Eneg, gente, porque Entendi. Ele vai mediar debate, entendeu?
1: Entendi.
0: É só a quarta vez que ele faz isso, é bom... Dá uma calejada. Não, sabe por quê, gente? Eu abri mão desse negócio de vaidade. Ah, eu vou virar na hora. O importante é passar a informação pro nosso ouvinte.
2: Ah, não, essa desculpa aí
0: Se
2: eu já dei. Inventa outra.
0: Uma hora e doze. Não, mas eu tô abrindo mão da vaidade de virar na hora.
1: Você usou vaidade como palavra?
2: Não, não usei a palavra, mas essa coisa de deixar rolar...
0: Palavras apenas, isso, palavras ingênuas.
2: Ah, você deu uma maquiada. Não, você deu uma maquiada na desculpa.
0: O importante
2: mais criatividade.
0: É que a gente entregou o conteúdo.
1: Larissa, vaidade maquiada? Tudo bem. Tudo bem, combina. Combina, porque você não usou o termo nem maquiado, nem vaidade.
2: Não, acho que não.
0: Olha
1: Combina
0: só.
1: Combina mais com ela.
0: A gente
1: Você sabe que a Larissa Biscaia, no mundo.com, no mundo digital, na verdade, se você seguir a Larissa Biscaia nas redes sociais, você vai encontrar uma outra personagem, que é uma personagem que ama moda. Aliás, porque você, de fato, ama moda. Você gosta de moda.
0: Uhum.
1: E moda é um dos assuntos mais polêmicos... Em rede. Você sabia disso? Que é um dos assuntos mais polêmicos? Porque tem gente que despreza, acha que isso é uma coisa irrelevante, e tem gente que valoriza. Eu sou dos que valorizam, eu não pratico porque não combina comigo. Mas o que há um grande business em volta disso.
0: Uhum.
1: E a Larissa Biscaia defende, então, usar vaidade, maquiagem. Larissa Biscaia combina com ela, e em função disso, um quarto de hora. Já se passou.
2: Deu certo.
1: Tá certo?
0: Vamos pro que interessa?
1: Vamos pro que interessa a notícia. Eu, Humberto Ferretti, Larissa Biscay e a Sua Excelência Notícia. Opa!
0: O presidente Lula conversa por telefone com o presidente dos Estados Unidos, Donald Trump. A gente vai a Brasília. O repórter Afonso Marangoni tem mais detalhes. Fala, Afonso. Boa tarde para você.
3: Exatamente, boa tarde, Larissa Ferretti, Oineg, todos que nos acompanham. Acabou de sair uma nota da Secretaria de Comunicação Social da Presidência da República, dando conta, então, desta conversa de 1h20 do presidente Lula com o presidente dos Estados Unidos por telefone. A nota registra aqui que foi uma conversa em tom amistoso e cordial e que eles passaram em revista os principais assuntos da agenda bilateral entre Brasil e Estados Unidos. Num primeiro momento, o presidente Lula falou sobre a imposição de tarifas dos Estados Unidos e voltou a reiterar que estas medidas são desproporcionais, né, e são sob argumentos que não estão condizentes aí com a realidade, né, das relações entre os dois países. E aqui quero pedir licença para ler um trecho da nota. Diz que o presidente Trump concordou com a necessidade de preservar os vínculos comerciais fortes e propôs que equipes dos dois países voltassem a se reunir o mais brevemente possível para discutir essa questão tarifária. O presidente Lula também reiterou o interesse brasileiro na cooperação com os Estados Unidos no combate ao crime organizado. Lula argumentou que grupos criminosos exercem, né, o terror cotidiano nas populações e que era preciso, então, um trabalho conjunto transnacional para enfrentar essa situação. E aí, lendo aqui da nota, Trump se dispôs a reforçar a cooperação bilateral federal e indicou que mobilizaria funcionários do alto escalão para dar seguimento a entendimentos nesta área. Tem aqui um último presidente, um último parágrafo, perdão, dizendo que os dois presidentes trocaram impressões sobre os principais conflitos globais, em especiais as guerras na Ucrânia e no Oriente Médio, e ambos concordaram sobre a urgência de encontrar uma solução negociada para o conflito entre Rússia e Ucrânia, que já se estende por 5 anos. Diz aqui a nota que o presidente Trump teceu considerações sobre as perspectivas de resolução do conflito com o Irã. Presidente Lula, lendo aqui da nota, lamentou a inoperância do Conselho de Segurança da ONU, a exemplo do que sugeriu em conversa com Xi Jinping, e propôs então a convocação de uma reunião extraordinária para encontrar saídas diplomáticas para as crises atuais. Presidente Lula afirmou que os grandes líderes não são aqueles que iniciam guerras, mas aqueles que propõem fim aos conflitos. Então, trazendo aqui, no calor da hora, esta nota da Secretaria de Comunicação Social da Presidência, trazendo, né, os principais pontos dessa conversa entre o presidente Lula e Trump. A gente que está acompanhando o noticiário sabe que esse era um desejo expressado pelo presidente Lula de conversar então com o presidente dos Estados Unidos, e isso agora então foi concretizado. Vamos ver o que isso vai sair de medida efetiva na prática. A gente aguarda também, o Ineg, Larissa e Humberto, uma posição da Casa Branca que pode passar outros detalhes sobre essa conversa que aconteceu nesta sexta-feira.
0: Tá certo, Afonso. Obrigada pelas informações. A gente aguarda, portanto, a Casa Branca, e para perceber também se o comunicado da Casa Branca vem no mesmo sentido do comunicado do presidente Lula. Às vezes a gente tem o presidente Lula, o governo do Brasil, divulgando uma informação, vem Donald Trump falar algo completamente na contramão. Vamos entender se a conversa foi exatamente da forma que ela foi divulgada. A gente segue de olho na expectativa pelo tarifaço também.
2: Agora, 1:19, no Noticiário Nacional, o Tribunal de Justiça do Amazonas pode ter 8 novos desembargadores. As informações com a Jordânia Gama.
4: A minuta do projeto, que amplia de 26 para 34 o número de desembargadores, é aprovada no Tribunal de Justiça do Amazonas e segue para análise da Assembleia Legislativa. A proposta foi aprovada na sessão de hoje e também prevê a criação de 80 cargos em comissão e 24 funções gratificadas. Segundo o presidente do TJ, Gilmar Fernandes, se aprovada pelos deputados, 4 vagas de desembargadores serão criadas ainda este ano. O impacto no orçamento ainda não foi divulgado, mas com base nos salários e estrutura dos gabinetes, o custo será de pelo menos R$12 milhões ao ano. Se aprovado na Assembleia, o projeto seguirá para a sanção do governador.
0: 5 estados podem ter ventos fortes hoje ao longo do dia. Aqui em São Paulo, o litoral já tem rajadas de 50 km por hora. Na cidade de Santos, litoral sul, um motorista escapou ileso hoje de manhã, depois que um poste que foi derrubado pelo vento caiu em cima do carro dele. Travessia de balsa entre Ilhabela e São Sebastião, litoral norte de São Paulo, está paralisada.
2: O Instituto Nacional de Meteorologia faz um alerta também para vendaval em parte dos estados do Espírito Santo, Bahia e Paraná. O Rio de Janeiro é outra região que está em alerta para ventos fortes. E quem tem os detalhes é a Luana Bernardes.
5: A previsão de vento forte nesta sexta-feira altera a rotina no Rio de Janeiro. O Parque Nacional da Tijuca, onde fica o Cristo Redentor, pede que visitantes evitem a ida ao local nesta sexta-feira por causa dos alertas da Prefeitura e da Defesa Civil sobre a possibilidade de ventos fortes. Segundo o município, há previsão de que as rajadas cheguem a 90 km por hora. Na manhã de hoje, agentes da Secretaria Municipal de Ordem Pública pediram que praticantes de stand-up paddle evitassem o exercício. Professores de aulas de natação no mar também foram orientados a suspender as atividades.
0: O candidato do PL à presidência da República, o senador Flávio Bolsonaro, define o caso Dark Horse sobre o financiamento daquele filme sobre o ex-presidente Jair Bolsonaro como uma página virada. Trocas de mensagens reveladas pelo portal Intercept Brasil revelaram que a produção contou com cerca de R$60 milhões do dono do Banco Master, o Daniel Vorcaro. Flávio Bolsonaro declarou que a prestação de contas do filme já foi feita e, segundo o parlamentar, não apresentou nada de irregular.
1: É fantástico isso para aquele livro das notas que eu falei, né? Que seria interessante se a gente fizesse um livro com as notas que as autoridades dão depois de uma denúncia, que as assessorias de imprensa divulgam, que os advogados fazem e tal. É fantástico. você vê alguém que tem que dar explicações dizendo isso é uma página virada. Isso não é uma explicação. Não, não existe. Quem define que é uma página virada é a sociedade. A sociedade vira a página. Não é a autoridade, o candidato. Se fosse assim, o Lula poderia dizer agora, não, não, a história do meu filho é uma página virada. Não existe isso. Nada é uma página virada. Inclusive, páginas viradas podem voltar a ser desviradas. Mas cadê a explicação do dinheiro? A gente está falando de um filme que custou uma barbaridade de dinheiro. A gente está falando de um investimento de uma pessoa só, de um empresário só, que é um caminhão de dinheiro, 20 e tantos milhões de dólares. É uma estupidez de dinheiro. E ele pedindo com intimidade. O que essa conversa mostrou, mais do que uma busca pelo dinheiro, foi uma relação próxima dos dois. Porque ninguém fala do jeito que ele falou, pode até falar. Mas então é mais um motivo para ele explicar. Como é que ele fala sugerindo uma intimidade? É truque comercial para poder atrair o dinheiro? Não sei. E a prestação de contas, o filme é simples, mostra, olha, nós gastamos tanto com o ator principal que fez o papel do meu pai, gastamos tanto com a peruca que ele usou, gastamos tanto com não sei o que, locação, papapá, papapá, a cena da facada em Juiz de Fora custou não sei quanto. Aí ele vem e aí fecha a conta. Sobrou dinheiro, mas a gente vai gastar no lançamento. Aliás, o lançamento realmente é muito caro, vamos gastar tanto, papapá, papapá. Isso não aconteceu. Ele disse que já prestou contas, mas cadê? Cadê que eu não vi em lugar nenhum? Por que nós demos breaking news há pouco para dar uma notícia de uma nota de interesse do Palácio do Planalto, divulgando uma conversa do presidente Lula com o presidente Trump, e nós não demos uma nota com o conteúdo das explicações? Nós demos o registro de que o Flávio Bolsonaro disse acabou, que página virada. Mas ele não virou ainda as informações para todo mundo ver, não.
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2: Olha, parem as máquinas, hein?
1: Opa!
2: Ronaldinho Gaúcho, aquele. Não existem dois.
0: O
2: Ronaldinho,
0: bruxo.
2: O bruxo, o próprio, do rolê aleatório.
1: Ele é muito bom.
2: Vai voltar a jogar bola ou não? Saberemos nos próximos dias. Ele foi anunciado, gente, agora há pouco, como reforço do Ravenna, que disputa a terceira divisão do futebol italiano. Ele já tinha sido anunciado, ele foi apresentado, na verdade. Detalhe, ele tem 46 anos, ele é um acionista.
1: Sim.
2: É um sócio do clube. E aí, obviamente, que tem um projeto de marketing envolvido, então a expectativa é que o Ronaldinho Gaúcho jogue pelo menos algumas partidas. Ele até brincou nessa apresentação falando o seguinte: olha, eu tô em forma para um homem de 46 anos, tô animado, resta saber se o treinador vai me botar para jogar, como se o treinador tivesse algum poder de escolha. Né? É. Ronaldinho Gaúcho ainda brincou com mais coisa, falou que tá buscando aí o gol de número 300 na carreira. Vai ser interessante, não tenho a menor dúvida que vai ser uma atração ter o Ronaldinho Gaúcho em campo, mesmo que por alguns minutos. Ronaldinho Gaúcho que sempre aparece na resposta que eu dou quando alguém me pergunta qual foi o melhor jogador que eu vi. Porque depende muito do critério, é difícil você responder, né? O Messi fez menos que o Ronaldinho Gaúcho, só que ele fez menos por muito mais tempo. Qualidade técnica, bola, eu não vi ninguém jogar mais que esse cara.
1: Esse é um avião, né? É bacana ver ele jogar. Né?
2: Duas vezes o melhor do mundo, 2004 e 2005, mas depois, né? Não durou 10 anos que nem o Messi, mas jogou demais.
0: E tá chegando, hein? Nesse domingo, primeiro debate presidencial dessas eleições, claro. Aqui na Band, gente. Pontapé inicial da campanha foi dado pelo Grupo Bandeirantes, com 14 debates para governos estaduais. Duas semanas atrás, a gente acompanhava por aqui. E agora é a vez dos presidenciáveis. Vão se enfrentar pela primeira vez. Representantes dos candidatos participaram nessa semana de uma reunião virtual com a direção de jornalismo da Band e foram definidas as ordens dos confrontos e a posição dos candidatos no estúdio. Os púlpitos vão estar nessa ordem da esquerda para a direita. Renan Santos, do Missão, Lula, do PT, Flávio Bolsonaro, do PL, Ronaldo Caiado, do PSD, Augusto Cury, do Avante e Romeu Zema, do Novo. Formato do debate prioriza o confronto direto de ideias e dá mais liberdade aos candidatos. Eles poderão se movimentar livremente pelo estúdio e vão controlar o próprio tempo de fala. O debate da tela da Band vai ao ar neste domingo, às 8 horas da noite, com, claro, transmissão simultânea aqui da Band News FM. A gente vai estar no nosso canal no YouTube, nos nossos canais, na Fast TV também, Samsung TV Plus, canal 2043, LG Channels, é no 131, e no TCL Channel e também pelo Band Play. Você ainda vai acompanhar na Band News TV e em um pool de veículos parceiros, TVs Gazeta, Cultura, Jovem Pan e o Estadão. Cobertura vai ter análises em tempo real, diretamente da nossa sala digital, em parceria com o Google. E se tiver segundo turno, o primeiro debate também vai ser por aqui. Quem que vai mediar esse debate? Tem uma ideia?
2: Adriana Araújo.
0: Mas tem mais alguém.
2: São dois?
0: É, são dois. Pelo que eu ouvi dos bastidores, tem dois?
1: Parece que tem dois.
2: Boatos que tem dois.
1: Há boatos de que são dois jornalistas.
2: Eduardo Oineg estará lá também. Bote ordem na casa, viu, Oineg?
1: Não deixa
2: acontecer.
1: E a Brava vai estar comigo.
2: É. A baixinha Brava.
0: Como ela mesma se apresentou.
2: Você joga a Adriana pra resolver?
1: É que nem se fosse aqui a Larissa.
2: Sim. Bom exemplo. Boa analogia.
0: Oineg, hoje de manhã você participou do jornal Band News e contou um pouquinho de bastidores. Queria saber de você, qual que é o principal desafio de mediar um debate desse tamanho, dessa proporção, e sendo o primeiro ainda?
1: Bom, você sabe que ser o primeiro é uma vantagem. Eu acho uma vantagem. Primeiro, por aquilo que o Mitri sempre destaca, que é quando começa o jogo. Segundo, que você tendo o primeiro debate, os candidatos eles estão ensaiando. Né? Então você vê as estrepulias que aquele cidadão lá, Pablo Marçal, fez, aqui ele não fez. Até tentou, devo admitir que ele tentou. Mas aí vem a outra questão, você tem que segurar com um pulso firme, mas sem autoritarismo, sabe? O debate é uma oportunidade para que a pessoa que está em casa assistindo possa ver o que eles estão ali para fazer. Não é para o apresentador aparecer, entendeu? O apresentador não tem que aparecer. Aliás, quanto menos a gente aparecer, melhor foi o debate. O importante é, claro, né? Sabe juiz que quer aparecer muito? Eu até falei hoje.
2: Não pode ser notícia o juiz, né?
1: Pode ser notícia o juiz. E juiz quer mandar no jogo, juiz que quer... Acaba fazendo besteira. O negócio é, deixa rolar. O que é desafiador, por exemplo, às vezes o sujeito está acabando uma resposta e o reloginho está lá. 5, 4, 3. Você vê que ele está acabando, mas ele não vai acabar no zero. Aí, quando ele está acabando, você fala, seu tempo, candidato. Um pouco de bom senso. Deixa ele acabar. Agora, começou a estourar, é seu tempo, candidato.
2: Fez 1 ou 2 segundos, ele conclui e você não perdeu o raciocínio.
1: O cara não é uma máquina. E ele dá aquela roubadinha, né? Eles dão aquela roubadinha no tempo. Mas se você começar a ser muito intolerante, fica ridículo. Agora, se você for permissivo também, vira bagunça. Eu acho que a orientação que eu recebi quando eu fui fazer o primeiro é cuidado e juízo. Juízo, pensa, dá aquela respiradazinha. Não dá para você ser o tiozão da sala, o bedel, entendeu? Porque você tem uma posição que você pode fazer isso, você pode cortar o microfone do cara. É para não usar.

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1: E tá na hora de dar uma olhada nas rodovias? Fala aí, Débora Mendonça.
2: A rodovia Anhanguera tem o trânsito congestionado na passagem por Cajamar, sentido interior. A partir do Rodoanel já vem esses pontos de lentidão que se estendem por boa parte do trajeto até muito próximo Edgar Máximo Zamboto. O motorista segue melhor agora na saída da capital pela rodovia dos Bandeirantes. Já quem chega a São Paulo tem na Bandeirantes 1,5 km de congestionamento e a Anhanguera melhor na chegada marginal. 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
3: Maior expositora da Latibus 2026, a Marco Polo deixa legados importantes para a mobilidade de ônibus e transporte coletivo. 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O CEO da Marco Polo, André Armaganian, ressaltou o protagonismo da empresa.
4: Isso está no nosso DNA. É uma empresa brasileira, nascida ali há 77 anos em Caxias do Sul, mas com muita vontade de movimentar o mercado, de fazer crescer. 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para o setor, BNDES para falar em financiamento, instituições financeiras também para discutir financiamento, e a NTU, que é a Associação Nacional de Transporte Urbano, é a empresa sendo muito propositiva, querendo realmente trazer não só novidades, mas aquecer, reaquecer o setor.
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2: Trânsito muito ruim agora na Pompeia. Observando a Avenida Pompeia em direção à Marginal do Tietê, tem congestionamento agora, desde a Rua Desembargador do Vale até o final. O viaduto Pompeia mesmo já tem uma boa condição e melhor se comparado ao viaduto Antártica, esse bem ruim no sentido da Tietê. Já para quem vai sentido Doutor Arnaldo e Heitor Penteado, tanto a Pompeia como Antártica e Sumaré agora têm boas condições. 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
1: Uma e 35, a advogada e influenciadora digital Deolane Bezerra, que está presa já há 3 meses por causa daquela operação que revelou que ela é uma das responsáveis por um esquema de lavagem de dinheiro do tráfico de drogas do PCC, vai seguir presa. Por quê? Ela está presa preventivamente, foi detida lá no dia 21 de maio, e a prisão preventiva tem um prazo de 90 dias para ser reavaliada. Não quer dizer que a pessoa vai ser solta, essa prisão vai passar por uma nova avaliação. Ministério Público fez essa avaliação e pediu à Justiça que ela siga presa. Ela foi detida lá na Operação Vernix, que investiga esse esquema. Foi apontado que a Deolane seria a principal integrante do núcleo financeiro para fazer essa lavagem de dinheiro. Dinheiro que ela lavava com empresas no nome dela e também com a compra de itens de luxo.
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9: A inteligência artificial tem gerado um certo medo nas pessoas. A OpenAI afirmou até que a sua inteligência

0: do que a Revolução Industrial. E o que basicamente eles dizem também é que o grande problema é que enquanto as pessoas e a sociedade, de modo geral, tiveram anos para se adaptar aos impactos da Revolução Industrial, e ainda assim eles foram muito profundos e muito dramáticos, né? No caso da inteligência artificial, a gente não vai ter todo esse tempo, porque a tecnologia evolui numa velocidade tão alucinante que a sociedade não vai ter tempo para se adaptar. E o apelo da carta é justamente nesse sentido, de que os governos precisam tomar as rédeas desse processo para que alguma solução seja encontrada, né? Ou uma desaceleração da evolução da tecnologia, o que é muito pouco provável, ou pelo menos a criação de mecanismos que consigam, pelo menos, amainar, né? Suavizar esses impactos esperados da inteligência artificial. Mas me parece que esse pedido de cautela desse grupo grande de pessoas importantes deveria ser, pelo menos, estudado, ouvido, né? Mas, infelizmente, eu acho que não vai ser.
1: E claro que a gente vai ficar atento a estes pedidos aí por maior controle na inteligência artificial, mas parece que, pelo menos por enquanto, estamos longe dos controles estatais na inteligência artificial. 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

0: Agora, 1h41, a Polícia Federal investiga a origem de dois fuzis apreendidos com um homem na região da Barra Funda, na Zona Oeste da capital paulista.
1: Não é fruto do artesanato de Embu das Artes.
0: Não, não, não deve ser da feirinha do Parque da Água Branca também, imagino eu.
1: Eles vão ter muita... É melhor procurar em outro lugar.
0: É melhor. Gente, esses fuzis foram localizados ontem durante uma abordagem a um ônibus que veio do Paraná e seguia a Baixada Santista. Segundo a polícia, os fuzis são de fabricação espanhola, já temos pelo menos uma informação de origem.
1: Na pista.
0: Calibre 7.62 estavam desmontados e escondidos na mala do passageiro.
1: Gente do céu.
0: Um homem foi autuado, há indícios de que as armas seriam destinadas ao abastecimento do crime organizado.
1: Bom,
0: na Baixada Santista.
1: Definitivamente não deve ser para a escola de teatro. Agora, o que é impressionante nessas histórias é, você imagina, isso é um cara... Um cara levando dois fuzis. Você imagina a quantidade de fuzis e como eles entram? Porque não deve ser... Claro, nem todos devem entrar assim, porque a gente já viu carregamentos, né? Já chegou fuzil vindo no aeroporto e embarque de equipamentos de ar-condicionado vindo direto dos Estados Unidos. Quer dizer,

0: impressionante como isso aqui é uma peneira, né?
1: De janeiro a junho desse ano, só complementando com dados passados pelas forças de segurança, a Secretaria de Segurança Pública de São Paulo apreendeu, janeiro a junho, 6 meses, 1.426 armas irregulares na cidade de São Paulo, entre elas 13 fuzis.
0: É, porque a maioria é garrucha véia e 38 raspado, né?
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7: Na Avenida Francisco Matarazzo tem obra nos dois sentidos na altura do viaduto Antártica. O trânsito travou em direção ao centro desde a Clélia, na altura do Sesc Pompeia. E no sentido da Lapa, praticamente toda a extensão da Matarazzo vai mal, porque passando o viaduto Antártica, o tráfego ainda é intenso até o viaduto Pompeia. A Marquês de São Vicente, muito melhor, fluindo bem, parada somente nos semáforos, é alternativa para os dois sentidos. 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
6: Uma e 45, o homem preso por matar a companheira grávida espancada na Zona Leste de São Paulo admite ter cometido o crime. Costureiro boliviano Amilcar Jonathan Bayon, de 32 anos de idade, matou a esposa em casa. Os dois moravam na Ponte Rasa. A agressão aconteceu no dia 9 de agosto. A também costureira e também boliviana Roxana Leida Suzara, de 28 anos, teve complicações de saúde nos dias seguintes, foi internada e morreu agora na última terça-feira. Ele matou a esposa grávida espancada depois de tê-la vista conversando com um homem. Matou por causa de uma crise de ciúmes.
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0: 1h48 agora. Amanhã, gente, o Brasil inteiro vai ter dia D de vacinação contra 20 doenças. A manchete chega com Roger Caruso.
1: Crianças e adolescentes menores de 15 anos podem ser levados aos postos de saúde para atualizar a caderneta de vacinação amanhã, durante o dia D de multivacinação. Essa é a primeira campanha nacional com o imunizante Pneumo 20, que foi incluído no calendário do SUS em junho. Em entrevista à Band News FM, o ministro da Saúde, Alexandre Padilha, deu mais detalhes sobre essa vacina.
2: Ela amplia a proteção contra as doenças que podem ser causadas pela bactéria, que pode causar pneumonia, pode causar meningite, ela pode causar doenças graves no ouvido dessa criança. E era uma vacina muito cara, ela custava de 500 a 600 reais cada dose nas clínicas privadas.
1: A mobilização faz parte da campanha nacional de multivacinação, que segue até 1º de setembro.
0: Olha, aqui em São Paulo a gente está vendo a movimentação para conseguir a vacina do sarampo, né? Algumas semanas atrás, quem acompanhava o noticiário local, a gente acompanhou o surto de casos de sarampo na capital e também em cidades da região metropolitana. Desde então, começou uma campanha intensa de vacinação e a corrida pela vacina do sarampo. Encaixa horário, sai do trabalho, busca filho na escola, vai lá e aplica a vacina. Conseguiu, pelo menos essa é a informação que a gente teve nos últimos dias, que a Secretaria de Saúde conseguiu frear o avanço de casos com a vacinação. O Roger trouxe os detalhes, acompanhando o Brasil inteiro. Importante correr atrás do imunizante.
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4: O grupo Bandeirantes de Comunicação segue com a campanha A Band não se cala para combater casos de violência contra a mulher em todo o Brasil. Agora, uma vítima denuncia assédio e importunação sexual em uma academia de Pernambuco. Quem tem os detalhes é a Jéssica Aquino.
5: Uma professora de 25 anos denuncia um instrutor de academia por assédio, após ser agarrada à força e mordida durante um treino no bairro de Passarinho, na zona norte do Recife. O caso aconteceu em maio e foi registrado por câmeras de segurança. A Polícia Civil investiga a ocorrência como importunação sexual, assédio e lesão corporal. Nas imagens, a mulher aparece tentando se afastar do instrutor, que a segura pela cintura e, segundo a denúncia, morde as costas dela. A academia afirma que o profissional não foi readmitido e que trabalhou excepcionalmente durante 2 diárias para substituir funcionários afastados.
0: Tem atualização no noticiário policial, um duplo homicídio esclarecido no Paraná. Lorena Pelanda.
6: Os corpos das primas desaparecidas desde abril são encontrados pela Polícia Civil em uma região de mata, em Paraíso do Norte, na região noroeste do estado, no fim da manhã de hoje. O local foi confirmado à Polícia Civil por um comparsa de Cleiton Antônio da Silva Cruz, apontado como principal suspeito. O comparsa foi preso e Cleiton morreu durante um confronto com a polícia hoje de manhã em Mandaguari. As jovens Letícia Garcia Mendes e Estela Dalva Meligari Almeida, de 18 anos, foram vistas pela última vez em abril em Cianorte, no noroeste do estado.
4: O STJ marca um novo julgamento dos condenados pela tragédia da Boate Kiss, de Porto Alegre. Fala Laura Tedesco.
7: Será julgado no dia 15 de setembro pelo Superior Tribunal de Justiça o recurso do Ministério Público Gaúcho sobre as penas dos 4 condenados pelo incêndio da Boate Kiss. A tragédia matou 242 pessoas e deixou mais de 600 feridas em Santa Maria em 2013. No júri realizado em 2021, as penas variavam entre 18 e 22 anos e 6 meses de prisão. No ano passado, uma decisão da Justiça Gaúcha manteve a condenação, mas reduziu as penas para 11 e 12 anos. Agora o Ministério Público tenta restabelecer as punições definidas originalmente pelo júri. Atualmente, nenhum dos 4 cumpre pena em regime fechado.

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1: Débora Mendonça.
2: Trânsito muito lento no corredor norte-sul, com excesso de veículos sentido marginal do Tietê. Desde o viaduto 11 de junho, na altura da Indianópolis, ainda na Rubem Berta, direto até o viaduto Tutóia, no início da 23. Melhor seguir pela Domingos de Moraes e Vergueiro, mesmo com tráfego mais intenso entre as estações Vila Mariana e Ana Rosa do metrô. 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
8: Agora 1h55, atenção você que pretende usar a linha 7 Rubi do transporte sobre trilhos, hein, gente? Linha operada pela TIC Trens, que informa o seguinte: devido à falha em equipamento de via na região de Vila Aurora, a linha neste momento opera com velocidade reduzida e intervalos maiores. Então vai usar a linha 7 ou muda de ideia, pega um busão ou vai antes, embarca mais cedo.
1: E temos as datas definidas para o The Town do ano que vem. O Autódromo de Interlagos recebe a terceira edição do evento nos dias 4, 5, 6, 11 e 12 de setembro de 2027. Atrações? Ainda não temos. Prefeitura soltou as datas, imagino que deve ter saído a organização, o alvará, tudo certo por lá. Mas a gente fica na expectativa para quem vai subir no palco do The Town em 2027.
8: Se tiver o cantor Daniel, eu vou.
1: Vai que, sabe que o The Town é muito eclético,
8: sim,
1: né?
8: Sim, total.
1: Ele é dos mesmos total. Criadores do Rock in Rio, então ele traz um cardápio, assim, digamos assim, bem
8: super
1: diferentão.
8: Super abrangente, muito legal.
1: No ano passado eu fui e eu vi no mesmo palco Jessie J, que é uma cantora de pop, uma britânica e tudo mais, e Ivete Sangalo horas depois.
8: Sim.
1: No palco do lado teve MC Livinho e a grande atração da noite, quem que era? Mariah Carey. Então, assim, nada impossível. Não
8: nada
1: é, impossível
8: é impossível
1: que tenha Daniel no The Town. Fica aí a dica, organização, uma sugestão no Beto Ferretti.
8: E aí me mandem convites.
1: Exato,
8: eu vou lá.
1: Foi você que deu a ideia, eles têm que pensar em você pra ver o Daniel. Gente, o Ferretti é o maior fã do Daniel que existe.
8: Não, ele sabe todas as músicas ele e sabe. Canta tudo.
1: Ele sabe, e aí você fala de algum artista, às vezes o pessoal tá comentando na redação, ah, você viu que a Shakira vai fazer show em Copacabana? Quando for o Daniel, eu vou.
8: Exatamente.
1: Essa é sempre a resposta
8: isso.
1: Do Ferretti.
8: Menino lá de Brotas.
1: Mas olha só, The Town no ano que vem, a expectativa é grande, principalmente quando a gente fala da movimentação financeira. O festival já aconteceu em 2023 e em 2025. The Town reuniu 925 mil pessoas. Eu fui em 2025.
8: Ah, 2025.
1: Outro festival de música, acho que meio concorrente deles, que eu fui 2 anos seguidos. Mas olha só, a última edição movimentou mais de 4 bilhões de reais na economia da cidade, diz a nota da prefeitura. A gente fica esperando, então, o anúncio de quem são os artistas, como é que vai funcionar, e venda de ingressos também. Mas é bem legal, eu gostei do The Town. Tava bem organizado a vez que eu fui. Então, assim, fica a recomendação. Vamos esperar para ver o que vai ter de bom, se vale a pena ir de novo.

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1: E o Band News no meio do dia fica por aqui, 1 hora e 58 minutos. A gente trabalha nesse final de semana.
2: Uhul! Bora!
3: Algo raro, né?
2: Que legal!
1: Algo raro, é verdade, festejando, porque vai ser legal, porque tem debate. E na segunda-feira, Band News no meio do dia, de volta. Larissa Biscay estará de férias?
2: Não, ainda não.
1: Estará de folga?
2: Estarei de folga na segunda, volto na terça.
1: Eu também estarei de folga na segunda.
2: Olha só, então...
3: Alô, chefia, também quero.
1: Alô, chefia! Ah, isso aí. Bom, sigam a Larissa Biscaia nas redes sociais, arroba Larissa Biscaia, underline. E sigam o Humberto Ferretti no arroba, humberto.ferretti. Cheio de novidades por lá, andei olhando. É impressionante,
3: né?
1: O silêncio retumbante das suas redes sociais. E me sigam no arroba euineg, volta às 7 horas e 20 minutos, Jornal da Band, transmissão simultânea. Michele Trombelli já entrou aqui. Nas 7 horas e 20 minutos, Jornal da Band, transmissão simultânea aqui na Band News FM. Valeu, gente. Tchau.
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1: Deve ser um entregador.
0: Mas a gente não pediu nada.
1: E daí?
0: 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E se for outra pessoa? 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

0: de meus amores. O Marcelenor, da obra de Antônio Candeia Filho. Candeia, na voz de Clara Nunes. Um clássico. Eu não sei aí em São Paulo, não. Aqui o mar pode estar sereno, mas tá uma ventania aqui no Rio de Janeiro. Teve até o... Você recebeu, Fernanda Caldas, aquele disparo, aquele alarme da Defesa Civil? Recebeu?
1: Recebi.
0: Eu tomei um susto. Eu tava no ar, meu celular apitou, era o aviso da Defesa Civil do vento. Eu acho bom o alarme, tá? Eu sou a favor do alarme. A gente critica a falta de informação, de elementos preventivos para que tomemos decisão. Eu prefiro ser alertado sobre um evento que eventualmente não ocorra na intensidade projetada do que não ser. Como vai você, Michele Trombelli?
2: Eu vou bem. A gente serena por aqui para disserenar em outros assuntos, né? E esse, obviamente, é um dos assuntos. Você teve que cancelar seu stand-up paddle hoje, é isso, Andreasa? Não deu, né, para ter aula, porque tava perigoso aí por causa da ventania que a gente já...
0: Olha, Michele Trombelli, eu adoraria ter a condição... Não é nem física, que eu tô em grande forma, modéstia à parte. De ter tempo para fazer stand-up paddle. Que horas você acha que esse seu amigo trabalha? Que horas você acha que eu faria stand-up paddle na minha vida?
2: O que você faz das 4 às 5 da manhã? Me diz o que você faz. O Ivan Brandão, Brandão já tá ali, já tá bombando aí na Band News em Brasília, já às 5 da matina, postos, e você tá aí acordando, tomando café, analisando a conjuntura, entendeu?
0: Isso. Às 4 horas da manhã, eu tô tomando banho, preparando já, fazendo anotação aqui, o caderninho, pra entrar no ar às 7, e aí depois venho aqui pra Band, tô reclamando não, quero mais, tá, pessoal? Aí, olha só, eu faço a coluna no jornal Band News, e aí eu só volto pro ar às 11, no jornal Todo Rio, que eu apresento aqui local. Aí eu vou na academia, tá? Aqui do lado, malho uma hora, rapidinho malho, volto pra cá... tomo um banho fantástico, longo aqui e volto pro trabalho, certo? E aí vamos embora até o final do dia, certo? Com muita atividade.
2: E então, almoçar que é bom nada, né? Almoçar que é bom nada, né?
0: Não, como uma coxinha, de coxinha de galinha.
2: Que beleza. Ivan Brandão, esquece, você acha que sua vida tá dura, Ivan Brandão?
3: A minha tá mansa, a minha tá tranquila. Hoje é sexta-feira, gente. Vocês estão falando de ventania. Sabe qual é a velocidade do vento que bate aqui em Brasília agora, nesse momento? 7 km por ano. Não bate um vento. 31 graus, 20% de umidade.
2: Ô, gente, todo mundo agora soprando em direção ao Ivan Brandão pra ver se dá um refresco. Ventinho
3: pra balançar meus cabelos. Em compensação, rapidinho, depois eu vou mandar umas fotos aí pra gente dar um respiro nessa sexta-feira, que a gente tá na época da floração dos ipês aqui em Brasília. Então é uma foto mais bonita que a outra. A seca, pelo menos, deixa a cidade bonita, enfeitada, colorida, e hoje muitos ouvintes aqui no nosso horário local mandaram fotos. Depois, se der tempo aí, a gente coloca também pros nossos ouvintes e telespectadores aqui do Tem Método.
2: Bom... Conto de Areia, Clara Nunes abrindo aqui, sugestão da nossa Letícia Souza. E vamos nessa que tem muita notícia. Né?
0: Os presidentes do Brasil e dos Estados Unidos voltam a se falar depois da aplicação de novas tarifas. Conversaram Donald Trump e Lula, uma conversa longa, né? Conversa de hora, segundo a nota do governo brasileiro, certamente... Donald Trump também ecoará esse encontro. Ele costuma fazer algum comentário em rede social cedo ou tarde. Quem tem mais informações é ele, Afonso Marangoni. Fala, Afonso.
4: E acho que vou ter a desautorizar o Ivan Brandão, viu, gente? Está ventando aqui em Brasília nesse momento, pelo menos aqui no Palácio Planalto, está um vento incomodando, mas vim aqui justamente para contar um pouco sobre essa conversa, né, do presidente Lula com o presidente Donald Trump. Boa tarde, Ivan, Michele, Andreasa, todo mundo que nos acompanha. Olha, uma ligação de 1h20, de acordo com informações divulgadas pela Secretaria de Comunicação Social, passaram em revista, de acordo com a secretaria os temas importantes, né, da agenda bilateral dos dois países e também de temas globais, sobretudo a questão das guerras. E aí quero aqui, para não ter nenhuma imprecisão, dizer o que, que falou aqui o governo, que a ligação transcorreu em tom amistoso e cordial. São essas as palavras, então, para definir esta conversa. O presidente Lula, né, Andreas e Ivan Michele, já tinha expressado o desejo de conversar com o Donald Trump e disse que isso aconteceria em breve. Agora, então, se concretiza este movimento. E aí são três parágrafos desta nota, destacando três aspectos principais dessa conversa. O primeiro, sobre a recente imposição de tarifas dos Estados Unidos. O presidente Lula voltou a reiterar que essas tarifas são injustas e injustificadas e disse também que quer que os Estados Unidos continuem sendo um parceiro comercial importante do país. Aí tem aqui o trecho em que eles falam da reação de Trump. Diz que o presidente Trump concordou com a necessidade de preservar vínculos comerciais fortes e propôs que equipes dos dois países voltassem a se reunir o mais brevemente possível, indicando então que vai voltar à mesa de negociação sobre essa questão tarifária. Também disse aqui a nota que o presidente Lula reiterou o interesse de colaborar com os Estados Unidos em relação ao crime organizado. E aí detalha aqui alguns argumentos que o presidente Lula expôs a Donald Trump, dizendo inclusive que tem o interesse em transformar 138 presídios em prisões de segurança máxima. Falou da aprovação da lei antifacção, que facilita a apreensão de bens e passaportes, e também a proposta, né, que está tramitando, que aumenta os poderes do governo federal nessa questão da segurança pública. Bom, e no último parágrafo, eles falam do cenário geopolítico global como um todo, diz que eles trocaram, então, impressões sobre os principais conflitos, sobretudo as guerras na Ucrânia e no Oriente Médio. E aí ambos concordaram sobre a urgência de encontrar uma solução negociada para o conflito entre Rússia e Ucrânia, que já se estende por quase 5 anos. Trump também teceu considerações a Lula sobre as perspectivas de resolução do conflito com o Irã. E, além disso, aqui o presidente Lula lamentou a inoperância do Conselho de Segurança da ONU, disse que seria importante uma reunião extraordinária para encontrar saídas diplomáticas para as crises atuais. E, no fim, a Secretaria de Comunicação Social deixa uma frase de efeito, dizendo que Lula afirmou que os grandes líderes, Andreasa, Michele e Ivan, não são aqueles que iniciam guerras, mas aqueles que põem fim aos conflitos. Então, está aí a nota da Secretaria de Comunicação Social. E, de fato, Andreasa, a gente segue no aguardo por uma posição também da Casa Branca. Isso costuma acontecer, seja por meio das redes pessoais do Trump, seja também uma nota institucional, né, do governo dos Estados Unidos, mas, muito provavelmente, vai ir mais ou menos no mesmo tom, né, dos principais assuntos abordados nesta conversa desta sexta-feira, dia 21 de agosto de 2026.
0: E aí, Afonso, o que eu acho curioso é o seguinte: esse é o discurso diplomático, né? A conversa com Donald Trump, com grande valor e falando para algum público específico, pensando nas várias comunicações de natureza eleitoral possíveis. No palanque eleitoral, Lula continuará bravateando, como se não tivesse diálogo nesses termos com Donald Trump. No palanque, ele continuará usando todas as oportunidades para tratar Donald Trump como seu adversário eleitoral, e defendendo a bandeira da soberania nacional. Isso é estratégia discursiva. Então você tem os dois planos. É o que o Max Weber, olha aí, hein, citando Weber, hein? Que coisa, hein? É o que o Max Weber chama de ética da responsabilidade, né? Acho que é essa a expressão. É o papel do governante. O governante, no mundo real, que é o mundo da administração, fala ao telefone com Donald Trump, certo? O candidato Lula, em outro registro, vai para o palanque, de repente, hoje ainda, amanhã, vai para o palanque mostrar para Trump o óleozinho do pré-sal, o óleozinho lá da margem equatorial, que ainda nem sabe que quantidade, ainda não tem, tem só um indicativo de que há petróleo ali, e dizer: se fechar Donald Trump, ninguém vai meter a mão aqui, Se fechar o Estreito de Hormuz, a gente tem aqui a nossa autossuficiência, o petróleo da margem equatorial. São os vários registros do discurso e não são incoerentes entre si. É assim mesmo que a coisa se organiza. E Lula sabe que tem a bandeira da defesa da soberania nacional como sua. Então, registros diferentes, discursos diferentes. Muito obrigado, Afonso Marangoni.
2: Bom, e daqui a pouquinho a gente volta a falar de outras reuniões do presidente Lula e agora a gente vai dar uma pequena pausa no noticiário político para acionar a Fernanda Caldas no Rio de Janeiro, porque a gente tem novidades naquele caso do espancamento que gerou a morte de um ciclista no Rio e os acusados, os suspeitos, né, desse crime hediondo, bárbaro, horroroso, com imagens impressionantes que a gente tem falado aqui na programação da Band News FM. E mais um envolvido se entregou, Fê? Boa tarde.
1: Exatamente, Michele. Boa tarde para você, para todo mundo que está acompanhando o Tem Método. Um dos entregadores identificados no caso de espancamento, então, de um homem de 37 anos em Copacabana, na Zona Sul aqui do Rio de Janeiro, se entregou agora há pouco junto do advogado em uma delegacia na Tijuca, na Zona Norte do Rio. É o Felipe Eduardo dos Santos Silva. Ele, então, que era um dos entregadores que aparece nas imagens agredindo um homem de 37 anos. O outro entregador, que foi identificado como Ailton José da Silva, de 24 anos, ainda é considerado foragido, mas, segundo as informações que a gente tem, deve também se entregar ao longo do dia de hoje, então, nas próximas horas, na polícia. A gente sabe também que a gente já tinha dois presos nesse caso, que são dois seguranças, né, que trabalhavam ali bem próximo à região onde esse crime aconteceu. Eles foram presos ontem, um deles se entregou e o outro foi, então, encontrado pela polícia já na parte da noite. E aí a gente teve hoje também acesso a imagens exclusivas que mostram o momento dessa agressão, e aí são vários trechos, inclusive de imagens que foram feitas pelos próprios agressores. Eles chegam a dizer que poderiam cortar a cabeça dele, fazem várias ameaças, além daquelas imagens que a gente já vê desde ontem, de 8 minutos de vídeo de agressões com um pedaço de madeira. Isso tudo depois que o Cláudio Rafael, que tinha aí problemas mentais, disse para um segurança, né, que trabalhava nessa rua, justamente que a bicicleta que ele estava andando não era dele. Mas ele disse isso porque a bicicleta pertencia à irmã. Tem registros, inclusive, de câmeras de segurança dele saindo de casa para passear com a bicicleta. Ele, então, disse que a bicicleta não era dele, não deu maiores justificativas. E aí acharam que a bicicleta tinha sido roubada, puxaram a bicicleta, fizeram primeiro umas agressões iniciais. E aí depois, quando o Cláudio Rafael vai sentar na rua, né, triste para lamentar a perda da bicicleta, voltam esse grupo de dois entregadores e dois seguranças e começam aí sim as agressões. Então agora, três prisões já feitas, a quarta pessoa envolvida já foi identificada, mas ainda segue foragida e o que tudo indica deve se entregar nas próximas horas. Eles todos que vão responder aí por homicídio triplamente qualificado. Eles se intitulavam inclusive como tropa do iFood para justificar as agressões durante esses vídeos.
0: Isso é milícia. Isso é milícia. Aliás, eu não gostaria de ver mais essas imagens. Acho essas imagens horrorosas. Acho que a gente deveria nos poupar dessas imagens. Aparece a cara do cara. Acho horrível isso. Isso é atividade miliciana e um assassinato. Isso é assassinato. Ainda que Cláudio fosse criminoso, e não era o caso, ainda que ele tivesse roubado a bicicleta, que não é o caso, a bicicleta da irmã dele, ele tinha problemas cognitivos, dificuldade de falar, demora em se expressar, ainda que ele fosse um criminoso, não existe primeiro pena de morte no Brasil. Não existe rito sumário assim. Essa atividade miliciana, esses criminosos, esses são assassinos que encarnam as razões para a prisão preventiva. Eles têm de responder a esse processo presos, porque alguém que é capaz de fazer isso, o cara dá 8, 7 minutos ministrando paulada variada no cara, depois ainda vai o cara morto já. O cara vai um tempo depois, volta e dá-lhe um chute. A pessoa que faz isso, ela tem dolo, ela quis matar. Não é, morreu eventualmente. Não, é um justiçamento para matar, sob lógica miliciana de imposição do dono do pedaço. Aqui é a minha área, aqui a lei é minha, aqui eu mando. Por isso que é tão importante a justiça, apesar da desmoralização imposta à justiça pelo nosso judiciário. Por isso é tão importante o processo legal. Porque nesse caso você tem o apontamento, a denúncia de um crime, que não aconteceu, a denúncia de um crime a condenação, o julgamento da condenação e a imposição de uma pena que, repito, mesmo que houvesse crime, mesmo para o crime mais hediondo, não está prevista no nosso código, que é a pena de morte. Essa é uma das coisas mais bárbaras que aconteceu no Brasil em muito tempo. Em termos de urbe, em termos de cidade, de espaço público, o rapaz andando de bicicleta na rua, de repente, ele é cercado e ao cabo de 20, 15 minutos estará morto. Que isso? Então, os indivíduos que fazem isso, assassinos, milicianos, criminosos, têm de responder duramente, isso significando não poder responder em liberdade. Atenção, juiz, juíza, fulano de tal, que vai tratar em audiência de custódia, que vai avaliar esse caso. Isso é prisão preventiva exemplar. Uma pessoa que é capaz de fazer isso, não pode ter contato com a sociedade. Ela tem que estar privada de contato com a sociedade. Ela encarna as razões da prisão preventiva. Muito obrigado, Fernanda Caldas.
3: 2:17. O presidente Lula se reuniu no mês passado com 4 ministros do STF para discutir uma série de assuntos. A apuração da jornalista Bela Megali, do Globo, diz que estavam presentes Alexandre de Moraes, Gilmar Mendes, Flávio Dino e Cristiano Zanin. Entre os temas tratados na conversa, troca de impressões sobre o cenário eleitoral. Lula também deixou claro que não desistiu de indicar o advogado-geral da União, Jorge Messias, a uma vaga no Supremo Tribunal Federal.
0: Só uma nota rápida sobre isso aqui, prometo ser breve depois desse período de exaltação. Esse troço não é normal. Não tem data precisa nessa notícia dada pela Bela Megali, se refere a mais ou menos um mês atrás. A gente falou aqui recentemente daquele caso, e aí você tem a concretude mesmo do presidente do ministro Alexandre de Moraes, do Supremo Tribunal Federal, recebendo em casa e sendo articulador político de um encontro entre Lula, presidente da República, e Davi Alcolumbre, presidente do Congresso, um exercício de poder da parte de Alexandre de Moraes. Ademais, ele, aquele que, sob sua jurisdição, ministro do Supremo, tem foro por prerrogativa de função ali, tanto Alcolumbre quanto Lula. Alexandre de Moraes percebido, de novo, como no período eleitoral, ademais, Alexandre de Moraes percebido como o adversário, esse é o texto, o inimigo dos Bolsonaro. E no momento eleitoral, Flávio Bolsonaro disputando com Lula, que Alexandre de Moraes recebe em casa. Presente também, de novo, naquela reunião idem, Cristiano Zanin, indicado por Lula, ex-advogado de Lula. Isso é um... A escassez de república em casos assim, a escassez é tremenda. E aqui essa ideia desse encontro regado ao uísque para tratar, entre outras coisas, do cenário eleitoral, ministros do Supremo com Lula, o presidente da república cercado de ministros do Supremo. E aí depois eu digo que esses aqui são a bancada de Lula? Eu falo aqui, o pessoal fica bravo. Essa é a bancada do governo Lula. Esses são os senadores togados, ministros do Supremo. A bancada do governo Lula no Supremo Tribunal Federal. Alexandre de Moraes, Gilmar Mendes, Flávio Dino e Cristiano Zanin. É essa rapaziada. Isso é ótimo. Isso aqui é notícias como essa, isso não tem nenhuma importância. Dane-se isso, que é a matéria eleitoral. Isso aqui, a imagem disso, é a imagem do sistema reunido. Isso aqui é ótimo para a exploração de Flávio Bolsonaro. Mas isso é o de menos. Isso aqui é péssimo para a ideia de república. Que haja, no ano eleitoral, à véspera da eleição, ministros do Supremo, que inclusive como ministro do Supremo interferem no processo eleitoral, que interferem na dinâmica da atividade política, deliberando, trocando ideia, bebendo uísque com o presidente da República, que é candidato à reeleição. Isso não pode ser tratado como normal.
2: Bom, e falando aí em Banco Master agora, né, já que também houve o uísque entre ministros do STF e o Daniel Vorcaro, a gente segue acompanhando a investigação da Polícia Federal e agora há indícios de que mais diretores do Banco Regional de Brasília também estiveram envolvidos em irregularidades na compra de carteiras fraudulentas do Master. Por isso, a corporação pediu ao ministro André Mendonça, do STF, a prorrogação do prazo de 60 dias para concluir o inquérito, que deve resultar no primeiro indiciamento de Daniel Vorcaro por crimes financeiros. A PF informou que vai precisar colher os depoimentos dos integrantes da diretoria colegiada do BRB, que aprovaram as operações financeiras com o Master. Esse pedido de prorrogação enviado ao STF, a PF não cita nominalmente quem são esses outros diretores suspeitos. Até agora, somente o ex-presidente do banco, Paulo Henrique Costa, foi preso na Operação Compliance Zero. E a gente sabia ali de pelo menos outros dois diretores diretamente envolvidos, né, do Banco Central, diretamente envolvidos também com a questão do BRB. Duas e 21.

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1: Dei aquela espiadinha para ver se já tem ventania aqui, pelo menos na região do Morumbi, ainda sem ventania, mas a gente também tem essa perspectiva, principalmente agora, começo de tarde, para ventos muito fortes aqui em São Paulo. A gente está de olho também, principalmente no litoral paulista. E a Débora Mendonça está com a gente, de olho também no trânsito. A gente começa por onde, hein, Débora? Boa tarde.
2: Oi, Michele, uma ótima tarde a você e mais uma vez a todos. Tem ocorrência no corredor norte-sul, no sentido marginal do Tietê, na altura do Anhangabaú. E o trânsito parou desde a ligação leste-oeste. Compromete também a 9 de julho, já da ligação até a Praça da Bandeira. Melhor forma agora de aproximação ao centro é pela Rua da Consolação, valendo o caminho pela Dona Paulina, sequência ali para Tabatinguera. Esse é um caminho que funciona para chegar à Sé, por exemplo. 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
2: Ligação leste-oeste e elevado Presidente João Goulart livres no sentido da Lapa. Quem segue para a Avenida do Estado tem o Minhocão com boas condições e a ligação lenta no final, ao longo do viaduto Glicério. Reflexo das obras no início da Radial Leste, ali pertinho da Rua dos Trilhos, na altura da Almirante Brasil. Depois disso, um excelente caminho. 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
8: Boa tarde, galerinha. Tudo bem? Vento aqui no Morumbi ainda não tem, mas a marginal parada desde a ponte do Morumbi. Estou na frente do Panambi, está tudo parado. Não sei o que aconteceu. Um cheiro, meu rei.
1: Um cheiro. Rodrigo está com a gente aqui. E falando sobre essa situação na marginal do Rio Pinheiros, de fato, e pelo que eu estou vendo aqui, Rodrigo, é uma ocorrência na entrada da ponte Transamérica. Tanto é que aqui nesse trecho, a Guido Calói também está muito difícil, e pega toda essa região aí, de fato, a partir da ponte do Morumbi até um pouquinho antes da marginal do Rio Pinheiros, sentido Interlagos. Bem difícil mesmo, se você puder, né, quem puder ainda, né, o caminho por dentro ali... até buscar Santo Amaro também, chega ali na aproximação da João Dias, fica difícil, é difícil, né, sair daí, mas de fato tá muito complicado. A Giovanni Gronk, para quem ainda der tempo, pode ser melhor opção do que esse trecho aí da marginal, que tá muito, muito parado. Obrigada pela participação. Você também pode falar do vento, pode falar do trânsito, pode mandar sua sugestão, sua crítica, sua opinião aqui sobre o Tem Método. Escreve pra gente no 11 999 59 200.
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0: Eu sou o Sérgio Weib e está começando agora a coluna Giro Business. O tema da semana, o setor da mobilidade. E na minha companhia, Emílio Sanches, que é o CEO da Estapar. Emílio, muito bem-vindo ao Giro Business, dado nosso propósito, nossa missão, levar às pessoas conhecimento e contigo sobre o setor de mobilidade. Emílio, vamos lá, falando de sustentabilidade, de eletromobilidade, cada vez mais esses fatores vêm influenciando a questão da mobilidade e as operações de estacionamento. Como de fato o setor vem absorvendo essas mudanças, promovendo o valor e se adequando a elas?
1: Bom, Sérgio, essa tendência ela se transcende, acho que, ao setor de estacionamento, né? No nosso caso, a gente está muito inserido na eletromobilidade. Cada vez mais carros chegando no Brasil, né? Carros elétricos, carros híbridos, o que acaba nos fortalecendo e acaba nos impulsionando a ajudar esse segmento, né? Então, hoje, quando você vai no estacionamento nosso, você tem lá um carregador elétrico. Cada vez menos, quando você entra no estacionamento, você vai evitar tirar um ticket, um pedaço de papel. A leitura a nossa tecnologia hoje permite, na hora que você entra no estacionamento, reconhece a sua placa do carro, entra e você tem uma experiência muito mais fluida, sem o papel, né? Junto com a eletromobilidade, cada vez mais nossos estacionamentos, nós estamos pondo lavagens de carros, né? Sem muita água, da lavagem a seco, já é uma tendência natural, e nos posicionando como uma das maiores empresas para se trabalhar, né? A gente entende que a gente, nessa parte de pessoas, está fazendo o nosso papel também.
0: Legal, fico feliz, Emílio, na tua companhia, levar as pessoas mais nos bastidores do setor da mobilidade, dado o exemplo da Estapar, representada pelo seu CEO, Emílio Sanches, levando a todos mais conhecimento e informação. E é com ele que eu sigo aqui, no Giro Business, durante toda a semana.
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12: Duas horas 31 minutos. A gente vai voltar a fazer contato com o nosso Afonso Marangoni, o ministro da Fazenda. Diz que o foco do governo deve ser aprovar o fim da escala 6x1 e enfrentar o tema dos juros. Afonso Marangoni, que estava tomando uma ventania ali na frente do Palácio do Planalto, agora está mais na sombrinha ali, está no palácio mesmo, né, literalmente. Fala aí, Afonso.
3: Isso mesmo, foi porque o vento estava forte, mas o calor escaldante aqui em Brasília com essa seca muito forte, né? Olha, o ministro da Fazenda, Dario Durigan, ele deu uma entrevista a uma rádio de Salvador e aí detalhou, né, o que o governo pretende fazer daqui para frente e falou que a meta é realmente esses dois pontos que você colocou, né, Ivan? É aprovar o fim da escala 6x1 e também enfrentar a questão dos juros. E aí ele disse que os juros também para o dia a dia das pessoas, né? E aí ele criticou duramente, por exemplo, os juros do cartão de crédito, também do cheque especial, e disse que esse é um tema que tem que ser enfrentado para além também dos juros, né, que acomete, por exemplo, empresas e o governo. O ministro da Fazenda, Dario Durigan, falou que o cenário internacional também é muito importante nestes cálculos todos. E que quando o Banco Central fala, por exemplo, dos juros no Brasil, não leva só em consideração a questão da dívida pública, que ele garantiu que está controlada, que não existe nenhum risco de crise em relação a isso. Mas também levado em consideração o cenário externo. E aí ele citou as guerras mundo afora, que isso impacta também a perspectiva de juros no Brasil. E aí citou, por exemplo, dois itens essenciais que estão sujeitos, né, a essas flutuações do mercado internacional. Os combustíveis, né, que ele disse que o Brasil tem tentado fazer frente a esses aumentos e essas incertezas, por exemplo, em relação ao barril de petróleo, e também aos fertilizantes. No caso dos fertilizantes, ele citou que é algo muito crítico, porque às vezes não é que o produto fica mais caro para se adquirir, ele é importante, é essencial para o agronegócio, é que às vezes os países optam por não vender mesmo, para que tenham estoques internos e possam então fazer frente aí a alguma eventual dificuldade maior. Então, que muitas vezes o produtor brasileiro quer encontrar algum tipo de insumo e acaba não conseguindo por causa desse cenário. A gente sabe que nesse caso específico, muito em função da guerra da Ucrânia, que é um grande fornecedor, né, de fertilizantes para o mundo. Então, foi esse o panorama que fez Dario Durigan. Agora, claro que ele fala que é a perspectiva para o futuro, mas agora o governo já está terminando, está nos últimos meses, e seriam as metas, então, da parte econômica para uma eventual reeleição do presidente da República.
9: Muito bem, tema que vai ser bastante, bastante explorado agora nesse período eleitoral, embora até agora a melhor proposta que eu ouvi de campanha nessa eleição foi do Carlos Andreasa, sugerindo aí o vazamento para todos, né, Andreasa? Hoje cedo ele sugeriu esse programa de governo, certamente vai fazer sucesso aí nas eleições. Aliás, já tá, né? A gente, sim, vai falar sobre isso daqui a pouquinho, mas antes, sim, eu tô sentindo
13: que...
9: Tem
13: luz para todos, luz para todos, gás para todos, vazamento, vazamento para todos. Estamos nessa linha mesmo, né?
9: E que não é o do cano, tá? Não é aí da empresa de saneamento e tal, nem do gás, pelo amor de Deus, senão dá uma tragédia. Mas sabe, eu tô sentindo assim que a gente tá um pouco tenso, sexta-feira, assuntos muito árduos aqui, e o nosso Marangoni...
14: Cai no chão a flor do IP.
9: É um belo cinegrafista também, viu? Não é isso, Ivan?
12: Olha lá, não falei? Ó, a gente tá na época dos IPs amarelos aqui em Brasília. Tem uma sequência também, tá? Primeiro vem o roxo, depois o amarelo, o rosa e o branco. Mas você pode... Tanto é que o branco é raro agora. E hoje quem consegue... Então, uma história rapidinha aqui. Uma vez eu era repórter do trânsito aqui em Brasília, Andreasa. E aí eu tava, enfim, andando, a gente ainda fazia o trânsito de carro, né, andando pela cidade. Aí parei num congestionamento gigantesco, que eu tô aqui relatando na rádio, falando, ó, tá trânsito, tá parado aqui no balão do aeroporto, não sei o quê, a gente não sabe o que que é, a gente tá chegando lá. E quando a gente chegou era simplesmente um engarrafamento porque os carros estavam parando pra tirar foto de um IP branco que tinha acabado de florescer na antiga rotatória no balão do aeroporto. Então era uma cena de Brasília. Algumas dessas imagens aí que estão na nossa live, na nossa transmissão, são dos nossos ouvintes aqui que mandaram hoje, época do IP amarelo, mas essas bonitas aí do Congresso, do Palácio do Planalto, foi o nosso Afonso Marangoni que registrou. Estamos na época do IP amarelo e aí, apesar da seca castigar, ela nos presenteia aí com belíssimas paisagens. Coisa nossa, coisa do Distrito Federal.
9: Ah, mas aqui em São Paulo também tem bastante. E, inclusive, eu ouvi que antecipou, não, né, a florada...
12: Não, não puxa glória, não. Ah. Não é sobre São Paulo, não. Cadê as fotos dos IPs de São Paulo?
9: Quero, ouvintes, por favor, me ajudem.
12: Uma ventania danada, uma chuva, tô tentando dar um respiro aqui.
13: Aqui em São Paulo também tem.
9: Ah, você quer disputar os IPs. Vamos lá, vamos ver se os ouvintes daqui não vão também ajudar. Não, tem. Inclusive antecipou a florada por causa aí do calor, viu? Que não estava previsto. Geralmente é um pouquinho mais adiante, mas deu uma antecipada. Tenho certeza que os ouvintes não vão me deixar na mão. E um pouquinho de Marisa Monte. Vai, que vai dar uma... Só um pouquinho.
12: Marisa Monte, que está aqui em Brasília, tá? Vai fazer show aqui amanhã. Vai fazer show em São Paulo também? Ela aí, amanhã não?
9: Ela sempre faz. Ela faz de graça na USP pro pessoal, assim, entendeu?
12: Pensa o quê?
9: Vamos fazer, ó.
12: Marisa Monte, que é da Portela. Vai, Andreasa.
9: Acho que
12: puxa
9: a gente devia
12: também,
9: puxar o exemplo aí, fazer a batalha cultural, igual a galera faz aí no Expresso de manhã, Rio, São Paulo. Tá?
13: Eu queria aproveitar que eu sei que é. Eu sei que a Marisa Monte está escutando a gente. Eu queria fazer um registro crítico. Ela é portelense, né? Sim. Claro. E ela foi gravar um samba do Império.

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1: Andreasa já com a mala pronta, né? Para vir também participar aí dessa cobertura especial.
2: Não.
1: Não? Ah, domingão, não. Às 14h, você vai lá, faz a mochila e vem. Isso. E pega a ponte.
2: Só na hora de ir.
1: É isso aí, cada problema na sua hora.
2: Minha gente, mudando de assunto completamente para falar dessa questão de frente fria e ventania no Rio de Janeiro, realmente forte. Não sei se vocês conseguem ver aqui atrás de mim, de vez em quando aparece um movimento ali das árvores que não são IPs. A frente fria que se formou junto com o ciclone extratropical muda o tempo em parte do país nesta sexta-feira. No Sudeste, o principal efeito será o aumento do vento, principalmente no litoral de São Paulo, do Rio de Janeiro, na capital fluminense. Existe uma previsão de ventos fortes e, como eu disse, recebemos aquele alerta. Estava no ar e aí tomei um susto, meu celular foi... Pim! Apareceu aquele alerta da Defesa Civil. Mais detalhes com ele, Daniel Henrique. Fala, Dani.
3: É isso, Andreasa. Boa tarde para vocês, para todos que nos acompanham. Desde ontem, a Prefeitura do Rio já alertava para essa previsão de ventos fortes aqui na cidade. Como você falou, há pouco mais de uma hora, todos os celulares receberam esse alerta severo da Defesa Civil, também tratando de ventos fortes nas próximas horas. A cidade do Rio está no chamado estágio 2, que é o segundo nível operacional em uma escala de 5, por conta dessa previsão de ventos que podem chegar até 90 km por hora nessa sexta-feira. Durante a manhã, os agentes da Secretaria Municipal de Ordem Pública pediram para que alguns praticantes de stand-up paddle evitassem fazer o exercício ali na praia, porque caso alguma rajada de vento batesse ali na hora, eles poderiam ficar à deriva no mar. Professores de aula de natação também foram orientados a suspender as atividades no mar durante a manhã. Até o momento, o registro de vento mais forte foi de 63,4 km por hora na estação meteorológica de Marambaia, que fica na zona norte aqui da cidade. Recomendação da Prefeitura é que quem esteja em casa, feche as janelas, evite deixar objetos também que possam cair em locais altos. E para quem está na rua, recomendam não se abrigar debaixo de árvores ou de coberturas metálicas, evitar esportes ao ar livre, especialmente no mar, e também não estacionar os veículos próximo a torres de transmissão e placas de propaganda, entre algumas outras recomendações. Esse alerta de ventos fortes, que também se estende para outros municípios do Rio de Janeiro, como Niterói, Maricá, Campos, Quissamã e Petrópolis, rajadas de vento que podem chegar até 90 km por hora. Cidade do Rio, já recebemos o alerta aqui no celular da Defesa Civil e a gente vai ficar de olho nas próximas horas também acompanhando essa situação.
2: Valeu, Daniel Henrique.
1: Espera aí que eu vou ter que voltar ao assunto. Oi, Ivan Brandão, que cor de IP você quer rapidamente? Rapidamente.
4: Sei lá, pode ser amarelo.
1: Qual amarelo, tá, temos amarelo. Mandaram aqui região do Morumbi, Guaianazes, Zona Leste. Tem o rosa pra você também. Tem o branco. Não vai dar tempo de eu citar todos os ouvintes que mandaram aqui, mas tá chovendo IP na central de ouvintes. Ricardo Boixá.
4: Foto de arquivo, tem um monte aqui também.
1: Não. Tem uma aí, tinha até a data aí. É tudo recente. Flamboyant. Nem vem. Mas o que importa é que tem IP. Tem ouvinte falando do Maranhão aqui que também tem IP. É isso. Vamos nessa com os nossos IPs floridos.

0: Muito obrigada a todo mundo que tá mandando mensagem, participando com a gente. Tem aqui em São Bernardo do Campo também. Ouvinte mandou aqui, bem bonita, hein? Essa não deu tempo de mandar aqui para nossa live. O Márcio mandou aqui. No Morumbi também, a nossa ouvinte Márcia também mandou. Todo mundo participando e enviando aqui o seu IP. Que delícia, né? Quando a gente tá aí passando e se depara com uma cena dessa, uma cor, uma beleza aí, em meio a essas caos que normalmente é o trânsito de São Paulo. E vamos saber se tá caos agora?
1: Seu caminho.
0: Sexta-feira, muita gente.

0: Gente, pegando estrada. E como é que tá Castelo Branco, Débora Mendonça?
1: Michele, Castelo Branco agora muito ruim no sentido interior. Tem ocorrência no quilômetro 35, acesso à antiga estrada de Itu, e parou desde o 32 em Itapevi. Então ainda não sabemos em detalhes o que houve por ali. Quem puder adiar um pouquinho de pegar a Castelo agora, depois de Barueri para o interior, vai fazer um negócio melhor. Quem segue agora no sentido São Paulo da rodovia Castelo Branco ainda faz boa viagem. 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
0: Ainda são investigadas as causas de um incêndio na capital paulista. Luana Pereira tem os detalhes.
6: A perícia é acionada para investigar um incêndio de grandes proporções na Zona Sul de São Paulo. O Corpo de Bombeiros confirmou que o incidente atingiu um galpão e destruiu 12 veículos na rua Coronel Francisco de Oliveira Simões, na Vila Andrade. O incêndio, que começou por volta de 1 da manhã, também atingiu uma empresa com ferro velho de 150 metros quadrados. 11 viaturas do Corpo de Bombeiros atuaram no incidente. Esse caso foi registrado como incêndio no 89º DP, em Jardim Taboão.
1: Avenida do Estado com trânsito muito ruim agora no Ipiranga. Quem segue para a Vila Prudente tem uma fila de quase 1 quilômetro até o semáforo com a Rua dos Patriotas, que dá acesso ao viaduto Capitão Pacheco e Chaves e ao retorno. Quem vai para a Marginal do Tietê tem 800 metros ruins até a Praça Alberto Leon, trecho que é percorrido em 10 minutos. A Paes de Barros é uma boa opção, Jumana também, dando bom acesso em direção ao viaduto São Carlos. Uma mensagem da Lili. 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
0: Bom, por enquanto tem muitos relatos. Não há relatos aqui de pessoas falando, de vento mais forte. Mas ali para o fim da manhã, alguns ouvintes estavam relatando. E aí teve um ouvinte que até falou, será que já não foi o pior? É, vamos ter que observar, e porque a previsão era essa. Comecinho da tarde de você ter a possibilidade dessa ventania aqui na capital paulista. A boa notícia é que a umidade relativa do ar está em nível mais confortável, já nos últimos dias, sempre abaixo dos 30%. E agora, com essa nebulosidade, a situação já fica um pouco melhor, ali entre 40% e 50% aqui na cidade de São Paulo. A temperatura hoje, já estamos aí na máxima prevista, entre 24 e 25 graus. 12h47.
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9: A nossa ouvinte Helena Vargas fez uma pergunta muito interessante sobre beija-flor. Mano, como é que eles conseguem ficar parado no ar diante de uma flor? Parecem até um helicóptero. Parece, não parece, Helena? Essa comparação é irresistível. Mas a maneira como o beija-flor faz isso é muito mais interessante do que como os helicópteros fazem. Quando muitas aves voam, o movimento das asas produz uma sustentação principalmente durante determinadas fases da batida. O beija-flor, ele possui uma anatomia extremamente especializada que permite movimentar as asas de uma maneira muito mais particular, gerando sustentação durante grande parte do ciclo. Visto de determinada perspectiva, o movimento da ponta das asas pode lembrar um oito deitado, e isso permite o chamado voo pairado. Ele consegue permanecer praticamente no mesmo ponto do espaço enquanto introduz o bico dentro de uma flor, e ele precisa ser extremamente preciso. Uma flor é uma estrutura muito pequenininha. Muitas vezes o beija-flor está se alimentando enquanto o vento movimenta a planta. Portanto, ele precisa fazer correções constantes de posição. Essa habilidade também permite algo raro entre as aves. O beija-flor consegue voar para trás. Acredita nisso? Mas tanta performance tem um preço. O metabolismo desses animais é muito elevado. O coração pode atingir frequências impressionantes durante a atividade e eles precisam obter energia frequentemente. É uma verdadeira máquina biológica de voo. Você tem dúvidas? Mande um e-mail para elbicho@bandnewsfm.com.br ou então no meu Instagram, Manu Carsten. Participe, eu espero você!
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4: Ó, oh, caçapa!
7: Marcelo do... Oh! Ontem ele gritou um ontem eu ouvi, tá? Caçapa!
8: Você viu?
7: Breno Bidon!
9: Eu tava assim, ouvindo
7: caçapa!
9: Também.
7: Breno Bidon! Sensacional! Como vai você, Marcelo do...
10: Vai, Corinthians! E aí, André Asa, boa tarde!
9: Ai, que sufoco,
10: boa tarde,
9: Michele.
10: Seu verde deu sorte, hein, Michele?
9: É, você viu? Hoje eu vim até com um petróleo, eu tô com um petróleo, assim, um verde petróleo, entendeu? Montar um verde militar, é assim, entendeu? Assim a gente vai empurrando o timão.
10: O Trump não pode ver essa cor. a gente segue empurrando o timão. O Trump não pode ver essa cor de timão. Mas é o seguinte, senhores, ontem foi... Olha, daquele jeito o Corinthians, né? É, o Corinthians tem umas coisas muito engraçadas, né? Não foi um belo jogo, não foi, o Corinthians não jogou assim tão bem, nem o Rosário. É, mas com um homem a menos, depois da irresponsabilidade do Ranieri, que foi expulso justamente, né? Deu uma solada no joelho do cara do Rosário Central. O Corinthians mostrou que ele é a prova do caos dentro de campo, né? É impressionante a capacidade que esses meninos têm, esses jogadores têm, o time do Diniz tem. Está tendo, né? Está construindo, porque até meses atrás o corintiano dizia assim, não, esses caras escolhem jogo, eles escolhem mata-mata, porque no Brasileirão não jogam nada, hein? Só jogam em casa, fora nunca jogam. E o Diniz achou um jeito, cara, sem o Alan, sem o André, sem o Yuri, sem o Pedro Raul também, né? Porque ele tava, mas era como se não tivesse, né? Sem o Memphis, que entrou no final, sem um monte de gente. E conseguiu ainda, num lance completamente improvável, porque aquela falta, quando acontece ali, todo mundo imagina o quê? Um cruzamento alto pro GH13, o centroavante do Corinthians, tentar fazer o gol, né? O zagueiro. E o Memphis fez o que ninguém esperava, né? Bateu no chão, rasteiro, pro Bidon entrar e desviar. A bola poderia ter ido na arquibancada, mas foi no gol. E aí o Corinthians acabou passando, né? Eu disse algo ontem depois do jogo, para as redes sociais da Band News FM, vou dizer aqui de novo, porque eu acho que vale. Eu acho que o Estudiantes não é um time tão melhor do que o Rosário, não. Ele pode ser um pouco melhor, mas o forte do Rosário era a defesa, um time que quase não tomou gol. Foi o segundo gol que eles tomaram na Libertadores inteira e estão fora. O Estudiantes é um pouco mais forte, mas eu acho que o Corinthians, com todo mundo voltando, volta o André, volta o Alan, volta o Yuri Alberto, provavelmente, o Memphis vai pegar um pouquinho mais de ritmo, ele tem condição de passar pelo Estudiantes. Aí já complica um pouco, porque a lógica diz que vem o Flamengo, se tudo der certo, né, Andreasa? E aí o buraco é mais embaixo, né? Porque esse time do Flamengo é difícil de enfrentar. Mas o corintiano sonha, né, Michele? Então, tá liberado sonhar, viu?
9: Paga. Dá
10: pra esse time chegar além do que se esperava, viu?
9: Não paga pra sonhar.
7: Ô, Duó. Não, desculpa, só uma observação. Porque não é exatamente discordar, não. Eu considero o time do Estudiantes é bastante melhor do que o do que o Rosário. É um time muito difícil e muito pouco diferente em relação àquele que deu muito trabalho para o Flamengo na Libertadores do ano passado, que o Flamengo venceu. O Flamengo perdeu para o Estudiantes na Argentina. O Flamengo ganha no Maracanã de 2-1. É um jogo que poderia ter feito mais gols, não fez, tipicamente do Flamengo. Toma um gol no final, 2-1. Lá foi 1-0. O Flamengo ganhou nos pênaltis. O Rossi agarrando uma barbaridade. Eu acho, e o Corinthians pode reverter isso com as voltas dos jogadores, mas eu acho, nessa disputa, o Estudiantes favorito, sabia?
10: É mesmo? Bom, o momento não é dos melhores, né, para eles, assim, né? Assim, no Campeonato Argentino, por exemplo, é o sétimo colocado, vive uma certa oscilação, né? Perdeu para time pequeno, como o Deportivo Riestra e tal, mas na Libertadores empatou com a Católica, acabou passando, mas venceu no último jogo fora de casa por 3-0, né? Então, é preciso respeitar. Mas eu acho que também o Corinthians que passou do Rosário ontem é muito pior do que o Corinthians titular com todo mundo. Então, acho que o Corinthians tem chance. Faz a segunda partida em casa.
7: Verdade.
10: O Diniz acho que achou um jeito de não tomar gol, né? De segurar um pouquinho defensivamente o seu time. Até o contrário do que ele normalmente faz nos seus times, né? A gente tá vendo um Diniz diferente no Corinthians.
7: Sim.
10: Mas eu acho que daí fica difícil, né? Se pegar de fato o Flamengo, deve pegar o Flamengo na semifinal, que seria uma semifinal maravilhosa pro futebol brasileiro. Aí precisamos ver. Mas eu acho que o corintiano, né, Michele, tá muito satisfeito com o que tá colando, porque se você olha a situação do time e do clube, você vê o time do Corinthians dentro do G10 do brasileiro e numas quartas de final de Libertadores, acho que tá melhor do que encomenda. Você não acha, não?
9: Tá ruim, mas tá bom. Tá ruim, mas tá bom, né?
7: Não, tá
9: tem
7: ruim,
9: um adesivo
7: não.
9: Uma vez
7: tá
9: que eu bom. Vi num ônibus ali falando assim, tá ruim, mas tá bom. Não, tá ruim o todo, né? O todo do Corinthians, começando pelo que a gente sempre fala aqui, da administração do Corinthians, tá ruim, tá muito ruim. Diante de tudo isso, qualquer avanço parece um suspiro a mais, né? Um respiro que se dá aí. Agora, rapidinho aqui, Odô, a gente viu ali muita gente falando, os holofotes muito voltados pro Memphis, e muito legal que ele deu essa assistência, o garçom Depay. Só que o grande nome aí foi o Bidon, não foi? Assim, que ele é muito novinho, né? Eu tava vendo aqui, ele tem 21 anos.
10: O grande nome é o Bidon. Né? Uhum. Porque o Bidon é um jogador de extrema inteligência, ele tá jogando fora da melhor posição dele, pelo menos para mim, né? Porque ele joga muito longe da área, ele joga às vezes muito aberto do lado do campo, não é ali que ele rende o melhor dele, né? Mas mesmo assim ele consegue jogar bem, ele em muitos momentos foi um desafogo do Corinthians, que fisicamente estava muito mal ontem, chegava atrasado em tudo, e ele foi muito perspicaz na jogada do gol, ele até fala sobre isso depois na zona mista, que o correto era ele ficar fora da área no rebote e o Garro entrar na área. E num determinado momento ele combinou lá que ele preferia ir para o primeiro pau para tentar desviar a bola. Então ele pressentiu aquilo e foi muito esperto, ele é muito inteligente, ele faz várias funções, ele é o que os modernos chamam de todo campista. E ele, sinceramente, não vai ficar muito tempo no futebol brasileiro, não. Acho que esse é um cara que daqui a pouco vai estar jogando nas grandes ligas europeias, ele é diferente.
7: E merecia também, né? Pelo que eu tenho visto, os jogos dele, muito regular, muito técnico, né? É um jogador que ocupa o campo todo, leve, ele merecia uma... Já que nós estamos iniciando um novo ciclo, ele está entre aqueles que mereceriam uma chance na seleção brasileira. Assim como o Martinelli do Fluminense
8: mereceria também.
10: Perfeito.
8: É, são jogadores interessantes, jovens, interessantes, que mereceriam uma chance. E aí, só uma observação. Primeiro, para elogiar o Fernando Diniz. Você fez isso, Duó. E me chamou a atenção para a mudança dele. Né? É um técnico muito interessante, mas que insistia muito no modelo de jogo, independentemente do plantel à disposição. Me parece que tem uma flexibilização, assim, se rendendo à imposição do mundo real, como eu gosto de dizer, para aplicar a sua visão de jogo aos jogadores que você tem à disposição. E a outra questão é importante, me corrija se eu estiver errado, eu acho que a primeira rodada das quartas de final será no dia 9 de setembro, se eu não me engano. Então, hoje sendo dia 21, temos um tempo longo de possibilidade de recuperação daqueles jogadores que estão machucados, né? Para todos os clubes. O Corinthians certamente se beneficiará disso. A falta que faz o Yuri Alberto, se você considerar que o ataque absurdo do Corinthians, quem tem a falta que faz, não que o Yuri Alberto seja um centroavante espetacular, mas ele é um bom centroavante, ele é rápido, ele incomoda, ele se movimenta, então ele faz muita falta para o time do Corinthians. A volta do Yuri Alberto pode ser decisiva nesse próximo confronto.
10: E ele faz algo que o Pedro Raul não consegue fazer, que é segurar a bola, né? A bola chega no Pedro Raul, bate e volta. E o Yuri consegue carregar, correr, prender, ir atrás. Então, é o tempo que o time precisa.
8: Ele faz a diagonal.
10: Respirar, subir. Ele faz muitos movimentos importantes mesmo. O Yuri Alberto é fundamental para esse time. E essa é uma coisa que é para o Corinthians e para o Flamengo também. São muito positivas não estar na Copa do Brasil. Porque vai ter duas semanas, os dois terão duas semanas inteiras para treinar, só vão ter o Brasileirão no final da semana, das semanas. O Flamengo tem o Cruzeiro amanhã, o Corinthians também tem jogo no final de semana contra o Coritiba fora, e a outra semana vai ser a mesma coisa. Então eu acredito que para Libertadores os dois vão chegar melhor, né? Ainda melhor, né? Principalmente o Flamengo, que está jogando a bola redondinha agora, engatou.
8: Beijo, meu irmão. Bom trabalho, bom fim de semana. Sempre bom te ouvir.
10: Valeu.
8: Até.
9: Valeu, Dó.
10: Valeu. Até segunda, meninos. Beijo.
9: Beijo.

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5: E ainda está bem difícil o trânsito na Marginal do Rio Pinheiros em direção a Interlagos, a partir da ponte do Morumbi. Na verdade, a partir da ponte estaiada, o trânsito já fica muito congestionado. Pelo que eu observo aqui, tem acidente ali na Guido Calói, no comecinho, próximo a, já ao acesso à ponte Transamérica. E com isso, o trânsito fica muito congestionado. Avenida Giovanni Grun, que é a melhor opção. E também ali o próprio corredor da Santo Amaro, apesar de difícil ali já no acesso à Avenida João Dias, também é melhor caminho no sentido da Zona Sul, com esse trecho da Marginal muito complicado. E o que está muito complicado também é o corredor Norte-Sul. Ali na região do Ibirapuera, Avenida 23 de Maio, travada nas duas direções. Estou vendo aqui também um relato de um acidente ali perto da rua Pedro de Toledo, para quem está indo no sentido da Washington Luiz. Mas está ruim dos dois lados, viu? Não sei se é curiosidade, mas está bem, bem complicado. E a Avenida dos Bandeirantes também, para variar só um pouquinho, complicada desde a Rua Funchal até um pouco depois da Avenida Santo Amaro, principalmente para quem vai no sentido da Imigrantes. E uma briga banal entre vizinhos deixa um mecânico morto na zona leste de São Paulo. A Carolina Ercolim tem os detalhes.
6: A polícia de São Paulo continua à procura do homem de 56 anos que matou o vizinho a tiros e tentou assassinar o filho da vítima. O crime aconteceu na região do Aricanduva, zona leste da capital. Paulo Sérgio Gomes de Oliveira fugiu logo após os disparos. Tudo começou com uma discussão banal entre vizinhos na última quarta-feira. O mecânico Leonardo Almeida foi tirar satisfações com Paulo depois que o suspeito xingou o filho dele, Lucas, de 18 anos. Ele era dono de uma oficina mecânica no local onde morava com a esposa e os filhos. Câmeras de segurança registraram o momento em que o pai e filho foram até a casa do agressor. De dentro do imóvel, Paulo Sérgio fez o primeiro disparo. Leonardo foi atingido, socorrido pelos vizinhos, levado ao hospital, mas não resistiu aos ferimentos. Paulo fugiu correndo, sem camisa, descalço e de bermuda, e é procurado pela justiça. A arma usada no crime, um revólver de calibre 38 com numeração raspada, foi encontrada e entregue à polícia militar. O caso foi registrado como homicídio consumado e tentativa de homicídio na delegacia do Teotônio Vilela.
5: Ai, difícil, né? Difícil a gente falar, principalmente quando a gente ouve uma situação dessa. Um crime banal mesmo, como a gente falou, daquelas discussões que acontecem entre vizinhos, ou seja, no trânsito, que termina numa verdadeira tragédia. Tem mensagem aqui, ouvintes mandando, o Giomim mandou aqui falando que Parelheiro já tá tudo escuro, ventania forte, disse aqui. E até eu pensei, né, tudo escuro, tem falta de luz? Não, ainda não. Escuro parecendo que vai chover, destacou aqui. Obrigada pela participação. Outros ouvintes também falando, mandando ainda fotos de IP, muito bom aqui, muitos IPs. E também problemas em relação ao semáforo. Teve ouvinte aqui que mandou, o Léo falou que o cruzamento da Roberto Marinho com a Xucre Zaidan, o farol apagado, vergonha, disse aqui, mandou tudo parado ali também na Roberto Marinho, que costuma ser uma rota alternativa para a Avenida dos Bandeirantes, que fica terrível, principalmente às sextas-feiras, o pessoal que vai pegar lá o sistema cheio de imigrantes, mas então a Roberto Marinho também não está fácil no cruzamento com a Xucre Zaidan.
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12: Estamos de volta, meus amores. Tem Método na Band News FM. Eu, Carlos Andreasa, no Rio de Janeiro, Michele Trombelli em São Paulo, Ivan Brandão em Brasília, no Distrito Federal. E vamos falar da Polícia Federal, que vai investigar os vazamentos do inquérito que envolve Lulinha. É mais uma determinação do ministro André Mendonça, porque ele mesmo, na sua manifestação, no seu despacho, lembra que já existe da parte dele determinação, ordens de investigação para a Polícia Federal sobre vazamentos, os muitos, essa verdadeira lama em que tem se transformado mais uma vez investigações no Brasil. Quem tem mais informações é Márcio Rocha. Fala, Márcio.
13: Oi, pessoal. Boa tarde para vocês. Boa tarde a todo mundo que nos acompanha. Processo foi uma determinação que foi divulgada agora há pouco, ali por volta de 11h30 da manhã, pelo ministro André Mendonça, do Supremo Tribunal Federal, para que sejam investigados esses vazamentos que tratam aí do inquérito que envolve o filho do presidente Luiz Inácio Lula da Silva, Fábio Luiz da Silva. Ele atendeu um pedido feito pela defesa do Lulinha, né, que é alvo, lembrando, de 3 inquéritos por um suposto tráfico de influência dentro do governo federal. O André Mendonça apresentou uma série de reportagens nessa decisão que mostraram conversas de aplicativos envolvendo o filho do presidente, trechos de representações policiais e detalhes de ações que estão sob sigilo. Isso porque, segundo André Mendonça, essas informações, como estão sob sigilo, né, quem está responsável por guardar essas informações tem o dever funcional de preservar esse sigilo. E é dessa maneira que o objetivo do inquérito é investigar quem violou essa prerrogativa e fez essa divulgação de dados, ou se terceiros acabaram usando meios ilegais para conseguir essas informações desse processo. Nessa mesma decisão, André Mendonça disse o seguinte, que a quebra de sigilo autorizada pela Justiça para fins de investigação não torna os dados públicos e que a decisão não atinge os autores das reportagens que ele citou anteriormente, lembrando que isso quebraria, segundo André Mendonça, o direito constitucional, né, o dever funcional também, o direito constitucional de sigilo de fonte e que isso não pode ser tolerado. A íntegra desse inquérito foi publicado pela revista Veja, né, na edição que saiu ontem, na quinta-feira, e divulgou mensagens entre Lulinha e a empresária Roberta Luxinger. Essa reportagem afirma que os dois tinham uma sociedade, inclusive com um terceiro empresário, o Fernando Bittar, para intermediar negócios com o governo federal. Lembrando que esse grupo é investigado também por tráfico de influência, mas também por ligação, vamos dizer assim, à operação sem desconto que investiga as irregularidades do INSS, né, que foram descobertas nos últimos meses. A investigação apura se esse grupo teria favorecido a empresa de Antônio Carlos Camilo Antunes, que é conhecido como Careca do INSS, que teria tentado fazer negócios com o Ministério da Saúde de medicamentos à base de cannabis, né, o canabidiol, e que isso teria usado, né, tanto Roberta quanto Lulinha, teriam usado influência dentro do governo para conseguir fechar esses negócios envolvendo aí o canabidiol e também o Careca do INSS. Por enquanto, a gente segue acompanhando aqui de Brasília as últimas informações sobre esse caso. A gente segue acompanhando e qualquer novidade chama vocês aí.
12: Valeu, Márcio Rocha. O Márcio fez referência a isso, embora seja lateral na decisão, mas é curioso, na disputa política que há no Supremo Tribunal Federal, infelizmente, e aí claramente de um lado o grupo de Gilmar Mendes, Alexandre de Moraes, Flávio Dino, e de outro talvez sozinho, eventualmente com Cássio Nunes Marques, as alas, os grupos, as bancadas, André Mendonça, e ele dá a cutucada, expressa, clara, provocação mesmo em Alexandre de Moraes e Flávio Dino, quando ele diz o seguinte, o trecho é esse: reitera-se uma vez mais que a investigação que já se encontra em curso, ele lembra que a investigação já está em curso, ele já tinha pedido para investigar vazamentos, não deve ter como foco, em hipótese alguma, os autores ou quaisquer responsáveis pela veiculação das notícias jornalísticas. Isso porque referidas matérias tão somente evidenciaram o desvelamento do sigilo de dados que, por óbvio, foram disponibilizados aos profissionais protegidos, jornalistas, pelo artigo 5º da Constituição, inciso 14, por quem lhes deve acesso do modo originário, seja em razão de atribuição funcional, seja pelo emprego de meios indevidos pela obtenção de informação. E continua. É com o objetivo de identificar esses eventuais sujeitos, que não são profissionais jornalistas, com ou sem diploma, ele coloca entre parênteses, e bem por isso tinham um dever funcional de preservar o sigilo das informações acessadas, ou careceriam de permissão legal para tê-las acessado, que devem ser conduzidas às diligências investigatórias desenvolvidas no âmbito dessa demanda. Ele dá o número lá da investigação. Então tem essa dimensão aí, e a outra é essa da questão dos vazamentos. E aí, análise da informação aqui, você que nos escuta terá percebido na imprensa hoje, em vários veículos, o que seriam emissários de André Mendonça, a ala ligada a André Mendonça, ou aliados de André Mendonça, na medida em que o ministro do Supremo tem aliado, mas é isso, aliados de André Mendonça, pessoas próximas de André Mendonça, lembrando, porque uma das versões nessa confusão entre direito, entre estratégia jurídica e campanha política eleitoral, uma das acusações que circula é de que André Mendonça, e no final das contas ele é o juiz do caso, ele não deixa de ter responsabilidade, mas há uma sugestão circulando de que ele seria aquele que faria os vazamentos, né? Que não controlaria os vazamentos, que ele estaria ligado a esses vazamentos. Isso prospera nos textos dos apoiadores de Lula, naqueles que difundem, batem pau para tudo quanto seja relativo ao governo de turno. Há bate-paus de todos os lados. André Mendonça fazendo circular na imprensa a reflexão da seguinte natureza. Que a questão dos vazamentos não seria não teria por óbvio origem nele ou no, sei lá, grupo dele. E aí ele dá o exemplo do vazamento sobre Marcola. Por meio desses agentes que falam por ele, ele lembrando que houve um vazamento, talvez seja considerado vazamento do bem esse, mas houve um vazamento sobre a Polícia Federal ter, ao entrar no celular de Roberta Luxinger, encontrado as conversas com o tal Marcola e inclusive pagamentos que ela fez para ele, a compra de joias, aquilo que no final foi vendido, foi ventilado como empréstimo, que essa informação sigilosa circulou previamente, que no gabinete dele André Mendonça nem teria chegado ainda nada sobre Marcola, e essa informação já estava no Planalto, vazada por alguém, e aí ele faz a sugestão que seria alguém da Polícia Federal, fica sugerido no ar, né? Vazado por alguém, e com base nisso, o governo Lula tomou várias providências com base nessa informação privilegiada. O próprio afastamento de Marcola, ele sai do governo, diante da circulação dessa informação. Inclusive o empréstimo é pago. Logo depois que essa informação circulou, depois dessa informação circular. Então é a guerra de versão que está posta aí, Michele Trombelli. E para amarrar, que me fez propor aqui o surgimento, é claro que é uma provocação, do programa Vazamento para Todos. Porque você repara no debate público, miseravelmente, você repara uma espécie de reclamação que é muito avessa à ideia de república, que é a seguinte: só tem vazamento para um lado? Só vaza contra o Lulinha? Não tem vazamento sobre Flávio Bolsonaro? Uma demanda por equilíbrio nos vazamentos. E aí sim, eu acho que na esculhambação que está o Brasil, nessa eleição que se disputa na lama, vazamento para todo. Não pode vazar só sobre Lulinha, vaza também sobre Flávio Bolsonaro. É claro que é uma provocação, mas enfim, de provocação também se vive.
5: É, e só para deixar claro aqui alguns valores em relação a essa investigação da Polícia Federal, a Roberta Lutzinger teria pago R$217 mil em faturas de cartão de crédito, financiamento do veículo e outras despesas desse chefe de gabinete que é conhecido como Marcolo, Marco Aurélio Ribeiro. Tudo isso foi lá em 2024, o mesmo período que, de acordo com a PF, ele trabalhava para obter contratos com o Ministério da Saúde nessa questão aí da cannabis medicinal, e os detalhes desses pagamentos constam nas representações da Polícia Federal que fundamentaram a abertura dos inquéritos. Tudo isso ali sob a relatoria do André Mendonça. E a defesa do Marcola diz que não teve acesso à íntegra dos autos e ao inquérito, e que o vazamento dos conteúdos tem o objetivo de distorcer os fatos e interferir no processo eleitoral.
12: Mas essa questão continua aberta. Uhum. Tem essa movimentação da parte da Roberta Lutzinger, certo? Pagando boletos, cartão de crédito, financiamento, comprando joia. Esse é o movimento, certo? Isso em 2024. Em 2025, em meados de 2025, tem a operação, tomam o celular em busca e apreensão de Roberta Lutzinger e está lá. Surgem essas conversas que estão sendo vazadas aí, dela com Marcola, dela com Lulinha, fazendo referências a tudo isso. Surge. E a questão é que essa informação é vazada para o Palácio do Planalto, uma informação sigilosa. E com base nessa informação, providências teriam sido tomadas, inclusive o pagamento do empréstimo. E aí fica a sugestão a ser investigada de que não seria um empréstimo originalmente, e de que em função do vazamento da informação, da circulação da informação, se teria esquentado isso na forma de um empréstimo. As providências foram tomadas. Pensando do ponto de vista temporal, essa história se arma, certo? Não se sabe se foi assim, mas temporalmente a coisa se encadeia dessa forma. Tudo precisa ser investigado, só não dá para a gente ficar numa disputa na lama, essa disputa horrorosa, vaza a meu favor também, isso é que não dá.
7: A Procuradoria-Geral da República recorre a um precedente relatado pelo ministro Luiz Fux para defender que a investigação sobre a atuação de Fábio Luiz Lula da Silva Lulinha e da empresária Roberta Lutzinger seja retirada do STF e enviada à primeira instância. O julgamento citado aí ocorreu em 2024 e estabeleceu que a simples menção ao nome de uma autoridade não é suficiente para deslocar uma investigação para um tribunal superior. Segundo o entendimento adotado pela primeira turma, é necessário que existam indícios de participação ativa e concreta da autoridade nos crimes investigados. A PGR usou esse entendimento para sustentar que não há, no caso envolvendo Lulinha, elementos concretos da participação de uma autoridade com direito a foro no Supremo. O processo teve origem no Ceará, discutiu uma investigação sobre desvio de recursos públicos envolvendo o então prefeito de Pacatuba. A defesa alegava que o MP tinha realizado os atos de investigação sem a supervisão do Tribunal de Justiça, onde o prefeito tinha foro. Fux rejeitou a reclamação e a primeira turma confirmou essa decisão por unanimidade.
12: Isso aí tá certo, tá? Só para lembrar, falamos sobre isso aqui ontem, Ivan Brandão. Isso tá certo, eu preciso ser coerente. Não há referência ao cara, não é uma atividade explícita de alguém com foro por prerrogativa de função, não pode ficar no Supremo, tem de ir para a primeira instância. Isso é o certo, tem de ser aplicado a todo mundo. Isso é o que se espera. Ocorre que eu percebo, muitas vezes, nós percebemos muitas vezes, a manipulação da presença ou da referência de alguém com foro por prerrogativa de função. Esse critério, esse precedente do Luiz Fux, que a PGR usa agora, quer aplicar para o caso André Mendonça e Lulinha, em outros casos é ignorado completamente. E aí, muitas vezes, é quase como se dependesse do interesse do juiz ou do investigado Quem vai ser o melhor, quem é o melhor juiz para mim? Eu ficar na primeira instância ou no Supremo? Aí, dependendo desse interesse, o cara fala, ah, não, a referência é esse deputado, o cara aparece na fotografia lá no fundo. Ah, mas a referência a ele está aí, é foro por prerrogativa de função, fica no Supremo. Em outro caso, o mesmo cenário servirá para dizer, ah, não, ele está ali na foto, mas ele está só na foto, ele não participa do troço, é um caso de primeira instância. O problema é exatamente de coerência, né? De manutenção de um mesmo critério para aplicação da regra. Porque o certo é esse, o certo tem de ser para todo mundo, aplicado para todo mundo. Tem alguém com foro por prerrogativa de função implicado na investigação? É objeto da investigação? Não é. Primeira instância, acabou. É assim que tem de ser. Ou a instância competente, é assim que tem de ser. Só que no Brasil, assim, cada caso você avalia de uma maneira oportunista, com base em interesses, esses ou aqueles, que se fica aqui ou se fica acolá. É assim que tem sido. Veja de novo o caso Luiz Pablo. Para citar a PGR mais uma vez. O Luiz Pablo não tem foro por prerrogativa de função. Mas ele tá sendo investigado no Supremo Tribunal Federal. Por quê? Porque o Alexandre de Moraes quer. E porque o Flávio Dino pediu, e porque o Xandão quer, dá-se um jeito, cria-se a forma para que o cara que escreveu uma reportagem vire um perseguidor, para que a reportagem dele seja uma perseguição, uma ameaça. E assim nós vamos. Com o caso do Luiz Pablo, que é sem diploma, mas serve para quem tem diploma também. Ou a revista Cruzoé não foi censurada por Alexandre de Moraes também. No bojo desse mesmo inquérito das fake news. A reportagem de jornalista, repito, aqui, com diploma. Fez a reportagem sobre o amigo do meu pai com base em documento da Lava Jato, delação do Marcelo Odebrecht, se referindo ao Dias Toffoli. Dias Toffoli, criador do inquérito xandônico, de ofício, que deu para Alexandre de Moraes a relatoria, se sentiu ofendido. Notícia falsa, fake news, desinformação. Criminalização, a reportagem foi censurada no Supremo Tribunal Federal. O jornalista, que obviamente não tinha foro por prerrogativa de função, mas está atacando a honra do ministro do Supremo, dizendo a verdade. No Brasil, dizer a verdade, a depender de sobre quem, né? Dizer a verdade virou crime, vira perseguição, ameaça, fake news, desinformação. Aí o jornalista investigativo vira jornalista investigado. É assim que nós estamos aqui. É um oportunismo tremendo, é uma lama.
5: É, e só pra gente também, acho que fechar esse capítulo aí, embora outros virão mais à frente, mas a gente já comentou rapidamente e agora tem mais informação a respeito disso, daquela mansão em Brasília que a lobista Roberta Luxinger alugou para Fábio Luiz da Silva, Lulinha. Esse contrato de aluguel da mansão foi fechado em nome de uma outra pessoa e teve exigência de contrato de confidencialidade. De acordo com as informações da imobiliária que alugou a casa, a documentação foi assinada por Rafael Nicolau Arbex, dentista que foi testemunha de Fernando Bittar no processo da Operação Lava Jato, lá atrás, relacionado ao sítio de Atibaia. É aquele mesmo sítio no qual Lula foi condenado a 17 anos e um mês de prisão em 2019. Bittar era dono formal do sítio, que foi reformado pela Odebrecht com as empreiteiras OAS e Chaim, e o pecuarista José Carlos Bunlai, justamente para que Lula pudesse utilizar na época, e foi todo o centro principal, né, o foco de todas as investigações em relação àquela condenação em 2019. E agora esse personagem volta na locação, caramba, dessa mansão em Brasília, onde aconteciam esses encontros.
12: Caramba, gente, a gente anda e volta pro pedalinho do sítio de Atibaia. A gente anda e volta para Atibaia. Volta para Fernando Bittar. Volta para esse dentista que foi testemunha naquele caso. E agora ele é o locatário, supostamente, aparentemente, fachada da casa por Roberta Luxinger, que Lulinha usava. E aí, com todos os cuidados do mundo sobre esses vazamentos e o uso das informações disponíveis, mas a Polícia Federal está, com base no que há disponível, e repito, com todos os cuidados, ela está investigando uma espécie de sociedade oculta. Uma sociedade em que o contrato do canabidiol não foi firmado. Não há o contrato firmado. Nesse caso, não há. Esse negócio não foi bem sucedido. Então, Tem várias discussões sobre o que se estará investigando nesse caso. Mas a Polícia Federal está no caminho da identificação de uma sociedade oculta, em que a parte oculta seria o filho do presidente da República, Lulinha. Um grupo lobista, prestador de serviços, em que o filho do presidente não formaria como sócio formal, mas que agiria de maneira coordenada. E com Roberta Luxinger como uma espécie de, inclusive, gestora dos dinheiros de Lulinha. Ela dizendo em determinado momento que... Aliás, em determinado momento não, em janeiro de 2025, se eu não me engano, dizendo que teria que mandar Lulinha e família para fora do Brasil até o meio do ano. E isso ela falando para terceiros, né? Ela pode estar bravateando, como ela dizia, provavelmente bravateando, que ela era Lulinha, que ela e Lulinha eram a mesma coisa e tal. É uma forma de exercer influência. Lulinha não participa dessas conversas, né? Ele não pode ser responsabilizado pelo que essa senhora está dizendo. Mas ela estava dizendo.
7: O ministro Alexandre de Moraes, do STF, afirmou que candidatos que utilizarem inteligência artificial para disseminar desinformação durante as eleições vão poder ser punidos. Segundo ele, a possibilidade de perda do cargo é um dos principais mecanismos para desestimular o uso criminoso da tecnologia na disputa eleitoral. Essa declaração foi dada em um evento na USP, lá em São Paulo. A gente
14: Tribunal tem vídeo Superior, o áudio do ministro. Para as eleições de 2024, incluiu uma regulamentação sobre inteligência artificial, agora para 2026... Alguém poderia falar, mas isso não impede a utilização. Sim, o Código Penal existe e não impede a prática de crime. Mas aponta que quem fizer será responsabilizado. Essa é a questão mais importante. Além de toda fiscalização prévia às eleições, todos os candidatos têm que ter absoluta consciência que, se na véspera quiserem utilizar mecanismos de desinformação anabolizados pela inteligência artificial, isso vai dar cassação.
12: Gente, mas o Alexandre de Moraes agora voltou pro TSE? Caramba! É o Tribunal Xandônico Eleitoral? De novo isso? Ele não é ministro do Tribunal Superior Eleitoral? Não é matéria concernente a ele. Não é. Quem tem de cuidar disso aí, e eu espero que cuide com rigor, e nós temos tratado disso aqui, é a Justiça Eleitoral. Alexandre de Moraes não forma na Justiça Eleitoral. Quer dizer, não formalmente. É um troço impressionante esse. Ele tá deitando regra, falando de cassação, de chapas, algo que o Tribunal Superior Eleitoral, inclusive, está demorando a tratar, que o TSE tem de tratar. Não cabe a Alexandre de Moraes. Ele tem que se conformar com a República. Ele não é ministro do TSE. Que coisa bizarra.

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1: 3:30, vamos acionar a Débora Mendonça, porque tem informação de trânsito. Agora há pouco eu falava do corredor Norte-Sul, que eu olhei no mapa aqui, está bem congestionado. O que você atualiza para a gente, hein, Débora?
2: Trânsito ainda ruim no corredor Norte-Sul, pela ocorrência no túnel do Anhangabaú, sentido marginal do Tietê. Tem congestionamento agora, desde a ligação leste-oeste, e afeta também a 9 de julho. Essa fila diminuiu um pouco, mas ainda há dificuldade por ali. Portanto, vale seguir para a Avenida do Estado. Quem acessar pela ligação leste-oeste deve ficar na pista local e acessar então a Estado em direção a Santana. 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
1: E ali o José Júnior avisa de um acidente com moto na Avenida dos Bandeirantes, no sentido Imigrantes, exatamente no cruzamento com a Avenida Santo Amaro. A CT já está no local. O trânsito que está ruim deve ficar pior, avisa aqui o nosso ouvinte José Júnior. Valeu, José.
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0: Tem mais do trânsito, fala, Débora.
1: Avenida Brasil, sentido Ibirapuera, congestionada da 9 de julho a Brigadeiro Luiz Antônio. Caminho melhor feito pela rua Groenlândia. Já no sentido Sumaré, a lentidão começa na 9 de julho, se estende até uma quadra depois da rua Colômbia, parte do corredor Augusta Cidade Jardim. Caminho melhor agora é feito pela rua Estados Unidos. 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
0: Agora 3 horas e 35 minutos.
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0: Ah, daqui a pouquinho tem mais, tem método. Agora, um rápido intervalo. Daqui a pouquinho a gente volta a reunir todo mundo, Andreasa e também Ivan Brandão em instantes. 2 minutinhos.
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10: Estamos de volta, meus amores, tem método na Band News FM. Eu vou acionar a Fernanda Caldas para falar sobre novidades no caso do laboratório PCS Saleme, que resultou naquele episódio de pacientes infectados pelo HIV após receberem transplantes de órgãos no Rio de Janeiro, um caso que nós trouxemos aqui.

0: de conversas entre esses funcionários que mostravam que, de fato, o protocolo para a realização dos exames foi feito de forma negligenciada e, por isso, os resultados teriam sido alterados. Eles teriam feito uma demanda para reduzir ali o uso das máquinas que eram utilizadas para fazer os exames de testes de HIV e aí, por isso, as máquinas estariam fazendo mais exames do que poderiam no mesmo período de tempo e também tinha uma questão que excita muito o Ministério Público em relação as pessoas que escreviam os laudos. Poderia ter também um erro nesse momento, além dos testes em si. A gente lembra que esse caso a gente trouxe, como a Andreasa falou, com exclusividade aqui na Band News FM em outubro de 2024. Teve uma repercussão, inclusive, nacional na época, porque chamou muita atenção. Foram 6 pacientes que foram identificados como infectados por HIV, depois de terem recebido órgãos de 2 doadores que também tinham esse vírus. A Secretaria de Estado de Saúde continua acompanhando os pacientes. A gente teve, né, esse ano também a confirmação de que um deles morreu devido a outras causas, mas que vinha fazendo um tratamento. Mais 6 pessoas que foram infectadas, então, por HIV depois de transplantes de órgão. Esse laboratório que ficava em Nova Iguaçu, na Baixada Fluminense, e o Ministério Público, então, pedindo agora a condenação de 6 envolvidos, sócios e funcionários que trabalhavam nesse local. Andreasa.
1: Obrigado, Fernanda Caldas.

0: Vento estranho na região da Berrini. Alerta aqui o nosso ouvinte Júnior falando que tem alguns semáforos, alguns faróis desligados ali na região da Berrini. Tá. Aqui também começou mais um ventinho, viu? Mas ainda nada muito grave, não. E outros ouvintes já tinham falado, né? Na Zona Sul, região de Parelheiros, também falando a respeito de um vento um pouco mais forte. A gente segue em alerta, até porque tem esse alerta da Defesa Civil, que as rajadas de vento podem chegar até 90 km por hora. Não só aqui na capital, como outros pontos do estado, sobretudo no litoral de sul a norte do litoral paulista. A gente falava da situação do Rio de Janeiro também, então a gente segue de olho na situação do tempo também, dessa mudança, dessa virada, e pegue a blusa. Se você ainda tem tempo aí na sua saída agora à tarde, pegue a blusa, porque a temperatura já está bem mais amena aqui na capital paulista.
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0: E as rodovias, hein, Débora Mendonça?
3: A rodovia Anchieta tem congestionamento na descida de serra e, de acordo com a concessionária, seriam 2 quilômetros ruins por excesso de veículos. Mas o fato é que contamos 9 quilômetros congestionados e 1h10 é o tempo mínimo estimado nesse trajeto. A descida agora é tranquila pela rodovia dos imigrantes e a subida normal pelas duas rodovias. Funciona também normalmente a interligação de Planalto e a visibilidade é boa. 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
6: Maior expositora da Latibus 2026, a Marco Polo deixa legados importantes para a mobilidade de ônibus e transporte coletivo. 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
7: Isso está no nosso DNA. É uma empresa brasileira, nascida ali há 77 anos em Caxias do Sul, mas com muita vontade de movimentar o mercado, de fazer crescer. Então a Marco Polo veio aqui se propondo não só a trazer soluções em produto para facilitar e melhorar a operação dos nossos clientes, mas também promover muitos debates com entidades super relevantes para o setor, BNDES para falar em financiamento, instituições financeiras também para discutir financiamento, e a NTU, que é a Associação Nacional de Transporte Urbano. 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
6: Quase 25 mil visitantes de mais de 30 países estiveram no maior evento de ônibus e mobilidade das Américas em São Paulo.

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3: Tem obra na pista externa do Rodoanel, região de Itapecerica da Serra, o quilômetro 43, com uma faixa bloqueada. A lentidão na aproximação já é de 2 quilômetros, único trecho ruim no momento no Rodoanel. A pista interna segue livre em toda extensão. 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
4: Agora, 3 horas e 45 minutos, a gente tem informação também chegando agora com a Larissa Biscaia, porque está preso o homem que foi flagrado agredindo a filha dele de 6 anos de idade dentro de um elevador. Esse caso aconteceu na Zona Norte de São Paulo e a Larissa tem os detalhes.
5: Deve passar por audiência de custódia o homem que foi flagrado batendo na filha dentro do elevador. O caso aconteceu na noite de ontem em um condomínio na Vila Siqueira, Zona Norte de São Paulo. Depois de sair do elevador, ele entrou no apartamento e os vizinhos ouviram uma discussão entre o homem e a esposa dele. E foram esses vizinhos que acionaram a polícia militar. Mãe e filha deixaram o prédio e quando os agentes chegaram, o suspeito se recusou a abrir a porta. Depois de negociar, esse agressor foi encaminhado à delegacia da mulher. A mãe da menina também relatou ser vítima de agressões.
4: Agora 3h45, ouvintes falando por enquanto só de uma brisa, viu? Brisa, sem muito jabaquara. Brisa agradável, diz aqui o Julião, na região de Alphaville também, por enquanto brisa, mas o sol imperando, ventinho chegando agora aqui em Alphaville, o sol ainda impera, temperatura já começou a cair, informa aqui a Lê, Ale Melo, que também está com a gente nesse Tem Método. Obrigada, a participação de todo mundo. 3h46.
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8: Hoje pode ser uma não receita. É uma não receita de uma coisa tão gostosa que pra mim é pura memória afetiva. Banana cozida. Eu sou de um tempo onde as sobremesas eram escassas, né? Os doces eram escassos. Há muitos anos atrás, quando eu era criança, a gente não tinha, assim, leite condensado todo dia, chocolate, essas coisas. E uma sobremesa que a minha mãe fazia muito era banana cozida. Então você vai pegar uma panela, pode ser uma frigideira, não precisa ser alta, pode ser rasa, colocar as bananas com casca, banana nanica com casca e banana da terra também fica incrível, mas é mais difícil da gente ter, né? Arruma na frigideira e vai cobrir com água. Tampa e leva pra cozinhar. Vai cozinhar uns 10 minutos no fogo médio ou até você ver, você dá uma apertadinha, a banana tá bem molinha. Pronto. Aí você vai levar o prato, né? Com a casca, abre a casca na hora pra ter aquele aroma da banana gostoso subindo e eu comia com mel e canela. Pode ser açúcar e canela, pode ser só canela também, que é uma delícia. E pra acompanhar, eu vou dar uma dica também muito legal. Você vai pegar o iogurte natural, esses de potinho que a gente compra, o que você preferir, e vai deixar umas 2 horinhas numa peneira com um papel toalha pra drenar, pra sorar. E aí, por umas 2 horinhas ele vai sorar, vai virar um creme. É tipo a colhada seca, só que não. Então você drenou, vai ficar aquele creme gostoso pra comer com essa banana, gente. Uma sobremesa, que é memória afetiva. Ou pode ser um café da manhã. E com certeza você tem todos os ingredientes também aí na sua geladeira.
9: Se você quiser, você pode falar comigo pelo e-mail hojepode@bandnewsfm.com.br ou pelas redes sociais no @carolecrema. Pode pedir receita, dica, fala comigo, eu vou adorar.
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4: Hoje o nosso Felipe Killing deixou a participação dele gravada, mas falando a respeito do governo dos Estados Unidos, que voltou a subir o tom contra o Irã e agora promete sanções ainda mais fortes. Fala, Killing.
12: Olá, tudo bom? Os Estados Unidos perceberam que apenas bombas e o bloqueio do Estreito de Hormuz não estão sendo suficientes para vencer essa guerra contra o Irã. O governo dos Estados Unidos fala agora nas maiores sanções já vistas contra a República Islâmica. O Scott Benson, que é o secretário de Tesouro americano, irá detalhar esse plano na próxima segunda-feira, mas os Estados Unidos pretendem aplicar sanções a países e empresas que dão algum tipo de respiro econômico ao governo iraniano. Há principalmente refinarias chinesas de petróleo. A China tem comprado muito petróleo do Irã, já não é de agora. O Irã enfrenta há muitos anos sanções, com isso precisa diminuir o preço do petróleo e a China acaba comprando muito petróleo iraniano com um preço barato. Mas há outros países que também fazem negócio com a República Islâmica, como, por exemplo, a Turquia, o Iraque. Então, os Estados Unidos podem colocar na mesa a seguinte pedida: ou você fecha a torneira, não faz mais negócios com o Irã; se continuar fazendo negócios com o regime iraniano, aí podemos tirar você do sistema internacional de pagamento, retirar acesso ao dólar americano e até mesmo a bancos dos Estados Unidos. Enfim, os detalhes vamos saber na segunda-feira, mas é uma tentativa do governo dos Estados Unidos de estrangular ainda mais a economia iraniana, que já tem uma previsão muito preocupante para este ano, com uma redução do PIB em mais de 5% e uma inflação podendo chegar perto dos 70%.
4: Valeu, Killin. Obrigada. E a gente, antes de ir para as notícias da cidade... Uma ouvinte do Rio de Janeiro, viu, o Andreasa? Falou, vocês não vão tocar um sertanejo? Começou a festa do peão de Barretos. Aí até sugeriu aqui a Ana Castela, que estava aqui na Band ontem, participou do Jornal da Band, estava aqui nas celebrações dos 50 anos da Band FM. Então, um pouquinho de Ana Castela. Sabe quem é a ouvinte?
13: Quem?
4: Nem imagina.
13: Quem?
4: Karine.
13: É aqui do Rio?
4: Karine Roma.
13: É. Não, tá, tá desesperada pra ir, pra ir pra Barretos. Nunca vi isso, gente. Tá pedindo folga pra ir pra Barretos? Ei. Não vai. Negada, negada.
4: Andreasisticamente negada. Valeu. Vamos nessa.
13: Xandonicamente negada. Escuta no rádio.
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18: Os 4 grandes clubes de São Paulo avançaram para as quartas de final ou da Libertadores ou da Sul-Americana. São Paulo venceu o Bolívar na última terça-feira por 3-1 no Morumbi e se classificou para as quartas de final da Sul-Americana e vai enfrentar o Boca Juniors. O Tricolor joga domingo fora de casa contra a Chapecoense às 6:30 PM. Palmeiras venceu o Cerro Porteño por 1-0 na última quarta-feira em Assunção e se classificou para as quartas de final da Libertadores pela 14ª vez. Na próxima fase, o Palmeiras vai enfrentar a LDU do Equador. O Verdão, líder do Brasileirão, joga domingo contra o Vasco às 16h no Nubank Park. O Santos empatou com o Macará 100 gols ontem no Equador e avançou para as quartas de final da Sul-Americana e vai enfrentar o Atlético Mineiro. Peixe joga domingo contra o Mirassol às 18h30 na Vila Belmiro pelo Brasileirão. Corinthians venceu ontem o Rosário Central da Argentina por 1-0 na Neoquímica Arena e garantiu vaga nas quartas de final da Libertadores e vai enfrentar o Estudiante da Argentina. O Timão volta a jogar domingo contra o Curitiba às 19h30 fora de casa pelo Brasileirão. Dito tudo isso, eu diria, eu quero é mais.
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3: Avenida Aricanduva com quase 2 quilômetros ruins no seu trecho final, sentido marginal do Tietê. Há uma dificuldade no acesso ao viaduto Engenheiro Alberto Badra, mas o viaduto em si segue com boas condições. Também quem está na radial sentido centro reduz para acessar o viaduto. Mas desse início do Alberto Badra até a ponte Aricanduva, caminho tranquilo. 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Agosto de 2026.
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0: Aragão.
1: Jorge Aragão. Não existe enredo pra fazer um samba de amor. Isso aí é de Jorge Aragão pra Arlindo Cruz, samba dos dois. Não é uma parceria muito comum, mas quando eles, muito amigos, quando eles se uniam, saía samba como esse. O nome é de Jorge Aragão pra Arlindo Cruz. O Jorge Aragão faz a primeira parte, depois o Sombrinha responde. O Sombrinha não, o Arlindo Cruz responde. Coisa maravilhosa, tá? Um beijo. Papa fina, tá?
2: Maravilha. Um beijo, bom fim de semana, até domingo, falar... né? No caso, até domingo.
1: Até domingo eu tô na área.
2: Debate
1: domingo
2: presidencial.
1: Eu tô na área, tá?
2: É isso. Valeu.
1: Beijo, Brandão.
3: Valeu.
2: Beijo.

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6: No horário de Brasília, 4 horas.
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7: Olá, boa tarde para você. Pode chegar, que você já está entre nós. Vamos juntos pelas próximas 2 horas, com muita informação, ao vivo, falando de dentro do estúdio da Rádio Band News FM, na primeira hora, pela rádio, conectados com o Brasil inteirinho, com as notícias do nosso país e do mundo. Na segunda hora, aí falando para o público aqui de São Paulo, mas pela nossa live no YouTube, pela TV, você pode assistir ao Entre Nós e aí sim a gente vai até às 6 horas em ponto. Vamos juntos, Renan Suquevicius, fechar essa semana, que para a gente não acaba nessa sexta-feira, porque é final de semana de debate. Domingo tem debate aqui na tela da Band, o primeiro debate entre os candidatos à presidência da República. Tem trabalho, hein, Renan?
6: Tem trabalho pela frente. Boa tarde para você, para quem nos acompanha por aqui. Vamos girar nossa reportagem, falar dessa expectativa para o debate, também de outras notícias que você precisa saber nessa sexta-feira, dia 21 de agosto de 2026. Oh. Em conversa por telefone com Donald Trump, o presidente Lula defende a negociação para lidar com o novo tarifaço promovido pelos Estados Unidos aos produtos brasileiros. Os dois líderes conversaram hoje por cerca de 1h20 sobre diversos temas bilaterais e também da agenda global com as guerras na Ucrânia e no Oriente Médio. Em instantes, uma entrevista sobre esse assunto.
7: O Instituto Datafolha divulga hoje uma nova pesquisa de intenção de voto para a presidência da República. Será o primeiro levantamento após o início oficial da campanha eleitoral.
6: A Defesa Civil emite um alerta severo para a cidade do Rio de Janeiro por causa dos fortes ventos. A orientação é para que as pessoas evitem locais abertos e fiquem em um local seguro nesta tarde.
7: Todos os postos de saúde estarão abertos amanhã para o dia D da campanha de multivacinação. Essa é a primeira vez que a campanha conta com a vacina Pneumo-20, indicada para crianças menores de 5 anos.
6: O craque Ronaldinho Gaúcho é anunciado como reforço do Ravenna, que disputa a terceira divisão do futebol italiano. O brasileiro é um dos sócios do clube e disse que está em forma e que sonha em marcar o 30º gol da carreira.
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6: 4 horas 3 minutos no horário de Brasília. Nesse momento a gente conversa aqui na Band News FM com Rubens Barbosa, ex-embaixador do Brasil nos Estados Unidos e presidente do Instituto de Relações Internacionais e Comércio Exterior, dessa conversa por telefone que aconteceu entre os presidentes Donald Trump e Luiz Inácio Lula da Silva. As tarifas aplicadas pelos Estados Unidos ao Brasil foram tema dessa conversa, de acordo com o Palácio do Planalto. Eu queria dar boas-vindas para o senhor e pedir uma avaliação dessa conversa, do que se sabe até agora, expectativas do que pode vir adiante depois dessa conversa dos dois. Boa tarde, bem-vindo.
8: Boa tarde, obrigado aí pelo convite. Olha, eu acho que foi um passo positivo, viu? Porque não adianta a gente ficar reclamando, criticando, impondo retribuição ao tarifaço americano, sem estar conversando com eles. Eu acho que essa conversa foi importante, se tratou do contencioso comercial, deve ter sido tratado também essa questão da reciprocidade, não é? Que o governo brasileiro iniciou um processo, não é, até o fim do ano, para, de alguma maneira, colocar algum obstáculo a produtos brasileiros aqui nos Estados Unidos, se isso vai valer, se não vai valer. Eu acho que esse foi um objeto da conversa também. E o outro ponto positivo foi discutir com os Estados Unidos, não a questão da, especificamente da classificação como terroristas dos grupos de crime organizado aqui no Brasil, mas estabelecer bases para uma cooperação entre os Estados Unidos e o Brasil na área de informação, de inteligência, para que o governo brasileiro possa estar melhor equipado para combater o crime organizado. Eu acho que foi importante, ficou decidido que as equipes técnicas entrariam novamente em função. Eu acho que deve haver, do lado brasileiro, uma disposição para negociar. Essa discussão que foi colocada na nota hoje aí do Palácio do Planalto, que o governo, que o presidente Trump, Lula, criticou ao presidente Trump essas medidas que foram colocadas, porque as justificativas foram injustas, não eram razoáveis. Isso tudo é para fim de consumo interno, porque não houve uma negociação, houve uma investigação no âmbito da Lei 301 do Comércio Exterior Americano, e essa investigação não levou em consideração os argumentos que foram apresentados, porque era uma decisão política de, depois dessa investigação, que é unilateral, né, fosse imposta as tarifas, como aconteceu com os 25% e depois com 12,5%. Então, agora temos que deixar de lado a retórica e efetivamente nos dispor, o governo brasileiro se dispor a negociar com os Estados Unidos esse contencioso comercial para redução das tarifas e para inclusão de novos produtos na lista de exceção.
7: Embaixador Adriano, agora falando com o senhor, boa tarde, muito obrigada por estar falando com a gente. Só fazendo um resumo muito breve aqui para o nosso ouvinte, que talvez possa não ter acompanhado aí o detalhe da conversa, dessa nota que o governo brasileiro divulgou após a conversa de Donald Trump com Lula. Essa conversa durou 1h20, e após a conversa o governo faz ali, divulga o que considerou mais relevante dessa conversa. É a versão do governo brasileiro sobre o que aconteceu nesse telefonema. E aí disseram que foi um tom amistoso, cordial, e que o presidente americano Donald Trump demonstrou interesse em manter as negociações abertas e conversar sobre a questão tarifária, que digamos que é o assunto número um de vários que foram tratados, é o assunto número um. O presidente Lula, então, teria dito para ele que as alegações usadas para taxar o Brasil são infundadas e que ele teria se mostrado receptivo aí para continuar negociando. E é nesse ponto que eu quero fazer uma pergunta para o senhor, porque, embaixador, esse momento de que os dois lados estão dispostos a continuar negociando, a química existe, isso a gente já viu em outros momentos. E o mais importante deles foi quando o presidente Lula foi aos Estados Unidos, que ao sair deu uma longa entrevista, e o próprio presidente americano também divulgou informações pela internet de que os canais estavam abertos. E, no entanto, depois a gente viu uma reversão total desse cenário. Então, o quanto a gente acredita, embaixador, e eu queria, pela sua experiência, como é que a gente lê esse momento, que traz uma esperança de porta aberta para negociação, mas o passado recente mostra que, rapidamente, o cenário piorou depois da ida do presidente aos Estados Unidos.
8: Olha, como você acentuou, estamos falando, eles falaram de negociação. A sessão 301... com a investigação que levou à imposição das tarifas, era uma coisa precificada. Os Estados Unidos iam colocar as tarifas de qualquer maneira. É um ato de força, é ilegal, é injusto, tudo o que você quiser. Mas é uma decisão de força americana. Que ele fez isso contra todos os países, não foi só com relação ao Brasil. Então, agora, se houver efetivamente interesse do ponto de vista do Brasil de negociar com os Estados Unidos, nós temos que apresentar propostas concretas. Não basta a gente dizer que a oferta americana de abrir o mercado para produtos químicos, para produtos daqui e dali, e que isso é inaceitável, porque nós não vamos abrir o mercado unilateralmente para o governo americano. Isso não é solução na negociação. Se eles apresentarem de novo essa política, essa demanda unilateral, o governo brasileiro vai ter que apresentar uma contraproposta. Não basta dizer que isso é inaceitável. Então, quando a gente fala de negociação, significa que você vai colocar na mesa as suas demandas, que seriam, né, o aumento da lista de exceção e a rebaixa tarifária, e vai colocar na mesa também as concessões que o Brasil vai fazer. Nós não vamos conseguir avançar se a gente não fizer concessões. Todos os países estão fazendo isso. Vocês viram agora recentemente, o Canadá, o governo americano, suspendeu 50% de tarifas sobre produtos importantes, inclusive bebidas, que é uma das principais, um dos principais itens de exportação do Canadá para os Estados Unidos, porque o Canadá negociou, cedeu em certas coisas no mercado automobilístico. Enfim, a negociação significa conceder e receber. É isso que nós não fizemos nesse ano todo, durante os entendimentos que levaram às tarifas de 25% e 12,5%, porque isso não era uma negociação, era uma investigação. E o governo brasileiro não se dispôs a negociar efetivamente com concessões,
7: sim,
8: em áreas comerciais e outras áreas com os americanos.
7: Agora, embaixador, quando o senhor fala de concessões, negociação implica que os dois lados têm que ceder. O que o senhor acha que o governo brasileiro deveria ceder? Qual seria o ponto crucial para fazer os Estados Unidos sentarem à mesa, de fato, para negociar e permanecerem nessa mesa? Qual é a oferta que o Brasil deveria fazer? É com etanol? É com minerais críticos, terras raras? O que é crucial hoje nessa negociação, nessa conversa?
8: Olha, pelas informações que a gente tem vazadas lá do lado americano, por meio dos empresários, esses dois itens que você mencionou são itens cruciais. Quer dizer, o Brasil se recusou até aqui a fazer qualquer concessão na área do etanol. Aí nós temos que ver se vamos continuar mantendo essa posição ou se a gente está disposto a fazer concessão. Você sabe que no Reino Unido, os Estados Unidos negociaram com o Reino Unido uma rebaixa tarifária, que foi substancial, de 25% passou para 10%. Um dos itens que o Reino Unido cedeu foi justamente no etanol. Entendeu? O etanol pode ser ou pode não ser, pode ser outra questão qualquer. Como é que a gente faz com essa questão dos minerais críticos? Como é que a gente vai negociar? Vamos negociar a exportação? Vamos pedir investimentos aqui? Nós temos que ter uma posição de negociação. E pode ter outras áreas. O governo deve ter feito um levantamento de áreas que interessam aos Estados Unidos e que estão fechadas aqui no Brasil. Apesar de os principais produtos americanos exportados para o Brasil entram aqui com tarifa zero, há muitos outros produtos que estão com barreiras tarifárias muito altas, e nós vamos ter que, realisticamente, negociar isso para poder obter do lado americano concessões também que beneficiam as empresas e os produtos brasileiros.
6: Agora, embaixador, esse cenário é muito particular com a proximidade das eleições, né? A gente tem um presidente aí que está concorrendo à reeleição e participando dessas conversas. As tratativas das equipes técnicas correm paralelas a tudo isso que está acontecendo ou pode haver algum tipo de interferência na análise do senhor?
8: Olha, eu acho que essas negociações vão ser levadas a efeito depois das eleições, entendeu? Não dá. Você pode ter conversas técnicas, preparando o terreno daqui até novembro, mas as decisões vão ser anunciadas, eu acho, somente depois das eleições, porque o clima eleitoral dificulta, né, uma negociação em que o Brasil vai ter que fazer concessões. Isso não é ceder, não é a questão da perda da soberania. Isso é uma negociação. Todos os países fizeram negociação. Nenhum país até hoje colocou essa questão da reciprocidade na negociação, na mesa com os Estados Unidos. Vamos ver se a gente vai manter isso, né? Se a gente retirar essa questão da reciprocidade, já é um gesto, entendeu? De negociação. Então nós vamos ter que ver, acompanhar as conversas, mas eu acho que as decisões só vão ser anunciadas depois das eleições.
7: Embaixador, para a gente concluir, o presidente americano Donald Trump tem um jeito, digamos, todo particular de se relacionar não só com o país, com o Brasil, mas com o mundo, né? Com diversos outros países. Eu acho que as diplomacias mundo afora, o senhor pode dizer muito, obviamente, muito melhor do que eu, mas as diplomacias mundo afora estão ali tentando encontrar uma maneira de lidar com esse presidente que, enfim, que palavra a gente usa para dizer? Uma palavra diplomática, um presidente complexo, digamos assim. Um presidente com características muito particulares no jeito de levar negociações diplomáticas que até então seguiam ali um rito já estabelecido, uma maneira de negociar mais estabelecida. Como é que lida com um presidente como esse que é o Donald Trump? Que palavra a gente usa para descrever esse presidente, embaixador?
8: Você está sendo muito diplomático aí, dizendo que o presidente Trump... O presidente Trump é totalmente imprevisível, é totalmente fora da imagem, né, de um presidente da República. Isso, as coisas que ele está fazendo, né, essa última que ele fez, declarando o Estreito de Hormuz como território americano, isso é inconcebível, né, na boca de um presidente da República. Então, nós temos que reconhecer que estamos lidando com uma pessoa imprevisível, autoritária, arbitrária, que decide por sua própria vontade, como ele disse, sem levar em consideração o direito internacional. Essa aqui é a realidade. Não adianta a gente querer ser razoável, jogar de acordo com as regras do comércio internacional, da segurança e das Nações Unidas, quando isso já acabou. Nós estamos num outro mundo, entendeu? Segundo a nota da presidência, o presidente mencionou a questão do Conselho de Segurança, mencionou a questão da guerra da Ucrânia, a questão de Gaza. Isso aí o Brasil não tem força para influir, entendeu? Nós temos que concentrar nessas conversas, dada a imprevisibilidade do governante americano, naquilo que interessa especificamente ao Brasil e conseguir dele que haja abertura de uma porta, porque o Departamento de Estado, com o Marco Rubio, por questões ideológicas, está muito contrária ao Brasil, às ações do governo brasileiro. Então, nós temos que encontrar, eu acho que esse telefonema foi importante, porque abriu de novo um canal de comunicação que estava fechado há meses, que a Casa Branca não se comunicava com o Palácio do Planalto e vice-versa. Agora, o Palácio do Planalto conseguiu abrir novamente um canal de comunicação. Eu acho que isso é importante e isso tem que ser cultivado. Agora, temos que ser realistas. Nós não temos força para impor aos Estados Unidos isso ou aquilo, entendeu? Temos que negociar como fizeram todos os outros países do mundo, com exceção da China, no começo, que retaliou os Estados Unidos. Não houve nenhum outro país do mundo que colocou medidas de reciprocidade em relação aos Estados Unidos. Então, nós temos que jogar de acordo com as regras do jogo, novo jogo, né? E com a imprevisibilidade do governo Trump.
7: Tá certo, o senhor trouxe a melhor palavra, Trump, o imprevisível. Obrigada demais, nós ouvimos o ex-embaixador do Brasil nos Estados Unidos, Rubens Barbosa, presidente do Instituto de Relações Internacionais e Comércio Exterior. Foi um prazer tê-lo aqui e poder ouvi-lo nesse dia importante. Obrigada, viu, embaixador?
8: Obrigado, boa tarde a todos.
7: Tchau, tchau. Muito obrigada.
6: Bom, a gente vai para Brasília agora falar de outros assuntos importantes dessa sexta-feira. O repórter Márcio Rocha está com a gente aqui na linha para falar da suspeita de novos vazamentos de dados sigilosos da apuração da Polícia Federal que envolve o filho mais velho do presidente Lula. Oi, Márcio, suas informações, por favor. Boa tarde.
9: Oi, pessoal. Boa tarde aí para vocês. Boa tarde a todo mundo que nos acompanha. Exatamente, o ministro André Mendonça do Supremo Tribunal Federal determinou, né, que a Polícia Federal investigue esses vazamentos que tratam aí do inquérito que envolve o filho do mais velho do presidente Luiz Inácio Lula da Silva, o Fábio Luiz da Silva. Ele atendeu a um pedido feito pela defesa de Lulinha, lembrando que ele é alvo não somente de um, mas de três inquéritos por um suposto tráfico de influência dentro do governo. Nessa decisão, Mendonça acabou apresentando uma série de reportagens que apresentam aí conversas de aplicativos envolvendo o filho do presidente, além de trechos de representações policiais e detalhes de ações que estão sob o sigilo. Isso porque, para André Mendonça, os responsáveis por esse inquérito têm o dever funcional de manter essas informações em sigilo. E dessa maneira, o objetivo do inquérito é saber quem vazou, né, quem repassou esses dados para pessoas de fora da investigação, ou se terceiros usaram meios ilegais para obter essas informações, esses registros. Nessa mesma decisão, Mendonça disse o seguinte, que a quebra de sigilo autorizada pela justiça para fins de investigação não torna esses dados públicos e que a decisão não atinge os autores de reportagens que, segundo o André Mendonça, mantém aí o direito constitucional de sigilo da fonte. Isso porque a gente lembra que a íntegra desse inquérito foi publicada pela revista Veja, na edição que saiu nessa quinta-feira, que afirmou o seguinte, que divulgou, né, a ligação entre Lulinha e a empresária Roberta Luxinger. Essa reportagem afirmou que os dois têm uma sociedade com um outro empresário, Fernando Bittar, para intermediar negócios com o governo federal, eles que são investigados tanto por esse tráfico de influência, né, que é investigado nesse inquérito, mas também por envolvimento nas revelações que foram descobertas pela Operação Sem Desconto, né, que apurou nos últimos meses as irregularidades no INSS. A investigação apura também se o grupo teria favorecido a empresa de Antônio Carlos Camilo Antunes, o careca do INSS, que tentou fazer negócios de remédios à base de cannabis, né, o canabidiol, junto ao Ministério da Saúde. Isso seria, né, facilitado com a presença tanto de Lulinha quanto também de Roberta Luxinger. E hoje, no Rio de Janeiro, a gente vai ouvir uma fala do Procurador-Geral da República, o Paulo Gonet, que participou de um evento lá no Rio de Janeiro, e ele falou que a Procuradoria-Geral respeita o sigilo dos inquéritos, né, e comentou essa situação envolvendo o filho do presidente. Vamos ouvir.
10: Há uma coisa que a Procuradoria-Geral da República preza imensamente. É o respeito ao sigilo judicial. É o respeito às pessoas que podem ser impactadas por notícias que ainda não correspondem a fatos completamente desvendados, completamente compreendidos, com enorme impacto negativo para essas pessoas e para o próprio interesse nacional. A Procuradoria-Geral da República respeita o sigilo, respeita as pessoas que investigam, respeita o tribunal, respeita os investigados e, dessa forma, respeita também aos senhores jornalistas.
7: Agora são 4 horas e 22 minutos. Seguimos com mais um destaque de Brasília. O ministro da Fazenda afirma que daqui para frente o foco deve ser aprovar o fim da escala 6x1 e enfrentar o tema dos juros. A declaração de Dario Durigan foi dada hoje em entrevista à Rádio Metrópole, lá de Salvador. O ministro também afirmou que as guerras e as tensões geopolíticas podem pressionar a inflação e os juros no Brasil. Segundo Durigan, os conflitos podem provocar aumento de preços e problemas de abastecimento. O ministro citou os combustíveis como exemplo e afirmou que as guerras provocam pressão sobre os preços. Ele também mencionou possíveis dificuldades de acesso a fertilizantes e outros produtos.
6: Agora 4h23 no horário de Brasília, nós vamos para o Rio de Janeiro agora com novidades no caso daquele rapaz que foi espancado e morto em Copacabana, na Zona Sul. Tem novidade chegando com o Daniel Henrique. O que você conta para nós, Daniel? Boa tarde.
11: É isso, pessoal. Boa tarde para vocês, todos que nos acompanham. Um dos entregadores identificados nesse caso do espancamento de um homem de 37 anos até a morte em Copacabana, na Zona Sul aqui do Rio, foi preso hoje pela Polícia Civil. O Felipe Eduardo dos Santos Silva se entregou na Delegacia da Tijuca, na Zona Norte. O outro entregador, identificado como Ailton José da Silva, de 24 anos, ele é considerado foragido, mas a tendência é que ele se entregue também nas próximas horas dessa sexta-feira. Ele já foi apreendido, inclusive, ao menos 2 vezes quando era menor de idade. O Ailton é apontado como responsável pela gravação de um vídeo que mostra o Cláudio Rafael Landeiro sendo agredido a pauladas, socos e chutes, enquanto implora pela vida. Os acusados de homicídio triplamente qualificado se auto-intitulam como tropa do iFood para justificar as agressões. O Cláudio Rafael Landeiro Moreira foi agredido depois que ele foi acusado injustamente pelo roubo de uma bicicleta. O veículo, segundo os parentes, pertencia à irmã da vítima e tinha sido emprestado a Cláudio. Ontem, o segurança que utilizou o pedaço de madeira para espancar o Cláudio Rafael foi preso. Davi Santos Machado foi detido em Mesquita, na Baixada Fluminense, depois levado à delegacia Delegacia de Copacabana. Nesse mesmo dia, o também segurança Jorge Luiz Ricardo Dias foi prestar depoimento e também se entregou. Ele tinha um mandado de prisão temporária em aberto. A Polícia Civil agora investiga se esses dois vigias praticavam de forma irregular a profissão. Apesar de não aparecer nas imagens praticando as agressões, o Jorge teria sido um dos primeiros a abordar a vítima e ainda fugiu da cena do crime com o outro segurança, o Davi. Então, dos quatro envolvidos nas agressões, dois seguranças e dois entregadores, três já foram presos, os dois seguranças e um dos entregadores. O Ailton ainda é considerado foragido desse caso bárbaro que aconteceu aqui na Zona Sul do Rio, pessoal.
7: Uma barbaridade mesmo, um total desprezo à vida, né? Obrigada demais pelas suas informações. Renan, vou seguir aqui agora, trazendo uma informação que eu sempre falo que a gente denuncia tantos feminicídios, mas que um dia vai chegar o momento da gente falar que esse crime vai acabar no nosso país, né? E, ou que pelo menos a gente tenha um sinal de que nós vamos parar de bater recorde atrás de recordes, como vem, a gente vem noticiando nos últimos anos esses recordes de feminicídio no país. Hoje saiu um dado do Ministério da Justiça e do Ministério das Mulheres, que é o levantamento oficial dos casos de feminicídio no Brasil, com uma redução de janeiro a julho desse ano. É um sinal positivo, mas isso não significa que a gente vai fechar o ano de 2026 com queda nos feminicídios. É uma parcial dos dados, então, de janeiro a julho desse ano. Mas com um sinal de esperança, como eu disse. Eu vou trazer os números para vocês. De janeiro a julho deste ano, foram registrados 848 feminicídios. Uma queda de 3,2% em relação a janeiro a julho de 2025, quando tinham sido registrados 876 feminicídios. E aí, o que é importante a gente olhar nesses dados divulgados hoje? A gente teve um pico nesse ano, em março. Até o mês de março, os feminicídios vinham subindo. E de março para cá, de março até o final de julho, então a gente teve uma queda acentuada, que deu, na média, essa queda de 3,2% nos feminicídios. Mas destacando aqui os lugares onde ainda não houve redução. Centro-Oeste, um aumento de 7,3%, e Sul do país, um aumento de quase 15% nos feminicídios no sul do país. Já Nordeste, Norte e Sudeste tiveram queda nos feminicídios. É importante destacar os estados, efetivamente, com aumento de feminicídio, para que fique a população desse estado em alerta para cobrar as iniciativas de quem tem que promover as políticas públicas para combater o feminicídio e para proteger as mulheres vítimas de violência. Então, está aqui, ó. Amazonas, Amapá, Bahia, Goiânia, Pará e Paraná. Esses os estados com aumento. Além disso, Rio de Janeiro, Rio Grande do Norte, Santa Catarina, Sergipe e Tocantins. Todos esses estados que eu citei, estados em que ainda houve um aumento de feminicídio no primeiro semestre de 2023. Então, de 2026, perdão. Então, é importante registrar, como eu disse, para que as políticas públicas sejam efetivas, para que a população saiba onde o problema está aumentando e cobre soluções. E eu quero, além de trazer esses dados que mostram a queda, né, no panorama nacional, a queda de 3,2% nos feminicídios, nos assassinatos de mulheres por serem mulheres, voltar também a um assunto que eu falei bastante com vocês aqui essa semana, que foi a prova do Ministério Público de São Paulo, que teve uma questão que foi bastante criticada, que é aquela questão em que, na prova para selecionar promotores, ou seja, selecionar os profissionais que vão fazer as denúncias dos diversos crimes, inclusive dos feminicidas, selecionava promotores, tinha uma questão que colocava que um homem matou a ex grávida por não aceitar que ela estivesse seguindo a vida já com outro marido, e na opção correta não foi considerado feminicídio, pois hoje o Ministério Público, depois da denúncia do Jornal da Band, depois de uma pressão muito grande, inclusive, de promotores e promotoras que se escandalizaram com essa questão que não considerava o feminicídio num caso, num exemplo em que o crime era evidente, o Ministério Público de São Paulo voltou atrás, anulou essa questão, soltou uma nota divulgando que essa questão estava anulada no concurso público para promotores. Essa nota ainda causou uma certa polêmica, porque na nota o Ministério diz que considera que quem formulou a questão tem fundamentos jurídicos sólidos do ponto de vista acadêmico para não ter visto o feminicídio naquela cena narrada, que era absurda. De qualquer forma, o fato é que o Ministério Público de São Paulo reiterou que o entendimento da instituição Ministério Público não condiz com aquela questão que não considerava feminicídio, e mais que isso, é a lei do país que diz que um homem que mata uma mulher para que ela não tenha o direito de seguir a própria vida num outro relacionamento, o nome desse crime é feminicídio, e com esse recuo do Ministério Público, a gente consolida esse entendimento que, na verdade, já tem jurisprudência. É a lei que está estabelecida no país. Então, importante o Ministério Público de São Paulo ter voltado atrás, anulado a questão, e importante que a gente entenda o quanto ter a clareza de qual crime é quando um homem mata uma ex-companheira por ciúme, por sentimento de posse, por tentativa de dominação. Qual é o nome desse crime? É importante que todo mundo tenha clareza para que a gente cobre a punição rigorosa na justiça, as iniciativas públicas para combater esse crime antes que ele aconteça, para que as políticas públicas protejam as vítimas e a justiça puna os agressores. E o nome desse crime é feminicídio.
6: Horário de Brasília, 4:30.
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3: 4 horas e 33 minutos, vamos saber da agenda do presidente Lula, candidato à reeleição. Ele teve o primeiro compromisso de campanha em Minas Gerais, estado importantíssimo nessa campanha, né? Pedro Teixeira, boa tarde.
4: Tudo bem, Renan, boa tarde para você, para a Adriana, para todo mundo que nos acompanha aqui na Band News FM. O presidente viajou agora à tarde para Minas Gerais, foi primeiro para governador Valadares acompanhar as obras de duplicação de uma ponte ali na região e depois disso segue para Belo Horizonte para o primeiro ato de campanha do PT em Minas Gerais, estado super importante, estado que tem um colégio eleitoral importantíssimo e decisivo para as eleições presidenciais. Muita gente brinca que quem vence em Minas Gerais acaba vencendo também as eleições presidenciais. O presidente Lula fará o primeiro ato de campanha no estado nesta sexta-feira em Belo Horizonte. Antes disso, ele conversou com o presidente americano Donald Trump por telefone e, apesar de ser uma conversa para tratar de assuntos de governo, tem também impacto nas eleições. O Palácio do Planalto tentando distensionar essa relação com os Estados Unidos na véspera das eleições, muito por conta também da aplicação de tarifas por parte dos norte-americanos contra produtos brasileiros. E a disposição em dialogar com os Estados Unidos é visto tanto no Palácio do Planalto como também pela coordenação de campanha como um gesto importante e que vai impactar também nas eleições deste ano. O presidente terá agendas em Minas Gerais nesta sexta-feira e amanhã fará uma visita ao Rio de Janeiro, agenda intensa de campanha e de governo nesta sexta-feira, com a conversa com o presidente americano Donald Trump. Inclusive, apurei com fontes do governo que eles, inclusive, chegaram momentaneamente também a tratar de eleições nesta conversa, passaram rapidamente sobre as expectativas das eleições. O presidente fez questão, inclusive, de destacar que o processo eleitoral brasileiro é confiável. Isso por parte do presidente Lula nesta conversa com o presidente americano Donald Trump. Depois do telefonema, ele partiu para Minas Gerais. Primeiro uma agenda de governo, depois uma agenda de campanha. O Palácio do Planalto tem tentado conciliar essas duas coisas. Ontem ele teve também agendas no Rio Grande do Norte de governo e de campanha e assim deve ser até o primeiro turno no dia 4 de outubro. Eu volto com você.
5: Obrigada, Pedro, pelas suas informações. E a gente já segue com as informações da campanha do candidato do PL à presidência, Flávio Bolsonaro, que foca agora na pauta econômica e ampliar, inclusive, a equipe econômica que o cerca. É o Caian Messina que chega com as informações para a gente. Boa tarde, Caian.
6: Oi, Adriana. Boa tarde, Renan e a todos. Exatamente, né? Hoje foram anunciados mais 7 nomes dessa equipe, né, que pode acabar se transformando na equipe econômica de Flávio Bolsonaro, óbvio, se ele ganhar a eleição, mas hoje esse pessoal todo aí é responsável pela elaboração do plano econômico de Flávio Bolsonaro, candidato do PL. Desses 7 nomes anunciados, 4 já faziam parte do governo Jair Bolsonaro. Então, são conhecidos ali e da órbita da própria família Bolsonaro. A intenção com essa movimentação, né, de já acabar antecipando esses nomes, é deixar claro ao mercado financeiro que, não haverá surpresas e, 2, dado o perfil desses economistas, né, a intenção é deixar claro que realmente as prioridades serão a diminuição da dívida pública, além, claro, da possibilidade de criação de empregos. Hoje, Flávio Bolsonaro está no Rio de Janeiro, ele visita um reduto eleitoral do bolsonarismo, a Baixada Fluminense, participou de um comício em Duque de Caxias, também visitou ali toda a região, fez uma carreata e a intenção realmente foi bater bastante nessa possibilidade aí de aumentar a segurança pública. Chegou a dizer, por exemplo, que no governo dele, ladrão de celular terá pelo menos 8 anos de cadeia. E voltou também a repetir essa... os elogios, né, à decisão dos Estados Unidos de tornar essas PCC, né, essas facções criminosas, realmente grupos terroristas. Afirmou que isso é necessário para que o crime organizado diminua no Brasil. Do Rio de Janeiro, Flávio Bolsonaro deve seguir nos próximos dias para o Nordeste brasileiro, pessoal.
3: Obrigado, Caian, pelas informações. 4h38 no horário de Brasília.

0: Defesa Civil já tinha feito um alerta para a possibilidade de rajadas de até 100 km por hora hoje em parte do estado de São Paulo. Estava vendo aqui imagens ao vivo de Santos, divisa entre Santos e São Vicente, muitas nuvens, céu bastante carregado por lá, dá para ver também no mar, muito mexido com as ondas chegando ali, mas dentro do limite, né? Não tem mar invadindo a orla, a calçada, a Avenida da Praia, mas o tempo bem mexido por lá e ninguém na praia, obviamente.
1: Agora, essa ventania não chegou por aqui. Pode ser que ainda venha mais à tarde, a gente ainda tenha ventos mais fortes. Mas por hora, pelo menos pelo caminho por onde passei, Renan.
0: Em São Paulo, não.
1: Na capital paulista não teve esse efeito ainda dessa ventania. Mais tarde, na nossa segunda hora, a gente fala aqui então com a Josélia Pegorim para ver quais são as previsões aí para as próximas horas e para o fim de semana também. Vamos com um outro destaque de hoje aqui de São Paulo. O Ministério Público pede à Justiça a manutenção da prisão preventiva da influenciadora e advogada Deolane Bezerra. Ela está detida desde maio, quando foi alvo da Operação Vernix, que investiga um suposto esquema de lavagem de dinheiro ligado ao primeiro comando da capital, PCC. A lei determina que a cada 90 dias a prisão preventiva seja reavaliada, prazo que venceria hoje. Segundo o Ministério Público de São Paulo, Deolane seria a principal integrante do núcleo financeiro e a responsável por ocultar recursos de origem ilícita.
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0: A gente estava falando agora há pouco do litoral. Aproveitar aqui para informar também as condições de tráfego para quem está descendo agora para a Baixada Santista. A Via Anchieta na direção do litoral com lentidão nesse momento do quilômetro 37 até o 45. Por excesso de veículos, não tem informação de acidente por lá não. Subida de serra acontecendo sem problemas nesse momento. Agora, 4 horas e 43 minutos.
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2: Você já sabe, quando escuta essa trilha, a gente vai falar de um compromisso do Grupo Bandeirantes de realizar os primeiros debates. Sempre que começa um período eleitoral, a Band dá o pontapé inicial para realizar o primeiro debate agora, na corrida à presidência da República. Eu recebo aqui no nosso estúdio, no Entre Nós, Fernando Mitre, que eu vou anunciar de um jeito diferente. O senhor debate. Acho que eu posso chamar assim, hein, Mitre?
3: É a equipe, na verdade, né? É um trabalho de equipe, né? Eu sempre participei, né? Eu estava na direção até o ano passado e, como diretor, eu comandei. Mas é um trabalho de equipe. A Band inteira entra nisso.
2: Mas eu te anuncio assim, Mitre, porque você tem, na sua linha do tempo, da sua jornada profissional, você tem um histórico de fazer grandes debates, desde antes daquele debate histórico de 1989, o primeiro debate, né, depois da redemocratização. E que lembrança mais importante fica e que você traz como também como um farol para você até o debate de agora que a gente vai realizar nesse domingo?
3: Não há nada comparável com o primeiro debate de 89, né? Depois de 20 anos de ditadura. O país nem lembrava mais da última eleição, a gente faz aqui o primeiro debate. Realmente, aqui ali uma emoção que se mistura com história, com política, com tudo. Né? Eu me lembro no estúdio ali, tinha colegas que estavam exilados. E, de repente, eu vejo eles ali, trabalhando como jornalista de novo. Né? Políticos que também estavam proibidos, estavam ali. E você olhava aquela cena ali, era uma coisa impressionante. Você olhava para um lado, estava o candidato do Partido Comunista. Do outro lado, o candidato da UDR, que era o Caiado, que está aqui de novo.
2: Uhum.
3: Né? O novo trabalhismo, que era o Lula, estava lá. O Brizola representando ainda aquele getulismo, querendo mudar aquilo. O Afif Domingues, já falando do liberalismo que está aí em discussão. Né? Um vice-presidente do último presidente militar, do último ditador, o Aureliano, vice do Figueiredo. Então, era impressionante aquilo ali, o Maluf, Mário Covas, social-democrata. Então, todas aquelas bandeiras ali na frente, depois de tantos anos de obscurantismo, não há emoção semelhante a essa. Aí não tem jeito. E antes nós tínhamos feito um debate, em 88, que foi o primeiro presidenciável, debate presidenciável. Por quê? Presidencial. Porque nós tínhamos, na época, o Montoro, que seria candidato, não havia dúvida sobre isso, e o Brizola, que de fato foi. Aí juntamos os dois, o Montoro depois não foi. Mas foi o primeiro confronto ali entre presidenciáveis, aqui na Band também. E a partir daí, uma história de não sei quantos debates fizemos.
2: Perdeu as contas?
3: Ah, perdi. Se for somar tudo, né, debates estaduais, municipais, dá mais de 50.
4: Uhum.
3: Aí é difícil. Agora, quando eu cheguei na Band, a Band já fazia debates. A Band fez aquele debate do Jânio Quadros.
2: 82.
3: Eu assisti aquilo trabalhando no Estadão ainda. Né? Então, a Band é a casa dos debates mesmo, sempre foi. E esse ano, a Band abriu brilhantemente a temporada de debates com essa maratona de domingo atrasado com os candidatos ao governo do Estado, onde tivemos um debate exemplar que vai ficar na história dos debates, que foi o debate do Haddad com o Tarcísio.
2: Aqui em São Paulo.
3: Espetacular.
4: Uhum. Né? E foi muito emocionante entrar no estúdio, até perguntei aqui no bastidor, né? Você falando do primeiro desse debate que você participou, naquele mesmo estúdio, aqui na sede da Band.
3: Sempre no mesmo estúdio.
4: Sempre no mesmo estúdio. E é muito emocionante entrar ali. Eu tive a chance, o privilégio de, como jornalista, assistir da plateia, fazendo relato, reportando aqui para a Band News FM. E antes do debate começar, estava aparecendo no telão ali várias fotos, momentos diferentes de vários debates. E aí bateu uma emoção real, assim, de caramba, eu estou aqui diante desse espaço.
3: É verdade.
4: Queria que você falasse, né, um pouco desse ambiente e também do papel dos candidatos, das equipes, porque tem uma costura de um bastidor que vem sendo feito ao longo do período que antecede esse debate, né? Não é só o dia.
3: Não, o debate ele tem um processo de preparação que é muito complexo. Às vezes parece impossível.
4: De convencimento.
3: Eu já tive aqui ano eleitoral que parecia que não ia ter debate. E no fim a gente conseguia e tal. Fácil não é, é muito complicado, mas vale a pena, né? Você olha para trás e essa coisa de passado, né? Não é o passado, é o presente. Você está hoje relembrando aquilo hoje, então é presente, né?
2: E o formato que se atualizou, né, Mitri?
3: Porque demais, foi mudando tudo. Mudou tudo.
2: Não, isso eu acho que deve ser também muito interessante, porque a sua linha do tempo dos debates é incrível, mas ao longo desse tempo a comunicação mudou muito. 2010 mudou chega o Twitter, tudo. Começa a chegar o Twitter, 2014 o Twitter estabelecido, depois vem redes sociais, a comunicação da política mudou
4: a
2: muito.
4: A checagem em tempo
2: mas
4: real.
2: Mas o debate claro. Se manteve como um espaço democrático ali de confronto, né?
3: Eu explico isso bem no meu livro sobre os debates, porque não tem semelhança quase nenhuma. Os debates de 89, as circunstâncias eram outras, as regras completamente diferentes, as assessorias viam a coisa diferente, os candidatos se comportavam diferente. Mudou tudo, foi mudando. E a gente tem agora o quê? A gente tem a resultante de todos esses anos de experiência. Né? Quer dizer, foi melhorando. Esse último debate que nós fizemos, no domingo atrasado, eu acho que ele é a síntese do que de melhor se pode fazer.
2: Que é o candidato administrando aquele tempo, tudo. Deixar fluir o confronto direto entre eles, a ocupação do cenário, que eles se movimentam.
3: Eles se movimentam à vontade e eles perguntam o que quiserem e administram o próprio tempo. Então, isso aí é realmente um valor extraordinário, né, em termos de proporcionar o confronto.
2: E a gente está esperando repetir um grande debate nesse domingo com os 6 candidatos à presidência da República todos. Presentes aqui, né, Mitri?
3: Estamos esperando. Todos mandaram representantes pelas reuniões. Então,
4: foram convidados.
2: É
4: só terminar aqui de fazer o convite também à leitura. O Mitri estava falando, vamos fazer o mexer completo aqui, direitinho. Debate na Veia, o livro Nos Bastidores da TV, A Democracia no Centro do Jogo, livro lançado há algum tempo. Que vale ser revisitado, sobretudo nesse momento.
3: Obrigado.
2: É isso. Nós ouvimos Fernando Mitri, diretor nacional de jornalismo da Band. Ele falou da emoção gigante em 1989, com aquele debate, o primeiro, depois da democratização. Mas eu, que cheguei em 2022 no Grupo Bandeirantes, vi os olhos do Mitri brilharem numa noite de debate. E eu tenho certeza que isso vai se repetir nesse domingo. Obrigada demais, viu, Mitri?
3: Obrigado.
4: Valeu.
3: Tchau.
4: Até mais.
2: Bom trabalho para nós.
4: Agora 4h52 no horário de Brasília.

0: a gente vem de normalidade às vezes, né? Numas coisas. Achei mó legal o que acabou de acontecer aqui. É mó legal você trocar ideia com o Fernando Mitre, falando de debate, nossa, nessa expectativa no ano eleitoral, pra gente que é jornalista e como um cidadão mesmo, né? Acho que todo mundo deve... O lance da trilha, da Band, enfim, isso mexe com a gente, né? Muito bom. Que bom. Não,
1: e ele tem uma linha do tempo aí da trajetória dele como jornalista, de ter testemunhado os grandes fatos, né? Que moldaram a nossa democracia.
0: Ele
1: que
0: falando
1: fizeram.
0: Dos amigos, de ver os colegas jornalistas que estavam exilados ali nesse estúdio que a gente estava ali dentro, sabe? Isso é muito legal.
1: É muito legal. E os olhos brilham mesmo, viu? E só um bastidor aqui, além. Bom, o Mitre não sabe que ele saiu, a gente está falando literalmente pelas costas dele. Mas além de a gente viver com ele assim, esse encantamento pela história que ele viveu no jornalismo e com toda a história de realização dos debates. No meu caso, tem um encantamento pelo estilo.
0: É.
1: Tênis, sempre. A energia, o sobe e desce de escada, ó.
0: É, ele tem esse estilo dos tênis de skatista.
1: Ele tá passando aqui atrás de nós,
0: ó. É, ele usa tênis de skatista. Deixa eu ver. Ó lá, tá com tênis, aquele lancha, sabe? Belíssimo. E
1: adoro
0: com
1: terno
0: e gravata. É pra poucos.
1: Cheio de energia, quero chegar lá.
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0: De olho aqui no seu caminho, nas ruas e avenidas da cidade, consigo observar Heitor Penteado muito ruim agora, da Rua Aurélia até as proximidades da Rua Luminárias, ali no miolo da Vila Madalena, principalmente na direção do bairro, na direção da Aurélia ou da Cerro Corá, tem lentidão um pouco pior nesse momento. É, do outro lado, seguindo mais para a área da Paulista, consigo observar aqui a Doutora Arnaldo com trânsito um pouco melhor na direção da Paulista e no sentido contrário, o caminho carregado na passagem pelo cemitério do Araçá. A passagem agora para Cardoso de Almeida vai sem problemas, miolo ali de Perdizes também com boas condições de caminho, no entanto, a Sumaré tem trânsito difícil, viu? Use como alternativa a Cardoso, se você estiver seguindo para a região da Barra Funda, Sumaré, com vários trechos chando e para até as proximidades do estádio do Palmeiras. No sentido contrário, vai um pouco melhor o caminho. Avenida Pompeia com um trânsito ruim nesse momento, da Tavares Bastos até a Rua Padre Chico. É, então, evite também essa região com movimento intenso, mas para os cantos da Lapa, Rua Clélia com boas condições, Rua Guaicurus também com tráfego bom. A Francisco Matarazzo, principalmente na direção da Lapa, com um caminho bem ruim. Na região da Áudio, ali perto do Parque da Água Branca, mas no outro sentido, vários trechos de lentidão tem sinalização de obras ali acontecendo, perto do West Plaza, depois no Bourbon Shopping. E a Avenida Antártica também com um caminho ruim nesse momento na direção da Marquês de São Vicente. No sentido contrário, vai fluindo um pouco melhor o caminho de quem se desloca por aí, por ali. Manda sua mensagem para nós no 11 999 592 100, contando como é que está o seu caminho, o seu deslocamento agora na cidade.
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0: Nosso ouvinte fala de semáforo com amarelo piscante na Vital Brasil, com a rua Alvarenga. Sem CET por ali, travou tudo. A Raposo também está parada. Vixe, nossa, paciência aí. Nosso ouvinte 9958 mandou recado aqui pra gente contando do caminho dele. Falando agora do transporte sobre trilhos, consigo observar aqui boas condições nas linhas de trem e metrô. Não há sinalização de problemas por aqui agora, nesta volta pra casa. Daqui a pouco a gente vai trazer, inclusive, detalhes do tempo, como prometido com a Josélia Pegorim, como ficam as condições desse tempo no fim de semana, nas próximas horas e também no fim de semana, com essa frente fria que pintou por aí e mexeu bastante com o tempo. Temperatura agora na casa dos 19 graus. Ontem, a esse horário, a gente tinha 30, 31 graus até em algumas regiões, e a umidade relativa do ar lá embaixo, perto de 20%, estava bem difícil respirar na capital. Agora, a umidade relativa do ar subiu bem, perto de 70% nesse momento aqui na região do Morumbi, 69% na região da Sé. No extremo sul da cidade, ainda mais alta, 70% agora na região da Capela do Socorro. Bora?
1: Bora dar tchau?
0: Hora de dar tchau.
1: Dá tchau e já partindo para a segunda hora aqui do Entre Nós, para o público de São Paulo, mas também pela live, pela TV, pode seguir com a gente até às 6 em ponto.
0: Beijo, gente. Rede Band News se desfaz agora e volta às 6, não é da coisa, com o Reinaldo Azevedo. Até mais.
1: Beijo, tchau, tchau.

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0: Olá, boa tarde pra você.
1: Muda até a vibe.
0: Nosso
1: né?
0: segundo boa tarde, nossa segunda hora juntos. Fala comigo, São Paulo. Fala comigo, Renan Sukevich.
1: Muito boa tarde, Adriana Araújo. Tinha que ter uma hora da Gal Costa, né? Tipo hora da Ave Maria, sabe? Assim, a gente ouvir sempre que puder Gal Costa. Pensei nessa música aqui, Vento, que você ouve e você consegue também ter a memória do Djavan, né? Cantando. É muita cara dele, porque é a música dele. E coloquei essa música por causa dos ventos que estão chegando por aqui. Por enquanto não tem notícia de nada, de nenhum acidente. Então dá pra usar um pouco de poesia pra falar dos ventos que mudaram por aqui no estado de São Paulo.
0: O Renan quer que a gente tenha um final de semana bem tranquilo. Será que a gente vai continuar fazendo uma hora de noticiário assim nesse tom?
1: Será?
0: Bom, mas o que importa é que a gente começou bem. A gente começou zen, ó. Vocês viram aí?
1: Sexta-feira, né, minha gente? Vamos nessa.
0: É isso. Participe com a gente, nossa segunda hora é focada aqui nas notícias de São Paulo, mas sem perder de vista, claro, todo o noticiário nacional, do mundo também. Então a gente vai te atualizando e você vai atualizando a gente. Nosso WhatsApp está aberto, 11999-592.
1: Sim.
0: É isso, manda para cá sua informação, sua opinião, a gente fica de olho, construindo entre nós com você.
1: Sexta-feira, 21 de agosto de 2026, vamos às notícias. O ministro Alexandre de Moraes do Supremo Tribunal Federal autoriza as visitas dos filhos Carlos e Jair Renan ao ex-presidente Jair Bolsonaro à prisão domiciliar em Brasília. Os encontros, de acordo com o magistrado, não vão poder ter finalidade político-eleitoral. Já o senador Flávio Bolsonaro, candidato do PL ao Planalto, continua proibido de visitar o pai.
0: A justiça converte para preventiva a prisão do homem que foi flagrado batendo na filha dentro do elevador. O caso aconteceu ontem à noite em um condomínio na Vila Siqueira, zona norte de São Paulo. Depois de sair do elevador, ele entrou no apartamento e os vizinhos ouviram uma discussão entre o homem e a esposa dele e acionaram a polícia militar. Mãe e filha deixaram o prédio e quando os agentes chegaram, o suspeito se recusou a abrir a porta. Depois de negociar, o agressor foi encaminhado à delegacia da mulher. A mãe da menina também relatou ser vítima de agressões. Eu quero só destacar o que sempre é importante destacar. Os vizinhos agiram corretamente. Ouviram que havia uma discussão. Ouviram que havia sinais ali de uma situação de perigo e chamaram a polícia.
1: A concessionária Enel pede anulação do processo que pode encerrar o contrato da empresa aqui em São Paulo. Informações com Humberto Ferretti.
2: A Agência Nacional de Energia Elétrica marca para segunda-feira uma reunião que vai debater argumentos da Enel para evitar o fim do contrato da empresa em São Paulo. A concessionária pede a anulação do processo. A empresa diz, entre outras coisas, que havia solicitado uma perícia independente para analisar os impactos do apagão que deu origem às investigações, mas que não teve uma resposta da ANEEL. A Enel também destaca investimentos que teriam sido feitos nos últimos meses e que indicadores recentes apontam que já houve uma melhora na qualidade do serviço.
0: Ainda são investigadas as causas de um incêndio na capital paulista. Detalhes agora com a Luana Pereira.
3: A perícia é acionada para investigar um incêndio de grandes proporções na zona sul de São Paulo. O Corpo de Bombeiros confirmou que o incidente atingiu um galpão e destruiu 12 veículos na rua Coronel Francisco de Oliveira Simões, na Vila Andrade. O incêndio, que começou por volta de 1 da manhã, também atingiu uma empresa com ferro velho de 150 metros quadrados. 11 viaturas do Corpo de Bombeiros atuaram no incidente. Esse caso foi registrado como incêndio no 89º DP em Jardim Taboão.
1: O governo de São Paulo avalia propostas para expandir o monotrilho que leva ao aeroporto de Congonhas. Destaque de Matheus Jung.
4: Deve avançar a partir de setembro a licitação para ampliação da linha 17 Ouro. Nesta semana, a Companhia do Metropolitano de São Paulo, que administra a linha, pediu os documentos complementares para as empresas interessadas. A vencedora da licitação será responsável por elaborar o projeto de mais 4 estações. Américo Maurano, Parnambi, Paraisópolis e a Vila Paulista. A estimativa do governo é começar a construção das novas estações em 2029 e entregá-las em 2032. Segundo o metrô, mais de 100 mil moradores vão usar o trecho.
0: Uma torre na Zona Sul vira o prédio mais alto de São Paulo, Nicole Domingos.
5: A cidade de São Paulo está prestes a inaugurar o seu primeiro arranha-céu, que vai ultrapassar a barreira dos 200 metros. Com 219 metros de altura, a Torre Alto das Nações, erguida pela W Torre na Zona Sul, assumirá o posto de prédio mais alto da cidade. O atual líder é o Platina 220, com quase 172 metros no Tatuapé, na Zona Leste. O empreendimento recebeu, no fim de junho, certificado de conclusão de obra e tem inauguração prevista para o fim do ano. E, quando estiver pronto, será o maior edifício de escritórios do país. No total, serão 3 torres, a mais alta, uma residencial e a terceira mista. Também fazem parte do projeto complexo com hipermercado e lojas em estilo mall, um teatro e uma praça. O prédio é construído no antigo endereço do primeiro Carrefour brasileiro, inaugurado em 1975 na Avenida das Nações Unidas.
1: A FIFA pune a Argentina por racismo e violência na Copa do Mundo. Conta os detalhes para nós, Aline Fanelli.
6: Oi, Renan. O Comitê Disciplinar da FIFA colocou a Argentina para levar multa e punições em 3 artigos por causa de confusões na Copa do Mundo de 2026. Uma multa total de US$321 mil, mais de R$1,5 milhão, foi aplicada por causa da manifestação política sobre a Guerra das Malvinas depois do jogo contra a Inglaterra em Atlanta, conduta imprópria da equipe, discriminação e agressão racista pelo comportamento de torcedores e por atrapalhar a ordem e a segurança das partidas. Este último item, ele se refere à confusão depois da final contra a Espanha, que foi iniciada pelo Leandro Paredes ao agredir o Gavi. O argentino levou 10 jogos de gancho e uma multa de US$90 mil, R$464 mil, enquanto o espanhol pegou uma partida de suspensão e multa de US$30 mil. Outros envolvidos que foram penalizados são os argentinos Molina, com 7 jogos de gancho e multa de US$90 mil, e Thiago Almada com uma partida de gancho e US$30 mil de multa. Roberto Ayala, membro da comissão técnica da Argentina, também suspenso por 3 partidas e multa de US$30 mil. Essas suspensões, elas vão ser transferidas para os próximos jogos nacionais dessas equipes, ou seja, próximas partidas de Argentina e também da Espanha, e a Argentina ainda vai ter que atuar em uma partida como mandante com apenas 50% do público. A AFA, que é a Federação Argentina, vai solicitar à FIFA os documentos das decisões e vai recorrer. Como último recurso, ainda tem o Tribunal Arbitral do Esportes para recorrer também, ainda que as punições sejam mantidas.
0: É, mas não foi uma, foram algumas demonstrações de racismo, então tinha que sair uma punição, porque senão era considerar que isso é válido.
6: E muitos imaginaram que não ia dar em nada, né? Inclusive, a manifestação com a bandeira sobre a Guerra das Malvinas, que é uma manifestação política proibida pelo Estatuto da FIFA, muita gente achou que não fosse dar em nada, mas vem punição pesada para a Argentina.
0: É, mas de qualquer forma, a questão do racismo é muito importante. Sim. Que tenha punição de fato, né? Obrigada, viu, Aline?
6: De nada.
0: 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Josélia Pegorim, Renan Suquevicius, abriu o nosso jornal de hoje com música da Gal Costa, falando de ventos suaves. Vamos ver se agora você vai dizer pro Renan que ele tá muito otimista ou não. A imagem que a gente tem agora, Josélia, é de um céu com nuvens, um céu fechado.
1: Tem
0: já,
1: sol,
0: assim.
1: O sol tá iluminando ali.
0: Tá vendo sol?
1: Ué, iluminando ali, ó, todas as árvores, os pés.
7: Não tem.
1: Um pôr do sol.
7: É, tem um pouco de sol.
0: É um pôr sem sol, então. Porque assim... eu tô vendo nuvens, Josélia.
7: Tem um pouquinho de sol. Gente, assim, tem um pouco de nuvens, mas também tem um pôr de sol aí. Senão você não estaria vendo o céu azul.
0: Verdade. É que eu tava querendo aquela bola
7: então,
0: vermelha.
7: Tem um pouco.
0: Essa não temos.
1: É que a câmera tá direcionada aí pro sul, né? O sol tá se pondo na outra direção da câmera ali.
7: Então, assim, a gente teve essa frente fria passando, né? Provocou um aumento de nebulosidade, pouquíssima chuva, tá? É, nós vamos ter, assim, amanhã, no fim de semana e nos próximos dias, um aumento da umidade, tá? Então, assim, vai haver uma mudança na direção dos ventos, aí começa a entrar aquele vento marítimo. Então você vai ganhando umidade, a atmosfera vai ficando cada vez mais úmida e isso vai então estimulando a formação de mais nebulosidade. Então, nosso fim de semana não é que ele vai ser chuvoso, não vai ser fechadão, nubladão, mas vai ser um fim de semana com muitas nuvens. aí você junta, aí tem aquela fórmula, né? Muitas nuvens, pouco sol e ar frio, então a temperatura fica baixinha.
1: Entendi.
7: Tá? Hoje nós chegamos aos 26 graus, né? E aí nós vamos ter uma queda bastante, digamos assim, notável, né? No fim de semana. Olha só, a máxima prevista é de 22, tanto para o sábado quanto para o domingo. E a mínima fica em torno de 12, tá? Assim, em algumas áreas da cidade de São Paulo, talvez até lá no extremo sul, até dê um pouquinho menos, né? Mas 12 a 22 é uma variação pequena, né? Baixa. O sol até pode aparecer um pouquinho entre muita nebulosidade. Vai ter essa sensação de frio, né? Durante todo o fim de semana. Ai, esfriou no estado inteiro? Não. Algumas áreas, por exemplo, lá pertinho do Paraná, vão ter temperaturas próximas ou até um pouquinho abaixo dos 10 graus, né? E outras áreas no norte do estado continuam quentes. Apesar até de um friozinho de manhã cedo, à tarde é muito quente. Então, o que faz a diferença aqui para a região da Grande São Paulo é o excesso de nebulosidade. Tem o ar frio e muita nebulosidade. Pouco sol, o resultado fica frio, né? Então, assim, dá para aproveitar, mas com esse friozinho o tempo todo. E prestando muita atenção na segunda-feira, porque vai aumentar ainda mais a umidade. Vai passar uma outra frente, entendeu? E aí, assim, nós vamos ter segunda e terça-feira vão ser dois dias realmente, assim, chuva. Não é tempestade, sabe? Mas aquela chuvinha que você vai perdurar aí durante um montão de tempo, aí fica trânsito mais complicado, se deslocar para lá e para cá. Então, segunda-feira, gelada, máxima de 16. Vai dar para sentir frio de verdade na segunda-feira. Tá, então presta atenção porque vai cair bem.
1: Tá. Vamos ver como é que tá o tempo no litoral e descrever aqui para quem tá acompanhando pra gente as imagens, porque a gente tá falando de vento e isso causa preocupação. A gente trouxe há pouco informação de paralisação da balsa no litoral norte. Agora a gente tá vendo imagens de Santos, ali na travessia, perto da travessia de balsas, lá entre Santos e Guarujá. Tem muitas nuvens, mas não tem a impressão ali de que está ventando, porque as árvores estão paradas. Então, mesmo no litoral, não tem a ventania toda agora, não, né?
7: No litoral, assim, desde a região de Peruíbe até lá, o litoral, até Ubatuba, até lá na região de Angra, vai embora, está tudo bem nublado. Nubladão mesmo. E é uma chuva fraca, tá? Não tem chuva forte, tá? Mas tem condições para chuva. A região ali de Cananéia e Guape, aquela área tem bastante sol, tá sem nuvens, mas o resto tá nubladão, tá? Então, assim, até pode ter alguma rajada moderada aí, né? Mas, assim, já não tem mais essa expectativa mais de ventos intensos. Agora, a nebulosidade persiste, tá? E quem tá pensando em ir pro litoral esse fim de semana, também tem que contar com temperatura baixa e o mar vai ficar um tanto quanto agitado, tá? Porque está começando de novo aí uma elevação de mar na costa da região sul do Brasil, e isso vem para o sudeste. Então, esse é um fim de semana onde as ondas vão ficar grandes, então é um fim de semana que precisa ter atenção aí com isso, tá? Com o mar bem agitado. Mas já não tem mais o risco da ventania.
0: Tá, e nem para nós aqui na região metropolitana, hoje, final do dia. Ah, já tá
7: não,
0: no final
7: não
0: do dia.
7: Tem, não.
0: Começo
7: não
0: da
7: tem
0: noite,
7: mais,
0: não tem
7: foi,
0: ventania para nós. Tá bom.
7: Não tem. Agora só vai, assim, começar a ter uma queda de temperatura, porque tá entrando ar frio, né? Então, assim, precisa ter um pouco de atenção quem vai rolar aí pela noite, né, e tal. Então, tem balada, tem isso tudo. Precisa ter um pouco de atenção com temperatura aí, virando nessa madrugada, aí vai realmente começar a esfriar.
0: Atenção, baladeiros, hein? Previsão da Josélia específica
7: para
0: vocês. Tá bom, Josélia, então é isso.
7: Leva a blusa é ótimo, Renan.
0: Quem vai para balada se preocupar
7: olha,
0: com
7: eu
0: isso?
7: Eu vou falar de novo. Olha aqui, ó, eu vou falar de novo. Seguinte, presta atenção na segunda-feira. Que vai acordar com aquele negócio todo nubladão, chovendo, frio. Então não adianta torcer o nariz, porque já tá sabendo antes. Tá? Então, assim, segunda e terça-feira vai sentir frio o dia todo. Tá? Menos de 20 graus na cidade de São Paulo. E a segunda-feira vai ser a pior de todas, tá? Então, tá, boa semana. Olha, nós completamos hoje 2 meses de inverno, daqui a pouco é Natal, né? E
0: então
7: a semana que...
0: é Natal!
7: E ó, é Natal! Ó, e semana que vem, depois da quarta-feira, esquenta, viu? Não é pouco, não.
1: Tá bom.
7: Então se preparem para grandes emoções meteorológicas.
1: Haja saúde. Obrigado, Josélia.
0: Obrigada, Josélia. Beijo, até segunda.
7: Beijo, gente. Bom fim de semana.
0: Assiste o debate presidencial no domingo. Beijo.
7: Opa, tamo lá.
8: Beijo. 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
1: Oi, Débora Mendonça.
10: Oi, Renan e Adriana, uma ótima tarde. Cidade muito complicada e sem ocorrência. A Tietê já parou por 15 quilômetros. Sentido rodovia Ayrton Senna tem esses pontos de lentidão começando na freguesia do Ó, seguindo até a ponte Domingos Frantoli Neto. 55 minutos o tempo estimado nesse trajeto. Melhor seguir pela Marquês de São Vicente, pela Francisco Matarazzo, que para o centro ainda vale a pena, ainda que a ligação leste-oeste na sequência não seja um caminho fácil. 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
1: 5:17, amanhã dia D, campanha de vacinação nesse sábado, né, em todo o país, foco importante aqui em São Paulo. Vamos saber a que vacinas a gente tem que observar, qual é o público-alvo, por que é importante... E nesse dia D, se vacinar, nesse momento a gente vai conversar aqui na Band News FM com o Igor Macchiucci. Ele é médico infectologista do Hospital Paulistano. Agradeço imensamente a presença aqui para conversar com quem nos acompanha. Queria começar perguntando quem é o foco, quem deveria ficar atento a esse sábado de dia D de vacinação. Igor, boa tarde.
0: Acho que é doutor Igor Macchiucci, né?
1: Macchiucci, ah, desculpe.
0: É isso, né, doutor?
11: É, Macchiucci. Isso, é um nome um pouco diferente.
1: Eu sou o Suquevício.
11: Bem, boa tarde.
0: Boa tarde.
11: Então, é uma campanha de multivacinação, são mais de 20 vacinas oferecidas, e é uma campanha para todo mundo, é para atualização de carteiras. Lembrando que vai ter a vacina de sarampo disponível. Estamos aqui em São Paulo, São Bernardo e Guarulhos, com casos de sarampo ativos, com mais de 20 casos já confirmados, e vai ter bastante sarampo, muito importante comparecer todos para essa vacinação. E aqui em São Paulo, São Bernardo e Guarulhos, é uma dose extra. Então, mesmo quem já tomou as vacinas de sarampo, pode tomar essa dose adicional. É uma estratégia do Ministério da Saúde para conter o avanço desta doença. E está aberta a todas as idades, para atualização de carteira vacinal e adiantamento, e também o de sarampo, que é adicional.
0: Era isso que eu queria perguntar, se o flotar aberto para todo mundo e para todas as vacinas, né? Porque a campanha do sarampo com essa dose extra é dos 6 meses aos 59 anos de idade. Mas, fora dessa faixa etária, os mais velhos podem e devem, se eles considerarem que eles têm alguma vacina em atraso. E sempre tem aquilo, né, doutor? A gente chega no posto achando que tá indo para tomar a vacina do sarampo, chega lá e descobre que tem alguma vencida. Tem vacina de tétano, tem vacina para outras doenças, né?
11: Tem de pneumonia, tem de tétano, tem todas as vacinas do calendário que estão disponíveis, são mais de 20 vacinas disponíveis, então muito importante comparecer. E às vezes a gente foca muito apenas na vacina do sarampo, mas tem outras vacinas, outras doenças imunopreveníveis por meio da vacina. E muitas das doenças que a vacina previne, a vacina é a melhor forma de prevenir a doença. Então o sarampo, a melhor forma de prevenir o sarampo é... a vacina, tétano, a melhor forma de prevenir tétano é a vacinação. Então, muito importante comparecer, levar suas carteirinhas para essa possível atualização, aberta a todas as idades, aí, de acordo com a faixa de idade, vai ser oferecidas as vacinas necessárias, indicadas para aquela faixa, aquela condição da pessoa.
1: É importante esse alerta. As UBSs, que geralmente costumam ficar fechadas aos sábados, também estarão abertas, além das UBSs integradas, né, que ficam abertas no fim de semana, no sábado, para fazer esse reforço. Agora, doutor, eu queria abordar um outro tema com o senhor. A gente está acompanhando com apreensão de novos casos de febre maculosa aqui em São Paulo. Inclusive, foi confirmada mais uma morte, a terceira morte por febre maculosa, uma mulher de 52 anos que trabalhava com reciclagem de lixo em Araras, aqui no interior. Não tem uma vacina para essa doença, mas tem alguns cuidados que a gente pode tomar, não?
11: Sim, a febre maculosa é uma doença que a gente tem aqui nos últimos 2 anos em São Paulo. Ano passado tivemos bastante casos, tem uma taxa de mortalidade alta, então ano passado ficou acima de 70%, concentrado ali na região de Campinas e em outras regiões também. E ela é transmitida, o vetor, quem transmite ela pelo ser humano é um carrapato. Então, a prevenção é evitar o contato com esse carrapato. Esse carrapato, ele gosta de ficar em locais de mata, grama. Ele procura muitos animais, como capivara, cavalos. Então, a recomendação é evitar os ambientes onde tem esse carrapato. Muitos lugares são mapeados com a presença do carrapato estrela. Então, tem placas de aviso sobre o carrapato. Então, se puder evitar esses locais, evitem. Caso não seja possível evitar por questões de trabalho, por outras questões, utilizar roupas compridas que cubram o corpo, tentar cobrir a maior parte do corpo, e de preferência de cores claras, que o carrapato ele se aproxima menos de cores claras que de cores escuras. Cores escuras podem atrair insetos e não afastar. O repelente ajuda um pouco também. E se ver que eu tive uma picada do carrapato, tentar retirá-lo com pinça, não é para esmagar. Não faça nada no local, apenas lavar com água e sabão e observar sintomas após isso. É uma doença que pode ter um período que ela pode iniciar após um contato de 2 até 14 dias, então é um período relativamente longo. E os sintomas iniciais é febre alta, dor de cabeça, dores pelo corpo, é muito inespecífico, e depois passa a ter sintomas mais específicos, que é vermelhidão pelo corpo, vermelhidão nos olhos, e o sangramento, que é o maior problema, que geralmente leva os pacientes a ficarem mais graves. Então, caso tenha contato com o carrapato, se conseguir fotografar, é algo bom, mas também não fique tentando mexer no carrapato. E se tiver algum sintoma, quando você procurar o médico, fale sobre o contato com o carrapato. É uma doença que existe tratamento, é utilizado antibióticos, mas são antibióticos muito específicos. Então, é importante essa informação epidemiológica para a equipe médica conseguir direcionar e colher os exames necessários.
0: Agora, doutor Igor, a pessoa só procura atendimento médico se tiver o sintoma, porque normalmente quando a pessoa escuta falar dos casos de febre maculosa e percebe que pegou ali, que foi picada e que tem um carrapato na pele, ela quer ir direto para o hospital. E eu sempre ouvi que tem que ser rápido o atendimento depois que a pessoa sente que está com a doença. Mas não precisa ir de imediato, tem que acompanhar os sintomas. É isso mesmo?
11: Isso, acompanhar sintomas. É necessário acompanhar os seus sintomas, prestar muita atenção se vai ter febre, se vai ter dor de cabeça, dores no corpo, mas não precisa ir no hospital logo após a picada, porque não será feito algo imediato. Caso tenha sintomas, aí sim é importante que vai ser iniciado o antibiótico, irá ser colhida a sorologia, eventualmente até exame de sangue para PCR, para fazer a confirmação da doença. Mas o tratamento é feito assim que se cria uma suspeita clínica que tem um vínculo epidemiológico.
1: Eu queria voltar aqui para as vacinas, porque tem participação das pessoas que estão na nossa audiência. O doutor Eugênio pergunta, imunossuprimidos têm restrição à vacina do sarampo? Não podem tomar?
11: Sim, imunossuprimidos têm vai depender da imunossupressão. Imunossupressões maiores têm restrição. Então, por isso que é importante as pessoas se vacinarem, porque existem algumas pessoas que não poderão tomar vacinas, entre elas imunossuprimidos. Então, quanto mais pessoas vacinadas, maior criam barreiras para essa doença se propagar. E aqueles que não podem, por acaso, se vacinar, são protegidos pelas pessoas em volta. A vacina não é uma medida de proteção apenas individual, é uma medida de proteção coletiva, e ele funciona como um pacto coletivo. Quanto mais pessoas aderirem à vacinação, mais a população está protegida contra aquela doença que a vacina foi desenhada e projetada.
0: O doutor Igor, eu vou terminar com uma pergunta do ouvinte Wagner, que talvez seja algo que passe na cabeça de muitos ouvintes que estão com a gente agora. Ele escreveu para a gente assim: tenho 46 anos e acho que já tomei todas as vacinas que eu precisava tomar. Acho que as pessoas depois que vão ficando mais velhas, não, 46 não está velho, mas assim, depois dos 40, você fala assim, acho que eu já estou vacinado contra tudo. Mas não é assim, né? Tem vacinas que a gente tem que depois tomar novamente, né? Dá alguns exemplos para a gente ficar atento à carteirinha.
11: A vacina melhor exemplo é de tétano, que a gente toma ali na infância, toma adolescente, mas é uma vacina que a cada 10 anos tem que retomar, porque a quantidade de defesa do corpo, de estímulo de anticorpos, vai se decaindo muito após 10 anos. Tem uma certa decaimento após 5 anos, mas você fica protegido. Após 10 anos, tem uma queda mais importante. Então, após 10 anos, você precisa ter essa dose, a nova dose de vacina, para estar com anticorpo suficiente para que, se tiver algum acidente grave, tiver contato com o tétano, não evoluir para uma doença do tétano, que é uma doença extremamente grave, que tratamentos, e mesmo que sejam iniciais, muitas vezes traz sequelas, e ela é prevenível com vacina. E às vezes a gente realmente esquece, na infância eu tomei tudo, não preciso mais tomar mais nada, mas lembrar que existem doenças, vacinas que são tomadas de tempos em tempos, e para saber isso, leva carteirinhas, vão olhar a carteira, ver o que é que falta. Tem vacinas novas que são lançadas, e algumas vacinas novas entraram no calendário que não tinha outros momentos atrás, e às vezes a pessoa já consegue tomar.
1: Muito bem.
0: É isso. Gente... E se não tem a carteirinha, vai assim mesmo, porque vai ter o seu registro
11: assim
0: lá, pelo
11: mesmo,
0: menos das últimas.
11: Vai assim mesmo.
0: É, pelo menos das últimas vai ter.
11: Vou atualizando as últimas.
0: É
11: e
0: isso.
11: E existe uma coisa muito legal hoje, que a sua carteirinha ela vai sendo levada para um sistema compartilhado do Ministério da Saúde. Então, as novas vão entrando lá e vão saber que você já tem.
0: Tá certo.
1: Dr. Igor Mokiuchi, conversando com a gente, médico infectologista do Hospital Paulistano. Muito obrigado, viu, pela clareza com que levou informações aqui para quem está na nossa audiência.
11: Boa tarde.
0: Boa tarde, bom trabalho.
1: Agora é 5h27.
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15: Tietê bem ruim sentido Castelo Branco, desde a Ponte Dutra até a Rodovia dos Bandeirantes e da Ponte dos Remédios até a Castelo, é boa parte da extensão. Pista local com pequena vantagem, mas vale muito agora seguir pela Marquês de São Vicente, também pela Hermano Marquete, até a Ponte do Piqueri. 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
20: A agenda cultural dessa semana tá com o menu completo. Tem gastronomia, uma pitada de cultura e um prato cheio de rock.
21: O Parque Ibirapuera recebe a primeira edição do C6 Rock, festival que celebra grandes nomes do rock brasileiro. Paulo Ricardo, Titãs, os Paralamas do Sucesso, Blitz com Fernanda Abreu, Marcelo Bonfá e outros grandes nomes do rock nacional estão entre as atrações. Além disso, o festival também vai fazer homenagens para Rita Lee, com Marina Sena, Baby do Brasil e Sandra de Sá, e para o Cazuza, com Arnaldo Antunes, Léo Jaime, Lobão e Maria Gadu. Os ingressos custam a partir de R$ 180. A estação mais próxima ao parque é a CD Servidor, na linha 5 Lilás. E para quem for de carro, o acesso ao estacionamento será pelo portão 3.
22: E saindo de um parque para o outro, da entrada para o prato principal, é hora da gente falar de comida.
21: O SP Gastronomia ocupa o Parque Vila Lobos durante todo o fim de semana. O festival reúne restaurantes como a Casa do Porco, Mocotó, Quetê Pizza Bar, Sushi Vaz e entre outros. Além da experiência gastronômica, o evento também conta com aulas de chefes renomados e apresentações musicais. Nomes como Pericles, Beatles para as Crianças, Ferrugem já estão confirmados. E outros artistas também sobem ao palco do evento. A experiência custa a partir de R$ 38,00, sem incluir alimentação nos restaurantes.
22: E como todo bom cardápio, tem que ter a sobremesa. Agora a gente fala da atração que é a cereja do bolo.
21: Começa nesse fim de semana a 16ª edição do Estéticas das Periferias, festival que ocupa diferentes regiões da cidade com programação cultural gratuita. Neste ano, o tema é Mulheridades em Movimento, das Quebradas ao Centro. A programação reúne mais de 50 coletivos culturais e passa por espaços como Instituto Moreira Salles, Museu das Favelas, escolas e praças. Entre os destaques estão os torneios de slam, exposições, grafite, lambi-lambi, poesia e apresentações culturais. Para saber as ativações e os locais, basta entrar na página do Estéticas da Periferia e acompanhar a programação completa.
0: Essa agenda cultural me inspirou.
1: É, eu tava cantando.
0: No final
1: aqui.
0: De semana de debate, que eu vou trabalhar pra caramba, não porque eu vou poder sair fazendo tudo isso, mas Arnaldo Antunes, hein, DJ, pra terminar? Que tal? Ó, oh, já mandou agora! Ah, muito bom, hein? Pode deixar o resto do programa, só ele.
1: Combinar.
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0: Só falta não, quem sou eu pra me cantando?
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1: Daqui a pouco a gente toca mais, 5h34.
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26: Congestionada, Marginal do Pinheiros para Interlagos, fila muito extensa, começando já a partir da ponte Cidade Universitária, seguindo até a Guido Calói com a ponte Transamérica. Pior que o habitual para esse horário. Não vale também a subida da Oscar Americano, caminho complicadíssimo para acessar a Avenida Morumbi, mas vai melhor quem faz o acesso a partir da Francisco Morato direto pela própria Morumbi. Também quem opta pela Berrini só se favorece bem no comecinho do trajeto. Tem excesso de veículos agora em quase toda a extensão desse corredor Berrini e Chucre Zaidan no sentido Morumbi e com o semáforo apagado no cruzamento com a Rua Arizona. 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
0: Agora são 5 horas e 35 minutos, já que o Renan Suquevicius não deixa a gente seguir o resto do programa só ouvindo Arnaldo Antunes. Vamos às notícias, que elas são importantes. A atualização da Lei Seca, que passa a valer em outubro, oferece mais instrumentos e também poder ao agente de trânsito para multar o motorista que seguia sob efeito de álcool e drogas, que guia sob efeito de álcool e drogas. A revisão, quando o Brasil registra 36 mortes, ocorre nesse momento em que o Brasil registra 36 mortes por dia associadas à combinação de bebida e volante, uma alta de 6%. A regulamentação aprovada pelo CONTRAN nesta semana também torna obrigatório, em acidentes fatais, o exame para detectar a presença de substâncias psicoativas nos condutores envolvidos. Segundo o advogado Antônio José Dias Júnior, coordenador da Comissão de Direito de Trânsito da OAB São Paulo, as mudanças fortalecem a legislação de 2018, que estava defasada.
2: Antigamente tinha-se a questão: quantos eram os indícios para você confirmar que uma pessoa está embriagada? Hoje está muito simples, hoje a resolução fala em 2. Por exemplo, se a pessoa é parada numa blitz, está com os olhos vermelhos, está com a fala pastosa, o policial já pode dar multa por embriaguez ao volante, mesmo que a pessoa se recuse a fazer o teste do etilômetro. As duas multas são gravíssimas, ou seja, 7 pontos, multiplicado o valor por 10, que chega a quase R$3.000.
0: Outra novidade é o drogômetro. Essa palavra é difícil, hein? Né? Outra novidade é o drogômetro. Assim como o bafômetro, o equipamento permite identificar se os condutores usaram substâncias psicoativas durante as fiscalizações, como explica o especialista.
2: A questão da droga, ela fica muito nebulosa no nosso direito, porque a pessoa, ela pode, por exemplo, ter consumido uma maconha e ficar com o olho vermelho e ser confundido com uma embriaguez de álcool. Então, com o drogômetro, nós vamos ter a possibilidade, através da saliva, de verificar se tem um THC na saliva da pessoa. E aí, sim, começar a retirar, tal qual a gente já retira do trânsito hoje, as pessoas que bebem e dirigem, também retirar aquelas pessoas que fazem uso de alguma droga, seja recreativa ou não.
0: Após serem comprados, os aparelhos para detectar a presença de maconha ou cocaína vão precisar de certificação do Inmetro e, por isso, podem demorar até aparecerem nas blitzes de cada estado. O advogado Antônio José Dias também chama a atenção para maior eficiência em operações da polícia, já que o pré-teste passa a ser previsto na Lei Seca.
2: Você foi parado, desceu o vidro, assoprou o bafômetro de aproximação, acusa em 10 segundos se tem ou não ingestão de bebida alcoólica. Enquanto no outro precisa esperar, aí vai imprimir-se o resultado, que vai demorar ali entre 1 minuto e meio a 2 minutos.
0: O resultado dessa triagem terá caráter apenas orientativo. Sozinho não poderá ser usado esse pré-teste para multar o motorista ou comprovar que ele dirigia sob o efeito de álcool. Caso o aparelho indique a presença de substâncias, o condutor deverá então passar por outro teste mais preciso. E aí, esse sim, esse segundo teste com o bafômetro é que vai ser utilizado para multar ou não o motorista.
1: Minha sugestão é um dos testes, é o motorista falar a palavra drogômetro. Se errar, esteja preso.
0: Hoje eu estaria preso, então. Não bebi nada, só café, hein?
1: Viu, Adriana Araújo? Completamente drogada.

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6: Às 5 horas 41 minutos, o ministro Alexandre de Moraes, do STF, manda cassar a aposentadoria do ex-chefe da Polícia Rodoviária Federal, Silvinei Vasques. O ex-diretor da PRF no governo Bolsonaro foi condenado a 24 anos de prisão por envolvimento com uma tentativa de golpe de Estado no Brasil. Durante as eleições de 22, Silvinei Vasques organizou bloqueios em estradas, principalmente na região Nordeste, para dificultar o acesso de eleitores à votação.
7: O Ministério Público pede que a influenciadora Deolane Bezerra siga presa. O pedido vale para ela e para os outros réus da Operação Vernix, que investiga um esquema de lavagem de dinheiro ligado ao PCC. Detalhes agora com a Larissa Biscaia.
8: O Ministério Público de São Paulo pede à Justiça a manutenção da prisão preventiva da influenciadora e advogada Deolane Bezerra. Ela está detida desde maio, quando foi alvo da Operação Vernix, que investiga um suposto esquema de lavagem de dinheiro ligado ao primeiro comando da capital, PCC. A lei determina que a cada 90 dias, 3 meses, a prisão preventiva seja reavaliada, prazo que venceria nesta sexta-feira, dia 21 de agosto. Segundo o MP, Deolane seria a principal integrante do núcleo financeiro e é responsável por ocultar recursos de origem ilícita por meio de contas bancárias vinculadas às empresas dela. Outra forma de lavar esse dinheiro era com a compra de itens de luxo.
6: Mudança no nível do sistema Cantareira, fala Luana Pereira.
9: O nível de água do sistema Cantareira mantém tendência de queda lenta e atinge a marca de 34,4% da capacidade total de abastecimento. A Sabesp monitora a redução diária do volume motivada pela seca extrema. O recuo percentual acende o alerta das autoridades para o risco de impacto no fornecimento de água na região metropolitana. O governo paulista afastou a necessidade de racionamento neste momento e recomenda a contenção do desperdício por meio de ações individuais. Os meteorologistas preveem tempo estável para os próximos 8 dias, mas descartam chuvas significativas até a próxima sexta-feira.
6: A pista de atletismo do Pacaembu vai ficar fechada até domingo por causa de um evento promovido pela marca de brinquedos Hot Wheels. Na segunda-feira, a área vai ser reaberta e parcialmente. Já a piscina está aberta ao público hoje, amanhã e no domingo, mas vai ficar fechada para manutenção, como sempre acontece na segunda-feira. As imagens que a gente está exibindo aqui agora são assustadoras, assim, porque você pensa o gramado do estádio do Pacaembu, né, um marco da cidade, uma coisa importantíssima para a nossa história. Está rodando em looping, né, a imagem. Tem no que é o gramado, tem caminhões, caminhões não, os carros, né, dessa prova, da competição, trator, retroescavadeira, em cima do gramado. É um negócio bem impressionante, né, o que está sendo feito por ali naquela área.
7: Não, o gramado inteiro foi coberto de tapume e depois muitos caminhões de terra. E é outro cenário, é outro Pacaembu. Fico pensando se não tem outro lugar, né?
6: É exatamente isso, né?
7: Se não tem um autódromo nessa cidade, será que não tem um autódromo
6: nessa
7: cidade?
6: Se a gente fizesse isso, hein? É o que a gente comentava ontem aqui, né? Desses espaços que são usados para outros fins, são privatizados, a empresa faz o que ela quiser, mas chama atenção, né? Por que não fazer uma pista de corrida num espaço que já seja uma área de corrida? É um exemplo que eu trouxe recentemente do Vale do Anhangabaú, uma área que também foi privatizada e eu

0: passei esses dias pelo viaduto por ali, perto da prefeitura de São Paulo, e aí eu olhei para baixo e tinha, na área do Vale do Anhangabaú, um galpão que foi montado naquela estrutura de tenda, sabe aquelas tendas brancas, mas um negócio gigantesco, com ar-condicionado. E eu fico pensando, gente, que evento que tá acontecendo aí e por que que montaram essa área nesse espaço? Não tinha, sei lá, o Center Norte, a Expo Center Norte, o São Paulo Expo, tantas áreas, tantos galpões, áreas de antigas fábricas na região da Barra Funda, do Bom Retiro, da Moca.
1: Se é pra fechar, né?
0: Se é pra fechar, pra colocar ar-condicionado, imagina o preço que custou tudo isso, né? Mas esse tipo de coisa que acontece na cidade.
1: E o Pacaembu fechado para esse tipo de evento, para show, ele já impacta a vida de quem pratica esporte ali. Agora, fechado para esse tipo de evento, que cobriu o campo inteiro de terra, foram alguns dias para montar tudo isso e agora serão outros tantos dias para desmontar. Os corredores, não de carro, mas os corredores dos atletas que praticam corrida ali na pista de atletismo, enfim.
0: Uma coisa tradicional.
1: Ficam, e que tem a ver com a vocação do estádio, que é o estádio esportivo, né? Ficam proibidos de frequentar enquanto tem essas grandes movimentações dentro do Pacaembu, desvirtuando totalmente ali o próprio estádio. Eu acho que deveria ser... Qual é a vocação do lugar, né? É natural, é mais natural ter que tipo de evento aqui. E na cidade, eu acho que amplia, sabe, Renan? A gente falava há algum tempo da Times Square.
0: Lembrei disso na hora.
1: Times Square. Qual é a vocação do centro de São Paulo? Então, nós não temos muito mais uma tradição de ter grandes murais de grafite, de arte de rua. Não seria muito mais interessante explorar os prédios do centro para você trazer uma arte nossa, uma... Gente, tem o Cobra e tantos outros além dele, mas capazes de juntar ali um movimento de dar vida aos grandes prédios de São Paulo, com murais, com gravuras, com grafite, com pinturas, enfim, com poesia.
0: A música do Caetano Veloso, Ipiranga com a São João. Tem um cruzamento ali pertinho, né?
1: Então, a gente poderia fazer isso virar uma grande atração no centro de São Paulo. Para quê? Grandes painéis de LED... Luzes, para dizer que a gente tem no centro de São Paulo a nossa Times Square. Então, assim, desvirtua da vocação do lugar. Esse é o ponto.
0: Bom, seguimos por aqui falando de outras notícias, de uma briga entre vizinhos deixou um homem morto, gente, na Zona Leste de São Paulo. História absurda, chegando aqui com a Carolina Ercolim.
2: A polícia de São Paulo continua à procura do homem de 56 anos que matou o vizinho a tiros e tentou assassinar o filho da vítima. O crime aconteceu na região do Aricanduva, zona leste da capital. Paulo Sérgio Gomes de Oliveira fugiu logo após os disparos. Tudo começou com uma discussão banal entre vizinhos na última quarta-feira. O mecânico Leonardo Almeida foi tirar satisfações com Paulo depois que o suspeito xingou o filho dele, Lucas, de 18 anos. Ele era dono de uma oficina mecânica no local onde morava com a esposa e os filhos. Câmeras de segurança registraram o momento em que o pai e filho foram até a casa do agressor. De dentro do imóvel, Paulo Sérgio fez o primeiro disparo.
3: Moço, não faz isso não, por favor.
2: Leonardo foi atingido, socorrido pelos vizinhos, levado ao hospital, mas não resistiu aos ferimentos. Paulo fugiu correndo, sem camisa, descalço e de bermuda, e é procurado pela justiça. A arma usada no crime, um revólver de calibre 38 com numeração raspada, foi encontrada e entregue à polícia militar. O caso foi registrado como homicídio consumado e tentativa de homicídio na delegacia do Teotônio Vilela.
1: E aí sim, nesse caso, tem o agravante de motivo fútil, né? Uma briga,
0: completamente.
1: Uma briga banal e acaba numa tragédia dessa. Meu Deus. Vamos seguir aqui com outros detalhes, outros destaques. É enterrado o lutador de jiu-jitsu que morreu num acidente envolvendo uma moto no interior de São Paulo. Quem tem as informações pra gente agora é o Matheus Jung.
4: Familiares e amigos se despedem do lutador de jiu-jitsu Diego Henrique Feltran. O atleta de 39 anos foi enterrado nesta sexta-feira. Ele morreu na última quarta após bater a moto contra um ônibus em uma rodovia de terra entre São José do Rio Pardo e Mococa, no interior de São Paulo. Diego Henrique Feltran era tetracampeão mundial, tetracampeão paulista, além de campeão sul-americano e vice-campeão brasileiro da modalidade.
0: A missa de sétimo dia da atriz Laura Cardoso vai ser realizada no domingo no Santuário Nossa Senhora do Rosário de Fátima, no bairro de Sumaré, na Zona Oeste. Vai ser uma cerimônia aberta ao público. Um dos principais nomes da dramaturgia brasileira morreu na última segunda aos 98 anos de causas naturais enquanto dormia. Vamos falar de futebol?
1: 5h49. O destaque do Brasileirão Feminino chega com a Aline Fanelli.
5: Amanhã vai ser realizada a última rodada da primeira fase da Série A1 do Campeonato Brasileiro Feminino para definição dos confrontos da etapa seguinte da competição. Corinthians e São Paulo dividem ali a ponta da tabela com os mesmos 38 pontos. O Corinthians leva uma vantagem no saldo de gols. O único time que já tem a situação garantida é o Palmeiras, que fica com a terceira colocação, porque não tem como mais chegar no São Paulo, já que tem duas vitórias a menos e não pode ser alcançado mais pela Ferroviária. Todos os jogos vão ser realizados amanhã às 18h, envolvendo as equipes paulistas, portanto, Corinthians e Internacional no Parque São Jorge, Ferroviária e Fluminense na Arena Fonte Luminosa, no Barradão, Vitória e Santos. Santos não tem chance de se classificar para a próxima fase. O Bragantino vai jogar contra o América Mineiro no Independência, Cruzeiro e Palmeiras em Belo Horizonte, e no estádio do Morumbi tem São Paulo e Misto. Das equipes que estão na zona de rebaixamento, são Vitória e Botafogo. Duas caem para a Série A2 do Campeonato Brasileiro Feminino. E amanhã, claro, na programação da Band News FM, a gente acompanha essas partidas.
0: Mais do futebol agora com Yuri Queiroga.
6: Pois bem, os paulistas vão entrar em campo apenas no domingo pela rodada do Campeonato Brasileiro, depois de, inclusive, Corinthians e Santos e o Mirassol terem entrado em campo ontem pelas Copas Libertadores e Sul-Americana. Então a gente vai ter a abertura da rodada do Campeonato Brasileiro, a 24ª rodada, com 3 partidas neste sábado, com Fluminense e Remo, Inter e Atlético Mineiro. Esse jogo às 18h30, às 20h30, Cruzeiro e Flamengo. Aí no domingo a gente vai ter Palmeiras e Vasco, com transmissão da Band News FM, logo antes do debate, o primeiro debate entre os candidatos à presidência da República. Vai ter também Coritiba e Corinthians, Chapecoense e São Paulo, Santos e Mirassol, Bragantino e Grêmio e o clássico Bavi, Vitória e Bahia.
0: Valeu, Yuri.
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13: Congestionamento muito pesado no corredor norte-sul sentido Interlagos, já desde a região da Paulista, do viaduto Santa Generosa, direto até a Avenida dos Bandeirantes. Para frente, passando Roberto Marinho, vem mais trânsito congestionado, porque tem obras na altura da Praça Ministro Pedro Chaves. Caminho melhor agora é seguir pela Avenida Santo Amaro. Longe de ser um caminho livre, mas é melhor também se comparado a Ibirapuera e vereador José Diniz. 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
2: Avenida Professor Francisco Morato, muito ruim no sentido bairro. Agora, desde a Rua Alvarenga, praticamente no início, até o Largo do Taboão. Seguindo para Regis Bittencourt, mais 2 quilômetros de fila. Seguindo para a Estrada do Campo Limpo. Aí é um caminho intermitente, aquele famoso anda e para. Pelo menos no trecho urbano, ali no início, antes da rodovia, tem como alternativa Eliseu de Almeida e Pirajussara, melhores na comparação a Francisco Morato. 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
1: Você que tá aí dirigindo agora na Marginal Pinheiros, fecha os olhos.
0: Não. Banheiro, quarto, só que não.
2: Sala de jantar.
1: Vambora?
0: Bora? Já deu a hora.
1: Já deu a hora.
0: Ah, eu querendo escutar muito mais. Gente, ó, convite feito pra vocês. Nesse domingo, 8 da noite, debate presidencial. O primeiro debate presidencial, como manda a tradição, na tela da Band. Às 6 horas, começa o Esquenta aqui na Rádio Band News FM. Se você quer fazer uma boa reflexão em quem votar, preste atenção em quem virá o debate, nas propostas que serão discutidas, sempre vale a pena.
1: A gente fica por aqui, na sequência tem Reinaldo Azevedo e É da Coisa, no fim de semana, faremos companhia por aqui, bom fim de semana, até segunda.
0: É isso, aproveite o final de semana, 7h20 eu tô voltando com a transmissão simultânea do Jornal da Band.
1: Tchau.
0: Tchau, obrigada demais.

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0: 3 minutos no horário de Brasília. Começa agora para todo o Brasil mais uma edição de O É da Coisa. E se a coisa parece confusa, atrapalhada, vem pra cá que a gente desconfunde e atrapalha. Milhões de pessoas acompanham o programa pelo Tile, pela Band News TV, LG Channels, TCL Channel, Samsung TV Plus, canal 2043. E também boa noite, Vólio Bene, boa noite, Isabela, naquela caverna que é muito mais famosa e mais importante do que a caverna do Platão. Sim. Porque na caverna do Platão, tudo que se via eram sombras, na verdade, o mundo real de pessoas que estavam aprisionadas, mas na caverna do Nhudo, as pessoas são livres.
1: Sim.
2: E tem muito mais queratina lá também.
0: Hã?
2: Como? Muito mais queratina também, né?
0: Que, também, tá tudo, meu filho, tudo é. Ali é muito mais robusto, e, enfim... deixa. Mosca na Sopa, Raul Seixas, do Krieg Rabandolo, 1973. 12º melhor álbum, segundo a revista Rolling Stones. Esta música que é só do Raul Seixas. Essa não tem Paulo Coelho. Aliás, tem uma coisa. Vocês viram o documentário, o início, o fim, o meio, do brilhante Walter Carvalho, de 2012, o documentário... sobre Raul Seixas?
2: Não.
0: Vocês chegaram a ver?
2: Onde eu consigo?
0: Ah, eu acho que tem no... Daqui a pouco meu marido me informa, mas eu acho que... que é quem cuida dessa área também. Mas eu acho que tá no coisa, no...
1: Cadê? É no Globoplay.
0: Tá no Globoplay?
1: Tá.
0: Ah, é Globoplay. É verdade. É Globoplay. É Globoplay, não é Netflix, não. Então vejam lá. Tem um momento maravilhoso que ele está entrevistando o Paulo Coelho em Genebra, onde Paulo Coelho mora. O Paulo Coelho alugou um barraco ali em Genebra, vale bem.
2: Bem baratinho.
0: É, um casebre, né? É ali, um quartinho de um...
2: Quarto sala.
0: No alto de um prédio. É, um estúdiozinho em Genebra. E está lá. E juro por Deus, mas só se o Paulo Coelho é realmente o mago que faz aparecer uma mosca. O fato é que ele está entrevistando Raul Seixas em Genebra, no alto de um prédio, com uma vista espetacular. Eis que Paulo Coelho está falando, e quem começa a voejar sobre Paulo Coelho? Uma?
2: Mosca.
0: Mosca. Vai. Aí falando... E estão falando do Raul Seixas, estão falando isso aqui, e a mosca começa. Viu? Nossa, que Paulo. Aí o Paulo tem uma hora que ele fala assim, sai pra lá, Raul. Ah, genial. Genial, vocês têm de ver. Genial.
1: Pode deixar.
0: E nós somos, de certo modo, mosca na sopa. É, sim. Quando começa muita coisa assim, ah, vamos ser a mosca. No seu quarto há zumbis. É, pra falar algumas coisas que podem não ser tão óbvias assim. Né? Hey, você quer ser a mosca na sopa do André Mendonça? Não. Eu quero que ele proteja a sopa dele de algumas moscas que podem contaminar a sopa. E eu falo, olha a mosca! Nós vamos tratar de tudo isso. E eu quero dizer também, Vale Bene, que eu liguei pro Trump hoje. E continua aquele... O Reinaldo falou que é para falar genessequá, que eu não sei direito o que é, mas parece que é um negócio assim que não é muito... Mas, de qualquer modo, tem uma coisa ali. A conversa rolou bem. Eu vou contar para vocês tudo o que aconteceu. Né? Mas o Reinaldo sabe tudo. Parecia que ele estava lá, conversando. Falamos de eleição, sabia? Coisa pouca. Mas você tem que ficar aí para saber o que é. Mas antes... Vamos lá. Ah, aliás, teve mais um vazamento. O Viu vazou mais uma sobre o Lulinha. Mais uma que não tem nada a não ser ilações. E eu sou a mosca na sopa. Eu vou perguntar. Vocês viram que ontem eu falei assim, derruba o sigilo de tudo. Continua a defender, viu, Mendoncinha? Mendonção, Mendonça? Prefere como? E a Veja já estava com... E não tem nada lá também. Até o melhor instrumento para ler, para quem for ler impresso, é uma caneta dessa aqui, marcando o texto. Deixa eu ver onde está o crime aqui. Não vai encontrar. Mas vamos falar de tudo. Vamos falar de tudo. Tudo, tudo. Nada vai escapar. Mas comecemos por Lulinha e o Viu. Quem é o Viu? O Viu é o vazador de inquéritos do Lulinha. Mendonça manda investigar vazamentos. Tá. Manda investigar vazamento, vai.
2: O ministro André Mendonça, do Supremo Tribunal Federal, mandou a Polícia Federal investigar vazamentos de dados sigilosos envolvendo Fábio Luiz Lula da Silva, o Lulinha, filho do presidente Lula. A decisão determina a ampliação do inquérito que já apura vazamentos relacionados ao caso. O ministro ordenou que a PF identifique quem tinha acesso originalmente ao material sigiloso e que pode tê-lo repassado à imprensa. Também na decisão, Mendonça observa que jornalistas não devem ser investigados e ordenou a preservação absoluta do sigilo da fonte. Segundo o ministro, existe uma clareza solar na relação entre as informações divulgadas recentemente e o objeto do inquérito instaurado pela PF em fevereiro desse ano para apurar vazamentos ligados à operação sem desconto sobre a farra do INSS. Mendonça acrescentou: portanto, o procedimento apuratório acima referido parte da hipótese investigativa centrada na eventual identificação daqueles que teriam o dever de custodiar o material sigiloso e o violaram, e não daqueles que, no legítimo exercício da fundamental profissão jornalística, obtiveram acesso indireto às informações que, pela sua natureza íntima, não deveriam ter sido publicizadas. Com isso, a PF deverá incluir no inquérito, que já investiga os vazamentos de informações, esses fatos apontados pela defesa de Lulinha.
0: Vocês querem uma interpretação poliana? Assim? Distraída? Pulando no campo? Ou querem uma... Ou querem os fatos? Veja só, tem um filme que eu adoro com Kevin Costner, que chama Sem Saída. Vocês viram Sem Saída?
2: Não vi. Não. Também. Olha, tô.
1: Ih, a gente tá péssimo, hein, Alê?
0: Ih, não dá, vou embora, não faço mais. Não, mentira. É, eu adoro. A juventude. Sabe uma das glórias da juventude qual é? É porque ainda tem muito tempo para aprender coisas.
1: Verdade.
0: E para ver coisas. E não sei o quê. E da velhice é que tem menos. Mas tem a memória.
2: Memória, é isso.
0: O filme Sem Saída é muito bom porque o Kevin Costner é um quadro da Marinha. Ah, e não tem spoiler de clássico, tá? Tem que vê-lo. É um quadro da Marinha. É um clássico, é. E da inteligência da Marinha. E aí ele se envolve lá com uma senhora que é amante do ministro da Defesa, que é o Gene Hackman. E aí acontece uma coisa. Ah, não vou contar tudo, não. Mas, não, vou ter que contar. Aí a mulher é morta, aí tem que investigar, porque ela é morta, ela é amante do ministro da Defesa. E o próprio Kevin Costner, ele próprio ter se tornado amante dela, estava pegando a mulher do chefe, entendeu? Que também não era mulher dele oficial. Ih, olho bem. Ih, Isa, mas era um negócio. E no pano de fundo, eles têm de descobrir quem é Nikita. E quem é Nikita? Nikita, não é aquele. Não é aquela Nikita. Ai, eu adoro a música Nikita do Elton John, né? É outro. Vai, arruma um pouquinho aí, vai, Valdir. Só um pouquinho. Não, lindinho. Tem nada a ver com isso, não, mas só que eu lembrei. tem que descobrir que é Nikita. Nikita é um agente soviético que foi criado nos Estados Unidos como americano. Que nem ele sabe direito que ele é ele, e um dia ele será informado que ele é ele. E o próprio Kevin Costner é posto para descobrir quem é o Nikita. E o Kevin Costner descobre que Nikita c'est moi. Olha, vai bem. Aí ele fala, porra, Nikita sou eu.

0: triste esta música. No. Ai, Nikita, I need you so. Oh. Eu adoro Elton John, maravilhoso. O vi ao vivo pertinho assim na veia. Nossa, fiquei bem emocionado. É. Bárbara Gans estava junto. Beijo para a Barbarica. Ó, deixa eu dizer. Ô, Mendonça, vai mandar investigar quem é o Vil, né? Creia Deus, não seja Nikita. Eu fui muito sutil na metáfora? Não. Acho que eu fui, né? Espero que não seja o próprio Mendonça. Porque hoje vazou mais uma coisa de um inquérito que está com o senhor. Só vazam coisas dos inquéritos que estão com o senhor. Contra o Lulinha. Não vaza nada do inquérito que está com o Dino. E não vaza nada do inquérito que está com o senhor contra o Flávio. O senhor tem que descobrir quem é esse vil, porque esse vil, ministro, ele contribui para difamá-lo um pouco. É que o senhor está gozando do estatuto de santo? Santo não, porque não fica bem com a sua denominação cristã. O senhor está gozando do estatuto de profeta? E as pessoas não se perguntam, mas por que que do inquérito do Dino não vaza? Por que que do inquérito... que está com o Dino. O inquérito do Dark Horse, que está com Mendonça, também não vaza. E os dois do Lulinha, que estão com Mendonça, vaza tudo. É. E eu tenho que falar. Ou eu não falo? Falo. Eu sou a mosca que pousou em sua sopa. Mais uma coisa. Para quem... É que tem gente, ministro, tem tanta gente distraída, cai, inclusive... Nossa, reproduz tudo que a sua assessoria diz. Aliás, parabéns, aumenta o salário do assessor. Tô falando. Tô falando. Que aí, de repente, ele tá descontente com o salário e arruma outra pessoa. Aliás, é do gabinete mesmo que tá pagando o salário? É, né? É, né? Mas aumenta. Porque ele é bom. Ela. Eles. Não sei. Eles. Sai toda a sua versão. Na imprensa. Mas aí o senhor, sutilmente... Não achei tão sutil assim. O senhor diz aqui que... A imprensa não é objeto da investigação. Tá? Pode ter passado na imprensa, tal Mendonça observa que jornalistas não devem ser investigados, ainda bem, e ordenou a preservação absoluta do sigilo da fonte. Eu também. Eu apoio o senhor. Eu só não apoio quando bandido, disfarçando-se de jornalista, usa sigilo da fonte para ameaçar, inclusive, ministros do Supremo. Porque aí não é mais jornalismo, aí é banditismo. E tem diferença entre jornalismo e banditismo. Que eu saiba, nesses casos, não deve ter ninguém recebendo dinheiro para tornar isso público. Né? Mas eu mantenho aqui, encareço, eu gosto de usar palavras com sentido antigo para o ministro, que afinal de contas o Vai Bene estudou direito lá em Bauru.
1: Sim.
0: E onde fica Bauru? É. Na periferia da caverna do Unhudo.
1: Na região metropolitana de Dois Córregos.
0: Na região metropolitana da... Eu agora estou mais específico, viu, Vale Bene? Na região metropolitana da caverna do Unhudo. Dois Córregos já é periferia da caverna do Unhudo, tá? Quer dizer... E aí, Dois Córregos, tá, isso. Aí tem Bauru, que é um bairro que cresceu bastante, Vale Bene. Dois Córregos, a caverna do Unhudo ficou ali com uns 10, 12, Dois Córregos com uns 25 mil. Bauru já deve andar aí pelos 400 mil. Mas a gente fala, ah, não, fica longe. Tá. Aí o ministro fez direito lá. Mas, ó, o direito que ele aprendeu lá é o mesmo direito, hein? Quer dizer o seguinte, é o mesmo. E no direito em que a investigação é sigilosa tem de ser. duvido que você vai chegar a algum lugar. Eu duvido que se vá chegar a algum lugar nessa investigação. Porque eu proponho uma outra brincadeirinha com vocês. Quer ver aqui? Olha como a vida é engraçada. E a lógica também. Uma pena, eu podia ter... Eu fui fazer... Eu era bom em matemática, física, química. Fui monitor, aí vou na hora, coloco lá humanas para fazer... Né? Devia, vale bem, ser um matemático. Mas adoro lógica. Vocês conhecem aquela bonequinha russa que é uma bonequinha dentro da bonequinha,
2: sim,
0: dentro da bonequinha,
2: Matriusca.
0: Dentro da bonequinha? Isto. Ô, Isa, sabe o que você que respondeu? Eu vou começar a torcer agora para começar a ter vazamento da investigação do vazamento. O que, que você acha?
2: Vamos nessa.
0: Vamos nessa?
2: Vamos.
0: Que tal? Vamos vazar a investigação do vazamento? Depois a gente manda investigar quem vazou a investigação do vazamento. Em busca de um vazamento de quem investigou o vazamento da investigação do vazamento. Não vai dar em nada de novo. Porque se trata de uma operação eleitoral, cujo resultado se espera daqui a pouco, vamos ver, vai sair Datafolha, sei lá. Está para sair a qualquer momento, vocês me informam. Né? Fica aí, já tem desdobramento da ligação do Lula para o Trump e tudo mais. PGR. A PGR pediu para que o caso fosse enviado à primeira instância. A imprensa foi invadida de informações do assessor Celery Serelepe. Epa! Consegui. Dizendo, não, Mendonça não vai, porque não sei o quê e tal. Bom, ninguém ali tem foro. O que foi que disse a PGR sobre um dos casos que é o do canabidiol? Que tem 3 inquéritos. Né? O Estadão hoje vazou mais uma coisa aí do inquérito que envolveria um lobby para uma empresa no Serpro, sei lá o quê. Mas o que foi que disse a PGR? Vai.
2: Vamos direto para o negrito, então, Reinaldo?
0: Não, pode fazer a cabeça, pode fazer.
2: É porque a gente precisa entender, né? Por que, que a Procuradoria-Geral da República defendeu que o caso migrasse do STF para a primeira instância da Justiça Federal? A PGR escreveu em manifestação ao Supremo que a atuação de Roberta Luxinger e de Fábio Luiz Lula da Silva, Lulinha, para favorecer os interesses de Antônio Carlos Camilo Antunes, o careca do INSS, não culminou com o fechamento de negócios com o poder público. E é aqui que afirma o texto. Embora tenham sido identificados pagamentos feitos por Camilo Antunes a Roberta Luxinger, a representação da PF, não menciona a conclusão de nenhum negócio entre o empresário e o poder público que pudesse sugerir o efetivo atendimento às pretensões que o grupo se propôs a agenciar. A manifestação da PGR se refere a um dos casos sob relatoria do ministro André Mendonça, que é justamente o que você citou, do canabidiol. O documento é assinado por Edimburgo Chateaubriand Filho, vice-procurador-geral da República, e aponta a ausência de indícios mínimos de participação de autoridade que justificaria a competência do Supremo Tribunal Federal e tendo sido afastada a conexão dos fatos com o objeto da operação sem desconto. Reinaldo, você já havia chamado atenção aqui para isso, certo?
0: Já. O que, que é? Porque eu mando no, na Procuradoria-Geral da República só? Só por causa disso? Quer dizer, não tem. O Lulinha estava sendo investigado no negócio do INSS. Ah, roubou dinheiro lá, levou grana junto com o careca do INSS. Não acharam. Ah, então vamos investigar agora tráfico de influência. A Procuradoria está dizendo... Esse troço do tráfico de influência não tem absolutamente nada a ver com o INSS. Não deveria nem estar ali no Supremo, porque não tem autoridade com foro. Aí a assessoria do Mendonça inunda a imprensa com pode ter. Não, poder ter não determina a competência de juiz. Tem uma outra coisa engraçadíssima aí. Essa, então, para quem adora lógica como eu. Ô, Valimé, ô, Isa, vamos lá. Tem investigação do INSS.
2: Uhum.
0: Aí acham tem um achado, como diz aqui, possível tráfico de influência. Bom, abra-se uma investigação específica. Aí o Mendonça diz, não, a competência é minha, ele quis, né? Tudo bem, a procuradoria também falou que seria dele, porque tem a ver com o INSS. Ah, então vamos lá, o tráfico de influência tem a ver com o INSS? Como? Não diz. Mas aí no tráfico de influência, queridos, abrem-se três inquéritos distintos. Quer dizer que se aparecer uma outra suspeita de tráfico de influência, abre-se um outro inquérito. Inquéritos do tráfico de influência, que todos investigam a mesma coisa, eventualmente variando com quem se negocia, não teriam conexão entre si, tanto que são inquéritos independentes. Mas todos os tráficos de influência teriam a ver com o INSS. Isso é uma aberração. Isso não passa aqui na São Francisco, isso não passa na Faculdade Bauru, isso não passa na Faculdade da Caverna do Inhudo, isso não passa na Faculdade de Direito de Xiririca da Serra do Mato dentro do Sul. No máximo, na do Mato dentro do Norte, se considera isso. E tem mais que está lá na Procuradoria. Não há entre si nenhuma conexão lógica de causa e efeito, tampouco instrumental. A única relação que possuem provém da origem do achado. Mas se tratando aqui de mera casualidade, não causalidade. Causalidade tem relação de causa e efeito. Aqui é casual. Cultural. E aí se publica na imprensa que ele teria ficado magoado com a Procuradoria, porque, ora, vejam, estaria sendo estariam querendo tirar a autoridade dele, mas ninguém agora pode questionar o Mendonça. Daqui a pouco a gente vai ter que se ajoelhar para falar com ele. Daqui a pouco, para pensar, a gente vai ter que pensar com o olhar voltado para onde? Que igreja ele prega, sei lá. E aí o Gonê, o excelente Paulo Gonê, o isento Paulo Gonê, o técnico Paulo Gonê, um dos homens mais inteligentes do Brasil, mais cultos, inclusive. Ah, isso não quer dizer que ele seja bom em direito, ele é. Falou hoje, vamos lá.
1: O Procurador-Geral da República, Paulo Gonê, defendeu o sigilo judicial em processos que estão em andamento, como é o caso dos inquéritos que investigam Lulinha, filho do presidente Lula. Em declaração à imprensa após um evento do grupo empresarial Lide no Rio de Janeiro, o PGR evitou falar de um inquérito específico, mas reforçou a defesa pelo sigilo das investigações e a gente vai acompanhar.
3: Há uma coisa que a Procuradoria-Geral da República preza imensamente. É o respeito ao sigilo judicial. É o respeito às pessoas que podem ser impactadas por notícias que ainda não correspondem a fatos completamente desvendados, completamente compreendidos, com enorme impacto negativo para essas pessoas e para o próprio interesse nacional. A Procuradoria-Geral da República respeita o sigilo, respeita as pessoas que investigam, respeita o tribunal, respeita os investigados e, dessa forma, respeita também aos senhores jornalistas.
0: Muito importante ter falado do respeito aos senhores jornalistas, porque sim, a Procuradoria concordou com as ações que dizem respeito a Flávio Dino, porque Flávio Dino estava sendo alvo de uma quadrilha. Alvo de uma quadrilha. Eu fiz uma ilustração, modestamente, acha para mim a ilustração que eu fiz sobre São Paulo, porque São Paulo adverte na segunda epístola de Paulo aos Coríntios, vale bem. Sim. Ah, eles gostam de Bíblia, eu também gosto. A diferença é que a minha memória é melhor do que a dele. Né? Ou talvez a diferença não seja essa, é ter lido ou não ter lido. Na segunda epístola de Paulo aos Coríntios, no capítulo 11, versículos 13 e 14, o Paulo fala justamente dos anjos, quando o demônio se faz de anjo de luz. Preciso tomar cuidado. E eu alimentei direitinho com prompts a IA, e ela me deu uma ilustração muito boa, que é o Paulo, na imagem mais ou menos que se tornou famosa dele, que ninguém sabe, mas é o Paulo apontando, aparece um anjo de luz. Só que a sombra que ele faz é a sombra do demônio.
1: Quem está acompanhando na TV e nas redes sociais consegue ver, já.
0: E ficou bom, hein, Vale Bene?
1: Ficou.
0: O cara é bom de prompt, hein? Porra! Hein? Olha só. Olha lá. Quem? Você que está no rádio não está vendo, mas é o anjo, aparece com asas lindas, um facho de luz sobre ele. Ele estende as mãos assim, mas a sombra que ele faz é a sombra do chifrudo. Do caramulhão. Bandido não tem direito a sigilo de fonte para chantagear e expor a segurança do ministro. Eu não entro nessa, obviamente, não vou entrar nessa. Vazamento publicado por Veja não revela crime nenhum. Não é que ele revela crime, não revela crime nenhum. E nem esse do Estadão agora, de agora a pouco. E nem o que... Tem uma indústria de títulos, inclusive. Ai, você acha que tudo que Lulinha fez foi bonito? Eu acho horrível. Ele, aquela senhora, não devia estar atrapalhando o governo do pai dele com esse negócio. Deveria estar cuidando de outra coisa, metido com outra coisa. Tudo horrível. Agora, ser horrível e crime são coisas diferentes. E como diz a procuradoria, o negócio não foi feito. Agora, ponto, o negócio foi feito e vamos punir. Agora, ô Mendonça, tira o sigilo de tudo. Inclusive, convido o Lulinha. O sigilo já foi quebrado, mas ele quebra o sigilo, o Flávio quebra o sigilo. O tal do advogado William Tomás quebra o sigilo. Vamos para o desbaralhamento dos sigilos. Vai. Ministro. Não quero ser a mosca na sua sopa com isso, mas vamos lá. Mas o que eu tenho? Vai.
2: A revista Veja traz uma reportagem cujo título é Lulinha, dois pontos. Os detalhes do inquérito sigiloso da PF que investiga tráfico de influência no governo. E há um subtítulo. Apuração da Polícia Federal a que Veja teve acesso aponta filho do presidente como parte da engrenagem de esquema no Ministério da Saúde. Rei, de saída, o que você tem a observar?
0: Ah, tem a observar que isso provoca o meu lado professor, né, de gramática. Eu adoro essa expressão. Apuração da Polícia Federal que Veja teve acesso. O título é Lulinha, os detalhes do inquérito sigiloso da PF. Não é engraçado? Os detalhes do inquérito?
1: Sigiloso.
0: Põe o detalhe do inquérito. Porque o que tem de sigilo aí? É uma antítese. É quase um oxímoro quando uma palavra realmente nega a outra. Se o detalhe está aí, não é sigiloso. Quer dizer, oficialmente é, né? E aí diz assim, apuração da Polícia Federal, a que Veja teve acesso, aponta filho do presidente como parte da engrenagem do esquema do Ministério da Saúde. Qual esquema? Qual negócio feito? Tentaram? Tentaram. Tentaram. São pessoas com cargo público? Não. Alguém ali no Ministério cedeu? No caso da Cannabidiol, zero. Zero. Hã? E aí tem lá, sempre tem, até na matéria. De acordo com o relatório da investigação da PF, não há dúvida de que Roberta mantinha uma sociedade oculta com Lulinha. Sim. Oculta ou não? É oculta porque a gente não se ocupava disso. Mas entre eles não procurava esconder, na turma ali. Aí... tem o relatório da Polícia Federal. Os elementos probatórios obtidos, presta atenção, no curso da investigação, revelam a existência de um núcleo de atuação permanente e coordenada, composto por Roberta Moreira Luxinger, Fábio Luiz da Silva e Fernando Bittar. voltado à interlocução de interesses privados perante agentes públicos, etc. Bom, agentes privados estão permanentemente tentando negociar com agentes públicos. É bom que se saiba disso. Não só eles. A linguagem utilizada aqui tenta caracterizar uma espécie de organização criminosa. Quem conhece sabe. Mas para ter organização criminosa, precisa ter o crime. Né? Nas mensagens, a lobista jactava-se de uma suposta proximidade com o presidente Lula. Sim, está lá. Né? Aí ela teria dito lá, escreveu, fui das poucas pessoas que o Lula chamou e perguntou, escolhe onde você quer ficar. Eu disse, onde eu estou? Na minha sociedade com Fábio e Fernando. E explicou por quê. Estou em cargo nenhum e ando onde quero. Ok. O crime está precisamente em que lugar? Agora, a investigação está sendo feita. A investigação está sendo feita. Né? É bom que você saiba. Datafolha, acaba de sair. Tarcísio, 45. Haddad, 27. Isso é...
1: Primeiro turno.
0: Primeiro turno?
1: Isso. No segundo turno, o atual governador ganharia por 54
0: a 35. 54 a 35. A campanha mal começou. E não sei se já saiu presidência. Estou vendo aqui. Vamos ver.
2: Ainda não.
0: Ainda não. Então tá. Assim que sair presidência, a gente dá. Hã? E aí, tem mais um trecho da reportagem da Veja. Continua, se você tiver a versão impressa, continua lá com a sua canetinha procurando o crime. Vai.
1: Um trecho da reportagem traz uma citação da Polícia Federal que diz o seguinte: o inquérito destrincha o esforço de Roberto e Lulinha para convencer o governo a regulamentar o uso de canabidiol no país. Egresso do ramo farmacêutico, o hoje notório careca do INSS articulava a realização de um negócio bilionário junto ao Ministério da Saúde. Para o plano dar certo, era preciso destravar resistências políticas e mudar certas regras. Roberta explica o caminho que ela trilhava para driblar os problemas. Diz ela, eu trabalho a política via palácio, eu sou boa de costura política. Contratada como consultora do careca do INSS, a lobista acionou Lulinha para acelerar a regulamentação para a produção e venda de medicamentos à base de canabidiol. Resolvido esse problema, a segunda etapa do projeto era convencer o Ministério da Saúde a contratar uma empresa de Camilo Antunes, o careca, para fornecer os remédios. Um negócio superior a R$1 bilhão. Ontem eu disse para Fábio, Antônio está pressionando e acho bom você se mexer, escreveu Roberta em 23 de janeiro de 2025. E aí, Reinaldo, segundo a própria PF, aconteceu alguma coisa?
0: Não. Aí lembro também a PGR. Embora tenham sido identificados pagamentos feitos por Camilo Antunes a Roberta Luxinger, a representação da PF não menciona a conclusão de nenhum negócio entre o empresário e o poder público. A ausência de indícios mínimos de participação de autoridade que justificaria, inclusive, a competência. Ali. Né? Mas tem mais ali na matéria. De acordo com a PF, o Lulinha já estava se mexendo nos bastidores. Sim, pelo visto de uma incompetência notável. Né? Coube a Marcola, o chefe do governo, marcar uma reunião com da lobista com o Swedenberger Barbosa, que à época era do Ministério da Saúde. Marcou. Marcola marcou, e aí se observa. E aí ele recebeu os empréstimos, ou que nome tenha, da Roberta. Para? Vocês sabiam que ele nem é investigado? O Marcola? Que além desse empréstimo, não tem nada. As pessoas precisam, têm de responder por aquilo que fizeram. Né? Tem que responder com aquilo que fizeram. Mas, né? Pesquisa Datafolha. Lula tem 47% das intenções de voto no segundo turno e Flávio Bolsonaro, 43%. 47 a 43%, segundo o Datafolha que acaba de sair.
1: Isso. No primeiro turno, o atual presidente tem 39% das intenções de voto e o Flávio aparece em seguida com 33%. Caiado com 5%, Zema com 3%.
0: Isso. Na pesquisa passada, quanto é que estava, hein? A Folha, na pesquisa passada, quanto é que tinha o... Vejam para mim, na pesquisa anterior do Datafolha, quanto é que tinha o Lula e quanto é que tinha o Flávio Bolsonaro. Mas desde já eu posso dizer a vocês o seguinte: não é uma boa notícia para o Flávio Bolsonaro. Ele teve a melhor semana da campanha. Ele teve a melhor semana da campanha. Nunca eu vi a imprensa tão engajada num tema. Nunca. Eu confesso que os números até me surpreendem um pouco.
2: Rei. Na Datafolha de 24 de julho, a gente tinha o atual presidente com 40% das intenções de voto e Flávio Bolsonaro com 32%.
0: No primeiro turno.
2: Isso, e no segundo turno a gente tinha Lula com 48% e Flávio com 43%.
0: Pronto, Lula oscilou um ponto para baixo.
1: É.
0: Debaixo dessa, com a devida, assim, não é palavrão isso, porque é pancadaria. Debaixo dessa porradaria. Debaixo dessa porradaria. Ah, mas agora vai começar a campanha eleitoral, nós vamos levar esses trechos que saiu do inquérito, que não tem nada. O problema é achar que Flávio está falando de um mosteiro. Ou que Flávio está falando assim, o Vale Bene, ele está num seminário... E o Lula num lupanar.

0: Essa se converte, tá chato pra cacete. Nossa senhora. Eu preferia quando ele era meio ali, quanto à igreja e tal. Depois ele fica chatinho, chatinho. Mas é brilhante. Brilhante porque, afinal de contas, desde ontem, estamos aqui com essa de Queiroz, retirando o véu diáfano da fantasia que cobre a nudez crua da verdade. Não ficou bom. Ele estava esperando outra coisa. Eles estavam esperando outra coisa. A ver. Né? E tem uma passagem. Tem uma passagem muito boa aqui também. Vai fazer barulho e tal. Né? Numa das mensagens, reproduz o inquérito. Eu quero saber onde está o crime aqui. A Roberta diz: ou a gente vai ficar milionário ou vamos nos... nos... Zoder grande. A lógica elementar, sempre lamentando o rei que não foi fazer matemática, diz que ela está dizendo: não vamos nos zoder grande porque não vamos investir, jogar e não vai dar certo. Como não deu? Não é porque a gente vai ser pego, porque se eles estavam... Não parece que eles achassem que fosse ser pegos, tal, ou que estavam cometendo crime. Bom, rica ela já é. E volta aquela tal passagem da Suíça. Sabe a passagem da Suíça? Né? Ah, agora é Suíça, nosso futuro é Suíça. Claramente ali é em sentido crítico. Não está dizendo nós vamos para farra na Suíça. Não estou tentando consertar nada, não. Acho uma merda isso que eles fizeram. Mas é que ele está falando, eu trabalho para baralho e não acontece nada. Ou não está escrito isso lá, na sequência? Oba, tem mais uma. Agora tem um vazador. O Viu, que é aquele vazador de inquéritos sobre Lulinha, vaza mais uma contra Lulinha com ilações de novo. Que o empresário daria dinheiro porque fala que dá dinheiro. Prova, mostra o dinheiro, apresenta a notícia, faz alguma coisa, santo Deus. Em vez de ficar esse negócio, insisto, Mendonça, tira o sigilo, pô, tira o sigilo de tudo. Vai.
1: A investigação da Polícia Federal sobre suspeitas de tráfico de influência de Lulinha apontou que ele é citado em diálogos como destinatário de pagamentos e de benefícios custeados por um empresário que tentou obter contratos na data prévia, empresa de tecnologia do governo federal. Informação é do estado de São Paulo. As informações foram obtidas a partir da quebra de sigilo de Roberta Luxinger e apontam, segundo a PF, que ela foi contratada pelo empresário Kleber Ribas para intermediar os interesses de empresas do setor de tecnologia com órgãos da administração pública federal e de outras esferas. Nas conversas, Roberta solicita a Kleber Ribas pagamentos e cita que os valores serviriam para bancar despesas de Lulinha. PF cita ainda que Lulinha teve participação direta na intermediação dos negócios de Kleber, participou de reuniões com agentes públicos em defesa dos interesses do empresário e pediu a Roberta a emissão de notas fiscais para o recebimento de pagamentos do empresário.
0: Sim, dá para prova. Teve negociação ilegal? Teve negociação ilegal? Onde é que está a participação do Estado aí? Prova para apresentar logo a denúncia. Derruba o sigilo desse rolo, dessa droga. Chega. Não vai. Ó, deixa eu dizer uma coisa. Depois desse resultado aqui, vocês não conseguiram. O Viu não conseguiu. O intento não conseguiu. Ah, mas vai ter campanha. Vai ter campanha. Vai ter campanha. Agora precisa ver se o Dark Horse vai parar de infernizar a vida do Flávio. Eu acho que não. O que é que você sabe? Nada. Eu só acho que... Né? Porque tem coisa ali que precisa falar. Não, foi um resultado bem decepcionante para eles. Bem decepcionante. O Marco Aurélio Carvalho, que é advogado do Lulinha, diz, ó, não fosse Lulinha, caso estaria arquivado, e estaria

0: Mesmo. Estaria mesmo. É bom que saibam, tá? Se o Fábio Luiz não fosse filho do presidente Lula, se fosse com qualquer uma das pessoas que estão nos acompanhando, esse inquérito, isso ele falou ontem na Globo News, esse inquérito teria sido arquivado. Ele carrega o peso de um sobrenome. Carrega, bom, se é filho do Lula, o Lula sendo quem é, se ele transita por ali, é até compreensível que se tome mais cuidado, que se investigue. Agora precisa ter o que investigar, né? E deixa eu dizer uma coisa. Eu falo porque depois acontece, e aí, pela regra do jogo, até o inquérito contra a Roberta Luxinger, a defesa dela pediu o trancamento do inquérito. E querem saber? Pela regra, deveria ser trancado, porque esse inquérito sigiloso está em todo lugar. Essa mulher já foi condenada sem nem concluir a instrução criminal. Hã? Trecho da peça assinada pelos advogados Roberto Podivo, Marcelo Gaspar, Gomes Rafaine e Daniel Romeiro. Ah, você já disse uma vez que é amigo do Podivo. Sou! Mas nem sabia que ele estava no caso. Mas eu sou amigo de um monte de advogado. Conheço um monte. Né? O Daniel Bialski agora, que é meu amigo de barbeiro, ele tá com o Vorcaro, mas foi advogado da Zambelli. E quando a gente tava cortando o cabelo, eu não ficava lá falando, ê, você, hein? Dá para deixar o caso da Zambelli? Eu não me meto na vida dos advogados. Porque eu não quero que se meta no meu jornalismo. Mas eles dizem, se os personagens, suas relações, os negócios e as áreas de atuação já estavam identificados e apontavam para uma linha investigativa distinta, a utilização posterior da medida invasiva para aprofundar esses mesmos fatos não configura descoberta fortuita, configura investigação deliberada de objeto diverso daquele para o qual a ingerência havia sido autorizada, e isso chama pesca probatória. E eu desafio qualquer advogado a dizer que não. Não precisa gostar de mim, não precisa gostar do Lulinha, não precisa gostar do Lula, não precisa gostar de nada. Se generaliza esse sistema de investigação, porque isso que está em curso com o Lulinha é pior do que qualquer porcaria que tenha acontecido na Lava Jato, hein? Ouviu esse vazador de inquérito do Lulinha? Ele é mais competente do que a turma da Lava Jato. Sabe por quê? Porque parece que ele é mais santo. E aí, tá acontecendo uma coisa que eu estou chamando Voio Bene, por isso que está entre aspas aí na TV, né? Eu estou chamando de milagre pseudo-jornalístico da proliferação de títulos. Vamos fazer títulos? A partir de tudo aquilo que a gente já noticiou anteontem, inclusive. Esses dias, um grande jornal manteve como manchete uma notícia que o outro tinha dado 2 dias antes. Então tem coisa assim. Mensagens revelam que Lulinha e Roberta Luxinger mantinham um núcleo de atuação e projetavam ganhos milionários. Mas depois da matéria da... Claro. A atuação de Lulin em negociação com o governo foi encoberta por amiga lobista e careca de Nessel. O que é foi encoberta? Foi encoberta. Quem tentou descobrir, eles tentaram encobrir. PF aponta que a atuação de Lulin e lobista pode ter extrapolado limites éticos. Ah, não diga! Inclusive é o momento em que a PF se atua como juiz da moral. E assim os títulos vão se multiplicando. Ó, deixa eu dizer uma coisa. Falhou. Eu lembro que tinha um negócio na internet que era assim: para que tá feio. Tá dando demais na vista. Ah, mas o Mendonça não vai abrir mão. Ele quer continuar a ser o relator. Bom, ele vai ter de demonstrar que existe gente com foro. Ou não vai precisar, ou ele não precisa demonstrar que tem gente com foro. Ele não precisa demonstrar que tem gente com foro, ele pode pedir para a Polícia Federal que não é da competência dele, ele pode se meter na rotina interna da Polícia Federal, ele pode fazer qualquer coisa. E nós vamos ver, e ele também é da Corte Eleitoral, né? Vice-presidente do TSE. E ali tem alguns juízos que eu fico chocado que a imprensa não fique chocada. Eu acho chato eu ter que ser eu a mosca na sopa. Fala, ah, mas por que, que o senhor é assim quando o PT decide assim quando a Corte decide? E do Dark Horse, de que a gente vai falar daqui a pouco? Eita, aqui do Dark Horse não vaza nada. Né? Do Dark Horse não vaza nada. Meninos, me mandem aí o que tiver de eleições estaduais, já agora, para a gente dar. Vamos lá.
1: Vamos lá trazer informações, então, sobre o que a gente já tem divulgado a respeito dos números. Datafolha no Rio de Janeiro. Primeiro turno foi divulgado, segundo ainda não.
0: Não, dá só segundo turno, Vale Bene.
1: Ainda
0: só
1: não tem.
0: Turnos, porque...
1: Hã? Ainda não tem segundo turno, nem em Minas
0: Gerais. Ah, não tem segundo turno? Então dá o que tem, vai.
1: Federal. Então, no Rio de Janeiro...
0: Pois é. Mas a vida é assim,
2: quê, né?
0: Com todo mundo. Com todo mundo.
1: Datafolha no Rio de Janeiro, Eduardo Paes aparece na primeira colocação 41%, Douglas Ruas tem 19% e Antony Garotinho aparece com 9%, esses três primeiros colocados nessa pesquisa.
0: Também mas tem... acho que então, já que vocês estão com tudo aí, o Rio deve dar Eduardo no primeiro, por aí daria Eduardo no primeiro turno, somando todos?
1: Deixa eu calcular todos os outros aqui, eu já trago enquanto a Isa traz as informações.
0: Ah, mas não deve, estar tá muito... 19 com 9, 28 para dar 41.
1: Não vai dar. Dá primeiro turno,
0: não
1: com
0: dá.
1: Certeza.
0: Daria primeiro turno.
2: A gente também tem os dados de Minas Gerais. Senador Cleitinho lidera a disputa para o governo, segundo essa pesquisa, com variação que teve do último levantamento, marcando agora 32% das intenções de voto no primeiro turno. O Patrício Ananias e o Alexandre Calil, ambos ex-prefeitos de Belo Horizonte, têm 12% cada. Atual governador Matheus Simões, Flávio Rosco e ex-presidente da Câmara Municipal de Belo Horizonte, o Gabriel Azevedo, marcaram 4% cada um.
0: Bom, longe de... Aí teria que ver as simulações de segundo turno, né? Porque aqui está muito longe de dar primeiro turno. O que mais?
1: Sim, tem definição também com pesquisa em Pernambuco. Raquel Lira, do PSD, aparece à frente de João Campos na corrida pelo governo. A atual governadora do estado tem 47% das intenções contra 40% do ex-prefeito do Recife e os demais candidatos, todos no máximo com 1% das intenções.
0: Fizeram uma simulação de segundo? Não saiu,
1: ainda,
0: né?
1: Não saiu,
0: turno.
1: É.
0: Tá, deve tá legal. Sair, mas aí... que mais?
2: Também tem a disputa pelo governo do Distrito Federal. Celina Leão, atual governador, e José Roberto Arruda, ele do PSD, ela do PP, estão com empate técnico. Ela tem 30% das intenções de voto, ele tem 28%. A margem de erro é de 3 pontos percentuais, para mais e para menos. Leandro Graz, do PT, tem 11% das intenções de voto. Paulo Abel Monte, do PSDB, tem 4%. E Ricardo Capelli, do PSB, tem 3%.
0: A única coisa aí é que eu duvido que a candidatura do Arruda vá se sustentar, né? Porque tem uma questão legal aí, sobre ineligibilidade. Mais algum?
1: Não, por hora são essas.
0: Por hora são essas. E quem é que neste momento tem 100% e vence no primeiro turno? Nós aqui. vamos pro comercial? Na volta eu quero falar de Dark Horse. Dark Horse, Vale Bene, tem aquela música. Sim. Bonita, aquela música que deixa o Vale Bene toda vez que ele ouve, ele

0: É isso aí, vamos começar.
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3: Muito bem, estamos de volta. Ó, rapidamente saiu o Senado por São Paulo, Datafolha. Marina Silva e Simone Tebet, ambas estão com 12%. André do Prado, candidato do governador, com 10%. Guilherme Derrite, que tem apoio, 7, e o Ricardo Salles, 6. Então, por enquanto, está tudo no começo. Por enquanto, Simone e Marina seriam eleitas, mas os números ainda aqui para o Senado estão bem baixos, né? Vamos lá. Haddad, um BNDES estadual para reindustrializar São Paulo.
4: O candidato ao governo de São Paulo, Fernando Haddad, afirmou nesta sexta-feira que, se eleito, irá criar um banco estadual de financiamento nos moldes do Banco Nacional de Desenvolvimento Econômico e Social, o BNDES. Ele diz que quer transformar o Desenvolve SP, que hoje concede linhas de crédito para empresários paulistas, num banco estadual voltado à reindustrialização do estado. Em Mauá, no grande ABC paulista, ele afirmou, após visitar a fábrica da Polimetre Indústria Metalúrgica, o seguinte: eu vou transformar o Desenvolve São Paulo um banco. Eu quero ter um banco de desenvolvimento em São Paulo que atue na reindustrialização do estado. Eu não estou falando de um banco comercial que vai oferecer capital de giro, não é isso. É um banco que vai financiar a reindustrialização de São Paulo nos moldes do BNDES, com foco na reindustrialização, porque o mote é o fim da guerra fiscal. A gente tem que entrar convidando gente a abrir indústrias em São Paulo, porque São Paulo vai virar, com a reforma tributária, o hub mais importante do país de novo.
3: Vejam só, atenção, BNDES não é banco comercial, tá? Não é, vamos fundar um banco, vamos fazer mais uma estatal e tal. É banco de fomento, é banco de desenvolvimento. O que eu acho, eu sou favorável, eu sei que tem gente que vai ficar brava. Ficar competindo com banco privado na área de investimento. Não, isso não é competição, até porque quando você faz um banco dessa natureza, você vai investir, né? Você vai investir em setores, inclusive, que eventualmente os bancos comerciais não querem. O BNDES tem feito muito isso, um setor mais arriscado e tal, e tem sido muito, muito bem sucedido, né? Aliás, é a empresa, uma das empresas mais bem sucedidas do Brasil, e um dos bancos de fomento mais eficazes do mundo, né? O BNDES tem um desempenho realmente primoroso. Eu acho a ideia boa, porque a desindustrialização do país é um assunto grave. A indústria é a que paga a melhor mão de obra. A indústria é a que concentra. A indústria é aquela que produz tecnologia, né? É com a indústria que você pode fazer política industrial no sentido de ter e desenvolver tecnologia. A área de serviço, nisso, é sempre muito modesta, é sempre muito tímida, né? Então, eu acho a proposta boa. Aliás, acho tão boa que o Tarcísio deveria dizer: se eu ganhar, também vou fazer. A pesquisa aqui está dizendo que ele ganha. A campanha não começou ainda, né? A propósito, esse número de São Paulo, né? Sim, o Tarcísio está muito na frente, mas o esforço deles é ganhar no primeiro turno, não ganhe. Para deixar o Lula sem palanque em São Paulo, né? E já que a gente falou de BNDES, né, o BNDES desembolsou 75,6 bilhões em crédito no primeiro semestre de 2026, uma alta de 31,2% ante igual período no ano passado. Os dados são da série histórica que o Banco Público disponibiliza em valores constantes e também tem dado recorde de lucro, de aporte depois desses lucros, né, e de eficácia nos investimentos. Daí, razão porque parte considerável do empresariado deveria Já que tem gente que adora se ajoelhar, se ajoelha pro mercadante. Não, tô brincando. Faz isso com o mercadante, não, que ele é mais vaidoso do que eu. Mentira. Abraço para o mercadante, que está fazendo um brilhante trabalho. Né? Eu gostaria de ter um BNDES São Paulo. Governador Tarcísio, está aí. A pesquisa desse senhor ganha. Que tal? Se junta com a Haddad nessa ideia. É isso aí.
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7: A marginal do Pinheiro, sentido Castelo Branco, tem congestionamento que afeta as duas pistas, desde a Ponte Estaiada até o Parque Vila Lobos. A Birrini é uma boa opção, mas só no sentido da Vila Olímpia. Na sequência, Brigadeiro Faria Lima, com lentidão para Pinheiros, desde a Juscelino Kubitschek até a Rebouças. 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
3: Muito bem, estamos de volta. Ó, Viber!
4: Oi.
3: Ah, introduz o tema, né, cara? Porque eu também quero me emocionar primeiro. Pois aí a gente.
4: Sim, a gente precisa da música, claro, sem dúvida. A gente vai ouvir.

0: Ok, eu peço para colocar isso, que é só para mexer ali com as chamadas lagoas de emoção, como dizia Stanislavski, né, num
1: Sim.
0: teórico do teatro. Eu já fui ator, né, Vale Bene? O que é
1: Dá
0: perceptível,
1: pra ver,
0: assim,
1: né?
0: o peso dramático. Dark Horse Flávio, líder do governo, aciona PF-PGR. Ah, quero informações. Eu também quero. Já que o Viu não vaza, eu quero deixar claro que eu sou contra vazamento, hein, de inquérito sigiloso. Tem nada a ver com imprensa. Deixa a imprensa fora disso. Realmente, jornalista não tem que ser investigado nada. Tem informação pública. O que jornalista não pode ser bandido. Fazer acordo com fonte para expor as pessoas e receber por isso. Aí é bandidagem, não é jornalismo. Ah, mas quem define isso? Bom, querido, se você não sabe a diferença entre uma coisa e outra, não adianta explicar. Né? É, mais ou menos tem que explicar para alguém por que que não pode fazer linchamento. Se tiver que explicar, já ficou difícil. É, Dark Horse, a senadora quer informação. Vamos lá.
2: A líder do governo Lula no Senado, Tereza Leitão, pediu à Polícia Federal e à Procuradoria-Geral da República informações sobre a investigação do filme Dark Horse, que trata da trajetória de Jair Bolsonaro. A petista quer saber quais procedimentos, petições, inquéritos e investigações estão tramitando ou tramitaram na PGR e na PF sobre o longa-metragem que supostamente foi financiado com o dinheiro de Daniel Vorkaro, dono do Banco Master. Tereza Leitão também solicitou informações sobre uma disputa judicial por uma mansão de 10 milhões de reais em Angra dos Reis, que envolve o advogado Willer Tomás, amigo de Flávio, que recentemente foi alvo da Operação Sem Desconto sobre o escândalo do INSS. Nesta ação, a líder do governo no Senado questiona se existe ou existiu procedimento relacionado às operações de ocupação, cessão, negociação ou transferência dos direitos do imóvel de Angra dos Reis, que envolvem o jogador Richarlison e o Willer Tomás. Segundo o documento, trata-se de um conflito em que o senador Flávio Bolsonaro teria sido arrolado como testemunha por supostamente ter visitado o imóvel e ter manifestado interesse em sua aquisição.
0: É, porque não tem vazamento, né? Não tem vazamento. Agora, a investigação está acontecendo. Porque fica esse negócio aí. Oh, eu acho engraçado, né? Porque começou a circular que o Mendonça teria mandado apurar que o Andrei Rodrigues estaria protegendo o Lulinha. Protegendo o Lulinha com três inquéritos? Não. Quem protege os filhos e mandou proteger os filhos foi outra pessoa. No dia 22 de abril de 2020, o Bolsonaro mandou proteger os filhos dele e disse que ia demitir todo mundo e demitiu. Vamos lembrar.
3: E me desculpe, o serviço de informações nosso, todos, são uma vergonha, que eu não sou informado. Já tentei trocar gente da segurança nossa no Rio de Janeiro, oficialmente, e não consegui. Isso acabou. Eu não vou esperar minha família toda, de sacanagem, ou amigos meus, porque eu não posso trocar alguém da segurança na ponta da linha que pertence à estrutura nossa. Vai trocar.
0: E trocou. E o Sérgio Moro levou um pé no traseiro. Não que nunca, sempre que ele for demitido, será bem demitido, mas ali foi por más razões. E ele mesmo disse, né, que era para proteger os filhos. Não é isso? O áudio do Flávio pro Vorkaro, a gente já colocou na forma de música, né? Tá na cara ali a intimidade. E aí, o que foi curioso, né, é que no dia 19 de maio, só para lembrar tudo, né, não nem vou colocar inteiro, mas põe aí o Flávio dizendo que ele ia explicar tudo direitinho. Explica para nós. Aí.
4: E aí eu quero acrescentar duas coisas que foram os meus pedidos, tanto à produtora quanto ao fundo, né? Que eles se organizassem para fazer uma prestação de contas a todo mundo, das despesas que foram feitas em função desse investimento no filme, de forma transparente em até 30 dias. Foi isso que eu pedi. E o meu outro pedido, o jurídico também concordou, o outro pedido é que, assim que o filme começar a dar o resultado, o valor que foi aplicado no filme em função do investimento, por intermédio dessa empresa indicada pelo Daniel Borcaro, ele vai ser destacado, ele vai ser separado para que
0: pronto, fique... disse assim, vai ter explicação. Não deu explicação, a explicação não veio, e aí, agora faz 2 dias aqui em São Paulo, ele que explicou só para a Isa, disse que está explicado, e a Isa resolveu amoitar a explicação, porque ela falou, não vou explicar. Eu disse, Isa, explica. Não vou. Mas ele disse, já expliquei, vai, põe aí.
4: A própria prestação de contas que foi feita do filme foi vazada do processo que responderam e viram que estava tudo certinho. Agora, quem tem que prestar conta é o Lula, não sou eu. É ele que recebe Augusto Lima e Vorcaro lá prometendo que vai trocar o presidente do Banco Central para esperar um pouquinho para não vender o Banco Master para outro banco, não. Espera um pouquinho, que o Lula já vai trocar o presidente do Banco Central. Rapidinho a gente consegue resolver isso. Então, quem tem que dar explicação é o Lula. Então, da nossa parte, está tudo página virada.
0: Página virada. E aí, agora sim. Mendonça, sabe o que eu não queria. Não, queria. Queria, porque o jornalismo tem que apelar a Raul de vez em quando, vale bem. Tem que ser Raul. Sim. O Raul aparece até pro Paulo Coelho.
1: Eu sou a mosca que pousou em sua sopa.
0: Por que é que o Mendonça sempre decide contra os petistas? Do que é que eu estou falando? Vai.
5: O ministro André Mendonça determinou a remoção de um vídeo produzido com inteligência artificial que associa Flávio Bolsonaro, candidato à presidência pelo PL, ao dono do Banco Master, Daniel Vorcaro. A decisão do magistrado do Tribunal Superior Eleitoral atendeu a um pedido apresentado pelo partido do filho 01 de Jair Bolsonaro. Esse vídeo, publicado no dia 14 de agosto pelo perfil Brasil Sátira do Poder, mostra Flávio em situações criadas por inteligência artificial. Em algumas delas, o senador está ao lado de Vorcaro e presente em cenas relacionadas ao recebimento ou transporte de dinheiro. A publicação do deepfake traz a seguinte legenda. Vê de Vorcaro, a sátira musical que está dando o que falar. Mendonça afirmou que a tecnologia não pode ser utilizada para criar cenários ou situações inexistentes e apresentá-los com aparência de realidade.
0: É mesmo? Aí o senhor me deixa magoado. Nesse vídeo aí, pode colocar o vídeo sem som? Nesse vídeo aí, o Flávio Bolsonaro, produzido por inteligência artificial, aparece conduzindo um helicóptero que atira em embarcações do Comando Vermelho, supostamente, e do PCC, e aparece uma embarcação do PT associando o PT ao narcotráfico. O PT pediu para tirar do ar e o senhor respondeu o quê? Que não. Que era liberdade de expressão e que nem toda inteligência artificial era ruim. Agora o senhor ficou bravo porque o Flávio Bolsonaro foi associado ao Vorcaro? Mas, meu Deus, Vale Bene, estou tão chocado. O Lindbergh Faria já tinha indagado por que o senhor está fazendo isso. Que com uns o senhor decide de um modo, com outros o senhor decide de outro. Isso é muito feio. Né? O Lindbergh fez um vídeo, perguntou para o senhor, não teve resposta. O senhor deu entrevista a si mesmo e disse que o seu papel é ser isento, nem vai dar tempo de eu publicar tudo aqui. Agora, que diabo de isenção é essa, senhor? Isenção? Só o PT tem que retirar vídeo? O Flávio não? Quando? É engraçado, situações idênticas, o senhor usa critérios absolutamente opostos. Eu não quero ser a mosca na sua sopa, mas não me obriga a ser. Vamos comercial.
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3: Ó, e rapidamente o Haddad falou em defesa da reforma tributária, disse que lamentava lá em Mauá, disse que lamentava Mauá no Grande ABC, que lamentava que o Flávio Bolsonaro esteja falando mal agora da reforma tributária e falou que o Tarcísio está defendendo com timidez. E o próprio Tarcísio fez a defesa da reforma tributária, mostrando que diverge de Flávio nisso também. Daqui a pouco o Tarcísio vai falar: eu nunca fui bolsonarista, mas continuo a ser, porque ele me falou que pode me apoiar em 2030 caso ele vença. Mas não, né, Tarcísio? Você tá torcendo para ele perder? Conta pro tio! Vou marcar o twist que você me conta. É isso aí.
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7: O início da Avenida Jaguaré, no sentido bairro, tem o trânsito lento da Marginal do Pinheiros até a Praça César Washington Alves de Proença. Encontro também com a Corifeu de Azevedo Marques. Caminho melhor a partir da Marginal até a Praça, pela Escola Politécnica. 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
1: Estamos na 11, o Lula fez o certo, ligou para o Trump, tiveram uma conversa de uma hora e meia, uma conversa absolutamente cordial. Sim, o presidente americano chegou a tocar eleições, o Lula disse que estava tudo bem, que as eleições ocorrem livremente no Brasil, com todo mundo se expressando. O presidente expressou o seu inconformismo com as tarifas, deu a verdade sobre o desmatamento aqui no Brasil, como que ele caiu drasticamente, explicou que o Brasil sim combate as facções e combate com dureza e tem uma legislação que está pronta para isso, para ser aprimorada. Reclamou que Delaware virou um paraíso fiscal, vale o bem, estado americano, de criminosos do PCC e que o Brasil tem dificuldade de ter acesso às contas dessa gente porque estão sendo protegidas lá.
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0: A mão Band vai até o poço no litoral do Amapá, em que foi achado petróleo. O repórter Felipe Garrafa mostra pra gente.
1: O navio sonda da Petrobras, que está aqui ao nosso lado, que pode ter acontecido uma das maiores descobertas dos últimos anos.
2: Polícia prende no Rio os dois últimos dos quatro envolvidos no linchamento de um homem acusado injustamente de roubar uma bicicleta.
0: Ministério Público de São Paulo anula a questão polêmica em concurso público. Resposta correta não enquadrava caso citado como feminicídio, apesar das evidências.
2: Lula fala com Donald Trump por telefone. Na conversa que durou mais de uma hora, eles acertaram que equipes técnicas vão voltar a discutir o tarifaço. Primeira reunião está marcada para a semana que vem.
0: E você vai ver também no Jornal da Band.
3: Polícia acha armadilhas de traficantes durante operação no Rio de Janeiro. Carros-bombas e explosivos em barricadas que seriam detonados à distância.
4: Especialista em aviação com milhões de seguidores, Lito Souza descobre que está com uma doença neurológica rara e incurável.
3: Ataque da Rússia com drones deixa 15 mortos na Ucrânia. O alvo foi um shopping center.
4: Homem é preso acusado de ter sabotado os principais gasodutos da Europa. Ele atuava como consultor de um filme que vai retratar esse ataque.
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0: Boa noite para você.
2: Boa noite. Um advogado foi preso depois de agredir a filha de 6 anos dentro de um elevador. O caso aconteceu em São Paulo. Quem denunciou foi a síndica do condomínio.
7: Às 6h24 da tarde, o advogado Marcos Antônio Fincati Júnior puxa o cabelo da filha de 6 anos na entrada do elevador. Quando a porta fecha, ele dá mais empurrões. Depois, um tapa na mão, um chute. E quando está prestes a chegar ao andar do apartamento onde mora com ela, puxa o cabelo da criança novamente. No local, os policiais militares encontraram mãe e filha fora do apartamento da família. A criança ficou sob os cuidados de parentes e a mãe veio registrar boletim de ocorrência. Aqui na delegacia, a mulher informou os agentes que, ao chegar do trabalho, encontrou o esposo gritando com a filha. O casal teria entrado em discussão e ele a agrediu.
8: Foi a síndica do prédio que ouviu a gritaria e acionou a polícia. Em São Paulo, os condomínios são legalmente obrigados a denunciar casos de violência doméstica contra mulheres, crianças, adolescentes e idosos por meio de 2 leis, uma estadual e outra municipal.
9: Você sabe o dia a dia, você sabe os barulhos até que existem em um andar. Então, quando você presencia, né, ou você imagina que dentro daquela unidade privativa está acontecendo alguma agressão, você deve denunciar.
8: O homem foi preso em flagrante. O caso foi registrado na delegacia como maus tratos contra menor. Marcos Antônio Fincati Júnior passou por audiência de custódia hoje e segue preso.
0: É um criminoso covarde, né? Uma aluna de uma academia no Recife acusa um professor de assédio e lesão corporal.
2: Ele foi demitido em maio, quando isso aconteceu, mas, para surpresa da aluna, ele reapareceu essa semana.
10: Nas imagens gravadas em maio, o professor se aproxima da aluna que está fazendo um exercício. Ela é agarrada e o instrutor passa as mãos. A aluna tenta afastá-lo, mas não consegue. Duas pessoas que estavam na sala não percebem o que está acontecendo. Finalmente, o professor solta a mulher, que se afasta. Ela diz que, além do assédio, foi mordida.
11: Doeu. Na hora doeu, só que eu nem pensei na dor, não pensei em nada. Só pensei no meu relacionamento, no meu noivo. Eu disse, meu Deus, ele vai pensar que eu dei cabimento para esse rapaz fazer isso comigo.
10: O caso aconteceu nesta academia. A vítima tem 25 anos e é professora da rede estadual de ensino. Ela registrou um boletim de ocorrência e a polícia está investigando o professor por assédio sexual. A academia disse que o professor tinha sido demitido, mas para surpresa da aluna assediada, ele voltou ao trabalho esta semana. A direção da academia diz que ele não foi recontratado, apenas cobre a falta de outro professor.
11: Eu não queria estar aqui, eu não queria estar passando por essa situação, eu não queria ter que estar dando essa entrevista ou tenho que estar dando, abrindo um BO, mas o que eu pretendo agora, o que eu quero agora é que realmente a justiça seja feita.
12: Nenhuma pessoa merece passar por isso, né? Mais uma operação terminou em tiroteio no Rio de Janeiro. Para impedir a ação da polícia, criminosos usaram carros-bomba que seriam detonados à distância. Uma armadilha inédita que surpreendeu os agentes.
13: O confronto começou ainda na madrugada dessa sexta-feira, na chegada dos policiais militares a comunidades do Complexo de Israel, na zona norte do Rio. O tiroteio entre os agentes e criminosos provocou o fechamento da Avenida Brasil, uma das principais vias da cidade, na altura de Cordovil. Na ação, os policiais encontraram artefatos explosivos dentro de barricadas formadas por pneus e em veículos, os chamados carros-bomba. Segundo a PM, essa é uma tática usada em guerrilhas em vários lugares do mundo. Os dispositivos estavam prontos para detonação e seriam acionados à medida em que os agentes se aproximassem.
14: Como é que funciona? Ele conecta o positivo e o negativo aqui nas terminações, coloca no ponto específico e aciona pelo controle remoto, à distância.
13: Durante o confronto, um motorista de ônibus foi atingido por uma bala perdida no ombro quando chegava ao trabalho em Parada de Lucas. Ele foi levado por um colega para o Hospital Estadual Getúlio Vargas, na Penha, e tem quadro de saúde estável. Um suspeito morreu na troca de tiros com a polícia.
15: Ainda hoje, Ministério Público de São Paulo anula a questão de concurso para promotor que desconsiderava feminicídio em um caso com todos os sinais do crime. Prova causou polêmica depois da denúncia exclusiva da Band. Você vai ver daqui a pouco.
2: A seguir, os preparativos para o primeiro debate presidencial destas eleições que a Band realiza neste domingo às 8 da noite.
12: Amanhã é dia de pôr a carteirinha de vacinação em dia. Postos abrem em todo o país para atender crianças e adolescentes até 15 anos.
2: Promotoria pede a condenação dos 6 réus no caso da contaminação por HIV de pacientes e transplantes de órgãos no Rio de Janeiro. Daqui a pouco aqui, no seu Jornal da Band.
12: Até já.
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16: 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Agora 3 minutos de informações da sua cidade e região.
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21: No Rodoanel, obras geram 10 quilômetros de lentidão na pista externa na passagem por Itapecerica da Serra, entre os quilômetros 33 e 43. Adiante, também por obras, lentidão na altura da rodovia Anchieta, pista externa do Rodoanel, dos 73 ao 78. 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
16: 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Hoje, 21 de agosto de 2026.
2: De volta com o Jornal da Band, o Brasil já é um dos maiores mercados de canetas emagrecedoras do mundo. E o registro de novas marcas, além da versão genérica, deve baratear o medicamento e facilitar o acesso ao tratamento.
25: Esta é a Tatiana, 9 meses atrás. Esta é ela hoje, com 18 quilos a menos. Resultado do tratamento com uma caneta emagrecedora, que por mês sai quase R$3 mil.
26: Dói no bolso, não é um tratamento barato. Eu espero que novas opções cheguem ao mercado, né, como está sendo prometido aí, e poder contar com eles no meu processo de emagrecimento.
27: Em julho, a Anvisa registrou 5 novas canetas de semaglutida. Atualmente, o Brasil tem 21 autorizadas. Outras 8 estão em fase de registro e deverão ser aprovadas até o final do ano.
28: Nessa semana, a Anvisa também aprovou a primeira caneta genérica nacional, além de uma versão similar.
25: Na composição das famosas canetas emagrecedoras, há uma forma sintética do GLP-1, hormônio produzido naturalmente pelo corpo, que é liberado pelo intestino após as refeições e que nos dá a sensação de saciedade.
29: Como é uma molécula já muito estudada, a gente espera uma eficácia semelhante, né, e os efeitos colaterais semelhantes também.
25: Com a redução do preço e aumento do acesso, a tendência também é reduzir o roubo a farmácias, o contrabando, a falsificação e facilitar a chegada dos medicamentos ao Sistema Único de Saúde. A semaglutida, por exemplo, está sendo usada por 250 pacientes do SUS com obesidade grave e indicação para a cirurgia bariátrica. Aos 38 anos e com 160 quilos, Leandro aguarda com ansiedade que as canetas sejam oferecidas pelo SUS.
30: Ficar melhor, entendeu? Porque eu tenho vontade de emagrecer. O problema de saúde, eu ando, me canso muito rápido, entendeu? E meu sonho é esse, emagrecer. É. E se chegasse no SUS de graça, ficaria melhor.
2: Especialista em aviação, com milhões de seguidores no YouTube, Lito Souza está com uma doença neurológica rara e sem cura. O anúncio foi feito pela mulher dele.
0: Lito Souza ganhou projeção na internet com um canal que desmistifica e explica o mundo da aviação. Com mais de 3 décadas de atuação como mecânico na aviação comercial, Lito se tornou uma das referências do setor no país.
1: Sempre se deve se aproximar do helicóptero, assim, ó, na lateral, para vir para a porta embarcar.
0: No mês passado, ele foi diagnosticado com câncer de próstata. Dias depois, foi internado para tratar uma inflamação no sistema nervoso e investigar a causa dos sintomas. Nesta sexta-feira, a esposa dele falou do resultado dos exames.
3: Creutzfeldt Jakob. É uma doença muito rara, que não tem tratamento.
0: A doença de Creutzfeldt-Jakob, ou encefalopatia espongiforme, começa quando uma proteína do organismo sofre uma alteração e passa a ter uma forma anormal. Essas proteínas alteradas são chamadas de prions. No cérebro, elas fazem com que outras proteínas saudáveis também se deformem, dando início a uma reação em cadeia. O processo leva à destruição progressiva dos neurônios e compromete o funcionamento do cérebro.
4: A forma mais comum é uma forma que tem um quadro de demência rapidamente progressiva. Uma alteração de coordenação da marcha e das pernas e braços, o que a gente chama de ataxia cerebelar, alguns movimentos involuntários que os indivíduos têm com o passar da doença.
0: No caso de Lito, os primeiros sinais afetaram a mobilidade. Ele ainda mantém a consciência e a lucidez. Essa doença neurodegenerativa é rara. A estimativa é de 1 a 2 casos para cada 1 milhão de habitantes no mundo. Uma parte pequena dos casos tem origem hereditária, mas na maioria das vezes a causa da alteração das proteínas ainda não é conhecida pela ciência. A doença avança rapidamente e até o momento não existe tratamento. Lito Souza alertou para ninguém fazer doações porque existem vaquinhas falsas usando o nome dele.
12: Agora uma notícia que traz um sinal de esperança. O número de feminicídios teve uma pequena queda no Brasil, mas são números ainda alarmantes. Foram 848 casos de feminicídios nos primeiros 7 meses do ano, 28 a menos do que o mesmo período do ano passado. Uma redução pequena de 3,2%. Esses dados são do Sistema Nacional de Informações de Segurança Pública, o Sinesp. 14 estados registraram queda dos feminicídios. O principal destaque é em Rondônia, queda de mais de 64%, seguido por Piauí, Maranhão, Acre e também Roraima. Vale lembrar que no ano passado, o Brasil bateu mais um recorde de feminicídios. Foram 1.571 casos, 4% a mais do que o ano de 2024. O Ministério Público de São Paulo decidiu anular uma questão polêmica do concurso público para promotores que envolvia crime de feminicídio. O caso foi denunciado com exclusividade aqui no Jornal da Band na última quarta-feira.
7: Segundo o Ministério Público de São Paulo, a banca examinadora decidiu anular a questão polêmica e garantir o ponto a todos os candidatos que prestaram o concurso. O MP atribuiu a iniciativa ao procurador de justiça Antônio Carlos da Ponte, que elaborou a pergunta da prova e anteriormente sustentou que a resposta estava correta. O movimento de mulheres do Ministério Público, que reúne promotoras de todo o país, havia pedido a revisão técnica da questão.
8: A questão em si relatava uma circunstância fática teórica que tinha todos os indícios de uma violência de gênero. Nós temos que encarar socialmente essa cultura de desigualdade que leva à violência contra as mulheres. E o Ministério Público tem que ter, como política institucional, esse combate à violência.
7: A questão número 7 apresentava uma situação hipotética de uma mulher grávida de 7 meses do novo marido, assassinada pelo ex-companheiro que não aceitava o seu novo relacionamento. Para a comissão do concurso, formada por procuradores, um desembargador e um advogado da OAB, tratava-se de um homicídio qualificado.
9: A resposta foi imediatamente questionada dentro do próprio judiciário. Para juízes e promotores, a banca organizadora não reconheceu um crime de feminicídio, induzindo, inclusive, os candidatos ao entendimento equivocado sobre o tema. Pelo menos 160 pessoas que fizeram a prova entraram com recursos pedindo a revisão do gabarito. Mas, na ocasião, todos foram negados.
7: Esta advogada, que prestou o concurso e não quer se identificar, ficou surpresa com a resposta dada para a questão e com a demora para reavaliar o caso.
5: Eu sinto que ocorreu uma violência simbólica conosco, com todas as mulheres, porque a questão estar errada pode acontecer em todo e qualquer concurso. Mas a resistência de anulação e a necessidade de movimentação de coletivos de mulheres, de repercussão na imprensa, me geraram um mal-estar.
7: A decisão de hoje, no entanto, não encerrou a polêmica. A nota diz que a banca do concurso enxergou fundamentos sólidos para apontar que não se trata de um feminicídio, mas que essa leitura vai contra o entendimento do Ministério Público sobre o tema. E por isso foi anulada. Quem assina o texto é Paulo Sérgio de Oliveira e Costa, procurador-geral de Justiça de São Paulo e presidente da...

0: ampla. Qualquer promotor ou promotora tem que conhecer e cumprir a lei. Homem que mata uma mulher por ciúme, porque não aceita a separação, por posse, porque quer impedi-la de seguir a vida, tem que ser levado ao tribunal e ser punido com extremo rigor, com pena de até 40 anos de prisão. No Brasil, esse crime só tem um nome: feminicídio. Este é o único fundamento sólido que o Ministério Público tem que seguir. O erro era evidente. A correção demorou, mas veio. E é importante reconhecer que, ao voltar atrás, o Ministério Público age em coerência com a sua missão, com a sua razão de existir: proteger as vítimas, punir os criminosos. Ainda não vencemos a impunidade nem a matança de mulheres no Brasil, mas estamos no caminho. E ainda que alguns tentem engatar a marcha ré, a sociedade não aceita mais retrocessos. E está alerta.
1: Daqui a pouco, em ligação para Donald Trump, Lula diz que taxas aplicadas ao Brasil são infundadas e defende negociação para reverter tarifaço. E no futebol, teste para cardíaco para torcedores brasileiros na Sul-Americana e na Libertadores. É já já.
2: Uma juíza em São Paulo mandou tirar a tornozeleira eletrônica de uma mulher suspeita de gerenciar dinheiro do PCC.
3: No combate ao crime organizado, as autoridades focam cada vez mais no enfraquecimento do poder financeiro das facções. Uma das principais estratégias é identificar e punir quem controla esses recursos. Segundo o Ministério Público, Karen Tanaka Mori, conhecida como Japa do PCC, é uma das principais investigadas por essa atuação. Presa em 2024, ela é acusada de administrar cerca de 35 milhões de reais que vieram do tráfico de drogas. Passou menos de 20 dias na cadeia e ganhou direito à prisão domiciliar por ter um filho pequeno. Um ano e meio depois, a justiça converteu a prisão domiciliar em medidas cautelares e manteve o uso de tornozeleira eletrônica. Agora, a justiça decidiu revogar quase todas as medidas cautelares, entre elas o monitoramento eletrônico. Para a juíza Paula Regina Schemp de Catan, Karen já estava submetida a essas restrições há quase 2 anos sem que a investigação tivesse sido concluída. Ela manteve apenas a proibição da investigada de deixar o estado de São Paulo, mas a polícia teme que ela fuja. Os policiais ainda apuram um esquema de lavagem de dinheiro contra ela. Em uma entrevista à revista Piauí, em junho deste ano, Karen admitiu o uso de recursos ilícitos para abrir uma rede de lojas. A declaração levou a polícia a pedir novas diligências para identificar outras pessoas que poderiam estar envolvidas na estrutura empresarial. Mesmo assim, a justiça decidiu dar a Karen o direito de responder em liberdade. O Ministério Público foi contra. O caso envolve uma questão polêmica: o passaporte de Karen. Quando a justiça autorizou a retirada da tornozeleira, ela deveria entregar o documento. Karen entregou um passaporte que venceu em 2008. O problema é que uma consulta ao sistema da Polícia Federal mostrou a existência de outro passaporte válido até 2028. A própria juíza reconheceu que houve má fé na entrega do documento vencido e advertiu a defesa de que esse tipo de comportamento não será mais tolerado. O Ministério Público, por isso, defendeu a manutenção das restrições. Mas a juíza entendeu que o risco de fuga podia ser controlado de outra forma. A Polícia Federal bloqueou o passaporte válido e inseriu uma restrição para impedir a saída de Karen do país. Karen era mulher de Wagner Ferreira da Silva, o Cabelo Duro, chefão do PCC, que comandou a execução de outros 2 integrantes da facção em 2018, no Ceará, em meio a uma guerra interna do grupo. Pouco tempo depois, Wagner foi executado na frente de um hotel em São Paulo.
2: Foram presos hoje os 2 entregadores envolvidos num linchamento em Copacabana. Outros 2 suspeitos já tinham sido presos. O homem foi agredido a pauladas até a morte, depois de ser acusado de roubar uma bicicleta que era da irmã dele.
4: Isso é pra aprender a lição, maluco. Tu tiver roubando aqui, mas vai arrancar tua cabeça fora.
5: Enquanto um agressor batia na vítima, o outro gravava a sessão de tortura. As imagens foram divulgadas em grupos de entregadores por aplicativo. O rapaz no chão é Cláudio Rafael Landeiro, de 37 anos. Ele sofria de transtornos

0: cognitivos. A câmera de segurança registrou o linchamento. Durante 6 minutos, o segurança Davi Machado dá pelo menos 60 pauladas na vítima. Outros homens que aparecem com mochilas de entrega também chutam e dão socos. Cláudio Rafael não reage em momento algum. Chega a implorar para as agressões pararem. Davi e outro segurança, Jorge Luiz Dias, acusado de ajudar no crime, foram presos na quinta-feira. Hoje, outros dois envolvidos diretamente no linchamento foram presos, Felipe dos Santos Silva e Ailton José da Silva. Segundo a polícia, o grupo agiu de forma coordenada, cercando, agredindo e abandonando Cláudio numa situação de extrema vulnerabilidade. Depois da prisão dos seguranças, os investigadores começaram um trabalho para identificar os entregadores que aparece no vídeo. Ailton já tem passagens pela polícia pelos crimes de furto, tráfico e associação para o tráfico quando era adolescente. Os investigadores acreditam que foi ele quem gravou os vídeos. O caso aconteceu em Copacabana. Cláudio foi espancado depois de ter sido acusado de estar com uma bicicleta roubada. A bike era da irmã dele. Cláudio morreu com traumatismo craniano e outras lesões graves. Cláudio foi abordado por Jorge e Davi. Depois de tomar a bike de Cláudio, Jorge sobe na bicicleta. Cláudio tenta recuperar a bike, mas é agredido por Davi com empurrões e pauladas. Ele foge e volta logo em seguida. As agressões continuam. Nessa outra imagem, é possível ver Cláudio sendo seguido por Felipe e Ailton. Pouco depois, Davi aparece correndo ao lado de um outro ciclista. O espancamento começou logo em seguida. Jorge e Davi foram embora, cada um segurando um pedaço de pau. Jorge disse em depoimento que não participou das agressões. Davi preferiu ficar em silêncio. Os quatro envolvidos tiveram a prisão temporária decretada pela justiça.
1: Vamos falar do clima agora. Um novo ciclone no litoral gaúcho já provoca mudança no tempo nas regiões sul e sudeste. Junto vem uma massa polar. Isso vai derrubar as temperaturas e também provocar ventania.
2: O vento forte que mudou a paisagem no Rio de Janeiro é um dos efeitos do novo ciclone extratropical que atua na costa brasileira. A Defesa Civil disparou alerta severo para rajadas de até 90 km por hora.
3: Quando ele se forma muito próximo do continente e ele fica sobre o mar, ele faz com que tenha a intensificação dos ventos.
2: O resultado é, além das fortes rajadas de vento, queda na temperatura. Na região sul, a previsão de mínimas negativas e geada no final de semana.
4: Por isso que eu estou com essa minha touquinha aqui, vou ver se agalhar esse final de semana, que parece que vai baixar bastante a temperatura.
5: Esses dias nós andávamos de manga curta, hoje toda encasacada.
6: Esse é o ninho, né? Tá louco o tempo, né?
2: O ciclone ajuda a empurrar uma massa de ar polar pelo país. E com o fenômeno atuando mais uma vez no Brasil, surge a pergunta: será que ele está mais frequente? Ciclones extratropicais são comuns nesta época do ano e passam com frequência por aqui. O que pode mudar é a força dos efeitos associados a eles.
3: O que muda em anos de El Niño? O contraste térmico. Massas mais quentes na região central brasileira concentram mais o contraste com esses sistemas. Então eles ficam mais em evidência justamente por causa do choque da massa desses sistemas.
1: E como a gente viu na reportagem, vai ter friaca no sul, virada aqui no sudeste. Vamos ver os detalhes aqui no mapa. A frente fria, justamente associada a essa massa de ar polar, deixa as temperaturas perto de zero. Deixa eu voltar aqui o mapa. Perto de zero no Rio Grande do Sul, em alguns pontos também de Santa Catarina, do Paraná. No sudeste, depois do veranico, vamos ter friozinho no fim de semana, com nebulosidade. Já no centro-oeste, aí segue a secura e no norte, no extremo norte do país, pancadas isoladas. Previsão de geada para os gaúchos, agora sim a gente confere assim, em quase todo o Rio Grande do Sul tem geada, viu? E aí um pouquinho ali na divisa com Santa Catarina e depois com o Paraná. Sol entre nuvens na capital paulista, mínima de 12, máxima de 22, mesmas temperaturas aí para o domingo, mas com alguma chance de chuva no domingo. Porto Alegre com máxima de 14 graus, mínima de 6, hein? Bem frio. No Rio de Janeiro pode ter alguma chuva isolada, 24 de máxima, secura em Brasília, 32 graus e no Recife, 29.
7: E uma tempestade com tornado causou inundações em Nova York. Estações do metrô e aeroportos ficaram fechados.
8: Água saindo pelos bueiros em pleno horário de pico. Nesta rua, na região do Brooklyn, carros ficaram parcialmente submersos e latas de lixo foram arrastadas. Aqui, a água tomou as calçadas e invadiu casas. A chuva não poupou nem mesmo estações de metrô, por onde passam 4 milhões de pessoas todos os dias. Linhas foram paralisadas e outras tiveram atrasos. Em uma das principais vias expressas da cidade, motoristas foram obrigados a parar em meio a uma inundação. Em Atlantic Beach, na região metropolitana, moradores se assustaram com o que parecia um furacão.
9: Oh my God, no, this is real.
8: Os principais aeroportos de Nova York registraram atrasos e cancelamentos. Antes da tempestade, a prefeitura emitiu um alerta para que os moradores evitassem sair de casa por causa do risco de alagamento. Episódios como esse têm sido frequentes na maior cidade dos Estados Unidos. O aumento médio das temperaturas atribuído às mudanças climáticas faz com que chuvas fortes como a de ontem se tornem mais comuns. E a infraestrutura atual, mesmo na cidade mais rica do mundo, não está dando conta. No mês passado, o prefeito Zoran Mamdani anunciou um investimento de mais de 43 milhões de dólares para o Escritório de Resiliência Costeira. O objetivo é investir em obras que protejam a cidade da nova realidade climática.
1: Hora do futebol aqui no Jornal da Band, uma noite de teste para os corações dos torcedores brasileiros na Sul-Americana e também na Libertadores.
10: 10 entre 10 cardiologistas recomendam. Corintianos, estejam com os exames em dia. Jogo após jogo, o time testa o coração do torcedor. E quando o assunto é Libertadores, aí o batimento cardíaco dispara. Dessa vez, o drama começou com a expulsão de Ranieri, que deu uma entrada forte no jogador do Rosário Central. Ele tomou o vermelho direto depois da revisão do VAR. Foi aí que o técnico Fernando Diniz trouxe o remédio. Colocou em campo Memphis Depay. Foi dele a cobrança da falta que Breno Bidon escorou para definir a vitória e a classificação. Vale a lembrança, no novo contrato, o holandês não tem mais o bônus por assistência aos companheiros. Com a classificação garantida, a Fiel ficou assim.
1: Temos visita. Oh. Yeah! Yeah!
10: Já Memphis fez um post enigmático em suas redes, falando que não luta contra seus demônios, mas que eles dançam. Quem apareceu para testar os corações dos torcedores do Mirassol foi o famoso sapo de fraque dos pênaltis. O clube do interior paulista segurou a LDU na altitude, mas nas penalidades não conseguiu a classificação. Após os jogos, as quartas de final ficaram assim. Corinthians pega o Estudiantes. O Palmeiras enfrenta a LDU e o Fluminense pega o Platense da Argentina. O Flamengo aguarda o vencedor do duelo entre Independiente Del Valle e Tolima. O coração do torcedor vascaíno teve um alívio. O time carioca conseguiu uma vitória sólida por 4-1 fora de casa contra o Olímpia e conseguiu a vaga na Sul-Americana. Já o Botafogo precisava de um milagre diante do Cienciano, depois de ter sido goleado por 6-1 no jogo de ida. Mas com o centroavante Arthur Cabral perdendo gols assim, não deu. E no fim do jogo, ainda teve briga com o treinador adversário. A próxima fase da competição ficou desse jeito. O São Paulo enfrenta o Boca Juniors. O Santos pega o Atlético Mineiro. E o Vasco aguarda o vencedor do duelo entre River Plate e Santa Fé.
11: Autoridades da Croácia prenderam um suspeito de participar da explosão do principal gasoduto da Europa. O ato de sabotagem aconteceu há 4 anos e vai ganhar as telas. O homem foi detido quando trabalhava como consultor na produção desse filme.
12: Pula, oeste da Croácia. É nesse paraíso banhado pelo mar Adriático que um dos maiores atos de sabotagem dos últimos anos está sendo retratado pela indústria de Hollywood. Dono de 3 estatuetas do Oscar, o ator Sean Penn é o protagonista de um filme baseado nas explosões dos gasodutos Nord Stream. Em setembro de 2022, os dutos que levam gás da Rússia ao resto da Europa foram danificados no Mar Báltico, O ato elevou as tensões entre russos e países da União Europeia, que na época haviam reduzido a compra de gás em meio à guerra da Rússia contra a Ucrânia, que estava no sétimo mês. Agora, quase 4 anos depois das detonações, e entre a gravação de uma cena e outra do filme, a polícia croata prendeu um homem que teria atuado na realidade e na ficção. Volodymyr Juravlev, que trabalhou como consultor do filme de Sean Penn, é acusado de ser um dos mergulhadores que explodiram o gasoduto. Segundo as investigações, ele é um ex-militar das forças ucranianas, especializado em mergulhos de grande profundidade. Juravlev nega qualquer participação. O governo da Ucrânia também afirma não ter envolvimento na sabotagem. Ele já havia escapado das autoridades em 2024, quando, depois de ser liberado por decisão judicial, deixou a Polônia escondido no porta-malas de um carro diplomático e voltou para a Ucrânia. Agora o mergulhador será extraditado para a Alemanha, que investiga a sabotagem do gasoduto. Em julho, um outro ucraniano, também com histórico militar, virou réu na justiça alemã por participar do ato criminoso. Enquanto isso, sem uma das principais fontes de consultoria, a produção do filme com Sean Penn, apoiador declarado de Volodymyr Zelensky, presidente ucraniano, continua até o fim do mês que vem.
1: A Band mostra agora, em primeira mão, o poço da Petrobras que descobriu petróleo no litoral do Amapá. O repórter Felipe Garrafa sobrevoou a área no Oceano Atlântico.
7: E se confirmada a viabilidade da produção comercial, essa riqueza deve transformar a economia da região.
13: Extremo norte do Brasil, estado do Amapá.
14: A nossa equipe chegou ao Oiapoque, a aproximadamente 600 quilômetros da capital, Macapá. Nós vamos embarcar neste helicóptero aqui para acompanhar de perto o novo ponto de exploração da Petrobras.
13: A mudança de cor na água traz a certeza. Passamos pelos rios amazônicos e já estamos no Oceano Atlântico.
14: O navio sonda da Petrobras está aqui ao nosso lado. Aqui que pode ter acontecido uma das maiores descobertas dos últimos anos no quesito da energia do Brasil.
13: O navio tem 240 metros de comprimento e 180 profissionais da Petrobras embarcados.
15: Essa é a torre de perfuração, né? Os tubos que a gente utiliza para conectar a broca, né? E são eles que descem, né, dentro do poço para prosseguir a perfuração.
13: O nome técnico do poço é Morfo. Só para chegar nas rochas onde a Petrobras confirmou a descoberta de petróleo, são quase 3 mil metros de água.
15: Por que esse otimismo? É difícil de encontrar no primeiro poço, é muito raro, e isso obviamente gera um otimismo, né, tanto na equipe quanto na população local e no Brasil inteiro, né?
13: Uma viagem de 175 quilômetros que demorou uma hora. A Band é a primeira emissora que sobrevoou o poço depois do anúncio da descoberta, na semana passada. Só a partir de novos estudos será possível saber se a quantidade de petróleo é suficiente para justificar a produção em escala comercial, além de descobrir a viabilidade disso.
15: Um óleo que aparenta ser de ótima qualidade.
13: A Petrobras quer avaliar o potencial de outros 3 poços na chamada margem equatorial, uma faixa litorânea que vai do Amapá ao Rio Grande do Norte. Um investimento de pouco mais de 3 bilhões de reais que pode trazer um retorno bem maior para o país e principalmente para o estado do Amapá.
14: Nós estamos sobrevoando neste momento a cidade de Oiapoque, que tem pouco mais de 32 mil habitantes e um município historicamente pobre. A Petrobras estima que o Amapá poderia começar a produzir petróleo entre 6 e 7 anos caso a descoberta avance e seja confirmada como comercial. A Confederação Nacional da Indústria também fez uma nova estimativa que, a partir dessa descoberta, o PIB do estado pode crescer mais de 60%.
13: Nos últimos anos, a exploração de petróleo em águas profundas transformou a economia da vizinha Guiana. Cresceu quase 6 vezes em menos de 10 anos.
16: Daqui a pouco, um vendedor de carros é o mais novo príncipe da Bélgica, depois de um exame de DNA. E no Reino Unido, Príncipe Harry e Elton John perdem batalha judicial contra a tabloide e vão ter que pagar o equivalente a 67 milhões de reais de indenização. Os detalhes já já.
7: Foi divulgada hoje uma nova pesquisa com intenção de votos para presidente. Vamos ver.
17: O presidente Lula lidera as intenções de voto do primeiro turno com 39%, seguido do senador Flávio Bolsonaro com 33%. Na sequência aparecem Ronaldo Caiado com 5%, Renan Santos com 4%, Romeu Zema com 3% e Augusto Cury com 2%. No levantamento de segundo turno, Lula tem 47% contra 43% de Flávio Bolsonaro. Os dois estão empatados tecnicamente, dentro da margem de erro de 2 pontos percentuais. A pesquisa completa está disponível no portal band.com.br.
1: O candidato do PL, Flávio Bolsonaro, levou a campanha para a Baixada Fluminense.
18: Foram duas agendas no reduto histórico do bolsonarismo. Pela manhã, Flávio fez um comício no centro de Nova Iguaçu. À tarde, participou de uma carreata em Duque de Caxias. Nos discursos, um tema prioritário para o eleitorado da região, como conta o repórter Juliano Dipp.
19: Durante carreata e passeata, ele fez discurso reforçando as propostas voltadas para a segurança pública.
20: Eu não vou mais admitir passar a mão na cabeça de ladrão do celular. Ladrão de celular vai ficar preso no mínimo 8 anos de cadeia e vai ter que trabalhar para pagar sua estadia, para dar valor, para saber como é difícil comprar um celular. Porque com a gente aqui, integrante de Comando Vermelho, PCC e milícia, vão ser tratados como terroristas.
18: A presença do candidato do PL na Baixada Fluminense é estimulada pelo comando da campanha para compensar a esperada influência do ex-prefeito Eduardo Paes, aliado de Lula, na cidade do Rio de Janeiro. Aqui em Brasília, o assunto no QG eleitoral de Flávio foi o anúncio dos novos nomes responsáveis pelo plano de governo econômico do candidato. Serão mais 7 integrantes. Eles vão atuar sob a coordenação da ex-presidente da Caixa, Daniela Marques, e do ex-ministro de Minas e Energia, Adolfo Saxida. 4 já fizeram parte do governo Bolsonaro: Alexandre Messa, Alexandre Vata, Miriam Prado e Vladimir Telles. Também vão compor a equipe Eduardo Cavendish, que tem atuação no mercado de capitais, Arilton Teixeira, especializado em finanças internacionais, além de Andrei Spakov, que atua em política monetária. A intenção é deixar claro qual será a equipe econômica de Flávio Bolsonaro, de olho no apoio do mercado. O objetivo será cortar gastos e reduzir a dívida pública.
7: O presidente Lula telefonou hoje para o presidente dos Estados Unidos, Donald Trump, e segundo o governo brasileiro, ficou acertado que equipes técnicas dos dois países voltam a discutir o tarifaço.
21: A conversa durou cerca de 1 hora e 20 minutos e, segundo o Planalto, foi amistosa e cordial. Lula e Trump trataram das tarifas impostas pelos Estados Unidos a produtos brasileiros. Lula disse que as justificativas para a medida são infundadas. A nota do governo diz que Trump concordou sobre a importância de preservar os laços comerciais e propôs novas reuniões entre as equipes dos dois países. O ministro do Desenvolvimento, Comércio e Indústria, Márcio Elias, deve se reunir com o representante de comércio americano, Jameson Greer, já na próxima semana. Auxiliares de Lula consideram a relação com Trump estratégica, diante de movimentos do secretário de Estado, Marco Rubio, que teriam abalado a relação entre os dois países. Lula disse que o Brasil não precisa classificar facções como terroristas para combater o crime organizado. Em maio, os Estados Unidos classificaram o Comando Vermelho e o PCC como organizações terroristas. Segundo o governo brasileiro, Trump disse que vai reforçar a parceria e manter as negociações sobre o tema. Segundo fontes, Trump ainda perguntou sobre o processo eleitoral brasileiro. Lula respondeu que o sistema é confiável. Para tentar reduzir as desconfianças do mercado financeiro, o ministro da Fazenda, Dario Durigan, foi escalado para dialogar com empresários e economistas. O presidente também avalia ampliar os acenos públicos à redução de gastos. Hoje, Durigan defendeu o enfrentamento dos juros altos e criticou o custo do crédito para a população.
0: Antes de falar do Estado, das empresas, a gente precisa falar para as pessoas. O juro do cartão de crédito é absurdo, é abusivo, nós temos que lidar com esse tema. Os juros que as pessoas pagam nos crediários, muitas vezes para as fintechs, é um juros que tem que ser tratado.
21: À tarde, Lula viajou a Governador Valadares, em Minas Gerais, onde visitou obras de duplicação da ponte São Raimundo.
4: Se alguém fez mais por Minas Gerais, na estrada de Minas Gerais, eu pedirei desculpas a vocês, porque está na hora da gente mostrar quem faz e quem não faz, quem faz a verdade e quem mente.
21: Depois, seguiu para Belo Horizonte para um ato de campanha ao lado do candidato do PT ao governo do estado, Patrus Ananias.
1: Veja agora como foi o dia dos outros candidatos à presidência.
22: Romeu Zema fez campanha na região da 25 de março, polo de comércio popular da capital paulista. O candidato do Novo defendeu a redução da taxa de juros. A jornalistas, Zema criticou a possibilidade de candidatos faltarem a debates.
23: Espero que eles mudem de ideia. O debate só enobrece a democracia.
22: Ronaldo Caiado esteve na mesma região e conversou com comerciantes do Mercado Municipal de São Paulo. Acompanhado do candidato a vice, Gilberto Kassab, o candidato do PSD criticou os gastos do governo que pressiona os juros.
24: O governo Lula faz um gasto irresponsável e quem paga a conta? A população, o comerciante e o empresário.
22: Também em São Paulo, Augusto Cury, candidato do Avante, participou de um seminário com juízes evangélicos. O candidato do Missão, Renan Santos, visitou um projeto de assistência a animais em Maceió e agora à noite se encontra com apoiadores em São Paulo.
7: Bom, e daqui a pouco a gente fala do primeiro debate presidencial dessas eleições que a Band realiza neste domingo.
1: Vamos para a economia agora. O presidente americano Donald Trump vai aumentar a importação de carne do mundo com tarifa menor. A Juliana Rosa já está aqui para explicar para a gente. Boa noite, Ju. Como é que essa medida pode beneficiar o Brasil?
25: Boa noite, Adriana, para você, para o Ineg, boa noite para você. O Brasil pode ser beneficiado. A Associação dos Exportadores de Carne diz que ainda não sabe a dimensão do benefício. Os Estados Unidos compram por ano do mundo cerca de 2 milhões e meio de toneladas de carne bovina, sendo uma cota de 700 mil com tarifa de 1%, bem baixinha. O Brasil vende 300 mil toneladas, sendo 60 mil com essa tarifa de 1%. O que o Trump anunciou hoje? Que durante 90 dias, 300 mil toneladas a mais vão pagar essa tarifa baixinha de 1%. Então, a gente pode ser beneficiado, mas a gente está concorrendo com Argentina, Uruguai, enfim, outros países. Vamos ver como é que vai ficar essa divisão. O Trump diz que a carne moída vai cair 25% lá. O governo brasileiro também está preocupado com a inflação. Por isso, deve prorrogar a subvenção da gasolina, que vence na próxima terça-feira. As empresas estão recebendo 44 centavos por litro para não repassarem a alta internacional do custo aí do petróleo. Está custando para o governo 1,2 bilhão por mês, no caso da gasolina, e a subvenção do diesel custando 5 bilhões. O governo diz que a arrecadação maior com petróleo está sustentando esses subsídios. Mas, olha, há dúvida se a conta fecha exatamente, as contas públicas, e também se faz sentido fazer política pública para gasolina, que beneficia rendas maiores. Oi, Neg, Adriana.
7: Obrigado, Juliana.
1: Obrigada, Ju. Tchau, tchau.
7: O Ministério Público pediu a condenação dos 6 acusados pela contaminação por HIV de 6 pacientes que passaram por transplantes no Rio de Janeiro. O caso foi revelado com exclusividade pela Rádio Band News FM do Rio de Janeiro em outubro de 2024,
11: Os réus são sócios e funcionários do laboratório PCS Salene, responsável por exames que liberavam órgãos para transplantes. O Ministério Público pediu a condenação por crimes de lesão corporal gravíssima, associação criminosa e falsidade ideológica. Segundo o MP, as falhas aconteciam em várias etapas do serviço, sem controle de qualidade e com uso de kits vencidos para reduzir custos.
1: Uma médica encarregada de uma UTI pediátrica foi denunciada pela morte de 6 crianças no Paraná. Os casos envolvem contaminação por falta de protocolos de higiene.
2: A Gardênia perdeu a filha Pietra, de 10 anos, em 2024. Depois de um acidente, a menina foi internada no Hospital Angelina Caron, em Campina Grande do Sul, perto de Curitiba. Faleceu depois de 22 dias internada. O que chamou a atenção em todo esse tempo foram os protocolos não cumpridos dentro da UTI.
3: A enfermeira, ela veio, a técnica de enfermagem, ela veio, trocou as fraldas da Pietra. Na hora da troca, ela sujou a mão da Pietra com fezes. Depois que ela fez a troca da fralda, ela foi limpar tubo, parte superior.
2: Pelo menos outras 5 crianças de recém-nascidos até 10 anos de idade morreram na UTI pediátrica do hospital entre maio e julho de 2024. Por uma grave contaminação por bactérias multiresistentes dentro da unidade de terapia intensiva.
5: Chegou-se à conclusão que, de fato, houve uma omissão, uma negligência grave na prática da conduta pela direção técnica da UTI.
2: O Ministério Público do Paraná denunciou a médica responsável pela direção técnica da UTI pediátrica do hospital. Segundo o MP, a investigada agiu com negligência ao deixar de fiscalizar e de seguir protocolos básicos de biossegurança. Segundo a denúncia, a reutilização de luvas entre diferentes pacientes, a falta de higiene e a privação de banho, por exemplo, teriam levado a uma contaminação cruzada entre as vítimas. A denúncia foi aceita nesta semana e a médica vai responder por homicídio culposo. A justiça não descarta a responsabilização de outras pessoas. Também foi solicitada uma indenização mínima de R$50 mil para cada família. O Hospital Angelina Caron diz que vai se manifestar dentro dos prazos legais e não informou se a médica denunciada ainda atua na instituição.
11: Países europeus aumentaram a pressão sobre Israel por causa de um projeto de expansão de assentamentos na Cisjordânia. O plano dividiria o território e inviabilizaria de vez a ideia de um futuro Estado palestino independente.
6: Na Cisjordânia ocupada, colonos israelenses invadem propriedades e ameaçam famílias. Só neste ano, a ONU já registrou mais de 2.300 palestinos deslocados por ataques e restrições de acesso à própria residência. Nesse cenário, o governo de Benjamin Netanyahu avança com um dos projetos mais controversos da ocupação, o assentamento E1. Ele fica entre Jerusalém e Maale Adumim, um grande assentamento israelense. Ramallah fica de um lado, Belém do outro. Essa faixa atravessa justamente o espaço necessário para conectar o norte e o sul de um futuro Estado palestino. Israel diz que novas estradas garantiriam a circulação dos palestinos. O plano prevê 3.400 novas casas. Israel já abriu a licitação para as primeiras 1.200. As empresas têm até 19 de outubro para apresentar propostas. O prazo termina apenas 8 dias antes da eleição israelense. 11 países, incluindo o Reino Unido, França, Alemanha e Itália, assinaram um documento conjunto, exigindo que Israel retire o projeto imediatamente. O governo brasileiro fez o mesmo. Aqui em Londres, o governo aumentou a pressão, convocou o embaixador israelense e prepara um pacote de medidas com sanções aos envolvidos na expansão dos assentamentos. Os países também fizeram um apelo contra a construção de um centro de enforcamento de palestinos condenados por terrorismo. As obras foram apresentadas pelo ministro da Segurança Nacional israelense, Itamar Ben-Gvir, que tem um histórico de controvérsias por causa de suas posições extremistas.
1: O ministro do Supremo, André Mendonça, mandou a Polícia Federal investigar o vazamento de dados sigilosos sobre o caso Lulinha, o filho do presidente investigado por tráfico de influência.
8: O pedido de investigação sobre os vazamentos partiu da defesa de Fábio Luiz Lula da Silva. O ministro André Mendonça disse que a apuração é para identificar quem encaminhou o material sigiloso e não quem, por legítimo exercício da profissão jornalística, publicou o material. Detalhes do inquérito foram publicados pela revista Veja e confirmados pelo Jornal da Band. A investigação da PF aponta indícios de um núcleo de atuação coordenado pela lobista Roberta Luxinger, Lulinha e Fernando Bittar, um antigo sócio do filho do presidente.
9: A PF quer saber se existia uma espécie de sociedade oculta para que o filho do presidente abrisse as portas de gabinetes aqui em Brasília para negócios privados, como a venda de remédios à base de canabidiol para o Ministério da Saúde. O contrato, no valor de R$600 milhões, não foi fechado.
8: De acordo com a PF, as negociações aparecem nas conversas de Roberta. Em janeiro de 2024, ela diz: Fefe, Fábio e eu somos uma coisa só. Se um fala vai, todos vão. A gente é mesmo irmão, sabe? A PF detalhou também as despesas de R$217 mil que Roberta pagou para o ex-chefe de gabinete do presidente Lula, Marco Aurélio Santana, o Marcola. Na lista, R$95 mil de cartão de crédito, R$36 mil do financiamento de um carro e R$9 mil em joias. Marcola disse que os valores eram de um empréstimo pessoal, que foi pago depois que o sigilo dela foi quebrado. Em outra mensagem encontrada pela PF, também de janeiro de 2024, Roberta escreve sobre uma suposta proximidade com o presidente Lula no começo do governo. Ela diz: sabe, fui das poucas pessoas que o Lula chamou e perguntou: escolhe onde você quer fuçar. Depois ela corrigiu: ficar, e segue: eu disse onde eu tô, na minha sociedade com Fábio e Fernando. Questionado, o governo negou oferta de cargo a Luxinger e informou que o presidente Lula não a conhecia. A defesa de Lulinha voltou a questionar se as mensagens são verdadeiras, mas disse que o conteúdo divulgado não revela a prática de crimes. A defesa de Roberta Luxinger não se manifestou. Em janeiro de 2025, antes do escândalo vir a público, Roberta afirma: eu tenho que tirar o Fábio e família do país até junho. Em mensagens publicadas pelo jornal Estado de São Paulo e confirmadas pela Band, Marcola também cobrou de Roberta a entrega de um quadro avaliado em 100 mil euros, quase o triplo do valor que teria sido emprestado por ele. Em trecho de outro inquérito também confirmado pela Band, o nome de Lulinha surge associado a reuniões de interesse empresarial e é mencionado como destinatário de pagamentos e benefícios custeados por terceiros. A conversa tratava da pressão para fechar negócios com a Dataprev, empresa de tecnologia do governo. Hoje, o Procurador-Geral da República comentou sobre vazamentos.
10: Há uma coisa que a Procuradoria-Geral da República preza imensamente. É o respeito ao sigilo judicial. É o respeito às pessoas que podem ser impactadas por notícias que ainda não correspondem a fatos completamente desvendados, completamente compreendidos, com enorme impacto negativo para essas pessoas e para o próprio interesse nacional.
8: A PGR quer tirar os inquéritos de Lulinha do Supremo e enviar para a primeira instância.
7: 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Na tela da Band, os candidatos à presidência vão ficar frente a frente pela primeira vez nessa eleição.
12: A tradição do primeiro debate presidencial da Band começou em 1989. Naquela época, tudo era novidade. E algumas dúvidas eram esclarecidas ao vivo no calor do encontro.
14: Gaiado, e é hora que nós sabemos quem deve dar sua cota. É o Estado, Gaiado, e o sistema financeiro brasileiro.
15: Acabou, são esses. Gaiado, concedo uma parte em seguida. Eu vou lhe conceder. Vamos lá.
26: Que o tempo terminou, Roberto. Mas, já terminou o meu?
15: Já terminou.
26: Ah, aquele apito foi isso? Eu pensei que fosse a intervenção dele.
12: Quase quatro décadas depois, a tradição se mantém. E este ano, a Band já deu o pontapé inicial na corrida eleitoral. Foram realizados 14 debates entre candidatos aos governos estaduais. Agora, chegou a vez dos presidenciáveis. Pela primeira vez, eles vão ter a oportunidade de ficar frente a frente. A ordem dos candidatos no estúdio foi decidida em sorteio, numa reunião com a direção de jornalismo da Band e os representantes dos partidos. Da esquerda para a direita, Renan Santos, do Missão, Lula, do PT, Flávio Bolsonaro, do PL, Ronaldo Caiado, do PSD, Augusto Cury, do Avante, e Romeu Zema, do Novo. O debate será dividido em três blocos. Os candidatos vão responder a perguntas dos apresentadores, Eduardo Oineg e Adriana Araújo, jornalistas do Grupo Bandeirantes, e ainda duas etapas de confrontos diretos, onde poderão caminhar pelo estúdio e interagir entre eles. No caso de ausências, os púlpitos permanecerão vazios.
0: A nossa parte a gente mais uma vez vai fazer junto com um pool de empresas para levar a mais e mais brasileiros, milhões de brasileiros, o conteúdo desse debate, dando possibilidade que os candidatos tenham espaço para expor suas ideias, caminharem por todo o cenário, tenham condições também de serem ali confrontados, de saírem de suas zonas de conforto. Os candidatos têm a liberdade de comparecer ou não, mas a Band jamais deixará de fazer a sua parte.
12: O debate deste domingo começa às 8 da noite na tela da Band, com transmissão simultânea da Band News TV, rádios Bandeirantes e Band News FM, YouTube Band Jornalismo e aplicativo Band Play, além de um pool de veículos parceiros, as TVs Gazeta Cultura, a Jovem Pan e o Estadão. Você ainda pode acompanhar análises em tempo real da sala digital em parceria com o Google. Em caso de segundo turno, também já está definido que o primeiro debate será aqui na Band.
1: Encontro marcado, então, 8 da noite nesse domingo. E agora vamos ver os números do Datafolha para disputas estaduais.
13: Em São Paulo, o atual governador Tarcísio de Freitas, do Republicanos, aparece com 45% dos votos, contra 27% de Fernando Haddad, do PT, na simulação de primeiro turno. Vera Lúcia, do PSTU, tem 4%. Carlos Machado e policial Edjane, 3%. Vivian Mendes, 2%. Isadora Dias, 1%. No Rio de Janeiro, Eduardo Paes, do PSD, lidera com 41%. Douglas Ruas, do PL, tem 19%. E Antony Garotinho, 9%. Os outros não passaram de 2% cada. Os levantamentos completos e os números de outros estados você vê no portal band.com.br e mais tarde no Jornal da Noite.
1: A seguir, Rússia ataca shopping na cidade natal do presidente da Ucrânia. Bombardeio com drones deixa 15 mortos.
16: Exame de DNA comprova a paternidade. Um vendedor de carros de 26 anos é o mais novo príncipe da Bélgica. Daqui a pouco aqui no seu Jornal da Band.
1: Fica com a gente.
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19: 8 horas e 23 minutos no horário de Brasília. 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Daqui a pouquinho tem mais. Agora você fica com 2 minutos e meio de informações da sua cidade e região.
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19: Em instantes, você ficará com o último bloco do Jornal da Band aqui na Band News FM. A apresentação é de Eduardo Oineg e da Adriana Araújo, com os principais destaques desta sexta-feira, 21 de agosto de 2026.
21: Amanhã é o dia D de vacinação, com postos abertos em todo o país. O objetivo é atualizar a carteirinha de crianças e adolescentes com menos de 15 anos. Neste ano, a novidade é a vacina Pneumo 20, que protege contra doenças como pneumonia e meningite. Incorporada ao calendário nacional, é indicada para menores de 5 anos. A campanha de vacinação vai até 1º de setembro.
1: Dois ataques de drones lançados pela Rússia deixaram 15 mortos em um shopping na Ucrânia. 130 pessoas, incluindo 23 crianças, ficaram feridas. Os bombardeios aconteceram num intervalo de meia hora, na cidade natal do presidente ucraniano Volodymyr Zelensky. O Ministério da Defesa russo confirmou os ataques, mas disse ter atingido instalações que produzem componentes para drones, um depósito militar e um centro de logística.
21: Na Inglaterra, a justiça fixou uma indenização equivalente a quase 70 milhões de reais para o príncipe Harry, o cantor Elton John e outras celebridades britânicas que tinham processado o tabloide Daily Mail. Após a derrota nos tribunais, a fortuna foi imposta para cobrir os custos processuais do grupo de mídia que tinha sido acusado de grampear ilegalmente telefones celulares e de vazar conversas íntimas, o que não ficou comprovado.
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22: Você acompanhou o Jornal da Band aqui na Band News FM com a apresentação de Eduardo Oineg e também de Adriana Araújo. Em instantes, você fica com o pronunciamento do ministro da Saúde, Alexandre Padilha, em rede nacional de rádio e televisão. Em instantes.
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7: Neste sábado, 22 de agosto, o Brasil inteiro está mobilizado para proteger nossas crianças e nossos adolescentes menores de 15 anos. É o dia D de vacinação. O Ministério da Saúde garante 20 imunizantes seguros e eficazes pelo SUS. Vacinas que protegem contra doenças graves, como sarampo, poliomielite, meningites, pneumonia, coqueluche, febre amarela, influenza, Covid-19, dengue e contra o HPV, um vírus que pode causar diversos tipos de câncer, especialmente o câncer do colo do útero. O meu convite é também um apelo. Levem suas crianças e seus adolescentes a uma unidade de saúde. Procure um posto do SUS mais próximo e leve a caderneta de vacinação na mão ou no celular. O Brasil tem unido forças para recuperar as coberturas vacinais do calendário infantil. Todo esse esforço do povo brasileiro já é reconhecido no mundo todo. Segundo o Unicef, o Brasil reduziu em 86% o número de crianças que não haviam recebido a vacina contra difteria, tétano e coqueluche. E o SUS passou a oferecer mais uma grande conquista da ciência: a vacina pneumocócica 20 valente. A Pneumo 20, que só tinha na rede privada, e agora faz parte do calendário nacional de vacinação. Essa vacina protege contra 20 sorotipos da bactéria pneumococo, incluindo aqueles que mais provocam casos graves, sequelas e mortes por pneumonia, meningite e outras doenças. É assim que o Brasil cuida do seu futuro, valorizando a ciência, fortalecendo o SUS e garantindo políticas públicas que salvam vidas. Quero fazer um alerta muito especial sobre duas vacinas. Uma contra o HPV, um vírus que causa câncer, e a outra contra o sarampo. Em 10 anos de imunização contra o HPV, a prevalência dos tipos de HPV em mulheres vacinadas caiu em 81%. Isso é um marco histórico. Por isso, se você é responsável por um menino ou uma menina na faixa etária indicada, não deixe essa proteção para depois. Vacinar contra o HPV hoje é ajudar a prevenir o câncer no futuro. É uma proteção que pode durar por toda a vida. Já o sarampo é o vírus mais contagioso entre os seres humanos. Em 2024, recuperamos o certificado de país livre do sarampo. Mas os casos da doença explodiram nos Estados Unidos, no México, no Canadá. Desde então, o Brasil tem registrado casos vindos de fora do país. Por isso, toda a atenção das famílias e do SUS é necessária para impedir que o sarampo volte a circular no nosso Brasil. A vacina que protege contra o sarampo é a tríplice viral. Também previne a caxumba e a rubéola. Eu sou médico infectologista, especialista em vacinas e pai de uma criança. Por isso, quero fazer um chamado muito direto às mães, aos pais, aos avós e a todos os responsáveis. Não deixem que as notícias falsas coloquem em risco a saúde das nossas crianças. Vacina é proteção, vacina é cuidado, vacina salva vidas. Vacina no SUS é alívio para o bolso das famílias. Vamos mostrar mais uma vez que o Brasil sabe se unir para proteger aquilo que tem de mais importante: a vida e o futuro das nossas crianças. É vacina no braço e proteção para toda a vida. Vamos vacinar.
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22: 8 horas e 34 minutos pelo horário de Brasília, você acompanhou aqui na Band News FM o pronunciamento do ministro da Saúde, Alexandre Padilha, sobre a campanha, o dia D da campanha de multivacinação para crianças e adolescentes de até 15 anos de idade, que será feito neste sábado. Mais informações durante a programação da Band News FM.
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24: Eu sou o Sérgio Aime, está começando agora o Minuto do Empreendedor, apresentado pelo Banco BTG Pactual Empresas, que tem entre os seus propósitos ajudar os jovens empresários e empreendedores a alcançarem o sucesso. Na minha companhia, Rafael de Albuquerque, que é o fundador e CEO da Zux. Rafael, na sua opinião, de que forma que os jovens empreendedores e empresários devem agir para atingir o sucesso?
25: Vou falar que eu falo para mim desde o início, quando eu fundei a Zux. São algumas palavras mágicas. Paciência, persistência, resiliência e longo prazo. Nada fica pronto do dia para noite.
24: Valores importantes que permitiram, Rafael, o sucesso da Zux e, se bem aplicado, o dos jovens empresários e empreendedores. Esse é o nosso propósito aqui no Minuto do Empreendedor, apresentado pelo BTG Pactual Empresas.
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30: Neste sábado tem a definição do grid de largada para mais uma etapa da Copa Truck, esta que será realizada num autódromo que tem total identificação com os caminhões, que é o Autódromo Internacional Ayrton Senna, em Londrina, um dos mais tradicionais do automobilismo brasileiro, pista de 3.145 metros, e que vai receber a prova no domingo, as duas corridas começando ao meio-dia, com transmissão ao vivo na tela da Band. Depois desta prova, restarão mais três etapas para o fechamento do campeonato. No dia 20 de setembro, no Circuito dos Cristais, em Curvelo, Minas Gerais. No dia 1º de novembro, na estreia, né, de mais uma praça para o automobilismo brasileiro, o Autódromo de Chapecó, em Santa Catarina. E no dia 29 de novembro, o fechamento no Autódromo de Brasília.
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0: Estamos começando a coluna Giro Business. O tema da semana, a indústria do turismo. Uma indústria de muita expressão, que, por exemplo, movimenta mais de 50 setores da economia. Na minha companhia, a CEO da rede Blue Tree Hotéis, Checo Aoki. Checo, obrigado pela companhia, dentro desse propósito, que é levar as pessoas conhecimento. Eu pergunto, falando especificamente da rede hoteleira no Brasil, como encontra-se hoje a atual situação econômica desse setor e quais são os pontos positivos que favorecem e quais são os negativos que atrapalham?
1: Bom, turismo como um todo tem crescido muito. Nós, começar pelo turismo, que é o grande guarda-chuva. Crescemos, já no primeiro trimestre desse ano, já crescemos do que o ano passado. E o ano passado a gente chegou a 9,3 milhões de turistas. Então, estamos avançando bastante. A hotelaria como um todo, aumentou o número de hotéis, temos mais hotéis e mais turistas vindo de fora também, porque é importante ter gente também de fora gastando aqui em dólar.
0: Sem dúvida. Checo, pontos negativos, o que poderia ser revisto em qualquer âmbito para melhorar ainda mais a situação da hotelaria?
1: Bom, eu acho que uma coisa que vem sempre é a segurança e melhorar os destinos, fazer com que as pessoas entendam a importância do turismo para cada um de nós. Melhora a vida de todo mundo, porque é um dos maiores setores da economia.
0: Checo, a indústria hoteleira nacional, ela é competitiva quando a gente avalia outros mercados mundiais?
1: Eu acho que ainda pode crescer muito e ser mais competitivo, mas o nosso dinheiro custa caro, não dá para fazer hotéis com investimento que seria importante para a gente ser mais competitivo, ser mais atraente para um patamar, né, de consumidor, mas eu acho que está indo muito bem. Eu acho que a gente tem muitos lugares para serem explorados, para serem conhecidos.
0: Checo, eu fico muito feliz na sua companhia de promover aqui os bastidores da indústria do turismo, levando as pessoas mais conhecimento e entendimento sobre o segmento. Na companhia de Checo Aoki, que é a CEO da rede Blue Tree Hotéis.
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4: 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E no episódio dessa semana do podcast de empreendedorismo da Band News FM, conversamos com um dos responsáveis pelo Mineiro Delivery. Um mexidão mineiro servido na caixinha, tipo aquela comida chinesa, sabe? Jonathan Paulino explica que ainda há muito espaço para se crescer com delivery de tudo que você possa imaginar no Brasil.
5: O Brasil ainda é muito carente de delivery e demonstrando potencial que o nosso mercado ainda

0: tem para esse tipo de crescimento. E não vou somente na comida, se for para delivery anteriormente, falávamos às vezes em roupas, em tênis, hoje comida, farmácia, mercado, pet shop. A população quer praticidade, quer valorizar o seu tempo, ela quer sair para realmente ter uma boa experiência. Ele quer o que valorize o tempo dele, para estudo ou para o seu lazer. Há muito a crescer nesse mercado.
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2: Oito horas e 47 minutos pelo horário de Brasília. 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

0: Começa agora para todo o Brasil mais uma edição de É da Coisa. E se a coisa parece confusa, atrapalhada, vem pra cá que a gente desconfusa e atrapalha. Milhões de pessoas acompanham o programa pelo Tile, pela Band News TV, LG Channels, TCL Channel, Samsung TV Plus, canal 2043. E também, boa noite, Vale Bene, boa noite, Isabela, naquela caverna que é muito mais famosa e mais importante do que a caverna do Platão. Porque na caverna do Platão, tudo que se via eram sombras. Na verdade, o mundo real de pessoas que estavam aprisionadas. Mas na caverna do Nhudo, as pessoas são livres.
1: Sim.
2: E tem muito mais queratina lá também.
0: Hã?
2: Como? Muito mais queratina também, né?
0: Também. Tá tudo, meu filho. Tudo ali é muito mais robusto e... Enfim. Deixa. Mosca na Sopa, Raul Seixas, do Krieg Rabandolo, 1973, 12º melhor álbum, segundo a revista Rolling Stones. Esta música que é só do Raul Seixas. Essa não tem Paulo Coelho. Aliás, tem uma coisa. Vocês viram o documentário, o início, o fim, o meio, do brilhante Walter Carvalho, de 2012, o documentário sobre Raul Seixas?
2: Não.
0: Vocês viram ver?
2: Onde eu consigo?
0: Ah, eu acho que tem no... Daqui a pouco meu marido me informa, mas eu acho que... que é quem cuida dessa área também. Mas eu acho que tá no coisa, no...
1: Cadê? Tá no Globoplay.
0: Tá no Globoplay?
1: Tá.
0: Ah, é Globoplay. É verdade. É Globoplay, não é Netflix, não. Então vejam lá. Tem um momento maravilhoso que ele está entrevistando o Paulo Coelho em Genebra, onde Paulo Coelho mora. O Paulo Coelho alugou um barraco ali em Genebra, vale bem.
2: Bem baratinho.
0: É, um casebre, né? É ali, um quartinho de um...
2: Quarto sala.
0: No alto de um prédio. É, um estúdiozinho em Genebra. E está lá. E juro por Deus, mas só se o Paulo Coelho é realmente o mago que faz aparecer uma mosca. O fato é que ele está entrevistando Raul Seixas em Genebra, no alto de um prédio, com uma vista espetacular. Eis que Paulo Coelho está falando, e quem começa a voejar sobre Paulo Coelho? Uma?
2: Mosca.
0: Mosca. Vai. Aí falando... E estão falando do Raul Seixas, estão falando isso aqui, e a mosca começa. Viu? Nossa, que Paulo. Aí o Paulo tem uma hora que ele fala assim: sai pra lá, Raul. Ah, genial, vocês têm de ver. Genial.
1: Pode deixar.
0: E nós somos, de certo modo, mosca na sopa. É, quando começa muita coisa assim: ah, vamos ser a mosca. No seu quarto há zumbis. É, pra falar algumas coisas que podem não ser tão óbvias assim, né? Hey, você quer ser a mosca na sopa do André Mendonça? Não. Eu quero que ele proteja a sopa dele de algumas moscas que podem contaminar a sopa. E eu falo: olha a mosca! Nós vamos tratar de tudo isso. E eu quero dizer também, Vale Bene, que eu liguei pro Trump hoje. E continua aquele... O Reinaldo falou que é para falar genessequá, que eu não sei direito o que é, mas parece que é um negócio assim que não é muito... Mas, de qualquer modo, tem uma coisa ali. A conversa rolou bem. Eu vou contar para vocês tudo o que aconteceu, né? Mas o Reinaldo sabe tudo. Parecia que ele estava lá, conversando. Falamos de eleição, sabia? Coisa pouca. Mas você tem que ficar aí para saber o que é. Mas antes... Vamos lá. Ah, aliás, teve mais um vazamento. O Viu vazou mais uma sobre o Lulinha. Mais uma que não tem nada a não ser ilações. E eu sou a mosca na sopa. Eu vou perguntar. Vocês viram que ontem eu falei assim: derruba o sigilo de tudo. Continua a defender, viu, Mendoncinha? Mendoção, Mendonça? Prefere como? E a Veja já estava com... E não tem nada lá também. Até o melhor instrumento para ler, para quem for ler impresso, é uma caneta dessa aqui, marcando o texto. Deixa eu ver onde está o crime aqui. Não vai encontrar. Mas vamos falar de tudo. todo, nada vai escapar. Mas comecemos por Lulinha e o Viu. Quem é o Viu? O Viu é o vazador de inquéritos do Lulinha. Mendonça manda investigar vazamentos. Tá. Manda investigar vazamento, vai.
2: O ministro André Mendonça, do Supremo Tribunal Federal, mandou a Polícia Federal investigar vazamentos de dados sigilosos envolvendo Fábio Luiz Lula da Silva, o Lulinha, filho do presidente Lula. A decisão determina a ampliação do inquérito que já apura vazamentos relacionados ao caso. O ministro ordenou que a PF identifique quem tinha acesso originalmente ao material sigiloso e que pode tê-lo repassado à imprensa. Também na decisão, Mendonça observa que jornalistas não devem ser investigados e ordenou a preservação absoluta do sigilo da fonte. Segundo o ministro, existe uma clareza solar na relação entre as informações divulgadas recentemente e o objeto do inquérito instaurado pela PF em fevereiro desse ano para apurar vazamentos ligados à operação sem desconto sobre a farra do INSS. Mendonça acrescentou: portanto, o procedimento apuratório acima referido parte da hipótese investigativa centrada na eventual identificação daqueles que teriam o dever de custodiar o material sigiloso e o violaram, e não daqueles que, no legítimo exercício da fundamental profissão jornalística, obtiveram acesso indireto às informações que, pela sua natureza íntima, não deveriam ter sido publicizadas. Com isso, a PF deverá incluir no inquérito, que já investiga os vazamentos de informações, esses fatos apontados pela defesa de Lulinha.
0: Vocês querem uma interpretação poliana? Assim? Distraída? Pulando no campo? Ou querem uma... Ou querem os fatos? Veja só, tem um filme que eu adoro com Kevin Costner, que chama Sem Saída. Vocês viram Sem Saída?
2: Não vi. Não. Também. Olha, tô.
1: Ih, a gente tá péssimo, hein, Ale?
0: Eu não dá, vou embora, não faço mais. Não, mentira. Eu adoro. A juventude. Sabe uma das glórias da juventude qual é? É porque ainda tem muito tempo para aprender coisas.
1: Verdade.
0: E para ver coisas. E não sei o quê. E da velhice é que tem menos. Mas tem a memória.
2: Memória, isso.
0: O filme Sem Saída é muito bom porque o Kevin Costner é um quadro da Marinha. Aí não tem spoiler de clássico, tá? Tem que vê-lo. É um quadro da Marinha. É um clássico, é. E da inteligência da Marinha. E aí ele se envolve lá com uma senhora que é amante do ministro da Defesa, que é o Gene Hackman. E aí acontece uma coisa. Ah, não vou contar tudo, não. Mas, ah, não, vou ter que contar. Aí a mulher é morta, aí tem que investigar porque ela é morta, ela é amante do ministro da Defesa. E o próprio Kevin Costner, ele próprio ter se tornado amante dela, estava pegando a mulher do chefe, entendeu? Que também não era mulher dele oficial. Ih, olho bem. Ih, Isa, mas era um negócio. E no pano de fundo, eles têm de descobrir quem é Nikita. E quem é Nikita? Nikita, não é aquele... Não é aquela Nikita. Ai, eu adoro a música Nikita do Elton John, né? É outro... Vai, arruma um pouquinho aí, vai, vou achar. Só um pouquinho. Não, é lindinho. Tem nada a ver com isso, não, mas só que eu lembrei. tem que descobrir que é Nikita. Nikita é um agente soviético que foi criado nos Estados Unidos como americano. Que nem ele sabe direito que ele é ele, e um dia ele será informado que ele é ele. E o próprio Kevin Costner é posto para descobrir quem é o Nikita. E o Kevin Costner descobre que Nikita Semoa. Olha, vai bem. Aí ele fala, porra, Nikita sou eu.

Ah, είναι εξαιρετικά ανίδιο. Α! Πέτα. Eu adoro o Elton John, maravilhoso. O ver ao vivo, pertinho, assim, na veia. Nossa, fiquei bem emocionado. É. Bárbara Gans estava junto. Bem junto para a Barbarica. Ó, deixa eu dizer. Ô, Mendonça, vai mandar investigar quem é o Vil, né? Creia Deus, não seja Nikita. Eu fui muito sutil na metáfora? Não. Acho que eu fui, né?